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2: Olá, boa noite.
3: Boa noite para você que nos acompanha em todo o país.
2: Quinta-feira, 14 de maio de 2026.
3: Vamos ao destaque do dia, moradia digna.
2: Mais 380 famílias são contempladas com unidades habitacionais do Minha Casa Minha Vida em Camaçari, na Bahia.
3: E já estão valendo as novas regras do Reforma Casa Brasil. Gilson Santa Fé.
4: Entre as principais mudanças estão o aumento do limite de renda familiar, que passou para R$ 13 mil por mês.
2: E você vai ouvir também queda do desmatamento.
3: Tudo mostra que Mata Atlântica teve o menor índice histórico de desmatamento em 40 anos.
2: E ainda na Bahia, presidente Lula participa da retomada de fábrica de fertilizantes da Petrobras.
3: A indústria amplia a capacidade nacional e dá mais segurança aos produtores rurais brasileiros.
5: O Brasil não pode ser importador de 90% do fertilizante que a nossa agricultura precisa. O Brasil precisa ser dono do seu nariz e produzir fertilizantes.
2: Na apresentação da Voz do Brasil, Mariana Jungmann e Nazi Brum.
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2: O presidente Lula participou da entrega de mais de 300 moradias em Camaçari.
3: O presidente destacou que o projeto de moradia entregue foi pensado para dar teto e também mais qualidade de vida aos novos moradores.
2: No condomínio é possível contar, por exemplo, com biblioteca, parquinho, academia ao ar livre, quadra de futebol e espaço de convivência.
6: Pela primeira vez na vida, o Gilvaldo dos Santos, de 51 anos, que está desempregado, vai morar em uma casa própria. Ele recebeu, nesta quinta-feira, pelas mãos do presidente Lula, as chaves do novo apartamento.
7: Eu estou muito feliz por esse empreendimento. A minha vida não foi fácil, como todos vocês aqui. É isso que eu venho agradecer, esse empreendimento, Minha Casa Minha Vida, e a todos que estão aqui, com respeito, a dedicação. Obrigado por essa oportunidade.
6: Gilvaldo vai morar em uma das 384 unidades habitacionais do programa Minha Casa Minha Vida, que foram entregues em Camaçari, na Bahia, onde serão beneficiadas mais de 1.500 pessoas. As moradias fazem parte dos residenciais Verdes Horizontes 1 e 2. Cada condomínio possui 192 apartamentos com 2 quartos, sala, cozinha, banheiro e varanda. E ainda contam com espaços coletivos, como academia, parque infantil, quadra esportiva e biblioteca. Áreas importantes para o desenvolvimento das crianças, como destacou o presidente Lula.
5: E é por isso que nós fazemos biblioteca agora, em cada conjunto habitacional. Nós temos que fazer essas crianças brincar, de ler, de estudar, de saber das coisas boas e não ficar perambulando por falta de lugar de lazer, que também nos conjuntos tem que ter. Essa menina tem que ter parque para brincar, tem que ter espaço para jogar.
6: Os apartamentos foram construídos com investimento superior a R$ 65 milhões por meio do novo PAC e do Fundo de Arrendamento Residencial. O ministro das Cidades, Vladimir Lima, destacou que mais unidades habitacionais do programa Minha Casa Minha Vida devem ser contratadas ainda neste ano.
8: Nós contratamos mais de 2 milhões de moradias com 1 ano e 1 mês de antecedência. Não fica por aí. Vamos aumentar isso. Vamos fazer 3 milhões de moradias até dezembro de 2026.
6: Os condomínios fazem parte de um conjunto de empreendimentos habitacionais em andamento em Camaçari. São 1.800 novas moradias previstas para o município. A entrega ocorre em um momento de redução histórica do déficit habitacional no país, que atingiu, em 2024, o menor índice já registrado, segundo dados do Ministério das Cidades e da Fundação João Pinheiro. As regiões Norte e Nordeste tiveram a maior taxa de redução. Reportagem Márcia Fernandes.
3: E as famílias que já possuem imóveis e querem fazer melhorias na moradia devem ficar atentas.
2: Já estão valendo as novas regras do Reforma Casa Brasil.
3: Podem participar famílias com renda de até R$ 13 mil por mês.
9: Do campo para a mesa dos brasileiros e para o mundo, o Brasil segue consolidando a posição de potência agrícola.
4: As novas condições do programa Reforma Casa Brasil já estão em vigor. As mudanças foram aprovadas pelo Conselho Monetário Nacional, o CMN, regulamentadas pelo Ministério das Cidades e já estão disponíveis para contratação via Caixa Econômica Federal. Entre as principais mudanças estão o aumento do limite de renda familiar, que passou de R$ 9.600 para R$ 13.000 por mês, e a redução da taxa de juros para 0,99% ao mês, considerando os encargos totais da operação. O prazo para pagamento também aumentou de 5 para 6 anos. Além disso, o valor máximo do financiamento agora pode chegar a R$ 50.000. O programa faz parte do Minha Casa Minha Vida e é voltado para famílias que já possuem imóvel, mas precisam realizar melhorias na moradia. O crédito pode ser usado em reformas estruturais, troca de telhado, instalações elétricas e hidráulicas, ampliação de cômodos e obras de acessibilidade. As famílias interessadas já podem consultar as condições e iniciar o processo de contratação pelos canais da Caixa. Saiba mais sobre o Reforma Casa Brasil em gov.br/cidades. Dilson Santa Fé, para a Voz do Brasil.
2: O Brasil avança na produção nacional de fertilizantes.
3: Eles melhoram a vida de quem planta, levando segurança alimentar ao restante do país.
2: Hoje, o presidente Lula visitou uma fábrica na Bahia que está retomando as atividades com o investimento da Petrobras.
0: Depois de anos parada, a fábrica de fertilizantes nitrogenados da Petrobras em Camaçari, na Bahia, retomou a produção em janeiro e já opera com 90% da capacidade. A Petrobras investiu 100 milhões de reais na retomada das atividades. Durante a reabertura da fábrica, o presidente Lula destacou que o Brasil precisa ter independência na produção desses insumos.
5: O Brasil é um país agrícola. O Brasil é o segundo maior produtor de alimento, que hora que é o terceiro. E o Brasil precisa de fertilizante. E o Brasil não pode ser importador de 90% do fertilizante que a nossa agricultura precisa. O Brasil precisa ser dono do seu nariz e produzir os fertilizantes.
0: A fábrica tem capacidade para produzir 1.300 toneladas de ureia e 1.300 toneladas de amônia por dia. Volume que atende 5% da demanda nacional de fertilizantes nitrogenados. Segundo a presidente da Petrobras, Magda Chambriá, até 2028, com o funcionamento de mais 3 fábricas, a produção deve crescer ainda mais no país.
10: Com a fábrica de Mato Grosso, com a fábrica do Paraná, com a fábrica de Sergipe e com a fábrica da Bahia, nós vamos produzir 35% do fertilizante nitrogenado que o Brasil precisa.
0: Os fertilizantes são usados principalmente em plantações de milho, café, trigo, algodão e cana-de-açúcar. Eles aumentam a produtividade no campo, o que leva a alimentos mais baratos na mesa do consumidor. Com maior produção nacional, o Brasil reduz a dependência da importação de fertilizantes, diminuindo custos para produtores rurais. Em momentos de crise internacional, o abastecimento interno também fica menos vulnerável. O ministro da Agricultura e Pecuária, André de Paula, destacou a importância dos fertilizantes num cenário de crescimento do setor agrícola.
11: No ano passado, o agro cresceu 11,7%. Então, quando nós fazemos um esforço como esse, ampliamos a nossa capacidade de produzir, o agro nos surpreende, cresce tanto que a gente já precisa de produzir ainda mais.
0: Segundo a Petrobras, cerca de 3.600 empregos diretos e indiretos foram gerados com a retomada da fábrica. De Camaçari, na Bahia, Luana Karen.
3: Pois é, a safra brasileira de grãos deve bater mais um recorde neste ano, com estimativa de 358 milhões de toneladas, segundo a Conab, a Companhia Nacional de Abastecimento.
2: Isso significa um aumento superior a 2% em relação à safra passada.
3: O IBGE também projeta uma safra recorde com destaque para a produção de café.
9: Do campo para a mesa dos brasileiros e para o mundo, o Brasil segue consolidando a posição de potência agrícola global. Os números mais recentes do Instituto Brasileiro de Geografia e Estatística e da Companhia Nacional de Abastecimento mostram que a safra de grãos deve bater novos recordes em 2026. Pelos dados do IBGE, a produção de cereais, leguminosas e oleaginosas deve chegar a 348 milhões e 700 mil toneladas. Já o levantamento da Conab é ainda mais otimista e projeta 358 milhões de toneladas. Segundo o presidente da Conab, Silvio Porto, a soja deve alcançar mais um recorde histórico, com produção de 180 milhões de toneladas. O milho também mantém números robustos, com mais de 138 milhões de toneladas, ajudando o país a manter posição de destaque entre os maiores produtores de alimentos do planeta.
12: Nós fizemos ajustes em relação à área de soja no estado do Paraná, nós conseguimos então fazer esse ajuste em relação a ultrapassar 180 milhões de toneladas. E no milho é um ajuste principalmente de produtividade, principalmente porque o estado do Mato Grosso está com uma perspectiva de termos uma excelente produtividade.
9: O café também aparece com perspectiva histórica, superando 66 milhões de sacas, destaca Carlos Alfredo Guedes, gerente da agricultura do IBGE.
13: São 4 milhões de toneladas de café, é um crescimento de 14,9% em relação ao ano anterior, com um crescimento de 20% da espécie arábica e de 6% da espécie canefa. As condições climáticas estão muito boas para o desenvolvimento das lavouras esse ano e, além disso, os preços também estão bem favoráveis nos últimos anos, né?
9: O Centro-Oeste continua liderando o mapa da produção agrícola brasileira, responsável por metade de toda a safra nacional. Mato Grosso segue como o maior produtor de grãos do país. Reportagem Pablo Mundim.
2: Agricultores familiares que produzem alimentos frescos e saudáveis chegam a quem mais precisa.
3: Assim funciona o PAA, Programa de Aquisição de Alimentos. O governo compra a produção dos pequenos agricultores, garantindo renda para eles, e distribui esses alimentos para instituições públicas que atendem pessoas em situação de vulnerabilidade.
2: Desde o início do programa, o PAA já beneficiou 47 mil associações.
14: Em Tapauá, no Amazonas, o sustento das famílias vem das águas. Com mais de 20 mil habitantes, a economia da cidade é influenciada pela pesca e agricultura de várzea. A Ana Paula Reis Lima lidera a Associação Indígena Povos das Águas, na terra indígena Paricá. Ela conta que o manejo do pirarucu tem mudado a vida das famílias da região, que só neste ano comercializaram 17 toneladas do peixe para a Conab, por meio do Programa de Aquisição de Alimentos.
15: Foi muito boa, né, a gente ter acessado essa política, né, ter chegado até a gente, porque ela valoriza e dá autonomia ao povo.
14: Pelo PAA, o governo compra a produção da agricultura familiar e destina para entidades sociais e instituições públicas que atendem pessoas em situação de vulnerabilidade. Agora, a pesca produzida pela associação que a Ana Paula pertence vai garantir uma refeição de qualidade para quem não teria acesso.
15: A gente se sente feliz pela gente ter entregado um produto de qualidade, um produto da região, né? E de ver esse produto tá chegando na mesa das pessoas que às vezes nem têm as condições de comprar um produto, né, de qualidade e de atender as próprias pessoas do município, da região.
14: Neste ano, o Ministério do Desenvolvimento e Assistência Social, Família e Combate à Fome destinou 450 milhões para a Companhia Nacional de Abastecimento executar o programa de aquisição de alimentos. Mas, de acordo com o presidente da Conab, Silvio Porto, nos últimos 3 anos, os valores reservados ao programa superam 3 bilhões de reais.
12: Nesses 3 anos, já foram mais de 3,6 bilhões de reais que o MDS destinou para a Conab. Esse programa, ele foi muito relevante para a promoção do direito humano à alimentação, assegurando transferência de renda para essas famílias que produzem alimentos, comida de verdade, e fazendo com que a população em situação de insegurança alimentar seja atendida pelo PAA.
14: O PAA foi criado em 2003 com o objetivo de promover o acesso à alimentação e incentivar a agricultura familiar. Dados da Conab apontam que desde a criação do programa até 2024, cerca de 9 mil organizações produtoras da agricultura familiar foram contratadas por meio do programa, beneficiando 47 mil instituições em todo o país. Reportagem Graziele Bezerra.
3: Representantes do governo brasileiro e da União Europeia se reuniram nesta quarta-feira para discutir as restrições da Europa à carne brasileira.
2: Uma decisão do Bloco Europeu retira o Brasil da lista de países autorizados a exportar produtos de origem animal a partir de setembro.
3: Ficou definido que nos próximos 10 dias, o governo brasileiro vai enviar informações complementares sobre o uso de antimicrobianos na cadeia de produtos. De proteína animal.
2: A União Europeia também informou que cada produto, como carnes, ovos e mel, será analisado separadamente.
3: O ministro da Agricultura, André de Paula, disse que o Brasil enviará todas as respostas no prazo.
2: E lembrou que o Brasil tem sólido sistema de defesa agropecuária.
3: Dos remanescentes florestais da Mata Atlântica registrou o menor índice de desmatamento do bioma em 40 anos.
2: De acordo com o INPE, o Instituto Nacional de Pesquisas Espaciais e a Fundação SOS Mata Atlântica, o desmatamento caiu de 14.366 hectares em 2024 para 8.668 hectares em 2025, o que representa uma queda de 40%.
3: Para a pesquisadora do INPE, Silvana Amaral, o resultado é uma conjunção de ações para conter o desmatamento.
16: E a gente atribui isso a um conjunto de medidas que foram tomadas tanto da sociedade civil quanto das políticas públicas, né, voltadas para a contenção do desmatamento. E eu acho que existe também um aumento da consciência, sabe, das pessoas na conservação dessas áreas de Mata Atlântica. Tem várias iniciativas de produção de mudas, distribuição de mudas, de regeneração induzida para contenção do desmatamento.
2: Pelas redes sociais, o vice-presidente Geraldo Alckmin disse que o resultado reflete o compromisso do Brasil com a preservação ambiental e que mostra o retorno da fiscalização e o combate sério ao desmatamento em todas as regiões do país.
3: Atualmente, o país conta com cerca de 24% da cobertura original da Mata Atlântica. Desse total, cerca de 12% correspondem às chamadas florestas maduras, que são monitoradas pelo Atlas.
2: Cooperativas e associações da agricultura familiar que atuam no Cerrado podem inscrever projetos voltados para a produção de alimentos no edital Cerrado Mais Cooperativo.
3: Os projetos devem incluir ações de beneficiamento e comercialização e ter valor mínimo de R$5 milhões, abordando empreendimentos coletivos no bioma.
2: A iniciativa é uma parceria entre o Ministério do Desenvolvimento Agrário e Agricultura Familiar e o BNDES, o Banco Nacional de Desenvolvimento Econômico e Social.
3: A chamada prioriza a inclusão produtiva de mulheres, jovens, extrativistas e povos e comunidades tradicionais.
2: As inscrições podem ser realizadas até o dia 31 de julho e os detalhes da chamada pública estão disponíveis em bnds.gov.br.
3: As secas históricas registradas em 2023 e 2024 na Amazônia, o governo do Brasil antecipa ações para enfrentar o período.
2: As iniciativas querem evitar prejuízos ao transporte de passageiros, ao abastecimento de cidades e ao fluxo de cargas na região norte.
17: O governo do Brasil antecipou medidas para reduzir os impactos de uma possível nova estiagem na Amazônia este ano. Entre as ações previstas, incluem o planejamento de dragagens, manutenção de hidrovias, reforço na sinalização náutica e monitoramento contínuo das condições de navegabilidade. O objetivo é preservar o transporte de passageiros, garantir o abastecimento das cidades e manter o fluxo de cargas na região norte. A iniciativa foi motivada pelas secas históricas de 2023 e 2024, que afetaram diretamente no abastecimento e na mobilidade na região norte, como nos municípios de Manacapuru, Tabatinga, Itacoatiara e Parintins. Além dos impactos logísticos, a estiagem provocou isolamento de comunidades ribeirinhas e indígenas e aumentou os desafios de abastecimento em municípios dependentes do transporte hidroviário. Nos últimos anos, rios como Amazonas e o Solimões registraram níveis críticos, comprometendo a navegação e afetando diretamente a mobilidade e o abastecimento de municípios da região. Diante desse cenário, o Ministério de Portos e Aeroportos e o Departamento Nacional de Infraestrutura de Transportes passaram a estruturar ações permanentes para períodos de seca. As ações incluem acompanhamento técnico contínuo das cotas dos rios, definição antecipada de trechos prioritários para dragagem e articulação com operadores logísticos da região norte. Thaisa Vitória para a Voz do Brasil.
3: forma simples do governo contratar serviços de microempreendedores individuais.
2: Pela plataforma Contrata Mais Brasil, é possível encontrar serviços como pequenos reparos e jardinagem.
3: E agora a ferramenta ampliou o número de atividades disponíveis, de 47 para 107.
2: Com essa ampliação, o Ministério da Gestão e da Inovação em Serviços Públicos espera alcançar mais de 1 milhão de profissionais.
0: O pernambucano Gutenberg da Silva Ferreira é microempreendedor individual desde 2021. Ele conta que durante um tempo prestava serviços de elétrica, encanamento e pequenas obras para complementar a renda da família, enquanto mantinha um trabalho fixo. A mudança começou em 2025, quando Gutenberg se cadastrou na plataforma Contrata Mais Brasil do governo federal e começou a ter acesso a mais oportunidades de contratação. Com o aumento dos serviços, ele relembra como viu seu faturamento dar uma guinada.
18: O ano passado faturei 60 mil, só através da plataforma. Aumentei minha renda, consegui ter mais tempo com a família.
0: Desde 2025, microempreendedores individuais, fornecedores de alimentos, incluindo agricultores familiares, cooperativas e empresas de todos os tamanhos, podem oferecer seus serviços diretamente ao governo por meio da plataforma Contrata Mais Brasil. O funcionamento é simples. O órgão público abre um chamado com a necessidade de serviço ou de aquisição de alimentos e os fornecedores cadastrados podem enviar suas propostas com o preço pelo qual realizariam o trabalho. No final do prazo, o órgão escolhe a melhor proposta e fecha a contratação. O modelo tem dado tão certo que em abril o Ministério da Gestão e da Inovação e Serviços Públicos ampliou de 47 para 107 o número de atividades que integram as categorias de serviços disponíveis no Contrata Mais Brasil. Com a mudança, a medida deve alcançar mais de 1 milhão de MEIs no país, segundo o secretário de Gestão e Inovação, Roberto Pojo.
19: A gente aumentou mais 60 serviços. Você imagina, né? 107 serviços, a gente pode contratar, acho que praticamente tudo que é necessário ali para o ente público. Com essa ampliação, a gente olhando a base de cadastros de MEIs no Brasil, a gente alcança o potencial de 1,3 milhões de profissionais.
0: Em pouco mais de um ano, o Contrata Mais Brasil já movimentou mais de 20 milhões de reais em recursos públicos e gerou mais de 6.500 oportunidades, de acordo com dados do governo. Para se cadastrar, basta acessar o site gov.br/Contrata Mais Brasil. Reportagem Gabriela Noronha.
3: Começa amanhã o pagamento do quarto lote do abono salarial, que beneficiará mais de 4 milhões de trabalhadores dos setores público e privado.
2: Vão receber o benefício os nascidos nos meses de maio e junho, inscrito no PIS ou PASEP há pelo menos 5 anos.
3: E aqueles que receberam até R$ 2.766 por mês e trabalharam pelo menos 30 dias com carteira assinada.
20: Trabalhadores nascidos em maio e junho começam a receber nesta sexta-feira, dia 15, o quarto lote do abono salarial do PIS/PASEP. Segundo o Ministério do Trabalho e Emprego, mais de 4 milhões e meio de pessoas têm direito ao benefício neste lote, totalizando a liberação de 5 bilhões e 700 milhões de reais. Em 2026, o calendário de pagamento do abono salarial referente ao ano base de 2024 iniciou os pagamentos em 16 de fevereiro. Os valores vão ficar disponíveis aos trabalhadores até o fim do calendário. O pagamento será feito pela Caixa Econômica Federal para trabalhadores da iniciativa privada e pelo Banco do Brasil para servidores públicos. Tem direito ao abono quem está inscrito no PIS ou PASEP há pelo menos 5 anos, recebeu até R$ 2.766 por mês, em média, no ano base, e trabalhou pelo menos 30 dias com carteira assinada. O pagamento do PIS vai ser feito prioritariamente em conta da Caixa ou pelo aplicativo Caixa Tem. Já o PASEP será pago em conta bancária via PIX, TED ou presencialmente nas agências do Banco do Brasil. As consultas podem ser feitas pela Carteira de Trabalho Digital no portal gov.br, pelo telefone 158 ou nas superintendências regionais do trabalho. Lucília Araújo para a Voz do Brasil.
2: Essas foram as notícias do Governo do Brasil.
3: Uma realização da Secretaria de Comunicação Social da Presidência da República.
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3: Fique agora com as notícias do Poder Judiciário e do Congresso Nacional. Boa noite.
2: Boa noite para você e até amanhã.
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22: STF valida a lei sobre igualdade salarial entre homens e mulheres.
23: STJ decide que é incabível mandado de injunção para pedir autorização de plantio doméstico de cannabis.
22: Tribunal Regional Eleitoral de São Paulo busca voluntários com conhecimento em Libras para as eleições deste ano.
23: Boa noite, eu sou Marcela Luiza.
22: E eu sou Arthur Filho.
23: O Supremo Tribunal Federal, por unanimidade, decidiu que é constitucional a lei que cria mecanismos para garantir igualdade salarial entre homens e mulheres.
22: O plenário declarou constitucional a lei número 14.611 de 2023 e julgou improcedentes as ações que questionavam a norma. Marcelo Della Libera.
24: Por unanimidade, o Supremo Tribunal Federal validou a lei que obriga empresas com mais de 100 funcionários a adotar medidas para promover a igualdade salarial entre homens e mulheres que exercem a mesma função. Entre outros pontos, a norma obriga a divulgação de critérios remuneratórios em relatórios de transparência que devem ser enviados ao Ministério do Trabalho e Emprego sob pena de multa. Uma vez constatada a desigualdade salarial, eles devem elaborar um plano de ação para mitigá-la, com metas e prazos.
23: Não cabe mandado de injunção com o objetivo de obter autorização para importação e cultivo doméstico da cannabis sativa à pessoa física.
22: A decisão é do STJ, Fátima Uchoa.
25: Mandado de injunção é uma ação usada quando a falta de norma impede o exercício de direitos previstos na Constituição. Um homem ajuizou ação desse tipo contra o Ministério da Saúde e a Anvisa, alegando omissão na regulamentação do tema. Mas a Corte Especial do STJ avaliou que, ainda que se reconheça a lacuna normativa sobre o tema, o mandado de injunção não permite que o Judiciário substitua os poderes legislativo e executivo para decidir sobre a possibilidade de cultivo individual da planta. E, segundo o relator ministro Og Fernandes, o ordenamento jurídico brasileiro não reconhece, no nível constitucional, direito ao cultivo particular de plantas que estão sujeitas a controle especial.
23: Justiça do Trabalho deve julgar ação contra a União sobre combate ao trabalho escravo.
22: O processo questiona a falta de recursos para fiscalização. Larissa Batista.
26: Na ação, o Ministério Público do Trabalho alegava que, desde 2017, a União deixou de destinar recursos para o Grupo Especial de Fiscalização Móvel, responsável pelas operações de combate ao trabalho análogo à escravidão em todo o território nacional. Para o Tribunal Superior do Trabalho, é dever da Corte garantir o cumprimento das normas de proteção ao trabalhador e dos direitos fundamentais no ambiente de trabalho, mesmo que não exista vínculo formal. Por isso, a Justiça do Trabalho é competente para julgar o caso.
23: O Tribunal Regional Eleitoral de São Paulo lançou uma nova campanha.
22: O intuito é chamar voluntários que saibam língua brasileira de sinais a Libras para ajudar nas eleições de 2026. Estevão Furtado.
27: O tema é Traduz a Cidadania em Libras. Seja apoio Libras nas eleições de 2026. A ação busca facilitar o voto de pessoas surdas ou com deficiência auditiva. As inscrições vão até 1º de junho pelo formulário disponível na área Mesários no site do Tribunal. Quem participar vai receber e orientar eleitores, mostrar onde fica a sessão eleitoral e tirar dúvidas no dia da votação. Além de ajudar a democracia, os voluntários recebem R$ 65,00 por dia trabalhado de auxílio alimentação. Tem direito à folga em dobro pelos dias trabalhados, sem desconto no salário e podem usar as horas como atividade complementar na faculdade.
23: Justiça condena homem por apologia ao nazismo em rede social no Rio Grande do Sul.
22: A denúncia foi apresentada pelo Ministério Público Federal. Vanessa Pereira.
4: O cidadão foi denunciado à Justiça Federal Gaúcha pelo envio de uma mensagem com exaltação ao nazismo em um grupo aberto da plataforma Telegram, onde celebrava a memória de Adolf Hitler. O réu foi condenado à pena privativa de liberdade, que foi substituída por prestação de serviços à comunidade ou entidades públicas, além do pagamento de multa. Ainda cabe recurso da decisão.
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5: Uma boa noite.
22: Boa noite a você.
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7: Eu sou Paula Groba.
8: E eu sou Ricardo Nakaoka.
7: E estes são os destaques de hoje do Jornal do Senado, que começa agora.
8: Combustíveis mais baratos. Chega ao Congresso MP para reduzir preço da gasolina e do diesel.
7: Comissão vai votar proposta que destina 30 bilhões a produtores rurais afetados por eventos climáticos.
8: MP que zera taxa sobre compras internacionais de até 50 dólares divide opiniões no Senado.
7: Boa noite.
8: Boa noite.
7: Já está no Congresso Nacional a medida provisória que pode reduzir o preço da gasolina e do diesel para o consumidor final.
8: Editada como resposta à alta do petróleo no mercado internacional em meio ao conflito no Oriente Médio, a MP já está em vigor. Mas para se tornar lei definitivamente, a proposta ainda precisa ser aprovada pelo Congresso. Reportagem de Alexandre Campos.
10: Segundo o governo, a medida no caso da gasolina representará uma redução de até 89 centavos por litro. Em relação ao diesel, 35 centavos. Para isso, será pago aos produtores e importadores de combustíveis o valor correspondente à dedução de contribuição para o PIS/PASEP, da COFINS e da CID Combustíveis incidentes sobre a gasolina e o diesel. Os produtores e importadores terão que comprovar, por meio de documentos fiscais, de que o total recebido foi efetivamente repassado aos consumidores. Líder do governo no Senado, Jax Wagner, do PT da Bahia, lembrou que a MP pode impedir uma alta generalizada nos preços.
11: O presidente tem que reagir para evitar que, inclusive, se comprometa a economia nacional, provocando uma inflação acima daquilo que a gente já tem da meta que está colocada.
10: Para os senadores Alci Lucas, do PL do Distrito Federal, a medida provisória será válida se houver fiscalização.
13: Só tem que ver agora o controle disso, né? Tem que controlar para ver se realmente, na bomba, se o consumidor vai sentir isso.
10: A subvenção terá vigência de 2 meses e poderá ser prorrogada por ato do Executivo.
7: A Comissão de Educação voltou a debater o projeto que proíbe a venda, publicidade e distribuição de alimentos ultraprocessados no ambiente escolar.
8: Entidades da indústria alimentícia afirmaram que o projeto ainda precisa de mais discussões, mas especialistas reforçaram que alimentos ricos em açúcar, gordura e sal contribuem para a obesidade, cáries e outros problemas de saúde. Repórter Rodrigo Rezende.
28: O projeto do senador Jax Wagner, do PT da Bahia, proíbe a distribuição e a comercialização no ambiente escolar de alimentos ultraprocessados, preparações e bebidas com altos teores de calorias, gordura saturada, gordura trans, açúcar livre e sal. Bruna dos Santos Nunes, coordenadora de atenção à saúde dos adolescentes e jovens do Ministério da Saúde, defendeu a proposta.
29: Essa proposta legislativa é um instrumento que é bastante importante para a promoção da saúde, para contribuir com a saúde desses escolares, que valorizem a cultura alimentar local e que derivem de práticas que sejam ambientalmente sustentáveis.
28: Já o presidente executivo da Associação Brasileira da Indústria de Alimentos, João Dornelas, afirmou que o tema precisa de muita discussão, principalmente em relação aos conceitos presentes no projeto, caso da nomenclatura ultraprocessados.
30: É importante ressaltar que os alimentos industrializados, todos eles são altamente regulados, passam por controle rigoroso de qualidade. Quando eu escuto falar sobre comida de verdade, o que eu ouço de fato é um julgamento moral disfarçado de critério técnico.
28: A senadora doutora Eudócia, do PSDB de Alagoas, ressaltou que a questão do conceito não pode maquiar os problemas que os alimentos possam causar e lamentou o excesso de açúcar, sal e gorduras saturadas em diversos produtos consumidos pelos estudantes.
7: O senador Hamilton Mourão, do Republicanos do Rio Grande do Sul, criticou as ações do governo nas áreas de segurança pública e economia. Segundo ele, o Programa Brasil contra o Crime Organizado, com previsão de investimentos de 11 bilhões de reais, representa uma reação tardia ao avanço das facções criminosas.
8: Mourão também afirmou que o governo age com foco eleitoral e defendeu ações permanentes no combate ao crime organizado.
0: O que vemos agora é uma reação tardia, feita às pressas, há poucos meses do calendário eleitoral, porque perceberam que nada fizeram e nem a narrativa na segurança pública conseguiram manter.
7: E o líder do governo no Senado, Jax Wagner, repercutiu em plenário a divulgação de uma gravação entre o senador Flávio Bolsonaro e o empresário Daniel Vorcaro, dono do Banco Master.
8: Em resposta, o vice-líder do PL, senador Alci Lucas, saiu em defesa de Flávio Bolsonaro. Pelas redes sociais, o senador afirmou que a conversa com Vorcaro teve como objetivo buscar recursos para um filme sobre o ex-presidente Jair Bolsonaro. Os detalhes com o repórter Márcio Maturana.
3: Repercutiu no plenário do Senado a divulgação de áudios do senador Flávio Bolsonaro, do PL do Rio de Janeiro, pedindo mais dinheiro a Daniel Vorcaro, dono do Banco Master, para financiar um filme sobre seu pai, o ex-presidente Jair Bolsonaro. O senador Jax Wagner, do PT da Bahia, disse que a gravação revela uma relação próxima entre os dois.
9: O senador Flávio Bolsonaro, em diálogos muito particulares, solicitando 140 milhões de reais para terminar o filme sobre o ex-presidente seu pai. Eu não estou dizendo que tem dolo aqui, mas demonstra que ele tinha uma relação, senão não estaria ligando para ele, dizendo: tamo junto sempre.
3: Isalci Lucas, do Distrito Federal, é vice-líder do PL e fez uma parte defendendo Flávio Bolsonaro.
12: O pedido de patrocínio é uma coisa que, se o cara patrocinava tudo, não quer dizer que houve, por parte do pedido, que houve corrupção. Muito pelo contrário, houve um pedido, como a gente recebe todo dia pedidos de patrocínio e também de emendas para determinados eventos. Então é só para colocar isso muito claro, a posição do PL.
3: Flávio falou nas redes sociais sobre o pedido de dinheiro.
14: Eu conheci Daniel Vorcaro em dezembro de 2024. Não tinha mais governo Bolsonaro, não tinha absolutamente nenhuma acusação contra ele. O que acontece é que, com o passar do tempo, ele simplesmente parou de honrar com as parcelas do contrato. Sim, tinha um contrato que, ao ele não pagar essas parcelas, tinha uma grande chance de o filme sequer ser veiculado, do filme sequer ser concluído.
3: Flávio Bolsonaro disse que é fundamental instalar uma CPI para investigar o Banco Master.
7: Produtores rurais prejudicados por enchentes, secas e outros eventos climáticos extremos poderão receber um apoio de 30 bilhões de reais.
8: A proposta, que busca amenizar os prejuízos no campo, deve ser votada na próxima terça-feira pela Comissão de Assuntos Econômicos. Os detalhes na reportagem de Maurício De Sante.
15: O projeto prevê o uso de recursos do Fundo Social do Pré-Sal para a renegociação de dívidas de produtores rurais que tiveram prejuízos nas safras em razão do clima, caso de enchentes, geadas e secas. O objetivo final é garantir juros baixos e prazos de 10 anos para quem comprovadamente perdeu mais de 30% da produção. O limite da ajuda aos produtores será de 30 bilhões de reais, como explicou o relator, senador Renan Calheiros, do MDB de Alagoas.
16: Com tetos de 10 milhões por beneficiário e de 50 milhões por associação ou cooperativa, com prazo de 10 anos, com 3 anos de carência e taxas de juros de 3,5% ao ano. Para o Programa Nacional de Fortalecimento da Agricultura Familiar, 5,5% ao ano. Para o Programa Nacional de Apoio ao Médio Produtor Rural, e 7,5% ao ano para os demais produtores.
15: Um pedido de vista adiou a votação da proposta para terça-feira da semana que vem, dia 19, data em que também deve acontecer a votação no plenário.
7: E o governo decidiu zerar o imposto sobre compras internacionais de até 50 dólares, a chamada taxa das blusinhas.
8: A medida provisória que acaba com a cobrança já chegou ao Congresso Nacional e agora será analisada por deputados e senadores. No Senado, a decisão do governo dividiu opiniões entre parlamentares. A reportagem é de Marcela Diniz.
17: Na época de sua criação, a equipe econômica do governo Lula argumentou que a tributação de 20% nas compras de pequeno valor protegeria o varejo nacional. Para o líder do governo no Senado, senador Jax Wagner, do PT da Bahia, a medida provisória é fruto de reavaliação interna, que considerou maior o prejuízo das famílias consumidoras do que a arrecadação com a taxa das blusinhas.
9: Na minha opinião, pela avaliação que o governo fez,
11: 2023, a arrecadação não foi tão significativa quanto se imaginava e prejuízo, principalmente para as famílias mais humildes do ponto de vista financeiro, ou seja, que não tem tanto poder aquisitivo, foi muito grande.
17: O senador Efraim Filho, do União da Paraíba, aponta prejuízo à produção nacional e defende emenda de compensação.
1: Quem sabe a gente pode fazer uma emenda na medida provisória para que a mesma condição que está sendo dada para as compras internacionais seja dada também às empresas nacionais, às empresas brasileiras.
17: A MP que permite o fim da taxa das blusinhas será analisada primeiramente por uma comissão formada por deputados e senadores.
8: Com edição de Paula Groba e trabalhos técnicos de João Lira, o Jornal do Senado fica por aqui. Acompanhe agora as notícias da Câmara dos Deputados. Boa noite.
2: Boa noite e até amanhã.
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18: Câmara aprova marco legal para o transporte público coletivo urbano.
19: Plenário cria regime especial de tributação para entidades desportivas.
20: Deputados modernizam a lei das sociedades anônimas do futebol.
19: Boa noite. O plenário da Câmara aprovou projeto que deixa claro que as sociedades anônimas de futebol não respondem por dívidas antigas dos clubes. O repórter Marcelo Larche explica a nova lei.
23: A Câmara dos Deputados aprovou o projeto que muda as regras das chamadas Sociedades Anônimas do Futebol, conhecidas como SAFs. Esse modelo foi criado em 2021 para permitir que clubes de futebol se transformassem em empresas com entrada de investidores e gestão mais profissional. O projeto foi apresentado pelo senador Rodrigo Pacheco, do PSD de Minas Gerais, também autor da lei original que deu origem às SAFs. Uma das principais alterações é deixar claras as responsabilidades do clube original e da empresa criada. A SAF não responde automaticamente pelas dívidas antigas do clube, a não ser quando isso for definido em contrato. Ao mesmo tempo, o projeto cria mecanismos para ajudar no pagamento dessas dívidas. Parte das receitas da SAF, como uma parcela do faturamento e dos lucros, deverá ser destinada ao clube original para quitar débitos anteriores. O texto também traz mudanças na gestão dessas empresas. Passa a ser obrigatória a presença de membros independentes nos conselhos e aumenta a exigência de transparência com divulgação de atas das reuniões e da lista de acionistas. Outra medida é a exigência de que administradores estrangeiros tenham um representante legal no Brasil, responsável por responder a processos na justiça. O projeto ainda prevê que as SAFs desenvolvam programas sociais e educacionais em parceria com escolas públicas, usando o futebol como ferramenta de formação. Mas o trecho que exime a SAF de se responsabilizarem pelas dívidas dos clubes, com exceção daquelas acordadas entre as duas partes, foi criticada pelo deputado Bongás, do PT do Rio Grande do Sul.
24: Diz o seguinte: a Sociedade Anônima de Futebol não responde às obrigações, exceto quando as obrigações que lhe forem expressamente transferidas. Então, se um clube anterior não transferiu expressamente a situação de delito que tinha em relação a um jogador de futebol, por exemplo, que não foi feito o seu pagamento devido, a SAF não tem responsabilidade com isso. Mas isso nós não podemos aceitar.
23: Relator da proposta, o deputado Fred Costa, do PRD de Minas Gerais, afirmou que as mudanças fortalecem o modelo das SAFs e ajudam a atrair investimentos para o futebol brasileiro. Ele diz que responsabilizar as sociedades anônimas por dívidas antigas dos clubes é um risco para o investimento nas empresas esportivas.
25: Se um clube mal gerido tiver mais uma vez dívidas de milhões e milhões administrando-se um clube de lazer, por exemplo, a SAF vai ter que se responsabilizar? Isso é uma tremenda aberração. Isso é uma insegurança jurídica descabida, onde ninguém vai querer investir no futebol.
23: O projeto que atualiza as regras das sociedades anônimas do futebol, depois de aprovado pela Câmara e pelo Senado, seguiu para a sanção presidencial e já pode virar lei. Da Rádio Câmara de Brasília, com informações de Daniela Lessa, Marcelo Larcher.
4: Esporte. Os deputados também aprovaram um regime tributário especial para clubes esportivos sem fins lucrativos. A repórter Daniela Lessa acompanhou a votação.
5: A Câmara dos Deputados aprovou o projeto que cria um regime tributário especial para associações esportivas sem fins lucrativos, como clubes que mantêm equipes de futebol, vôlei, natação e outras modalidades. O projeto foi apresentado pelo deputado Roberto Duarte, do Republicanos do Acre, e cria o chamado RETAD, um sistema simplificado para o pagamento de tributos federais, estaduais e municipais. O novo regime será opcional e valerá para entidades esportivas certificadas ligadas aos movimentos olímpico, paralímpico, clubístico e educacional. Os clubes poderão recolher vários tributos em um único pagamento mensal, com cobrança de 5% sobre a receita bruta. Esse percentual reúne impostos federais, a nova contribuição sobre bens e serviços, a CBS, e o imposto sobre bens e serviços, o IBS, criado pela reforma tributária.

0: Janeiro, a reforma tributária poderá aumentar a carga de impostos desses clubes tradicionais, criando diferença de tratamento entre os dois modelos. Ele destacou também que os clubes poderão reduzir parte do imposto devido caso invistam em modalidades olímpicas e paralímpicas além do futebol, desde que mantenham pelo menos 6 modalidades esportivas diferentes.
1: Se a dedução fica condicionada à comprovação de investimento contínuo e da participação regular em competições oficiais de âmbito nacional ou internacional de no mínimo 6 modalidades olímpicas ou paralímpicas distintas do futebol.
0: O deputado Luiz Lima, do Novo do Rio de Janeiro, defendeu a proposta, destacando a importância dos clubes na formação do esporte brasileiro.
2: Se a gente vê o Grêmio Náutico União, se a gente vê o Corinthians, o Pinheiros, se a gente vê o Sport Recife, se a gente vê os clubes aqui de Brasília, são eles que levam os atletas olímpicos, são eles que fazem as equipes esportivas. Então esse projeto é muito oportuno, porque eu vou repetir, no Brasil a base esportiva é realizada nos clubes.
0: O projeto, que cria um regime tributário especial para associações esportivas sem fins lucrativos, seguiu para análise no Senado. Da Rádio Câmara de Brasília, Daniele Lessa.
3: Segurança Pública.
4: Márcio Gerri, do PCdoB do Maranhão, defende o programa Brasil contra o Crime Organizado, lançado pelo governo federal. Ele explica que o plano prevê ações integradas entre os entes federados, inteligência policial e combate ao financiamento do crime.
5: O deputado sustenta que o fortalecimento das instituições de segurança é essencial para reduzir a violência e conter a influência do crime organizado. Márcio Gerri ressalta ainda a importância da cooperação entre os três poderes para fortalecer o enfrentamento às facções criminosas.
4: Na opinião de Sargento Gonçalves, do PL do Rio Grande do Norte, o programa do governo de combate ao crime organizado não é eficaz porque prioriza medidas de desencarceramento. Ele acrescenta que a flexibilização de punições enfraquece a atuação das forças de segurança.
5: Sargento Gonçalves também questiona o investimento de 11 bilhões de reais na área, ao afirmar que parte dos recursos viria de empréstimos do BNDES e de fundos já existentes. Para ele, a crise de violência no Rio Grande do Norte reflete falhas nas políticas de segurança adotadas pelo PT.
4: Já Benedita da Silva, do PT do Rio de Janeiro, celebra o lançamento do programa Brasil contra o Crime Organizado e defende os investimentos do governo federal na segurança. Ela ressalta que a iniciativa prevê recursos e ações articuladas para enfrentar as facções criminosas.
5: A deputada observa que o programa foi construído em diálogo com governadores e autoridades da segurança pública. Benedita da Silva entende que o fortalecimento das polícias e o combate ao suporte financeiro das organizações criminosas podem contribuir para reduzir a violência no país.
4: Luiz Carlos Rauli, do Podemos do Paraná, questiona a demora do governo federal para lançar um programa de combate ao crime organizado. O deputado ainda alerta que a maior parte dos investimentos consiste em empréstimos que deverão ser pagos pelos estados.
5: Na opinião de Luiz Carlos Rauli, o governo prioriza estratégias eleitorais em vez de soluções estruturantes para o futuro do país. O parlamentar responsabiliza gestões petistas pelo aumento da violência e pelo endividamento da população.
4: Heloísa Helena, da Rede do Rio de Janeiro, defende mais investimentos em políticas sociais e ações de prevenção à violência em áreas vulneráveis. Ela observa que a ausência de políticas públicas permanentes facilita o recrutamento de crianças e jovens pelo crime organizado.
5: Para Heloísa Helena, nenhum governo brasileiro investiu de forma adequada no fortalecimento das polícias e em políticas sociais eficazes. A parlamentar acredita que a vulnerabilidade social favorece a cooptação de jovens pelo narcotráfico.
4: Fernando Rodolfo, do PRD de Pernambuco, assinala o início dos trabalhos da Comissão Externa sobre a Exploração Sexual Infantil durante a campanha do Maio Laranja. O deputado aponta o aumento dos registros de estupro de vulnerável como sinal de falhas no sistema de proteção.
5: Fernando Rodolfo cita casos recentes de violência sexual contra crianças para defender uma atuação mais firme do parlamento. Ele explica que a comissão temporária vai apurar denúncias e promover audiências públicas para sugerir medidas de enfrentamento à exploração sexual e ao tráfico infantil.
3: Transportes.
4: A Câmara aprovou um marco legal para o transporte público coletivo urbano. O repórter Antônio Vital acompanhou a votação.

0: A Câmara dos Deputados aprovou o projeto que cria uma rede única e integrada de transporte público coletivo, envolvendo o governo federal, estados e municípios. O projeto, que já passou pelo Senado, cria um marco legal do transporte público coletivo urbano, com inovações como gestão compartilhada, previsão de recursos no orçamento para cobrir os custos de gratuidades e tarifas reduzidas, metas de universalização e transição energética, além de transparência sobre custos e fiscalização. De acordo com o relator da proposta, deputado José Priante, do MDB do Pará, a integração física, operacional e tarifária é essencial para o aumento da oferta e para a melhoria da qualidade do serviço prestado à população. O projeto também separa a tarifa cobrada do passageiro da remuneração da empresa de ônibus, que ficará vinculada ao cumprimento de metas de desempenho e qualidade. A medida pretende evitar que o usuário arque com custos que não estão relacionados diretamente com a prestação do serviço. Da mesma forma, ao prever que gratuidades e descontos devem ser cobertos por recursos do orçamento, a medida impede a transferência desses custos aos demais passageiros. O projeto inicial chegou a prever regras para a criação de tributos locais para financiar o transporte, mas esse trecho foi retirado depois de críticas de diversos partidos, como o Missão e o Novo. Para o deputado Gilson Marques, do Novo de Santa Catarina, criar uma legislação única para o transporte coletivo urbano de todas as cidades não vai melhorar o sistema atual. Já o deputado Kim Kataguiri, do Missão de São Paulo, disse que o projeto não facilita a entrada de novas empresas de ônibus no setor e dificulta a operação de empresas de transporte por aplicativo ao exigir o regime de permissão no lugar da modalidade de autorização, mais simples, em vigor hoje.
1: O texto acaba com esse regime e exige, no mínimo, um regime de permissão que hoje não está sendo exigido pela NTT para esse transporte, principalmente por meio de aplicativos de ônibus. Ônibus interestaduais. Na minha avaliação, esse é um modelo que ajuda a quebrar um transporte que hoje é menos previsível, tem uma tarifa mais cara e tem ônibus de menor qualidade do que hoje são prestados por aplicativos.
0: O texto inclui diretrizes de sustentabilidade, como a redução dos impactos ambientais do transporte e o incentivo à modernização da frota com tecnologias mais limpas. O projeto foi defendido pela maioria do plenário. Para o deputado Hildo Rocha, do MDB do Maranhão, a proposta prevê repressão ao transporte ilegal, moderniza o sistema e favorece os municípios.
2: Nós temos que reconhecer que o transporte público em quase todas as cidades é um verdadeiro caos. Ônibus velho, ônibus sucateado, não tem horário de saída nem de chegada, não tem respeito aos usuários, mas tudo isso porque há, de fato, uma falta de interesse por parte dos municípios de bancar o déficit que existe, o déficit tarifário.
0: O projeto que institui o marco legal do transporte público coletivo urbano seguiu para a sanção presidencial e pode virar lei. Rádio Câmara de Brasília, com informações de Daniele Lessa, Antônio Vital.
3: Desenvolvimento Regional.
4: De acordo com Jorge Araújo, do PP, o governo da Bahia enfrenta dificuldades nas áreas de segurança pública, saúde e infraestrutura. Segundo o parlamentar, o aumento da violência na capital e no interior ampliou a sensação de insegurança no estado.
5: Jorge Araújo também acusa o governo da Bahia de fazer promessas sem apresentar resultados concretos. O deputado cita problemas na regulação da saúde, critica as condições da BR-324 e questiona o andamento das obras da ponte Salvador e Itaparica.
3: Política.
4: Jorge Sola, do PT da Bahia, denuncia o que considera uso político da decisão técnica da Anvisa sobre o recolhimento de lotes de detergente fabricados por uma empresa de doadores da campanha de Jair Bolsonaro em 2022. Ele pede o fim dos ataques a órgãos de fiscalização.
5: Para Jorge Sola, o discurso de perseguição política e o incentivo ao uso de produtos interditados ignoram riscos à saúde, demonstram irresponsabilidade da oposição com a vida dos brasileiros e visam apenas encobrir denúncias de corrupção e falhas em privatizações.
3: Justiça.
4: Érica Cocai, do PT do Distrito Federal, associa integrantes do campo bolsonarista ao caso do Banco Master e defende o aprofundamento das investigações sobre irregularidades financeiras. Segundo ela, documentos e diálogos divulgados pela imprensa apontam relações políticas e econômicas entre investigados e aliados do ex-presidente.
5: Érica Cocai também critica o financiamento de campanhas e operações financeiras envolvendo agentes públicos e privados ligados ao Banco Master. A deputada cobra a punição dos envolvidos no que ela classifica como um dos maiores escândalos financeiros do país.
4: Padre João, do PT de Minas Gerais, apoia a decisão do STF de suspender a lei da dosimetria e critica iniciativas para alterar a legislação. Para ele, é inaceitável que mudanças aprovadas pelo Congresso possam beneficiar condenados por crimes graves e investigados por tentativa de golpe de Estado.
5: O deputado também elogia a atuação do governo federal na área de segurança pública e defende mais participação da União no setor. Padre João pede ainda mais emendas parlamentares e apoio das prefeituras para a compra de equipamentos policiais para o Estado de Minas Gerais.
4: Turismo. Os deputados aprovaram dedução do imposto de renda para doações ao setor de turismo. A repórter Maria Neves explica quais são os limites.
3: Aprovado na Comissão de Constituição e Justiça da Câmara dos Deputados, projeto que permite deduzir do imposto de renda doações e patrocínios para incentivar o turismo, seguiu para análise do Senado. Pela proposta, tanto pessoas físicas quanto empresas poderão descontar do tributo devido até 100% do valor doado e até 75% do investimento em patrocínio a atividades turísticas. Autor da proposta, o deputado Felipe Carreiras, do PSB de Pernambuco, argumenta que o turismo representa uma atividade relevante para a economia porque permite a entrada de capitais de forma mais rápida que outras formas de investimento. Além disso, ressalta que o setor tem potencial para a criação e manutenção de empregos, geração de renda e indução do desenvolvimento regional. Felipe Carreiras explica como o projeto, se for aprovado também pelo Senado e entrar em vigor, poderá beneficiar o setor de turismo.
6: No mundo é o setor que mais gera emprego e agora o setor turístico poderá fazer a reforma em equipamentos turísticos, publicidade institucional de regiões de interesse turístico, poderá patrocinar festas e eventos de atividades turísticas, poderá patrocinar feiras, convenções, promoção de programas para propiciar a detecção de desenvolvimento de novos potenciais turísticos, capacitação de mão de obra de interesse turístico e obras de infraestrutura turística, ou seja, toda a cadeia produtiva do setor será beneficiada com essa lei histórica.
3: Ainda de acordo com o texto aprovado, as doações serão limitadas a 1% do imposto de renda devido no ano. Além disso, as pessoas jurídicas não poderão descontar doações e patrocínios ao turismo na apuração do lucro real. O projeto ainda proíbe incentivos a atividades desenvolvidas pelo próprio contribuinte doador e o uso dos recursos recebidos para pagamento de gastos com pessoal ou de encargos sociais. Quem receber doações ou patrocínios que podem ser deduzidos do imposto de renda deverá comunicar os valores arrecadados aos Ministérios do Turismo e da Economia. Também ficarão obrigados a apresentar demonstrações financeiras anuais certificadas por auditores independentes e comparecer do Conselho Fiscal. Da Rádio Câmara de Brasília, Maria Neves.
5: Eduardo Bismarck, do PV, comemora a realização do 10º Salão do Turismo, que aconteceu de 7 a 9 de maio, no Centro de Eventos do Ceará, em Fortaleza. O deputado lembra que essa é a primeira vez que o Nordeste recebe o evento.
4: Eduardo Bismarck ressalta o potencial da região no turismo, com geração de emprego e oportunidades que impactam diretamente no comércio local. Ele também aponta que o evento fortalece a circulação de recursos na economia, ao reunir empresas, trabalhadores, visitantes e representantes do setor.
5: Termina aqui o Jornal Câmara dos Deputados com trabalhos técnicos de Everson Urani e apresentação de José Carlos Andrade e Luciana Vieira. Uma boa noite para você.
4: Uma ótima noite. A Voz do Brasil volta amanhã. 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Boa noite.

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1: 22 horas e um minuto.
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1: 22 horas e 30 minutos.
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1: 23 horas.
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1: 23 horas e 29 minutos. 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

0: Creio em um só Deus, Pai Todo-Poderoso, Criador do céu e da terra, de todas as coisas visíveis e invisíveis. Creio em um só Senhor, Jesus Cristo, Filho Unigênito de Deus, nascido do Pai antes de todos os séculos. Deus de Deus, Luz da Luz, Deus verdadeiro de Deus verdadeiro, gerado, não criado, consubstancial ao Pai. Por Ele todas as coisas foram feitas e por nós homens, e para nossa salvação, desceu dos céus, encarnou pelo Espírito Santo no seio da Virgem Maria, e se fez homem. Também por nós foi crucificado sob Pôncio Pilatos, padeceu e foi sepultado. Ressuscitou ao terceiro dia conforme as Escrituras e subiu aos céus, onde está sentado à direita do Pai. E de novo há de vir em sua glória, para julgar os vivos e os mortos, e o seu reino não terá fim. Creio no Espírito Santo, Senhor que dá a vida e procede do Pai e do Filho. Igual Pai e Filho é adorado e glorificado. Ele é que falou pelos profetas. Creio na Igreja Una Santa Católica e Apostólica. Confesso um só batismo para a remissão dos pecados e espero a ressurreição dos mortos e a vida do mundo que há de vir. Amém.
1: Zero Hora.
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9: Bom dia!
10: Bom dia!
11: Bom dia!
12: Bom dia!
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14: Jesus, no Evangelho de hoje, prepara seus discípulos para sua partida, uma vez cumprida a missão que Deus Pai lhe havia dado. Ele diz aos discípulos: em verdade vos digo, vós chorareis e vos lamentareis, mas o mundo se alegrará. Vós ficareis tristes, mas a vossa tristeza se transformará em alegria. A mulher, quando deve dar à luz, fica angustiada porque chegou a sua hora. Mas, depois que a criança nasceu, ela já não se lembra dos sofrimentos por causa da alegria de um ser humano ter vindo ao mundo. Também vós, agora sentis tristeza, mas hei de ver-vos novamente e o vosso coração se alegrará e ninguém vos poderá tirar a vossa alegria. Enquanto ser histórico, Jesus nos deixou. Enquanto ressuscitado, ele sempre está presente. Essa presença do ressuscitado é nossa alegria. Somos testemunhas do Evangelho da presença do ressuscitado. Somos testemunhas da alegria desse Evangelho. E como testemunhas da alegria do Evangelho, somos pessoas que fundamentalmente fazem memória da presença do ressuscitado, como afirmou o falecido Papa Francisco. Com a bênção do Deus misericordioso, o Pai, o Filho e o Espírito Santo. Amém.
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11: Amigos de todo o Brasil e demais países lusófonos, está no ar o programa em língua portuguesa da Rádio Vaticano Vatican News desta quinta-feira, 14 de maio. Traremos para você que está sintonizado conosco as últimas notícias sobre as atividades do Papa, da Santa Sé e da Igreja no Mundo. Nos estúdios, Raimundo Lima. A assessoria técnica de hoje é de Daniele Giorgi. E passamos ao pensamento bíblico que escolhemos para você. Fizeram um sorteio entre os dois e a sorte caiu em Matias, que se juntou aos 11 apóstolos. Do livro dos Atos dos Apóstolos, capítulo 1, versículo 26. E vamos aos destaques do nosso programa de hoje. Sede artesãos de paz, o rearmamento enriquece as elites a quem nada importa o bem comum. A exortação do Papa aos estudantes na histórica visita à Universidade Sapienza de Roma, uma das mais prestigiosas e antigas da Europa. A universidade existe para promover a formação integral da pessoa, disse Leão XIV em mensagem à Universidade Católica Boliviana de São Pablo, por ocasião de seu 60º aniversário. Os pobres são a bússola para o caminho da igreja, afirma o esmoleiro do Papa. Peregrinação da imagem e relíquia de Anchieta em diversas cidades do Brasil. Líbano, mais bombardeios das forças de defesa de Israel no sul, 7 aldeias evacuadas. E ainda, documento do Vaticano para viver a ecologia integral na família. Essas e outras notícias a partir de agora. O programa em língua portuguesa da Rádio Vaticano Vatican News desta quinta-feira está apenas começando. O Papa aos universitários, sejam artesãos de paz, o rearmamento enriquece as elites. Vamos ouvir com o colega Silvonei José.
12: O Papa Leão XIV pronunciou um discurso eloquente na manhã desta quinta-feira diante do corpo docente e discente na aula magna da Universidade La Sapienza de Roma. Trata-se da primeira visita do pontífice a essa renomada instituição, uma das mais prestigiosas e antigas da Europa, com 723 anos de fundação. Ao chegar, o Santo Padre rezou na Capela Universitária Divina Sapienza. Na sequência, saudou um grupo de estudantes. No prédio do reitorado, manteve um colóquio privado com a magnífica reitora Antonella Polimeni e assinou o livro de honra. Houve também a inauguração de uma placa de recordação da visita, a saudação aos membros do Senado Acadêmico e aos funcionários da universidade. Ainda houve tempo para conhecer a mostra La Sapienza e os Papas. Já na aula magna, Leão XIV falou dessa universidade como um polo de excelência em diversas disciplinas e enalteceu seu empenho em favor do direito ao estudo e manifestou seu apreço pelo acordo assinado entre o Instituto e a Diocese de Roma para a abertura de um corredor humanitário universitário com a Faixa de Gaza. E a primeira mensagem do pontífice foi dirigida aos estudantes. Imagino-os às vezes despreocupados, felizes com a própria juventude que, mesmo em um mundo conturbado e marcado por terríveis injustiças, lhes permite sentir que o futuro ainda está por escrever e que ninguém pode roubá-lo de vocês. Jovens como Santo Agostinho, irrequietos, como demonstram as centenas de perguntas que os estudantes dirigiram ao Papa. Esta inquietude, todavia, esconde também um lado triste. Muitos sofrem com a pressão das expectativas e a exigência de desempenho, exacerbando a competitividade.
15: Proprio questo malessere spirituale di molti giovani ci ricorda che non siamo la somma di quel che abbiamo, né una materia casualmente assemblata di un cosmo muto.
12: É justamente esse mal-estar espiritual de muitos jovens que nos lembra que não somos a soma do que possuímos, nenhuma matéria aleatoriamente agrupada de um cosmos mudo. Somos um desejo, não um algoritmo. E justamente essa dignidade conduz a duas perguntas. Uma de caráter existencial: quem sou? E a outra relacional: que mundo estamos deixando? Sobre essa segunda questão, o pontífice se deteve de maneira mais contundente para responder que, infelizmente, se trata de mundo deformado pelas guerras e pelas palavras de guerra. Trata-se de uma contaminação da razão que, a partir do plano geopolítico, invade todas as relações sociais, explicou o Santo Padre. A simplificação que cria inimigos deve, portanto, ser corrigida. O grito "nunca mais a guerra" dos antecessores deve se aliar com o senso de justiça que habita o coração dos jovens, com a sua vocação de não se fecharem entre ideologias e fronteiras nacionais. Ao falar da ecologia e do aumento com os gastos militares, Leão XIV entrou no coração do seu discurso.
15: Non si chiami difesa un riarmo che aumenta tensione e insicurezza, depaupera gli investimenti in educazione e salute, smentisce fiducia nella diplomazia, arricchisce elite cui nulla importa del bene comune.
12: Non si può chiamare di difesa un riarmamento che aumenta as tensões e a insegurança, empobrece os investimentos em educação e saúde, desmente a confiança na diplomacia e enriquece elites que nada se importam com o bem comum. É preciso, além disso, vigiar o desenvolvimento e aplicação da inteligência artificial nos âmbitos militar e civil, para que ela não retire a responsabilidade das escolhas humanas e não agrave a tragédia dos conflitos. O que está a acontecer na Ucrânia, em Gaza e nos territórios palestinos, no Líbano e no Irã, ilustra a evolução desumana da relação entre a guerra e as novas tecnologias, numa espiral de aniquilação. O estudo, a investigação e os investimentos devem seguir na direção oposta, que sejam um sim radical à vida. Sim à vida inocente, sim à vida jovem, sim à vida dos povos que clamam por paz e justiça.
15: In questo scenario, incoraggio soprattutto voi, cari giovani, a non cedere alla rassegnazione, trasformando invece l'inquietudine in profezia.
12: Eis então a exortação do Papa aos jovens, não ceder à resignação, transformando a inquietação em profecia. Estudar, cultivar e zelar pela justiça. Ser artesãos da verdadeira paz, usando a própria inteligência e coragem.
15: Ensinare é uma forma de carità, quanto deve esserlo soccorrere un migrante in mare, un povero per la strada, una coscienza disperata.
12: Já os professores ouviram de Leão XIV palavras exaltantes ao comparar o ensino a uma forma de caridade. É como socorrer um migrante no mar, um pobre na rua, uma consciência desesperada. Trata-se de amar sempre e em todas as circunstâncias a vida humana, de valorizar suas possibilidades, de modo a falar ao coração dos jovens, sem se concentrar apenas em seus conhecimentos. Ensinar torna-se, então, testemunhar valores com a vida. É cuidado com a realidade, é senso de acolhimento para com o que ainda não se compreende. E dizer a verdade. O conhecimento, acrescentou o Papa, não serve apenas para alcançar objetivos profissionais, mas para discernir quem se é. E o Papa então concluiu: a minha visita pretende ser um sinal de uma nova aliança educativa entre a Igreja, que está em Roma, e esta prestigiosa universidade, que nasceu e cresceu precisamente no seio da Igreja.
15: Assicuro a tutti voi il ricordo nella preghiera e di cuore invoco sull'intera comunità della Sapienza la benedizione del Signore.
12: Asseguro a todos vocês que os terei presentes em minhas orações e de todo o coração invoco sobre toda a comunidade de la Sapienza a bênção do Senhor.
11: O Papa, a universidade existe para promover a formação integral da pessoa. Os detalhes com a colega Mariângela Jaguraba.
16: O Papa Leão XIV enviou uma mensagem nesta quinta-feira à Universidade Católica Boliviana, São Pablo, por ocasião de seus 60 anos de fundação. Ao saudar a todos que fazem parte dessa instituição, o Papa escreve que a universidade, em sua identidade mais profunda, não se limita a ser um centro de formação técnica ou um mero espaço para a produção de conhecimento utilitário. Antes de tudo, ela é uma comunidade acadêmica que, de um modo rigoroso e crítico, contribui para a defesa e desenvolvimento da dignidade humana e para a herança locais, nacionais e internacionais, ressalta o pontífice citando um trecho da Constituição Apostólica Ex Corde Ecclesiae de São João Paulo II. A universidade existe para promover a formação integral da pessoa, visto que a verdadeira educação deve promover a formação da pessoa humana em ordem ao seu fim último e, ao mesmo tempo, ao bem das sociedades de que o homem é membro, escreve o Papa Leão, recordando um passo da declaração Gravissimum Educationis. Nesse contexto, cultivam-se harmoniosamente as faculdades intelectuais e morais, a liberdade responsável e o compromisso com o bem comum, formando pessoas capazes de pensar rigorosamente, dialogar abertamente e agir com retidão, ressalta ainda Leão XIV. A seguir, o Papa recorda a expressão Veritas in Caritate como uma síntese eloquente da missão universitária assumida com base na fé. Para a tradição cristã, a verdade não é apenas um ideal intelectual ou um conceito abstrato, mas encontra a sua identidade na própria pessoa de Jesus Cristo, que se revela como a verdade. Dessa perspectiva, a verdade buscada com rigor intelectual e honestidade científica encontra seu horizonte e critério último na caridade, visto que dizer a verdade é, para o cristão, um ato de amor que identifica, cura e orienta a pessoa rumo à sua plenitude, escreve ainda o Papa Leão. De acordo com o pontífice, reconhecer que a verdade tem um rosto pessoal e uma dimensão relacional preserva o conhecimento, impedindo que se torne um instrumento de dominação, exclusão ou mera utilidade, direcionando-o ao serviço serviço da justiça, da dignidade de todo ser humano, especialmente dos mais vulneráveis. Segundo Leão 14, a Veritas in Caritate expressa a vocação de uma comunidade acadêmica que aspira a integrar conhecimento e vida, inteligência e ética, fé e razão, excelência acadêmica e responsabilidade cívica. A pesquisa, o ensino e a formação profissional são concebidos como serviços e não como fins autorreferenciais e visam construir uma sociedade mais humana, mais justa e mais aberta ao transcendente, onde o conhecimento esteja sempre a serviço da pessoa. Ao comemorar 60 anos de existência, a Universidade Católica Boliviana é chamada a olhar com gratidão para o caminho percorrido e a renovar corajosamente o seu compromisso com esta missão, sublinha o Papa. Num contexto cultural marcado pela fragmentação do saber, pelo relativismo e pela instrumentalização do saber, a Veritas in Caritate continua sendo um critério de discernimento acadêmico e pastoral e um programa exigente para o futuro, no qual vocês são chamados a ser luz do mundo, conclui a mensagem do Papa Leão aos membros da Universidade Católica Boliviana, São Pablo.
12: Esmoleiro do Papa, os pobres são a bússola para o caminho da Igreja. Dom Luiz Marim de São Martim falou à mídia vaticana sobre seus dois primeiros meses como prefeito do Dicastério para o Serviço da Caridade. É um desafio importante que abrange diversos âmbitos, das bênçãos apostólicas à clínica para os pobres. Há uma fila na Esmolaria Apostólica, a instituição da Caridade do Papa, localizada perto da entrada da Porta de Santana, no Vaticano. O pátio é adornado com flores e a escultura Jesus Sem Teto, do artista canadense Timothy Smalls, que retrata um homem pobre dormindo num banco, com as feridas da crucificação nos pés, revelam sua identidade. Enquanto isso, se vê o vai e vem perto da casa de Jaqueu, informalmente conhecida assim, localizada em frente à entrada do dicastério para o serviço na caridade. Ali, diáconos acolhem as pessoas e ouvem seus pedidos de segunda a sábado. A fila no dicastério para o serviço da caridade é mais longa durante esses dias de maio, mês frequentemente dedicado às primeiras comunhões. As pessoas aguardam para preencher um formulário e agendar uma bênção apostólica para um momento importante em suas vidas, seja um aniversário, um batismo ou um casamento. O arcebispo agostiniano Dom Luiz Marim de São Martim, nomeado prefeito pelo Papa Leão XIV em 12 de março, circula por essas salas há 2 meses. E perguntado sobre a sua nomeação 2 meses atrás, o que se lembra daquele momento? A emoção, diz ele, certamente, mas acima de tudo eu diria a alegria. Alegria porque esta missão me coloca em contato com o Evangelho e com a caridade concreta, fazendo de mim um pastor. Sou bispo, portanto, um ministro, um servo. Diria também que sinto muita gratidão pela confiança que o Papa depositou em mim ao me designar para este dicastério tão grande, tão importante, tão aberto a todas as necessidades. Nesses 2 meses, cresceu em mim também um senso de responsabilidade de querer dar o meu melhor, de fazer o meu melhor no serviço direto aos pobres. O centro, o ponto de referência, destacou, são sempre eles, os mais vulneráveis. Estou sempre disponível, ofereço a minha plena disponibilidade ao Santo Padre, à Igreja, porque esta é a minha vida. E este é o meu ministério, servir. Aqui posso verdadeiramente servir a Igreja, nos mais pobres, nos mais necessitados. Falando sobre o dicastério, destacou que a Esmolaria, desde a Predicata Evangelium, tornou-se dicastério, um dicastério para o serviço da caridade. É um dicastério enorme, amplo, o âmbito mais conhecido é o das bênçãos, uma pequena dádiva que vai diretamente aos mais pobres. Quem faz o pedido contribui para o serviço da caridade. Há também a área médico-sanitária, com 2 clínicas na Praça São Pedro, dedicadas aos mais necessitados, muitas vezes sem documentos. 120 médicos voluntários e a possibilidade de realizar exames diagnósticos específicos para os mais pobres. Ainda a área de higiene, com chuveiros na Praça São Pedro e o acolhimento na Domus Maria, administrada pelas missionárias da Caridade. O Palácio Migliore, da comunidade de Santo Egídio, o dormitório na Via dei Penitenzieri. Tudo isso gira em torno do cuidado aos mais vulneráveis, oferecendo-lhes assistência médica, um refeitório comunitário, banheiros e dormitório. Sobre os desafios do futuro, então, para o dicastério, os desafios, disse, são sempre colocados pelos mais pobres. Eles, os excluídos, os marginalizados, são o ponto de referência. É preciso entender como devemos enfrentar esse desafio. O que os mais pobres pedem especificamente? O que precisa ser organizado? Qual estrutura? Para então nos unirmos, caminharmos juntos com todos os colaboradores, nos ouvir mutuamente, ouvir os mais necessitados. Esses são desafios práticos de serviço que representam o sentido e a missão deste dicastério. Peregrinação da imagem e relíquia de Anchieta em diversas cidades do Brasil. A cidade de Bertioga será palco no próximo dia 17 de maio de um momento de profunda expressão de fé e cultura. A abertura oficial da peregrinação anual do grupo de devotos de São José de Anchieta, com a acolhida de uma relíquia do santo e apresentação de seu ícone. A iniciativa tem como objetivo fortalecer a devoção de São José de Anchieta, jesuíta, missionário e um dos principais evangelizadores do Brasil, por meio de uma proposta de catequese viva, encarnada e missionária, em sintonia com as diretrizes da Igreja no Brasil. A programação inclui momentos de oração, celebração e apresentação pública do ícone de São José de Anchieta, obra do artista plástico Sandro Bueno Justo, concebido como instrumento de evangelização e contemplação. O ícone, inspirado na tradição da arte sacra, traduz em imagem a espiritualidade, a missão e o legado do santo, favorecendo uma experiência de fé acessível e profunda. Outro destaque do evento é a presença da relíquia de São José de Anchieta, sinal concreto da comunhão da Igreja com seus santos. As relíquias, na tradição católica, não são objeto de veneração por si mesmas, mas remetem à vida santa daqueles que testemunharam o Evangelho de forma exemplar. Sua presença entre os fiéis é entendida como convite à conversão, à oração e ao seguimento de Cristo. O grupo de devotos de São José de Anchieta nasceu de forma espontânea e tem desenvolvido suas ações a partir dos estudos do padre César Augusto dos Santos, que faleceu em abril de 2025 e foi um dos responsáveis pela redação do programa brasileiro da Rádio Vaticano, vice-postulador da causa de canonização do santo e reconhecido como um de seus maiores estudiosos. O trabalho também conta com a colaboração formativa ligada ao Instituto para Missões Católicas do professor padre Altieres dos Santos. E após a abertura, ainda no dia 17 de maio, terá início a peregrinação pela cidade de Bertioga, levando a relíquia e o ícone a diferentes espaços, promovendo momentos de evangelização e encontro com a comunidade.
11: As Forças de Defesa de Israel emitiram novas ordens de evacuação na manhã desta quarta-feira para 7 aldeias localizadas no sul do Líbano. Os moradores de Mashouk, Jarjoua, Yanou, Burj al-Shamali, Al-Ouzieh, Al-Faouka, Tebaal e Abazieh foram intimados a se afastarem pelo menos 1 quilômetro em antecipação a uma intervenção armada enérgica após violações do cessar-fogo pelo Hezbollah, alertou o porta-voz militar israelense Avishai Andrei. Ao mesmo tempo, fontes libanesas relataram ataques em Al-Jieh e no distrito de Tiro, resultando em 8 vítimas, incluindo 2 crianças. Segundo a Save the Children, Uma média de mais de 4 crianças foram mortas ou feridas por dia desde o início do cessar-fogo. As tropas israelenses entraram em algumas áreas da vila de Deir Mimas, às margens do rio Litani, explodindo uma estação de bombeamento de água movida à energia solar que abastece a cidade. Na terça-feira, 13 pessoas tiveram suas mortes confirmadas após ataques das forças de defesa de Israel, incluindo 2 paramédicos da defesa civil libanesa na área de Nabatie, além da pessoa que eles tentavam socorrer e transportar para o hospital. Por sua vez, o Hezbollah lançou diversos foguetes e drones contra as tropas israelenses posicionadas no sul do Líbano. Um alvo aéreo suspeito foi interceptado. Na terça-feira, o grupo islamista teria lançado 25 ataques. As forças de paz da ONU, da missão UNIFIL, também relataram um aumento preocupante na atividade de drones, particularmente no setor ocidental, segundo o porta-voz adjunto do secretário-geral da ONU, Farhan Haqqi. Em nível diplomático, a solicitação que os negociadores libaneses levarão a Washington na segunda rodada de negociações diretas com Israel, agendada para esta quinta e sexta-feira, será por um cessar-fogo permanente e não por uma prorrogação da trégua atual, que expira à meia-noite desta quinta-feira. Fontes libanesas próximas à presidência relataram isso, enfatizando que este é um dos 5 pontos-chave que o Líbano pretende abordar. Ecologia Integral na Vida Familiar é o título do documento produzido em conjunto pelos dicastérios para o Serviço do Desenvolvimento Humano Integral e para os leigos, a vida e a família, a fim de transmitir o cuidado com a criação e a vida humana no seio da família. Um comunicado informa que teólogos, consultores e casais participaram da elaboração do texto, que visa acolher os apelos dos papas Francisco e Leão XIV para ouvir o clamor dos pobres e da terra e oferecer uma resposta concreta, colocando em prática os ensinamentos da exortação apostólica pós-sinodal Amoris Laetitia e da encíclica Laudato Si. Os valores que se formam e crescem na família constituem o terreno fértil de onde brota a vida da sociedade. As famílias são, portanto, fundamentais para desenvolver e transmitir o valor do cuidado com a nossa casa comum e com cada pessoa, escreve os cardeais Michael Czerny e Kevin Farrell, prefeito do os dois dicastérios, em sua introdução. Muitas famílias, continuam os dois purpurados, já vivem essa vocação com o coração aberto e com a esperança que é Cristo Jesus. Na família, aprendemos a doação de si, a paciência e a dedicação, a aceitação e a proteção da vida, para que ela possa florescer e se desenvolver plenamente, bem como a complementaridade e a reciprocidade, o intercâmbio intergeracional e a solidariedade com outras famílias, juntamente com a transmissão de conhecimentos e tradições. O documento oferece reflexões úteis para famílias, grupos eclesiais e leitores individuais para abordar os desafios ambientais atuais e promover o desenvolvimento integral de cada pessoa. A primeira parte reúne conceitos fundamentais baseados nos escritos mais significativos do Papa Francisco. A segunda contém capítulos temáticos que refletem 7 objetivos extraídos da Laudato Si: ouvir o clamor da terra, dos pobres e dos vulneráveis, promover uma economia ecológica, adotar estilos de vida adequados, ecologia integral e educação, espiritualidade ecológica numa perspectiva familiar e famílias que participam na vida comunitária. E assim chegamos ao final do nosso programa de hoje. Como sempre, agradecendo pelo carinho da sintonia, prometemos estar de volta amanhã neste mesmo horário, se Deus quiser. Você, como sempre, o nosso forte abraço e até lá.

bem, amigos de todo o Brasil, estamos de volta com o nosso Em Romaria, caminhando juntos nesse terceiro milênio. Nos estúdios da Rádio Vaticano, Silvone José.

0: Bem, amigos de todo o Brasil, com alegria nós estamos recebendo aqui nos nossos estúdios o irmão Edgar Nicodem, laçalista, que vem de Porto Alegre. Ele é diretor do noviciado em Porto Alegre, faz parte da equipe de teólogos da Clara, Confederação Latino-Americana de Religiosos, e amigo da Rádio Vaticano. Irmão Edgar, que alegria tê-lo conosco. Seja bem-vindo.
1: Para mim também é uma grande alegria poder estar aqui. Recordo os outros anos, quando eu visitava aqui, quando estava vindo aqui seguidamente para Roma, e eu disse, bom, pelo menos precisa visitar a Rádio Vaticana, visitar o Silvonei, sempre é bom rever os amigos, isso é muito bacana.
0: Vamos falar um pouquinho do trabalho, como é que estamos indo lá em Porto Alegre?
1: Estamos indo bem. Eu estou no noviciado com jovens que vêm de diversos países da América Latina. Portanto, para nós, a língua passou a ser o português e o espanhol. Todo mundo pode falar a sua língua, mas tem que entender qualquer uma dessas. E hoje eu tenho jovens que vêm de perspectiva indígena, afro e tudo isso. Então é um mundo cultural bem bonito, muito bacana do trabalho que estamos fazendo lá.
0: Vocações?
1: Vocações nós estamos, temos diminuído um pouquinho na América Latina, mas temos vocações. E nós estamos caminhando para termos um noviciado único para toda a América Latina e, em princípio, vai funcionar em Porto Alegre. Então, para o Brasil, assim, os demais latino-americanos vão ter que, pelo menos, aprender o português, porque a gente coloca eles em contato com as crianças, e com as crianças não tem como. Ou você sabe e elas te corrigem.
0: Tá certo. Vamos aprender o gauchês um pouco, então.
1: É, isso também é o gauchês, né? Eles vão aprender, tá lá. Isso sem dúvida nenhuma. Né?
0: Irmão, o senhor faz parte da equipe de teólogos da Clara, Confederação Latino-Americana de Religiosos. Vamos falar um pouquinho sobre isso.
1: Sim, eu faço parte da equipe, chama-se ETAP, na equipe de teólogos. A equipe de teólogos tem a função de assessorar a diretoria da CLAR em todos os projetos. Claro que nós, a CLAR, nos últimos anos, muito sintonizada com o magistério do Papa Francisco e toda com a perspectiva da sinodalidade, com todos os projetos, as comissões que a gente acompanha e também nessa perspectiva toda. E agora, uma grande preocupação é tudo aquilo que a gente já vem conversando, como é que essa sinodalidade passa para o chão da igreja, mas também ela encontra eco, espaço, luzes, caminho dentro da própria vida religiosa a serviço da igreja. Então, a sinodalização da vida religiosa é o grande projeto da CLAR para esse período. E estamos organizando, nesse sentido, o Congresso da Vida Religiosa, que vai ser em novembro, em Lima, e cujo tema exatamente é esse.
0: E o tema da subsidiariedade dentro da sinodalidade?
1: É uma questão central, né? A gente sente assim, muita participação, muita colaboração. A CLAR está conectado com, não somente com organismos da Igreja Católica, mas também com outros organismos civis, e se sente uma grande sintonia com os movimentos populares, com as universidades, com tudo isso que caminha. E isso é muito importante para a gente poder responder as grandes demandas que tem hoje a igreja, que tem hoje a própria sociedade latino-americana, nesse tempo que nós estamos vivendo, também de tensões e de conflitos.
0: Esse encontro de Lima, como é que vai se desenvolver?
1: Vai ser um congresso. Esse congresso, basicamente, é perceber como é que a sinodalidade perpassa o todo da vida religiosa, ou seja, da espiritualidade, nas estruturas, nas relações, em tudo isso. Também, que novas alternativas estão sendo construídas a partir do documento final da sinodalidade, com todos esses desafios que ele nos coloca, mas também tendo sempre presente que a igreja está caminhando para a Assembleia de 2028, a Assembleia que tem exatamente a temática da sinodalidade, onde se vai recolhendo o caminho que toda a igreja está fazendo.
0: A questão da sinodalidade, a temática, entrou nas nossas comunidades?
1: Eu diria assim. Há muitos lugares onde ela entrou bem, em outros lugares falta entrar. Acho que há, assim, eu diria, talvez nem tanto resistência, mas há uma passividade, assim, né, nesse sentido. Então, realmente, nós achamos que a equipe teológica e a própria CLAR e as Conferências Nacionais da Vida Religiosa têm uma função importante, realmente, de retomar constantemente o tema, para que ele não caia, bom, um tema importante, mas, bom, a gente vai caminhando, né? Não basta isso. Tem que dar vida, e por isso, se todos os projetos que se tem, a CLAR tem 14 comissões diferentes, em todas as 14 dimensões, todos os projetos tem como a perspectiva de fundo a sinodalidade, desde a sua organização, a temática, os eixos que ela traz e como é que essa perspectiva vai avançando, né?
0: No próximo dia 15 de maio, nós temos a festa do educador, né? Uhum. São João Batista de La Salle, o padroeiro. Como é que a gente vive esse dia?
1: É, isso é muito importante, muito bacana, num mundo que precisa tanto de educação, penso especificamente no nosso querido Brasil, né? É, La Salle foi alguém que conseguiu inovar, que conseguiu mostrar a educação como um campo importante de ação, não somente dos irmãos ou dos religiosos, mas de toda a igreja. Trouxe essa temática, La Salle sempre uniu educação de qualidade com evangelização. Toda essa perspectiva de valores. Então é um dia para celebrar, mas uma celebração que tem que levar a um compromisso cada vez maior com a perspectiva da educação, tudo isso que a gente está vivendo e os desafios que hoje referente à educação, nesse mundo tecnológico da inteligência artificial, com novas perspectivas, as novas tecnologias, por um lado, são um horizonte muito bacana, mas também que põem desafios educativos e éticos muito fortes e muito importantes, né?
0: O senhor como educador também, como vê então a inteligência artificial agora?
1: Eu vejo de duas perspectivas. Primeiro, ela de fato, ela traz instrumento, é um instrumento. Eu vejo como um instrumento que tem, que pode nos ajudar, que nos pode facilitar, mas também que a gente precisa se educar. Precisamos realmente absorvê-la, mas também estar ciente dos riscos que ela nos coloca de manipulação, de tirar a privacidade, essas coisas todas, né? Isso já vinha acontecendo também em termos de redes sociais. Mas eu vejo um instrumento que precisamos também olhar criticamente, mas também não é rejeição, muito pelo contrário, mas com criticidade e gradualmente também criarmos critérios éticos e elementos de uso adequado da inteligência artificial. Porque, pelo que eu vi, entendi, acho que não tem volta, né? Mas é preciso, pode ser um instrumento, mas como as outras tecnologias, precisamos realmente uma absorção crítica, criteriosa, com valores e valores evangélicos, claro, no nosso caso.
0: E não podemos desumanizar a nossa sociedade.
1: É, eu acho que esse é o grande desafio que a gente percebe assim, que de repente a coisa, eu vejo desde até os pequeninhos, eu vivo ao lado de um colégio que tem 2.000 alunos, e a gente vê, por exemplo, como isso com facilidade acontece. A desumanização, ela perpassa as famílias e precisamos ter o espaço humanizador, o espaço humano, do diálogo, da acolhida da vida, da valorização da vida. É, também do tempo de convivência, do espaço livre, né? Eu acho tão bacana quando num campo de futebol você vê sete partidas de futebol quase ao mesmo tempo e as crianças conseguem se entender. Isso para mim é um símbolo de fraternidade que é fantástico, né? De crianças e com tudo isso, crianças e jovens, né?
0: Para a gente concluir, vivemos ainda aquelas imagens que atingiram Porto Alegre, Rio Grande do Sul, das enchentes, né? O que sobrou de tudo aquilo lá?
1: Olha, sobrou grande desafio. Eu creio que, em grande parte, a limpeza da cidade, isso foi um esforço grande. Eu destacaria também a grande solidariedade que houve. Isso movimentou um país, até internacionalmente veio ajuda. A solidariedade foi algo impressionante para a cidade, ficou um impacto, né? Agora, estão prevendo os especialistas que provavelmente no início da primavera vai haver outro momento de fortes chuvas no sul do Brasil. Dizem que não será do mesmo tamanho como foi essa enchente, esperamos que não seja, mas é um desafio. Então há uma preparação também para isso. A cidade está mais limpa, está organizada, mas as obras estruturais básicas, que são mais complexas, mais custosas, ainda estão lentamente começando. Portanto, há preocupação.
0: A solidariedade se sentiu realmente de modo concreto.
1: Ah, isso foi, creio que a coisa fantástica que existiu, de todo o país, de todos os lugares, toda a movimentação. Eu morei perto lá onde não foi inundado, mas era praticamente o único caminho de entrada de toda ajuda para a Grande Porto Alegre, a Avenida Bento Gonçalves. O que a gente viu de ajuda chegando, a solidariedade, foi algo assim que realmente não faltou comida, não faltou água, graças à solidariedade, porque os supermercados centrais começaram a se desabastecer, mas a solidariedade supriu isso.
0: Modigar, obrigado pela sua presença, pelo seu trabalho, né? Pela sua doação. Deus
1: abençoe.
0: Muito
1: obrigado, que agradeço. Obrigado.

0: Amigos de todo o Brasil, recebemos hoje aqui nos estúdios da Rádio Vaticano, Padre Paulo Henrique Almeida, de Goiás. Padre Paulo, seja bem-vindo. Bom dia.
1: Bom dia. Bom dia a todos os brasileiros. Uma grande graça estar aqui com vocês.
0: Padre Paulo estuda em Roma, mora no Pio Brasileiro e frequenta a Faculdade de Santa Cruz. É isso?
1: Exatamente. Tem um ano que eu estou aqui em Roma fazendo mestrado em comunicação institucional pela Pontifícia Universidade de Santa Cruz e moro lá no Colégio Pio Brasileiro, com mais 97 padres diocesanos.
0: Uma experiência nova.
1: Fantástica. Experiência cultural, espiritual, humana, um grande crescimento.
0: Bom, Padre Paulo passou os últimos dias uma realidade um pouquinho diferente, foi a Irlanda. Por quê, Padre Paulo?
1: Exatamente. Nós tivemos a oportunidade de pregar um retiro na cidade de Kilbegan, bem no centro da Irlanda, lá junto à comunidade brasileira.

0: motivo desse retiro?
1: O motivo, muitos brasileiros vêm de realidades eclesiais distintas. Tem brasileiros do Nordeste, tem do Centro, tem do Sul. E eles queriam algo que começasse a comunidade pregando a base, né, da fé católica. Então, nós optamos por seguir o caminho do querigma, os conteúdos iniciais da fé cristã. Aquelas verdades que os apóstolos anunciaram após a ressurreição e a ascensão de Jesus. E esse conteúdo dos Atos dos Apóstolos foi a pregação, o trabalho, né? Então, partir do querigma, do amor que Deus tem por nós, da pessoa de Jesus Cristo como nosso Senhor e Salvador, da liberdade em que nós fomos constituídos, criados por Deus, para recusar ou para acolher esse amor dele, e para a experiência do Espírito, que é uma experiência de comunidade, a importância de viver a fé com os irmãos, ainda mais uma realidade ali onde eles estão em outros países, com desafios novos, e precisam estar fortalecidos numa comunidade brasileira que vive a fé católica. Isso foi muito bonito testemunhar ali.
0: Quem são esses brasileiros?
1: Esses brasileiros... Tem três levas de brasileiros. Tem aqueles que chegaram no final dos anos 90, tem alguns que chegaram em 2010 a 2012 e tem outros agora após pandemia. Então, são brasileiros que estão tentando fazer a vida ali, a maioria deles trabalhando em frigoríficos, trabalhando com cargas horárias, né, altas, segundo o padrão brasileiro, e se esforçando por dar aos seus familiares que estão no Brasil uma oportunidade de vida melhor e ali constituindo, né, com todo o esforço, uma vida comunitária ali, uma vida em condições melhores que eles tinham no Brasil. Então, eles estão esparramados por várias cidades de 5 mil habitantes, 10 mil habitantes. A maioria da comunidade está em Cork e também em Waterford, que são cidades do sul da Irlanda, que são realidades de família. Diferente da capital Dublin, que são mais jovens brasileiros que frequentam a comunidade brasileira em Dublin, que são universitários, pessoas que estão fazendo intercâmbio, e por isso há uma rotatividade muito grande. Mas aqueles que estão no interior, geralmente são brasileiros que foram para lá, estabeleceram, estão agora comprando as suas casas e têm projetos de continuar ali, de criar seus filhos. Muitos deles já têm filhos nascidos na Irlanda, fazem parte do sistema de educação irlandês e, por isso, pensam em continuar ali. Mas a prática religiosa, a expressão da fé em outra língua é um desafio para eles. Por isso, tem padres brasileiros ou, em alguns lugares, padres irlandeses que trabalharam no Brasil que dão essa assistência religiosa para eles. Então, eles se reúnem na paróquia irlandesa, mas celebram em português e vivem a fé nessas comunidades, fazendo novenas, fazendo procissões, que são realidades muito brasileiras, mas que eles vivem ali. Por exemplo, me partilhavam na festa de Nossa Senhora Aparecida, uma realidade bonita. Eles fizeram, todas as comunidades brasileiras se reuniram em Dublin para fazer uma procissão ali próxima à catedral. E também, agora no próximo mês, no dia 13, todas as comunidades brasileiras vão a Knock, que é onde tem o santuário de Nossa Senhora do Silêncio, lá em Knock. Eles vão para lá também fazer uma peregrinação e ali expressar o amor deles à Nossa Senhora, mesmo estando em outro país, mesmo estando distante de casa, mas a fé permanece no coração deles.
0: São felizes os nossos brasileiros conversando com eles?
1: Sim, partilhando, são felizes, carregam muita esperança e possuem vínculos com seus familiares. E a grande busca deles é para ter condição de visitar sempre o Brasil, de levar os pais. Por exemplo, tinha uma família de Governador Valadares que estava lá. Então, a mãe dessa família, a matriarca dessa família, veio agora da Diocese de Governador Valadares para visitá-los, vai ficar lá 2 meses, e alegria tanto dessa senhora quanto também da família em acolher a avó, a mãe, a sogra ali na Irlanda. Então, há esse intercâmbio, o governo favorece também essa comunicação para que esses brasileiros, mesmo os que moram no Brasil, possam ali visitar seus parentes que agora estão vivendo na Irlanda.
0: Você falava da questão da igreja. Caminha junto também com esses nossos irmãos. Como é a presença, então, da igreja?
1: É um testemunho muito bonito, porque é primeiro, a acolhida. Né? Então, quando você chega em outro país,

0: Você acaba perdendo um pouco as raízes, os vínculos. Então a igreja acaba sendo um instrumento para a constituição de vínculos, de amizade, de apoio. E por exemplo, um casal que foi para lá e depois a mulher descobriu que tinha câncer. Então todos os brasileiros se uniram. Eles tinham 3 meses que eles tinham chegado na Irlanda. Os brasileiros dali da comunidade católica se uniram para ajudar, para amparar, para consolar, para que eles pudessem ser amparados, mesmo estando longe da família, mas tivesse ali uma família. O que eu vejo são essas comunidades funcionando de fato como família. E isso é muito bonito. A igreja como família, uma família de fé, uma família que sustenta, que apoia, que está junto, que consola. Então, as realidades, por exemplo, no Natal, na Páscoa, estão sempre juntos, celebrando essa experiência de fé, celebrando a cultura brasileira também, para que não perca a identidade, né? A base das suas raízes em que foram criadas e cresceram ali no nosso país.
1: A saudade faz recordar as raízes.
0: Com certeza, a saudade faz recordar e a fé constitui um elo, né, um vínculo entre eles e o país, a nação brasileira. É muito interessante isso, por mais que essas crianças que estão nascendo lá estudam inglês, estudam em escolas onde se fala inglês, mas em casa os pais brasileiros falam português para que as crianças aprendam português e não percam o vínculo com o Brasil, mesmo tendo nascido na Irlanda.
1: Experiência bela.
0: Experiência bela, com certeza, uma graça de Deus.
1: Obrigado. Bom
0: Obrigado.
1: retorno aos estudos.
0: Obrigado. Vamos em frente.
2: No dia de Nossa Senhora de Fátima, o Papa Leão deu continuidade ao ciclo sobre o Concílio Vaticano II, dedicando sua catequese a Maria. Na catequese da Audiência Geral desta quarta-feira, Leão XIV refletiu sobre o tema A Virgem Maria, Modelo da Igreja, inspirando-se no último capítulo da Constituição Dogmática Lumen Gentium, dedicado à Mãe de Jesus. Nesse documento, ela é saudada como membro eminente e inteiramente singular da Igreja. Seu tipo e exemplar perfeitíssimo na fé e na caridade.
3: Queste parole ci invitano a comprendere come in Maria, che sotto l'azione dello Spirito Santo ha accolto e generato il Figlio di Dio venuto nella carne.
2: Essas palavras, afirmou o Papa, nos convidam a compreender como em Maria, que sob a ação do Espírito Santo acolheu e gerou o Filho de Deus feito carne. Se pode reconhecer tanto o modelo como o membro excelente e a mãe de toda a comunidade eclesial. O Santo Padre explicou, ao deixar-se moldar pela obra da graça que veio a realizar-se nela e ao acolher o dom do Altíssimo com a sua fé e o seu amor virginal, Maria é o modelo perfeito daquilo que toda a Igreja é chamada a ser, isto é, criatura da palavra do Senhor e mãe dos filhos de Deus, gerados na docilidade à ação do Espírito Santo. Na medida em que é a fiel por excelência, na qual nos é oferecida a forma perfeita da abertura incondicional ao mistério divino na comunhão do povo santo de Deus, Maria é membro excelente da comunidade eclesial. Por fim, na medida em que gera filhos no Filho, amados no amado eterno que veio entre nós, Maria é mãe de toda a Igreja, que pode dirigir-se a ela com confiança filial, na certeza de ser ouvida, guardada e amada. Maria também pode ser considerada a mulher ícone do mistério.
3: Com o termine donna, si evidencia la concretezza storica di questa giovane figlia di Israele.
2: Com o termo mulher, destaca-se a realidade histórica desta jovem filha de Israel, a quem foi concedido viver a extraordinária experiência de se tornar a mãe do Messias. Com a expressão ícone, sublinha-se que nela se realiza o duplo movimento de descida e de ascensão, tanto a eleição gratuita por parte de Deus, como o livre consentimento da fé nele. Outro ensinamento do concílio, ressaltado por Leão, é sobre o lugar singular reservado à Virgem Maria na obra da redenção. Jesus é único mediador da salvação e a sua Santíssima Mãe, de modo algum, ofusca ou diminui esta única mediação de Cristo. Manifesta, antes, a sua eficácia. Na Virgem Maria, acrescentou o Papa, reflete-se também o mistério da Igreja.
3: In lei, il popolo di Dio trova rappresentati la sua origine, il suo modello e la sua patria. Nella Madre del Signore, la Chiesa contempla il proprio mistero.
2: Nela, o povo de Deus encontra representadas a sua origem, o seu modelo e a sua pátria. Na Mãe do Senhor, a Igreja contempla o seu próprio mistério, não só porque nela encontra o modelo da fé virginal, da caridade materna e da aliança esponsal a que é chamada, mas também e sobretudo porque reconhece nela o seu próprio arquétipo, a figura ideal daquilo a que é chamada a ser. Como se pode ver, disse por fim o Papa, as reflexões sobre a Virgem Mãe reunidas na Lumen Gentium ensinam-nos a amar a Igreja e a servir nela a realização do Reino de Deus. E convidou a questionar: vivo com fé humilde e ativa a minha pertença à Igreja? Reconheço nela a comunidade da aliança que Deus me deu para corresponder ao seu amor infinito? Sinto-me parte viva da Igreja em obediência aos pastores dados por Deus? Olho para Maria como modelo, membro excelente e mãe da Igreja?
3: Sorelle e fratelli, lo Spirito Santo, disceso su Maria e invocato da noi con umiltà e fiducia, ci doni di vivere pienamente queste stupende realtà.
2: Irmãs e irmãos, que o Espírito Santo nos conceda viver plenamente essas maravilhosas realidades. E depois de termos aprofundado a Constituição Lumen Gentium, peçamos à Virgem que nos obtenha este dom, que cresça em todos nós o amor pela Santa Mãe Igreja. Assim seja.

0: E assim chegamos ao final do nosso Em Romaria desta semana, agradecendo mais uma vez a sua presença. Voltamos na próxima semana com mais um Em Romaria, caminhando juntos neste terceiro milênio.
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2: Uma hora e um minuto. 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
8: Amigos de todo o Brasil e demais países lusófonos, está no ar o programa em língua portuguesa da Rádio Vaticano Vatican News desta quinta-feira, 14 de maio. Traremos para você que está sintonizado conosco as últimas notícias sobre as atividades do Papa, da Santa Sé e da Igreja do Mundo. Nos estúdios, Raimundo Lima, a assessoria técnica de hoje é de Daniele Giorgi. E passamos ao pensamento bíblico que escolhemos para você. Fizeram um sorteio entre os dois e a sorte caiu em Matias, que se juntou aos 11 apóstolos. Do livro dos Atos dos Apóstolos, capítulo 1, versículo 26. E vamos aos destaques do nosso programa de hoje. Sede artesãos de paz, o rearmamento enriquece as elites a quem nada importa o bem comum. A exortação do Papa aos estudantes na histórica visita à Universidade Sapienza de Roma, uma das mais prestigiosas e antigas da Europa. A universidade existe para promover a formação integral da pessoa, disse Leão XIV em mensagem à Universidade Católica Boliviana de São Pablo, por ocasião de seu 60º aniversário. Os pobres são a bússola para o caminho da igreja, afirma o esmoleiro do Papa. Peregrinação da imagem em relíquia de Anchieta em diversas cidades do Brasil. Líbano, mais bombardeios das forças de defesa de Israel no sul, 7 aldeias evacuadas. E ainda, documento do Vaticano para viver a ecologia integral na família. Essas e outras notícias a partir de agora. O programa em língua portuguesa da Rádio Vaticano Vatican News desta quinta-feira está apenas começando. O Papa aos universitários, sejam artesãos de paz, o rearmamento enriquece as elites. Vamos ouvir com o colega Silvonei José.
7: O Papa Leão XIV pronunciou um discurso eloquente na manhã desta quinta-feira diante do corpo docente e discente na aula magna da Universidade La Sapienza de Roma. Trata-se da primeira visita do pontífice a essa renomada instituição, uma das mais prestigiosas e antigas da Europa, com 723 anos de fundação. Ao chegar, o Santo Padre rezou na Capela Universitária Divina Sapienza. Na sequência, saudou um grupo de estudantes. No prédio do reitorado, manteve um colóquio privado com a magnífica reitora Antonella Polimeni e assinou o livro de honra. Houve também inauguração de uma placa de recordação da visita, a saudação aos membros do Senado Acadêmico e aos funcionários da universidade. Ainda houve tempo para conhecer a mostra La Sapienza e os Papas. Já na aula magna, Leão XIV falou dessa universidade como um polo de excelência em diversas disciplinas e enalteceu seu empenho em favor do direito ao estudo e manifestou seu apreço pelo acordo assinado entre o Instituto e a Diocese de Roma para a abertura de um corredor humanitário universitário com a Faixa de Gaza. E a primeira mensagem do pontífice foi dirigida aos estudantes. Imagino-os às vezes despreocupados, felizes com a própria juventude que, mesmo em um mundo conturbado e marcado por terríveis injustiças, lhes permite sentir que o futuro ainda está por escrever e que ninguém pode roubá-lo de vocês. Jovens como Santo Agostinho, irrequietos, como demonstram as centenas de perguntas que os estudantes dirigiram ao Papa. Esta inquietude, todavia, esconde também um lado triste. Muitos sofrem com a pressão das expectativas e a exigência de desempenho, exacerbando a competitividade.
9: Proprio questo malessere spirituale di molti giovani ci ricorda che non siamo la somma di quel che abbiamo, né una materia casualmente assemblata di un cosmo muto.
7: É justamente esse mal-estar espiritual de muitos jovens que nos lembra que não somos a soma do que possuímos, nenhuma matéria aleatoriamente agrupada de um cosmos mudo. Somos um desejo, não um algoritmo. E justamente essa dignidade conduz a duas perguntas. Uma de caráter existencial: quem sou? E a outra relacional: que mundo estamos deixando? Sobre essa segunda questão, o pontífice se deteve de maneira mais contundente para responder que, infelizmente, se trata de mundo deformado pelas guerras e pelas palavras de guerra. Trata-se de uma contaminação da razão que, a partir do plano geopolítico, invade todas as relações sociais, explicou o Santo Padre. A simplificação que cria inimigos deve, portanto, ser corrigida. O grito "nunca mais a guerra" dos antecessores deve se aliar com o senso de justiça que habita o coração dos jovens, com a sua vocação de não se fecharem entre ideologias e fronteiras nacionais. Ao falar da ecologia e do aumento com os gastos militares, Leão XIV entrou no coração do seu discurso.
9: Não se chame defesa um riarmo que aumenta tensão e insegurança, depaupera de investimento em educação e saúde, smentisce fiducia nella diplomazia, arricchisce elite cui nulla importa del bene comune.
7: Não se pode chamar de defesa um rearmamento que aumenta as tensões e a insegurança, empobrece os investimentos em educação e saúde, desmente a confiança na diplomacia e enriquece elites que nada se importam com o bem comum. É preciso, além disso, vigiar o desenvolvimento e aplicação da inteligência artificial nos âmbitos militar e civil, para que ela não retire a responsabilidade das escolhas humanas e não agrave a tragédia dos conflitos. O que está a acontecer na Ucrânia, em Gaza e nos territórios palestinos, no Líbano e no Irã, ilustra a evolução desumana da relação entre a guerra e as novas tecnologias numa espiral de aniquilação. O estudo, a investigação e os investimentos devem seguir na direção oposta, que sejam um sim radical à vida. Sim à vida inocente. Sim à vida jovem. Sim à vida dos povos que clamam por paz e justiça.
9: In questo scenario, incoraggio soprattutto voi, cari giovani, a non cedere alla rassegnazione, trasformando invece l'inquietudine in profezia.
7: Eis então a exortação do Papa aos jovens, não ceder à resignação, transformando a inquietação em profecia. Estudar, cultivar e zelar pela justiça. Ser artesãos da verdadeira paz, usando a própria inteligência e coragem.
9: Insegnare è una forma di carità, quanto deve esserlo soccorrere un migrante in mare, un povero pela strada, una coscienza disperata.
7: Já os professores ouviram de Leão XIV palavras exaltantes ao comparar o ensino a uma forma de caridade. É como socorrer um migrante no mar, um pobre na rua, uma consciência desesperada. Trata-se de amar sempre e em todas as circunstâncias a vida humana, de valorizar suas possibilidades, de modo a falar ao coração dos jovens, sem se concentrar apenas em seus conhecimentos. Ensinar torna-se, então, testemunhar valores com a vida. É cuidado com a realidade, é senso de acolhimento para com o que ainda não se compreende, e dizer a verdade. O conhecimento, acrescentou o Papa, não serve apenas para alcançar objetivos profissionais, mas para discernir quem se é. E o Papa então concluiu: a minha visita pretende ser um sinal de uma nova aliança educativa entre a Igreja, que está em Roma, e esta prestigiosa universidade, que nasceu e cresceu precisamente no seio da Igreja.
9: Assicuro a tutti voi il ricordo nella preghiera e di cuore invoco sull'intera comunità della Sapienza la benedizione del Signore.
7: Asseguro a todos vocês que os terei presentes em minhas orações e de todo o coração invoco sobre toda a comunidade de La Sapienza a bênção do Senhor.
8: O Papa, a universidade existe para promover a formação integral da pessoa. Os detalhes com a colega Mariângela Jaguaraba.
10: O Papa Leão XIV enviou uma mensagem nesta quinta-feira à Universidade Católica Boliviana, São Pablo, por ocasião de seus 60 anos de fundação. Ao saudar a todos que fazem parte dessa instituição, o Papa escreve que a universidade, em sua identidade mais profunda, não se limita a ser um centro de formação técnica ou um mero espaço para a produção de conhecimento utilitário. Antes de tudo, ela é uma comunidade acadêmica que, de um modo rigoroso e crítico, contribui para a defesa e desenvolvimento da dignidade humana e para a herança. Locais, nacionais e internacionais, ressalta o pontífice citando um trecho da Constituição Apostólica Ex Corde Ecclesiae de São João Paulo II. A universidade existe para promover a formação integral da pessoa, visto que a verdadeira educação deve promover a formação da pessoa humana em ordem ao seu fim último e, ao mesmo tempo, ao bem das sociedades de que o homem é membro, escreve o Papa Leão, recordando um passo da declaração Gravissimum Educationis. Nesse contexto, cultivam-se harmoniosamente as faculdades intelectuais e morais, a liberdade responsável e o compromisso com o bem comum, formando pessoas capazes de pensar rigorosamente, dialogar abertamente e agir com retidão, ressalta ainda Leão XIV. A seguir, o Papa recorda a expressão Veritas in Caritate como uma síntese eloquente da missão universitária assumida com base na fé. Para a tradição cristã, a verdade não é apenas um ideal intelectual ou um conceito abstrato, mas encontra a sua identidade na própria pessoa de Jesus Cristo, que se revela como a verdade, Dessa perspectiva, a verdade buscada com rigor intelectual e honestidade científica encontra seu horizonte e critério último na caridade, visto que dizer a verdade é, para o cristão, um ato de amor que identifica, cura e orienta a pessoa rumo à sua plenitude, escreve ainda o Papa Leão. De acordo com o pontífice, reconhecer que a verdade tem um rosto pessoal e uma dimensão relacional preserva o conhecimento, impedindo que se torne um instrumento de dominação, exclusão ou mera utilidade, direcionando-o ao serviço da justiça, da dignidade de todo ser humano, especialmente dos mais vulneráveis. Segundo Leão XIV, a Veritas in Caritate expressa a vocação de uma comunidade acadêmica que aspira a integrar conhecimento e vida, inteligência e ética, fé e razão, excelência acadêmica e responsabilidade cívica. A pesquisa, o ensino e a formação profissional são concebidos como serviços e não como fins autorreferenciais e visam construir uma sociedade mais humana, mais justa e mais aberta ao transcendente, onde o conhecimento esteja sempre a serviço da pessoa. Ao comemorar 60 anos de existência, a Universidade Católica Boliviana é chamada a olhar com gratidão para o caminho percorrido e a renovar corajosamente o seu compromisso com esta missão, sublinha o Papa. Num contexto cultural marcado pela fragmentação do saber, pelo relativismo e pela instrumentalização do saber, a Veritas in Caritate continua sendo um critério de discernimento acadêmico e pastoral e um programa exigente para o futuro, no qual vocês são chamados a ser luz do mundo, conclui a mensagem do Papa Leão aos membros da Universidade Católica Boliviana, São Pablo.
7: Esmoleiro do Papa, os pobres são a bússola para o caminho da Igreja. Dom Luiz Marim de São Martim falou à mídia vaticana sobre seus dois primeiros meses como prefeito do Dicastério para o Serviço da Caridade. É um desafio importante que abrange diversos âmbitos, das bênçãos apostólicas à clínica para os pobres. Há uma fila na esmolaria apostólica, a instituição da caridade do Papa, localizada perto da entrada da Porta de Santana, no Vaticano. O pátio é adornado com flores e a escultura Jesus Sem Teto, do artista canadense Timothy Smalls, que retrata um homem pobre dormindo num banco, com as feridas da crucificação nos pés, revelam sua identidade. Enquanto isso, se vê o vai e vem perto da casa de Jaqueu, informalmente conhecida assim, localizada em frente à entrada do dicastério para o serviço da caridade. Ali, diáconos acolhem as pessoas e ouvem seus pedidos de segunda a sábado. A fila no dicastério para o serviço da caridade é mais longa durante esses dias de maio, mês frequentemente dedicado às primeiras comunhões. As pessoas aguardam para preencher um formulário e agendar uma bênção apostólica para um momento importante em suas vidas, seja um aniversário, um batismo ou um casamento. O arcebispo agostiniano Dom Luiz Marim de São Martim, nomeado prefeito pelo Papa Leão XIV em 12 de março, circula por essas salas há 2 meses. E perguntado sobre a sua nomeação 2 meses atrás, o que se lembra daquele momento? A emoção, diz ele, certamente, mas acima de tudo eu diria a alegria. Alegria porque esta missão me coloca em contato com o Evangelho e com a caridade concreta, fazendo de mim um pastor. Sou bispo, portanto, um ministro, um servo. Diria também que sinto muita gratidão pela confiança que o Papa depositou em mim ao me designar para este dicastério tão grande, tão importante, tão aberto a todas as necessidades. Nesses 2 meses, cresceu em mim também um senso de responsabilidade de querer dar o meu melhor, de fazer o meu melhor no serviço direto aos pobres. O centro, o ponto de referência, destacou, são sempre eles, os mais vulneráveis. Estou sempre disponível, ofereço a minha plena disponibilidade ao Santo Padre, à Igreja, porque esta é a minha vida. E este é o meu ministério, servir. Aqui posso verdadeiramente servir a Igreja, nos mais pobres, nos mais necessitados. Falando sobre o dicastério, destacou que a esmolaria, desde a Predicata Evangelium, tornou-se dicastério, um dicastério para o serviço da caridade. É um dicastério enorme, amplo. O âmbito mais conhecido é o das bênçãos, uma pequena dádiva que vai diretamente aos mais pobres. Quem faz o pedido contribui para o serviço da caridade. Há também a área médico-sanitária, com duas clínicas na Praça São Pedro, dedicadas aos mais necessitados, muitas vezes sem documentos. 120 médicos voluntários e a possibilidade de realizar exames diagnósticos específicos para os mais pobres. Ainda a área de higiene, com chuveiros na Praça São Pedro e o acolhimento na Domus Maria, administrada pelas missionárias da caridade. O Palácio Migliore, da comunidade de Santo Egídio. O dormitório na Via dei Penitenzieri. Tudo isso gira em torno do cuidado aos mais vulneráveis, oferecendo-lhes assistência médica, um refeitório comunitário, banheiros e dormitório. Sobre os desafios do futuro, então, para o dicastério, os desafios, disse, são sempre colocados pelos mais pobres. Eles, os excluídos, os marginalizados, são o ponto de referência. É preciso entender como devemos enfrentar esse desafio. O que os mais pobres pedem especificamente? O que precisa ser organizado? Qual estrutura? Para então nos unirmos, caminharmos juntos com todos os colaboradores, nos ouvir mutuamente, ouvir os mais necessitados. Esses são desafios práticos de serviço que representam o sentido e a missão deste dicastério. Peregrinação da imagem e relíquia de Anchieta em diversas cidades do Brasil. A cidade de Bertioga será palco no próximo dia 17 de maio de um momento de profunda expressão de fé e cultura. A abertura oficial da peregrinação anual do grupo de devotos de São José de Anchieta, com a acolhida de uma relíquia do santo e apresentação de seu ícone. A iniciativa tem como objetivo fortalecer a devoção de São José de Anchieta, jesuíta, missionário e um dos principais evangelizadores do Brasil, por meio de uma proposta de catequese viva, encarnada e missionária, em sintonia com as diretrizes da Igreja no Brasil. A programação inclui momentos de oração, celebração e apresentação pública do ícone de São José de Anchieta, obra do artista plástico Sandro Bueno Justo, concebido como instrumento de evangelização e contemplação. O ícone, inspirado na tradição da arte sacra, traduz em imagem a espiritualidade, a missão e o legado do santo, favorecendo uma experiência de fé acessível e profunda. Outro destaque do evento é a presença da relíquia de São José de Anchieta, sinal concreto da comunhão da Igreja com seus santos. As relíquias, na tradição católica, não são objeto de veneração por si mesmas, mas remetem à vida santa daqueles que testemunharam o Evangelho de forma exemplar. Sua presença entre os fiéis é entendida como convite à conversão, à oração e ao seguimento de Cristo. O grupo de devotos de São José de Anchieta nasceu de forma espontânea e tem desenvolvido suas ações a partir dos estudos do padre César Augusto dos Santos, que faleceu em abril de 2025 e foi um dos responsáveis pela redação do programa brasileiro da Rádio Vaticano, vice-postulador da causa de canonização do santo e reconhecido como um de seus maiores estudiosos. O trabalho também conta com a colaboração formativa ligada ao Instituto para Missões Católicas do professor padre Altieres dos Santos. E após a abertura, ainda no dia 17 de maio, terá início a peregrinação pela cidade de Bertioga, levando a relíquia e o ícone a diferentes espaços, promovendo momentos de evangelização e encontro com a comunidade.
8: As Forças de Defesa de Israel emitiram novas ordens de evacuação na manhã desta quarta-feira para 7 aldeias localizadas no sul do Líbano. Os moradores de Mashouk, Jarjoua, Yanou, Burj al-Shamali, Al-Ouzieh, Al-Faouka Tebal e Abazie foram intimados a se afastarem pelo menos um quilômetro em antecipação a uma intervenção armada enérgica após violações do cessar-fogo pelo Hezbollah, alertou o porta-voz militar israelense Avishai Andrei. Ao mesmo tempo, fontes libanesas relataram ataques em Al-Jie e no distrito de Tiro, resultando em 8 vítimas, incluindo 2 crianças. Segundo a Save the Children, uma média de mais de 4 crianças foram mortas ou feridas por dia desde o início do cessar-fogo. As tropas israelenses entraram em algumas áreas da vila de Deir Mimas, às margens do rio Litani, explodindo uma estação de bombeamento de água movida à energia solar que abastece a cidade. Na terça-feira, 13 pessoas tiveram suas mortes confirmadas após ataques das forças de defesa de Israel, incluindo 2 paramédicos da defesa civil libanesa na área de Nabatieh, além da pessoa que eles tentavam socorrer e transportar para o hospital. Por sua vez, o Hezbollah lançou diversos foguetes e drones contra as tropas israelenses posicionadas no sul do Líbano. Um alvo aéreo suspeito foi interceptado. Na terça-feira, o grupo islamista teria lançado 25 ataques. As forças de paz da ONU, da missão UNIFIL, também relataram um aumento preocupante na atividade de drones, particularmente no setor ocidental, segundo o porta-voz adjunto do secretário-geral da ONU, Farhan Haqqi. Em nível diplomático, a solicitação que os negociadores libaneses levarão a Washington na segunda rodada de negociações diretas com Israel, agendada para esta quinta e sexta-feira, será por um cessar-fogo permanente e não por uma prorrogação da trégua atual, que expira à meia-noite desta quinta-feira. Fontes libanesas próximas à presidência relataram isso, enfatizando que este é um dos 5 pontos-chave que o Líbano pretende abordar. Ecologia Integral na Vida Familiar é o título do documento produzido em conjunto pelos dicastérios para o Serviço do Desenvolvimento Humano Integral e para os leigos a vida e a família, a fim de transmitir o cuidado com a criação e a vida humana no seio da família. Um comunicado informa que teólogos, consultores e casais participaram da elaboração do texto, que visa acolher os apelos dos papas Francisco e Leão XIV para ouvir o clamor dos pobres e da terra e oferecer uma resposta concreta, colocando em prática os ensinamentos da exortação apostólica pós-sinodal Amoris Laetitia e da encíclica Laudato Si. Os valores que se formam e crescem na família constituem o terreno fértil de onde brota a vida da sociedade. As famílias são, portanto, fundamentais para desenvolver e transmitir o valor do cuidado com a nossa casa comum e com cada pessoa, escreve os cardeais Michael Czerny e Kevin Farrell, prefeito do os dois dicastérios, em sua introdução. Muitas famílias, continuam os dois purpurados, já vivem essa vocação com o coração aberto e com a esperança que é Cristo Jesus. Na família, aprendemos a doação de si, a paciência e a dedicação, a aceitação e a proteção da vida, para que ela possa florescer e se desenvolver plenamente, bem como a complementaridade e a reciprocidade, o intercâmbio intergeracional e a solidariedade com outras famílias, juntamente com a transmissão de conhecimentos e tradições. O documento oferece reflexões úteis para famílias, grupos eclesiais e leitores individuais para abordar os desafios ambientais atuais e promover o desenvolvimento integral de cada pessoa. A primeira parte reúne conceitos fundamentais baseados nos escritos mais significativos do Papa Francisco. A segunda contém capítulos temáticos que refletem 7 objetivos extraídos da Laudato Si: ouvir o clamor da terra, dos pobres e dos vulneráveis, promover uma economia ecológica, adotar estilos de vida adequados, ecologia integral e educação, espiritualidade ecológica numa perspectiva familiar e famílias que participam na vida comunitária. E assim chegamos ao final do nosso programa de hoje. Como sempre, agradecendo pelo carinho da sintonia, prometemos estar de volta amanhã neste mesmo horário, se Deus quiser. Você, como sempre, o nosso forte abraço e até lá.
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0: Começando mais um programa aqui na Rádio Universidade. Eu sou Ana Júlia, estudante de medicina aqui da Universidade Católica de Pelotas e extensionista do projeto Coletivamente. Hoje a gente traz uma conversa necessária, o direito das mulheres, e algo que ainda precisa ser dito em voz alta, o direito de permanecer viva. Para falar sobre esse tema muito importante, recebemos a Rafaela Cedres Dias, assistente social, mestrando em Política Social e Direitos Humanos pela UCPEL e parte da equipe técnica do Observatório Nos Outras. Bem-vinda, Rafaela!
1: Oi, boa tarde a todos, boa tarde, Ana Júlia, muito obrigada por me receber.
0: Bom, gente, hoje a gente vai fazer uma série de perguntas para ela, né, que está ambientada neste mundo de violência contra as mulheres ali pelo Observatório, para a gente tentar sanar todas as dúvidas de como uma mulher ela pode se prevenir, né, pode sair dessa situação de violência em que ela pode se encontrar. Bom, Rafaela, por que ainda é tão importante falar sobre isso?
1: Bom, quando a gente fala assim, em questão da violência contra a mulher, vale ressaltar também os direitos da mulher, né? Que agora a gente está num mês que é destinado à mulher. Tivemos o 8 de março, que é o Dia Internacional da Mulher, onde a gente luta, né? Não é um dia de festividade, é um dia de luta, um dia que a gente luta, mas também comemora pelas lutas de tantas mulheres e pelas nossas próprias lutas. E por que que é tão importante a gente falar sobre a prevenção da violência, sobre os direitos das mulheres? Porque apesar de que ainda se fala muito, ainda acontece muito, né, a violência contra a mulher. A gente agora, infelizmente, tem uma palavra, entre aspas, em alta, que é o feminicídio. Ele está muito recorrente nas mídias, a gente ouve falar na televisão, no rádio, na internet. E por quê? Porque está acontecendo muito, há uma onda de feminicídios, né? A gente costuma falar sobre uma epidemia de feminicídios. Então, e o feminicídio, ele é a questão da mulher ser morta por ela ser mulher. E a gente tem que falar sobre isso, a gente tem que falar sobre a prevenção da violência, a gente tem que falar sobre os direitos das mulheres, porque isso deve ser falado, deve ser pensado e tratado como uma coisa do cotidiano, né? Que se fale cada vez mais e que tenha cada vez menos a necessidade da prevenção, porque que aconteça cada vez menos, né?
0: Perfeita essa colocação, né? E quando a gente fala em direito das mulheres, como isso aparece no nosso dia a dia, na vida real?
1: Então, a gente fala, assim, sobre direitos, né, fundamentais, que aí são para homens e mulheres, por exemplo, direito ao estudar, à educação, direito à saúde, direito ao alimento saudável. Só que por que falar sobre direitos das mulheres? Porque muitas vezes as mulheres, elas são deixadas de lado, ou seus direitos não são respeitados, por ser mulher, por talvez ser considerado um ser inferior, muitas vezes, por algumas pessoas, né? Então, os direitos das mulheres no dia a dia, eles aparecem de diversas formas. Claro, os direitos fundamentais, que são para todos, mas principalmente o direito à igualdade, botando homens e mulheres como iguais perante a sociedade, perante a lei, além também dos direitos trabalhistas, né? Que é importante a gente saber, porque muitas vezes passa despercebido. Por exemplo, as mulheres, elas têm direito à licença maternidade, têm direito a não ser demitida quando está em condição de gestante, têm direito à redução do turno de trabalho quando está amamentando, e o direito ao salário igual, né, o salário para homens e mulheres do mesmo valor perante ao mesmo cargo, né. Direitos sexuais reprodutivos, também é importante a gente falar, porque a mulher, ela tem direito de querer ou não ser mãe, isso é um direito, uma escolha dela. Direito de usar métodos contraceptivos, direito à participação política. E aí, quando a gente fala sobre isso, é importante essa também diferenciação, que os homens, por muito tempo, tiveram os direitos antes das mulheres, principalmente o direito ao voto. O direito ao voto é um marco histórico, porque homens votavam há muito tempo e mulheres demoraram a poder ter esse direito ao voto. Também direito à educação, homens estudavam muito tempo antes. Então, além também do direito à proteção contra a violência. E aí, nesse, frisando esse ponto, o direito de não sofrer violência, que é o que a gente mais trata ultimamente no Observatório, nos outras, né? Que as mulheres, elas têm o direito de não sofrer violência, e como não sofrer essa violência, estando, né, dentro de uma situação violenta, de uma relação violenta, de um ciclo de violência. Prevenindo, né, se informando, sabendo cada vez mais, que é um dos papéis que o Observatório tem, que é a disseminação de informação.
0: Perfeito, agora eu já vou aproveitar que tu tá falando do observatório e pedir para que tu explique um pouquinho para quem está nos ouvindo do que se trata o observatório nas outras e como ele tem essa busca para ajudar as mulheres que procuram um serviço.
1: Bom, o Observatório Nós Outras, ele começou em 2023 como uma iniciativa do Grupo de Pesquisa e Extensão em Política Social, Cidadania e Serviço Social, ligado ao Programa de Pós-Graduação em Política Social e Direitos Humanos aqui da Universidade Católica. E aí ele vem com duas vertentes dentro dele, que são a pesquisa, e nós temos em andamento uma pesquisa da Rede Atendimento à Mulher em Pelotas, mas também o Observatório Nós Outras, ele é um observatório que ele vai identificar situações nos 22 municípios da Zona Sul do Rio Grande do Sul. Então, a gente começou com a pesquisa da rede em Pelotas, mas também já estamos nos organizando para Jaguarão e os outros municípios dos 22, da Zona Sul, né, os 22 municípios. Também temos a divulgação de dados, onde a gente apresenta o nosso boletim técnico. Já vamos para a nossa terceira edição do Boletim Técnico, que apresenta, então, os dados de feminicídio tentado, feminicídio consumado, ameaça, lesão corporal, nesses 22 municípios, mostrando números, né? Para a gente ter essa noção de que acontece muito. E, por exemplo, o Rio Grande do Sul, como um todo, é um estado muito violento contra a mulher. E nesses 22 municípios da Zona Sul também acaba não sendo muito diferente. Os nossos números são alarmantes. E a divulgação desses números faz com que mais pessoas tenham acesso.
0: Exatamente. Infelizmente, é um assunto que a gente ainda tem que conviver, né? Mas muito bonito ver o trabalho de vocês, o empenho em trabalhar isso, né? Para que não ocorra mais dessa maneira em que a gente vê, infelizmente, hoje em dia. E agora, Rafaela, eu vou entrar num outro assunto, assim. Por que ainda precisamos falar sobre o direito básico de não morrer por ser mulher?
1: Bom, quando a gente fala sobre o direito básico de não morrer por ser mulher, a gente vale a pena falar sobre legislação, né? A gente tem uma lei que nos ampara, que é a Lei Maria da Penha, Lei número 11.340, de 2006, que ela fala que vai criar mecanismos para coibir e prevenir a violência doméstica e familiar contra a mulher. E é muito importante a gente saber sobre essa legislação, porque as mulheres, elas, na sua maioria, morrem dentro de casa, dentro do próprio lar. Então, elas morrem, elas perdem o direito da vida, né? O direito de não ser violentada pelo próprio companheiro, pela pessoa que na maioria das vezes, né, é a pessoa que elas confiavam dentro de um lugar que elas achavam estar segura. Então, é importante a gente falar sobre isso e continuar falando sempre. E tem um projeto aqui dentro da UCPEL, né, que também vinculado ao programa de pós-graduação, que é um grande parceiro do Observatório Nós Outras, que é o Arena Sociológica. E o Arena Sociológica pesquisa relações da internet. E ultimamente, eu não tenho muita dominância desse assunto, mas acho importante a gente comentar sobre, que atualmente a gente tem um grupo na internet chamado Red Pill, que são homens que acreditam que as mulheres são seres inferiores e que ensinam outros homens a praticar violência ou apoiam esse tipo de violência. E o Arena Sociológica, ele faz essa pesquisa sobre isso. E é muito importante, né? Convido depois vocês a conhecerem também, porque eles têm o site, têm o YouTube, que fazem também os vídeos sobre isso. E a gente tem uma juventude muito conectada, né? E essa juventude está conectada na internet, num lugar que está tendo esse tipo de violência aceita. Então, é importante a gente estar sempre tocando nessa tecla, e sendo repetitivo mesmo que seja, né? Porque está tendo muita repetição também do lado contrário. Então, que a gente consiga prevenir, ter conhecimento, passar esse conhecimento para mais pessoas possíveis, para que a gente consiga, pelo menos, tentar o combate contra essa geração misógina que está vindo, né?
0: Exatamente. E para quem está nos escutando, assim, é importante a gente falar que a violência não é só física, né? Tu poderia nos falar quais outros tipos de violência a gente pode encontrar, como que ela aparece no nosso dia a dia?
1: Isso. Aí até na Lei Maria da Penha, ela tipifica violência em 5 tipos. Que começa, esses 5 tipos, eles vão se prolongando, às vezes eles vão se misturando, não é um caso isolado. A violência, ela começa com uma violência psicológica, onde afeta o bem-estar emocional, onde há xingamentos, onde há manipulação, onde isola a vítima da família. depois vai para um tipo de violência moral, que acaba fazendo insultos, fazendo ofensas, diminuindo aquela mulher naquela relação para outras pessoas, até mesmo a divulgação de fotos íntimas também é uma violência moral. Tem a violência patrimonial, que essa é pouco conhecida, que é a violência contra o teu patrimônio, né? Destruir bens, celular, quebrar televisão, rasgar documentos, ou até mesmo tomar posse desses documentos, né? A gente trata muito, a gente fez algumas rodas de conversa com os CRAS aqui da cidade, e a gente explica que normalmente os usuários do CRAS recebem o benefício Bolsa Família. E também é uma violência patrimonial se o teu companheiro pega o teu cartão do Bolsa Família e não permite que tu use. Toma a dominância daquilo para ele como se fosse direito dele. Como se tu não pudesse usar o teu próprio dinheiro. Isso também é uma violência. A violência sexual, que pode ser o ato com constrangimento, gravado, divulgado, o ato sem consentimento. E também, que é pouco falado, pouco conhecido, a recusa do uso de contraceptivos, né? Não usar, não deixar usar métodos contraceptivos, anticoncepcional ou então preservativo. Isso também é um tipo de violência sexual. E por fim, a violência física, que é de fato a agressão, empurrão, apertão no braço, momento que chega a um estopim de violência, né?
0: Sim, importante a gente falar sobre esse assunto para identificar essas violências que muitas vezes acabam passando batidas e que, na verdade, não deveriam, né? Bom, pessoal, a gente vai para um rápido intervalo e depois do intervalo a gente vai falar sobre como reconhecer os sinais de risco e, principalmente, o que fazer diante de uma situação de violência. Fica aí com a gente porque esse assunto pode salvar vidas.
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0: estamos de volta com o nosso programa. Hoje a gente falando sobre o direito das mulheres e o direito de viver com segurança, tá? Esse assunto tão importante pra gente falar. Bom, estou aqui com a Rafaela, assistente social, e a gente vai começar o bloco 3 agora com uma pergunta simples, mas que às vezes passa batida. Quais os sinais de alerta que a gente precisa ter quando a gente vê, assim, isso aqui é um sinal vermelho?
1: Bom, a gente costuma falar sobre cada tipo de violência, apesar de que eles não estão isolados, né? Mas, por exemplo, a violência psicológica, quando a vítima está sofrendo esse tipo de violência, normalmente ela costuma apresentar uns sinais como baixa autoestima, era uma pessoa antes que gostava de se arrumar, gostava de sair, gostava de ver amigas, e começa a se isolar em casa, não se arruma mais, só sai de casa quando precisa, apresenta características assim meio depressiva. Isso são alguns sinais que está talvez sofrendo uma violência psicológica, que a gente tem que abrir um olho, abrir o alerta, puxar para conversar, né? Se é uma amiga ou tem uma abertura. Em relação à violência moral, quando um homem ele começa com brincadeiras demais, de um jeito que está sempre te botando para baixo ou te difamando, fazendo calúnia, humilhação na frente de outras pessoas, ou até mesmo em casa, né, sempre reclamando, isso é um sinal de alerta em relação à violência moral. Mas claro que elas se interligam entre todos os tipos de violência, e é um ciclo, né, que vai de uma violência para outra e pode chegar a piorar se a gente não, né, se atentar. E tem a violência patrimonial também, em relação ao controle excessivo financeiro. Então, quando esse companheiro começa a controlar muito dinheiro, é um alerta a ser tocado, né, em relação à violência patrimonial. Até porque vale a pena abrir o olho já nesse tipo de violência que é considerada mais leve do que a violência física de fato, porque pode chegar a uma violência física, né, se não tomar uma iniciativa. A violência sexual, quando a gente tem uma vítima que sofreu violência, nota-se que quando ela para de se comunicar com as pessoas do seu cotidiano, começa a apresentar mudanças físicas e comportamentais, era uma pessoa antes alegre, que gostava de conversar, e aí começa a se isolar, começa a usar roupa mais comprida, se tapar, porque às vezes está com marcas. E aí também tem, em relação à violência física, é também isso, quando começa a se isolar, mostrar, antes num calor, estava sempre de manga curta, agora está sempre de casaco, porque está com marcas físicas. Então, é importante a gente saber esses sinais, porque para a gente se prevenir, né, numa relação que pode ser abusiva, a gente estar inserida e não nota, porque tem o ciclo da violência, né, o chamado ciclo da violência, que é quando tu está numa relação violenta e tu não nota que tu está numa relação violenta, porque ele acaba. Esse ciclo ele tem uma parte que a gente chama da fase de lua de mel, que é quando o homem ele melhora, ele te faz promessas, ele vira uma pessoa melhor. E aí tu perdoa aquela violência, mas aí volta, porque é um ciclo. Começa com a violência...

0: justamente falar sobre isso, te perguntar sobre esse ciclo da violência que acontece, como que ele acontece, por que que às vezes as mulheres elas têm essa dificuldade de sair das relações, né?
1: É, e é exatamente isso. Por ter essa fase de lua de mel, tem essa enganação, né? As promessas, é um parceiro que nunca ajudava em nada em casa ou com os filhos. E aí, depois de uma fase de explosão, que é quando tem de fato a violência física, ele te promete milhões de coisas. Começa a te dar presentes que antes nunca dava, arruma a casa que antes nunca arrumava. Aí tu nota, olha, ele tá mudando, ele quer mudar por mim, ele quer mudar por nós e pela nossa família. E tu perdoa. E aí vem de novo o aumento de tensão, que é quando ele começa com a violência psicológica. Olha, eu tô tentando pela nossa família, mas tu não tá tentando. E começa sempre a partir disso, fazendo uma manipulação, até ele estourar de novo. E aí quando tem a explosão, vem de novo a violência física. Mas aí de novo vem a lua de mel. E assim por diante, é um ciclo. E não é fácil de sair. Não é só pegar as coisas e ir embora, porque muitas vezes tem a dependência física, financeira, tem a dependência emocional, porque a dependência financeira tá tudo bem, tenta, né, conseguir dinheiro com algum familiar, com uma rede de apoio, mas a dependência emocional ela é muito complicada, ela é muito complexa. Às vezes tem filhos e os filhos também, tu pensa, as mulheres e até mesmo essa manipulação é feita a partir de, tu vai deixar os nossos filhos sem pai? Então, esses casos acabam que o ciclo continue. E aí, como quebrar esse ciclo? É difícil, mas é a partir de uma rede de apoio, é a partir de conversas como essa que a gente está tendo hoje, que são conversas que divulgam informação, são conversas que são pessoas que estão falando sobre isso e que não é um caso isolado, não é só dentro da tua casa que acontece. É em várias casas. É importante a gente pensar em quebrar esse ciclo, até pelo que a gente falava no início, da questão do feminicídio, porque o ciclo da violência, ele termina, né, não tem um fim, mas a última fase dele é a fase da violência física. E o próximo tipo de violência que pode acarretar num termômetro da violência, por exemplo, é o feminicídio, que não tem mais volta. Então, a gente acabar com esse ciclo dentro de um país, por exemplo, o Brasil, que é o quinto país do mundo que mais mata mulheres, o Rio Grande do Sul, que tem números exorbitantes de violência contra a mulher, é necessário esses tipos de conversa, sabe?
0: E agora, entrando na fase de pedido de ajuda, se uma mulher percebe que ela está em risco, o que ela pode fazer para ajudar ela nessa situação?
1: A gente tem, então, em Pelotas, mas em todas as cidades, né, que a gente tem o observatório, ele pesquisa, o observatório nas outras pesquisas, 22 municípios da Zona Sul do Rio Grande do Sul. E a gente está ampliando a nossa pesquisa para as redes de atendimento. A gente já tem no nosso site os serviços, os endereços e números da rede de atendimento de Pelotas e de Jaguarão. E é importante saber os serviços da tua rede de atendimento da tua cidade, porque esses serviços eles vão ser onde tu vai conseguir a tua proteção, onde tu vai conseguir fazer a denúncia. Por exemplo, em Pelotas nós temos a Delegacia da Mulher, nós temos a Secretaria Municipal da Mulher agora, temos também o Centro de Referência e Atenção à Mulher, que é o CRAM, temos a Patrulha Maria da Penha, além também da questão de judiciária, temos a Vara da Violência Doméstica, o Ministério Público, a Defensoria Pública, temos a Casa Luciete, que é uma casa de acolhimento a vítimas. Então, tem a rede de atendimento da cidade, além dos números úteis para denúncia, né? Que tem o 190 da Polícia, o 180 de Atendimento à Mulher e o 153 da Guarda Municipal. Mas também tem alguns outros números úteis que são maiores, são números residenciais e de celular que estão disponíveis no site do Observatório Nas Outras, que eles servem também como WhatsApp, tem número de WhatsApp, e que muitas vezes a denúncia ela é feita a partir de uma ligação. E não só, tu não precisa fazer só a denúncia quando tu tá sofrendo uma violência. O importante que a gente costuma trazer bastante assim, nessas conversas sobre prevenção da violência, é que a denúncia ela não seja feita por ti só, mas que tu proteja todas as mulheres, que tu proteja as que tu conhece e as que tu não conhece. Tu passou na rua e viu um caso que tu nem sabe o que está acontecendo, mas tu viu um caso que estava um homem alterado, tu pode fazer a denúncia é gratuita, é anônima, e não importa se tu não sabe se aquilo está realmente acontecendo. Tu faz a denúncia, a polícia vai averiguar e se estiver acontecendo de fato uma violência, vai tomar a iniciativa certa. Se não estiver acontecendo, está tudo bem. É melhor tu fazer a denúncia

0: e não ser nada do que tu não fazer e ser algo. Então, é o primeiro passo, assim, para conseguir prevenir as violências, é conhecer os seus direitos, é conhecer os números úteis, conhecer as legislações, mas principalmente a denúncia. Tanto a denúncia para o teu caso, tentar sair desse ciclo de violência, tentar sair dessa relação violenta, mas a denúncia também pelo caso de outras mulheres, para que tu consiga dar essa ajuda e esse apoio para que outras mulheres também não sofram violência.
1: Muito bem colocado, Rafaela. E aqui eu queria lembrar também, para quem está nos escutando, que sempre que estiver passando por uma situação de violência, pode procurar a unidade básica de saúde do seu território, tá? As UBS atuam como porta de entrada, então uma porta aberta, sempre que quiserem ter uma escuta sem julgamento, um apoio, podem procurar as unidades básicas de saúde do território, que a equipe de saúde está pronta para ajudar. Tá bem? Agora, já nos encaminhando para o fim, queria perguntar para quem é a rede de apoio dessa mulher que está sofrendo violência. O que a gente pode fazer? Qual é o papel que essa rede de apoio tem?
0: É importante, primeiro ponto, o não julgamento. O não julgamento é talvez o ponto crucial pelo fato do ciclo da violência, né? Que muitas vezes tem o julgamento de que a mulher, ela tá ali porque ela quer. Não, ela tá ali porque ela não consegue sair. Então, o não julgamento, a divulgação de informação. Mostrar, por exemplo, essa nossa conversa de hoje. Ah, tu viu que saiu ali na rádio? Dá uma olhadinha. Porque às vezes tu tá... De repente, tu tá passando por isso. E mostrar, né? Ó, tu tem apoio aqui da nossa família, tu vai conseguir sair desse caso. Em relação financeira, a gente dá um jeito. E fazer a denúncia, né? Ajudar essa mulher a fazer a denúncia, né? Levar até a delegacia de pronto atendimento ou a delegacia da mulher. E conseguir com que essa mulher, essa vítima, ela tenha o apoio acima de tudo. Porque estar numa relação violenta é muito difícil, é muito desgastante, é um adoecimento psicológico e corporal também. Então, é importante esse apoio de fato e esse carinho que a família tem.
1: Perfeito. E agora, já indo para a pergunta final. Rafaela, que mensagem final tu deixaria para quem está nos ouvindo agora?
0: Bom, é importante, então, a gente não normalizar essas situações de violência contra a mulher. A violência, ela nunca vai ser culpa da vítima. O silêncio, ele sempre vai fortalecer o agressor e denunciar é um ato de coragem.
1: Perfeito. Ser mulher não pode ser um risco. Toda mulher tem direito de viver com dignidade, com segurança e sem medo. Obrigada, Rafaela, por essa conversa tão importante, tão enriquecedora.
0: Obrigada, Ana Júlia. Obrigada a todos que nos escutaram.
1: E se essa conversa te tocou, compartilhe. Falar sobre isso salva vidas. Tchau, tchau, pessoal. Muito obrigada.
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5: 1:57.
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10: Bom dia!
11: Bom dia!
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0: Seja bem-vindo a mais um Porta Aberta. Com você, Mariângela Jaguraba. No programa de hoje, os trabalhos da 62ª Assembleia Geral da Conferência Nacional dos Bispos do Brasil, CNBB, realizada recentemente em Aparecida. Silvone José conversou com o arcebispo de Manaus, Dom Leonardo Steiner.
1: Dom Leonardo, as diretrizes consumam um bom tempo das discussões dos senhores bispos. Como é que o senhor vê a aprovação dessas diretrizes?
2: Nós tivemos a apresentação da parte da comissão de elaboração, que trabalhou durante 2 anos, trabalhou muito bem, ouvindo muitos segmentos da igreja, né? Poderíamos dizer muitas vocações e ministérios da igreja. Depois tivemos um trabalho pelos regionais, os regionais maiores foram subdivididos pelas metropolias. Foram apresentadas as sugestões de mudança. A comissão reapresentou o texto modificado, fizeram um trabalho extraordinário e nós estamos, no momento, na fase de plenário, onde quem não se sentiu acolhido na sugestão pode reapresentar e encaminhar a votação. Então, nós estamos nessa fase de plenário e, ao mesmo tempo, também de votação. Serão bem acolhidas, porque as diretrizes estão inspiradas no sínodo, na sinodalidade. Foram acrescentados alguns elementos sinodais que a nossa igreja no Brasil vem se exercitando há mais tempo. Eu penso que será um texto muito rico e ajudará na missão das igrejas particulares.
1: Como depois adaptar então toda essa orientação para uma realidade como a sua lá em Manaus?
2: Nós, no nosso regional, já estamos, dado a celebração do sínodo, nós já havíamos abordado a questão da sinodalidade para o nosso regional. Nós estamos esperando chegarem as diretrizes. Em setembro teremos a assembleia do nosso regional, onde nós procuraremos elementos que possam caracterizar melhor essa sinodalidade no nosso regional. Por exemplo, na nossa assembleia participam de cada diocese um indígena ou uma indígena. Participam representantes do clero, participam representantes das pastorais. É uma riqueza muito grande a nossa assembleia. E essa assembleia vai determinar, de novo, algumas linhas para ajudar as dioceses a fazer o seu plano pastoral. Nós já temos alguns elementos acordados, só estamos esperando agora as diretrizes que estão sendo aprovadas.
1: Alguma outra temática que o senhor acha que é de suma importância, tudo aquilo que está sendo dito aqui?
2: E nós esperávamos que estivesse mais presente a questão indígena. Por exemplo, na iniciação à vida cristã, inclusive pedimos para reapresentar uma emenda que já tínhamos apresentado. E depois, quando as diretrizes mencionam os evangelizadores ou as evangelizadoras, por exemplo, a família, os ministérios ordenados, os outros ministérios, nós havíamos pedido que os indígenas fossem citados como agentes da missão. Por quê? Porque hoje nós temos, na realidade indígena, nós temos catequistas indígenas, temos ministros da palavra indígenas, nós temos padres indígenas. Agora, como transformar o evangelho, melhor, como deixar que o evangelho realmente se encarne ou se enculture, como nos ensinava Papa Francisco. Esse elemento eu acho que faltou um pouquinho, ao menos eu sinto isso mais para a nossa região. Se bem que a população indígena está presente em ao menos 40% das dioceses no Brasil. É que a nossa região é onde mais temos povos indígenas, inclusive uma das dioceses, São Gabriel da Cachoeira, são 90, 91% da população é indígena e com uma presença muito significativa da igreja.
1: Temos também algumas mensagens que serão enviadas ao povo brasileiro, ao Santo Padre, enfim, alguma notícia sobre elas?
2: A mensagem ao Santo Padre já foi aprovada, é uma mensagem de proximidade. Vamos primeiro deixar que o Papa leia a mensagem e aí depois podemos publicá-la. Mas foi bem recebida pela Assembleia e também uma mensagem ao prefeito do Dicastério para os bispos, o Dom Filippo. Ao povo brasileiro foi feita uma primeira apresentação, um texto muito bom, mas vieram muitas sugestões depois da apresentação. Eu penso que essas sugestões vão melhorar muito o texto. Vamos ver o que virá agora como uma segunda leitura e apresentação na Assembleia. Essa mensagem ela é muito importante, porque é uma mensagem que mostra por onde a Igreja caminha, mas, ao mesmo tempo, que tipo de presença a Igreja é na sociedade. Então, claro, aborda questões econômicas, aborda questões políticas, judiciárias, mas especialmente de termos uma sociedade menos agressiva, menos violenta, uma sociedade que realmente se inspire na fraternidade. E, é claro, também levando em consideração a questão da ecologia integral. Eu creio que será um bom texto. Não será um texto de denúncia, mas será um texto de proposições. Ao menos assim eu estou sentindo. Também há um texto que foi feito uma primeira leitura no plenário, que aborda a questão da Igreja, do Evangelho, mas mais direcionada aos ministérios na Igreja, mais direto para as nossas comunidades.
1: O senhor agora é o novo presidente da SEAMA, mais uma missão dentro da Igreja.
2: É mais uma missão, espero poder dar a minha contribuição. É claro que nunca se está sozinho como presidente, porque são 5 que fazem parte da presidência. Nós tivemos uma primeira reunião em Manaus para ouvirmos o que a Assembleia havia decidido e como encaminharmos as questões da Assembleia. O nosso desejo como presidência é termos uma ligação maior com as igrejas particulares que fazem parte da Pan-Amazônia e estarmos cada vez mais atentos às necessidades que as igrejas têm, como irmos ao encontro das necessidades. Mas, para isso, é preciso primeiro deixar que essas igrejas se manifestem e, assim, possamos cada vez mais dizer da presença do Evangelho na nossa região da Pan-Amazônia. Eu senti na Assembleia que houve em Bogotá muito ânimo, especialmente no desejo de cada vez mais sermos expressão das dioceses, dos vicariatos e das prelazias que estão na região amazônica.
1: Do Sínodo para a Amazônia, que enculturação nós tivemos bebendo dessa fonte?
2: Nós estamos fazendo um grande esforço para levar a sério o Sínodo da Amazônia, especialmente os 4 sonhos de Papa Francisco. Quer dizer, não deixamos de alertar, acordar para a ecologia integral, que é um dos 4 sonhos do Papa Francisco. E um outro elemento que sempre de novo está presente é a questão social. Por exemplo, a periferia de Manaus é bastante pobre, pobre no sentido das pessoas não terem muitas vezes uma moradia digna. Não significa que não tenha uma riqueza como pessoa, como participação da Igreja na sua religiosidade. É uma riqueza que a gente tem. Mas também a questão das comunidades ribeirinhas. Nós temos mais de 1000 comunidades na arquidiocese. Nós temos provavelmente entre 500 e 600 comunidades ribeirinhas. Nós temos áreas missionárias em outros lugares, se chamam paróquias, onde todas as comunidades são ribeirinhas. E não são nem 2 nem 3. E, às vezes, muitas comunidades ribeirinhas e a presença de um presbítero. Como estarmos presentes e como ajudarmos a formar catequistas. As catequistas que poderiam liderar melhor as nossas comunidades. Inclusive, estamos fazendo visita pastoral em algumas comunidades ribeirinhas, onde tem pouca presença do presbítero, a insistência é que nós possibilitemos formação, especialmente para catequistas. E nós temos uma oportunidade agora, porque a nossa rádio, que se chama Rádio Rio Mar, instalou diversas repetidoras que, bem dizer, cobrem a arquidiocese. Então, temos programa de formação para catequistas. É Dom Luiz Soares, que voltou para Manaus, é um arcebispo emérito, já elaborou, está fazendo programas, ajudando os ministros, ministras da palavra, na reflexão dominical. Ele, uma vez por semana, tem um programa na rádio, onde vai apontando elementos para ajudar na reflexão, na meditação da palavra de Deus durante a celebração da palavra. E existe uma boa resposta da parte dos leigos em ouvir e dizer: agora nós podemos ter algum elemento a mais para que a nossa celebração seja realmente uma celebração dominical da comunidade.
1: E a juventude da Amazônia?
2: Olha, nós tivemos um sínodo da juventude na arquidiocese. Nós havíamos celebrado uma assembleia sinodal e não havíamos conseguido envolver a juventude. Houve uma espécie de descuido da nossa parte e a assembleia sinodal pediu um sínodo da juventude na arquidiocese. E o celebramos. Foi uma caminhada de 2 anos. Ouvimos os jovens participaram de maneira muito bonita. Existe hoje uma animação muito grande da parte dos jovens. Estamos agora fazendo o levantamento dos muitos grupos de jovens que existem nas diversas comunidades, no interior, nas comunidades ribeirinhas, para com eles refletirmos como podemos ajudar, por exemplo, nas reuniões. Como fornecer subsídios para os encontros, para que eles aprofundem a dinâmica do Evangelho, a dinâmica da fé, e possam, como diz São Pedro, dar as razões da fé como jovens, e eles se tornarem verdadeiros evangelizadores e evangelizadoras.
1: Questão da violência na Amazônia, Dom Leonardo.
2: É estressante, é preocupante. A violência é muito grande. Nós hoje na cidade de Manaus temos uma situação de violência muito grande, devido às facções, devido à questão das drogas, mas também a questão do feminicídio. Existe muita violência e nós, como igreja, tentamos sempre de novo abordar a questão da paz, a questão da fraternidade, tanto assim que nós abordamos sempre de novo na festa de Pentecostes, que é uma grandíssima celebração na cidade de Manaus. Temos sempre cerca de 90 mil, 100 mil pessoas, às vezes até mais, reunidos, e procuramos sempre abordar de novo essa questão para que nós sejamos anunciadores da paz. Esse modo da paz que Papa Leão está insistindo. Esse modo da tranquilidade não acomodada, mas aquela tranquilidade que deixa ver o outro como irmão, não como inimigo. Que mesmo na diferença, se é capaz de sentar, dialogar e de ouvir. E existe hoje no Brasil uma violência política, existe uma violência política. No sentido de serem tão agressivos nas exposições que o outro virou não um adversário político, virou um inimigo. E nós, como igreja, temos que ir sempre de novo repetindo: somos irmãos, somos irmãs, nós desejamos uma fraternidade, nós somos anunciadores, anunciadoras do reino de Deus que Jesus nos conquistou com a sua cruz e ressurreição.
1: É um ano de eleições. A última pergunta é justamente sobre isso. Envolve toda a nossa realidade, envolve também a igreja.
2: Envolve muito a igreja. A igreja no Brasil tem sido uma presença muito importante. Talvez até tenhamos que fazer um esforço ainda maior. Sempre por ocasião das eleições, nós elaboramos subsídios, nós temos debates, nós temos verdadeiros cursos sobre a importância que a política tem, sobre a importância da democracia, para não nos deixarmos envolver por ideologias destrutivas e agressivas. A CNBB tem feito um grandíssimo esforço já há muito tempo. E nós precisamos continuar. Nós em Manaus já estamos nos movimentando para termos esse espaço de debate nas nossas rádios, mas também vemos como levar essa questão para as nossas comunidades e incentivar os leigos a participarem ativamente da política e da política partidária. Nós não podemos nos ausentar porque está difícil o debate político. Existe uma agressão muito grande em relação à política, em relação à democracia, não é por isso que nós nos ausentamos. Pelo contrário, o Evangelho nos incentiva a uma participação livre, uma participação ética, repetitivo dizer isso, uma participação verdadeiramente política para o bem da sociedade.
0: Silvonei José conversou também com o bispo de Jales, São Paulo, Dom José Reginaldo Andrieta, sobre o Dia do Trabalho, celebrado no último 1º de maio.
1: Dom Reginaldo, a questão do trabalho sempre chama a atenção em qualquer sociedade, mas na sociedade brasileira, né, a dignidade do trabalho... Vamos falar um pouquinho e daquilo que o senhor faz também com o seu trabalho.
3: Sim, eu sou membro do Comitê Trabalho da Comissão Episcopal para a Ação Sociotransformadora e também coordeno a Rede do Trabalho Organizado, que foi então fundada pela Pontifícia Comissão para a América Latina no Sul Global. E a questão hoje atual, a partir da realidade brasileira, que é muito crucial, é, primeiramente, a questão histórica de introdução rápida de novas tecnologias e a inteligência artificial nos processos produtivos e comerciais, só que com o problema de sempre, de não preparar a realocação da mão de obra e, portanto, a formação também da mão de obra para as novas funções no mundo do trabalho. Essa é uma questão muito preciosa. Ocorre que nós estamos vindo também de um processo progressivo de perdas de direitos trabalhistas a partir da reforma trabalhista de 2017. E existe, então, uma tendência neoliberal ainda bastante presente na sociedade brasileira que afeta aqueles que são responsáveis por elaborar leis e também no campo judiciário. Nós temos uma questão crucial que pode afetar gravemente a sociedade brasileira e, de alguma maneira, já está afetando, que é, no bojo do processo de terceirização, também o processo de pejotização progressiva. O que isso significa? Historicamente, nós temos os contratos segundo a Consolidação das Leis do Trabalho, CLT, que garante 13º, fundo de garantia, licença maternidade, paternidade, também a atenção médica, a regulação e implementação, então, de dissídios coletivos. Existe uma série de direitos, até mesmo férias, né, remuneradas, e muito mais, não é? A proteção, finalmente, dos trabalhadores, que nós chamamos de proteção social. Quando uma pessoa ela se vê obrigada a estabelecer um contrato de trabalho, segundo a PJ, não é? Que é o sistema de ser pessoa jurídica, e isso está ocorrendo, inclusive, com hipossuficientes, sejam empregados domésticos, garis, trabalhadores da construção civil, significa que estes trabalhadores, estas trabalhadoras, estariam renunciando aos direitos garantidos na CLT. E isso é muito grave, porque nós regressaríamos a mais de 150 anos, quando, então, a classe trabalhadora era isenta de proteção nos seus direitos. Houve um progresso muito grande na sociedade mundial a partir do Tratado de Versalhes de 1919 E aí um papel importante da vida sindical que garantiu, então, assegurar-se direitos em função da qualidade de vida do povo trabalhador. Só que agora o processo é o contrário, então é um processo de perda progressiva. Mas atenção, tem um outro problema muito grave, porque a Seguridade Social, nos termos da Previdência Social, do Sistema Único de Saúde, também da Assistência Social, e isso inclui projetos específicos que advêm do FGTS, Fundo de Garantia por Tempo de Serviço, que são recursos que advêm desse contrato segundo a CLT, então estariam demolindo o sistema de Seguridade Social se o processo de pejotização continua. E, de fato, já ocorre. Então, o número de processos no Supremo Tribunal Federal, hoje em dia e desde o início do ano passado, chega ao montante de 1 milhão e 200 mil processos de fraude, uma vez que são contratados como PJ, mas na realidade trabalham como CLT, segundo o princípio da subordinação, segundo o princípio então de estabelecimento de orientações pelo próprio empregador e não o PJ então com a sua autonomia, significando que existe fraude. E o STF puxou para si o que é da Justiça do Trabalho, significando que houve um acúmulo de processos, não sabem bem como tratar tudo isso, e agora, então, existe uma tendência de dizer que a sociedade mudou, que existe um processo de modernização nas relações de trabalho, e que isso, supostamente, justificaria, então, a validação jurídica da pejotização irrestrita. É claro que nós, como igreja, respeitamos aqueles, aquelas que preferem ser PJ, mas quando um hipossuficiente, ou seja, trabalhadores, trabalhadoras em condições de vulnerabilidade, se submetem a serem PJs, significa que eles não têm alternativa, ou eles aceitam isso, ou não têm um emprego. Isso significaria, então, fraude e um processo de exploração muito avançado também. E nesse sentido, nós como igreja somos muito sensíveis à proteção dos trabalhadores e trabalhadoras, porque significa defender qualidade de vida. Como é possível que uma pessoa sem trabalho ou com trabalho em condições muito precárias e uma família que depende às vezes de poucas pessoas trabalhando, como é que podem ter dignidade e ter segurança e tranquilidade se estão nessas condições de precariedade? Então, o trabalho é estruturante da vida social. E nós vemos o posicionamento, então, do Papa Francisco, nosso querido e saudoso Papa, que na Fratelli Tutti demonstrou que a questão central é o trabalho. Essa é a grande questão. É da tradição da doutrina social da igreja, não é a centralidade do trabalho, ele é estruturante a vida social. Portanto, não é um tema a mais junto a outros. E daí a igreja, então, particularmente no Brasil, está dedicada a essa questão do mundo do trabalho, com essa perspectiva evangelizadora, mas apontando luzes de proteção social, sobretudo, e garantia de emprego com qualidade. Na realidade, nós temos um progresso na vida econômica brasileira, mas nós temos que também colocar em questão a garantia de trabalho em condições dignas.
1: Se o senhor fosse fazer uma fotografia da situação do trabalho no Brasil, que fotografia sairia?
3: Olha, nós estamos numa insegurança muito grande, essa é a fotografia. Muitos trabalhadores e trabalhadoras estão em condição de insegurança e estão, portanto, ameaçados na possibilidade de ter um trabalho mais permanente e em condições, então, seguras e protegidos. Então, a fotografia é justamente de um edifício que não tem as bases sólidas e é o momento que nós estamos vivendo. A base sólida é a constitucionalidade que está sendo colocada em questão, porque na realidade, a questão dos direitos dos trabalhadores e da proteção social é uma espinha dorsal da nossa Constituição de caráter cidadão e também de caráter social. Então, se nós fragilizarmos essa estrutura, é o edifício todo, é a sociedade toda que perde a sua estabilidade e vai se ruindo. Então, dos problemas sociais já gravíssimos que temos, passaríamos a uma catástrofe social. Toda atenção nesse sentido, então. Fazer uma análise do presente em prognóstico, né? Olhando que o futuro não é tão promissor assim. Existem tantas políticas sociais compensatórias, mas se não garantir trabalho em condições dignas a todas as pessoas que têm o direito ao trabalho, né? E sustentabilidade, portanto, das famílias, nós entramos num colapso muito grande na sociedade brasileira.
1: Qual é o seu desejo, então, para revertermos uma possível situação como essa?
3: Olha, nós temos que resgatar o valor dos organismos intermédios que são citados na doutrina social da Igreja, particularmente os sindicatos, né? Muitas pessoas não têm consciência da importância da vida sindical e, às vezes, têm preconceito com relação a isso. E na história mundial, né, pós-revolução industrial até os dias atuais, os sindicatos representam realmente uma defesa da classe trabalhadora muito significativa. E todo mundo associativo, né, da importância dos cristãos leigos e leigas, sobretudo, estarem engajados no mundo associativo, cooperativista, no mundo sindical, não para se confrontar simplesmente com quem detém o capital, mas para criar harmonia, equilíbrio, porque nós estamos numa fase de selvageria do capital. Então, seria uma maneira de criar o equilíbrio, sabendo que na própria doutrina social da Igreja está previsto que existe uma prioridade do trabalho sobre o capital. Então, é necessário que criamos essa consciência e que a Igreja ajude, não é, o povo trabalhador a ter essa consciência da sua dignidade humana, portanto, de defender, não é, os seus direitos e de favorecer para que a sociedade seja democrática, não só do ponto de vista de possibilidade de escolhas nas eleições daqueles que fazem a gestão pública, senão a participação mais significativa na vida econômica, não é? Na vida social, um equilíbrio na vida social, a justiça social. E daí o trabalho, então, da Igreja evangelizador nesse sentido.
0: Obrigada pela sua participação neste Porta Aberta. Nós voltaremos na próxima semana.
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Bem, amigos de todo o Brasil, estamos de volta com o nosso Em Romaria, caminhando juntos nesse terceiro milênio. Nos estúdios da Rádio Vaticano, Silvone José.

0: Bem, amigos de todo o Brasil, com alegria nós estamos recebendo aqui nos nossos estúdios o irmão Edgar Nicodem Lassalista, que vem de Porto Alegre. Ele é diretor do noviciado em Porto Alegre, faz parte da equipe de teólogos da Clara, Confederação Latino-Americana de Religiosos, e amigo da Rádio Vaticano. Bom, irmão Edgar, que alegria tê-lo conosco. Seja bem-vindo.
1: Para mim também é uma grande alegria poder estar aqui. Recordo os outros anos, quando eu visitava aqui, quando estava vindo aqui seguidamente para Roma, e eu disse, bom, pelo menos precisa visitar a Rádio Vaticana, visitar o Silvonei, sempre é bom rever os amigos, isso é muito bacana.
0: Vamos falar um pouquinho do trabalho, como é que estamos indo lá em Porto Alegre?
1: Estamos indo bem, eu estou no noviciado com jovens que vêm de diversos países da América Latina, portanto, para nós a língua passou a ser o português e o espanhol. Todo mundo pode falar a sua língua, mas tem que entender qualquer uma dessas. E hoje eu tenho jovens que vêm de perspectiva indígena, afro e tudo isso. Então é um mundo cultural bem bonito, muito bacana do trabalho que estamos fazendo lá.
0: Vocações?
1: Vocações nós estamos, temos diminuído um pouquinho na América Latina, mas temos vocações e nós estamos caminhando para termos um noviciado único para toda a América Latina e em princípio vai funcionar em Porto Alegre. Então, para o Brasil, assim, os demais latino-americanos vão ter que pelo menos aprender o português, porque a gente coloca eles em contato com as crianças e com as crianças não tem como, ou você sabe e elas te corrigem.
0: Tá certo, vamos aprender o gauchês um pouco então.
1: É, isso também é o gauchês, né? Eles vão aprender também, tá? Isso sem dúvida nenhuma.
0: Irmão, o senhor faz parte da equipe de teólogos da Clara, Confederação Latino-Americana de Religiosos. Vamos falar um pouquinho sobre isso.
1: Sim, eu faço parte da equipe, chama-se ETAP, na equipe de teólogos. A equipe de teólogos tem a função de assessorar a diretoria da Clara em todos os projetos. Claro que nós, a Clara, nos últimos anos, muito sintonizada com o magistério do Papa Francisco e toda com a perspectiva da sinodalidade, com todos os projetos, as comissões que a gente acompanha e também nessa perspectiva toda. E agora, uma grande preocupação é tudo aquilo que a gente já vem conversando, como é que essa sinodalidade passa para o chão da igreja, mas também ela encontra eco, espaço, luzes, caminho dentro da própria vida religiosa a serviço da igreja. Então, a sinodalização da vida religiosa é o grande projeto da CLAR para esse período. E estamos organizando nesse sentido o Congresso da Vida Religiosa, que vai ser em novembro, em Lima, e cujo tema exatamente é esse.
0: E o tema da subsidiariedade dentro da sinodalidade?
1: É uma questão central, né? A gente sente assim, muita participação, muita colaboração. A CLAR está conectado com, não somente com organismos da Igreja Católica, mas também com outros organismos civis, e se sente uma grande sintonia com os movimentos populares, com as universidades, com tudo isso que caminha. E isso é muito importante para a gente poder responder as grandes demandas que tem hoje a igreja, que tem hoje a própria sociedade latino-americana, nesse tempo que nós estamos vivendo, também de tensões e de conflitos.
0: Esse encontro de Lima, como é que vai se desenvolver?
1: Vai ser um congresso. Esse congresso, basicamente, é perceber como é que a sinodalidade perpassa o todo da vida religiosa, ou seja, na espiritualidade, nas estruturas, nas relações, em tudo isso. Também, que novas alternativas estão sendo construídas a partir do documento final da sinodalidade, com todos esses desafios que ele nos coloca, mas também tendo sempre presente que a igreja está caminhando para a Assembleia de 2028, a Assembleia que tem exatamente a temática da sinodalidade, onde se vai recolhendo o caminho que toda a igreja está fazendo.
0: A questão da sinodalidade, a temática, entrou nas nossas comunidades?
1: Eu diria assim. Há muitos lugares onde ela entrou bem, em outros lugares falta entrar. Acho que há, assim, eu diria, talvez nem tanto resistência, mas há uma passividade, assim, né, nesse sentido. Então, realmente, nós achamos que a equipe teológica e a própria CLAR e as Conferências Nacionais da Vida Religiosa têm uma função importante, realmente, de retomar constantemente o tema, para que ele não caia, bom, um tema importante, mas, bom, a gente vai caminhando, né? Não basta isso. Tem que dar vida, e por isso, se todos os projetos que se tem, a CLAR tem 14 comissões diferentes, em todas as 14 dimensões, todos os projetos tem como a perspectiva de fundo a sinodalidade, desde a sua organização, a temática, os eixos que ela traz e como é que essa perspectiva vai avançando, né?
0: No próximo dia 15 de maio, nós temos a festa do educador, né? Uhum. São João Batista de La Salle, o padroeiro. Como é que a gente vive esse dia?
1: Isso é muito importante, muito bacana, num mundo que precisa tanto de educação, penso especificamente no nosso querido Brasil, né? La Salle foi alguém que conseguiu inovar, que conseguiu mostrar a educação como um campo importante de ação, não somente dos irmãos ou dos religiosos, mas de toda a igreja. Trouxe essa temática, La Salle sempre uniu educação de qualidade com evangelização. Toda essa perspectiva de valores. Então é um dia para celebrar, mas uma celebração que tem que levar a um compromisso cada vez maior com a perspectiva da educação, tudo isso que a gente está vivendo e os desafios que hoje referente à educação, nesse mundo tecnológico, da inteligência artificial, com novas perspectivas, as novas tecnologias, por um lado, são um horizonte muito bacana, mas também que põe desafios educativos e éticos muito fortes e muito importantes, né?
0: O senhor, como educador também, como vê, então, a inteligência artificial agora?
1: Eu vejo de duas perspectivas. Primeiro, ela, de fato, ela traz instrumento, é um instrumento. Vejo como um instrumento que tem, que pode nos ajudar, que nos pode facilitar, mas também que a gente precisa se educar. Precisamos realmente absorvê-la, mas também estar ciente dos riscos que ela nos coloca de manipulação, de tirar a privacidade, essas coisas todas, né? Isso já vinha acontecendo também em termos de redes sociais. Mas eu vejo um instrumento que precisamos também olhar criticamente, mas também não é rejeição, muito pelo contrário. Mas com criticidade e gradualmente também criarmos critérios éticos e elementos de uso adequado da inteligência artificial. Porque, pelo que eu vi, entendi, acho que não tem volta, né? Mas é preciso, pode ser um instrumento, mas como as outras tecnologias, precisamos realmente uma absorção crítica, criteriosa, com valores e valores evangélicos, claro, no nosso caso.
0: Não podemos desumanizar a nossa sociedade.
1: Eu acho que esse é o grande desafio que a gente percebe assim, que de repente a coisa, eu vejo desde até os pequeninhos, eu vivo ao lado de um colégio que tem 2.000 alunos, e a gente vê, por exemplo, como isso com facilidade acontece, a desumanização, ela perpassa as famílias, e precisamos ter o espaço humanizador, o espaço humano, do diálogo, da acolhida da vida, da valorização da vida, também do tempo de convivência, do espaço livre, né? Eu acho tão bacana quando, num campo de futebol, você vê sete partidas de futebol quase ao mesmo tempo e as crianças conseguem se entender. Isso, para mim, é um símbolo de fraternidade que é fantástico, né? De crianças e, com tudo isso, crianças e jovens, né?
0: Para a gente concluir, vivemos ainda aquelas imagens que atingiram Porto Alegre, Rio Grande do Sul, das enchentes, né? O que sobrou de tudo aquilo lá?
1: Olha, sobrou grande desafio. Eu creio que, em grande parte, a limpeza da cidade, isso foi um esforço grande. Eu destacaria também a grande solidariedade que houve. Isso movimentou um país, até internacionalmente veio ajuda. A solidariedade foi algo impressionante para a cidade, ficou um impacto, né? Agora, estão prevendo os especialistas que provavelmente no início da primavera vai haver outro momento de fortes chuvas no sul do Brasil. Dizem que não será do mesmo tamanho como foi essa enchente, esperamos que não seja, mas é um desafio. Então, há uma preparação também para isso. A cidade está mais limpa, está organizada, mas as obras estruturais básicas, que são mais complexas, mais custosas, ainda estão lentamente começando. Portanto, há preocupação.
0: A solidariedade se sentiu realmente de modo concreto.
1: Isso foi, creio que a coisa fantástica que existiu, de todo o país, de todos os lugares, toda a movimentação. Eu morei perto lá onde não foi inundado, mas era praticamente o único caminho de entrada de toda ajuda para a Grande Porto Alegre, Avenida Bento Gonçalves. O que a gente viu de ajuda chegando, a solidariedade, foi algo assim que realmente não faltou comida, não faltou água, graças à solidariedade, porque os supermercados centrais começaram a se desabastecer, mas a solidariedade supriu isso.
0: Modigar, obrigado pela sua presença, pelo seu trabalho, né? Pela sua doação. Deus
1: abençoe.
0: Muito
1: obrigado, que agradeço. Obrigado.

0: Bem, amigos de todo o Brasil, recebemos hoje aqui nos estúdios da Rádio Vaticano o Padre Paulo Henrique Almeida, de Goiás. Padre Paulo, seja bem-vindo. Bom dia.
1: Bom dia. Bom dia a todos os brasileiros. Uma grande graça estar aqui com vocês.
0: Padre Paulo estuda em Roma, mora no Pio Brasileiro e frequenta a Faculdade de Santa Cruz. É isso?
1: Exatamente. Tem um ano que eu estou aqui em Roma fazendo mestrado em comunicação institucional pela Pontifícia Universidade de Santa Cruz e moro lá no Colégio Pio Brasileiro, com mais 97 padres diocesanos.
0: Uma experiência nova.
1: Fantástica. Experiência cultural, espiritual, humana, um grande crescimento.
0: Bom, Padre Paulo passou os últimos dias uma realidade um pouquinho diferente, foi a Irlanda. Por quê, Padre Paulo?
1: Exatamente. Nós tivemos a oportunidade de pregar um retiro na cidade de Kilbegan, bem no centro da Irlanda, lá junto à comunidade brasileira. Tem as cidades irlandesas, quase todas têm comunidades brasileiras. O Itamaraty estima que 70 mil brasileiros estejam na Irlanda e muitos deles participam de comunidades vivendo a fé, reunidos nessas cidades. A gente tem padres que celebram, padres brasileiros, e eles me convidaram para pegar um retiro. Foi uma graça esse final de semana, com aproximadamente 60 brasileiros e alguns irlandeses casados com brasileiros e alguns irlandeses filhos de brasileiros também participaram do retiro lá na cidade de Kilbegan, na diocese de Meath, centro da Irlanda.
0: Motivo desse retiro?
1: O motivo, muitos brasileiros vêm de realidades eclesiais distintas. Tem brasileiros do Nordeste, tem do Centro, tem do Sul, e eles queriam algo que começasse a comunidade pregando a base, né, da fé católica. Então, nós optamos por seguir o caminho do querigma, os conteúdos iniciais da fé cristã, aquelas verdades que os apóstolos anunciaram após a ressurreição e ascensão de Jesus. E esse conteúdo dos Atos dos Apóstolos foi a pregação, o trabalho, né? Então, partir do querigma, do amor que Deus tem por nós, da pessoa de Jesus Cristo como nosso Senhor e Salvador, da liberdade em que nós fomos constituídos, criados por Deus, para recusar ou para acolher esse amor dele, e para a experiência do Espírito, que é uma experiência de comunidade, a importância de viver a fé com os irmãos, ainda mais uma realidade ali onde eles estão em outros países, com desafios novos, e precisam estar fortalecidos numa comunidade brasileira que vive a fé católica. Isso foi muito bonito testemunhar ali.
0: Quem são esses brasileiros?
1: Esses brasileiros, tem três levas de brasileiros. Tem aqueles que chegaram no final dos anos 90, tem alguns que chegaram em 2010 a 2012, e tem outros agora após pandemia. Então, são brasileiros que estão tentando fazer a vida ali, a maioria deles trabalhando em frigoríficos, trabalhando com cargas horárias, né, altas, segundo o padrão brasileiro, e se esforçando por dar aos seus familiares que estão no Brasil uma oportunidade de vida melhor e ali constituindo, né, com todo o esforço, uma vida comunitária ali, uma vida em condições melhores que eles tinham no Brasil. Então, eles estão esparramados por várias cidades de 5 mil habitantes, 10 mil habitantes. A maioria da comunidade está em Cork e também em Waterford, que são cidades do sul da Irlanda, que são realidades de família, diferente da capital Dublin, que são mais jovens brasileiros que frequentam a comunidade brasileira em Dublin, que são universitários, pessoas que estão fazendo intercâmbio, e por isso há uma rotatividade muito grande. Mas aqueles que estão no interior, geralmente são brasileiros que foram para lá, estabeleceram, estão agora comprando as suas casas e têm projetos de continuar ali, de criar seus filhos. Muitos deles já têm filhos nascidos na Irlanda, fazem parte do sistema de educação irlandês e, por isso, pensam em continuar ali. Mas a prática religiosa, a expressão da fé em outra língua é um desafio para eles. Por isso, tem padres brasileiros ou, em alguns lugares, padres irlandeses que trabalharam no Brasil que dão essa assistência religiosa para eles. Então, eles se reúnem na paróquia irlandesa, mas celebram em português e vivem a fé nessas comunidades, fazendo novenas, fazendo procissões, que são realidades muito brasileiras, mas que eles vivem ali. Por exemplo, me partilhavam na festa de Nossa Senhora Aparecida, uma realidade bonita. Eles fizeram, todas as comunidades brasileiras se reuniram em Dublin para fazer uma procissão ali próxima à catedral. E também, agora no próximo mês, no dia 13, todas as comunidades brasileiras vão a Knock, que é onde tem o santuário de Nossa Senhora do Silêncio, lá em Knock. Eles vão para lá também fazer uma peregrinação e ali expressar o amor deles à Nossa Senhora, mesmo estando em outro país, mesmo estando distante de casa, mas a fé permanece no coração deles.
0: São felizes os nossos brasileiros conversando com eles?
1: Sim, partilhando, são felizes, carregam muita esperança e possuem vínculos com seus familiares. E a grande busca deles é para ter condição de visitar sempre o Brasil, de levar os pais. Por exemplo, tinha uma família de Governador Valadares que estava lá. Então, a mãe dessa família, a matriarca dessa família, veio agora da Diocese de Governador Valadares para visitá-los, vai ficar lá 2 meses, e alegria tanto dessa senhora quanto também da família em acolher a avó, a mãe, a sogra ali na Irlanda. Então há esse intercâmbio, o governo favorece também essa comunicação para que esses brasileiros, mesmo que moram no Brasil, possam ali visitar seus parentes que agora estão vivendo na Irlanda.
0: Você falava da questão da igreja. Caminha junto também com esses nossos irmãos. Como é a presença, então, da igreja?
1: É um testemunho muito bonito, porque é uma, primeiro, a acolhida. Né? Então, quando você chega em outro país, você acaba perdendo um pouco as raízes, os vínculos.

0: de fato como família. E isso é muito bonito. A igreja como família. Uma família de fé, uma família que sustenta, que apoia, que está junto, que consola. Então, as realidades, por exemplo, no Natal, na Páscoa, estão sempre juntos, celebrando essa experiência de fé, celebrando a cultura brasileira também, para que não perca a identidade, né? A base das suas raízes em que foram criadas e cresceram ali no nosso país.
1: A saudade faz recordar as raízes.
0: Com certeza, a saudade faz recordar, e a fé constitui um elo, né, um vínculo entre eles e o país, a nação brasileira. É muito interessante isso, por mais que essas crianças que estão nascendo lá estudam inglês, estudam em escolas onde se fala inglês, mas em casa os pais brasileiros falam português para que as crianças aprendam português e não percam o vínculo com o Brasil, mesmo tendo nascido na Irlanda.
1: Experiência bela.
0: Experiência bela, com certeza, uma graça de Deus.
1: Obrigado. Obrigado. Bom retorno aos estudos.
0: Obrigado, vamos em frente.
2: No dia de Nossa Senhora de Fátima, o Papa Leão deu continuidade ao ciclo sobre o Concílio Vaticano II, dedicando sua catequese a Maria. Na catequese da audiência geral desta quarta-feira, Leão XIV refletiu sobre o tema A Virgem Maria, modelo da Igreja, inspirando-se no último capítulo da Constituição Dogmática Lumen Gentium, dedicado à Mãe de Jesus. Nesse documento, ela é saudada como membro eminente e inteiramente singular da Igreja. Seu tipo e exemplar perfeitíssimo na fé e na caridade.
3: Queste parole ci invitano a comprendere come in Maria, che sotto l'azione dello Spirito Santo ha accolto e generato il Figlio di Dio venuto nella carne.
2: Essas palavras, afirmou o Papa, nos convidam a compreender como em Maria, que sob a ação do Espírito Santo acolheu e gerou o Filho de Deus feito carne, se pode reconhecer tanto o modelo como o membro excelente e a mãe de toda a comunidade eclesial. O Santo Padre explicou, ao deixar-se moldar pela obra da graça que veio a realizar-se nela e ao acolher o dom do Altíssimo com a sua fé e o seu amor virginal, Maria é o modelo perfeito daquilo que toda a Igreja é chamada a ser, isto é, criatura da palavra do Senhor e mãe dos filhos de Deus, gerados na docilidade à ação do Espírito Santo. Na medida em que é a fiel por excelência, na qual nos é oferecida a forma perfeita da abertura incondicional ao mistério divino na comunhão do povo santo de Deus, Maria é membro excelente da comunidade eclesial. Por fim, na medida em que gera filhos no Filho, amados no amado eterno que veio entre nós, Maria é mãe de toda a Igreja, que pode dirigir-se a ela com confiança filial, na certeza de ser ouvida, guardada e amada. Maria também pode ser considerada a mulher ícone do mistério.
3: Com o termine donna si evidenzia la concretezza storica di questa giovane figlia di Israele.
2: Com o termo mulher, destaca-se a realidade histórica desta jovem filha de Israel, a quem foi concedido viver a extraordinária experiência de se tornar a mãe do Messias. Com a expressão ícone, sublinha-se que nela se realiza o duplo movimento de descida e de ascensão, tanto a eleição gratuita por parte de Deus, como o livre consentimento da fé nele. Outro ensinamento do concílio ressaltado por Leão é sobre o lugar singular reservado à Virgem Maria na obra da redenção. Jesus é único mediador da salvação e a sua Santíssima Mãe, de modo algum, ofusca ou diminui esta única mediação de Cristo. Manifesta, antes, a sua eficácia. Na Virgem Maria, acrescentou o Papa, reflete-se também o mistério da Igreja.
3: In lei, il popolo di

0: Dio trova rappresentati la sua origine, il suo modello e la sua patria. Nella Madre del Signore, la Chiesa contempla il proprio mistero.
1: Nela, o povo de Deus encontra representadas a sua origem, o seu modelo e a sua pátria. Na Mãe do Senhor, a Igreja contempla o seu próprio mistério, não só porque nela encontra o modelo da fé virginal, da caridade materna e da aliança esponsal a que é chamada, mas também e sobretudo porque reconhece nela o seu próprio arquétipo, a figura ideal daquilo a que é chamada a ser. Como se pode ver, disse por fim o Papa, as reflexões sobre a Virgem Mãe reunidas na Lumen Gentium ensinam-nos a amar a Igreja e a servir nela a realização do Reino de Deus. E convidou a questionar: vivo com fé humilde e ativa a minha pertença à Igreja? Reconheço nela a comunidade da aliança que Deus me deu para corresponder ao seu amor infinito? Sinto-me parte viva da Igreja em obediência aos pastores dados por Deus? Olho para Maria como modelo, membro excelente e mãe da Igreja?
0: Sorelle e fratelli, lo Spirito Santo, disceso su Maria e invocato da noi con umiltà e fiducia, ci doni di vivere pienamente queste stupende realtà.
1: Irmãs e irmãos, que o Espírito Santo nos conceda viver plenamente essas maravilhosas realidades. E depois de termos aprofundado a Constituição Lumen Gentium, peçamos à Virgem que nos obtenha este dom, que cresça em todos nós o amor pela Santa Mãe Igreja. Assim seja.

0: E assim chegamos ao final do nosso Em Romaria desta semana, agradecendo mais uma vez a sua presença. Voltamos na próxima semana com mais um Em Romaria, caminhando juntos neste terceiro milênio.
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2: 2:57.
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0: São 7h59 e começa mais o programa Palavra Viva, programa de leigos consagrados da comunidade Fonte Nova. Estaremos ligadinhos aqui com vocês até as 9 da manhã. E um grande bom dia, né? Tá um bom dia, tá um tempo aqui para chuva, tá? Já abriu o sol, já tá fechando para chuva. Mas a gente tem que dar um grande bom dia, né? Porque a gente tá, né? Abrimos nossos olhos, né? Podemos dar um bom dia para vocês. Coisa boa, né? Mais um sábado que a gente se reúne aqui como comunidade, como família Fonte Nova, né? Este programa aqui que é de vocês, né? A gente só vem aqui para colaborar com vocês, né? Porque a gente vem trazer a palavra de Deus, aquela palavra que vem mexer com o nosso coração e aquela palavra que transforma a nossa vida, né? Que seja um grande bom dia. Não sei de onde você nos assiste ou nos escuta, né? Se é da sua casa, se é do seu trabalho, se está saindo do trabalho, ou está num feriadão aí, né? Porque ontem foi primeiro, foi feriado, tem gente que emendou um feriadão, coisa boa, um descanso, né? Sábado, domingo. Tem muitas outras pessoas que eu conheço também que vão fazer um feriadão até terça. Então, coisa boa, né? Tem pessoas também que precisam trabalhar, né? Vão estar no trabalho, né? Que Deus abençoe o trabalho de vocês, que Deus abençoe, né? Aonde vocês estiverem, que hoje o Senhor derrame as graças sobre cada um de vocês. Dá um bom dia aqui para a nossa mesa. Bom dia, Karina.
1: Bom dia, Ana. Bom dia a toda a mesa, que depois vai se apresentar. É uma alegria, né? Mais um sábado, sábado de maio, mês de Maria, dentro do tempo de Natal, de Páscoa. Então, que a alegria esteja no nosso coração, né? Porque o Senhor está conosco.
0: Coisa boa, né? Vou passar aqui, enquanto eu não passo para a Andréia aqui, eu dou um bom dia aqui para a Andréia. Vou passar o número do nosso celular, você já pode se conectando aí com a gente, né? Fazendo seu pedido de oração, daqui a pouco mais eu estar proclamando a palavra. Você vai poder já estar, né, ligadinho aí no número para poder, né, falar, ou pedir mandar uma mensagem aí, né? O que entendeu da palavra, né? Nossa partilha, né? Que é muito boa a nossa partilha. E a gente ama quando vocês, né, interagem com a gente aqui no programa, né? Que vocês consigam, né, entender aquilo que entenderam, né? Coloquem aquilo que entenderam da palavra de Deus. É 999-37-3882. 999-37-3882. Bom dia, Andréia.
2: Bom dia, Aninha. Bom dia a todos que estão aqui, que estão nos ouvindo, né, em casa. É uma graça, uma benção estarmos juntos, né? Só passado a gente não teve, foi uma reprise, né? Porque nós estávamos bem empenhadas aí no,
0: a gente vai falar,
2: na organização, né, do nosso encontro, que foi uma benção no domingo. Então, estou aqui, né, esperando, Aninha, o pessoal mandar sua mensagem, o seu comentário, o que, que será? Um pouquinho, vai sair a pergunta do dia, já tem aí?
3: Já
2: vamos
3: temos
2: ver.
3: A pergunta,
2: nós estamos também curiosos
3: para
2: Aninha, saber, né, qual vai ser a pergunta do dia, para que a gente possa interagir, né, conversar. Né? Esse é um programa não só nosso, né, de quem está em casa também.
0: Com certeza. Bom dia, Otávio.
3: Bom dia, Ana. Bom dia, Simone, aqui hoje, estreando aqui no programa. Que graça, né? Simone, que há muito tempo acompanha a Fonte Nova, uma irmã muito querida nossa aqui. Bom dia, Karina, Ana. Bom dia, Daniel. Bom dia a todo o povo de Deus que está conosco nesse dia aí. Nós estamos em Páscoa ainda, né? É uma celebração muito grande da ressurreição do Senhor. E hoje a pergunta aí, para vocês anotarem, e a Aninha depois vai ancorando o programa e vai passando essa provocação aí para nós. Você ama verdadeiramente o seu irmão? Essa é a nossa pergunta de hoje. E nós vamos depois entrar na palavra do Senhor Jesus e ver o que ele fala sobre essa... O que ele nos orienta sobre esse amor às pessoas? Qual é a visão do reino de Deus para nós a respeito do irmão? E como é importante nós obedecermos a Deus. Então vamos ficar ligado, acorda alguém aí que está precisando ouvir o programa, alguém que você lembra que está passando por um momento difícil, que está de repente no hospital, que de repente está em casa, não pode sair para ir à Santa Missa, e tem desejo de ouvir a palavra de Deus, passa uma mensagem para a pessoa aí, porque hoje a mensagem vai nos deixar muito no centro da vontade do Senhor. Então, é essa a provocação, né, Ana?
0: Coisa boa, né? Você ama verdadeiramente seu irmão? Coisa boa, né? Dá um bom dia aqui para a Simone. Simone, dá um bom dia aí para o povo, Simone.
4: Bom dia, é um prazer estar aqui com vocês, né? Que são pessoas tão dedicadas, assim, que levam sempre a palavra para a gente. Eu escuto o programa e estou muito feliz pelo convite, muito agradecida. Bom dia a todos.
3: Bom dia, amém.
0: Coisa boa, né? A Simone aqui participando juntinho conosco hoje, né? Ela vai falar um pouquinho depois conosco no final, né? Da experiência que ela teve no retiro. Coisa boa, né? O que a gente possa hoje ter esse grande bom dia, né? De alegria. Alegria de vivermos na palavra de Deus, de vivermos em Cristo, né? De participarmos, né? Não sei de onde você nos escuta, você nos assiste, né? Mas sei que você está aí, né? Em algum lugar, esperando essa palavra chegar até o teu coração. Esperando que essa palavra brote no teu coração este amor, né? Amor pelos irmãos, amor por aqueles que estão acerca de cada um de nós e que a gente possa preparar o nosso coração, né? Pega a palavra neste momento, você que pode, você que nesse momento pode pegar essa palavra que está na sua casa, né? Ou você que está saindo do seu trabalho, né? Liga o rádio, vai escutando a palavra, né? Vai escutando aquilo que o Senhor tem hoje para ti, né? Mas é que a gente possa preparar o nosso coração, né? Já lá com o chimarrão, com o cafezinho, né? Você que está em casa, prepara. Mas não deixa a palavra de lado, porque o principal do nosso programa é a palavra de Deus. É a palavra que nos alimenta, é a palavra que nos sustenta no dia a dia. Então eu te convido, né? Enquanto escutamos uma música, para prepararmos o nosso coração, né? Para preparar o nosso coração para a oração e depois para escutar a palavra de Deus, para que essa palavra de Deus caia no nosso coração como semente e possa germinar.

0: no Salmo 111, versículo 1 a 3. Salmo 111, do 1 ao 3. Feliz o homem que teme o Senhor e põe o seu prazer em observar os seus mandamentos. Será poderosa sua descendência na terra e bendita a raça dos homens retos. Suntuosa riqueza haverá em sua casa e para sempre durará sua abundância. Que nós possamos colocar nesta manhã de sábado tudo diante do Senhor, tudo aquilo que o nosso coração está cheio, está cansado, está magoado, está ferido, que a gente possa colocar diante do Senhor. Quantas coisas a gente tem para colocar, para abrir o nosso coração e deixar o nosso coração livre, para que quando nós escutarmos a palavra do Senhor, possa cair no nosso coração como alegria, como mel. Que nós possamos abrir o nosso coração de tudo aquilo que o nosso coração está cheio. Se está cheio de ódio, de amargura, rancor. Quantas coisas você escutou durante essa semana que passou, e você se sentiu magoado, ferido, e você foi guardando no seu coração, e já começou a virar uma pedrinha incomodando. Quantas coisas você tem para entregar para o Senhor? Vícios da bebida, do cigarro, da prostituição. Quanta doença você tem que entregar para o Senhor? Vá pensando e vá colocando diante do Senhor tudo isso que está no teu coração. Eu não sei o que você está nesse momento passando, mas o Senhor sabe. Porque Ele conhece todos os seus filhos. Ele sabe as suas dificuldades, se é financeira, se é espiritual, se é da carne. O Senhor nos conhece e Ele sabe quem somos. Ele sabe aquilo que passamos nesse exato momento. Ele sabe a quantidade de cabelo que temos na nossa cabeça. Ele sabe quantos caem. Ele sabe se nós estamos precisando de um amor, se nós estamos precisando de um consolo. Mas isso depende de nós abrir o nosso coração e colocarmos para fora, entregarmos diante dos pés do Senhor. Vá abrindo o teu coração, vai deixando que tudo isso que está te machucando, que é ferida, que é espinhos, até mesmo cacos de vidro que corta a nossa alma de tanta dor, de tanto machucado, de tantas feridas que viemos guardando. Passamos uma semana toda guardando coisas no nosso coração. Mas hoje entrega para o Senhor. Senhor, eu quero te entregar cada um dos nossos irmãos, Senhor Jesus. Assim como já diz a nossa pergunta, você ama, né, o seu irmão? Então que a gente possa, Senhor Jesus, já entregando esses corações que estão feridos, machucados, essas pessoas que neste momento já abrem o seu coração, Senhor Jesus, para te entregar, Senhor, tudo o que tem passado, tudo o que tem vivido, Senhor. E tu conheces cada um, Senhor, tu sabe que só contigo, Senhor, nós podemos vencer as batalhas. Contigo nós podemos, Senhor Jesus, passar por tantas dificuldades, Senhor Jesus. Mas só se estivermos contigo, Senhor. Só se confiarmos na tua palavra, Senhor. Por isso eu te peço, Senhor, adentra nos corações dessas pessoas que hoje abrem o seu coração, Senhor Jesus. Se entregam, Senhor Jesus, a ti. Eu quero te pedir, Senhor, entra nas casas, Senhor Jesus. Entra nos hospitais, aquelas pessoas que neste momento estão passando dificuldades, Senhor Jesus, pela doença. Quantos familiares que sofrem, Senhor Jesus, quando as pessoas estão doentes. Quantas pessoas que queriam tirar, Senhor Jesus, essa doença, mas não conseguem. Porque estão com o coração dolorido, ferido, Senhor. Mas hoje eu te entrego todas essas pessoas, Senhor. Quero te entregar, Senhor Jesus, todos aqueles que sofrem, Senhor, neste momento, porque não tem um lar para viver, Senhor Jesus. Porque não tem um alimento, Senhor Jesus, para colocar na sua mesa. Eu quero te entregar, Senhor Jesus, cada um, Senhor, que neste momento sofre, mas cada um daqueles que hoje, Senhor Jesus, aprendem a amar o seu irmão como a si mesmo. Aprende a enxergar o seu irmão com outra visão, com outro jeito, Senhor Jesus, de viver, outro modo de enxergar, Senhor. Que hoje Tu coloque, Senhor, no coração de cada um, Senhor, que escuta, que vai escutar a palavra, Senhor, esse sentimento de amar aqueles que sofrem. Obrigada, Senhor. Glórias. Glória ao Pai, ao Filho e ao Espírito Santo, como era no princípio, agora e sempre. Amém. Não é fácil, né, Otávio, a gente às vezes aprender a amar o irmão, né? A gente sabe que às vezes o irmão tem defeito, a gente tem defeito e a gente vai se batendo de frente, né, com os irmãos, né? Mas a gente luta, né?
1: É, talvez seja o maior desafio do reino de Deus, né? Nós conseguimos conviver bem com as pessoas, com aquelas pessoas que têm diferenças conosco, é, mas precisa ter fé, né? Porque é, realmente nós vamos ver na palavra agora o que Jesus quis dizer e nós vamos entendendo, compreendendo as realidades da vida. E eu acho que é uma maturidade humana também, né? A gente conseguir aceitar as pessoas. Então vamos deixar que a luz de Cristo entre. Pelo sinal da Santa Cruz, livrai-nos Deus nosso Senhor dos nossos inimigos. Em nome do Pai, do Filho e do Espírito Santo.
0: Amém.
1: Palavra para nós hoje, lá está em 1 João, capítulo 4, versículo 19. 1 João, capítulo 4, versículo 19. Nós amamos porque Ele nos amou primeiro. Se alguém disser, amo a Deus, mas odeia o seu irmão, é mentiroso. Pois quem não ama o seu irmão, a quem vê, como poderá amar a Deus a quem não vê? Este é o mandamento que dele recebemos. Quem ama a Deus, ame também o seu irmão. Palavra do Senhor.
2: Graças a Deus.
1: Então essa palavra já vai dizendo, né? A gente começa a olhar para essa palavra e já sente assim. Então, a primeira coisa que a gente precisa entender é que a vida, o modo de vida que a gente vive, independente se está na religião ou não, são os relacionamentos. Nós somos pessoas relacionais, né? A última frase do Concílio Vaticano II diz assim, o homem não apenas vive, o homem convive. Então, nós convivemos com as pessoas, vivemos com. Né? Nós temos que saber que existe isso na nossa vida. É uma lei que está na nossa vida. Nós nos relacionamos. Tem gente que diz assim, não, eu gosto de viver a minha vida do meu jeito. Então vai para uma ilha, né? Porque não existe viver do meu jeito. A gente tem que aprender a viver com as pessoas, a nos relacionar com as pessoas. Eu tinha muita dificuldade, porque eu gosto muito de silêncio, né? A Andréia que me puxa muito, porque se deixar eu fico em casa e... Não saia de casa, eu gosto do silêncio. Mas aprendi a amar, aprendi a me relacionar, aprendi a ir até as pessoas, a encontrar o outro que está na minha história. Né? É, nós convivemos, então nós precisamos aprender a viver bem com as pessoas, a nos relacionar com as pessoas. Nós não somos ilhas. E o que é a convivência? É saber que durante Deus, a hora que eu acordo até a hora que eu vou dormir, vão passar inúmeras pessoas na minha vida, né? É a minha família, é o atendente da padaria, é o supermercado, caixa. São tantas pessoas que eu vou encontrar durante o dia, né? E cada uma delas, cada encontro, teve alguns santos da igreja que sempre falaram isso, né? Que os encontros, cada encontro que a gente tem é uma experiência de vida e de Deus. E será que eu não estou desprezando isso? Né? Principalmente quem tem essa tendência a não gostar de sair, né? A não gostar de estar na rua, não gostar... Tem gente que... Eu não gostava. Para mim é muito difícil. Eu tive que fazer um esforço muito grande para me relacionar, né? Porque por mim eu gostava de estar em casa, me criei numa cidade pequena, fui habituado assim, né? As pessoas chegavam às 6 horas da tarde, todo mundo ia para casa, não tinha o que fazer na rua. Então me criei assim, criei um hábito. Foi muito difícil vencer isso aí. E até hoje é, né, para ser sincero. Então, nós temos que entender que nós convivemos com as pessoas. É, essa questão ela é importante na nossa vida. Um dia vendo um programa que eu não costumo muito ver, Foi por acaso mesmo. Não sei se você já viu aqueles programas de pegadinha, né? Tinha um programa desses de pegadinha que eu... Era muito engraçado até, porque aquela pessoa que estava fazendo as vezes de um repórter ali incomodava as pessoas com as perguntas. E não precisava muito para as pessoas perderem a paciência. Queria bater no cara. Saiu batendo. E isso mostra muito como é a nossa realidade hoje. As pessoas estão sem paciência com as pessoas. A gente vê no trânsito, né? Quem dirige vê no trânsito isso. Se perdeu a paciência por completo com as pessoas. Por qualquer coisinha já vai para uma luta de fato. Está assim a situação hoje. E eu gosto muito de filme também. E eu lembro dos filmes aqueles medievais que quando ia acontecer uma guerra, o rei mandava uma comitiva lá no outro reino, não era assim? Chegava lá, ele conversava, tentava alinhar para não haver derramamento de sangue, eles tentavam acertar mais aqueles longos diálogos ali, mas às vezes não acontecia, mas se tentava. E não se tem mais isso hoje. As pessoas hoje estão num limite, né? Num limite muito forte de exasperação. As pessoas preferem a briga, preferem... A Simone, que trabalha no meio jurídico, deve saber muito desse, né? Tá aí, tem muitos dados, né, Simone, hoje? Feminicídio e outras coisas tantas. Isso mostra, isso é um sintoma da nossa geração. Nós perdemos realmente a paciência e o conceito do amor de um para com os outros. Nós somos pessoas muito agressivas hoje. Então, a agressão física já faz parte, infelizmente, hoje, né? E São João aqui, ele vai dizer nessa carta, atenção para isso. Quando nós amamos a Deus, porque Ele nos amou primeiro, Ele está colocando nessa frase uma base do Evangelho. Muito importante. Dizendo assim, que... O modo, e isso são alguns pensadores cristãos que falam sobre essa carta de João, o modo como eu me relaciono com Deus é o modo como eu me relaciono com as pessoas. Então, se eu me relaciono mal com as pessoas, se eu tenho um relacionamento de distância, de ódio, de preconceito, é sinal que eu não estou me dirigindo a Deus como eu devo. E olha a questão que se levanta aqui, né? Porque se eu não amo a Deus, eu também não amo meu irmão. E se eu amo a Deus, eu amo meu irmão. Esse amor vertical me leva ao amor horizontal, né? No sentido da cruz ali. Então, como eu posso dizer que eu amo a Deus se eu não convivo bem com as pessoas, né? Se eu não tenho um relacionamento saudável com as pessoas, se eu não aceito o erro dos outros, se eu não abro a porta para aquela pessoa que errou comigo voltar, se eu não dou chance para aquelas pessoas que estão erradas no palco da minha vida, ali onde a encenação da minha história está acontecendo, como é que eu posso dizer que amo a Deus? E João é muito firme aqui, ele dizendo que quem não ama, odeia. A palavra é forte, né? Então, qual é a questão aqui? A questão... para nós meditarmos sobre a nossa vida de santidade, e aqui está a nossa salvação, é saber se eu amo. E há uma questão levantada aqui, a questão do ódio, né? Então, veja, o que, que é odiar? Eu, na minha vida, eu tenho uma frase que eu vou botar aqui que diz assim, eu tenho aquelas pessoas que são meus amigos e aquelas que eu separo que eu odeio. Ou uma outra reflexão. Eu tenho aquelas pessoas que são meus amigos e aquelas pessoas que estão mais distantes de mim que são os meus não amigos. E aqui entra uma questão para a gente raciocinar e pensar um pouquinho. Ou quando eu batizei que eu odeio aquela pessoa, eu fechei a porta, né, para o amor. Quando eu digo que eu não tenho pessoas que aquele lá não é meu amigo ainda, mas pode ser um potencial amigo, então eu estou abrindo a porta, mesmo que aquela pessoa tenha feito algo para mim, uma esperança que o amor vai vencer pela fé, pela minha atitude na vida. Então veja, é uma postura, é isso que João está colocando aqui. Nós temos que saber que aquela pessoa pode um dia vir ser meu amigo, e eu tenho que construir isso na vida. Eu tenho que participar dessa construção com Jesus. Porque eu só posso fazer isso com Jesus. Porque às vezes meu coração está tão ferido, né? Aquela pessoa me magoou, aprontou para mim, feriu a minha família, roubou bens da minha família. É difícil superar isso. Somente com a graça de Deus. Então eu tenho que ter um relacionamento vertical com Deus, verdadeiro. Eu tenho que buscar Deus de uma maneira verdadeira. E o amor, esse amor que me amou primeiro, o amor de Deus, ele não é condicionado. Ele não precisa, ele não impõe condições. E Deus está dizendo aqui através de São João que eu tenho que amar as pessoas com amor divino. Por isso que uma oração saudável, bem feita, me enche desse amor. E esse amor divino é capaz de amar mesmo aquelas pessoas que me perseguem. Mesmo aquelas pessoas que me fazem mal. E eu lembro de um exemplo que aconteceu na vida da comunidade. Tinha uma mãe que vinha muito ao grupo de oração, né? Mas vinha sempre. E numa situação assim de choro, numa situação de dificuldade extrema, porque o filho estava na dependência química, mas essa mãe não desistia nunca. E ela chegava para nós e dizia sempre: reza pelo meu filho, reza pelo meu filho. E começou a doer no coração de toda a comunidade aquela situação, porque ela não desistia nunca e o filho não queria nada. A gente rezava por ele, ele seguia na mesa, dizia que ia mudar, sabe? Quando aquela pessoa que, vou mudar, né? Conheces bem, né? Mas volta para a realidade. Eu digo isso porque eu sei que ela trabalha muito, também conhece as funções dos dependentes químicos, né? E eles dizem para ele: vou mudar, mas volta para a mesma realidade. E tem uns que nem consciência querem criar. É o caso desse rapaz. Mas a mãe, todo o grupo de oração estava lá: reza pelo meu filho, com aquela cara de dor, com aquele semblante doído. E foi que a gente começou a rezar mesmo, começou a rezar, até que um dia começou a acontecer a experiência da conversão. Tinha vontade de rezar? Não tinha, porque aborrecia a indiferença que aquele rapaz tinha para com a oração, para com tudo. A gente dizia, humanamente se dizia, perda de tempo, mas a mãe insistiu tanto que a graça foi acontecendo. E a gente, por ela, por amor a ela, por aquela dedicação dela, não parava de rezar, porque ela estava sempre ali, que nem todo dia. E fez com que nós rezássemos para que a graça acontecesse. Por que que eu estou trazendo isso aqui? Porque se eu digo que eu amo a Deus, mas não amo meu irmão, não é possível que esse amor a Deus seja verdadeiro. Então, aqui tem uma demonstração de amor. Eu amo meu irmão por causa de Jesus, como essa mãe. Por causa do amor, essa mãe a gente dedicou, a gente rezou, até a graça acontecer, né? Todo mundo se foi comprando aquela ideia, porque aquela mãe me ligava de madrugada, me ligava a qualquer hora. Foi conquistando nosso coração e hoje a vitória foi dada. Então, assim, ó, é assim que a gente tem que amar. Por causa do amor de Jesus por nós na cruz, nós temos que amar as pessoas. Nós temos que aceitar os erros das pessoas. Porque é esse amor divino que vai mudar as coisas. São João Paulo II tinha um sonho e ele falava muito da civilização do amor. Que também foi o Papa o Paulo VI sonhou, João 23. E a civilização do amor só pode ser construída com esse amor divino. Então a pergunta é hoje: você ama verdadeiramente seu irmão? Porque Jesus diz: eu sou a verdade. Então ele está dizendo para nós: se vocês não amarem com amor divino, vocês não vão construir essa civilização do amor. Vocês não vão mudar na geração de vocês o que eu pedi para vocês fazerem. Vocês não vão conseguir fazer o que Deus pediu para vocês. Porque se a minha fé me faz viver nessas polarizações que andam por aí, nesse ódio de esquerda e direita, estou dizendo claro aqui, se eu não consigo conviver com um familiar meu, como eu conheço pessoas de 28, 30 anos de amizade que deixaram de ser amigo agora por causa desses ódios todos aí, se eu não consigo vencer isso, então desculpa, você nem na igreja está, você nem conhece a Deus. Porque se eu amo a Deus, eu tenho que amar o meu irmão. E vários homens de fé, pregadores de casa pontifícia que eu ouvi, já disseram, né? A guerra não começa lá nos presidentes, a guerra começa na nossa casa, quando faltou amor. Então, É preciso que eu me relacione verdadeiramente com Jesus. E cheio desse amor divino, eu comece a propagar o perdão. Ao recomeço das coisas. Eu vou terminar lendo de novo esse texto aqui, para que a gente então grave no coração. Nós amamos porque Ele nos amou primeiro. Veja, não é um amor meu. É um amor de alguém que me deu, me amou primeiro. Se alguém disser, amo a Deus, mas odeia o seu irmão, é mentiroso. Pois quem não ama o seu irmão a quem vê, não poderá amar a Deus a quem não vê. Este é o mandamento que dele recebemos. Quem ama a Deus, ame também o seu irmão. Então que o Senhor nos dê nessa manhã uma grande efusão de amor no coração, desse amor divino, que venha tirando preconceito, ódio, julgamento, prepotência. Venha tirando toda forma de desamor do nosso coração, de rancor, de ira. Que o amor de Deus seja derramado nos nossos corações, como diz a palavra de São Paulo em Romanos 5, capítulo 5, versículo 5. Que o amor de Deus hoje seja derramado nos nossos corações, que nós experimentemos desse amor divino. E assim como fomos perdoados um dia, perdoemos. Para que a civilização do amor comece a acontecer. Que não percamos a nossa vida por estes sentimentos baixos, por essa agressividade, por os julgamentos precoces. Pois o amor é a resposta de Deus ao mal. Nos cura nessa manhã, Senhor. Cura os nossos ressentimentos, as amarguras, a acidez das nossas reações quando nos atacam. Cura-nos como Tu nos mostraste na cruz, Senhor. Respondendo com amor a cada humilhação, a cada injúria. Nos liberta, Senhor, desse espírito de divisão, dessa Babel, dessa torre de papel que está sobre a humanidade. Muito obrigado, Senhor, pela palavra, pela experiência de amor que nasce da Tua palavra.

0: São 8 horas e 31 minutos e este é o programa Palavra Viva, programa de leigos consagrados da comunidade Fonte Nova e o nosso momento da partilha. E a nossa pergunta é: você ama verdadeiramente seu irmão? Você ama verdadeiramente seu irmão? Vou passar aqui, antes de passar aqui, né, para os meus irmãos, o telefone para você quiser partilhar conosco, né, da palavra, 999-37-3882. 999-37-3882. A gente sabe que não é fácil, né? Quando a gente... Ainda mais se a gente não está em Deus, né? É mais difícil ainda a gente aprender a amar o irmão, né? A gente só vai aprender a amar o irmão com os defeitos dele, né? E mesmo assim, mesmo a gente estando em Deus, a gente acha algum defeitinho no irmão e a gente dá uma criticada às vezes no irmão, né? Não adianta, a gente é humano, mas a gente estando em Deus, a gente consegue, né? Acho que transformar, né? Lembrar, ah, não, mas se eu amo a Deus, eu tenho que amar o meu irmão do jeito que ele é, né? Se ele tem aquele defeito dele, se ele tem, né? Porque às vezes o defeito nem tá no meu irmão, tá em mim. É. Né? Eu fiquei pensando, você falando, né? O defeito tá em mim, não tá no meu irmão. Aí, quantas vezes a gente quer que ele mude, né? Que ele mude, ah, ele tem que mudar porque ele é assim. Que é... Não, é a gente que tem que mudar. Então, tu ia falando, me vinha muito, né? Então, a gente estando em Deus, a gente ama verdadeiramente e a gente começa a perceber que a gente tá errado, né? Então, que a gente possa fazer, né, esse exame de consciência antes de julgar o irmão, antes de saber que o irmão, né, começar a fazer esse exame de consciência, que se não é nós, né, que precisamos mudar, né? Você ama verdadeiramente seu irmão, Karina? Não é só nosso irmão lá de casa, né, Karina?
1: Nossos irmãos, eu amo que a gente convive, irmãos, né?
0: Lá da escola, né? Quanta coisa, né? Quantos irmãos a gente tem, né, diferentes, né, que não vivem na nossa igreja, vamos dizer, né?
1: Essa é uma questão que a gente tem que sempre crescer, né? A gente ama, não, eu acho que eu não odeio ninguém, mas a gente deixa desejar, assim, no expressar amor, fazer algo pelo outro, né? Às vezes a gente se isola, assim, né? Mesmo com pessoas que são diferentes da gente, pessoas que... às vezes não entendem a gente, e a gente também não faz questão de entender eles, né? Já que eles não entendem a gente, né? E às vezes, realmente, assim, né? Como Jesus, o que Jesus faria, né? Jesus se aproximava das pessoas, como se aproximou da samaritana, né? Esperou ela lá no poço, né, para puxar uma conversa. E era uma mulher adúltera, tinha, né? E Jesus foi lá, foi atrás dela, né? E ela se converteu. E às vezes a gente tem que ter mesmo essa sensibilidade, e às vezes acho que eu não tenho mesmo, né? Porque é fácil a gente amar os irmãos de verdade, né? Os irmãos de fé, os irmãos de sangue, né? Para mim é fácil, meus irmãos de sangue também é fácil amar. Mas as pessoas diferentes, né? Que têm outra fé, que têm outros valores, mas que convivem, às vezes, no trabalho, às vezes... É mais difícil amar, né? É mais difícil até conversar, assim, de coisas mais profundas. A gente fala só sobre coisas superficiais. E é o desafio, né? Porque a gente deve achar um jeitinho de levar o amor verdadeiro, né? Então, que Deus nos dê a graça de crescer, né, nesse amor.
0: Pra ti, Andréia, como é que é, né? Você consegue, né, amar verdadeiramente teus irmãos? Eu sei que tu tem bastante irmãos lá no teu trabalho, né? Que tu vai falando, às vezes, né? A gente vai imaginando, né?
2: E às vezes, assim, até tô falando, Aninha, tô me lembrando, assim, né? Tem algumas pessoas no trabalho, né? E as pessoas não estão acostumadas, normalmente, o amar não quer dizer que eu vá ficar, né? Eu posso não ter uma afinidade com a pessoa, ou não ter. É um respeitar também, né? Ter um respeito com aquela pessoa, né? Às vezes, silenciar. Em momentos, né, de controvérsia, silenciar é uma maneira de amar, né? E muitas vezes, até em ambiente de trabalho, ambientes assim diferentes, as pessoas acham que quando tu vai dar uma atenção é porque tu tem algum interesse.
0: Sim.
2: Ah, vai me pedir alguma coisa? Quem é que agora uma vez não escutou isso? Ih, tá muito boazinha, vai me pedir alguma coisa? Não, é simplesmente, né, como dizer aquela palavra, simplesmente amar, né? Silenciar, ser gentil é uma forma de amor, né? Tu não reagir de uma maneira grosseira, quando até mesmo quando te atinge, para mim é uma forma de amor. Tudo bem, silencio, né? Né? É uma maneira de amar, né? Porque não quer dizer que a gente vai amar todo mundo, né? Vai querer ficar, ah, é popinho, queridinho, não, né? Né? O respeitar, o silenciar. Né? E ser gentil quando se pode, né? Sabe que às vezes no trabalho eu fico uma, ah, Andréia, uma vez eu comentei também, ah, Andréia sempre quer ver o lado bom das coisas. Não, porque o lado ruim já tem muita gente que vê, né? Então se eu vou ficar olhando, né? Se eu vou ficar fofocando, vou ficar... Não, então eu procuro, eu sempre digo nisso, né? Eu procuro sempre, pior que seja a pessoa, alguma coisa boa aquela pessoa tem. Posso não concordar com ela, posso não conviver ou não querer estar com ela. Mas todo mundo tem algo bom, né? Se fosse todo mundo com algo ruim, eu estava perdida a humanidade, né? E não foi para isso que Deus nos criou, né? Então, eu acho que amar é tu poder também ver no outro aquilo que aquela pessoa tem de bom. Isso é uma forma de amor, né? Para mostrar que aquela pessoa que ela tem, olha, por mais que todo mundo diga que tu não tem saída, né? Não, em Jesus tu tem, né? Jesus, mas só Jesus para nos dar esse olhar, né? Porque um olhar humano a gente vai olhar só os defeitos, né? Que é o natural da gente, né? Aquela pessoa está contra alguma situação, alguma coisa que a gente pensa, a gente vai automaticamente não vai se identificar. Mas com um olhar, tem que você estar com um olhar muito em Cristo para pedir, Senhor, me dá-me um olhar santificado para que eu possa ver nessa pessoa algo de bom. Senão, está perdido, né? Então, eu acho que a gente conviver diariamente, até às vezes na casa da gente, né? Às vezes, ah, tem alguma coisinha, dá uma cutucadinha um lá com o filho, com o marido, com a mulher, né? Mas a gente sabe que aquela pessoa sempre tem algo bom, né? Então, tem que puxar pelo algo bom, né? Aquilo que vai nos fazer amar mais, né? Então, eu acho que é mais ou menos por aí, né?
0: Com certeza, né, Andréia? Simone, pra ti, Simone, você ama verdadeiramente seus irmãos?
3: Então, eu também estava pensando como a Andréia, assim, né, sobre o respeito, né, que às vezes só o fato da gente respeitar alguém, a gente já está amando, né, e como está difícil hoje em dia, até a questão religiosa, assim, às vezes, se tu diverge em algum pequeno detalhe, já é motivo, assim, para rejeição, né, e... Eu tento, assim, né? Eu tento, mas acho que, como vocês falaram, só com a graça de Deus mesmo, em alguns casos, né? Porque às vezes é fácil, mas tem casos que é bem mais difícil, assim. Mas por isso que busco a Deus, né? Para que eu consiga, né? E sempre me recordo, assim, agora que eu assisti aquela série The Chosen, né? Sempre me recordo, assim, daquele olhar de Jesus, né? Em alguns momentos, e eu penso, tá me olhando, eu tenho que agir do mesmo jeito que ele espera. Então, isso tem me feito e tem dado certo, assim, eu tô tentando. Vamos indo.
0: Isso aí, amém. Coisa boa, amém, né? E é isso aí, né? Andréia, tem algum...
2: A Filomena comenta também aqui com a gente, Aninha, ó.
0: Coisa boa.
2: Amar no sentido de desejar o bem, de não desejar mal algum. Não é tão difícil se estivermos em Deus. Mas querer conviver, manifestar teu íntimo para pessoas que insistem em te prejudicar. 70x7 é que é difícil. É, exatamente, amar, mas é, né, complementando aqui a Filomena, amar não quer dizer que nós vamos ficar de amiguinho, né? Às vezes uma pessoa pode ter feito alguma coisa mal, não quer dizer, não, vou lá, mas assim, vou amar. Não, é silenciar, né, que a gente fala, é silenciar, né?
4: Tem, desejar. A frase bem, que a Luzia botou.
2: O amor se dobra para não se romper, exatamente, né? Então,
4: forte, né? Isso, né? Isso,
2: né? Por mais que às vezes a gente vê situações, eu acho que todos nós já passamos, assim, de ver pessoas que até desejaram mal para a gente, né? Né? Pedir força, Senhor, me dá força para não desejar a mesma coisa, né? Que aquilo ali, né? Que esse mal volte para quem quiser dar, porque eu não quero, né? Contaminar meu coração com este mal, né? Então, acho que é mais...
4: Tem aquela frase de São João da Cruz também que diz, né? Onde não há amor, coloca amor e vai nascer amor. Né? Nós temos que plantar amor. Amor de Deus, né? Porque o nosso amor humano, sabe como é que é, né?
0: É,
4: mas o amor de Deus. O amor, plantar amor e nasce amor. Então, São João da Cruz, né? Grande sábio espanhol. É isso que a gente tem que fazer. Plantar amor. Porque nasce amor.
2: Ué, a Zairinha até já disse para nós, ó, eu tento. Mas só com a graça de Deus. Porque pela nossa humanidade, não é fácil. É verdade, né? Se for só por nós, vocês dão vontade de chutar o balde, não, sai da frente que eu não quero ver. É verdade, né? Como diz a Simone, né? A gente lembra daquele olhar de Jesus. Ah, é isso mesmo, André, que tu vai fazer? Não, Senhor, não.
0: Não, e a coragem, né? Eu tenho visto tantas coisas ruins, né? De ver, né?
4: É, muito difícil esse tempo, de muitas guerras.
0: Muita guerra, muita coisa difícil. E não é fácil a gente... Às vezes eu fico pensando, né? Como é que as pessoas têm coragem, né, de tirar a vida da outra pessoa, né? Eu vi agora essa semana de uma jovem, 17 anos, com um filho, e apareceu as imagens, no acho que já foi no Face, né? Simplesmente o cara vem por trás dela, né, que era companheiro dela, ou foi companheiro dela, e matou ela, a criança caiu no chão, assim, né? E ela ficou ali, eu só vi as imagens, aquilo ali, né? Então, aquilo ali me chocou muito, sabe? Como é que as pessoas conseguem, né, machucar outra pessoa? Se é muito mais fácil a gente amar do que a gente machucar, né, uma pessoa, né?
4: É que existe também, na nossa geração, através das mídias, até de filmes. Sempre eu gosto de filmes, assim. Existe um comportamento hoje narcisista muito forte, sendo pregada, uma narrativa que se tem de que você tem que ser feliz e ninguém pode roubar isso de você. É subliminar. Então isso vai crescendo dentro da gente, né? Se alguém mexer comigo, isso aqui é meu. Ai de alguém que mexa comigo, né? Então é uma visão distorcida da felicidade. E isso cresce, é um fermento que cresce dentro de nós. Se a gente não vigiar, se a gente não tiver... Nós temos, nós católicos, por exemplo... Estou falando isso que tem muitos irmãos evangélicos que nos escutam. Nós temos a graça de ter o sacramento da reconciliação, né? Que às vezes a gente está lá, aqui já, né? Aí tu vai lá, faz aquela boa confissão, sai dali como se nada daquilo tivesse acontecido, né? Com a graça no teu coração. E o mundo precisa disso. É como resetar, né? Desligar o computador, resetar e começar de novo. A gente tem essa graça, agora quem não tem? Então nós precisamos orar para o mundo de hoje e plantar amor. Porque vai nascer amor. Se a guerra começa numa falta de perdão, a guerra termina no amor. Então é preciso abraçar essa palavra de hoje, né? Amar a Deus, porque quando a gente ama verdadeiramente a Deus, Ele nos dá o amor para amar as pessoas.
0: Amém. Tem mais alguém aí?
2: Por enquanto, o pessoal está dando uma acordadinha.
0: Está dando uma acordadinha? É. Ah, coisa boa.
4: Feriado ontem.
0: Vamos falar um pouquinho do nosso retiro, André, então?
2: Vamos falar, sim.
0: A Simone, né, que está aqui, né, para partilhar conosco, né, um pouquinho, né, da experiência, né, Simone? Como é que foi o retiro lá, Simone, para ti, né? Eu assim, né, eu não parei ali, né? Então, mas tudo que eu consegui ver, assim, a alegria de ver o rosto das mulheres, né? Eu vi, assim, um pouquinho da pregação da Andréia ali, né? Um pouquinho, da Claudinha eu vi toda, consegui, né, ver toda, escutar toda. Maravilhosas, né? Maravilhosas as músicas, né? Tudo, assim, maravilhoso. E a gente tudo junto ali, reunido, todo mundo estava um conjunto completo, assim, né? Tava tudo certinho, né? O Espírito Santo estava agindo o tempo todo ali, né? Eu via que estava ali, eu via, assim, as mulheres respondendo. Gente, difícil de ver as mulheres abrir a boca, né? Para falar, dar algum testemunho, falar alguma coisa. Eu via aquelas mulheres falando, né? O tempo que eu estive ali, falando alguma coisa, falando, né, sobre o assunto. E eu via aquilo ali tão bonito, assim, de ver, né, a mulher se abrindo também, né, para com as outras mulheres, né? Como é que foi para ti, Simone, essa experiência lá nesse retiro para as mulheres, né? Curadas para amar. Viu? Até o retiro foi Curadas para Amar.
4: É verdade.
3: Eu também concordo contigo, assim, eu notei que havia, tem até uma música que fala, né, que há um clima diferente, né? Que tinha um clima diferente, assim, um clima de acolhimento, de escuta, né? E eu acho que o fato ali, quando as mulheres se encontram, já tem um clima diferente, né? Mas ali, assim, como era um encontro que todas buscavam a Deus, assim, eu acho que foi propício, assim, para que os corações se abrissem, como tu falou, né? Que parecia, assim, que naturalmente, se havia alguma barreira no começo, foi caindo e as pessoas foram se abrindo e compartilhando, assim, né? Então, eu senti bem essa diferença, assim, por esse momento especial, em razão de serem só mulheres, né? E durante o encontro, assim, foi maravilhoso, assim, conhecer, a gente conheceu um pouquinho de algumas mulheres da Bíblia, né? E tinha uma até que eu não conhecia, né? Então, foi muito bom, assim, pegar um pouquinho de cada uma ou se identificar um pouquinho com cada uma delas, melhorar, perceber o que a gente precisava melhorar, que às vezes a característica de uma não coincidia com a nossa. Eu cresci muito, assim, no encontro, né? Percebi que Deus nos busca, assim, nos acha onde quer que a gente esteja, né? Que precisamos orar com fidelidade, né? Sermos fiéis e principalmente a questão de coragem, que foi falado bastante lá. Eu também assimilei bastante nesse sentido, assim, que a coragem da gente é que nos leva para onde Deus quer, né? Para o lugar que Deus sonhou para a gente, né? Que nem vocês aqui, né? Eu vim aqui todo sábado. Precisam também de coragem para vir aqui e é por isso que Deus realiza, assim, né? Porque vocês dão o passo e foi o que a gente sentiu, né? A gente precisa dar alguns passos de coragem para a gente conseguir chegar nos lugares que a gente quer e que Deus quer que a gente chegue, né? E eu até comentei numa das postagens aí do Instagram que foi um encontro em um lugar só, mas foram vários encontros, né? Foi um encontro entre nós, né? Pessoal, foi um encontro pessoal de cada uma consigo mesma, foi um encontro com Deus Pai, Deus Filho, Deus Espírito Santo, com Nossa Senhora, né? Nosso maior exemplo, assim, para nós mulheres, né? Foi um encontro com o nosso passado, com o nosso presente, então, assim, foi maravilhoso, porque foi tudo isso num só momento, num só lugar, que nos encheu, assim, de graças, mesmo, assim, eu... Acho que eu resumiria dizendo assim, que foi um abraço de mãe, né? Que tem tudo, né? Que tem delicadeza, tem força, que nos dá aquele ânimo, assim, pra gente seguir em frente, assim. Foi isso.
2: Amém. Foi. E a gente sentiu isso também, assim, né? Várias pessoas também comentaram, que nem a Simone, né? Viu uma alegria natural todo mundo, né? As mulheres sentindo a vontade. Várias dizem, me senti tão à vontade, né? Eu não sou de falar muito, quando eu já estava falando, né? Então, eu acho que isso não é uma... Não, claro, não, talvez a Fonte Nova proporcionou, né? Alguém tem que proporcionar, né? Eu digo assim, alguém tem que ser um instrumento para que Deus haja, né? Mas Deus agiu em grande profusão ali, né? E no meio daquelas mulheres, né? Nossa Senhora também botou o seu brilho, né? Tivemos a irmã Nathaniele também, que nos agraciou com a sua presença também, né? Que tem uma forma de amor a Deus diferente do que a nossa, né? Que
4: somos, carisma diferente.
2: Carisma. Que também soma junto, né? A nossa vida, né? Então, acho que foi uma graça muito grande. Eu gostei.

0: está falando foi só num dia, né? Mas sempre que a gente para rezar, para ler a palavra de Deus, para cantar os louvores do Senhor, sempre Deus nos fala alguma coisa nova, sempre, né? Ou relembra algo que a gente está esquecendo. Então, foi para mim também muito bom, muito rico, assim, e uma bênção, a gente tem que repetir, né? Então, mulherada, vamos, né, para a próxima, esperamos, né, mais mulheres renovadas em Deus, porque o mundo precisa, né? O mundo precisa de mulheres de Deus, de mulheres curadas para amar, né? Porque homens e mulheres, né? Mas as mulheres que geram a vida, né? Se começar pelas mulheres, estamos bem, né? Aí a gente vai educar essa sociedade de novo para amar, né? Amar a Deus e ao próximo, que é o que importa, né?
1: Coisa boa, né, Karina? Essas mulheres tudo, né? E fica um gostinho aí, né, para as que não conseguiram fazer.
2: Já temos uma fila aí aguardando aí de mulheres querendo fazer encontro.
1: Fazer um encontro, mas maravilhoso tava, né? Dizer para vocês, né, que a gente teve que ter a equipe dos meninos, né, por trás também, né, Andréia, que foi uma benção aquela equipe dos meninos.
2: Com certeza.
1: Foram os intercessores, né, do retiro. É, chegava lá na cozinha, né? Quando eu ia lá na cozinha fazer alguma coisinha, né? Ah, os meninos rezando, os meninos numa alegria, né? Eu soube que teve um momento muito bom
2: teve
1: enquanto
2: um mini
1: a gente
2: retiro
1: almoçava.
2: Masculino ali.
1: Os meninos não apareceram, tá? Os meninos não apareceram em momento nenhum. Acho que só teve um menino que apareceu, que foi para bater uma foto nossa, né? Uhum. Fazer um vídeo ali, bater uma foto, né? Acho que foi porque a gente precisava de alguém que todas as mulheres aparecessem, né? Mas os meninos não apareceram em momento nenhum, eles estavam muito discretos, né? Porque eles fizeram cafezinho para as mulheres, né? Com todo carinho. Né? Eu vi assim, ó, colocavam tudo no horário, assim, ó. Eu assim, ó, estava impressionada com as meninas, né? Da cozinha.
2: A gente ficou pensando, ah, será que vão fazer café? Será que vão arrumar tudo direitinho? Surpreenderam, tá vendo? Surpreenderam.
0: A gente inverter aquele ditado, né? Isso. Por trás de um grande homem tem uma grande mulher. Traz as mulheres de um grandes homens.
1: Sim, assim, ó. E assim, ó, e a intercessão maravilhosa, né? Imagina, né? Intercedendo pelas mulheres. Vocês querem colocar mais alguma coisa, André?
2: Não, tem várias mulheres aqui que estavam no encontro, né? As mulheres agora que acharam que iam ficar quietinhas, a Simone já começou no trabalho hoje aí, né? Né? E a ideia é isso mesmo, né? Movimentar, né? Nos movimentar na missão, né, também, né? Então, grandes, aguardem aí, grandes mulheres aí também se movimentando, né? Para o Senhor, né? Pela graça de Deus. Várias aqui, depois eu vou mandar um abraço, várias que fizeram encontro também estão nos escutando. E eu já vou dar meus comentários a mais aqui, pode ser, Ninha?
1: Pode ser.
2: Então, quero mandar um abraço para o Márcio Ruschel. Oh, bom dia, aqui da cidade de Bento Gonçalves, na Serra Gaúcha. Estamos aqui, felizes com esse incrível programa. Um abraço de mãe. Amém.
3: Um grande abraço,
2: Márcio, para ti, para a família, né, que estejam aí. Né, vou passar mais um comentário aqui, ó. O programa é dos... falando das mulheres, mas bastante homens comentando também, né? O Pedro, né, manda um abraço, né? Como sempre, palavras sábias, Otávio, um ótimo sábado, bem abençoado para vocês. Um grande abraço, Pedro, que ele tem uma banca ali no Pop Center ali, a gente já sabe.
3: Grande abraço, querido.
2: Né? Quem fala que está sempre rolando o programa por lá, né? Um grande abraço, viu, Pedro?
3: Grande assador, você tem que comer o churrasco do Pedro.
2: Pá, é mesmo, verdade, confirmo. Estamos precisando desse churrasco aí, Pedro. Então, já quero mandar um abraço, então, para Nara, lá de Jaguarão, Nara que veio lá de Jaguarão para fazer um encontro, né? Uma benção, um grande abraço, Nara, para esse povo de Jaguarão. Terça-feira, né?
3: Terça-feira estaremos lá em Jaguarão.
2: Terça-feira vai ter
3: graças de Deus.
2: Vai ter o grupo de oração lá em Jaguarão, então o pessoal já vai se organizando. A Elaine, lá do Capão do Leão também, que estava fazendo o nosso encontro. Um grande abraço, Elaine, para o Antônio, viu? A Jane e o Jader, que estão sempre ligadinhos conosco aí na rádio, né? O Pedro, a Clarissa, o Felipe, a Ana Paula, a Clarissa também, que estava no nosso encontro, né? A Carmen Maria, um grande abraço, Carmen, que Deus te abençoe. A Carmen Colecel. A Filomena lá de Bagé, que também estava no nosso encontro, né? O Jorge, que também nos ajudou lá no cafezinho, um grande abraço também. Um
3: abraço, meu irmão Jorge.
2: A Tânia, a Nádia também, que estava no nosso encontro, um grande beijo, Nádia. A Zária também, que estava no nosso encontro, um grande abraço. Nosso querido Padre Aldo, a Luali, a Ângela também, mandou um abraço para todos também, que estavam fazendo o encontro. O Domício, né?

0: Márcio, que eu já falei, né? E todos os outros, né? Outros que estão escutando, talvez não colocaram o seu nome aqui, né? Mas sei que estão nos escutando. E os que vão durante a semana, né? Vamos contar. Então já fico boa noite, boa tarde. Bom dia, né? As reprises. Amém.
1: Mas é isso aí, né? Que coisa boa, né? Nosso esse encontro, né, das mulheres, né? Que coisa boa, né? Curadas para amar, né? Olha o título. Hoje que a gente vem aqui, né? Como você ama, né? O seu irmão, né? Verdadeiramente seu irmão. Essas mulheres saíram delas cheias do Espírito Santo, né? Com alegria, né? Com a graça de Deus, né? E aprendendo, né? Mais um pouquinho da palavra de Deus, né? Que é o mais importante, foi a palavra, né? Que elas escutaram ali, que é o que faz mover na vida da gente, essa palavra, né? E tantas mulheres, né, na Bíblia ali, né?
0: Que nos inspira, né, Ana? Assim, que nos inspira para que, de alguma maneira, hoje, nas nossas imperfeições, que a gente possa também inspirar outras mulheres, né?
1: Sim.
0: A buscar Deus, né? Essa também é a ideia, né? Que a gente, né? Não, eu digo, nas nossas imperfeições, porque ninguém é perfeito, né?
1: Sim.
0: Assim como elas também tinham, né? Provavelmente os defeitos delas, né? Mas que a gente possa inspirar outras mulheres também, ver como é bom ser de Deus, como é bom estar em Deus, né?
1: Então, a gente está sempre mudando, né, Andréia? A gente nunca está, né? Tem que estar sempre mudando, né? Sempre evoluindo, que nem diz, porque não dá para ficar parada, né?
0: Exatamente, exatamente.
1: Queres falar um pouquinho, Otávio, lá do Jaguarão, na terça?
2: Então, essa semana vai ser cheia de missão, né? Jaguarão, temos Bagé no sábado, né? Grupo de oração toda quinta-feira ali na Igreja da Luz, às 20 horas. Você está convidado aí, você que está querendo fazer uma experiência profunda do amor de Deus. O grupo de oração é um lugar onde a gente faz essa experiência muito profunda com a palavra de Deus, que é o próprio Cristo, né? E ali nós temos uma experiência com a pessoa de Jesus. A Simone agora falava do olhar de Jesus, que ela lembrou do filme, né? No grupo a gente vê muito isso, né, Simone? A gente experimenta com a palavra muito a pessoa de Jesus. Então, quinta-feira às 20 horas, você que é de Jaguarão, lá na comunidade de Santa Rita. Terça-feira, às 20 horas, povo de Bagé, nós estaremos em Bagé também, depois estaremos dando mais endereços aqui, que nós estamos montando o projeto lá, começa esse sábado. E também quero te dizer que nós estaremos passando a nossa programação de retiros adiante, né, aí aqui na rádio, vai acompanhando, se você quiser fazer um retiro ainda esse ano, nós estaremos nos organizando. O pessoal de Rio Grande me mandou... A coordenação da Renovação Carismática de Rio Grande mandou perguntar sobre os encontros aqui. Nós estaremos passando as datas nos próximos dias aqui dos nossos encontros. Estamos vendo, houve algumas mudanças aí, mas nós estaremos passando datas aqui.
0: Sim. E esse mês é um mês muito especial para a Fonte Nova, que são os 25 anos da Fonte Nova.
2: De consagração,
0: agora,
2: né?
0: De consagração, né? Então...
2: Jubileu.
0: Vai sair alguma programação especial aí também.
1: E mês de Maria, né?
0: Mês de Maria.
1: Então, que a gente possa, né, colocando isso tudo no nosso coração, né, que a gente possa já, né, se preparando também, né, quando a gente lançar aqui, né, os retiros, você já ficar ligado aí, né, porque passa muito rápido, né?
2: É verdade.
1: Passa tudo muito rápido e as vagas preenchem rápido, depois tem que ficar na fila de espera.
0: É, tem uma, né? Várias ali colocando, não sabia que tinha encontro, viram as fotos, não sabia que tinha,
1: muitas me falaram
0: graças
1: isso.
0: Deus, tá, né? Em seguida as vagas estão preenchendo, então...
1: E ontem uma pessoa me falou também, como é que é? Ai, não sabia que o grupo de vocês vinha gente de Bagé, vinha gente de ali Cerrito, eu digo, vem de Jaguarão, vem de tudo que é lugar, eu disse pra ele, né? Então, as pessoas ficou impressionada assim, de saber que vinha gente de todo lugar. A pessoa perguntou para o Otávio, né? Por que o grupo não era mais cedo um pouquinho? Né? Acho que tu vai saber quem é a pessoa, né? Por que o grupo de vocês não é mais cedo um pouquinho? E aí eu disse para ele, não, porque o nosso grupo, né, vem pessoas de tudo que é lugar. Ele disse, pois eu soube que vem de tudo que é lugar. Fiquei assim, impressionado, né? As pessoas vêm lá de Bagé, que é longe.
2: É o grupo passar retrasado, a gente uruguaiana.
1: Olha aí, quanta gente, né?
2: Então, graças
1: lugares,
2: a
1: Deus. Né? Então, né, nosso programa chegando ao fim, né, mas não, né, sempre lembrando, não esquecendo que amanhã é domingo, dia do Senhor, dia de buscar a Santa Missa, nossa cidade aqui, né, abençoada, né, pelo Senhor, né, tantos lugares a gente tem, né, tantas, né, igrejas que a gente pode buscar, né? Tem Santa Terezinha, tem a Igreja do Sagrado Coração do Porto, tem a Catedral, né? Tem quantos lugares? A Igreja da Luz.
2: Chega domingo, mesmo chega a ter, né, três missas, né? A Catedral tem três missas.
1: Três missas, né? Tem lugares que tem de manhã e de tardezinha, ali a Luz, acho que é de manhã e de tardezinha, né? Então, quantos horários, né? Então, não tem como dizer, não fui à missa, né? Porque não deu. aí vai estar mentindo, né? E mentir é pecado, né? Então, que a gente possa buscar, né, um horário, né, que a gente possa buscar a Santa Missa. Botar aquela veste bonita, né, aquela roupa para o Senhor, né? Receber o irmão agora com alegria, com este amor de irmão, né? Ah, mas eu não me dou muito bem com aquele irmão. Mas vai, faz a experiência de amar e de dar um abraço naquele irmão, né? Então, até sábado que vem, se Deus quiser.

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1: 4:01.
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1: Seja bem-vindo a mais um Porta Aberta. Com você, Mariângela Jaguraba. No programa de hoje, os trabalhos da 62ª Assembleia Geral da Conferência Nacional dos Bispos do Brasil, CNBB, realizada recentemente em Aparecida. Silvone José conversou com o arcebispo de Manaus, Dom Leonardo Steiner.
2: Dom Leonardo, as diretrizes consumam um bom tempo das discussões dos senhores bispos. Como é que o senhor vê a aprovação dessas diretrizes?
3: Nós tivemos a apresentação da parte da comissão de elaboração, que trabalhou durante 2 anos, trabalhou muito bem, ouvindo muitos segmentos da igreja, poderíamos dizer muitas vocações e ministérios da igreja. Depois tivemos um trabalho pelos regionais, os regionais maiores foram subdivididos pelas metropolias. Foram apresentadas as sugestões de mudança. A comissão reapresentou o texto modificado, fizeram um trabalho extraordinário e nós estamos, no momento, na fase de plenário, onde quem não se sentiu acolhido na sugestão pode reapresentar e encaminhar a votação. Então, nós estamos nessa fase de plenário e, ao mesmo tempo, também de votação. Serão bem acolhidas, porque as diretrizes estão inspiradas no sínodo, da sinodalidade. Foram acrescentados alguns elementos sinodais que a nossa igreja no Brasil vem se exercitando há mais tempo. Eu penso que será um texto muito rico. Ajudará na missão das igrejas particulares.
2: Como depois adaptar então toda essa orientação para uma realidade como a sua lá em Manaus?
3: Nós, no nosso regional, já estamos, dado a celebração do sínodo, nós já havíamos abordado a questão da sinodalidade para o nosso regional. Nós estamos esperando chegarem as diretrizes. Em setembro teremos a assembleia do nosso regional, onde nós procuraremos elementos que possam caracterizar melhor essa sinodalidade no nosso regional. Por exemplo, na nossa assembleia participam de cada diocese um indígena ou uma indígena. Participam representantes do clero, participam representantes das pastorais. É uma riqueza muito grande a nossa assembleia. E essa assembleia vai determinar, de novo, algumas linhas para ajudar as dioceses a fazer o seu plano pastoral. Nós já temos alguns elementos acordados, só estamos esperando agora as diretrizes que estão sendo aprovadas.
2: Alguma outra temática que o senhor acha que é de suma importância, tudo aquilo que está sendo dito aqui?
3: E nós esperávamos que estivesse mais presente a questão indígena. Por exemplo, na iniciação à vida cristã, inclusive pedimos para reapresentar uma emenda que já tínhamos apresentado. E depois, quando as diretrizes mencionam os evangelizadores ou as evangelizadoras, por exemplo, a família, os ministérios ordenados, os outros ministérios, nós havíamos pedido que os indígenas fossem citados como agentes da missão. Por quê? Porque hoje nós temos, na realidade indígena, nós temos catequistas indígenas, temos ministros da palavra indígenas, nós temos padres indígenas. Agora, como transformar o evangelho, melhor, como deixar que o evangelho realmente se encarne ou se enculture, como nos ensinava Papa Francisco? Esse elemento eu acho que faltou um pouquinho, ao menos eu sinto isso mais para a nossa região. Se bem que a população indígena está presente em ao menos 40% das dioceses no Brasil. É que a nossa região é onde mais temos povos indígenas, inclusive Uma das dioceses, São Gabriel da Cachoeira, são 90, 91% da população é indígena e com uma presença muito significativa da igreja.
2: Temos também algumas mensagens que serão enviadas ao povo brasileiro, Santo Padre, enfim, alguma notícia sobre elas?
3: A mensagem ao Santo Padre já foi aprovada, é uma mensagem de proximidade. Vamos primeiro deixar que o Papa leia a mensagem e aí depois podemos publicá-la. Mas foi bem recebida pela Assembleia e também uma mensagem ao prefeito do Dicastério para os bispos, o Dom Filipe. Ao povo brasileiro foi feita uma primeira apresentação, um texto muito bom, mas vieram muitas sugestões depois da apresentação. Eu penso que essas sugestões vão melhorar muito o texto. Vamos ver o que virá agora como uma segunda leitura e apresentação na Assembleia. Essa mensagem ela é muito importante, porque é uma mensagem que mostra por onde a Igreja caminha, mas, ao mesmo tempo, que tipo de presença a Igreja é na sociedade. Então, claro, aborda questões econômicas, aborda questões políticas, judiciárias, mas especialmente de termos uma sociedade menos agressiva, menos violenta, uma sociedade que realmente se inspire na fraternidade e, é claro, também levando em consideração a questão da ecologia integral. Eu creio que será um bom texto. Não será um texto de denúncia, mas será um texto de proposições, ao menos assim eu estou sentindo. Também há um texto que foi feito uma primeira leitura no plenário e que aborda a questão da Igreja, do Evangelho, mas mais direcionada aos ministérios na Igreja, mais direto para as nossas comunidades.
2: O senhor agora é o novo presidente da SEAMA, mas uma missão dentro da Igreja.
3: É mais uma missão, espero poder dar a minha contribuição. É claro que nunca se está sozinho como presidente, porque são 5 que fazem parte da presidência. Nós tivemos uma primeira reunião em Manaus para ouvirmos o que a Assembleia havia decidido e como encaminharmos as questões da Assembleia. O nosso desejo como presidência é termos uma ligação maior com as igrejas particulares que fazem parte da Pan-Amazônia e estarmos cada vez mais atentos às necessidades que as igrejas têm, como irmos ao encontro das necessidades. Mas para isso é preciso primeiro deixar que essas igrejas se manifestem e assim possamos cada vez mais dizer da presença do Evangelho na nossa região da Pan-Amazônia. Eu senti na Assembleia que houve em Bogotá muito ânimo, especialmente no desejo de cada vez mais sermos expressão das dioceses, dos vicariatos e das prelazias que estão na região amazônica.
2: Do Sínodo para a Amazônia, que enculturação nós tivemos bebendo dessa fonte?
3: Nós estamos fazendo um grande esforço para levar a sério o sínodo da Amazônia, especialmente os 4 sonhos de Papa Francisco. Quer dizer, não deixamos de alertar, acordar para a ecologia integral, que é um dos 4 sonhos do Papa Francisco. E um outro elemento que sempre de novo está presente é a questão social. Por exemplo, a periferia de Manaus é bastante pobre, pobre no sentido das pessoas não terem muitas vezes uma moradia digna. Não significa que não tenha uma riqueza como pessoa, como participação da igreja, na sua religiosidade. É uma riqueza que a gente tem. Mas também a questão das comunidades ribeirinhas. Nós temos mais de 1000 comunidades na arquidiocese. Nós temos provavelmente entre 500 e 600 comunidades ribeirinhas. Nós temos áreas missionárias em outros lugares, se chamam paróquias, onde todas as comunidades são ribeirinhas. E não são nem 2 nem 3. E às vezes muitas comunidades ribeirinhas e a presença de um presbítero. como estarmos presentes e como ajudarmos a formar catequistas, as catequistas que poderiam liderar melhor as nossas comunidades. Inclusive, estamos fazendo visita pastoral em algumas comunidades ribeirinhas, onde tem pouca presença do presbítero. A insistência é que nós possibilitemos formação, especialmente para catequistas. E nós temos uma oportunidade agora, porque a nossa rádio, que se chama Rádio Rio Mar, instalou diversas repetidoras que, bem dizer, cobrem a arquidiocese. Então, temos programa de formação para catequistas. É Dom Luiz Soares, que voltou para Manaus, é um arcebispo emérito, já elaborou, está fazendo programas, ajudando os ministros, ministras da palavra, na reflexão dominical. Ele, uma vez por semana, tem um programa na rádio, onde vai apontando elementos para ajudar na reflexão, na meditação da palavra de Deus durante a celebração da palavra. E existe uma boa resposta da parte dos leigos em ouvir e dizer: agora nós podemos ter algum elemento a mais para que a nossa celebração seja realmente uma celebração dominical da comunidade.
2: E a juventude da Amazônia?
3: Olha, nós tivemos um sínodo da juventude na arquidiocese. Nós havíamos celebrado uma assembleia sinodal e não havíamos conseguido envolver a juventude. Houve uma espécie de descuido da nossa parte e a assembleia sinodal pediu um sínodo da juventude na arquidiocese. E o celebramos. Foi uma caminhada de 2 anos. Ouvimos os jovens participaram de maneira muito bonita. Existe hoje uma animação muito grande da parte dos jovens. Estamos agora fazendo o levantamento dos muitos grupos de jovens que existem nas diversas comunidades, no interior, nas comunidades ribeirinhas, para, com eles, refletirmos como podemos ajudar, por exemplo, nas reuniões, como fornecer subsídios para os encontros, para que eles aprofundem a dinâmica do Evangelho, a dinâmica da fé, e possam, como diz São Pedro, dar as razões da fé como jovens, e eles se tornarem verdadeiros evangelizadores e evangelizadoras.
2: Questão da violência na Amazônia, Dom Leonardo.
3: É estressante, é preocupante. A violência é muito grande. Nós hoje, na cidade de Manaus, temos uma situação de violência muito grande, devido às facções, devido à questão das drogas, mas também a questão do feminicídio. Existe muita violência. E nós, como igreja, tentamos sempre de novo abordar a questão da paz, a questão da fraternidade. Tanto assim que nós abordamos sempre de novo na festa de Pentecostes, que é uma grandíssima celebração na cidade de Manaus. Temos sempre cerca de 90 mil, 100 mil pessoas, às vezes até mais, reunidos, e procuramos sempre abordar de novo essa questão para que nós sejamos anunciadores da paz. Esse modo da paz que Papa Leão está insistindo, esse modo da tranquilidade não acomodada, mas aquela tranquilidade que deixa ver o outro como irmão, não como inimigo. Que, mesmo na diferença, se é capaz de sentar, dialogar e de ouvir. E existe hoje no Brasil uma violência política, existe uma violência política, no sentido de serem tão agressivos nas exposições que o outro virou não um adversário político, virou um inimigo. E nós, como igreja, temos que ir sempre de novo repetindo: somos irmãos, somos irmãs, nós desejamos uma fraternidade, nós somos anunciadores, anunciadoras do reino de Deus que Jesus nos conquistou com a sua cruz e ressurreição.
2: É um ano de eleições. A última pergunta é justamente sobre isso. Envolve toda a nossa realidade, envolve também a igreja.
3: Envolve muito a igreja. A igreja no Brasil tem sido uma presença muito importante. Talvez até tenhamos que fazer um esforço ainda maior, sempre por ocasião das eleições, nós elaboramos subsídios, nós temos debates, nós temos verdadeiros cursos sobre a importância que a política tem, sobre a importância da democracia, para não nos deixarmos envolver por ideologias destrutivas e agressivas. A CNBB tem feito um grandíssimo esforço já há muito tempo. E nós precisamos continuar. Nós em Manaus já estamos nos movimentando para termos esse espaço de debate nas nossas rádios, mas também vemos como levar essa questão para as nossas comunidades e incentivar os leigos a participarem ativamente da política e da política partidária. Nós não podemos nos ausentar porque está difícil o debate político. Existe uma agressão muito grande em relação à política, em relação à democracia, não é por isso que nós nos ausentamos. Pelo contrário, o Evangelho nos incentiva a uma participação livre, uma participação ética, repetitivo dizer isso, uma participação verdadeiramente política para o bem da sociedade.
1: Silvonei José conversou também com o bispo de Jales, São Paulo, Dom José Reginaldo Andrieta, sobre o Dia do Trabalho, celebrado no último 1º de maio.
2: Dom Reginaldo, a questão do trabalho sempre chama a atenção em qualquer sociedade, mas na sociedade brasileira, né, a dignidade do trabalho... Vamos falar um pouquinho e daquilo que o senhor faz também com o seu trabalho.
4: Sim, eu sou membro do Comitê Trabalho da Comissão Episcopal para a Ação Sociotransformadora e também coordeno a Rede do Trabalho Organizado, que foi então fundada pela Pontifícia Comissão para a América Latina no Sul Global. E a questão hoje atual, a partir da realidade brasileira, que é muito crucial, é, primeiramente, a questão histórica de introdução rápida de novas tecnologias e a inteligência artificial nos processos produtivos e comerciais, só que com o problema de sempre, de não preparar a realocação da mão de obra e, portanto, a formação também da mão de obra para as novas funções no mundo do trabalho. Essa é uma questão muito preciosa. Ocorre que nós estamos vindo também de um processo progressivo de perdas de direitos trabalhistas a partir da reforma trabalhista de 2017. E existe, então, uma tendência neoliberal ainda bastante presente na sociedade brasileira que afeta aqueles que são responsáveis por elaborar leis e também no campo judiciário. Nós temos uma questão crucial que pode afetar gravemente a sociedade brasileira e, de alguma maneira, já está afetando, que é, no bojo do processo de terceirização, também o processo de pejotização progressiva. O que isso significa? Historicamente, nós temos os contratos segundo a Consolidação das Leis do Trabalho, CLT, que garante 13º, fundo de garantia, licença maternidade, paternidade, também a atenção médica, a regulação e implementação, então, de dissídios coletivos. Existe uma série de direitos, até mesmo férias, né, remuneradas, e muito mais, né? A proteção, finalmente, dos trabalhadores, que nós chamamos de proteção social. Quando uma pessoa ela se vê obrigada a estabelecer um contrato de trabalho, segundo a PJ, não é? Que é o sistema de ser pessoa jurídica, e isso está ocorrendo, inclusive, com hipossuficientes, sejam empregados domésticos, garis, trabalhadores da construção civil, significa que estes trabalhadores, estas trabalhadoras, estariam renunciando aos direitos garantidos na CLT. E isso é muito grave, porque nós regressaríamos a mais de 150 anos, quando, então, a classe trabalhadora era isenta de proteção nos seus direitos. Houve um progresso muito grande na sociedade mundial a partir do Tratado de Versalhes de 1919, e aí um papel importante da vida sindical que garantiu, então, assegurar-se direitos em função da qualidade de vida do povo trabalhador. Só que agora o processo é o contrário, então é um processo de perda progressiva. Mas atenção, tem um outro problema muito grave, porque a Seguridade Social, nos termos da Previdência Social, do Sistema Único de Saúde, também da Assistência Social, e isso inclui projetos, né, específicos que advêm do FGTS, Fundo de Garantia por Tempo de Serviço, que são recursos que advêm desse contrato segundo a CLT, então estariam demolindo o sistema de Seguridade Social se o processo de pejotização continua. E, de fato, já ocorre. Então, o número de processos no Supremo Tribunal Federal, hoje em dia e desde o início do ano passado, chega ao montante de 1.200.000 processos de fraude, uma vez que são contratados como PJ, mas na realidade trabalham como CLT, né? Segundo o princípio da subordinação, segundo o princípio então de estabelecimento de orientações pelo próprio empregador e não o PJ então com a sua autonomia, significando que existe fraude. E o STF puxou para si o que é da Justiça do Trabalho, significando que houve um acúmulo de processos, não sabem bem como tratar tudo isso, e agora, então, existe uma tendência de dizer que a sociedade mudou, que existe um processo de modernização nas relações de trabalho e que isso, supostamente, justificaria, então, a validação jurídica da pejotização irrestrita. É claro que nós, como igreja, respeitamos aquelas que preferem ser PJ, mas quando um hipossuficiente, ou seja, trabalhadores, trabalhadoras em condições de vulnerabilidade, se submetem a serem PJs, significa que eles não têm alternativa, ou eles aceitam isso, ou não têm um emprego. Isso significaria, então, fraude e um processo de exploração muito avançado também. E, nesse sentido, nós, como igreja, somos muito sensíveis, né, à proteção dos trabalhadores e trabalhadoras, porque significa defender qualidade de vida. Como é possível que uma pessoa sem trabalho ou com trabalho em condições muito precárias e uma família que depende, às vezes, de poucas pessoas trabalhando, como é que podem ter dignidade e ter segurança e tranquilidade se estão nessas condições de precariedade, não é? Então, o trabalho é estruturante da vida social. E nós vemos o posicionamento, então, do Papa Francisco, nosso querido e saudoso Papa, que na Fratelli Tutti demonstrou que a questão central é o trabalho. Essa é a grande questão. É da tradição da doutrina social da Igreja, não é? A centralidade do trabalho. Ele é estruturante da vida social. Portanto, não é um tema a mais junto a outros. E daí a Igreja, então, particularmente no Brasil, está dedicada a essa questão do mundo do trabalho, né, com essa perspectiva evangelizadora, mas apontando luzes de proteção social, sobretudo, e garantia de emprego com qualidade, né? Na realidade, nós temos um progresso na vida econômica brasileira, mas nós temos que também colocar em questão a garantia de trabalho em condições dignas.
2: Se o senhor fosse fazer uma fotografia da situação do trabalho no Brasil, que fotografia sairia?
4: Olha, nós estamos numa insegurança muito grande. Essa é a fotografia. Muitos trabalhadores e trabalhadoras, né, estão em condição de insegurança. E estão, portanto, ameaçados, né, na possibilidade de ter um trabalho mais permanente e em condições, então, seguras e protegidos. Então, a fotografia é justamente de um edifício que não tem as bases sólidas. E é o momento que nós estamos vivendo. A base sólida é a constitucionalidade que está sendo colocada em questão, porque na realidade, a questão dos direitos dos trabalhadores e da proteção social é uma espinha dorsal da nossa Constituição de caráter cidadão e também de caráter social. Então, se nós fragilizarmos essa estrutura, é o edifício todo, é a sociedade toda que perde, não é, a sua estabilidade e vai se ruindo. Então, dos problemas sociais já gravíssimos que temos, passaríamos a uma catástrofe social. Toda atenção nesse sentido, então. Fazer uma análise do presente em prognóstico, não é, olhando que o futuro não é tão promissor assim. Existem tantas políticas sociais compensatórias, mas se não garantir trabalho em condições dignas a todas as pessoas que têm o direito ao trabalho, né, e sustentabilidade, portanto, das famílias, nós entramos num colapso muito grande na sociedade brasileira.
2: Qual é o seu desejo, então, para revertermos uma possível situação como essa?
4: Olha, nós temos que resgatar o valor dos organismos intermédios que são citados na doutrina social da Igreja, particularmente os sindicatos, né? Muitas pessoas não têm consciência da importância da vida sindical e, às vezes, têm preconceito com relação a isso. E na história mundial, né, pós-revolução industrial até os dias atuais, os sindicatos representam realmente uma defesa da classe trabalhadora muito significativa. E todo mundo associativo, né, da importância dos cristãos leigos e leigas, sobretudo, estarem engajados no mundo associativo, cooperativista, no mundo sindical, não para se confrontar simplesmente com quem detém o capital, mas para criar harmonia, equilíbrio, porque nós estamos numa fase de selvageria do capital. Então, seria uma maneira de criar o equilíbrio, e sabendo que na própria doutrina social da Igreja está previsto que existe uma prioridade do trabalho sobre o capital, então é necessário que criamos essa consciência e que a Igreja ajude, não é, o povo trabalhador a ter essa consciência da sua dignidade humana, portanto, de defender, não é, os seus direitos e de favorecer para que a sociedade seja democrática, não só do ponto de vista de possibilidade de escolhas nas eleições daqueles que fazem a gestão pública, senão a participação mais significativa na vida econômica, não é? Na vida social, um equilíbrio na vida social, a justiça social. E daí o trabalho, então, da Igreja evangelizador nesse sentido.
1: Obrigada pela sua participação neste Porta Aberta. Nós voltaremos na próxima semana.
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Bem, amigos de todo o Brasil, estamos de volta com o nosso Em Romaria, caminhando juntos nesse terceiro milênio. Nos estúdios da Rádio Vaticano, Silvone José.

0: Bem, amigos de todo o Brasil, com alegria nós estamos recebendo aqui nos nossos estúdios o irmão Edgar Nicodem, laçalista, que vem de Porto Alegre. Ele é diretor do noviciado em Porto Alegre, faz parte da equipe de teólogos da Clara, Confederação Latino-Americana de Religiosos, e amigo da Rádio Vaticano. Irmão Edgar, que alegria tê-lo conosco. Seja bem-vindo.
1: Para mim também é uma grande alegria poder estar aqui. Recordo os outros anos, quando eu visitava aqui, quando estava vindo aqui seguidamente para Roma, e eu disse, bom, pelo menos precisa visitar a Rádio Vaticana, visitar o Silvonei, sempre é bom rever os amigos, isso é muito bacana.
0: Vamos falar um pouquinho do trabalho, como é que estamos indo lá em Porto Alegre?
1: Estamos indo bem, eu estou no noviciado com jovens que vêm de diversos países da América Latina, portanto, para nós a língua passou a ser o português e o espanhol. Todo mundo pode falar a sua língua, mas tem que entender qualquer uma dessas. E hoje eu tenho jovens que vêm de perspectiva indígena, afro e tudo isso. Então é um mundo cultural bem bonito, muito bacana do trabalho que estamos fazendo lá.
0: Vocações?
1: Vocações, nós estamos, temos diminuído um pouquinho na América Latina, mas temos vocações. E nós estamos caminhando para termos um noviciado único para toda a América Latina e, em princípio, vai funcionar em Porto Alegre. Então, para o Brasil, assim, os demais latino-americanos vão ter que, pelo menos, aprender o português, porque a gente coloca eles em contato com as crianças, e com as crianças não tem como. Ou você sabe, ou elas te corrigem.
0: Tá certo. Vamos aprender o gauchês um pouco, então.
1: É, isso também é o gauchês, né? Eles vão aprender, tá lá. Isso sem dúvida nenhuma. Né?
0: Irmão, o senhor faz parte da equipe de teólogos da Clara, Confederação Latino-Americana de Religiosos. Vamos falar um pouquinho sobre isso.
1: Sim, eu faço parte da equipe, chama-se ETAP, na equipe de teólogos. A equipe de teólogos tem a função de assessorar a diretoria da CLAR em todos os projetos. Claro que nós, a CLAR, nos últimos anos, muito sintonizada com o magistério do Papa Francisco e toda com a perspectiva da sinodalidade, com todos os projetos, as comissões que a gente acompanha e também nessa perspectiva toda. E agora, uma grande preocupação é tudo aquilo que a gente já vem conversando, como é que essa sinodalidade passa para o chão da igreja, mas também ela encontra eco, espaço, luzes, caminho dentro da própria vida religiosa a serviço da igreja. Então, a sinodalização da vida religiosa é o grande projeto da CLAR para esse período. E estamos organizando, nesse sentido, o Congresso da Vida Religiosa, que vai ser em novembro, em Lima, e cujo tema exatamente é esse.
0: E o tema da subsidiariedade dentro da sinodalidade?
1: É uma questão central, né? A gente sente assim, muita participação, muita colaboração. A CLAR está conectado com, não somente com organismos da Igreja Católica, mas também com outros organismos civis, e se sente uma grande sintonia com os movimentos populares, com as universidades, com tudo isso que caminha. E isso é muito importante para a gente poder responder as grandes demandas que tem hoje a igreja, que tem hoje a própria sociedade latino-americana, nesse tempo que nós estamos vivendo, também de tensões e de conflitos.
0: Esse encontro de Lima, como é que vai se desenvolver?
1: Vai ser um congresso. Esse congresso, basicamente, é perceber como é que a sinodalidade perpassa o todo da vida religiosa, ou seja, da espiritualidade, nas estruturas, nas relações, em tudo isso. Também, que novas alternativas estão sendo construídas a partir do documento final da sinodalidade, com todos esses desafios que ele nos coloca, mas também tendo sempre presente que a igreja está caminhando para a Assembleia de 2028, a Assembleia que tem exatamente a temática da sinodalidade, onde se vai recolhendo o caminho que toda a igreja está fazendo.
0: A questão da sinodalidade, a temática, entrou nas nossas comunidades?
1: Eu diria assim. Há muitos lugares onde ela entrou bem, em outros lugares falta entrar. Acho que há, assim, eu diria, talvez nem tanto resistência, mas há uma passividade, assim, né, nesse sentido. Então, realmente, nós achamos que a equipe teológica e a própria CLAR e as Conferências Nacionais da Vida Religiosa têm uma função importante, realmente, de retomar constantemente o tema para que ele não caia, bom, um tema importante, mas, bom, a gente vai caminhando, né? Não basta isso. Tem que dar vida, e por isso, se todos os projetos que se tem, a CLAR tem 14 comissões diferentes. Em todas as 14 dimensões, todos os projetos tem como a perspectiva de fundo a sinodalidade, desde a sua organização, a temática, os eixos que ela traz e como é que essa perspectiva vai avançando, né?
0: No próximo dia 15 de maio, nós temos a festa do educador, né? Uhum. São João Batista de La Salle, o padroeiro. Como é que a gente vive esse dia?
1: Isso é muito importante, muito bacana, num mundo que precisa tanto de educação, penso especificamente no nosso querido Brasil, né? La Salle foi alguém que conseguiu inovar, que conseguiu mostrar a educação como um campo importante de ação, não somente dos irmãos ou dos religiosos, mas de toda a igreja. Trouxe essa temática, La Salle sempre uniu educação de qualidade com evangelização. Toda essa perspectiva de valores. Então é um dia para celebrar, mas uma celebração que tem que levar a um compromisso cada vez maior com a perspectiva da educação, tudo isso que a gente está vivendo e os desafios que hoje referente à educação, nesse mundo tecnológico, da inteligência artificial, com novas perspectivas, as novas tecnologias, por um lado, são um horizonte muito bacana, mas também que põe desafios educativos e éticos muito fortes e muito importantes, né?
0: O senhor como educador também, como vê então a inteligência artificial agora?
1: Eu vejo de duas perspectivas. Primeiro, ela de fato, ela traz instrumento, é um instrumento. Vejo como um instrumento que tem, que pode nos ajudar, que nos pode facilitar, mas também que a gente precisa se educar. Precisamos realmente absorvê-la, mas também estar ciente dos riscos que ela nos coloca de manipulação, de tirar a privacidade, essas coisas todas, né? Isso já vinha acontecendo também em termos de redes sociais. Mas eu vejo um instrumento que precisamos também olhar criticamente, mas também não é rejeição, muito pelo contrário, mas com criticidade e gradualmente também criarmos critérios éticos e elementos de uso adequado da inteligência artificial. Porque, pelo que eu vi, entendi, acho que não tem volta, né? Mas é preciso, pode ser um instrumento, mas como as outras tecnologias, precisamos realmente uma absorção crítica, criteriosa, com valores e valores evangélicos, claro, no nosso caso.
0: Não podemos desumanizar a nossa sociedade.
1: Eu acho que esse é o grande desafio que a gente percebe assim, que de repente a coisa, eu vejo desde até os pequeninhos, eu vivo ao lado de um colégio que tem 2.000 alunos, e a gente vê, por exemplo, como isso com facilidade acontece. A desumanização, ela perpassa as famílias e precisamos ter o espaço humanizador, o espaço humano, do diálogo, da acolhida da vida, da valorização da vida, também do tempo de convivência, do espaço livre, né? Eu acho tão bacana quando num campo de futebol você vê sete partidas de futebol quase ao mesmo tempo e as crianças conseguem se entender. Isso para mim é um símbolo de fraternidade que é fantástico, né? De crianças e com tudo isso, crianças e jovens, né?
0: Para a gente concluir, vivemos ainda aquelas imagens que atingiram Porto Alegre, Rio Grande do Sul, das enchentes, né? O que sobrou de tudo aquilo lá?
1: Olha, sobrou grande desafio. Eu creio que, em grande parte, a limpeza da cidade, isso foi um esforço grande. Eu destacaria também a grande solidariedade que houve. Isso movimentou um país, até internacionalmente veio ajuda. A solidariedade foi algo impressionante para a cidade, ficou um impacto, né? Agora, estão prevendo os especialistas que provavelmente no início da primavera vai haver outro momento de fortes chuvas no sul do Brasil. Dizem que não será do mesmo tamanho como foi essa enchente, esperamos que não seja, mas é um desafio. Então há uma preparação também para isso. A cidade está mais limpa, está organizada, mas as obras estruturais básicas, que são mais complexas, mais custosas, ainda estão lentamente começando. Portanto, há preocupação.
0: A solidariedade se sentiu realmente de modo concreto.
1: Isso foi, creio que a coisa fantástica que existiu, de todo o país, de todos os lugares, toda a movimentação. Eu morei perto lá onde não foi inundado, mas era praticamente o único caminho de entrada de toda ajuda para a grande Porto Alegre, Avenida Bento Gonçalves. O que a gente viu de ajuda chegando, a solidariedade, foi algo assim que realmente não faltou comida, não faltou água, graças à solidariedade, porque os supermercados centrais começaram a se desabastecer, mas a solidariedade supriu isso.
0: Modigar, obrigado pela sua presença, pelo seu trabalho, né? Pela sua doação. Deus
1: abençoe.
0: Muito
1: obrigado, que agradeço. Obrigado.

0: Bem, amigos de todo o Brasil, recebemos hoje aqui nos estúdios da Rádio Vaticano, Padre Paulo Henrique Almeida, de Goiás. Padre Paulo, seja bem-vindo, bom dia.
1: Bom dia a todos os brasileiros, uma grande graça estar aqui com vocês.
0: Padre Paulo estuda em Roma, mora no Pio Brasileiro e frequenta a Faculdade de Santa Cruz, é isso?
1: Exatamente, tem um ano que eu estou aqui em Roma fazendo mestrado em comunicação institucional pela Pontifícia Universidade de Santa Cruz e moro lá no Colégio Pio Brasileiro, com mais 97 padres diocesanos.
0: Uma experiência nova.
1: Fantástica, experiência cultural, espiritual, humana, um grande crescimento.
0: Bom, Padre Paulo passou os últimos dias uma realidade um pouquinho diferente, foi a Irlanda, porque, Padre Paulo?
1: Exatamente, nós tivemos a oportunidade de pregar um retiro na cidade de Kilbegan, bem no centro da Irlanda, lá junto à comunidade brasileira. Tem as cidades irlandesas, quase todas têm comunidades brasileiras. O Itamaraty estima que 70 mil brasileiros estejam na Irlanda e muitos deles participam de comunidades vivendo a fé, reunidos nessas cidades. A gente tem padres que celebram, padres brasileiros, e eles me convidaram para pegar um retiro. Foi uma graça esse final de semana, com aproximadamente 60 brasileiros e alguns irlandeses casados com brasileiros e alguns irlandeses filhos de brasileiros também participaram do retiro lá na cidade de Kilbegan, na diocese de Meath, centro da Irlanda.
0: Motivo desse retiro?
1: O motivo, muitos brasileiros vêm de realidades eclesiais distintas. Tem brasileiros do Nordeste, tem do Centro, tem do Sul, e eles queriam algo que começasse a comunidade pregando a base, né, da fé católica. Então, nós optamos por seguir o caminho do querigma, os conteúdos iniciais da fé cristã, aquelas verdades que os apóstolos anunciaram após a ressurreição e a ascensão de Jesus. E esse conteúdo dos Atos dos Apóstolos foi a pregação, o trabalho, né? Então, partir do querigma, do amor que Deus tem por nós, da pessoa de Jesus Cristo como nosso Senhor e Salvador, da liberdade em que nós fomos constituídos, criados por Deus, para recusar ou para acolher esse amor dele, e para a experiência do Espírito, que é uma experiência de comunidade, a importância de viver a fé com os irmãos, ainda mais uma realidade ali onde eles estão em outros países, com desafios novos, e precisam estar fortalecidos numa comunidade brasileira que vive a fé católica. Isso foi muito bonito testemunhar ali.
0: Quem são esses brasileiros?
1: Esses brasileiros, tem três levas de brasileiros. Tem aqueles que chegaram no final dos anos 90, tem alguns que chegaram em 2010 a 2012 e tem outros agora após pandemia. Então são brasileiros que estão tentando fazer a vida ali, a maioria deles trabalhando em frigoríficos, trabalhando com cargas horárias, né, altas, segundo o padrão brasileiro, e se esforçando por dar aos seus familiares que estão no Brasil uma oportunidade de vida melhor e ali constituindo, né, com todo o esforço, uma vida comunitária ali, uma vida em condições melhores que eles tinham no Brasil.

0: projetos de continuar ali, de criar seus filhos. Muitos deles já têm filhos nascidos na Irlanda, que fazem parte do sistema de educação irlandês e, por isso, pensam em continuar ali. Mas a prática religiosa, a expressão da fé em outra língua é um desafio para eles. Por isso, tem padres brasileiros ou, em alguns lugares, padres irlandeses que trabalharam no Brasil que dão essa assistência religiosa para eles. Então, eles se reúnem na paróquia irlandesa, mas celebram em português e vivem a fé nessas comunidades, fazendo novenas, fazendo procissões. São realidades muito brasileiras, mas que eles vivem ali. Por exemplo, me partilhavam na festa de Nossa Senhora Aparecida, uma realidade bonita. Eles fizeram, todas as comunidades brasileiras se reuniram em Dublin para fazer uma procissão ali próxima à catedral. E também, agora no próximo mês, no dia 13, todas as comunidades brasileiras vão a Knock, que é onde tem o santuário de Nossa Senhora do Silêncio, lá em Knock. Eles vão para lá também fazer uma peregrinação e ali expressar o amor deles à Nossa Senhora, mesmo estando em outro país, mesmo estando distante de casa, mas a fé permanece no coração deles.
1: São felizes os nossos brasileiros conversando com eles?
0: Sim, partilhando, são felizes, carregam muita esperança e possuem vínculos com seus familiares. E a grande busca deles é para ter condição de visitar sempre o Brasil, de levar os pais. Por exemplo, tinha uma família de Governador Valadares que estava lá. Então, a mãe dessa família, a matriarca dessa família, veio agora da Diocese de Governador Valadares para visitá-los, vai ficar lá 2 meses, e alegria tanto dessa senhora quanto também da família em acolher a avó, a mãe, a sogra ali na Irlanda. Então há esse intercâmbio, o governo favorece também essa comunicação para que esses brasileiros, mesmo os que moram no Brasil, possam ali visitar seus parentes que agora estão vivendo na Irlanda.
1: Você falava da questão da igreja. Caminha junto também com esses nossos irmãos. Como é a presença, então, da igreja?
0: É um testemunho muito bonito, porque é uma, primeiro, a acolhida. Né? Então, quando você chega em outro país, você acaba perdendo um pouco as raízes, os vínculos. Então, a igreja acaba sendo um instrumento para a constituição de vínculos, de amizade, de apoio. E, por exemplo, um casal que foi para lá e depois a mulher descobriu que tinha câncer. Então, todos os brasileiros se uniram. Eles tinham 3 meses que eles tinham chegado na Irlanda. Os brasileiros dali da comunidade católica se uniram para ajudar, para amparar, para consolar, para que eles pudessem ser amparados, mesmo estando longe da família, mas tivesse ali uma família. O que eu vejo são essas comunidades funcionando de fato como família. E isso é muito bonito. A igreja como família. Uma família de fé, uma família que sustenta, que apoia, que está junto, que consola. Então, as realidades, por exemplo, no Natal, na Páscoa, estão sempre juntos, celebrando essa experiência de fé, celebrando a cultura brasileira também, para que não perca a identidade, né? A base das suas raízes em que foram criados e cresceram ali no nosso país.
1: A saudade faz recordar as raízes.
0: Com certeza, a saudade faz recordar. E a fé constitui um elo, né, um vínculo entre eles e o país, a nação brasileira. É muito interessante isso. Por mais que essas crianças que estão nascendo lá estudam inglês, estudam em escolas onde se fala inglês, mas em casa os pais brasileiros falam português para que as crianças aprendam português e não percam o vínculo com o Brasil, mesmo tendo nascido na Irlanda.
1: Experiência bela.
0: Experiência bela, com certeza, uma graça de Deus.
1: Obrigado. Obrigado. Bom retorno aos estudos.
0: Obrigado, vamos em frente.
1: No dia de Nossa Senhora de Fátima, o Papa Leão deu continuidade ao ciclo sobre o Concílio Vaticano II, dedicando sua catequese a Maria. Na catequese da audiência geral desta quarta-feira, Leão XIV refletiu sobre o tema A Virgem Maria, modelo da Igreja, inspirando-se no último capítulo da Constituição Dogmática Lumen Gentium, dedicado à Mãe de Jesus. Nesse documento, ela é saudada como membro eminente e inteiramente singular da Igreja. Seu tipo e exemplar perfeitíssimo na fé e na caridade.

0: a comprendere come in Maria, che sotto l'azione dello Spirito Santo ha accolto e generato il Figlio di Dio venuto nella carne.
1: Essas palavras, afirmou o Papa, nos convidam a compreender como em Maria, que sob a ação do Espírito Santo acolheu e gerou o Filho de Deus feito carne. Se pode reconhecer tanto o modelo como o membro excelente e a mãe de toda a comunidade eclesial. O Santo Padre explicou, ao deixar-se moldar pela obra da graça que veio a realizar-se nela e ao acolher o dom do Altíssimo com a sua fé e o seu amor virginal, Maria é o modelo perfeito daquilo que toda a Igreja é chamada a ser, isto é, criatura da palavra do Senhor e mãe dos filhos de Deus, gerados na docilidade à ação do Espírito Santo. Na medida em que é a fiel por excelência, na qual nos é oferecida a forma perfeita da abertura incondicional ao mistério divino na comunhão do povo santo de Deus, Maria é membro excelente da comunidade eclesial. Por fim, na medida em que gera filhos no Filho, amados no amado eterno que veio entre nós, Maria é mãe de toda a Igreja, que pode dirigir-se a ela com confiança filial, na certeza de ser ouvida, guardada e amada. Maria também pode ser considerada a mulher ícone do mistério.
0: Com o termine donna si evidencia la concretezza storica di questa giovane figlia di Israele.
1: Com o termo mulher, destaca-se a realidade histórica desta jovem filha de Israel, a quem foi concedido viver a extraordinária experiência de se tornar a mãe do Messias. Com a expressão ícone, sublinha-se que nela se realiza o duplo movimento de descida e de ascensão, tanto a eleição gratuita por parte de Deus, como o livre consentimento da fé nele. Outro ensinamento do concílio ressaltado por Leão é sobre o lugar singular reservado à Virgem Maria na obra da redenção. Jesus é único mediador da salvação e a sua Santíssima Mãe, de modo algum, ofusca ou diminui esta única mediação de Cristo. Manifesta, antes, a sua eficácia. Na Virgem Maria, acrescentou o Papa, reflete-se também o mistério da Igreja.
0: In lei, il popolo di Dio trova rappresentati la sua origine, il suo modello e la sua patria. Nella Madre del Signore, la Chiesa contempla il proprio mistero.
1: Nela, o povo de Deus encontra representadas a sua origem, o seu modelo e a sua pátria. Na Mãe do Senhor, a Igreja contempla o seu próprio mistério, não só porque nela encontra o modelo da fé virginal, da caridade materna e da aliança esponsal a que é chamada, mas também e sobretudo porque reconhece nela o seu próprio arquétipo, a figura ideal daquilo a que é chamada a ser. Como se pode ver, disse por fim o Papa, as reflexões sobre a Virgem Mãe reunidas na Lumen Gentium ensinam-nos a amar a Igreja e a servir nela a realização do Reino de Deus. E convidou a questionar: vivo com fé humilde e ativa a minha pertença à Igreja? Reconheço nela a comunidade da aliança que Deus me deu para corresponder ao seu amor infinito? Sinto-me parte viva da Igreja em obediência aos pastores dados por Deus? Olho para Maria como modelo, membro excelente e mãe da Igreja?
0: Sorelle e fratelli, lo Spirito Santo disceso su Maria e invocato da noi con umiltà e fiducia, ci doni di vivere pienamente queste stupende realtà.
1: Irmãs e irmãos, que o Espírito Santo nos conceda viver plenamente essas maravilhosas realidades que depois de termos aprofundado a Constituição Lumen Gentium, peçamos à Virgem que nos obtenha este dom, que cresça em todos nós o amor pela Santa Mãe Igreja. Assim seja.

0: E assim chegamos ao final do nosso Em Romaria desta semana, agradecendo mais uma vez a sua presença. Voltamos na próxima semana com mais um Em Romaria, caminhando juntos neste terceiro milênio.
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2: 5:01.
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10: Amigos de todo o Brasil e demais países lusófonos, está no ar o programa em língua portuguesa da Rádio Vaticano Vatican News desta quinta-feira, 14 de maio. Traremos para você que está sintonizado conosco as últimas notícias sobre as atividades do Papa, da Santa Sé e da Igreja no Mundo. Nos estúdios, Raimundo Lima. A assessoria técnica de hoje é de Daniele Giorgi. E passamos ao pensamento bíblico que escolhemos para você. Fizeram um sorteio entre os dois e a sorte caiu em Matias, que se juntou aos 11 apóstolos. Do livro dos Atos dos Apóstolos, capítulo 1, versículo 26. E vamos aos destaques do nosso programa de hoje. Sede artesãos de paz, o rearmamento enriquece as elites a quem nada importa o bem comum. A exortação do Papa aos estudantes na histórica visita à Universidade Sapienza de Roma, uma das mais prestigiosas e antigas da Europa. A universidade existe para promover a formação integral da pessoa, disse Leão XIV em mensagem à Universidade Católica Boliviana de São Paulo, por ocasião de seu 60º aniversário. Os pobres são a bússola para o caminho da igreja, afirma o esmoleiro do Papa. Peregrinação da imagem e relíquia de Anchieta em diversas cidades do Brasil. Líbano. Mais bombardeios das forças de defesa de Israel no sul, 7 aldeias evacuadas. E ainda, documento do Vaticano para viver a ecologia integral na família. Essas e outras notícias a partir de agora. O programa em língua portuguesa da Rádio Vaticano Vatican News desta quinta-feira está apenas começando. O Papa aos universitários, sejam artesãos de paz, o rearmamento enriquece as elites. Vamos ouvir com o colega Silvanei José.
2: O Papa Leão XIV pronunciou um discurso eloquente na manhã desta quinta-feira diante do corpo docente e discente na aula magna da Universidade La Sapienza de Roma. Trata-se da primeira visita do pontífice a essa renomada instituição, uma das mais prestigiosas e antigas da Europa, com 723 anos de fundação. Ao chegar, o Santo Padre rezou na Capela Universitária Divina Sapienza. Na sequência, saudou um grupo de estudantes. No prédio do reitorado, manteve um colóquio privado com a magnífica reitora Antonella Polimeni e assinou o livro de honra. Houve também inauguração de uma placa de recordação da visita, a saudação aos membros do Senado Acadêmico e aos funcionários da Universidade. Ainda houve tempo para conhecer a mostra La Sapienza e os Papas. Já na aula magna, Leão XIV falou dessa universidade como um polo de excelência em diversas disciplinas e enalteceu seu empenho em favor do direito ao estudo, e manifestou seu apreço pelo acordo assinado entre o Instituto e a Diocese de Roma para a abertura de um corredor humanitário universitário com a Faixa de Gaza. E a primeira mensagem do pontífice foi dirigida aos estudantes. Imagino-os às vezes despreocupados, felizes com a própria juventude que, mesmo em um mundo conturbado e marcado por terríveis injustiças, lhes permite sentir que o futuro ainda está por escrever e que ninguém pode roubá-lo de vocês. Jovens como Santo Agostinho, irrequietos, como demonstram as centenas de perguntas que os estudantes dirigiram ao Papa. Esta inquietude, todavia, esconde também um lado triste. Muitos sofrem com a pressão das expectativas e a exigência de desempenho, exacerbando a competitividade.
11: Proprio questo malessere spirituale di molti giovani ci ricorda che non siamo la somma di quel che abbiamo, né una materia casualmente assemblata di un cosmo muto.
2: É justamente esse mal-estar espiritual de muitos jovens que nos lembra que não somos a soma do que possuímos, nenhuma matéria aleatoriamente agrupada de um cosmos mudo. Somos um desejo, não um algoritmo. E justamente essa dignidade conduz a duas perguntas. Uma de caráter existencial: quem sou? E a outra, relacional: que mundo estamos deixando? Sobre essa segunda questão, o pontífice se deteve de maneira mais contundente para responder que, infelizmente, se trata de mundo deformado pelas guerras e pelas palavras de guerra. Trata-se de uma contaminação da razão que, a partir do plano geopolítico, invade todas as relações sociais, explicou o Santo Padre. A simplificação que cria inimigos deve, portanto, ser corrigida. O grito "nunca mais a guerra" dos antecessores deve se aliar com o senso de justiça que habita o coração dos jovens, com a sua vocação de não se fecharem entre ideologias e fronteiras nacionais. Ao falar da ecologia e do aumento com os gastos militares, Leão XIV entrou no coração do seu discurso.
11: Não se chame defesa um riarmo que aumenta tensão e insegurança, depaupera de investimento em educação e saúde, smentisce fiducia nella diplomazia, arricchisce elite cui nulla importa del bene comune.
2: Não se pode chamar de defesa um rearmamento que aumenta as tensões e a insegurança, empobrece os investimentos em educação e saúde, desmente a confiança na diplomacia e enriquece elites que nada se importam com o bem comum. É preciso, além disso, vigiar o desenvolvimento e aplicação da inteligência artificial nos âmbitos militar e civil, para que ela não retire a responsabilidade das escolhas humanas e não agrave a tragédia dos conflitos. O que está a acontecer na Ucrânia, em Gaza e nos territórios palestinos, no Líbano e no Irã, ilustra a evolução desumana da relação entre a guerra e as novas tecnologias, numa espiral de aniquilação. O estudo, a investigação e os investimentos devem seguir na direção oposta, que sejam um sim radical à vida. Sim à vida inocente. Sim à vida jovem. Sim à vida dos povos que clamam por paz e justiça.
11: Em questo cenário, incoraggio soprattutto voi, cari giovani, a non cedere alla rassegnazione, trasformando invece l'inquietudine in profezia.
2: Eis então a exortação do Papa aos jovens, não ceder à resignação, transformando a inquietação em profecia. Estudar, cultivar e zelar pela justiça. Ser artesãos da verdadeira paz, usando a própria inteligência e coragem.
11: Insegnare è una forma di carità quanto deve esserlo soccorrere un migrante in mare, un povero per la strada, una coscienza disperata.
2: Já os professores ouviram de Leão XIV palavras exaltantes ao comparar o ensino a uma forma de caridade. É como socorrer um migrante no mar, um pobre na rua, uma consciência desesperada. Trata-se de amar sempre e em todas as circunstâncias a vida humana. De valorizar suas possibilidades, de modo a falar ao coração dos jovens, sem se concentrar apenas em seus conhecimentos. Ensinar torna-se, então, testemunhar valores com a vida. É cuidado com a realidade, é senso de acolhimento para com o que ainda não se compreende. E dizer a verdade. O conhecimento, acrescentou o Papa, não serve apenas para alcançar objetivos profissionais, mas para discernir quem se é. E o Papa então concluiu: a minha visita pretende ser um sinal de uma nova aliança educativa entre a Igreja, que está em Roma, e esta prestigiosa universidade, que nasceu e cresceu precisamente no seio da Igreja.
11: Assicuro a tutti voi il ricordo nella preghiera e di cuore invoco sull'intera comunità della Sapienza la benedizione del Signore.
2: Asseguro a todos vocês que os terei presentes em minhas orações e de todo o coração invoco sobre toda a comunidade de la Sapienza a bênção do Senhor.
10: O Papa, a universidade existe para promover a formação integral da pessoa. Os detalhes com a colega Mariângela Jaguaraba.
12: O Papa Leão XIV enviou uma mensagem nesta quinta-feira à Universidade Católica Boliviana, São Pablo, por ocasião de seus 60 anos de fundação. Ao saudar a todos que fazem parte dessa instituição, o Papa escreve que a universidade, em sua identidade mais profunda, não se limita a ser um centro de formação técnica ou um mero espaço para a produção de conhecimento utilitário. Antes de tudo, ela é uma comunidade acadêmica que, de um modo rigoroso e crítico, contribui para a defesa e desenvolvimento da dignidade humana e para a herança. Locais, nacionais e internacionais, ressalta o pontífice citando um trecho da Constituição Apostólica Ex Corde Ecclesiae de São João Paulo II. A universidade existe para promover a formação integral da pessoa, visto que a verdadeira educação deve promover a formação da pessoa humana em ordem ao seu fim último e, ao mesmo tempo, ao bem das sociedades de que o homem é membro, escreve o Papa Leão, recordando um passo da declaração Gravissimum Educationis. Nesse contexto, cultivam-se harmoniosamente as faculdades intelectuais e morais, a liberdade responsável e o compromisso com o bem comum, formando pessoas capazes de pensar rigorosamente, dialogar abertamente e agir com retidão, ressalta ainda Leão XIV. A seguir, o Papa recorda a expressão Veritas in Caritate como uma síntese eloquente da missão universitária assumida com base na fé. Para a tradição cristã, a verdade não é apenas um ideal intelectual ou um conceito abstrato, mas encontra sua identidade na própria pessoa de Jesus Cristo, que se revela como a verdade. Dessa perspectiva, a verdade buscada com rigor intelectual e honestidade científica encontra seu horizonte e critério último na caridade, visto que dizer a verdade é, para o cristão, um ato de amor que identifica, cura e orienta a pessoa rumo à sua plenitude, escreve ainda o Papa Leão. De acordo com o pontífice, reconhecer que a verdade tem um rosto pessoal e uma dimensão relacional preserva o conhecimento, impedindo que se torne um instrumento de dominação, exclusão ou mera utilidade, direcionando-o ao serviço da justiça, da dignidade de todo ser humano, especialmente dos mais vulneráveis. Segundo Leão XIV, a Veritas in Caritate expressa a vocação de uma comunidade acadêmica que aspira a integrar conhecimento e vida, inteligência e ética, fé e razão, excelência acadêmica e responsabilidade cívica. A pesquisa, o ensino e a formação profissional são concebidos como serviços e não como fins autorreferenciais e visam construir uma sociedade mais humana, mais justa e mais aberta ao transcendente, onde o conhecimento esteja sempre a serviço da pessoa. Ao comemorar 60 anos de existência, a Universidade Católica Boliviana é chamada a olhar com gratidão para o caminho percorrido e a renovar corajosamente o seu compromisso com esta missão, sublinha o Papa. Num contexto cultural marcado pela fragmentação do saber, pelo relativismo e pela instrumentalização do saber, a Veritas in Caritate continua sendo um critério de discernimento acadêmico e pastoral e um programa exigente para o futuro, no qual vocês são chamados a ser luz do mundo, conclui a mensagem do Papa Leão aos membros da Universidade Católica Boliviana, São Pablo.
2: Esmoleiro do Papa, os pobres são a bússola para o caminho da Igreja. Dom Luiz Marim de São Martim falou à mídia vaticana sobre seus dois primeiros meses como prefeito do Dicastério para o Serviço da Caridade. É um desafio importante que abrange diversos âmbitos, das bênçãos apostólicas à clínica para os pobres. Há uma fila na esmolaria apostólica, a instituição da caridade do Papa, localizada perto da entrada da Porta de Sant'Anna, no Vaticano. O pátio é adornado com flores e a escultura Jesus Sem Teto, do artista canadense Timothy Smalls, que retrata um homem pobre dormindo num banco, com as feridas da crucificação nos pés, revelam sua identidade. Enquanto isso, se vê o vai e vem perto da casa de Jaqueu, informalmente conhecida assim, localizada em frente à entrada do dicastério para o serviço da caridade. Ali, diáconos acolhem as pessoas e ouvem seus pedidos de segunda a sábado. A fila no dicastério para o serviço da caridade é mais longa durante esses dias de maio, mês frequentemente dedicado às primeiras comunhões. As pessoas aguardam para preencher um formulário e agendar uma bênção apostólica para um momento importante em suas vidas, seja um aniversário, um batismo ou um casamento. O arcebispo agostiniano Dom Luiz Marim de San Martín, nomeado prefeito pelo Papa Leão XIV em 12 de março, circula por essas salas há 2 meses. E perguntado sobre a sua nomeação 2 meses atrás, o que se lembra daquele momento? A emoção, diz ele, certamente, mas acima de tudo eu diria a alegria. Alegria porque esta missão me coloca em contato com o Evangelho e com a caridade concreta, fazendo de mim um pastor. Sou bispo, portanto, um ministro, um servo. Diria também que sinto muita gratidão pela confiança que o Papa depositou em mim ao me designar para este dicastério tão grande, tão importante, tão aberto a todas as necessidades. Nesses 2 meses, cresceu em mim também um senso de responsabilidade de querer dar o meu melhor, de fazer o meu melhor no serviço direto aos pobres. O centro, o ponto de referência, destacou, são sempre eles, os mais vulneráveis. Estou sempre disponível, ofereço a minha plena disponibilidade ao Santo Padre, à Igreja, porque esta é a minha vida e este é o meu ministério, servir. Aqui posso verdadeiramente servir a Igreja, nos mais pobres, nos mais necessitados. Falando sobre o dicastério, destacou que a esmolaria, desde a Predicata Evangelium, tornou-se dicastério, um dicastério para o serviço da caridade. É um dicastério enorme, amplo, o âmbito mais conhecido é o das bênçãos, uma pequena dádiva que vai diretamente aos mais pobres. Quem faz o pedido contribui para o serviço da caridade. Há também a área médico-sanitária, com 2 clínicas na Praça São Pedro, dedicadas aos mais necessitados, muitas vezes sem documentos. 120 médicos voluntários e a possibilidade de realizar exames diagnósticos específicos para os mais pobres. Ainda a área de higiene, com chuveiros na Praça São Pedro e o acolhimento na Domus Maria, administrada pelas missionárias da caridade. O Palácio Migliore, da comunidade de Santo Egídio. O dormitório na Via dei Penitenzieri. Tudo isso gira em torno do cuidado aos mais vulneráveis, oferecendo-lhes assistência médica, um refeitório comunitário, banheiros e dormitório. Sobre os desafios do futuro, então, para o dicastério, os desafios, disse, são sempre colocados pelos mais pobres. Eles, os excluídos, os marginalizados, são o ponto de referência. É preciso entender como devemos enfrentar esse desafio. O que os mais pobres pedem especificamente? O que precisa ser organizado? Qual estrutura? Para então nos unirmos, caminharmos juntos com todos os colaboradores, nos ouvir mutuamente, ouvir os mais necessitados. Esses são desafios práticos de serviço que representam o sentido e a missão deste dicastério. Peregrinação da imagem e relíquia de Anchieta em diversas cidades do Brasil. A cidade de Bertioga será palco no próximo dia 17 de maio de um momento de profunda expressão de fé e cultura. A abertura oficial da peregrinação anual do grupo de devotos de São José de Anchieta, com a acolhida de uma relíquia do santo e apresentação de seu ícone. A iniciativa tem como objetivo fortalecer a devoção de São José de Anchieta, jesuíta, missionário e um dos principais evangelizadores do Brasil, por meio de uma proposta de catequese viva, encarnada e missionária, em sintonia com as diretrizes da Igreja no Brasil. A programação inclui momentos de oração, celebração e apresentação pública do ícone de São José de Anchieta, obra do artista plástico Sandro Bueno Justo, concebido como instrumento de evangelização e contemplação. O ícone, inspirado na tradição da arte sacra, traduz em imagem a espiritualidade, a missão e o legado do santo, favorecendo uma experiência de fé acessível e profunda. Outro destaque do evento é a presença da relíquia de São José de Anchieta, sinal concreto da comunhão da Igreja com seus santos. As relíquias, na tradição católica, não são objeto de veneração por si mesmas, mas remetem à vida santa daqueles que testemunharam o Evangelho de forma exemplar. Sua presença entre os fiéis é entendida como convite à conversão, à oração e ao seguimento de Cristo. O grupo de devotos de São José de Anchieta nasceu de forma espontânea e tem desenvolvido suas ações a partir dos estudos do padre César Augusto dos Santos, que faleceu em abril de 2025 e foi um dos responsáveis pela redação do programa brasileiro da Rádio Vaticano, vice-postulador da causa de canonização do santo e reconhecido como um de seus maiores estudiosos. O trabalho também conta com a colaboração formativa ligada ao Instituto para Missões Católicas do professor padre Altieres dos Santos. E após a abertura, ainda no dia 17 de maio, terá início a peregrinação pela cidade de Bertioga, levando a relíquia e o ícone a diferentes espaços, promovendo momentos de evangelização e encontro com a comunidade.
10: As Forças de Defesa de Israel emitiram novas ordens de evacuação na manhã desta quarta-feira para 7 aldeias localizadas no sul do Líbano. Os moradores de Mashouk, Jarjoua, Yanou, Burj al-Shamali, Al-Ozie, Al-Faouka, Debaal e Abazie foram intimados a se afastarem pelo menos 1 quilômetro em antecipação a uma intervenção armada enérgica após violações do cessar-fogo pelo Hezbollah, alertou o porta-voz militar israelense Avishai Andrei. Ao mesmo tempo, fontes libanesas relataram ataques em Al-Jie e no distrito de Tiro, resultando em 8 vítimas, incluindo 2 crianças. Segundo a Save the Children, uma média de mais de 4 crianças foram mortas ou feridas por dia desde o início do cessar-fogo. As tropas israelenses entraram em algumas áreas da vila de Deir Mimas, às margens do rio Litani, explodindo uma estação de bombeamento de água movida à energia solar que abastece a cidade. Na terça-feira, 13 pessoas tiveram suas mortes confirmadas após ataques das Forças de Defesa de Israel, incluindo 2 paramédicos da Defesa Civil Libanesa na área de Nabatieh, além da pessoa que eles tentavam socorrer e transportar para o hospital. Por sua vez, o Hezbollah lançou diversos foguetes e drones contra as tropas israelenses posicionadas no sul do Líbano. Um alvo aéreo suspeito foi interceptado. Na terça-feira, o grupo islamista teria lançado 25 ataques. As forças de paz da ONU, da missão UNIFIL, também relataram um aumento preocupante na atividade de drones, particularmente no setor ocidental, segundo o porta-voz adjunto do secretário-geral da ONU, Farhan Haqqi. Em nível diplomático, a solicitação que os negociadores libaneses levarão a Washington na segunda rodada de negociações diretas com Israel, agendada para esta quinta e sexta-feira, será por um cessar-fogo permanente e não por uma prorrogação da trégua atual, que expira à meia-noite desta quinta-feira. Fontes libanesas próximas à presidência relataram isso, enfatizando que este é um dos 5 pontos-chave que o Líbano pretende abordar. Ecologia Integral na Vida Familiar é o título do documento produzido em conjunto pelos dicastérios para o Serviço do Desenvolvimento Humano Integral e para os leigos, a vida e a família, a fim de transmitir o cuidado com a criação e a vida humana no seio da família. Um comunicado informa que teólogos, consultores e casais participaram da elaboração do texto, que visa acolher os apelos dos papas Francisco e Leão XIV para ouvir o clamor dos pobres e da terra e oferecer uma resposta concreta, colocando em prática os ensinamentos da exortação apostólica pós-sinodal Amoris Laetitia e da encíclica Laudato Si. Os valores que se formam e crescem na família constituem o terreno fértil de onde brota a vida da sociedade. As famílias são, portanto, fundamentais para desenvolver e transmitir o valor do cuidado com a nossa casa comum e com cada pessoa, escreve os cardeais Michael Czerny e Kevin Farrell, prefeito do os 2 dicastérios em sua introdução. Muitas famílias, continuam os 2 purpurados, já vivem essa vocação com o coração aberto e com a esperança que é Cristo Jesus. Na família, aprendemos a doação de si, a paciência e a dedicação, a aceitação e a proteção da vida, para que ela possa florescer e se desenvolver plenamente, bem como a complementaridade e a reciprocidade, o intercâmbio intergeracional e a solidariedade com outras famílias, juntamente com a transmissão de conhecimentos e tradições. O documento oferece reflexões úteis para famílias, grupos eclesiais e leitores individuais para abordar os desafios ambientais atuais e promover o desenvolvimento integral de cada pessoa. A primeira parte reúne conceitos fundamentais baseados nos escritos mais significativos do Papa Francisco. A segunda contém capítulos temáticos que refletem 7 objetivos extraídos da Laudato Si: ouvir o clamor da terra, dos pobres e dos vulneráveis, promover uma economia economia ecológica, adotar estilos de vida adequados, ecologia integral e educação, espiritualidade ecológica numa perspectiva familiar e famílias que participam na vida comunitária. E assim chegamos ao final do nosso programa de hoje. Como sempre, agradecendo pelo carinho da sintonia, prometemos estar de volta amanhã neste mesmo horário, se Deus quiser. Você, como sempre, o nosso forte abraço e até lá.

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3: Olá amigo ouvinte, obrigado por você nos dar o carinho da sua audiência. 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
2: É uma campanha conhecida como Maio Laranja e tem o objetivo de conscientizar a todos sobre essa realidade que provoca tantos danos para muitas crianças e adolescentes.

0: Combater o abuso e a exploração sexual infantil é dever de todos.
1: Sobre o combate ao abuso e à exploração sexual de crianças e adolescentes, vamos conversar com a Cecília Landarim Heleno, analista de projetos do Centro Marista de Defesa da Infância, em Curitiba, Paraná.
0: Cecília, quais são os tipos de abusos sexuais com crianças e adolescentes?
2: A violência sexual contra crianças e adolescentes é o grande guarda-chuva. Então, dentro da violência sexual, a gente tem abuso ou exploração sexual. Ainda tem outros tipos, como, por exemplo, voyeurismo, exibicionismo. Então, o que que acontece? Exploração sexual é quando uma criança ou adolescente é utilizado para um fim de ganho material, uma troca material. E aí pode ser uma troca financeira, aquilo que as pessoas chamam de prostituição infantil, mas não necessariamente é isso. Não pode usar esse termo, inclusive, porque entende-se que a criança não consente isso, mas para ter alguma troca financeira. Então, por exemplo, a troca de uma foto por algum bem material da criança ou para a criança, inclusive. Isso é exploração sexual. Abuso sexual é tudo aquilo que é utilizado para satisfazer um adulto em relação à criança, satisfazer sexualmente um adulto em relação à criança. Isso pode ter toque físico ou não. Então, por exemplo, pode acontecer online. E aí é que entram outros tipos, como, por exemplo, mostrar imagens, exibicionismo, voyeurismo e outras tantas coisas nesse sentido. Ou mostrar uma imagem adequada, um filme para criança. Tudo isso é enquadrado no grande guarda-chuva de violência sexual.
1: Cecília, quais sinais podem indicar que uma criança ou adolescente está sofrendo algum tipo de abuso?
2: É importante dizer que essa experiência ela é muito subjetiva, né? Então, a maneira como a criança vivencia é que diz quais os sinais que ela vai demonstrar. Então, quando a gente fala de violência sexual, a gente pode falar, por exemplo, de comportamentos. Qualquer mudança de comportamento muito brusca é sempre um sinal de que pode ter alguma coisa errada. Quando a gente fala de violência sexual, a gente pode falar de comportamentos hipersexualizados, de conhecimento de coisas que ela não deveria ter incompatíveis com a idade dela, com a faixa etária dela, de desenhos, de questões que ela não deveria presenciar. Então, isso tudo indica que a criança está sofrendo algum tipo de violência sexual ou presenciando situações que também é uma forma de violência sexual. Então, não quero mais me relacionar, não quero mais falar com nenhum homem da família, nenhuma mulher da família. Comia sozinho, não come mais, ia no banheiro sozinho, não vai mais, não quer voltar para casa, antes adorava ficar em casa. Tudo isso são mudanças de comportamento que são sinais de que alguma coisa pode estar errado, mas existem outras que aí são sinais físicos mais óbvios, né? Quando há toque físico, você pode ter lesões nas partes íntimas, você pode ter machucados, você pode ter dor, corrimento. Então tem uma série, no caso de meninas, né? Tem uma série de outras questões que podem aparecer.
0: E quais são as consequências desse abuso ao longo da vida?
2: Quando a gente fala de violência sexual, a gente não está falando de uma violência que acontece sozinha. Então ela não acontece isoladamente. Minimamente vai ter violência psicológica junto, com certeza. Então, primeiro que os sinais se misturam e segundo, as consequências também dependem de como a criança elabora isso. O que acontece é, as consequências de qualquer violência para a criança são ter afetado o seu desenvolvimento de alguma forma. Então, a criança vai, por exemplo, ter mais dificuldade de colocar limite, ela vai ficar mais retraída, talvez, ou ela vai poder mudar ali o comportamento dela, a maneira como ela se relaciona com o mundo, ela pode ser afetada por qualquer relação de violência, mas não necessariamente por violência sexual. No caso de violência sexual, a gente tem muitos casos de adolescentes que vão depois ter automutilação, questões com a aparência, questões de fragilidade da autoestima e tal.
1: Cecília, como a família e a comunidade podem acolher as crianças e adolescentes que sofreram algum tipo de abuso sexual?
2: A gente tem três formas de conhecer uma situação de violência, e aí não só a sexual. Um comunicado de terceiros, ou seja, comunicado de qualquer pessoa, ou sinais que a criança dá, ou ela contando sobre a situação de alguma forma. Acolhida nessas três situações, a acolhida ela só vai valer quando a criança te relata isso. E aí é importante que você dê crédito para ela, não desconfie do que ela tá falando em nenhuma hipótese, que se ela escolheu falar com você, você seja a pessoa que vai estar ali e vai dizer que vai ajudar essa criança, não fazer julgamento, juízo de valor sobre o que ela tá dizendo. E aí fazer um encaminhamento sobre isso. O acolhimento, ele tem que partir do afeto, do vínculo que tem, que já existe com aquela criança, numa relação de proximidade. E a importância disso é a criança saber que ela não tá sozinha, né? Que ela tá ali, ela conta com ajuda para enfrentar essa situação que ela pode ou não ter identificado como uma situação de violência. Muitas vezes as crianças têm dificuldade de entender que o que elas estão relatando é uma situação de violência. Às vezes elas relatam como se fosse uma coisa banal. Então, a importância dos adultos nessa situação, seja a família, comunidade, a escola, e é que a gente esteja disponível para o momento que a criança escolhe, que a gente não transfira a responsabilidade, que a gente acredite no que ela está dizendo e que a gente procure, então, ajudar essa criança ou esse adolescente da melhor forma. Agora, se ela não te contou, a gente não recomenda essa abordagem.
0: A escola tem um papel importante nessa prevenção?
2: A escola tem um papel fundamental, não só na prevenção, né? Ela tem um papel fundamental em todas as etapas desse processo. Então, eu diria prevenção, identificação, acolhida, encaminhamento e acompanhamento da vítima, né? Da criança. Mas na prevenção, a escola tem um papel central. Primeiro, que é uma competência estabelecida na Base Nacional Comum Curricular de desenvolver habilidades socioemocionais. E isso tem tudo a ver com prevenção à violência sexual, porque à medida que a gente ensina as crianças que elas podem colocar limite para adultos, a partir do momento que a gente ensina isso, a gente está ensinando prevenção à violência sexual. Porque falar de educação e sexualidade, ou falar de prevenção à violência sexual, é falar de como elas se relacionam com outras pessoas. E de reconhecer sentimentos, nomear sentimentos, saber quais são as partes íntimas, ter noções de privacidade e noções de intimidade, entender que elas podem sim manifestar para qualquer adulto, não só no caso de violência sexual, que eu não gosto que você grite comigo, eu não gosto que você encoste no meu corpo, eu não quero que você fale assim, eu não quero fazer isso. As crianças, à medida que elas aprendem isso, elas também aprendem a prevenir violência sexual. E a escola tem um papel fundamental nisso, porque mais de 80% dos casos de agressão ou de violência sexual ou de qualquer outro tipo estão dentro de casa.
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1: Cecília, como conversar com crianças sobre proteção do corpo e limites de forma adequada para cada idade?
2: A forma adequada é a questão da linguagem que a gente utiliza. Quando a gente fala de prevenção à violência sexual, é dizendo para ela que algumas partes do corpo dela são íntimas, é dizendo para ela que alguém só pode tocar naquelas partes se ela precisar de ajuda, e aí é ensinar para ela sobre esse limite de escutar, de entender o sentimento que ela está tendo. Então, a educação com respeito é a base de tudo isso.
0: Cecília, se alguém suspeitar de abuso, quais são os canais de denúncia?
2: O canal mais adequado é, se você for um profissional, comunica a instituição onde você trabalha e a instituição tem que fazer esse encaminhamento. Não houve encaminhamento da instituição ou eu não sou um profissional, sou um vizinho, um familiar. Qual é o canal? Conselho tutelar é uma possibilidade. A outra possibilidade é Disque 100, 181. Outros canais, né? Mas qual é o mecanismo desses canais? Você vai fazer o relato da situação, ele pode ser anônimo, ele vai bater lá e vai voltar no conselho tutelar e o conselho tutelar vai ficar sabendo disso anonimamente. O Ministério Público também tem canais de denúncia anônima. Em casos de situações flagrantes, ou seja, daquilo que eu preciso de uma intervenção na hora, naquele momento, aí a polícia é o canal adequado.
1: Cecília, qual é o trabalho que o Centro Marista de Defesa da Infância realiza e como as pessoas podem entrar em contato com vocês?
2: Centro Marista de Defesa da Infância, a gente tem a campanha Defenda-se, defenda-se.com. Lá a gente oferece vários materiais para educadores, para adultos, para crianças. Então a gente tem vídeos para crianças, para ajudar os adultos a conversarem com as crianças sobre isso. E tem outros materiais que ajudam tanto escolas quanto pais e familiares a conversar sobre isso. Podem seguir a gente nas redes sociais, a gente tem Instagram, tem LinkedIn, procurem lá Centro Marista de Defesa da Infância, vão encontrar a gente e notícias do nosso trabalho. E tem o site do Centro Marista de Defesa da Infância, o site da Defenda-se e de outros projetos que a gente tem.
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1: Agora vamos ouvir a mensagem da Maria Inês Monteiro de Freitas, coordenadora nacional da Pastoral da Criança.
0: Maria Inês, o que você gostaria de dizer sobre a campanha Maio Laranja?
5: Maio Laranja é uma campanha nacional de conscientização e combate ao abuso e à exploração sexual de crianças e adolescentes. O objetivo é educar, prevenir e proteger. A Pastoral da Criança colabora em ajudar a conscientizar a sociedade e comunidades sobre a necessidade de proteção de crianças e adolescentes e também da denúncia de tudo aquilo que vai contra a dignidade e o bem-estar de nossas crianças. O Maio Laranja nos recorda que todos somos responsáveis por criar ambientes seguros e acolhedores para as nossas crianças. Famílias, comunidades e instituições devem caminhar juntas na prevenção de qualquer forma de abuso e exploração.
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1: Está aqui também a Sandralina Santos Miranda, coordenadora arquidiocesana da Pastoral da Criança de Feira de Santana, Bahia.
0: Sandralina, como os líderes da Pastoral da Criança ajudam no fortalecimento das famílias para que elas vivam em harmonia e em paz?
6: A Pastoral da Criança fortalece as famílias por meio das visitas domiciliares, levando orientações sobre saúde, nutrição e educação, paz e cidadania. Nessas visitas, conversamos com os pais sobre o desenvolvimento integral das crianças de 0 a 6 anos, promovendo convivência amorosa, a prevenção de risco e fortalecimento dos vínculos entre pais e filhos. 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
1: E agora chegou o momento de ouvirmos a mensagem de Dom Frei Severino Klasen, arcebispo de Maringá, Paraná, e presidente da Pastoral da Criança.
7: Nessa campanha do Maio Laranja, devemos assumir o compromisso de proteger as crianças e os vulneráveis contra qualquer forma de violência. É um compromisso cristão. O abuso e exploração sexual de crianças e adolescentes são inaceitáveis e devem ser denunciados. É inadmissível que isso ainda aconteça em nossa sociedade. Defender a dignidade da infância é viver o evangelho na prática, no dia a dia. Na Pastoral da Criança, essa missão é ainda mais forte, pois cada criança é um presente precioso de Deus. Que o Senhor abençoe e proteja nossas crianças.

0: E o programa de hoje está terminando. Obrigado pela sua audiência e fica o convite para que você esteja conosco no próximo Viva Vida.
1: Contamos com você.
0: Tchau, gente, e até o próximo Viva Vida.
1: Até lá, pessoal.
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1: 5 horas e 55 minutos.
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3: Jesus, no Evangelho de hoje, prepara seus discípulos para sua partida, uma vez cumprida a missão que Deus Pai lhe havia dado. Ele diz aos discípulos: em verdade vos digo, vós chorareis e vos lamentareis, mas o mundo se alegrará. Vós ficareis tristes, mas a vossa tristeza se transformará em alegria. A mulher, quando deve dar à luz, fica angustiada porque chegou a sua hora. Mas, depois que a criança nasceu, ela já não se lembra dos sofrimentos por causa

0: da alegria de um ser humano ter vindo ao mundo. Também vós, agora sentis tristeza, mas hei de ver-vos novamente e o vosso coração se alegrará e ninguém vos poderá tirar a vossa alegria. Enquanto ser histórico, Jesus nos deixou. Enquanto ressuscitado, ele sempre está presente. Essa presença do ressuscitado é nossa alegria. Somos testemunhas do Evangelho da presença do ressuscitado. Somos testemunhas da alegria desse Evangelho. E como testemunhas da alegria do Evangelho, somos pessoas que fundamentalmente fazem memória da presença do ressuscitado, como afirmou o falecido Papa Francisco. Com a bênção do Deus misericordioso, o Pai, o Filho e o Espírito Santo. Amém.
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1: 6:28.
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1: Bom dia!
2: Bom dia!
1: Bom dia!
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0: Amém. Oferecimento do Santo Terço. Divino Jesus, nós vos oferecemos este rosário que vamos rezar, contemplando os mistérios de vossa redenção. Concedei-nos, por intercessão de Maria, vossa Mãe Santíssima, a quem nos dirigimos, as virtudes que nos são necessárias para bem rezá-lo e a graça de ganhar as indulgências anexas a esta santa devoção. Creio em Deus Pai, Todo-Poderoso, Criador do céu e da terra, e em Jesus Cristo, seu único Filho, nosso Senhor, que foi concebido pelo poder do Espírito Santo, nasceu da Virgem Maria, padeceu sob Pôncio Pilatos, foi crucificado, morto e sepultado, desceu à mansão dos mortos, ressuscitou ao terceiro dia, subiu aos céus, está assentado à direita de Deus Pai Todo-Poderoso, donde há de vir a julgar os vivos e os mortos. Creio no Espírito Santo, na Santa Igreja Católica, na comunhão dos santos, na remissão dos pecados, na ressurreição da carne, na vida eterna. Amém.
1: Pai nosso que estais no céu, santificado seja o vosso nome. Venha a nós o vosso reino. Seja feita a vossa vontade, assim na terra como no céu.
2: O pão nosso de cada dia nos dai hoje. Perdoai as nossas ofensas, assim

0: Ave Maria, cheia de graça, o Senhor é convosco, bendita sois vós entre as mulheres, e bendito é o fruto do vosso ventre, Jesus.
1: Santa Maria, Mãe de Deus, rogai por nós, pecadores, agora e na hora de nossa morte. Amém.
0: Ave Maria, cheia de graça, o Senhor é convosco, bendita sois vós entre as mulheres, e bendito é o fruto do vosso ventre, Jesus.
1: Santa Maria, Mãe de Deus, rogai por nós, pecadores, agora e na hora de nossa morte. Amém.
0: Ave Maria, cheia de graça, o Senhor é convosco, bendita sois vós entre as mulheres, e bendito é o fruto do vosso ventre, Jesus.
1: Santa Maria, Mãe de Deus, rogai por nós, pecadores, agora e na hora de nossa morte. Amém.
2: Glória ao Pai, ao Filho e ao Espírito Santo.
1: Como era no princípio, agora e sempre. Amém.
0: Mistérios dolorosos. No primeiro mistério, contemplamos a agonia de Jesus no Horto das Oliveiras. Pai nosso que estais no céu, santificado seja o vosso nome. Venha a nós o vosso reino, seja feita a vossa vontade, assim na terra como no céu.
1: O pão nosso de cada dia nos dai hoje. Perdoai as nossas ofensas, assim como nós perdoamos a quem nos tem ofendido. E não nos deixeis cair em tentação, mas livrai-nos do mal. Amém.
0: Ave Maria, cheia de graça, o Senhor é convosco. Bendita sois vós entre as mulheres, e bendito é o fruto do vosso ventre, Jesus.
1: Santa Maria, Mãe de Deus, rogai por nós, pecadores, agora e na hora de nossa morte. Amém.
0: Ave Maria, cheia de graça, o Senhor é convosco. Bendita sois vós entre as mulheres, e bendito é o fruto do vosso ventre, Jesus.
1: Santa Maria, Mãe de Deus,
0: rogai por nós, pecadores, agora e na hora de nossa morte. Amém. Ave Maria, cheia de graça, o Senhor é convosco. Bendita sois vós entre as mulheres, e bendito é o fruto do vosso ventre, Jesus.
1: Santa Maria, Mãe de Deus, rogai por nós, pecadores, agora e na hora de nossa morte. Amém.
0: Ave Maria, cheia de graça, o Senhor é convosco. Bendita sois vós entre as mulheres, e bendito é o fruto do vosso ventre, Jesus.
1: Santa Maria, Mãe de Deus, rogai por nós, pecadores, agora e na hora de nossa morte. Amém.
0: Ave Maria, cheia de graça, o Senhor é convosco. Bendita sois vós entre as mulheres, e bendito é o fruto do vosso ventre, Jesus.
1: Santa Maria, Mãe de Deus, rogai por nós, pecadores, agora e na hora de nossa morte. Amém.
0: Ave Maria, cheia de graça, o Senhor é convosco. Bendita sois vós entre as mulheres, e bendito é o fruto do vosso ventre, Jesus.
1: Santa Maria, Mãe de Deus, rogai por nós, pecadores, agora e na hora de nossa morte. Amém.
0: Ave Maria, cheia de graça, o Senhor é convosco. Bendita sois vós entre as mulheres, e bendito é o fruto do vosso ventre, Jesus.
1: Santa Maria, Mãe de Deus, rogai por nós, pecadores, agora e na hora de nossa morte. Amém.
0: Ave Maria, cheia de graça, o Senhor é convosco. Bendita sois vós entre as mulheres, e bendito é o fruto do vosso ventre, Jesus.
1: Santa Maria, Mãe de Deus, rogai por nós, pecadores, agora e na hora de nossa morte. Amém.
0: Ave Maria, cheia de graça, o Senhor é convosco. Bendita sois vós entre as mulheres, e bendito é o fruto do vosso ventre, Jesus.
1: Santa Maria, Mãe de Deus, rogai por nós, pecadores, agora e na hora de nossa morte. Amém.
0: Ave Maria, cheia de graça, o Senhor é convosco. Bendita sois vós entre as mulheres, e bendito é o fruto do vosso ventre, Jesus.
1: Santa Maria, Mãe de Deus, rogai por nós, pecadores, agora e na hora de nossa morte. Amém.
0: Glória ao Pai, ao Filho e ao Espírito Santo.
1: Como era no princípio, agora e sempre. Amém.
0: Ó bom Jesus, perdoai-nos, livrai-nos do fogo do inferno, levai as almas todas para o céu e socorrei principalmente as que mais precisarem. No segundo mistério, contemplamos a flagelação de Jesus.
2: Pai nosso que estais no céu, santificado seja o vosso nome. Venha a nós o vosso reino. Seja feita a vossa vontade, assim na terra como no céu.

0: Ave Maria, cheia de graça, o Senhor é convosco. Bendita sois vós entre as mulheres, e bendito é o fruto do vosso ventre, Jesus.
1: Santa Maria, Mãe de Deus, rogai por nós, pecadores, agora e na hora de nossa morte. Amém.
0: Ave Maria, cheia de graça, o Senhor é convosco. Bendita sois vós entre as mulheres, e bendito é o fruto de vosso ventre, Jesus.
1: Santa Maria, Mãe de Deus, rogai por nós, pecadores, agora e na hora de nossa morte. Amém.
0: Ave Maria, cheia de graça, o Senhor é convosco. Bendita sois vós entre as mulheres, e bendito é o fruto do vosso ventre, Jesus.
1: Santa Maria, Mãe de Deus, rogai por nós, pecadores, agora e na hora de nossa morte. Amém.
0: Ave Maria, cheia de graça, o Senhor é convosco. Bendita sois vós entre as mulheres, e bendito é o fruto do vosso ventre, Jesus.
1: Santa Maria, Mãe de Deus, rogai por nós, pecadores, agora e na hora de nossa morte. Amém.
0: Ave Maria, cheia de graça, o Senhor é convosco. Bendita sois vós entre as mulheres, e bendito é o fruto do vosso ventre, Jesus.
1: Santa Maria, Mãe de Deus, rogai por nós, pecadores, agora e na hora de nossa morte. Amém.
0: Ave Maria, cheia de graça, o Senhor é convosco. Bendita sois vós entre as mulheres, e bendito é o fruto de vosso ventre, Jesus.
1: Santa Maria, Mãe de Deus, rogai por nós, pecadores, agora e na hora de nossa morte. Amém.
0: Ave Maria, cheia de graça, o Senhor é convosco. Bendita sois vós entre as mulheres, e bendito é o fruto do vosso ventre, Jesus.
1: Santa Maria, Mãe de Deus, rogai por nós, pecadores, agora e na hora de nossa morte. Amém.
0: Ave Maria, cheia de graça, o Senhor é convosco. Bendita sois vós entre as mulheres, e bendito é o fruto do vosso ventre, Jesus.
1: Santa Maria, Mãe de Deus, rogai por nós, pecadores, agora e na hora de nossa morte. Amém.
0: Ave Maria, cheia de graça, o Senhor é convosco. Bendita sois vós entre as mulheres, e bendito é o fruto do vosso ventre, Jesus.
1: Santa Maria, Mãe de Deus, rogai por nós, pecadores, agora e na hora de nossa morte. Amém.
0: Ave Maria, cheia de graça, o Senhor é convosco. Bendita sois vós entre as mulheres, e bendito é o fruto do vosso ventre, Jesus.
1: Santa Maria, Mãe de Deus, rogai por nós, pecadores, agora e na hora de nossa morte. Amém.
0: Glória ao Pai, ao Filho e ao Espírito Santo.
1: Como era no princípio, agora e sempre. Amém.
0: Ó bom Jesus,
1: perdoai-nos e livrai-nos do fogo do inferno, levai as almas todas para o céu, e socorrei-as, principalmente as que mais precisarem.
2: No terceiro mistério, contemplamos Jesus coroado de agudos espinhos. Pai nosso que estais no céu, santificado seja o vosso nome. Venha a nós o vosso reino, seja feita a vossa vontade, assim na terra como no céu.
3: Dia nos dai hoje, perdoai as nossas ofensas, assim como nós perdoamos a quem nos tem ofendido. E não nos deixeis cair em tentação, mas livrai-nos do mal. Amém.
2: Ave Maria, cheia de graça, o Senhor é convosco. Bendita sois vós entre as mulheres, e bendito é o fruto do vosso ventre, Jesus. Mãe de Deus, rogai por nós, pecadores, agora e na hora de nossa morte. Amém. Ave Maria, cheia de graça, o Senhor é convosco. Bendita sois vós entre as mulheres, e bendito é o fruto do vosso ventre, Jesus.
1: Santa Maria, Mãe de Deus, rogai por nós, pecadores, agora e na hora de nossa morte. Amém.
2: Ave Maria, cheia de graça, o Senhor é convosco. Bendita sois vós entre as mulheres, e bendito é o fruto do vosso ventre, Jesus.
1: Santa Maria,
3: Mãe de Deus, rogai por nós, pecadores, agora e na hora de nossa morte. Amém.
2: Ave Maria, cheia de graça, o Senhor é convosco. Bendita sois vós entre as mulheres, e bendito é o fruto do vosso ventre, Jesus.
1: Santa Maria, Mãe de Deus, rogai por nós, pecadores, agora e na hora de nossa morte. Amém.
2: Ave Maria, cheia de graça, o Senhor é convosco. Bendita sois vós entre as mulheres, e bendito é o fruto do vosso ventre, Jesus.
1: Santa Maria, Mãe de Deus,
2: por nós, pecadores, agora e na hora de nossa morte. Amém. Ave Maria, cheia de graça, o Senhor é convosco. Bendita sois vós entre as mulheres, e bendito é o fruto do vosso ventre, Jesus.
4: Santa Maria, Mãe de Deus, rogai por nós, pecadores, agora e na hora de nossa morte. Amém.
2: Ave Maria, cheia de graça, o Senhor é convosco. Bendita sois vós entre as mulheres, e bendito é o fruto do vosso ventre, Jesus.
4: Santa Maria, Mãe de Deus, rogai por nós, pecadores, agora e na hora de nossa morte. Amém.
2: Ave Maria, cheia de graça, o Senhor é convosco. Bendita sois vós entre as mulheres, e bendito é o fruto do vosso ventre, Jesus.
4: Santa Maria,
2: Mãe de Deus, rogai por nós, pecadores, agora e na hora de nossa morte. Amém. Ave Maria, cheia de graça, o Senhor é convosco. Bendita sois vós entre as mulheres, e bendito é o fruto do vosso ventre, Jesus.
4: Santa Maria, Mãe de Deus, rogai por nós, pecadores, agora e na hora de nossa morte. Amém.

0: do vosso ventre, Jesus.
1: Santa Maria, Mãe de Deus, rogai por nós, pecadores, agora e na hora de nossa morte. Amém.
0: Ave Maria, cheia de graça, o Senhor é convosco. Bendita sois vós entre as mulheres, e bendito é o fruto do vosso ventre, Jesus.
1: Santa Maria, Mãe de Deus, rogai por nós, pecadores, agora e na hora de nossa morte. Amém.
0: Ave Maria, cheia de graça, o Senhor é convosco. Bendita sois vós entre as mulheres, e bendito é o fruto do vosso ventre, Jesus.
1: Santa Maria, Mãe de Deus, rogai por nós, pecadores, agora e na hora de nossa morte. Amém.
0: Ave Maria, cheia de graça, o Senhor é convosco. Bendita sois vós entre as mulheres, e bendito é o fruto do vosso ventre, Jesus.
1: Santa Maria, Mãe de Deus, rogai por nós, pecadores, agora e na hora de nossa morte. Amém.
0: Ave Maria, cheia de graça, o Senhor é convosco. Bendita sois vós entre as mulheres, e bendito é o fruto de vosso ventre, Jesus.
1: Santa Maria, Mãe de Deus, rogai por nós, pecadores, agora e na hora de nossa morte. Amém.
0: Ave Maria, cheia de graça, o Senhor é convosco. Bendita sois vós entre as mulheres, e bendito é o fruto do vosso ventre, Jesus.
1: Santa Maria, Mãe de Deus, rogai por nós, pecadores, agora e na hora de nossa morte. Amém.
0: Ave Maria, cheia de graça, o Senhor é convosco. Bendita sois vós entre as mulheres, e bendito é o fruto do vosso ventre, Jesus.
1: Santa Maria, Mãe de Deus, rogai por nós, pecadores, agora e na hora de nossa morte. Amém.
0: Glória ao Pai, ao Filho e ao Espírito Santo.
1: Como era no princípio, agora e sempre. Amém.
0: Ó meu Jesus, perdoai-nos, livrai-nos do fogo do inferno, levai as almas todas para o céu, e socorrei principalmente as que mais precisarem.
2: No quinto mistério, contemplamos a crucifixão e morte de nosso Senhor Jesus Cristo. Pai nosso que estais no céu, santificado seja o vosso nome. Venha a nós o vosso reino, seja feita a vossa vontade, assim na terra como no céu. Cada dia nos dai hoje, perdoai as nossas ofensas, assim como nós perdoamos a quem nos tem ofendido. E não nos deixeis cair em tentação, mas livrai-nos do mal. Amém. Ave Maria, cheia de graça, o Senhor é convosco. Bendita sois vós entre as mulheres, e bendito é o fruto do vosso ventre, Jesus.
1: Santa Maria, Mãe de Deus,
2: rogai por nós, pecadores, agora e na hora de nossa morte. Amém. Ave Maria, cheia de graça, o Senhor é convosco. Bendita sois vós entre as mulheres, e bendito é o fruto do vosso

nós, pecadores, agora e na hora de nossa morte. Amém. Ave Maria, cheia de graça, o Senhor é convosco. Bendita sois vós entre as mulheres, e bendito é o fruto do vosso ventre, Jesus. E a Mãe de Deus, rogai por nós, pecadores, agora e na hora de nossa morte. Amém. Ave Maria, cheia de graça, o Senhor é convosco. Bendita sois vós entre as mulheres, e bendito é o fruto do vosso ventre, Jesus. Santa Maria, Mãe de Deus, rogai por nós, pecadores, agora e na hora de nossa morte. Amém. Ave Maria, cheia de graça, o Senhor é convosco. Bendita sois vós entre as mulheres, e bendito é o fruto do vosso ventre, Jesus. Santa Maria, Mãe de Deus, rogai por nós, pecadores, agora e na hora de nossa morte. Amém. Ave Maria, cheia de graça, o Senhor é convosco. Bendita sois vós entre as mulheres, e bendito é o fruto do vosso ventre, Jesus. Santa Maria, Mãe de Deus, rogai por nós, pecadores, agora e na hora de nossa morte. Amém. Ave Maria, cheia de graça, o Senhor é convosco. Bendita sois vós entre as mulheres, e bendito é o fruto do vosso ventre, Jesus. Santa Maria, Mãe de Deus, rogai por nós, pecadores, agora e na hora de nossa morte. Amém. Glória ao Pai, ao Filho e ao Espírito Santo, como era no princípio, agora e sempre. Amém. Ó bom Jesus.

0: precisarem.
1: Agradecimento. Infinitas graças vos damos, soberana Rainha, pelos benefícios que todos os dias recebemos de vossas mãos liberais. Dignai-vos agora e para sempre tomar-nos debaixo de vosso poderoso amparo. E em vosso louvor vos saudamos cantando uma salve, Rainha.

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4: Olá, gente amiga! Então, hoje eu queria deixar um abraço muito especial para os nossos companheiros aí da CAEX. E aí, moçada, vamos ficar firme, um dia de cada vez. Vamos ficar firme no tratamento, hein? Vamos estudar a Bíblia junto. Um grande abraço, um bom dia de recuperação a todos.
5: E seguindo com o nosso estudo, estamos aí no livro de Atos de Apóstolos, começando o capítulo 11. Vamos lá. Começando o capítulo 11, já vamos encontrar. Então, é muito importante lembrar o contexto, né? Então, vamos lá. Cornélio, que é o centurião romano, tem uma visão que devia procurar Pedro, para que Pedro lhe explicasse as coisas sobre Jesus. Pedro tem uma visão, aquela da grande toalha com os animais, que abre a mente de Pedro, que para ser cristão não precisa ser judeu. Os empregados de Cornélio, que vão visitar Pedro e pedem a Pedro para ir na casa do Cornélio. Pedro, que chega na casa do Cornélio, faz uma baita pregação. E o Espírito Santo, que desce sobre os gentios lá, sobre a família do Cornélio, sobre aqueles que não eram judeus. E Pedro, então, que batiza todos eles, e nasce ali, então, a comunidade em volta ali da família do Cornélio, uma comunidade de gentios cristãos. E é claro que os outros então vão reclamar. Vamos lá, Atos de Apóstolos, capítulo 11. Os apóstolos e os irmãos que viviam na Judeia souberam que também os de origem pagã haviam acolhido a palavra de Deus. Quando Pedro subiu a Jerusalém, os fiéis de origem judaica se puseram a discutir com ele, dizendo: tu entrastes na casa dos incircuncisos e comestes com eles. Olha bem, olha as críticas dos judeus convertidos ao cristianismo, críticas a Pedro. De novo, aqueles que querem levar a norma como o mais importante. Olha que o próprio Jesus já tinha curado a mão no sábado, já tinha comido as espigas, já tinha feito várias situações, tinha conversado com a mulher samaritana, imagina. No seu grupo tinha mulheres que andavam com eles, tudo que era proibido no judaísmo ortodoxo tradicional. Mas os apóstolos continuam insistindo nisso. Que loucura, né? Como é que a cabeça do homem é assim? O homem quer a norma, o homem quer a regrinha, o homem não quer o profundo da doutrina, o amor de Jesus pelos outros, a justiça. Bom, então eles estão lá reclamando com Pedro. Então Pedro começou a contar-lhes, ponto por ponto, o que havia acontecido. E faz toda a descrição. Eu estava na cidade de Jope, em oração, papapá, papapá, papapá, tive uma visão. Tá. Pedro conta tudo isso que nós vimos aí nos programas anteriores. E aí? Lá no versículo 17. Aliás, no versículo 16. E diz lá: então, eu me lembrei que o Senhor havia dito: João batizou com água, mas vós sereis batizados com o Espírito Santo. Se Deus concedeu a eles, os não judeus, o mesmo dom que a nós, que acreditamos no Senhor Jesus Cristo, quem seria eu para me opor à ação de Deus? Então Pedro conta do Pentecostes dos gentios, que depois da pregação dele, o Espírito Santo desce sobre os gentios, e Pedro diz: bom, se o Espírito Santo já se manifestou, quem sou eu para ser contra? E eu batizei eles mesmo. Muito legal. Ao ouvirem isso, os fiéis de origem judaica se acalmaram e glorificaram a Deus, dizendo: também os não judeus, Deus concedeu a conversão que leva à vida. Então, veja bem, quando Pedro explica e mostra que o Espírito Santo de Deus operou sobre aqueles que estavam ali, a comunidade que estava questionando Pedro dá uma acalmada. Mas é muito importante a gente perceber que os, aspas, circuncidados, os judeus, estão cobrando de Pedro, afinal de contas, como é que ele introduz no cristianismo os não-judeus? E é lógico que esse grupinho ali está convencido, mas que a polêmica segue, que a polêmica continua. Pergunta, afinal de contas, qual era a polêmica dessa igreja nascente?
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6: Sete horas e dois minutos.
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0: 7h08, 7 mais 8, manhã de sexta-feira, 15 de maio de 2026. Muito bom dia a você que acompanhava a programação de início de manhã aqui na Rádio Universidade AM 1160. Bom dia a você que ligou o rádio agora e vai conosco até as 9h30 da manhã, acompanhando o Bom Dia RU. Obrigado pela sua companhia, obrigado pelo seu carinho. Pelotas registra nesse momento 7 graus e 9 décimos de temperatura, temperatura baixa, né? 94% a umidade relativa do ar, a sensação térmica é de 8 graus e 1 décimo e os ventos se deslocam a 1,6 km horários. Tivemos aqui em toda a região praticamente aí temperaturas muito baixas aqui em toda a Zona Sul, né? Pelotas está registrando 7,9, Rio Grande 9 graus, Santa Vitória do Palmar 6 graus, Canguçu 5 graus, Piratini 4 graus nesse momento, Jaguarão também 4 graus, Arroio Grande 5, Pedras Altas 4, Pinheiro Machado 4, Bagé 5 graus, Santana do Livramento 4 graus, Santa Vitória 6, Pedro Osório 5, Ilha Negra 5, e assim sucessivamente. Já São Lourenço do Sul, quando, né, saímos da Zona Sul aqui em direção à capital, a temperatura tende a se elevar. São Lourenço registra 9 graus e Porto Alegre 12 graus nesse momento. Essas são as condições climáticas, não só de Pelotas, mas dos municípios aqui da Zona Sul também. A gente já inicia o Bom Dia RU trazendo para você estas condições do clima. São 7h10 da manhã, bom dia, hoje é sexta-feira, 15 de maio de 2026, eu sou o Sérgio Corrêa e o Bom Dia RU é a sua melhor companhia para iniciar o dia muito bem informado com notícias de Pelotas, da região, do estado, do Brasil e do mundo. 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Obrigado pelo carinho de todos. Hoje é sexta-feira e eu estou te convidando para irmos juntos até as 9h30 da manhã, porque o Bom Dia RU tem hora marcada com o Sérgio Corrêa, tem hora marcada com notícias daqui para quem vive aqui. A Rádio Universidade proporciona a você, através da multiplataforma, o espaço de vez e voz para toda a comunidade, com muitos caminhos para que você possa se conectar conosco. Envie o seu bom dia, envie o seu comentário ou a necessidade que você entende, a sua demanda, né, da sua rua, do seu bairro, algo que esteja fora do padrão da normalidade da nossa vida cotidiana do dia a dia. Participe pelo WhatsApp da Rádio Universidade 984-135473 e o WhatsApp hora marcada 984-85-5040, este 24 horas no ar, ligado. No Instagram você pode marcar arroba Rádio Universidade e interagir conosco. No YouTube você se inscreve em nosso canal Rádio Universidade de Pelotas e assiste o Bom Dia RU ao vivo. Já estou fazendo um aceno aqui, fazendo um joinha para quem está no YouTube conosco. E quem já vai nos trazer o seu bom dia é a Beatriz Alt. Bom dia, Beatriz.
1: Bom dia, Sérgio. Bom dia a toda a equipe da Rádio Universidade. Bom dia, principalmente, aí aos ouvintes que já estão sintonizados aqui na Rádio Universidade. Já estão ligados no Bom Dia RU, nessa 7 horas e 12 minutos, nessa sexta-feira. Sextou, então, aí, esperando o fim de semana. Um fim de semana que eu já antecipo que vai ter jogos muito bons, jogos incríveis aí nesse fim de semana. Com cobertura da Rádio Universidade, claro. O Chavante vai entrar em campo contra o São José aí no domingo, e aí vamos ter a nossa jornada esportiva aqui tradicional, e é um jogo muito importante, então esse fim de semana de expectativa para o Grêmio Esportivo Brasil. Mas vamos juntos nessa sexta-feira com muita informação, muita entrevista, né, Sérgio?
0: Muita informação mesmo, né? Teremos muitas entrevistas E isso é bom, né? Isso é bom. Vamos estar conversando aqui com a professora Patrícia Osório Guerreiro, diretora do Centro de Ciências da Saúde. É, vamos falar sobre equipamento que foi adquirido aqui pela Universidade Católica, que realmente é um diferencial dentre todas as universidades do estado do Rio Grande do Sul e talvez também do Brasil, sem dúvida alguma. Vamos estar recebendo a partir das 8 horas da manhã, entrevista via telefone, o deputado Paulo Pimenta, ele que elaborou um projeto de lei, né, proibindo inclusive o jogo do tigrinho. Claro, precisa ser aprovado no Congresso, né? E às 9 da manhã recebemos aqui uma pré-candidata à deputação estadual, a Adriane Rodrigues, que vai estar conversando conosco nessa série de entrevistas que estamos fazendo com os pré-candidatos à deputação estadual, a governo do estado e a deputação federal também, mas principalmente os candidatos, né, com foco aqui na região, aqueles que porventura, se eleitos forem, estarão representando a nossa região. Quem chega para trazer o seu bom dia agora é Daniel Curs. Né? Vamos trazer o Daniel Curs.
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4: Bom dia, Sérgio. Bom dia, Beatriz. Bom dia a todos os nossos colegas aí da Rádio Universidade, os nossos queridos ouvintes. Para todos vocês aí, um carinhoso abraço, né? Um abraço quente, né? Pois tá frio na rua, Sérgio. É, a temperatura caiu, estava até acompanhando, estamos com um núcleo de ar polar aí sobre parte da Argentina, em todo o Uruguai e praticamente a metade sul. É, então, com esse núcleo aí de frio, a coisa está complicada. Até você citava algumas temperaturas aqui da região, eu estava acompanhando, tem Hulha Negra, tem a temperatura mais baixa do estado, 1 grau e 8 décimos. Pedro Osório, ali, Pedro Osório Cerrito, Pedro Osório com 3 graus e 2 décimos. Jaguarão, a temperatura mínima chegou aos 4 graus e 4 décimos, é muito frio. Então, para quem vai sair, já saia preparado. Mas a vantagem é que a gente está com essa sequência já de dias mais frios, né? E, consequentemente, o pessoal já está mais ou menos acostumado, né? Já sabe quais as roupas que deve utilizar, especialmente que a gente deve ter aí, hoje talvez daqui a pouco a Beatriz confirma, mas não deveremos ter aí um calor tão forte como, entre aspas, calor, né? O que tem feito à tarde aí, que tem batido às vezes uns 18, 19 graus. Mas é amanhã que vai iniciando, sexta-feira, para variar, sexta-feira sempre muito movimentada, né? O pessoal parece que levanta mais cedo aí, especialmente dos veículos, quem atua com veículos, um grande fluxo pelas principais ruas da cidade já nesta manhã, nesse horário. O pessoal levanta mais cedo para ver se chega mais cedo, mas não sei se adianta muito. O pessoal estava me perguntando se já foi terminada a obra ali na Lobo da Costa, né? Com a Osório, entre Osório e Calçadão, já o pessoal fez praticamente um terço da rua, foi refeito ali o calçamento, os calceteiros trabalharam aí alguns dias na semana passada e já está liberado para passagem, desde praticamente ontem. Já está completamente liberado. O que não está liberado ainda é lá na Gomes Carneiro, lá no Porto. Aquela obra do Sanep permanece. Segundo as informações, ainda tem atividades lá pelos lados lá da Gomes Carneiro, ali bem próximo da Benjamin Constant, né, naquela área, naquele cruzamento. Tem obra do Sanep por ali que está com obstáculos. Esses são alguns dos destaques nesta manhã de sexta-feira. Manhã fria, Sérgio, já serviu o mate, já conseguiu aquecer aí? Eu estou precisando de um aqui. Bom dia.
0: Tá certo, bom dia. Bom dia, Daniel Curs, trazendo as suas primeiras impressões, né, e as movimentações da cidade. Bom, dando sequência, são 7 horas e 17 minutos, falamos para Ômega, materiais elétricos e parafusos, mais do que uma loja, um lugar para fazer amigos. Chegando aqui no Bom Dia Rio, as notícias internacionais, nacionais e daqui a pouquinho as notícias daqui e também o quadro de esportes para que você fique sempre bem informado. Após vazamento de áudio entre Vorcaro e Flávio Bolsonaro, o ministro do STF, André Mendonça, marca uma reunião de alinhamento com a Polícia Federal. O ministro do Supremo Tribunal Federal deve se reunir hoje com a equipe da Polícia Federal responsável pela Operação Compliance Zero, que investiga fraudes financeiras cometidas pelo Banco Master. O ministro, que é o relator das investigações sobre o Master no STF, marcou a reunião para alinhamento com os investigadores. Essa reunião acontece no dia seguinte à apresentação por um aliado da família Bolsonaro, o deputado Hélio Lopes, de ofícios ao próprio ministro André Mendonça e também ao Tribunal Superior Eleitoral, para que sejam investigados vazamentos de informações sigilosas da investigação. Na última quarta-feira, o site Intercept Brasil publicou conversas entre o banqueiro e o ex-dono do Master, Daniel Vorcaro, e também o senador e pré-candidato à presidência da República, Flávio Bolsonaro. Nas mensagens, em pelo menos um áudio, Flávio cobra do banqueiro o repasse de valores prometidos para um filme sobre a vida do ex-presidente Jair Bolsonaro, que está em produção. Em entrevista ontem à Rede Globo News, Flávio Bolsonaro manteve as justificativas apresentadas anteriormente, onde admitiu as conversas, mas negou a existência de irregularidades, reforçando que o pedido de dinheiro foi uma negociação privada. O Parque Zoológico em Sapucaia do Sul suspende visitação a partir de hoje após morte de 15 aves. A medida foi anunciada na tarde de ontem pela Secretaria do Meio Ambiente e Infraestrutura do Estado, após a morte dessas aves. A causa da morte ainda não foi confirmada. A investigação teve início na quarta-feira, após o primeiro caso ser registrado. A apuração inclui a análise de amostras dos animais mortos e também da água dos lagos do local. A presença de visitantes no zoológico foi suspensa de forma preventiva e ainda não há previsão de quando o parque voltará a abrir as portas para o público externo. A Secretaria de Agropecuária do Estado atendeu a notificação de suspeita de síndrome respiratória nervosa. Coleta de material e envio para o Laboratório Federal de Defesa Agropecuária de Campinas, responsável pelo diagnóstico, já foi feita. O Serviço Veterinário Oficial do Estado acompanha a situação e presta apoio às equipes do zoológico. O parque abriga cerca de 130 espécies de entre répteis, aves e mamíferos, somando mais de 1.000 animais. Aí então essa suspeita, né? Isso coloca já o Rio Grande do Sul em alerta. Falando no Rio Grande do Sul, o estado está registrando um aumento de casos respiratórios, de problemas respiratórios, né? E também ele tem apenas 36% de cobertura vacinal. As informações constam no novo boletim da Fiocruz. Entre os dias 3 e 9 de maio, foram 275 casos de síndrome respiratória aguda grave. O cenário preocupa e aponta para o crescimento dos casos. A previsão é de que o estado passe, né, para o patamar de risco nos próximos dias. O vírus da influenza aparece como o principal causador. Também a circulação do rinovírus e do vírus sincicial afetam principalmente as crianças. A maneira mais eficaz de prevenção dos casos é a vacinação contra a gripe. No estado, a cobertura vacinal é de apenas 36%. Né? Falando das notícias internacionais, no encerramento da visita da comitiva norte-americana à China nesta sexta-feira, o Ministério das Relações Exteriores de Pequim emitiu uma nota oficial pedindo uma trégua duradoura na Guerra do Oriente Médio e a reabertura imediata das rotas marítimas diante do bloqueio estratégico do Estreito de Hormuz. O comunicado ocorreu paralelamente ao último encontro entre os presidentes Donald Trump e Xi Jinping, realizado na residência oficial do líder chinês. Na nota, o Ministério das Relações Exteriores da China celebrou o recente cessar-fogo entre os Estados Unidos e Irã, defendendo que o diálogo é o caminho certo e o uso da força é um beco sem saída. Estas são as notícias nacionais, internacionais, né? Que você recebe para iniciar o seu dia muito bem informado.

0: Dando sequência ao nosso Bom Dia RU dessa sexta-feira, 15 de maio de 2026, né? A Câmara de Vereadores de Pelotas recebe um requerimento para a instalação de CPI em plenário. E quem nos traz os detalhes é João Antônio Ferreira.
1: A Câmara Municipal de Pelotas oficializou na sessão ordinária de ontem, quinta-feira, o recebimento do requerimento para instalação de uma comissão parlamentar de inquérito, a CPI da Saúde. O documento, de autoria do vereador Daniel Fonseca, do PSD, e subscrito por outros 11 parlamentares, busca instaurar uma CPI para apurar supostas irregularidades na gestão da Secretaria Municipal de Saúde. Durante a sessão, o secretário da mesa diretora, vereador Paulo Coitinho, realizou a leitura integral do requerimento, que soma 26 páginas. Com a leitura em plenário, inicia-se hoje o prazo regimental de 5 dias para que os líderes de bancada indiquem seus representantes para compor o colegiado. A medida segue estritamente o artigo 67 do Regimento Interno da Casa. O pedido de CPI fundamenta-se em relatos de irregularidades na gestão de filas do SUS, denúncias de assédio e perseguição funcional, irregularidades no pagamento de horas extraordinárias e o não cumprimento de decisões judiciais. Segundo o autor da proposta, a fiscalização parlamentar torna-se indispensável diante da gravidade dos relatos recebidos pelo Legislativo. O objetivo da comissão é apurar responsabilidades e restabelecer a transparência nos mecanismos de controle da saúde pública municipal. Da redação da Rádio Universidade, falou o repórter João Antônio Ferreira.
0: Obrigado, João Antônio Ferreira, trazendo as informações dessa possibilidade de CPI aqui na Câmara de Pelotas. 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Dando sequência às nossas notícias daqui, para quem vive aqui, a Prefeitura de Pelotas anunciou os novos ganhadores do Nota Fiscal Gaúcha. Os prêmios chegam a R$3.000. E quem traz as informações é o repórter Eliezer Alves.
2: O sorteio 163, referente ao mês de abril, premiou 5 moradores de Pelotas. Os valores variam entre R$ 250 a R$ 3.000. Os sorteios são mensais e feitos por um convênio da Prefeitura com a Receita Estadual. O sistema utilizado é o Nota Fiscal Gaúcha e o pagamento é feito diretamente pelo município. Para participar, basta se cadastrar no site www.nfg.cefaz.rs.gov.br, informando seu CPF e outros dados pessoais. Depois é só pedir ao vendedor que inclua o CPF na nota e os números para concorrer aos prêmios são gerados automaticamente. Além de concorrer aos prêmios do governo estadual e municipal, os participantes ainda garantem descontos no IPVA. Os ganhadores devem entrar em contato com o setor de ICMS da Secretaria da Fazenda de Pelotas. O atendimento pode ser feito pelo e-mail icms@pelotas.rs.gov.br ou presencialmente na Rua Santos Dumont, número 149, de segunda a sexta-feira, das 8 horas da manhã às 2 horas da tarde. Com informações da Secretaria de Comunicação da Prefeitura de Pelotas, da redação da Rádio Universidade, Eliezer Alves.
0: Obrigado, Eliezer. A Secretaria de Qualidade Ambiental distribui 500 mudas de árvores nativas no Parque da Baronesa. Fernando Moraes.
3: A Secretaria de Qualidade Ambiental realizou nesta quinta-feira a distribuição gratuita de 500 mudas de árvores nativas no Parque da Baronesa. As espécies disponibilizadas foram produzidas no Horto Municipal e incluíram caliandra, pêssego do mato, pitanga, araçá vermelho e ipê amarelo. Cada pessoa pôde retirar até 2 mudas. A ação foi promovida com o objetivo de incentivar o plantio de espécies nativas e ampliar a arborização urbana no município. A iniciativa integra as ações ambientais desenvolvidas pela pasta voltadas à preservação ambiental, recuperação da vegetação nativa e conscientização da população sobre a importância das árvores para a qualidade de vida e o equilíbrio ambiental. Com informações da Secretaria de Qualidade Ambiental para o Bom Dia Rio, quem falou foi o repórter Fernando Moraes.
0: Obrigado, Fernando Moraes, trazendo as informações da distribuição de árvores, né? Processo de capacitação em Pelotas está acontecendo. A proposta é responder de forma mais rápida e segura nas ocorrências do pessoal das motolâncias. É a moto que é, de certo modo, uma ambulância. Quem traz mais informações é Héctor Zequir.
4: Bom dia, Sérgio, Beatriz e a todos os ouvintes do Bom Dia RU.
0: Bom dia, Héctor.
4: O treinamento realizado pelo SAMU e pela Guarda Municipal de Pelotas foi voltado à direção defensiva, um conjunto de procedimentos que visam evitar acidentes durante os transportes. Segundo os organizadores do treinamento, integrantes do SAMU e Guarda Municipal, as motolâncias permitem atendimentos ágeis que chegam mais rapidamente aos locais das ocorrências, especialmente em casos como parada respiratória, acidentes vasculares cerebrais e infarto. Com este aprimoramento técnico, os profissionais ganham mais eficiência nos atendimentos, garantindo um tratamento mais eficiente à população. Com informações da Secretaria de Comunicação da Prefeitura de Pelotas e da redação da Rádio Universidade, Héctor Zequir.
0: Obrigado, Héctor Zequir, trazendo as informações da área da saúde. 7:30, pontualmente, 7:30, manhã de sexta-feira, 8 graus e 1 décimo a temperatura, 8 graus e 3 décimos a sensação térmica. Eu convido a Beatriz Alt para que a gente faça juntos a atualização das nossas redes sociais para enviar o nosso abraço carinhoso, afetuoso a toda a nossa audiência, a todos aqueles que estão conosco aqui nos acompanhando pelo YouTube e também pelo WhatsApp da Rádio Universidade, Beatriz.
5: Vamos atualizar nossas redes sociais agora, 7:31, e no YouTube da Rádio Universidade de Pelotas. O Leonardo Parso já mandou o seu bom dia para a equipe RU e a todos, também mandou aí os emojis. Tereza Salomão mandou bom dia Bia, bom dia Sérgio e um solzinho. E se tu quer participar do programa, pode acessar ali o nosso YouTube, Rádio Universidade de Pelotas, mandar sua mensagem. Pode acessar ali também nosso WhatsApp, que é o 98413-5473.
0: Obrigado, Beatriz Alt, trazendo as informações do pessoal do YouTube. A gente manda um aceno aqui, envia um aceno, envia um joinha para todo mundo que está nos acompanhando, né? Aqui no WhatsApp do Hora Marcada, o Ricardo do Piquete dos Desgarrados, bom dia, obrigado pelo carinho, pela companhia. A Cristina Carlotto, lá na Quaduc, ela diz, olha, vou fazer um chimarrão ouvindo, né, o Bom Dia RU Hora Marcada. Obrigado, muito obrigado, viu, Cristina? Sandra Bonza, prefeita da Coabipel, receba o nosso carinho, nosso abraço. O Toninho Amaral, na Tiradentes, lá na Balsa. A Tereza Salomão também está conosco aqui no WhatsApp Hora Marcada. O Adãozinho Cunha, também lá na Balsa. O Birajara e a Cleusa está enviando. 22 graus a temperatura no Rio de Janeiro. Está baixa lá também, hein? Para Rio de Janeiro. Muito obrigado, o Birajara e a Cleusa, enviando aqui um bom dia, Rio, Sérgio Corrêa, equipe e ouvintes. Um final de semana abençoado a todos. Obrigado. Ele manda aqui um print, né, da temperatura no Rio de Janeiro, tempo nublado lá, 22 graus no Rio de Janeiro. Alô, Leandro Fagundes, receba o nosso abraço. A Cláudia Maribel Lopes, bom dia, Serginho, sempre na escuta. Obrigado, querida. O João Francisco, que morava na Vila Princesa, agora está no Fragata, nos acompanhando, o Carlos Alberto, a Helena Verlang lá no Fragata, bom dia, a Áurea Borges lá no bairro Navegantes também, boa sexta-feira, enviou um cardzinho, um post, né? Obrigado, querida. A Carmen Rios, bom dia, Serginho e Bia, se agasalhe, meus amores. Obrigado, querida. O Jorge Chavante também está conosco, o Mário Augusto na Guabiroba, o Paulo Scholit no Balneário dos Prazeres, o Cláudio Homero Ávila, a família Pacheco Bom, a Carmen, a dona Jaci, o Joaquim, o Paulo Bom e a Ana Caroline, o Alexandre Luiz e a Cláudia, o Renato Gadeia, o Carlos Araújo, lá na Paulo Guilaim. Obrigado pelo carinho de todos, tá bem? Muito obrigado. Vamos ao intervalo comercial. Em seguidinha tem mais notícias daqui para quem vive aqui. Já, já.
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0: Estamos de volta, 7 horas 37 minutos, 7 e 37. Pelotas. A Prefeitura de Pelotas dá início à campanha do agasalho. E quem nos traz mais informações é o Daniel Curs.
13: E a Prefeitura Municipal lançou na manhã desta quinta-feira mais uma campanha do agasalho. Agora a campanha do agasalho 2026 com o objetivo de arrecadar agasalhos que serão distribuídos a pessoas em situação de vulnerabilidade no município. Com o slogan da campanha Solidariedade que Aquece o Coração, a vice-prefeita Daniela Brizolar afirmou que é isso que nós precisamos fazer juntos, sermos multiplicadores dessa ideia. À medida que os agasalhos foram recebidos, serão disponibilizados para a população, porque há um estoque não utilizado em anos anteriores. A secretária da Secretaria de Assistência Social, Roberta Mello, avaliou que a necessidade neste momento, devido a um estoque de roupas de anos anteriores, é de que tenham prioridade doações de roupas masculinas adultas e também roupas infantis. As roupas podem ser novas ou usadas. Então, são diversos locais em que podem ser feitas as doações. Na Câmara de Vereadores, na Casa dos Conselhos, no CTG Farrapos, no CTG Negrinho do Pastoreio, no Fórum de Pelotas, na sede da Guarda Municipal, no Mercado Central, no Ministério Público, no Paço Municipal, na Rodoviária, na Secretaria de Assistência Social, na Secretaria de Igualdade Racial, na Secretaria de Políticas para as Mulheres, na Secretaria de Proteção e Defesa Civil, na Secretaria de Recursos Humanos e também no Shopping Pelotas. É o destaque, então, aberta a campanha do Agasalho 2026. Está na hora da gente olhar aí o baú, né, e também o guarda-roupa para ajudar, especialmente neste momento, segundo pedido da Secretaria de Assistência Social, roupas masculinas adultas e roupas infantis. Da redação RU, Daniel Kurz.
0: Obrigado, Daniel Kurz, trazendo as informações daqui para quem é daqui. A Prefeitura de Pelotas realiza neste sábado um mutirão do Cadastro Único no bairro Fragata. A ação vai permitir novos cadastros, atualização de dados e orientações sobre benefícios sociais. Quem traz os detalhes é Eliezer Alves.
2: O mutirão vai ser realizado neste sábado, dia 16, das 8h30 da manhã às 11h30, na Escola Municipal de Ensino Fundamental Antônio Joaquim Dias, localizada na Avenida Cidade de Lisboa, número 2046, no Fragata. Durante a ação, os moradores vão poder fazer o cadastro, atualizar informações e esclarecer dúvidas sobre os benefícios. A secretária de Assistência Social, Roberta Mello, afirmou que a iniciativa busca facilitar o acesso da população aos serviços, principalmente para quem mora mais longe do centro da cidade. Segundo ela, o atendimento aos sábados ajuda pessoas que têm dificuldade de resolver esse tipo de pendência durante a semana, evitando até mesmo o bloqueio de benefícios sociais. A prefeitura também organiza um cronograma para levar mutirões a outras regiões de Pelotas, especialmente nas áreas mais afastadas, para garantir que as famílias em situação de vulnerabilidade mantenham o cadastro único atualizado. Para realizar o atendimento, é necessário apresentar CPF e carteira de identidade de todos os membros da família que residem no imóvel, além de um comprovante de residência. Com informações da Secretaria de Comunicação da Prefeitura de Pelotas e da redação da Rádio Universidade, Eliezer Alves.
0: Obrigado, Eliezer Alves. Uma tradicional imobiliária de Pelotas, o Casarão Imóveis, altera seu quadro societário, deixando de ser exclusivamente familiar. E quem nos conta é Daniel Kurz.
13: Uma das empresas mais tradicionais do mercado imobiliário do sul do Rio Grande do Sul iniciou ontem um novo capítulo de sua trajetória. A Casarão Imóveis realizou um evento voltado a convidados, parceiros e à imprensa, no qual anunciou oficialmente um novo modelo societário e apresentou 3 novos sócios que passam a integrar a gestão da empresa. O movimento marca uma transformação importante na estrutura do Casarão, fundada em 1974 e reconhecida como uma das principais imobiliárias da região. Pela primeira vez em sua história, a empresa deixa de ter um quadro societário exclusivamente familiar e passa a incorporar profissionais que construíram suas carreiras dentro da própria organização, como João Pedro Neves, atual CEO da Casarão Imóveis, iniciou sua trajetória na empresa em 2015 e agora é um dos novos sócios.
14: Significa para nós uma modernização e evolução da empresa. Os novos sócios, estamos falando de pessoas que carregam dentro de si com muita força os nossos valores, a cultura da empresa. E esse movimento de reter esses talentos e valorizar esses talentos demonstra para o mercado como um todo, né, o porquê que a Casarão tem os melhores profissionais do ramo imobiliário, porque faz por merecer isso. E esse movimento, para mim, é também uma garantia para os nossos colaboradores, clientes, para o mercado como um todo, do crescimento sustentável da Casarão e da longevidade dessa empresa que tem 52 anos, mas que quer ter muito mais aí pela frente.
13: Ao longo de sua história no mercado, a Casarão Imóveis solidificou a atuação nas áreas de compra, venda, locação de imóveis e administração de condomínios, tornando-se referência regional pela combinação entre relacionamento próximo, inovação, profissionalização da gestão. Então, os novos sócios são João Pedro Neves, Carolina Brum, profissional com mais de 10 anos de atuação na Casarão, e Alexandre Teixeira Flores, uma trajetória iniciada em 1997, tornando-se um dos principais referenciais comerciais da Casarão. Casarão Imóveis, então, com 52 anos de atuação no mercado imobiliário, são 4 mil imóveis administrados, 130 condomínios administrados, 15 mil clientes, 92 colaboradores e duas unidades em Pelotas e Santa Maria. Acompanhando o Talks Fora da Curva da Casarão Imóveis, Daniel Kurz.
0: Obrigado, Daniel Kurz. Encerrando, né, as notícias daqui, para quem é daqui, chegando aí já logo, logo, o quadro de esportes. 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Vamos trazendo as notícias do esporte?
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0: E quem já está chegando conosco aqui vai nos trazer as informações do Grêmio Atlético Farroupilha é Fernando Moraes.
17: E após empatar contra a equipe do Bagé pelo placar de 1-1, o Grêmio Atlético Farroupilha já está com as atenções voltadas para o clássico Brafar. Em entrevista à Rádio Universidade, o técnico Bruno Coelho projetou o confronto e também analisou essa partida contra o Bagé, valorizou o empate, a atuação da equipe, disse que foi uma atuação muito madura, especialmente por buscar a igualdade após sair perdendo já na segunda etapa. Então, um ponto importante conquistado pelo Farroupilha nessa estreia da Copa da Federação Gaúcha. Bom, falando do clássico Brafar, o confronto está marcado inicialmente para a próxima quinta-feira, às 3 horas da tarde, no estádio Estrela D'Alva. A dupla, inclusive, ingressou com um pedido na Federação Gaúcha para reconsiderar o local e a data do jogo. A ideia é trazer para o estádio Bento Freitas e antecipar o duelo para quarta-feira à tarde, o que daria, né, mais um período de descanso para o Brasil, que tem jogo no Paraná no final de semana. Além disso, a dupla também cita os custos que acarretariam caso esse jogo seja mesmo realizado em Bagé. Então a ideia é essa, a Federação ainda não respondeu esse pedido, né, e deve protocolar uma resposta em breve. Mas lembrando que os jogos do Farroupilha contra Bagé e Guarani estão marcados para a Boca do Lobo em uma negociação da própria FGF junto ao Sport Clube Pelotas. O Brafar não ficou para o estádio do time Anocerúnio justamente porque a ideia é ter maior presença da torcida do Brasil e assim arrecadar, né, uma renda. Todo mundo sabe, a Copa FGF é deficitária e o Farroupilha busca jogos com torcida para, claro, ter aí uma receita a mais durante esse período da competição. Bom, falando agora do Walter, o atacante que não fez a sua estreia contra o Bagé, ele ainda não apareceu no bid da CBF, apenas a rescisão com o Atlético da Bahia, que era o seu clube anterior, então não pôde fazer a sua estreia, seu primeiro jogo. Ele está treinando com a equipe, mas há uma certa dúvida quanto à sua permanência. Cabe lembrar que o Walter está para ter um filho junto à sua esposa, e isso pode acabar impactando na sua continuidade no Grêmio Atlético Farroupilha. Mas ainda não há uma definição quanto a isso, as partes devem se reunir para ter uma definição muito em breve. Caso ele tenha sua continuidade e apareça no boletim informativo diário, a tendência é que o atacante faça a estreia justamente no clássico Brafar. Ele é o jogador mais midiático, né, do Farroupilha, e todo mundo aguarda a estreia dele, e isso só deve ser definido, assim como a data do jogo, agora no decorrer do fim de semana e no começo da próxima semana, beleza? Com as informações do Grêmio Atlético Farroupilha para a Rádio Universidade, quem falou foi o repórter Fernando Moraes.
0: Obrigado, Fernando Moraes. Quem traz as informações do Grêmio Atlético, aliás, do Grêmio Esportivo Brasil, né? Grêmio Atlético Farroupilha foi Fernando Moraes. Do Grêmio Esportivo Brasil é Lucas Fabião.
18: E estamos chegando com as informações do Grêmio Esportivo Brasil nesta sexta-feira, aqui na programação da Rádio Universidade. Já num pré-jogo, não tem muito tempo, o Brasil na última quarta venceu o Guarani por 2-0, válido pela Copa FGF, mas no domingo tem uma partida importantíssima pela sétima rodada da Série D do Campeonato Brasileiro. Vai receber a equipe do São José às 16 horas, nesse domingo, dia 17, uma partida importante. Por quê? O Brasil nesse momento é quarto colocado, e o São José é o quinto. Caso o Brasil vença, encaminha muito bem a sua classificação, mas caso seja derrotado, pode ser ultrapassado pelo Zequinha e estaria saindo da zona de classificação pela primeira vez dentro dessa Série D 2026. Gilson vai finalizando a sua preparação, vai realizar a coletiva pré-jogo, aquela famosa coletiva perto do meio-dia, e você confere durante toda a programação esportiva da Rádio Universidade o que Gilson Maciel trouxe para todos nós. Mas, claro, a expectativa é que o Brasil volte com seu time 100% titular, poupou na quarta-feira contra o Guarani, e no domingo vai vir com força máxima, nomes como Matheus Streit, que foi poupado contra o Marcílio na última derrota, né, no sábado passado, quando perdeu por 4-1. Lembrando que também que o Brasil vem de 3 jogos sem vitórias dentro da Série D. Quebrou o tabu, que estava numa sequência negativa quando venceu o Guarani, mas dentro da Série D a situação ainda é de uma sequência negativa. Mas Matheus Streit, lateral esquerdo, deve retomar como titular. Andrei, que foi destaque quando entrou na Recopa Gaúcha, foi muito bem, também está encaminhando para voltar.

0: trabalhando. Mas eu sou o Lucas Fabião e volto na nossa programação esportiva para seguir falando do Grêmio Esportivo Brasil, que recebe o Zequinha, o São José, no próximo domingo, 16 horas. E claro, com transmissão da Rádio Universidade, já fazendo o nosso convite. Até lá!
1: Obrigado, Lucas Fabião. É hora e vez de Beto Vetromile e o seu comentário. Bom dia, Beto.
2: Bom dia, Sérgio, e bom dia, ouvintes do Bom Dia RU. Antes de falar de futebol, uma notícia nacional sobre tributação no futebol brasileiro. Há um tempo atrás, com essa nova legislação das SAFs, havia um privilégio de apenas um percentual de 5% em cima das receitas dos clubes para quem se transformasse em sociedade anônima do futebol, com os clubes sendo taxados em aproximadamente 15%. As SAFs teriam apenas 5% dessa taxação de alíquotas sobre suas receitas. Porém, a Câmara de Deputados aprovou um projeto de lei complementar que institui um regime especial de tributação para entidades esportivas no país. O texto estabelece que essa alíquota de 5% das receitas, aonde seria a tributação, vai assemelhar ao sistema de tributação já aprovado na reforma tributária para a SAFs. A proposta, inclusive, segundo o texto, ela segue em análise ainda para o Senado, né? E visa beneficiar diretamente as equipes que seguem o modelo associativo, como grandes clubes brasileiros e outros. Então, a pressa de fazer SAF por questões de alíquota tributária já é um argumento a menos no favorecido daquilo que são em torno de hoje, pela pesquisa que fiz, 117 iniciativas de SAF, com poucas dando certo, muitas no intermediário ainda indefinido, algumas com problemas de embrólio jurídico, como a do Brasil, recuperação judicial, e várias que já quebraram dando errado. Esse é o cenário de SAF, que inclusive, no seu texto original da lei da SAF, por alguns juristas brasileiros, inclusive eu tenho procurado um pouco mais de informação sobre isso, questionam o chamado erro de origem. A própria legislação estaria afetando de uma forma ou outra, a gente tem que absorver o texto e compreender o que diz, a parte de proteção dos clubes, que muitas vezes são entregues a aventureiros intermediários para fazer esse tipo de projeto no país, e vários deles não têm consistência. É só a gente acompanhar o cenário brasileiro e a grande imprensa, que também segue analisando e questionando os modelos que estão por aí. Dito isso, o campo, final de semana, Farroupilha folga, porque o Farroupilha jogou no meio de semana pela estreia da Copa Federação. Um bom resultado, saiu perdendo em Bagé, um bom time lá do Jaldinegro. Farroupilha conseguiu empatar o jogo. Mas a dúvida do Farroupilha agora, primeiro, ontem as direções ou os representantes do Brasil, né, e a direção do Farroupilha construíram um documento de reconsideração, ou seja, um pedido bastante sólido naquilo que eu estou gritando no microfone há 3 dias, de que não há condições de fazer o clássico Brafar em Bagé. Há um desrespeito com a cidade, não pelos clubes, mas pela entidade maior, que é a federação, de posicionar um clássico lá na fronteira, quase 200 quilômetros daqui, numa quinta-feira, 3 da tarde, desprestigiando, porque o mandante é o Farroupilha. E evidente, todo mundo sabe, o Farroupilha não tem estádio. A Boca do Lobo é proibido, não tem. Eu também sou favorável que não seja realizado lá, porque um Brafar se transformaria num Brapel fake. E poderíamos ter desdobramentos bastante ruins, como o Brapel do Bento Freitas no ano passado. Bombas, rojões e uma série de outras coisas que não condizem com o esporte. Então, o Farroupilha vai mandar seus jogos no Pelotas, na Boca do Lobo, contra o Guarani de Bagé e contra o Bagé. Mas o Brafar tem que ser em campo isolado. Ou aquilo que o bom senso prega, que apenas por uma norma administrativa, junto com os clubes que estão em comum acordo, a federação homologue a oficialização da inversão do mando. Ou seja, o Brasil, quando jogar o clássico no Bento Freitas, vai jogar como mandante natural. Mas o Farroupilha, quando for o mandante, poderia utilizar o Bento Freitas também, invertendo a questão administrativa do protocolo, da súmula, da responsabilidade, da parte do controle do jogo, da segurança, da bilhetagem. Tudo isso seria conta do Farroupilha. Mas em casa, sem precisar 2 ônibus, 2 logísticas, é insano o que a Federação Gaúcha de Futebol, mais uma vez, queria fazer. Ela já taxa os clubes para jogar futebol, com cada jogo custando no mínimo R$3.700 só de taxa. Segurança e outras questões administrativas são cobradas dos clubes.

0: E ainda botar os clubes para a fronteira, desprestigiando a cidade, levando para um campo praticamente neutro, torcedor tendo que sair da cidade para viajar. O berro tem que continuar e eu continuo berrando aqui todo dia contra a Federação Gaúcha de Futebol manter esse jogo em Bagé. E parece que agora, com esse documento que eu dizia, a chamada reconsideração, há um pedido do Brasil e do Farroupilha, Farroupilha e Brasil, para que ela reconsidere e reavalie. Se houver inteligência e sensibilidade da Federação de Futebol, menos burocracia desse pessoal que só vive em gabinete e não conhece verdadeiramente o interior, nós poderemos ter o clássico na cidade de Pelotas. Tomara que aconteça. E o Farroupilha então descansa, mas administra um outro problema. Walter, que já vinha para cá com dúvidas e questionado se viria ou não, por informações paralelas, talvez até de uma situação familiar que ele tinha e tem, a sua esposa com 7 meses de gravidez, estaria fora de Pelotas neste fim de semana. Walter, que se apresentou aqui, inclusive aqui no Futebol Online, dentro do estúdio da RU, conversou sobre a ideia de fazer o trabalho, ficar no Farroupilha. Mas a informação de ontem, e o Farroupilha, inclusive, eu recebi da própria direção, já postei no Instagram do Futebol Online, uma explicação plausível. Walter poderá estar deixando o Farroupilha, alegando a questão familiar, onde ele tem que se distanciar para o nordeste do país para acompanhar sua esposa, que estaria passando um momento delicado da gravidez. Bom, se o Walter volta ou não, a questão é outra. Informações extraoficiais que eu recebi dão conta de que o ritmo físico do Walter não está acompanhando o ritmo físico dos jogadores, apesar do Walter ter diminuído bastante o seu peso, em aproximadamente 40 quilos daquilo que era a sua obesidade quando ele esteve no Pelotas. Mas Walter estaria também com essa dificuldade. Bom, é um contexto ainda a ser desmembrado e revelado nos próximos dias. Walter volta e fica? Walter vai privilegiar, evidentemente, a sua necessidade familiar? Ou especulações? Walter não volta mais e poderá aparecer em algum outro clube por aí? Pois é. Cenas dos próximos capítulos no Tricolor. E no Brasil? O Brasil não tem capítulo nenhum. O Brasil tem um drama para resolver, que é exatamente o jogo do combate com São José no próximo domingo, 16h, no Bento Freitas. Se o Brasil dançar, corre o risco de não classificar. Brasil tem que aproveitar o momento da vitória contra o Guarani apenas como elemento motivacional de frear o ambiente ruim das derrotas do Bento Freitas. Mas não dá para se iludir com a vitória em cima do Guarani. Era um outro jogo, o Guarani não veio, não passou de Candiota para Pelotas, acho que ficou até dentro do hotel e jogou por telepatia. Guarani apático, totalmente frio, aberto, faceiro. E o Brasil não tinha nada a ver com isso. Foi para dentro, ganhou, meteu 2 gols bonitos, bem construídos. Guti foi destaque, o Brasil teve méritos na vitória, mas há que se considerar que do outro lado havia uma apatia do adversário, que de longe foi um Guarani guerreiro e competitivo que se imaginava. Fontes ligadas ao clube realmente confirmam o que eu estou dizendo para vocês, um desagrado do desempenho do próprio time dentro de campo. Portanto, o que eu vi e contei foi a realidade sentida naquilo que o bastidor mostrou. Mas isso só está começando, porque daqui a pouco tem, no tempero do flashback, lá dos anos 70, nas discotecas, o futebol online, com muita interatividade, informação e opinião. A gente se encontra.
1: Obrigado, Beto Vetromilli, trazendo o seu comentário. Nós vamos a um intervalo comercial. Depois do comercial, retornamos com a entrevista com o deputado Paulo Pimenta sobre o projeto de lei 2258, que proíbe jogos, determinados jogos aqui no Brasil. Já, já.
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3: 8h01.
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0: 8h04, 8h04, manhã de sexta-feira, 15 de maio de 2026. Já estamos aqui em contato com o deputado federal Paulo Pimenta, pré-candidato ao Senado do Rio, pelo Rio Grande do Sul, né, e também pelo Partido dos Trabalhadores. Mas o deputado Paulo Pimenta hoje está aqui conosco para falar sobre o seu projeto de lei, o PL 2250 de 2026, que propõe proibir especificamente jogos de azar baseados em algoritmos, como o popular jogo do Tigrinho, né? Então já recebemos aqui o deputado, prazer em recebê-lo. Inicialmente, obrigado por atender ao nosso convite para que a gente possa falar dessa situação de determinados jogos de azar que envolvem os algoritmos e não simplesmente a sorte, né, deputado? Bom dia.
1: Bom dia, prezados amigos. Bom dia, prezadas amigas, querida comunidade de Pelotas e de toda a região. Em primeiro lugar, sempre é muito bom poder conversar com vocês, tá? Infelizmente, né, o Brasil hoje vive uma verdadeira epidemia, né? Primeiro de endividamento, né? Quantidade de famílias, quantidade de pessoas hoje que está devendo, né? Devendo no banco, devendo no cartão de crédito, devendo no cheque especial, devendo no consignado. É algo assim assustador. E isto é muito corrosivo para a capacidade de consumo, para a qualidade de vida da população, né? O banco, né, o juro do banco, acaba drenando boa parte do esforço das pessoas, né, do suor do trabalho, do aposentado, da aposentada. E por isso, inclusive, o governo lançou recentemente um grande programa de renegociação de débitos, né? Mas um dos fatores que mais tem contribuído para essa escalada do endividamento é os tais de jogos eletrônicos, né? O Brasil durante muito tempo resistiu em legalizar os cassinos, legalizar os jogos e acabou, na minha opinião, fazendo o pior caminho possível, né? Porque ele levou o jogo para dentro da casa das pessoas. Nós que durante anos acabamos não querendo aprovar uma lei que garantisse que os cassinos pudessem existir, os bingos pudessem existir, que bem ou mal geravam emprego, né? Criavam oportunidades e enfim, né? Do meu ponto de vista, inclusive, traziam impostos importantes e substituiu isso pelas plataformas online, né? Que nenhuma delas é brasileira, todas elas são, né, têm representantes do Brasil, mas estão operando, instaladas fora do país, e o jogo entrou para dentro da casa das pessoas. Não tem limite de idade. A pessoa leva o jogo para... O cara acorda de madrugada e tem ali no celular jogando. O jogo está no trabalho, o jogo está no ônibus, o jogo está no banheiro, o jogo está em qualquer lugar, né? No primeiro momento, as bets falavam muito nas apostas dos jogos, o que tem até uma certa probabilidade lógica, né? Quer dizer, você tem algum grau de conhecimento para apostar na vitória de um time, na vitória de outro time, né? Mas essas plataformas oferecem esse jogo baseado no algoritmo, né? De resultado imediato, que não tem nada de... Não tem nada além de um jogo de azar, né? E do pior tipo, porque já uma programação prévia com um percentual de probabilidade de acerto que é absolutamente pequeno, inferior a 20%. Portanto, 80% das pessoas que jogam, obrigatoriamente, elas vão perder. E esses 20% vai desde aquela pessoa que recebe um valor simbólico, muitas vezes simplesmente pagando o valor da própria aposta, e muito poucas pessoas acabam ganhando alguma coisa, e para eles é importante que algumas pessoas ganhem, até para que isso seja divulgado e sirva como isca, né, e como estímulo para que outras pessoas também joguem, né? Hoje, algumas pesquisas mostram aí que 70% do endividamento da sociedade brasileira se deve à questão dos jogos. E entre os jogos, né, os jogos tipo Tigrinho. Né? Essa semana eu tive uma reunião com o setor de supermercados no Brasil. E eles sentem, né, já na queda do consumo, eles percebem nos seus servidores, nos seus funcionários, um grau de endividamento e percebem já, né, uma parte do consumo do Brasil sendo substituído por esse vício. Né? Esses dias eu conversei com um pastor numa igreja evangélica que vinha me relatar que as igrejas sentem uma perda do dízimo porque as pessoas simplesmente, né, estão alucinadas, né? Muitas delas endividadas, viciadas. Então eu estou convencido que isso não traz nenhum benefício para o Brasil. Não há nenhum argumento plausível, nenhum argumento possível para a gente justificar no Brasil a manutenção desse jogo, né, que, na minha opinião, ele destrói as famílias, destrói as pessoas. Eu sou absolutamente contrário a esse tipo de jogo.
0: Claro. Deputado, nessa sua fala inicial, é lógico, o senhor já deixa claro que a diferença fundamental, né, entre uma aposta num jogo de futebol, que é um fato que acontece, né, e as apostas online também, né? Então, isso é lógico que o projeto traz esse olhar mais para os jogos virtuais. E eu lhe pergunto, o projeto também, ele me parece que revoga um trecho específico de uma lei, e na prática, se for aprovado, né, como é que fica a situação de uma plataforma que oferece os dois serviços, esporte e cassino, digamos assim? Ela terá que bloquear o acesso somente aos jogos de cassino?
1: Cada jogo que é ofertado numa plataforma, ele tem uma autorização específica, né? Cada modalidade, cada tipo de jogo, ele tem, né, um algoritmo específico, um programa específico. Inclusive, em cada país existe diferença do ponto de vista das regras, dos filtros, de possibilidade de acesso e assim por diante, né? Mas a ideia é exatamente essa. Eu, de forma muito tranquila, aqui digo para vocês, hoje eu não tenho voto no Congresso Nacional para acabar com as bets de uma forma geral. Né? Eu não tenho voto. As bets hoje têm muita influência.
0: Claro.
1: Né? No patrocínio, tem eventos, times de futebol, muita influência política dentro do Congresso Nacional. Volta e meia, quando vocês veem esses escândalos aí, vocês veem que tem políticos que são ligados a essas plataformas, a essas bets, né? Influenciadores digitais, artistas, né? Que são hoje remunerados com muito dinheiro para fazer a divulgação desses jogos, né? Tem artistas que ganham um percentual. O Tigrinho dá um link específico para o artista, ele divulga aquele link. E as pessoas que jogam a partir do link daquele artista, o artista ganha uma parte, né, do percentual do que as pessoas perdem. É uma coisa quase inacreditável, né, porque a pessoa ganha um percentual do que os outros perdem. Então, quanto mais as pessoas perdem jogando pelo link do influenciador digital, mais dinheiro ele ganha. Né? Então, é uma relação, diria, quase que perversa. Porque, na realidade, eles divulgam uma coisa que eles sabem que 80% das pessoas automaticamente já vão perder desde o primeiro momento que jogam. Né? Mas eu acho que existe um clamor do setor produtivo, existe um clamor assim, de vários setores da sociedade para que a gente possa avançar nesse sentido. E eu estou muito afim, assim, muito determinado a fazer com que, de fato, esse projeto possa avançar.
0: O senhor traz ali no projeto também dados que impressionam, né? A quantidade de beneficiários do Bolsa Família e também, né, esses recursos acabam indo para plataformas que são, em sua grande maioria, estrangeiras. Né? E um estudo aponta que o varejo também deixou de faturar, né, deputado, por causa desse redirecionamento do dinheiro das famílias, né? O que pode acontecer, digamos assim, o projeto sendo aprovado, é um outro cenário de benefício, não só para as pessoas, mas para o varejo também?
1: Não há nenhuma dúvida sobre isso, né? Como eu relatei, né? Essa semana eu fiz reunião com supermercadistas, né? E eles atribuem um percentual da queda do consumo, especialmente das famílias de baixa renda, ao endividamento provocado pelo jogo. E entre os jogos, mais de 70% do endividamento são jogos dessa modalidade online, né? Através de algoritmos que o mais conhecido aí é o tal do Tigrinho, né? Mas eu agradeço muito a vocês pela oportunidade, porque, por incrível que pareça, até o espaço para divulgar o projeto ele é restrito. Pelo grau de influência que essa gente hoje tem, né? Em meios de comunicação, com influenciadores, com pessoas que... Dali a pouco tu vai ver alguém falando contra o meu projeto e tu vai descobrir que esse cara está recebendo. E na realidade esse cara é pago por eles para falar contra o meu projeto, para falar contra a minha iniciativa, né? Pessoas que têm milhões de seguidores e que tu vai ver ele fazer uma fala, né? Uma live para dizer, olha, não tem sentido, isso aqui é uma oportunidade, tu vê... Conheço pessoas que mudaram a sua vida, né? Esses dias eu conversava com um especialista e ele dizia assim, eu não conheço ninguém que ficou rico por causa desse tipo de jogo, mas eu conheço muitos que ficaram pobres, né? Essa história de que é uma oportunidade para que as pessoas possam mudar a vida, isso é uma grande bobagem, né, gente? Quer dizer, eu não conheço ninguém, eu nunca ouvi falar de ninguém que tenha mudado a sua vida por conta desses jogos.
0: Sim.
1: Mas eu sei de muita gente que teve a sua vida e bom, a gente sabe diariamente, tem notícias de pessoas que vão ao suicídio, né?
0: Exatamente. Eu
1: não tem mais o que saber, né? Tem mais o que fazer. Né?
0: Eu ia comentar com o senhor que, além de pobres, né, muita gente adoeceu, né? O projeto menciona também esse custo social, né? Incluindo gastos com saúde mental, perda de qualidade de vida, né? E como é que o Estado vai conseguir lidar com quem já está viciado, né?
1: Veja bem, né? Isso é uma coisa tão perversa que quando a gente olha aqueles filmes antigos de faroeste, sabe? Que tu via o cara chegava num salão ali para jogar pôquer com os profissionais, né? Na primeira rodada, na segunda rodada, o cara ganha, né?
0: Sim.
1: E aí vai aumentando o valor e aquilo ali é um jogo já pré... Né? O algoritmo, ele faz a mesma coisa. Provavelmente, uma pessoa que vai jogar pela primeira vez, ela vai ganhar. Pequeno valor. Ela vai jogar de novo. Aquilo é um programa do computador. Ele identifica a pessoa que está jogando pela primeira vez. Ele consegue, através da inteligência artificial, identificar através dos hábitos a conduta daquela pessoa. E provavelmente ele vai, né, ganhar uma vez, vai ganhar duas vezes, aí ele vai perder uma vez, vai perder duas, né, aí ele vai continuar. E o computador, o algoritmo, a inteligência artificial vai monitorar, vai ver que horas ele voltou no outro dia, né. Aí ela vê que ele é um cara que está começando a jogar, ele começa a aparecer na tela, no Instagram dele, no Facebook dele, a propaganda. Aquilo ali não aparece por acaso. Aquilo ali aparece porque o algoritmo já conseguiu identificar que aquela pessoa é uma pessoa que tem propensão, que pode ser capturada.
0: Sim. O senhor traz uma mensagem muito interessante aqui, quando o senhor cita isso, né? Porque existe uma preocupação real, o senhor citou há pouco, com o aumento de casos de suicídio relacionado a dívidas de jogo, Né? E aí eu lhe pergunto, o senhor acredita que, de repente, o projeto pode ser um ponto de partida para uma mudança, a proibição da publicidade e também da oferta digital pode ser suficiente para frear o avanço disso? E aí eu contribuo com a minha pergunta, lembrando que quando se parou de fazer publicizar, digamos assim, o cigarro, né, diminuiu o número de fumantes. Nós já temos aí, talvez, novas gerações que não são tão adeptas ao cigarro, né? Então, gostaria de saber do senhor.
1: Eu tenho a pretensão de tentar avançar nessa direção, né? E o primeiro passo é exatamente fazer esse debate da maneira como nós estamos fazendo, com transparência. Infelizmente, tem poucas pessoas que hoje conseguem ter essa liberdade, né, de vir a público como eu venho para bater de frente com essa gente. Porque a quantidade de gente hoje que está na folha de pagamento dessa turma é muito grande, gente. O lobby, a influência desse pessoal é algo muito poderoso. E nós temos que debater muito porque a desinformação é muito grande. Então, o camarada que está lá jogando, ele acha que é um jogo justo, ele acha que ele tem chance real de ganhar, ele enfim, né? Essa é a lógica da perversidade, né? Da ilusão causada e criada em função do jogo, né? Mas eu acho que esse é um debate que a sociedade vai fazer cada vez mais. Nós temos uma quantidade enorme de jovens, crianças, adolescentes que estão viciados. Nós temos na terceira idade uma quantidade enorme de aposentados, aposentadas. E quando eu trabalhei na CPI do INSS, que eu trabalhei muito o tema do aposentado, aposentada, tu vai ver que o primeiro sintoma, quando o cara começa a dever, ele vai para o consignado, né? Aí do consignado ele vai para o débito em conta. Aí ele vai para outro tipo de empréstimo, no final ele cai na mão do agiota. Mas tudo aquilo é um desespero para tentar responder aquela ilusão fictícia de que não, vou jogar de novo que eu vou ganhar, vou jogar de novo que eu vou ganhar, né? Ontem. E aquilo não acontece nunca. Quando a pessoa viu, ela perdeu o carro, ela perdeu a casa, né? Ela pediu dinheiro emprestado. Eu não conheço ninguém, gente, que tenha enriquecido ou mudado a vida por causa de jogo. Ah, tem um outro caso de alguém que ganhou na Mega Sena, gente, isso aí é uma agulha num palheiro, né?
0: Claro.
1: Eu tô falando desse tipo de jogo, gente, esse tipo de jogo que tá aí, né? Nós temos que ter coragem. E aqui não tem uma questão partidária, não é de ser do partido A ou B, de ser da esquerda ou de direita. Nós temos que ter coragem de saber de que lado que nós estamos. Nós estamos do lado dessas plataformas instaladas no mundo inteiro que drenam o dinheiro do aposentado, da aposentada, do pensionista que trabalhou a vida inteira para hoje alimentar com milhões de reais essa gente que a gente não sabe nem quem é, que não geram nenhum emprego no Brasil. Nós estamos do lado do jovem brasileiro, vulnerável, que está aí sendo capturado, e esses influencers digitais prestam um enorme desserviço para o Brasil, ganham milhões de reais capturando a nossa juventude para jogar, para ver a sua vida destruída, né, em nome dessas plataformas. Então eu acho que nós temos que fazer esse debate com muita força, eu estou muito confiante que a gente vai poder ter um apoio importante da sociedade brasileira e poder avançar nessa discussão.
0: Sim. O senhor terá praticamente aí, né, dois enfrentamentos. O primeiro, né, juntamente com o governo, que é garantir que a lei seja cumprida na internet, né, através de tecnologia, parcerias para derrubar os sites ou bloquear os meios de pagamento, como o Pix. E o outro é o apoio de outras bancadas, né, para que o projeto seja aprovado, né? O senhor espera uma resistência na Câmara ou acredita que a consciência, né, de proteger esse cidadão que nós falamos aqui, tudo que foi falado sobre ele, endividamento, que muitos tomaram o suicídio como um caminho de resolução, né? Como é que esses dois aspectos poderão ser ultrapassados?
1: Hoje a Receita Federal, né, derruba por dia no Brasil mais de 1.500 sites clandestinos de jogos. Por dia. São pessoas que criam uma plataforma e ela fica 3, 4 horas no ar, as pessoas jogando, e depois ela sai do ar. Para te ver a Babilônia de dinheiro que se movimenta. Que vale a pena tu criar um site para deixar 4, 5 horas no ar. Que já é suficiente para tu captar muito dinheiro e ganhar muito dinheiro. Porque esses sites ilegais é ainda pior a situação, né? Porque esses é só para tirar dinheiro mesmo, né? Então existe hoje uma ação bastante rigorosa, evidentemente que ela tem que ser aperfeiçoada. Essas plataformas, todas elas estão hospedadas fora do Brasil, né? Nenhuma delas está hospedada no Brasil. Então, essas métricas que a gente conhece aqui, elas são simplesmente representantes. Elas são fachadas, né, de empresas que estão, né, na Grécia, na Inglaterra, Ilha de Malta, né, Albânia. Né, tem assim um conjunto de países que acaba abrigando, porque isso envolve um supercomputador, envolve uma área de segurança cibernética enorme. Ninguém no Brasil hoje tem tecnologia e capacidade de fazer essa gestão. Então tudo isso é fora do Brasil. Tá? E agora eu acredito, sim. Eu acredito que a gente vai ter êxito, porque com todo mundo que eu falo, as pessoas me ouvem e concordam com o que eu estou dizendo. Né? Eu tenho certeza que muitas pessoas que estão nos ouvindo aqui agora, né, concordam com o que a gente está dizendo. Porque quem é que pode ser a favor, gente, de um negócio desse?
0: Deputado, vou aproveitar os 5 minutos finais aqui que nós temos para fechar esse bloco, né? Agora eu quero falar com o deputado Paulo Pimenta, pré-candidato ao Senado, né, pelo Rio Grande do Sul, né? Toda essa reestruturação, ontem conversamos aqui com o deputado estadual Valdeci Oliveira, presidente do PT gaúcho, né, que vai concorrer a uma vaga na Câmara Federal, ocupando, provavelmente na busca de ocupar o espaço que é ocupado pelo senhor hoje, como deputado federal, já que o senhor vai nessa grande frente, né, ao Senado. Né? Quais são as perspectivas? Queria que o senhor falasse um pouquinho.
1: Bom, eu tenho consciência, né, do que significa para qualquer um de nós ser um senador do Rio Grande do Sul. Eu acho que qualquer pessoa que tem uma vida pública sabe a importância, né? Sabe a dimensão que é ser um senador do Rio Grande do Sul. Porque um senador, gente, ele não é de um partido. Eu, eleito senador, eu não vou ser um senador do PT. Eu vou ser um senador do Rio Grande do Sul. Eu vou ser um senador do povo gaúcho. O senador é uma espécie de advogado. Ele é uma espécie de um representante do Estado em Brasília. É alguém que briga pelo povo gaúcho. Alguém que luta pelas causas do povo gaúcho. Em primeiro lugar, para ser isso, tem que ser alguém que goste do Rio Grande do Sul, que conheça o Rio Grande do Sul. E que tenha coragem, né, de lutar pelo Rio Grande do Sul nos momentos que o Rio Grande do Sul mais precisa. 2 anos atrás, nesse dia 15 de maio, que é o dia de hoje, eu tomei posse como ministro da Reconstrução. No momento mais dramático, no momento mais difícil da vida do povo gaúcho, eu fui chamado pelo presidente Lula para ser ministro da Reconstrução. E na minha trajetória, na minha história, muitas vezes eu fui chamado para tarefas desafiadoras, né? Como essa que eu estou assumindo agora. Na medida que o senador Paulo Paim não é mais candidato, eu fui então convidado, eu fui indicado para ser o sucessor do Paim. para dar sequência ao trabalho do senador Paulo Paim. Isso é, sem dúvida alguma, um grande desafio, né? Eu sou um político que procuro trabalhar sem jamais perguntar um partido para um prefeito, para um vereador, para uma liderança, porque eu acho que depois de eleito a gente tem que representar todos e todas, e não só aqueles que votaram em nós. Acho que eu sou uma pessoa que conheço o Rio Grande do Sul, sou uma pessoa do interior, sou uma pessoa da metade sul. Tenho um olhar, né, de uma pessoa do interior que sabe, né, das nossas demandas, das nossas carências, e acho que estou preparado para, a partir do ano que vem, ser um senador, e tenho certeza que posso ajudar muito o nosso estado, lá em Brasília, né? E acho que já demonstrei isso ao longo da minha trajetória, ao longo da minha história. Então eu realmente estou muito motivado, estou muito, muito entusiasmado com essa tarefa, né? Com esse desafio. O Rio Grande do Sul já teve grandes senadores, né? Independente de partido. Um Pedro Simon, um Sérgio Zambiasi, foi um senador muito trabalhador. A própria Ana Amélia Lemos, independente de eu não concordar com muitas das suas ideias, era uma pessoa que trabalhava pelo Brasil, pelo Rio Grande do Sul, né? Nós temos hoje dois senadores saindo, que é o Paulo Paim e o Luiz Carlos Reis, que é um outro senador que eu não me alio politicamente com ele, mas é um camarada trabalhador, que conhece o Rio Grande do Sul, que ninguém pode dizer que o Reis não é um cara que trabalha, né, pelo Rio Grande do Sul. Mas na última eleição a gente elegeu o Mourão, o general Mourão, senador pelo Rio Grande do Sul. Eu pergunto para vocês, sabe de algum projeto importante para o Rio Grande do Sul que o Mourão apresentou? Saberia me dizer? Um projeto, uma iniciativa para Pelotas? Alguma coisa importante para o Rio Grande do Sul que foi apresentada pelo general Mourão, que mora no Rio de Janeiro, que nem conhece o Rio Grande do Sul e que foi eleito senador pelo Rio Grande do Sul na última eleição? Então, eu fico pensando às vezes, mas por que que foi eleito uma pessoa que nem conhece o Rio Grande do Sul? Será que a gente não tem que pensar que nós precisamos de gente que goste do nosso estado, que trabalhe pelo nosso estado? Então esse é o espaço que eu quero ocupar, né? E se Deus quiser, e com o apoio do povo gaúcho, a partir do ano que vem eu quero ser senador e vou estar conversando com vocês, não na condição de deputado, mas na condição de senador do Rio Grande.
0: Voltaremos a falar, sim, sem dúvida alguma. Deputado Paulo Pimenta, pré-candidato ao Senado pelo Rio Grande do Sul, muito obrigado por atender o nosso convite, por participar conosco hoje aqui, trazendo, né, detalhando a importância desse projeto, projeto de lei 2258, que proíbe, né, os jogos que se assemelham a cassinos online, onde realmente quem ganha é o algoritmo, né, e quem perde são as pessoas. Eu sei que o senhor tem uma extensa agenda. Mais uma vez lhe agradecemos. Muito obrigado pela sua presença aqui conosco nessa manhã de sexta-feira.
1: Um grande abraço para vocês. Muito obrigado.
0: Um abraço. Conversamos com o deputado Paulo Pimenta falando sobre este projeto de lei. Nós vamos a um pequeno intervalo comercial. Já estão aqui conosco a professora Patrícia Osório Guerreiro, diretora do Centro de Ciências da Saúde, né? E a Anne Dias também, supervisora acadêmica do Núcleo de Apoio de Estudantes. E nós vamos trazer aqui uma informação realmente diferenciada, né? Que a Universidade Católica busca, né, contemplar seus estudantes, contemplar a comunidade, uma vez que administra as unidades básicas de saúde. Ontem mesmo trouxemos aqui, daqui a pouquinho, antes da entrevista, a gente vai trazer uma sonora, porque ontem as 6 unidades básicas de saúde receberam desfibriladores, equipamentos importantes para a preservação de vida. Tudo isso daqui a pouquinho.
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3: 8:32.
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0: Oito horas, 35 minutos, 8h35, manhã de sexta-feira. Pelotas está registrando temperatura de 9 graus e 6 décimos, 93% a umidade relativa do ar, 9 graus e 1 décimo é a sensação térmica. Nós vamos trazer as notícias da UCPEL. É, antes da nossa entrevista, está chegando aqui as notícias da UCPEL.
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0: As unidades básicas de saúde administradas pela Universidade Católica de Pelotas receberam 6 desfibriladores. Os equipamentos fundamentais para o atendimento de emergências cardíacas e para salvar vidas foram adquiridos por meio de emenda impositiva do ex-vereador Jôni Soares. O ato simbólico de entrega aconteceu na UBS Fátima e marcou mais um investimento voltado à qualificação do atendimento à comunidade. Confira a entrevista do diretor do Hospital Universitário São Francisco de Paula e coordenador do curso de medicina, o professor Caio Lopes. A entrevista foi realizada pelo setor de marketing e comunicação da Universidade Católica de Pelotas. Vamos conferir.
1: Entrega, graças, né, à sensibilidade do Jôni, quando o vereador ter destinado essa emenda para o hospital e quando solicitamos que fosse a aquisição destes 6 aparelhos, 6 desfibriladores automáticos, que a gente enxerga que no Brasil ainda não é obrigatório em locais onde recebe o maior número de pessoas que tenha que ter um desfibrilador automático, DEA. E com essa aquisição nós conseguimos dar mais segurança numa unidade de saúde, que é a unidade onde recebe pessoas que buscam, né, para solucionar seus problemas de saúde. Isso é um aparelho que em todo o hospital, em unidades de pronto atendimento, é obrigatório, mas numa unidade básica de saúde ainda não é obrigatório. Então nós conseguimos colocar as nossas unidades, as 6 unidades básicas gerenciadas pela Universidade Católica, o Hospital São Francisco de Paula, nós conseguimos colocar à frente num serviço de qualidade, né? Entregamos qualidade de assistência, segurança de assistência. No momento em que um usuário, uma pessoa, não necessariamente tenha vindo na unidade para uma consulta, pode estar até acompanhando um familiar, se ele tem uma situação de, por exemplo, uma parada cardiorrespiratória, esse aparelho, enquanto o SAMU se desloca, esse aparelho pode trazer de volta a vida dessa pessoa. Então isso nos dá uma segurança e uma ampliação numa assistência de qualidade. Mas isso é possível por parcerias. E o Jôni, como parceiro do hospital, parceiro da Universidade Católica, nos proporcionou essa aquisição.
0: 8:38, a partir de agora nós estamos recebendo no estúdio principal, né? E a Beatriz é que vai recepcionar a professora Patrícia e a supervisora, né, a Anne Dias. Bom dia, Beatriz, volto contigo.
2: É isso mesmo, Sérgio, a Unidade Católica de Pelotas vai dar mais um passo aí em direção à inclusão e à acessibilidade no ensino superior. A instituição adquiriu 2 cadeiras elevatórias stand-up, equipamentos que vão ampliar a autonomia e também a participação de estudantes com deficiência ou com mobilidade reduzida nas atividades práticas da área da saúde. O recurso passa a ser utilizado no Hospital Universitário São Francisco de Paula e no Hospital de Simulação da UCPEL, colocando as universidades entre as pioneiras a investir nesse tipo de tecnologia assistiva. Para falar sobre a importância dessa iniciativa, vamos conversar a partir de agora com a diretora do Centro de Ciências da Saúde da UCPEL, a Patrícia Guerreiro, e também com a supervisora acadêmica no Núcleo de Apoio ao Estudante, o NAI, a Anne Dias. Bem-vindas ao Bom Dia Rio, meninas.
3: Obrigada, bom dia.
4: Bom dia a todos os ouvintes.
2: Eu queria primeiro perguntar para vocês o que representa para as atividades práticas do curso na área da saúde da UCPEL essa nova aquisição.
3: Então, essa cadeira elevatória, ela é um recurso que permite que o cadeirante tenha a mesma condição pedagógica de executar as suas práticas que os outros colegas, né? Se identifica, por exemplo, que algumas coisas, alguns equipamentos, as macas, as camas hospitalares, enfim, o cadeirante não teria acesso, né, na sua cadeira normal, né, do dia a dia. Então, a cadeira elevatória, ela permite esse posicionamento do acadêmico para fazer uma abordagem no paciente, enfim. Possibilita que ele tenha a mesma condição de fazer um exame clínico, uma atividade cirúrgica, né, no ambiente do hospital ou lá no ambiente do campus da saúde, em qualquer um dos nossos ambulatórios.
0: O interessante do equipamento é que ele reduz a desigualdade, né? É tão importante, porque quando a gente fala no acadêmico, para o nosso público ouvinte, são os alunos da universidade, né? E aí eu gostaria que a senhora ampliasse a informação, porque esse equipamento ele vai ser usado em praticamente todos os cursos da saúde, né? Eu lembro que a medicina se faz necessário, mas a ergonomia da odonto, ela é complexa, né? Porque muitas vezes a pessoa precisa ter um posicionamento assim, quase que sobre o paciente para, né, trabalhar na boca do paciente, né? Então, eu queria que a senhora falasse um pouquinho sobre isso.
3: É, exatamente. Na verdade, a gente vem fazendo um trabalho, a Anne ali, junto do Núcleo de Acessibilidade da Universidade também, que a gente identifica sempre que o aluno, quando a gente tem um aluno que tem alguma necessidade específica, né, a gente busca identificar quais são as barreiras que ele vai ter na sua prática no dia a dia. Né? Então, antes do aluno ir para aquele semestre, para aquele ano, a gente está discutindo nesse núcleo de acessibilidade que barreiras ele pode ter, além das barreiras físicas que a gente tem e que a gente busca arquitetonicamente resolver, né? Então, por exemplo, se é um aluno numa outra prática, numa outra atividade ou num outro curso, antes dele chegar naquele semestre, a gente vai fazer esse olhar. Bom, será que a cadeira elevatória aqui vai resolver, vai dar o acesso necessário para o paciente fazer um, para o aluno, aliás, desculpa, fazer um procedimento naquele paciente? Sim, ela vai resolver e aí vai, a gente vai poder utilizar essa cadeira. Não, aqui a gente precisa de um outro recurso. É uma rampa móvel, né, que a gente já fez. É uma mesa com rodas, sei lá, outras, né, possibilidades ou outros recursos. Né? E esse olhar tem que ser sempre, porque é muito individual, né? Exato. Da prática do dia a dia de cada atividade, de cada profissão. Né? Então, as cadeiras hoje elas estão disponíveis no HU e lá no campus da saúde. Para qualquer aluno que precise, né? Nesse momento, o Leonardo, o Léo, que está usando, né? Quando ele chega lá, ele faz o uso dessa cadeira, porque a gente identificou antes, bom, onde ele vai passar agora? É no HSIM e é no hospital. E lá a gente vai ter a cama do hospitalar alta. Eu não posso ter camas rebaixadas, por exemplo, porque, né, é toda a estrutura do hospital. Então, a cadeira vai resolver. Agora é um aluno da enfermagem, ele vai estar na sala de vacinas lá no campus da saúde, né? E ele precisa fazer a vacina de um paciente que é um paciente mais alto. Bom, ele vai precisar da cadeira elevatória para ele se ficar mais na altura, né, para fazer aquele procedimento.
0: Exato. E como é que tem sido, digamos assim, a resposta, né, do uso do equipamento, tanto para ele quanto para os pacientes, né? Quanto para as pessoas atendidas?
3: Na verdade, a receptividade dele foi, a gente acompanhou ali, né, o dia que ele recebeu o equipamento, assim, né? Embora seja da universidade, o uso tem sido dele, né? Então, é para as necessidades dele nesse momento, né? E a gente vê exatamente isso, assim, ele se sente contemplado e ele transmite isso, né? Acho que a Anne pode trazer aqui um pouquinho também, contribuir aqui um pouco. Ele transmite muito isso, assim, olha, olharam para as minhas necessidades, né? A universidade olhou para as minhas necessidades e buscou recursos e eu me sinto na mesma condição que os meus colegas, né? E aí ele pode fazer qualquer coisa que um colega também for fazer.
5: Eu acho que assim como o Léo, outros estudantes que a gente tem, né, com deficiências ou com transtorno do espectro autista, tem esse olhar da universidade que ela se destaca no pensar na inclusão. Porque a inclusão ela é muito além da matrícula. Deixar o acesso está previsto na lei, né? Exato. Que precisa ter o acesso. Exato. Mas aí o que tu faz depois, né? Então, essa parte que a Patrícia contou do núcleo de acessibilidade se reunir, e nós temos vários subnúcleos que compõem ali o setor, para pensar. Bom, a Anne ali no NAI pensa na parte da acessibilidade metodológica, mas a gente tem o EMEA que cuida da acessibilidade arquitetônica. E tem acessibilidade digital, tem vários outros tipos de acessibilidade. Por onde é que esse aluno vai passar? Então, vários colaboradores da universidade passam por questionamentos para saber como funcionam. E acaba que a gente descobre muito mais sobre a universidade trabalhando em prol desses estudantes. O Leonardo, o Léo, né? A gente já se acostumou a chamar ele de Léo.
0: Claro.
5: Teve uma recepção assim, muito boa, assim como a gente já teve com outros alunos, de se ficarem muito felizes pelo olhar que a universidade teve. Além dessa questão de ver só a deficiência física, né? A redução da mobilidade, de pensar no como ele vai aprender, né? Como ele vai desenvolver essas habilidades dele acadêmica. Não só o Léo, mas a gente já teve, por exemplo, o caso de fazer na impressora 3D, que é um recurso da universidade, um material para um aluno cego. E aí, quando a gente recebe esses alunos, eles dizem assim, faz toda a diferença alguém que me pergunte o que que tu está precisando. Porque a inclusão é isso, né? Eu não posso pensar, eu, Anne, que não tenho nenhuma deficiência, que eu pensei num artefato ou eu pensei num recurso e vou dizer para ti, tu vai usar isso aqui é o que te basta. Eu preciso ouvir se ele está se adaptando, eu preciso ouvir o lado dele, se isso é realmente o que ele precisava. Tem uma frase que é muito importante na parte da inclusão, que é nada de nós sem nós. Então, tudo que tu pensa em recursos, ele precisa ser validado com a pessoa que tem a necessidade específica. Isso é muito importante, porque aí, de fato, tu está fazendo a inclusão. Tu não está criando um recurso dizendo, ó, isso aqui que tem e pronto, usa isso aqui. A gente questiona o aluno e valida e pede sempre esse feedback dos alunos por conta disso. E com o Leonardo, eu acho que foi muito positivo, porque a turma ficou muito feliz e agora no NAI a gente está recebendo, ontem a gente recebeu de uma menina da psicologia que estava emocionada o quanto a gente teve esse olhar mais amplo, né, para enxergar assim, além daquilo ali que tu está vendo, que é a deficiência física do Leonardo.
0: O quão interessante é, porque o curso vai além da sua ementa, né? Ele faz essa troca, uma via de mão dupla, né? É ouvir o aluno com a sua necessidade específica, né? Vocês acreditam que isso... nós estamos falando hoje aqui num programa de rádio, mas sob a perspectiva de futuro, né, isso pode mudar o ambiente hospitalar, né? Nós podemos, a partir da Universidade Católica e de outras universidades, é lógico, o equipamento já existe, né, mas aqui no Rio Grande do Sul, acho que nós somos a primeira, né, tenho dúvida, estou perguntando.
3: Das,
0: né,
3: universidades comunitárias, do grupo do Comung, nós,
0: sim,
3: somos a primeira.
0: A primeira. Uhum. Quer dizer, isso cria a possibilidade de um médico, de um enfermeiro, de um fisioterapeuta, de um odontólogo, né, estar atuando em todas as suas áreas, né, inclusive dentro dos hospitais. Isso começa a criar um novo conceito, né, uma política de trabalho, né. Queria que vocês falassem um pouquinho sobre isso.
5: Eu acho que essa possibilidade, além de trazer essa questão de que eu posso escolher a profissão que eu quero,
0: exato,
5: independente da minha necessidade, também traz, ao contrário, a perspectiva nova para o usuário do SUS que está usando, por exemplo. Quando tu entra dentro de um hospital e tem um médico que está te atendendo, que tem uma condição, mas que essa condição não impossibilitou ele de desenvolver o sonho dele, tu também te questiona. Será que eu não estou me limitando por razões menos que teriam menos dificuldades de ser resolvida, né? De ir atrás do meu sonho? Então, eu acho que quando a gente mostra isso para uma comunidade... Nessa perspectiva, nesse caso agora do Léo, a gente também faz com que a população se questione isso. Né? Eu não tenho condições de correr atrás do meu sonho.
0: É aquela ideia que a gente dimensiona, né, o nosso problema, né? O meu é menor, né, diante de um outro. Né?
3: É. Exatamente, exatamente. E aí começa quase que um trabalho assim, de formiguinha, no sentido que a gente vai impactar, num primeiro momento, a nossa comunidade acadêmica, os próprios colegas, né? A gente pensa muito isso na inclusão, assim, como é que ele vai se relacionar, esse aluno, né? Como que ele se relaciona com a turma, como a turma recebe, como que os professores, né? Os nossos funcionários. Então, é toda uma preparação dessa comunidade acadêmica, né? Que o equipamento, ele favorece o desenvolvimento das habilidades ali práticas, mas a relação, né, interpessoal também é super importante. Então, esse trabalho de formiguinha começa assim. E traz esse olhar. Bom, os colegas, assim, bah, essa matéria está difícil, eu não consegui estudar. Pô, mas eu tenho um colega que tem que tantas outras dificuldades e ele está superando e ele está indo bem e ele academicamente tem um ótimo desempenho, então eu também posso, né? Então traz isso para essa primeira, nossa pequena comunidade, né, aqui, e depois esse olhar que a Anne trouxe, que é super importante também, de quem está sendo assistido por esse profissional aí mais adiante, né. Então, não é só, eu acho que a importância da inclusão física, vamos dizer assim, claro, ou de acessibilidade aqui, mas é isso, né, ir mudando um paradigma, assim, com um passo pequeno, mas assim, a cada dia, um degrauzinho, né, impactando mais pessoas e ampliando, né,
5: Começa com uma acessibilidade física, mas se transforma numa acessibilidade atitudinal, se transforma numa acessibilidade pedagógica, né? Porque os professores também, até um tempo atrás, a gente não via na universidade pessoas com deficiência. E essas pessoas estão passando do ensino fundamental para o médio e chegando no ensino superior. Então, esse trabalho de formiguinha também acontece, né? É, grande parte dos professores não tiveram isso nas suas formações, essa discussão sobre a inclusão. E hoje a gente faz isso. É, chama os professores, olha, vai entrar um aluno no curso tal. Bom, então vamos sentar com os professores também, vamos ver qual é o apoio que a gente precisa dar para esse aluno. A escuta do aluno e da família do aluno também é muito importante, porque a gente faz. Até para ver, assim, olha, o curso prevê tais coisas. Eu sempre digo para eles que para chegar no bônus tem que passar pelo ônus, né? E às vezes eles não têm muita informação sobre o que, que é o curso. Então, quando a gente faz esse diálogo junto com eles, a gente consegue prever algumas dificuldades que vão aparecer e aí, em cima disso, trabalhar com eles no que eles vão precisar, de não só de acessibilidade física, mas também de tecnologias assistivas.
0: Claro. Dentro disso que nós falamos, a UCPEL passa a ser pioneira nas

0: fala, né? Então, a fala dele mostra essa importância, eu acho, que é, eu me sinto parte dessa universidade e eu me sinto parte do meu curso, né? E eu estou fazendo o meu sonho, né? E a universidade ser protagonista nesse facilitador dele chegar ao sonho dele, isso impacta aqui na região de Pelotas, nas universidades todas, porque todas agora também já estão, é por isso que eu disse, é o início é um start, né?
1: Claro.
0: A Anne, acho que teve contato com o pessoal do Comung, né? Outras universidades.
2: Quando a gente foi fazer a entrega da cadeira pro Léo, eu mandei uma foto, né? Eu faço parte de um grupo dos núcleos de apoio ao estudante do Comung, e aí a pergunta era: quem é o fornecedor e qual é o preço? Porque eu acho que a ideia é exatamente essa, né? Como esses alunos estão chegando no ensino superior, e o Léo fala muito bem isso no vídeo, né? Para pessoa com deficiência física, a gente pensa mais do que um banheiro acessível e do que uma rampa.
1: Claro.
2: Né? São as outras acessibilidades que precisam ter. E eu acho que quando a gente senta e discute sobre isso, a gente consegue ver essas outras necessidades que vão aparecer e pensar de que maneira a universidade pode se adaptar, porque a questão é essa da inclusão, né? Não é a pessoa com deficiência que precisa se adaptar, é a sociedade que se adapta.
1: Exato.
2: Porque ninguém é igual, né? A gente não tem uma sociedade que todo mundo é igual. Sim. Até acho bom isso, porque eu acho que ia ser muito chato todo mundo igual.
1: É verdade.
2: Né? Então, e a gente precisa aprender com essas diferenças, porque todo mundo tem alguma coisa para ensinar.
1: Claro.
0: E eu acho que um outro destaque importante, assim, a gente buscou já ao longo dos anos e vem buscando, né, a excelência na formação acadêmica, na qualidade do ensino. Então, o próprio HSIM, né, é um destaque, assim, né, um hospital de simulação, também uma coisa diferenciada dentro das universidades. A gente tem ali um manequim que é o segundo manequim do Brasil, né, de recursos. Puxa, que bom, né? Isso são recursos pedagógicos.
1: Claro.
0: Que qualificam, assim, de forma absurda o nosso ensino, que pensam na qualidade da assistência. A gente forma médicos e outros profissionais da saúde que aprendem, antes de manusear um paciente, aprendem todas as habilidades ali. E, bom, que bom, a gente tem tudo isso. E a gente tem mais que isso, né? A gente olhou para o aluno que quer chegar nesse recurso, que quer lançar a mão desse recurso e que tinha ali uma dificuldade física, e agora ele vai fazer, né, tudo que os colegas dele vão poder fazer. Vai usufruir dessa infraestrutura maravilhosa que é o HSIM, né?
1: Vocês trouxeram uma contribuição, além do aluno, para o próprio grupo das pessoas, né, que perguntaram quem é o fornecedor e quanto custa. Porque vocês fizeram um outro trabalho, que é descobrir como é que surge a percepção dessa necessidade do equipamento dentro da universidade, né? Como é que foi isso?
2: Quando a gente recebe um aluno com um laudo aqui na universidade, de qualquer tipo de deficiência, a primeira coisa que o NAI faz é chamar o aluno e a família, né, para conversar. Eu preciso saber um pouquinho do histórico de vida, como é que foi a vida acadêmica desse aluno, até para ver quais foram as dificuldades e as barreiras que ele passou até aqui. E aí, quando a gente começou a perceber que os próximos semestres ele ia entrar mais na prática e que aí a altura ia ser um empecilho da cadeira, né, que ele fica na cadeira para os atendimentos, nós começamos, enquanto núcleo de acessibilidade, a pensar, bom, o que existe de recurso? E a empresa que a gente fez a parceria, ela já é parceira da universidade, né, que é a empresa Freedom, que escutou, né, o núcleo de acessibilidade, que pensou, conversou com o Leonardo. Leonardo foi até a Freedom fazer medidas, né? Porque a gente pensou, claro, vai ser, é um equipamento da universidade, vai ser usado por outros alunos, mas o Leonardo foi, de certa forma, o nosso piloto também para introduzir a cadeira,
1: claro,
2: né, dentro da universidade. Então, eu acho que esse olhar, essa conversa, esse diálogo, de saber quais são as tuas necessidades e, de fato, como eu posso ajudar, é o essencial para a questão da inclusão.
1: Sim. E também explicita outro aspecto, né, o quanto ouvir os estudantes e compreender as suas vivências, né? Quero tomar a liberdade aqui de enviar um abraço para o Gino Salvador, que é o proprietário da Freedom, né? Meu colega de infância, né? Colega de infância, que é outro aspecto, né, que a gente traz com esse mesmo olhar da universidade. Ele não escolheu essa vida profissional. Isso demandou do filho dele, né? Da necessidade do filho. É o mesmo olhar que a universidade talvez tenha, né, hoje academicamente, né? Como é que vai ser utilizada na prática essas cadeiras no hospital, né?

0: lá no Hospital São Francisco de Paula e também no Hospital de Simulação?
1: Elas ficam, então, a cadeira do Hospital São Francisco de Paula, ela fica ali no centro acadêmico, né, que é no andar térreo do hospital. O aluno chega, né, e o monitor ali do centro acadêmico já vai com ele até o lugar que fica guardada a cadeira e ele faz, né, passa da cadeira dele para essa e faz o uso dentro do hospital de todas, em qualquer andar que ele precisar, sim, ele fica com ela o tempo que ele precisar fazer atividade ali. E lá no campus da saúde também, não só no HSIM, se ele tiver, por exemplo, uma aula prática ali no ambulatório da ginecologia obstetrícia ou na clínica médica, a gente tem acessibilidade entre todos os prédios, né? Então, eles se comunicam, então ela fica fisicamente a cadeira no HSIM, até porque ela tem que ter um cuidado de bateria, de botar para carregar, tem que ter todo esse cuidado, então ela tem que ficar num lugar que os funcionários fiquem responsáveis também por isso. E aí ele vai ao HSIM, pega a cadeira e passa todo dia lá fazendo as atividades que ele precisar com essa cadeira.
0: Sim. Além da aquisição da cadeira, né, outras ações, né, estão previstas, né, a UCPEL vem desenvolvendo para fortalecer a inclusão e o acolhimento dos estudantes com algum tipo de deficiência.
2: A gente faz quase que diariamente isso, né? Porque todos os alunos que tem... Hoje a gente tem 65 alunos com laudo dentro da universidade, em diversos cursos. E todos eles têm alguma necessidade específica, né? Ou pode ser só questão física, ou pode ser desde um banquinho para adaptar os pés, ou, né, de uma cadeira especial, de uma classe que precisa ser diferenciada na sala de aula, de um recurso metodológico que, de formas diferentes de apresentação... do uso de um ledor e de um transcritor na hora de uma avaliação, do auxílio da criação, mesmo na plataforma digital dos cursos EAD, de ter uma audiodescrição de um material. Então, todos os dias a gente está conversando com os tutores, com os professores, para ver qual é a necessidade desse aluno e organizando aquilo que ele precisa diariamente.
0: Essa iniciativa, né, eu fixei no número, tu pode me repetir?
2: 65.
0: Essa iniciativa pode incentivar outras pessoas a ingressar na universidade? Olha, eu tenho um olhar para mim, agora eu tenho um ambiente que vai me proporcionar realizar o sonho, como a gente falou aqui, né?
2: Eu acho que sim. Uma das grandes dificuldades hoje das empresas que têm as cotas para funcionários PCD é não conseguir pessoas com o ensino superior completo, né, para fazer. Então, eu acho que quando a universidade pensa em subsidiar o que esses estudantes precisam, que é um direito garantido por lei também, né, a gente possibilita que eles tenham essa possibilidade, ficou até redundante, mas exatamente isso, a possibilidade de conseguir entrar no ensino superior e de conseguir um emprego melhor, de se posicionar no mercado de trabalho, de ter essas outras relações.
0: Que bom, então. E eu pergunto o seguinte, qual é a perspectiva da UCPEL a partir daqui, né? Qual será o próximo desafio?
1: Essa é a nossa pergunta de todos os dias.
0: É a pergunta de $1 milhão, né? Qual será o próximo desafio?
1: No momento, a gente está trabalhando, assim, né, especificamente no caso da cadeira, a gente combinou, né, com o Léo lá, ver o que tu vai precisar ainda para a cadeira te ajudar. Precisa daqui a pouco de uma mesa na frente da cadeira, de um suporte para os colegas que brincaram,
2: garrafinha,
1: né,
2: de água,
1: um suporte,
2: né,
1: para garrafinha de água. Então a gente está cada dia um desafio.
2: E é isso, a gente aproveita que a universidade também tem recursos, né? Porque quando a gente fala da impressora 3D, a gente pode pensar nisso. A gente tem o Marcel ali, que é o nosso laboratorista que nos auxilia com isso. Então, Marcel, vamos fazer ali na impressora 3D um porta copo aí, vamos botar do lado da cadeira, né, a própria mesinha para colocar, para ele apoiar um caderno, para se precisar escrever, para não ficar na mão. E só que esse feedback a gente só ganha conversando com o aluno, né? A necessidade dele tem que vir desse diálogo.
0: E o quão interessante que a necessidade dele move um grande grupo dentro da universidade, né?
1: Exatamente.
3: E até complementando um pouco, muito boa a entrevista, muito bom o projeto. A gente tem um material aqui que a comunicação da UCPEL nos enviou, que tem uma fala do estudante, do Leonardo. Então vou falar um pouco sobre esse, vou ler aqui esse material que fala sobre o Leonardo. O estudante de medicina Leonardo, de 20 anos, foi o primeiro a utilizar a cadeira elevatória. O Léo, como ele é chamado pelos colegas, nasceu com artrogripose, uma condição congênita que impacta a mobilidade dos membros inferiores. A convivência com ambientes hospitalar desde a infância influenciou sua escolha profissional. Aí ele cita umas aspas. Pouco depois de nascer, eu fiz cirurgias para correção por conta das articulações rígidas. Então foi um processo longo, mas sempre, como esteve atrelado à medicina, na vida, nunca imaginei não cursar medicina, não cursar outra coisa. O desejo do curso surgiu de fazer de uma maneira espontânea, pontuou Leonardo. O Leonardo também destacou que a acessibilidade sempre foi um aspecto percebido durante sua trajetória na universidade. Antes mesmo de ingressar no CEPEL, percebi uma preocupação com a acessibilidade. Desde então, a universidade sempre buscou compreender minhas necessidades para garantir minha participação nas atividades acadêmicas. Então, trazer também um pouco da vida do Leonardo, que foi o primeiro estudante, primeiro de muitos, a utilizar essa tecnologia aqui no CEPEL, essa grande aquisição que o CEPEL fez, pensando aí na acessibilidade dos estudantes, uma pauta muito importante aqui para os estudantes da CEPEL. Então, muito obrigada. A gente recebeu aqui a professora Patrícia Guerreiro, diretora do Centro de Ciências da Saúde, e também a Anne Dias, que é supervisora acadêmica do Grupo de Apoio, do Núcleo de Apoio ao Estudante, UNAI. Muito obrigada.
2: Obrigada.
1: Obrigada a todos. Bom dia.
0: Obrigado. Um bom dia. Dando sequência ao nosso Bom Dia Rio, vamos a um intervalo. Em seguida estará conosco conversando aqui Adriane Rodrigues, pré-candidata à deputação estadual.
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5: 9:04.
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0: Nove horas, 7 minutos, 9:07, manhã de sexta-feira. 10 graus e 3 décimos a temperatura em Pelotas, 92% a umidade relativa do ar, sensação térmica de 9,5. A Beatriz Alt está recebendo no nosso estúdio principal Adriane Rodrigues, pré-candidata à deputação estadual, a deputada estadual, né? Eu já a recebo fazendo um primeiro questionamento e a Beatriz talvez vá fazer o seu questionamento também, né? Eu já recebemos a Adriane Rodrigues aqui, pedindo a ela, né, que diga para os nossos ouvintes quem é Adriane Rodrigues e quando começa o seu contato com a vida política.
3: Bom dia, tudo bem?
2: Bom dia, Sérgio, bom dia, ouvintes. Bom, que pergunta, né? Já dá um livro essa primeira pergunta. Adriane Rodrigues, que prematura, né, de 7 meses, teve pressa para nascer, imagina se não vai ter pressa para fazer o resto. Comecei a minha vida política quando descobri que o meu pai fazia política. Então, acho que isso veio meio que junto com a dele. Desde criança, pulando valeta e repetindo os discursos dele de porta em porta, quando ele foi candidato a prefeito em 1988, eu comecei a também a questionar o que, que eram aquelas respostas e ver onde que levavam. Onde comecei a aprender um pouco, pulando valeta, sobre saneamento básico, a ver que as crianças tinham que pegar ônibus e andar muitas distâncias para chegar a uma escola e que isso inviabilizava o trabalho dos pais. Eu vi que as pessoas tinham dores e que tinham filas enormes em postinhos, na época era um postinho de saúde, e que o meu pai falava em mini hospitais, em superpostos, como ele chamou o primeiro superposto que ele fez do Fragete, que, por ter um vínculo muito grande com um postinho chamado Fragete naquela época, e assim por diante. A Adriane cresceu na prática da política e depois ela resolveu, então, pegar a teoria, se aprimorar e entrar de vez. Eu entrei mesmo, coloquei meu nome à disposição em 1998, quando eu tinha 20 anos, concorri a deputada estadual. Na época, fiquei de primeira suplente com 22.203 votos. De lá para cá, fui presidente estadual da juventude, militei no diretório estadual, nacional do PDT na época, mas sempre com um veio muito de justiça. E para mim a justiça é quando tu consegue juntar os dois lados. E aí a gente vem para os dias atuais, esquerda e direita. Hoje falar em centro, a gente fala, lembra do centrão, aí lembra de uma coisa ruim, que ninguém gosta, todo mundo fala mal, mas todo mundo precisa do tal do centrão. Mas não é disso que eu estou falando. Eu falo de centro, de equilíbrio, na balança. Eu sempre fui uma pessoa justa, então por isso eu me via dentro do trabalhismo, onde tu olha o lado do trabalhador e do empregador. O equilíbrio está aí entre as duas partes se entenderem. Tudo na vida, um casal, o homem e a mulher, os pais e os filhos. Então tudo na vida, onde houver equilíbrio, é que mora a sabedoria. Só que é difícil, né, equilibrar na política, porque quando tu tá de um lado, tu puxa para lá. Aí tu sai, o outro puxa para outro lado e desfaz o que tu fez. E é muito complicado tu conseguir manter, tu ter um início, meio e fim de uma obra, de um projeto. Mas eu ainda continuo sonhando com isso.
0: Quero aproveitar que tu citas a expressão equilíbrio, né? E a gente percebe que o Rio Grande do Sul, economicamente e no aspecto do desenvolvimento, ele também produz muitos desequilíbrios. E a Zona Sul é um exemplo disso, uhum, né? Quais são os projetos pensados e compatíveis com o exercício do cargo de deputado estadual que a Adriane Rodrigues pensa, né, já está no seu radar para execução aqui para a Zona Sul e que seja possível e passível de ser resolvido com o governo? Antes disso, só uma perguntinha rápida. Que partido tu estás agora?
2: A primeira pergunta é muito inteligente, né, Sérgio? O que, que é possível? Porque as pessoas, exato, adoram prometer, falar o que o povo quer ouvir, mas o que é verdade, o que está no teu escopo, o que está dentro dos teus limites, as pessoas não falam. Um deputado, ele não executa nada. Ele aprova, ele fiscaliza, ele encaminha projeto, ele orienta, ele dá um caminho. Mas ele não tem o poder da caneta, não. Ele tem o poder do voto que vai para a caneta ou que veta a caneta, não deixa de ser um poder tão importante quanto o do executivo. Mas não é ele que executa. Volta a este assunto. Hoje eu estou no Republicanos, um partido de direita mais ao centro, um partido muito equilibrado, onde defende-se muito aquilo com o que eu compactuo. Eu venho do PL, um partido de direita que prega Deus, pátria, família e liberdade, mas que eu vou te dizer que enxergo isso muito mais profundo no Republicanos. Então, me sentindo muito bem, fui muito bem recebida, muito bem acolhida, principalmente pelo meu presidente municipal aqui, o Lúcio, pelo presidente estadual, Carlos Gomes, um pastor, uma pessoa completamente da fé. Então, me sinto acolhida nisso. E os meus projetos vão muito ao encontro de tudo isso, mas sedimentados no desenvolvimento. Pelotas e região sul é uma região extremamente bonita, com muito, muito poder. Poder é quando eu digo a gente tem a natureza, a gente tem um conjunto arquitetônico, a gente tem universidades, a gente tem mão de obra. Tudo começa falando lá de baixo das belezas, das questões naturais, da estrutura e da gente. A gente forma gente. A gente está aqui dentro de uma rádio, de uma universidade. Nós temos quantas universidades? Grandes e pequenas, mas nós somos um polo de educação. Escola técnica, ou seja, nosso IFSUL, temos o KVG, a gente manda muita mão de obra qualificada embora. Então, o que é o meu principal projeto? Principal, primeiro, eleger um deputado que nós não temos. E o que é eleger um deputado? É ter alguém que olhe para dentro de casa, alguém que sinta as dores daquela casa. Porque por mais que a gente consiga ajuda de fora, nunca vai ser igual a ajuda de dentro. Quem está aqui vive o dia a dia. Olha aí os números que saíram hoje, essa semana, sobre a inadimplência, sobre as dívidas, as pessoas devendo. As pessoas não estão devendo porque querem, elas estão devendo porque não conseguem pagar, porque não podem. E todos nós temos, não é distante da gente. A gente tem alguém que a gente conhece que está devendo no banco, que está devendo um carro, que está devendo numa loja. Todo mundo devendo. Por que está devendo? Porque não tem emprego. Não tem, ou até tem, mas não tem renda. Então, a gente está muito empobrecido aqui, muito esquecido aqui. Nós temos tudo para sermos uma potência, mas falta incentivo, falta o olhar, falta alguém brigando por nós lá dentro. Aí nós vamos entrar para responder de fato a tua pergunta. Nós temos um bolo e este bolo tem que ser dividido. Esse bolo, a receita dele se chama impostos, tarifas, tributos como um todo, né? Este bolo se arrecada durante o ano e depois se divide. Fatia o bolo e manda um pedacinho para cada familiar, para cada casa. Os familiares são as nossas regiões. A região sul recebe alguma fatia desse bolo? Não. Recebe aquelas migalhas, o farelinho do bolo que sobrou. Porque não tem ninguém lá sentado na mesa para dizer essa fatia é minha e vem para cá. E essa pessoa se chama deputado estadual. O deputado tem que estar lá na Assembleia brigando pela fatia do bolo de Pelotas e região sul. E nós não temos essa pessoa para brigar. No momento que nós tivermos, nós incluímos a dotação orçamentária aquilo que a gente acha que é importante para a nossa região. E aí entra a questão do desenvolvimento. Cultura, lazer, turismo, esporte. Isso tudo gera muito emprego e renda. E olhar, claro, para a infraestrutura, as grandes empresas, indústria. Indústria gera, produz e abre muitas outras portas. Abre mais portas para o comércio, fortalece o comércio. Então, quando a gente começa a falar disso, parece assim, ah, é uma pergunta vaga, né? Não, é uma pergunta muito profunda, que vale horas de conversa, porque a gente começa com um pedacinho, essa tua pergunta pequenininha, e a gente podia discorrer o dia inteiro sobre o que fazer.
0: Que bom a gente saber, né, dessa perspectiva, né, tua, de buscar a nossa parte na fatia do bolo. Né? Mas aí eu te pergunto sobre capital político. Né? Não adianta querer te desvincular do capital político do teu pai. Né? Foi prefeito de Pelotas, eleito duas vezes. Tu pretendes buscar esse capital político?
2: Com certeza. Né?
0: Ele vai estar auxiliando na campanha?
2: Com certeza, as duas coisas. Primeiro que eu aprendi com ele, né? É alguém que ele não faz política de fora para dentro. Ele continua fazendo política na sua essência, né? Como médico,
5: Ele ia, atendia o paciente às 2 da madrugada. Ao invés de ir lá cobrar uma consulta particular, que seria o natural, ou o ganha-pão dele, ele chegava, o paciente não tinha dinheiro, ou até pagava. Tá aí, tu vai comprar o remédio. Bah, doutor, não tenho dinheiro pro remédio. Ele saía, comprava o remédio e levava pro paciente. Então, é aquela coisa que eu aprendi, que não basta tu discursar, tu falar, tu tem que agir. Isso meu pai me ensinou. E ele continua agindo até hoje, com 78 anos, ele continua fazendo as mesmas coisas. E eu quero ele embaixo do meu braço, eu quero ele de mão dada comigo, na vila, no bairro, onde todo mundo, quem não conheceu o Anselmo, sabe de alguém que conheceu, tem uma mãe, tem uma avó, tem alguém por trás que conheceu e sabe a história dele. É um cara polêmico porque ele não tem meias verdades. Ele olha, ele diz o que ele pensa e doa a quem doer, porque tudo tem dois lados na vida, né?
0: Desculpa, pode concluir.
5: A moeda tem dois lados e depende de quem olha, ela está... Tu não tem como defender uma política que tu não conhece. Então, hoje, os políticos adoram discurso, decoram os discursos, está aí o ChatGPT para ajudar todo mundo, mas o governaço esse conhece. Ele conhece cada rua dessa cidade, cada sensação, cada dor, porque ele vive até hoje com essas pessoas. Então, como que eu vou abrir mão desse capital político? Eu não posso abrir mão. Eu sou uma sortuda, tenho o maior capital político em casa. Podem ter políticos do mesmo naipe do meu pai, mas não maior que ele.
0: Sim. A Adriane hoje divide sua vida entre Pelotas e Porto Alegre.
5: Isso.
0: Porto Alegre. Como que tu busca aqui, né, no Republicanos, uma base eleitoral, né? Porque Pelotas tem um grande número de eleitores, isso não há dúvida. O deputado que quiser ser eleito na região, ele precisa fazer uma grande quantidade de votos em Pelotas, né? Mas ele vai ser um deputado da região, automaticamente ele é um deputado do Rio Grande do Sul. O discurso é esse, né? O deputado estadual, ele é um deputado do estado do Rio Grande do Sul. Mas eu te pergunto o seguinte: precisa também ter uma base regional, né? Uhum. Onde o Republicanos está aqui na Zona Sul, dentre os 22 municípios da Zona Sul?
5: Bom, o Republicanos está situado na maioria dos municípios já. Ele já vem se estruturando há bastante tempo. Deve ter ali na metade, pelo menos, dos municípios. Já deve ter uns 12, 13 municípios aqui da nossa região. E os outros estão em formação. Já vem sendo formado em comissões provisórias. Nós estamos com essa base, e eu venho chegando agora, né? Faz um mês que eu vim para o Republicanos. A gente vem estruturando essa base a partir de Pelotas. Até porque é um polo, né? E as pessoas ouvem, se guiam pela política local. E isso começa a se fortalecer. Eu vou trazer mais de... Vou buscar um pouquinho mais atrás. O PL foi um precursor nisso. E mesmo o PL não tem partido em toda a região. Porque hoje essa coisa de partido ficou muito... Ah, eu sou do PL, eu sou do Republicanos, mas aí tu vai ver as pessoas não estão nem filiadas. Então é um clamor por fazer parte, mas não essencialmente estar filiado no partido. Agora, quando a gente chega num município que não tem Republicanos, e a gente... Ah, com quem eu falo do Republicanos? Tu aparece meia dúzia ali para conversar contigo. Então isso já existe organicamente. Agora, como é que eu vou te falar... Por um CNPJ é que falta. Falta a formalização.
0: Sim, sim. No aspecto político, né, no período em que o teu pai esteve na prefeitura, a tua mãe foi vereadora também. Né, naquele período, tu tentastes... Né, porque a minha pergunta ela vai no sentido de que a Adriane Rodrigues... Ela escolhe momentos pontuais para decidir, quero voltar para a política.
5: Certo,
0: né?
5: Se eu te disser que não sou eu que decido, é a política que me puxa em momentos pontuais, mas vou deixar tu concluir.
0: Não, eu gostaria de saber, porque normalmente, às vezes, o sucesso na política está na persistência, na insistência, né? Concorre uma eleição, olha, não deu nessa, na próxima nós vamos,
5: porque o
0: capital político vai aumentando, né? A Adriane, por momentos, ela aparece como candidata, daqui a pouco ela, né, se retira da política e depois volta. Eu gostaria de saber o porquê disso.
5: Nunca ninguém me perguntou isso, Sérgio, eu nunca tinha falado sobre isso também, olha que interessante. A Adriane é empresária, meu marido... É empresário, tem uma indústria de alimentos, tinha vários restaurantes. Na pandemia se reestruturou e a gente viu a dificuldade, a mão de obra é algo que está muito difícil. E foi franqueando. Ele tem uma franqueadora. E a Adriane queria ser empresária. Advogada de formação aqui da Católica, tem pós-graduação, mestrado aqui na Católica. Toda a minha formação praticamente na Católica. Mas, e aí, pra tu ver como eu vou e volto. Me formei em 2003, fui trabalhar em Porto Alegre, e vim pra cá de volta, e volto pra Porto Alegre, e venho pra cá, faço mestrado, e assim eu fico. Mas tô sempre aqui. Eu digo a minha casa e meu carro, porque eu vivo na estrada. Eu tô toda semana em Pelotas e passo o fim de semana em Porto Alegre. Ou fico 2, 3 dias da semana em Porto Alegre, venho e passo o fim de semana em Pelotas. O que que a Adriane faz? É empresária. Empresário, não basta tu ter um CNPJ no teu nome, tu vive aquilo. Mas voltando, eu queria ser empresária, queria, meu marido dizia, não, tu vai procurar o teu marido, vai encontrar o sócio. Vai procurar o sócio, vai encontrar o marido. Não queria. Então, vou fazer concurso. Passei no concurso do Tribunal de Contas em São Paulo. Fui chamada em fevereiro de 2020. Olha a data, fevereiro de 2020.
0: Pandemia.
5: Meu marido tinha um restaurante que estava bombando. E ele não queria que eu tivesse restaurante. Me chamam no dia 6 de fevereiro para assumir em São Paulo como última chamada. Já estava encerrando, estava vencendo aquele concurso. Eu tinha que assumir dia 8. Foi completamente às pressas. Ele me disse, quem sabe tu assume este restaurante? E era tudo que eu queria. Então tá, eu vou assumir esse restaurante, abrir mão do meu concurso. 15 dias depois, meu restaurante que estava... Ele já existia, ele estava mudando de lugar. Ele tinha sido reaberto, né, dia 8 de fevereiro. Fecha o restaurante, fecha tudo. Fiquei 10 meses em casa. Podia ter feito meu estágio probatório em casa, ficar 2 anos em casa, ter um belo de um salário, mas não. Fui me meter a ser empresária. Ele estava coberto de razão o tempo todo, né? Mas fui ser empresária. E ser empresária não basta ter um CNPJ. Tu vive aquilo. E eu tenho 2 restaurantes 24 horas. Então, às vezes, é 12, 14, 16, 24 horas direto trabalhando. Tu não consegue sair de lá. A Adriane é empresária hoje, isso, há 6 anos. Mas antes eu era advogada e casada com um empresário que tinha indústria, que também não é diferente. Também funciona 24 horas. Então, eu vivo isso há muito tempo. Com isso, eu nunca consegui largar a política. Adoro a política, estou sempre envolvida com a política. Acredito que a política é a maior força para ajudar em qualquer situação, ao pobre e ao rico, porque o rico também ajuda ao pobre. Então, quanto mais tu puderes ajudar, mais ajuda vai gerar. Eu acho isso da política. Por que que a Adriane vai e volta? Porque eu não consigo largar os meus negócios, eu não consigo largar a minha profissão. Advogada que eu era, que eu exercia, e agora como empresária. E dessa forma, volta e meia, me chamam. Mas me chamam como aquela pessoa que pode ajudar, que pode contribuir para uniformizar, para apaziguar, e quando eu vejo, eu sou candidata. Aí eu recuo, não, agora eu vou cuidar dos meus negócios. Aí eu estou lá bem envolvida com as minhas causas e me chamam para participar. Foi o que aconteceu no último pleito. PL em Pelotas, tinha um pré... Primeiro me chamaram para ser candidata. Eu disse que não podia, exatamente por esses motivos, sou empresária, estava cuidando das minhas coisas. Não podia vir, mas apoiava. O pai estava vindo para o PL. Lançaram o Wesley candidato. Bom, até aí parece que o partido estava todo unido, né? As outras forças internas, as outras lideranças. Quando eu vejo, surge um outro candidato. E a base do PL não ficou muito contente. Nisso, chamam a Adriane de novo. Só que aí, Sérgio, tinha acontecido um probleminha. Nós tivemos uma enchente. E eu, de novo, estava com os meus restaurantes fechados. Eu, de novo, estava em casa lutando com outras forças para ver como viabilizar os meus negócios. E estava com tempo. Vem nos ajudar, vamos ver como a gente vai fazer. Vem eu e o Claudinho Oliveira, não sei se... O Claudinho,
0: sim,
5: que era
0: conheço,
5: do hospital,
0: conheço.
5: Trabalhou muito com o Onix. Vim eu e ele. Ele era o vice-presidente do PL de Pelotas, eu era só do diretório. Viemos conversar com a base aqui, tentar botar panos quentes, acalmar. Que não deu, não acalmou nada, só deixou o pessoal muito mais alvoroçado. Saí daqui num sábado de manhã, achando que tinha conseguido acalmar os ânimos. Na terça-feira eu era a candidata, a pré-candidata à prefeita. eu e Eduardo Rosa, um pastor. Com isso, na sexta-feira seguinte, uma semana depois, eu estava formalizando, registrando a minha candidatura. E aí, as coisas começaram a esquentar. Nisso, eu volto para Pelotas. Nós tínhamos 22 nomes no Diretório Municipal do PL. Dos 22 nomes, 17 eram meus. Na verdade, não. Os 17 me queriam. Era o contrário.
0: Sim.
5: Então, nós íamos ganhar, eu ia ser a candidata. Só que era uma comissão provisória. Essa comissão provisória foi destituída, foi nomeada uma nova comissão. E aí, então, elegeram um outro candidato. Só que eu fiquei muito próxima da base. E eu, de novo, disse, não, eu não vou querer, deixa, então, fica assim. Não adiantou, me buscaram.
0: Já e justifica, eu... né, esse vai e vem.
5: Então, é isso que eu queria que tu entendesse.
0: Sim,
5: eles,
0: sim.
5: A política me busca. Então, eu sou uma pessoa que eu circulo, eu gosto das pessoas, eu me dou bem com todo mundo. Eu tenho amigos lá na esquerda, tenho amigos na direita. Eu sento aqui, eu sento lá, sento acolá. Então, eu acho que isso me vê como... uma mediadora, uma pessoa que consegue o diálogo, uma pessoa que está disposta a interagir com todas as partes, a construir. E eu voltei dessa forma. E, de novo, sentei e fui vice da pessoa que me puxou o tapete.
0: A Beatriz tem algumas curiosidades e vamos ouvi-la, né?
11: Sim, eu queria que falasse um pouco sobre essa tua pré-candidatura agora. Pro...
5: De deputada?
11: Isso.
5: Bom, essa pré-candidatura, ela nasce lá quando eu venho para ser candidata a vice-prefeita, né? Porque, por mais que eu estivesse fora da política, eu estava presente na cidade, na realidade da nossa região. Então, mais do que nunca, passando de casa em casa, de bairro em bairro, ouvindo as angústias de cada cidadão, tu começa a ver que é muito mais profundo. Não basta tu teres um prefeito com um olhar para aquilo. Esse prefeito vai precisar dos seus parceiros, né? Os parceiros estão na Assembleia Legislativa, na Câmara Federal. Passa por um senador que vai olhar para o teu estado, assim como passa pelos deputados federais que vão olhar para um orçamento maior, que é o federal, né? Que vai olhar para a tua região. E passa pelo estado, onde vai aprovar ali no governo do estado as tuas causas mais imediatas. Então, olhando tudo isso, tu começa a ver... como que eu vou brigar pela Prefeitura de Pelotas sem também olhar para o Legislativo do Estado? E eu, então, disse, bom, se eu não me eleger, se a gente não ganhar a Prefeitura, eu vou tentar, de uma outra forma, ajudar a minha região. E é por isso que eu estou indo. E já começou essa conquista lá atrás, o pessoal dizendo, ah, tu não pode mais sair, tu não pode, porque as pessoas já fazem a leitura do Sérgio. Ah, tu vai, tu vem. Disse, não, agora eu vim para ficar.
11: E até a gente fala, comenta que o tempo na rádio passa muito rápido. A gente tem a nossa programação, então a gente já está encerrando, já está ultrapassando um pouco o tempo da nossa entrevista, mas eu quero te deixar um espaço agora aberto para um recado final, se quiser dar um recado para a população. Algo que eu e o Sérgio não te perguntamos, que tu acha pertinente falar. Agora o tempo é livre para ti.
5: Obrigada, Beatriz. A advogada fala bastante, né? Adoro falar, mas eu acho que o maior recado que eu tenho para deixar para Pelotas e para a região é... enquanto nós não formos unidos, enquanto nós não escolhermos um representante nosso daqui que nos conheça e que a gente conheça, saiba onde bater na porta, a gente não vai ter a nossa fatia do bolo. Nós somos uma região rica, rica em mão de obra, rica de cultura, rica de tantas coisas, mas as nossas riquezas ficam aqui e não são vistas lá do lado de fora. Eu peço e conclamo, nós temos 30% do nosso eleitorado que não vota, somos 250 mil eleitores, aproveitamos 200 mil votos apenas. A gente precisa fazer a nossa parte, a gente precisa votar. Mas votar em quem? Escolhe. Tem vários candidatos, não precisa ser na Adriane, mas que seja alguém daqui, alguém que te conheça, alguém que tu conheça, alguém que tenha vergonha em depois te dizer, pá, não fiz, não quis fazer, não pude fazer, justificar. Porque se tu escolher alguém que depois tu não tenhas este retorno, o teu voto vai estar sendo colocado para uma outra fatia, para um pedaço do bolo que vai para outra região. E cada vez mais eles se fortalecem em cima da gente que podia estar ocupando esse espaço. Eu conclamo, esses 30% de eleitores que venham votar, são os mais velhos, são o primeiro voto, os 16 aos 24. Essas pessoas precisam começar a pensar na sua vida, porque se tu não decidir por ti, ele vai decidir. Então é melhor que tu decidas e erre do que deixa que ele erre por ti. Esse é o meu maior recado.
11: Muito obrigada. Conversamos agora com a Adriane Rodrigues, que é pré-candidato a deputado estadual, tem aí sua atuação política, conversou um pouco sobre a sua história, ela é advogada e empresária. Um prazer te receber aqui no Bom Dia Rio. O Sérgio teve uma entrevista, acabou tendo que ir para uma reunião de emergência, mas a gente, eu aqui na voz também agradeço pelo Sérgio, pela tua participação. Muito obrigada.
5: Obrigada.
11: E agora vamos atualizar também as condições climáticas para o dia de hoje, para a próxima, para esse próximo fim de semana na cidade de Pelotas. Agora, 9 horas e 32 minutos, estava no comecinho do programa, 7 horas não, 9 horas e 33 minutos, quase encerrando a nossa programação, fazem 11 graus na cidade de Pelotas, a sensação térmica está por volta dos 10 graus e a gente vai ampliar um pouco a previsão do tempo para esse próximo fim de semana. No sábado a gente vai ter dia nublado, não vamos ter máximas de mais que 18 graus e as mínimas vai estar frio, já se preparem, 6 graus. No domingo o clima continua nublado, com máximas de 16 graus e mínimas de 8 graus. E assim que a gente encerra a nossa programação de hoje, a gente volta na segunda-feira, 7 horas da manhã. 7 horas da manhã tu tem hora marcada com Bom Dia Rio, com Sérgio Correia, Beatriz Alt, muitas vozes, muita informação, muita notícia. Muito obrigada por toda a participação dos nossos ouvintes. Até para finalizar aqui, temos a participação do Leonardo Parso no nosso YouTube da Rádio Universidade, Tereza Salomão também com a gente, Maria Nunes mandou seu bom dia, e Tereza Salomão também comentou sobre a entrevista com a UCPEL, que adquiriu novas acessibilidades aí para os estudantes, para os profissionais que estão sendo formados aqui na nossa universidade. Voltamos segunda-feira. Tchau, tchau.
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1: Jesus, no Evangelho de hoje, prepara seus discípulos para sua partida, uma vez cumprida a missão que Deus Pai lhe havia dado. Ele diz aos discípulos: em verdade vos digo, vós chorareis e vos lamentareis, mas o mundo se alegrará. Vós ficareis tristes, mas a vossa tristeza se transformará em alegria. A mulher, quando deve dar à luz, fica angustiada porque chegou a sua hora. Mas, depois que a criança nasceu, ela já não se lembra dos sofrimentos por causa da alegria de um ser humano ter vindo ao mundo. Também vós, agora sentis tristeza, mas hei de ver-vos novamente e o vosso coração se alegrará e ninguém vos poderá tirar a vossa alegria. Enquanto ser histórico, Jesus nos deixou. Enquanto ressuscitado, Ele sempre está presente. Essa presença do ressuscitado é nossa alegria. Somos testemunhas do Evangelho da presença do ressuscitado. Somos testemunhas da alegria desse Evangelho. E como testemunhas da alegria do Evangelho, somos pessoas que fundamentalmente fazem memória da presença do ressuscitado, como afirmou o falecido Papa Francisco. Com a bênção do Deus misericordioso, o Pai, o Filho e o Espírito Santo. Amém.
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4: Olá, gente amiga! Então, hoje queria deixar um abraço muito especial para os nossos companheiros aí da CAEX. E aí, moçada, vamos ficar firme, um dia de cada vez. Vamos ficar firme no tratamento, hein? Vamos estudar a Bíblia junto. Um grande abraço, um bom dia de recuperação a todos.
5: E seguindo com o nosso estudo, estamos aí no livro de Atos de Apóstolos, começando o capítulo 11. Vamos lá. Começando o capítulo 11, já vamos encontrar. Então, é muito importante lembrar o contexto, né? Então, vamos lá. Cornélio, que é o centurião romano, tem uma visão que devia procurar Pedro, para que Pedro lhe explicasse as coisas sobre Jesus. Pedro tem uma visão, aquela da grande toalha com os animais, que abre a mente de Pedro, que para ser cristão não precisa ser judeu. Os empregados de Cornélio, que vão visitar Pedro e pedem a Pedro para ir na casa do Cornélio. Pedro, que chega na casa do Cornélio, faz uma baita pregação. E o Espírito Santo, que desce sobre os gentios lá, sobre a família do Cornélio, sobre aqueles que não eram judeus. E Pedro, então, que batiza todos eles, e nasce ali, então, a comunidade em volta ali da família do Cornélio, uma comunidade de gentios cristãos. E é claro que os outros então vão reclamar. Vamos lá, Atos de Apóstolos, capítulo 11. Os apóstolos e os irmãos que viviam na Judeia souberam que também os de origem pagã haviam acolhido a palavra de Deus. Quando Pedro subiu a Jerusalém, os fiéis de origem judaica se puseram a discutir com ele, dizendo: tu entrastes na casa dos incircuncisos e comestes com eles. Olha bem, olha as críticas dos judeus convertidos ao cristianismo, críticas a Pedro. De novo, aqueles que querem levar a norma como o mais importante. Olha que o próprio Jesus já tinha curado a mão no sábado, já tinha comido as espigas, já tinha feito várias situações, tinha conversado com a mulher samaritana. Imagina! no seu grupo tinha mulheres que andavam com eles, tudo que era proibido no judaísmo ortodoxo tradicional. Mas os apóstolos continuam insistindo nisso. Que loucura, né? Como é que a cabeça do homem é assim? O homem quer a norma, o homem quer a regrinha, o homem não quer o profundo da doutrina, o amor de Jesus pelos outros, a justiça. Bom, então eles estão lá reclamando com Pedro. Então Pedro começou a contar-lhes, ponto por ponto, o que havia acontecido. E faz toda a descrição. Eu estava na cidade de Jope, em oração, papapá, papapá, papapá, tive uma visão. Tá. Pedro conta tudo isso que nós vimos aí nos programas anteriores. E aí? Lá no versículo 17. Aliás, no versículo 16. E diz lá, então, eu me lembrei que o Senhor havia dito, João batizou com água, mas vós sereis batizados com o Espírito Santo. Se Deus concedeu a eles, os não-judeus, o mesmo dom que a nós, que acreditamos no Senhor Jesus Cristo, quem seria eu para me opor à ação de Deus? Então Pedro conta do Pentecostes dos gentios, que depois da pregação dele, o Espírito Santo desce sobre os gentios, e Pedro diz, se o Espírito Santo já se manifestou, quem sou eu para ser contra? E eu batizei eles mesmo. Muito legal. Ao ouvirem isso, os fiéis de origem judaica se acalmaram e glorificaram a Deus, dizendo, também os não-judeus, Deus concedeu a conversão que leva à vida. Então, veja bem, quando Pedro explica e mostra que o Espírito Santo de Deus operou sobre aqueles que estavam ali, a comunidade que estava questionando Pedro dá uma acalmada. Mas é muito importante a gente perceber que os, aspas, circuncidados, os judeus, estão cobrando do Pedro, afinal de contas, como é que ele introduz no cristianismo os não-judeus? E é lógico que esse grupinho ali está convencido, mas que a polêmica segue, que a polêmica continua. Pergunta, afinal de contas, qual era a polêmica nessa igreja nascente?
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1: 9:58. 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

0: 10:04, 10:04, temperatura em Pelotas 13 graus, a máxima será de 16 graus para hoje, o dia será ensolarado, amanhã sábado vai dar friozinho bom, vai dar para ir na feira, hein? Amanhã é nublado, nublado com algum solzinho à tarde. A mínima de sábado será 8, a máxima 18. Domingo completamente nublado. Mínima 9, máxima 16. Na segunda-feira o sol volta. Mínima 7, máxima 15. Na terça-feira, mínima 6, máxima 15 com sol. Quarta-feira que vem, mínima 8, máxima 17, sol o dia inteiro. Na quinta-feira também teremos sol, com mínima de 7, máxima de 15. Mas na outra sexta-feira já teremos mais nuvens do que sol, com a previsão de 8 graus de mínima, 16 de máxima. E o outro sábado, dia 23 de maio, a previsão é de tempo nublado, mínima 9, máxima 17. Portanto, nós teremos um tempo nublado, a maior parte dos dias de sol, com frio pela manhã, aquecendo um pouquinho durante o dia. Mas aquecido vai estar muito mais a partir de agora, aqui no ponto 1160, sinal aberto democrático do Rádio Raiz, Rádio Universidade, a emissora da Arquidiocese de Pelotas, multiplataformas, pelo mundo 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Vetromile, Instagram Futebol Online _ Beto Vetromile, WhatsApp 999-02-3414. Com o seu, o meu, o nosso, o encontro da família, o encontro de gerações, a informação, a interatividade, no embalo dos flashbacks, em mais um Futebol Online.
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0: A Tina Charles pra você num clássico dos anos 70. Daqui a pouco tem mais pra você. Na operação de rádio comigo, Diego Lourenço. Produção e apresentação, Beto Vetromilli. A participação é sua. 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

0: No lado do Farroupilha, ontem, uma novidade aí, né? A direção do Farroupilha enviou nota, já divulguei no Instagram do Futebol Online. Walter não está em Pelotas, resolvendo problemas de família, esposa grávida. Poderá não voltar para o Farroupilha. É, mas nos próximos dias teremos a definição. W18, volta e joga ou vai deixar o clube? No lado Chavante, tem decisão na Baixada domingo. É cara de final, Brasil e São José pela Série D. Os demais gaúchos na competição nacional. Quem precisa do que para reagir, para buscar? Olha, o São Luís está crescendo, está dentro do G4, brigando pela classificação. Também você confere a Copa Federação Gaúcha de Futebol, o que já foi realizado esta semana e a próxima rodada, dia 20, 21, 23 de maio. Representantes do Brasil e a direção do Farroupilha se reuniram, emitiram uma nota de reconsideração, pedindo racionalidade à Federação Gaúcha para que o Brafar não seja em Bagé e sim em Pelotas. Também você confere as notas e as informações da Serra Gaúcha. O herói da classificação do Juventude sobre o São Paulo na Copa do Brasil é dúvida para o jogo na Série B do Brasileiro. Estádio do Caxias será ponto de troca das figurinhas da Copa do Mundo. É, daí a vitória mostra quem é o 12º jogador do Grêmio. É, eliminou Confiança na Copa do Brasil. Também você confere aí pelo lado do Internacional, Inter aposta no retorno de Mercado, zagueiro, para dar resposta à instabilidade defensiva. Barra Mansa Futebol Clube, Clube do Rio de Janeiro, pede para o Ministério do Esporte ser excluído das casas de apostas. Tem também nova reforma tributária para clubes associativos. As SAFs iam ganhar só 5% de alíquota, os associativos 15%, mas novo projeto de lei já quer dar isonomia, também redução de alíquota de receitas sobre os associativos. As tabelas nacionais e muito mais a partir de agora na Embalada Interativa e hoje Viajada no Tempo, edição do Futebol Online que leva você aos anos 70 com os autênticos flashbacks de garagem.
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É, tá legal, é clássica nesse embalo pra você curtir. Jim Bohorn, Dance Across the Floor. É, isso aí é legal, na batidão pra começar assim a sexta-feira do futebol online. Legal, 999-02-3414, 999-02-3414. Olha, duas matérias aí, né, que eu convido vocês a seguirem aí. Se eu não compartilhei, vou compartilhar em seguidinha aí para você acompanhar. Uma, essa questão importante, né, já começa a repercutir mal, né, essas bets no país, né. Ah, é. Tá todo mundo agora se dando conta, né? Vamos tirar o fundo aí para abrir o editorial de sexta-feira da seguinte forma. Tá comprovado, né, pela Confederação Nacional do Comércio, que muito da população brasileira endividada hoje é culpa das bets. Ou culpa não, mas estimulado pelas bets, né? Porque tem bet por aí, eu nem cadastro tenho, eu não jogo mesmo e não vou jogar em bet nenhuma. Isso é um jogão de azar brabo que eu não vou jogar. Depois a gente começa a acompanhar no país essas histórias aqui e ali, denúncias de jogador em esquema de aposta, de cartão. Então, como é que eu vou confiar nesse processo se existe dúvida sobre isso? Aí o Antony Garotinho já trouxe essa matéria aqui, eu estou reposicionando essa matéria para vocês entenderem um contexto. Há uns meses atrás, está no YouTube aí um podcast que ele participa no Rio, o Antony Garotinho, ex-governador do Rio. Esquece questão política. Estou colocando a referência de quem disse. Disse que lá no Rio de Janeiro, conversando com pessoas da confiança dele, da área da segurança, as bets nacionais regularizadas, tá no YouTube do Antony Garotinho aí, pode ouvir aí, procura Antony Garotinho e fala das bets, tá? 40% estaria sido subsidiada pelo crime organizado, lavagem de dinheiro, das que estão registradas. Aí tu começa a contar um mais um, dois, é dinheiro que some do bolso do trabalhador. A gente conhece casos, inclusive aqui em Pelotas, de pessoas que estão endividadas por estarem usando dinheiro em aposta. A economia tem essa retração, além de outros fatores, mas uma das retrações é o dinheiro que vai para a aposta e não volta, então é o dinheiro perdido. Aí tu ouve essa declaração de um político nacional que diz que tem uma informação no Rio de Janeiro que 40% das bets regularizadas estão sob tutela do crime organizado. Como é que a gente vai continuar acreditando nisso? E toda essa situação gera hoje nos grandes debates nacionais, se vocês assistirem, podcasts, entrevistas, na internet tem muito. Nos canais oficiais, muito pouco, porque o pessoal fala mais do tema jornalístico do futebol. Mas se vocês procurarem podcast pela internet, vocês vão achar muito debate. E eu disse isso do Antony Garotinho, um dos problemas do futebol, inclusive, está aí. Aquilo que alguns acham que é uma maravilha, que as bets vêm, botam dinheiro, pode ser para quem está ganhando dinheiro. Mas para quem está perdendo, não está bom. E está cheio de gente perdendo dinheiro com bet. Por que que eu estou iniciando assim? Porque o Barra Mansa Futebol Clube Base, do Recreio dos Bandeirantes, do Rio de Janeiro, colocou uma nota, que inclusive foi repercutida aí no Globo Esporte, da seguinte maneira: contra a manipulação de resultados é o título. O Barra Mansa Futebol Clube está atentando nas esferas administrativas. Isso aqui é inédito, porque na verdade tu está indo contra supostamente aquele dinheiro do patrocínio, mas de onde vem? Retirar seus jogos do Campeonato Carioca das casas de apostas. Parênteses, também foi notícia que eu trouxe aqui há um mês atrás, que a Polícia Civil do Rio de Janeiro investigou e comprovou 650% de margem de lucro com manipulação de resultados no Campeonato Carioca. Vai continuando a leitura. A intenção do clube é não correr risco de manipuladores procurarem seus jogadores para qualquer tipo de ilícito relacionado aos seus jogos. Na situação citada na matéria ocorrida em 2025, o clube foi absolvido por unanimidade no TJD do Rio. A gestão do profissional havia sido terceirizada, lá do Barra Mansa, para uma empresa que foi condenada pelo envolvimento com citadas manipulações. Isso confirma que o clube não pactua com qualquer situação relacionada às fraudes de resultados e sempre tenta fazer um campeonato com total lisura.
Barra Mansa Futebol Clube assina a nota. A matéria saiu no Globo Esporte no dia 1 de maio de 2026, às 17h50, quando diz o título: Clube do Rio de Janeiro pede ao Ministério do Esporte para ser excluído de casa de apostas. Entenda, Barra Mansa foi rebaixado para a 5ª divisão do Campeonato Carioca, em Rio de Janeiro, em 2025, depois de ser suspenso por suspeita de manipulação. E pelo que diz aqui, nem foi. Condenaram os caras sem serem. Então, me parece, é só uma percepção otimista, que a tendência daqui a pouco é que esse tipo de negócio, de casa de aposta, essas bets que estão por aí flutuando, que no primeiro momento, vamos ter um patrocínio de uma bet. O Grêmio, o Inter, pergunta como é que foi a Alfa, bet, aquela com eles aí, tomaram um tufo. Além de tudo, passaram a perna no Grêmio e no Inter e não pagaram os caras, né? Então, aquilo que eu digo para vocês sempre no contexto do futebol, que eu tento trazer para vocês uma boa esfera de informações, cada um vai refletindo sobre o que quiser, a maioria, grande, maciça maioria, entende, compreende, analisa, respeita e objetiva também os seus pensamentos. Mas tem a turma da magia, né, que acha que tudo é encantamento, que agora, magia chegou. Não é assim, velho, não tem magia. Futebol é negócio, não tem, é uma tortura isso aí, mas depois que dão os beiços na porta é que começa a entender. Então, lamentavelmente acontece, olha aqui, ó. Bom, aqui tem outras informações do Barra Mansa. Então essa informação é importante destacar para vocês aqui, porque é um clube pedindo para se desfiliar das casas de apostas, porque inclusive tem subsídio, né? Isso aqui é como dizer assim, eu não quero mais esse patrocínio aí. É um patrocínio, no mínimo, duvidoso, tem rolo, o clube já foi condenado aqui sem ter tido nenhum tipo de problema, foi a casa de apostas essa aí que se enredou, o clube rebaixou, então nós não queremos mais esse dinheiro aí. Vamos sair da casa de aposta. O Barra Mansa do Rio de Janeiro está saindo das casas de aposta para evitar exatamente problemas outros, né? Então, é só para ir vendo como é que está chegando a coisa. Parece que lá no fundinho do túnel tem uma luzinha, que não é um trem na contramão, não. É a luz da visualização da realidade. Segue comigo na trilha, que eu sigo na interatividade do futebol online.

tá legal. 999-02-3414, a interatividade por aqui, chegando muita mensagem. Deixa eu pular aqui pro que interessa. Luiz Fernando Pelotinha, meu querido Luiz Fernando Siqueira, bom dia, meu irmão, obrigado pelo carinho das informações, as manchetes nacionais dos principais editoriais brasileiros e também com as efemérides do dia de hoje. Hoje tem bastante coisa, hein? Dia Internacional da Família, é a base de tudo, né? Dia do gerente bancário, olha aí, hein? Hoje é dia de visitar os bancos aí, quem sabe, se há alguma coisinha para os bancários aí, gerente de banco, hoje é dia do gerente de banco, hein? Dia do assistente social, Dia Nacional do Controle das Infecções Hospitalares, Dia Internacional do Serviço de Informação Aeronáutica, Dia Nacional de Conscientização da Mucopolissacaridose. É fácil falar, todo dia eu falo isso. Mucopolissacaridose. Vai ler no ar assim, rapidinho, para tu ver como é que fica. Então, Dia Nacional da Conscientização da Mucopolissacaridose, que eu não conheço o termo, mas já vamos saber agora. Antigamente era o dicionário, né? Meu avô dizia assim, vamos ali ler no mataburro ali, né? O que que é a mucopolissacaridose? Você sabe o que que é? Não. É um grupo de doenças genéticas raras e hereditárias, causada pela falta ou deficiência de enzimas específicas que leva ao acúmulo de açúcares complexos nas células, resultando de alterações físicas, ósseas, neurológicas progressivas. Sintomas, bom, mas eu não vou ler, daqui a pouco ela está com uma coisinha lá em casa, acha que é, não é. Não. Então, a mucopolissacaridose é um grupo de doenças genéticas raras e hereditárias. Tá aí, hoje é o Dia Internacional da Mucopolissacaridose. Ninguém sabia, nem eu, só quem é do meio. 999-02-3414, a gente segue por aqui também com o YouTube liberado para você na interatividade. O pessoal tá chegando lá no YouTube por aqui também. Pedro Cardoso, hoje tá aqui, né? Ele tá na Tamandaré. Bom dia, Beto. Depois daquele sacode que levamos sábado passado em Itajaí, alguém vai ter que pagar a conta. E esse alguém vai ser o São José no domingo. Rubro Negro 4-0. Me dá a Mega Sena aí, Zé Vem, já tô precisando. Dica de filme para o final de semana, Os Embalos de Sábado à Noite. Vamos curtir a sonzeira dos Bee Gees. E um baita final de semana para todo mundo. Um abraço. Tu quer curtir Bee Gees? Tem Bee Gees aqui daqui a pouquinho. Tu já vai receber o Bee Gees, quer ver? Vamos pular para número 3. Vamos pular para número 4 ali, bruxo. Número 4 para ele, então, para curtir autênticos flashbacks de garagem. Música.

0: É, tá legal pra você curtir aí, Night Fever. Olha a camiseta aqui, ó. A camiseta aqui tá no clima, né? Camiseta dos Bee Gees aqui, nos autênticos flashbacks de garagem, os anos 70. Essa aí marcou época, não há dúvida nenhuma. Que é uma geração. Aliás, outro dia eu fui achado aqui no Instagram. Deixa eu só pegar o Instagram direitinho aqui, né? Cara, como é legal a rede social. Por isso que eu valorizo muito a rede social. Eu digo que rede social não é só para ficar fazendo mimimi. É para realmente viver a coisa como a gente pode, né? Eu até quero ler aqui, porque eu achei muito bacana o que eu recebi aqui. Só um pouquinho. É uma ex-colega de colégio, cara. Mas eu não via há anos. Nunca mais eu vi. 78, acho que foi o último ano que a gente estudou no mesmo colégio. Onde é que tá aqui? Deixa eu só pegar. Se tá no Futebol Online ou se tá no meu... Acho que tá no Futebol Online aqui. Cara, eu vou até fazer questão de mostrar para vocês o que é a rede social de verdade. Tá? Legal a gente dar um depoimento legal desses aqui. Olha aqui, ó. Deixa eu ver se tá aqui. Ela vai... Acho que ela vai tomar um susto quando eu falar o nome dela no rádio, mas ela escuta todo dia. Ela escuta todo dia o Futebol Online. Já vou dar uma dica, né? Ela tá lá em Erval. E é exatamente aqui, ó. Quer ver? Cadê, rapaz? Bom, vou ter que procurar de novo aqui, mas tem aqui, ó. Tem aqui a mensagem dela. Bom, deixa eu mandar um abraço pra minha ex-colega de colégio, a Rose Cedrez, que mora lá em Erval. Outro dia mandou uma mensagem pra mim aqui no Instagram do Futebol Online. Tá aqui, ó, achei. Tá aqui, ó. Falei com ela outro dia aqui. Olá, Rose. Deixa eu ver aqui. Ela me mandou. Deixa eu ver. A conversa foi aqui. Beto, escuta teu programa todos os dias arrumando a cozinha. KKK. Pode mandar a frase de hoje, da quarta-feira. Fiquei devendo a frase pra ela. Aí eu perguntei se ela era a Rua, porque Rose Cedrez eu só conheci uma, né? Morava aqui, inclusive, perto da Beneficência, na época aqui, no tempo do colégio. E ela disse que sim. Ela morou o tempo todo aqui, né? Se lembrou da minha prima, da Ângela e tal, do Mário, do Som, da Virja. Tá morando numa fazenda em Erval. Em Erval. Alô, Rose Cedrez, minha querida amiga, ex-colega de colégio pelotense. Vai um carinho, um abraço. Ela adora as trilhas sonoras do Futebol Online, é evidente, né? Da nossa época aí, não tem como não curtir, né? Então, mandar um abraço para Erval, hein? Olha, a região toda aqui na volta, identificando a audiência da RU, do Futebol Online. Bacana a gente falar isso para vocês, né? Então, compartilhar com a minha amiga Rose Cedrez, que mandou outro dia uma mensagem no Instagram. Deve estar nessa hora, com certeza, com o rádio ligado, curtindo os flashbacks de garagem. Então, para ela e para a galera toda... Libera mais uma clássica dos anos 70.
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0: É, ela mesma, trilha sonora do Silver Convection, Get Up and Boogie, também clássica. É, vamos viajando um pouquinho no tempo, que daqui a pouco tem muita resenha de futebol pra falar, né? O Carlos Roni Feijó, lá na Coab Tablada, mandando seu bom dia, tá ligado conosco. O Amaral, no bairro Getúlio Vargas, no BGV. Gostasse? Aí ele faz uma brincadeira com o nome de Betts, né? As Betts, né? Mas Betes, né? Não seriam Betts, né? Tá legal. Eu não aposto em nada. Há mais de 40 anos, prefiro comprar tudo de Mirabel. Pô, Mirabel, rapaz. Mirabel ainda existe, né? Tinha o Break Mirabel também, que era um chocolate. Mais ou menos assim, o primórdio do Choquito era o Break Mirabel. Era mais ou menos isso aí, né? Valeu, Amaral. Obrigado, querido Amaral. Abraão, o pessoal do BGV aí, do bairro Getúlio Vargas, ligado conosco. O Nilson, da Garra Chavante, mandou uma foto, ele com o Bruno Marcilli, né? É, tá aí, ó. Bruno Marcilli, é, começou aqui como comentarista na Rádio Universidade. Digo, vai, Bruno, vamos indo, que eu quero ver se lança mais um comentarista. Aí foi. O Bruno hoje é um cara de ponta aí, né? Por mérito dele, cara inteligente. Abraço, meu querido Bruno Marcilli aí, bruxo, da hora. Cara sensacional, com quem a gente teve o prazer de compartilhar aqui aquelas fases, né, de começo de carreira dele aí também. Foi muito legal. O Marcos Ferreira, lá em Pedro Osório. Olha a vitória aí, gente. Chora o cavaco. Bet sempre uma lavagem de dinheiro, na opinião dele. Agora, tem uma que diz que devolve 25% da tua aposta se tu errar o resultado. Os caras estão te pagando para errar. Aí é o fim, né? Olha como são queridos. Mas ficam com 75%. Devolve 25% para rachar lenha. Vamos rachar uma lenha, dizer aqui. A outra, para apostar nessas bets, o cara tem que botar o cartão de crédito. Olha o perigo. Ah, nem sabia. Bom, aí mesmo que eles não vão levar o meu, né? Ah, não vão. Eduardo Lobão. Bom dia, Beto. Eu tava sumido da rádio. Não tem nada do Lobão. Beto, cadê as suas festas? Não tem mais a retrovisor, né? O pessoal tá pedindo a retrovisor. Vou te avisar o seguinte. Lá no Brilhante, agora nesse período de abril, nós estamos aguardando processo eleitoral, gestão, né? Manteve. Foi reeleito o presidente Jonas. Então a diretoria permanece, com quem a gente tem uma parceria, com o clube já de direção em direção. E agora o Chico vai fazer a festa do Verdes Anos, dia 23, no Johnny Jack, e eu já fui lá com o calendário do clube olhar tá, a planilha. Em agosto tem data, então provavelmente em agosto a Retrovisor 5 vem aí, tá bem? Aí eu aviso pra ti aí. Então tem tudo de agenda, porque tem outras festas rolando no mesmo período, né? Tem muita festa rolando na cidade, tem muita. Então tem que cuidar pra não bater agenda. E o próprio clube também, pra gente não bater agenda no mesmo mês com eventos similares, né? Senão não adianta, aí tu vai saturar, o cara vai num, não vai no outro. Então, por questão de agenda, está pré-programada para agosto, a Retrovisor número 5. E lá toca muito flashback, e uma delas tem aí, ó, vem aí para você, mais uma dos de garagem. Essa toca, Let's Groove, Earth, Wind & Fire. Paulo Coutinho, é, pois é, lamentavelmente, né, é. Aí é uma opinião tua, não posso falar aqui, né, o bruxo. É, é, mas ontem foi a notícia que, na semana retrasada, teve uma manifestação do sindicato dos representantes da categoria de funcionários da hotelaria, na Neto, em frente ao Hotel Manta, né. Ontem nós tivemos essa triste notícia, né. Já conheci, já repercutiu em todos. Aliás, um amigo meu, alô Roberto Bering, o alemão, tá lá nos Estados Unidos morando há anos. Ele ontem, lá nos Estados Unidos, leu e mandou pra mim. Eu já tinha visto. Foi a. O Hotel Manta, né? Justiça decreta falência do Hotel Manta. Já se ouvia falar que a coisa não tava boa, né? Aliás, a Mama Pizza ali, quando entrou a pandemia que fechou tudo, já fechou também, né? Na época já não houve mais interesse de quem herdou ali conduzir, né? A decisão foi tomada pelo juiz Bento Fernandes de Barros Júnior após os credores rejeitarem um plano de recuperação judicial do grupo. sob o entendimento de que a empresa não apresentava capacidade de recuperação financeira, a origem, de onde vem, patrimônio. Além da decretação da falência, a justiça determinou o bloqueio de bens e contas bancárias ligadas ao grupo. Então, a notícia triste, né? Eu já usei serviço do Hotel Manta na época, né? Inclusive concentrando em clubes em Pelotas, né? O próprio Pelotas, 99, aquele ano que eu estava lá, a gente trabalhou lá, Pelotas concentrava no Manta, no Hotel Manta da Neto. O Santa Cruz também concentrou no Manta uma vez, o Futebol Clube Santa Cruz, na primeira divisão, né? Infelizmente a notícia foi essa ontem. Quem acompanhou os jornais, quem acompanhou as notícias, fecha. O Hotel Manta fechou, né? Eu lembro quando foi inaugurado esse hotel, lá em cima do Hotel Manta, por muito tempo, não sei se ainda existia lá, não, depois foi lá pra fora. Se não me... Alô, Marcos Ferreira, tu deve te lembrar disso aí. O Hotel Manta, ele recebia na sua... seu terraço lá em cima do Hotel Manta, aliás, tinha até um restaurante lá em cima e tal. A antena da Atlântida FM na época, Gaúcha FM na época, se não me falha a memória, foi ali que foi instalada a primeira antena da Gaúcha FM, foi lá no Manta. Além de ser um hotel que tinha uma estrutura de cinema, né? Lá fora, o Tours Executive Park Hotel, quando inaugurou, isso é 74, 75, eu me lembro, era guri, fazia aquelas visitas lá, tinha uma fonte ali dos desejos para jogar a moeda, né? Pá, um hotel top, né? Grêmio, por exemplo, ficava aqui em Pelotas, ficava lá fora no Manta, lá fora do Hotel Executivo. O Brasil, quando concentrava lá em 2000, eu mais morei no Manta do que em casa naquele ano, que era jogo atrás de jogo, era jogo domingo, viajava, voltava, jogo quarta, jogo sexta, olha. Então, uma lamentável notícia para a economia local, né? O fechamento aí, a justiça decretando a falência do Hotel Manta, tradicional hotel em Pelotas, então... Quem sabe um empreendimento novo possa surgir, quem sabe alguém da área da hotelaria. Já tem mimimi aí que... Isso é fofoca de esquina, para ser sincero. Não, mas tem um grupo aí que está interessado para comprar o hotel, reformar. Tomara, né? Tomara que abra mais empreendimentos hoteleiros em Pelotas. A cidade também precisa dessa circulação do comércio, de pessoas vindo, delegações, eventos, shows, artistas. E um hotel também, quando fecha, ele dá uma... quebrada forte no sentido de geração de empregos, né? E absorver também turistas. Então, sorte aí aqueles que hoje não estão fazendo mais parte. E quem sabe logo, logo a gente possa ter um novo empreendimento aí. Tá legal? São 10h38. Vamos pro primeiro intervalo e na volta a gente começa a falar da dupla Brafar, do Pelotas. Alguma coisa que a gente tem, ô Lobão? Vou te dar uma notícia aí do Pelotas, tá? E muito mais até 1 da tarde.
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2: 10h39.
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Tá legal, clássica pra você hoje, flashback de garagem, com certeza tem Roberta Kelly, Zodiac. 999-02-3414, 999-02-3414. Se der tempo hoje, olha aqui, falei agora no começo do programa, né? O Barra Mansa pedindo para se desfiliar, através do Ministério do Esporte, das casas de aposta. Não querem saber, já deu rolo lá, não querem se meter com esse mimimi de aposta aí, tá? Comecei o programa destacando você que mudanças na lei da SAF. A Câmara de Deputados aprovou a atualização da lei do projeto que segue em sanção, para sanção presidencial, né? Basicamente é o seguinte, ó. Eu não vou ler a matéria toda aqui, mas eu vou dar uma dica para vocês aí, né? A redução de impostos, a alíquota. Porque havia um prejuízo aí para os clubes associativos com 15% de alíquota de tributação. Enquanto que as SAFs aí, essas SAFs aí que estão aí, que tu não sabe nem quem está por trás, às vezes, de algumas, com 5% só de alíquota. Quer dizer, tu ferra aquele que está instituído e privilegia essas aventuras que estão fazendo pelo país, né? Aliás, notícia boa para vocês que estavam traduzindo aí como, case de sucesso, Botafogo, entrou com recuperação judicial, Botafogo, a magia, quem desencantou, o Rio tava nu, né? Quebrou lá a SAF do Botafogo. Quer dizer, não é a SAF em si o processo, que a SAF em si é um método. E agora tem uma nova lei da SAF, aliás, um novo projeto para as alíquotas, né, que breve vai ser apresentado. A outra notícia que depois dá para ampliar, se vocês quiserem os links, eu vou mandando. É bom vocês se informarem. É bom, meu papel é passar conteúdo aqui. Professor didático, é isso aí. No site, no Instagram, chamado Lei em Campo, que não tem nada de agronegócio, é sobre futebol mesmo. É um site de referência hoje no país. O site, ou o Instagram, Câmara aprova projeto que moderniza a lei da SAF, né? Que é essa aqui também que a gente está falando, entre outras coisas. Aprovou o projeto que moderniza a lei e no texto segue para a sanção, que é essa proposta de mudanças importantes. Aqui tem mais detalhados aqui. Bom, também tem a questão do fair play financeiro, que está no site oficial da CBF, que ela publicou o regulamento, que já começou a entrar em vigência aí, né? A CBF publicou no seu site a versão completa do regulamento do Sistema de Sustentabilidade Financeira, o SSF, texto base do modelo de Fair Play brasileiro apresentado pela entidade na última edição do CBF Academy, a fim de facilitar as consultas e tal. Bom, então já está começando a vigorar também esse sistema. O que a gente está percebendo? Que as coisas, elas estão todas conectadas. Tudo isso aqui que eu estou falando está conectado. Bet, dinheiro do povo dentro dessas bets, economia, os clubes quebrando, as alternativas milagrosas de algumas SAFs que contam história e não vendem nada, não ser sonho, mais que padaria. Tem SAF vendendo mais sonho que padaria. Ah, isso aí eu estou lendo aqui. Então, e agora com essa mudança que o projeto de lei quer reduzir as alíquotas dos associativos. Sim. As SAFs com 5% e os associativos com 15%. Querem fazer uma redução dessa alíquota de imposto sobre as receitas dos clubes, né? Eu até tinha lido aqui o texto melhor, olha aqui, ó. O texto determina que a SAF deve repassar 20% da sua receita mensal para o clube original pagar as dívidas do passado. Além disso, se o clube original for acionista e tiver pendências, a SAF precisará distribuir no mínimo 20% do lucro como dividendos obrigatórios. Não é só vir ganhar, tem que repassar. A responsabilidade social. Isso é no projeto de lei que ainda está para ser sancionado, tá? As SAFs terão até 12 meses para criar programas de desenvolvimento educacional e social, os PDEs. A ideia é usar o poder do futebol para promover a educação em parceria com escolas públicas, devolvendo à comunidade parte do que o esporte gera. Ou seja, não é mais só chegar, vem a mim. Também tem que devolver. SAF agora vai virar realmente, se é que esse projeto vai ser aprovado,
Né? São várias. Eu vou ler depois com jeito. Pra... Só estou dando aqui um spoiler para vocês ficarem ligados, porque tem muito assunto interessante. Já falei para vocês que em outros debates que eu acompanho, há uma visão de advogados e pessoas do meio que há um erro de... eu não conheço o termo, só de ouvir falar, porque eu não sou advogado e não conheço lei. Existe, segundo alguns advogados, um erro de origem. Alô, advogados aí, vocês conhecem tudo, sabem o que eu estou dizendo. Eu não sei. Erro de origem na edição, na proposta da lei da SAF, aquela de 2021. Uma das razões que eu escutei muito en passant, de alguém que entendeu, disse assim, os clubes ficam muito desprotegidos. E é mesmo, os caras entram com promessa, olha, o Papai Noel vai chegar, o Coelhinho da Páscoa, dia da criança tem presentinho e zebra, vai embora, quebra. Agora mesmo a SAF do Santa Cruz, estava vendo ontem. Ah não, cara, comigo é o seguinte, para segurar no ferro aqui tem que ter argumento, senão não vai. Tem que ler, senão mimimi comigo não vai. Bombeiro de SAF não cola. O presidente do Santa Cruz deu uma entrevista ontem, foi do Santa Cruz que eu vi uma entrevista dele, é. Tinha um projeto de SAF no Santa Cruz de Recife, lá no Arruda, está embrulhado aquilo lá. Aí ontem eu escutei a entrevista do presidente do Santa Cruz de Recife. Por que que a SAF não andou? Não, o pessoal chegou aqui, apresentou o projeto, olha bem, eu falo para vocês prestarem atenção e vocês continuam com mimimi, alguns. Não, o pessoal chegou aqui, projeto, beleza, pá, pá, não sei o quê, pá. Tá, e aí, não, no meio do caminho, o investidor, hashtag partiu, largou a SAF do Santa Cruz e deu para eles. E aí, como é que ficou o clube? Então, agora, o Santa Cruz está de novo recolhendo os cacos, né? Porque para lá prometeram coisas, ou ajustaram coisas, o investidor vai vir, no meio do projeto de SAF do Santa Cruz, os investidores... escafederam-se. E aí, como é que fica o clube nessa hora? Então, alguém ganhou alguma coisa nisso aí. Então, essas coisas que o Léo Cardoso, botafoguense, aqui comigo numa entrevista do Rio, naquela entrevista que eu entrevistei ele aqui, ele é youtuber lá, o cara tem uma audiência fantástica, ele é sócio há 45 anos, sócio proprietário do Botafogo, desde guri. Ele tem a rede social dele, ele faz muita matéria sobre Botafogo e tal, exposição. Ele disse sempre uma frase que eu nunca mais me esqueci. Quando falar em SAF, prestem atenção nos detalhes. Ele disse aqui, que nós aqui no Botafogo nos encantamos com o Textor, com aquela coisa que vinha maravilhosa, era chuva de milhões, passei o melhor ano da minha vida, campeão brasileiro, campeão da Libertadores e hoje estamos quebrados aqui. Aliás, a notícia de agora, de hoje, nas redes sociais de informação jornalística esportiva, o Botafogo, o milagreiro, está entrando com recuperação judicial da SAF, que quebrou, bilionária lá que quebrou. Então, não tem, não tem. E parece que o setor público, o setor político do país se deu conta de que alguma coisa tem que ser revista, porque senão fica bonitinho, tu chega ali, eu tenho um termo chulo que eu não posso usar no ar, porque isso aí, bah, né? Mas eu vou usar um termo mais gauchesco, é fazer graça com o chapéu dos outros. É cumprimentar com o chapéu dos outros. Então agora essa nova lei, olha aqui, ó, num levantamento realizado em 2025, o número de SAFs no Brasil explodiu, termo do texto, para 117 clubes operando nesse formato e outros migrando. A lei original de 2021... precisava ser atualizada. Sabe para quê? Texto. Para dar mais segurança jurídica, transparência e regras claras para esse novo mercado bilionário. Sim, porque é isso que está acontecendo aqui, né? Eu chego aqui, vou fazer uma SAF aqui com o futebol online aqui. Beleza, não, vou te trazer um investidor. Não, eu tenho uns bruxos aí, bah, os caras são fortes aí, bah, no mercado. Eu vou fazer a due diligence, que bonitinho, né? Due diligence, que é uma pesquisa, né? Bonito, vamos ver quem é. O cara tem fonte, tem crédito. Não, bom, cara. Depois dá no que dá aí, que vocês estão vendo essas SAFs todas furadas pelo país aí, dando zebra, né? Então, assim, ó, isso é só para dar um pitaco, se der tempo a gente amplia, porque a coisa está se mexendo, o mercado está se atentando. Estamos vendo tanta coisa dando errado nessas SAFs que até...
A área política está se mexendo para estudar projeto de lei que preserve mais os clubes, por isso que isso aqui vem ao encontro. Quando vai de encontro é contra. Quando vai ao encontro é a favor. Ao encontro daquilo que eu disse aquela vez aqui, que eu trouxe essa notícia. Que já havia alguns advogados falando sobre essa lei da SAF ter um erro de origem. Provavelmente é isso, não tinha proteção nenhuma. Tu chega e não tem retorno nenhum para o clube. Agora, os milagreiros vão ter que devolver dinheiro para o clube, vão ter que investir em planos de educação,

0: E anos 70, discotecas.
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0: Clássica, original de 77, grupo Chic, Everybody Dance.

0: Lobão, Lobão queria saber do Pelotas. Olha, o Pelotas a gente tá vendo, acompanhando a base, tá jogando aí a competição sub-20, né? É, a informação é que o dia 21, se não me engano, de junho, é o Brapel da categoria, turno único. Pelotas vai bem, tá com, acho que com 2 vitórias já, ganhou 5 fora de casa e ganhou 2 aqui. Tá bem, tá indo bem o Pelotas. Da base é isso aí, do futebol de campo, nada. O que tu quer saber do Pelotas é o que também nós queremos saber. Tem reunião dia 25 de maio, agora 25 de maio, do Conselho Deliberativo, reunião extraordinária do Conselho Deliberativo do Pelotas, tá? Já informei aqui, mas como tu disseste que não estava ouvindo outro dia, fica sempre ligado no futebol online, que aqui tu fica bem informado. Não fica por aí transitando. Fica aqui, que aqui tem informação. São 3 horas de informação. Se não tem informação, tem resenha, a gente vai achando a informação, tá? Aqui o futebol é online, a notícia entra às vezes na hora aqui. Bom, então o Pelotas tem essa reunião para apreciar aí questões internas do Pelotas, contas, alguns detalhes aí, assuntos diversos. Eu não sei se nessa reunião não tem na pauta ali, não tem na pauta, repito, não tem na pauta, aquilo que está sendo muito aguardado pelo Pelotas, que é o projeto do conselheiro Clécio Santos sobre investimentos no Pelotas. Que até agora eu sabia que era para maio, mas até então o período acho que se encerra em junho. Não ouvi mais falar nada, mas segundo informações de bastidores, circula ainda essa ideia do projeto, de apresentar o projeto. A última vez que eu falei com o Clécio era essa a ideia, em maio ainda apresentar. Bom, nós estamos no meio de maio, né? Tem mais uma quinzena ainda. Para apresentar para o conselho debater a aprovação desse projeto aí. Informações que chegam dos bastidores, que aquela esquina, Lobão, do posto Guga antigo ali, já está sendo retirado, estavam sendo retirados os tanques. Ali seria o local de um empreendimento imobiliário para futuro retorno, inclusive, evidentemente, com dividendos para o Pelotas. Sim, porque não vai vir ninguém plantar nada aqui sem adubar, né? Tem que deixar alguma coisinha na casa, né? E evidente que o projeto deve contemplar isso aí, né? Gerar recursos para o Pelotas. Então, volta à baila de novo o debate, ou a proposta, ou a ideia de que na boca do lobo nós tenhamos um projeto imobiliário para investimentos no Pelotas, de pessoas de empreendimento, e que eu evidentemente não posso pensar diferente que o Pelotas também vai se abastecer de alguma parte dessa receita ou garantia jurídica sobre o empreendimento. É isso que tem do Pelotas por enquanto, o resto é mimimi. Treinador não oficializado, mas bem encaminhado, e não confirmado, mas não negado, Paulo Henrique Marques pode ser o técnico do Pelotas para a divisão de acesso. Como ele está trabalhando no São Luís de Juí e hoje ele está no G4, pode ser que classifique para outra fase, ninguém no Pelotas vai anunciar o Paulo Henrique Marques, né? Evidente que agora não, o cara está trabalhando lá. Nem tem por que anunciar agora, se a competição é só em agosto. Então, por enquanto, o que se tem do Pelotas é que alguns jogadores estariam contratados. E, ô Lobão, tu conhece o Pelotas? O mimimi continua o mesmo na boca do lobo, só posso te dizer, em termos gerais. 10:57, futebol online nos flashbacks de garagem. 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
0: A rainha das discotecas, Dana Summer, Let's Dance. 999-02-3414, o Thiago do Recicle, dali, excelente dia e ótimo final de semana, bairro Cruzeiro na escuta, olha aí, cara, que legal, cara, a cidade tá ouvindo a cidade, né, coisa boa. O João Eli e a Eliane, Áureo Cerulhos, bom dia, Beto, na escuta do programa, sempre.

0: Um abraço lá no Fragata ou no Guabiroba? No Fragata que vocês estão, né? É, o Eliane e o João Eli, casal sempre ouvindo a gente aqui, obrigado pelo carinho. O Caetano mandou pra mim um textão grande aqui, mas depois é off, né? Se quiserem off, mas é um bom debate. Da federação? Ah, sobre os presidentes da federação, os três últimos, o Perondi, o Noveleto. Ah, tá, mas é um texto longo, irmão. Eu vou precisar de um tempinho pra ler, talvez no intervalo e trago depois, tá? Obrigado pela tua colaboração, sempre bem-vindo e importante. O Marcelo Andrade, bom dia, Beto, de Fonte Quente. Um jogador do Farrapo que faz parte do grupo me disse que o Walter falou, em outras palavras, que aqui é um... Será que é uma várzea? Ele tem... E ele não ia ficar perdendo tempo. Aproveita e manda um beijão para o meu pai, o Otávio, e a minha mãe, Eliana. Marcelo Andrade, abraço aí pro paizão, o Otávio, e a senhora, a dona Eliana, pais do Marcelo Andrade. Essa história do Walter, eu vou dar um pitaco rápido para vocês aqui, ó. Antes do Walter vir, a gente conversava aqui. Eu não vou dar nomes aqui para não expor, mas depois, se as pessoas... liberarem, eu falo. De onde eu recebi informação de um áudio. Ah, eu tô cacifado aqui para falar disso, mas tô esperando, porque o cara esteve aqui, com a direção do Farroupilha. Ele ia se apresentar numa segunda-feira para vir aqui. Veio na semana seguinte, na sexta-feira. Tá bem? Agenda, viagem e tal. Veio aqui agora essa semana, quarta-feira, né? Ele esteve aqui. Tal. Não, gostei do que eu vi, se não gostasse eu já dizia pro presidente, se não gostasse eu ia embora e tal, mas vou ficar. Aí ontem apareceu essa, eu recebi, não sei se mais alguém recebeu, mas eu tenho contato direto com a direção do Grêmio Atlético Farroupilha, né? O presidente Fábio, a presidente Adriana, a gente tem essa relação fácil de comunicar aqui as coisas, olha, notícia do Farroupilha, pá, notícia do Farroupilha, ó, aquele dia mesmo o presidente entrou no ar para desfazer uma notícia aí jurídica e tal, pediram espaço aqui, então é natural que essas informações a gente troque de vez em quando. E eu postei no Instagram do Futebol Online ontem, autorizado pela direção, evidente, né? Que o atacante poderá deixar o clube, né? O que eu recebi da direção sobre o texto é o seguinte: a direção do Farroupilha comenta sobre a situação do centroavante Walter. Abre aspas. Agora é a informação que eu vi, que eu recebi o texto. O Walter não estreou na partida ontem, inicialmente, em razão da demora da liberação por parte do clube em que estava atuando. Lá no Nordeste, não lembro onde é que ele estava. Além dessa situação, surgiu um novo impasse de ordem pessoal e familiar. A esposa do atleta está enfrentando complicações na gestação e exige sua presença junto à família neste momento. Diante desse quadro, ao longo desta semana, a comissão técnica e a diretoria do Grêmio Atlético Farroupilha irão avaliar, em conjunto com o jogador, a possibilidade de sua permanência no elenco ou eventual desligamento. O clube compreende plenamente a situação e respeita a prioridade que o atleta deve dar à sua família. Atenção que ele deve precisar, né? Ao mesmo tempo, o Farroupilha precisa de definição quanto à disponibilidade do jogador para que o planejamento da equipe siga com a estabilidade necessária para a sequência da temporada. Foi a nota que eu recebi ontem do vice-presidente Farroupilha, publiquei ela aqui na íntegra, tá lá no Futebol Online para você, no Instagram, né? Já com o quê? Olha, eu vou mostrar aqui, não, até vou mostrar aqui, vou mostrar porque senão os caras vão achar que eu sou cascateiro. Quando eu digo para vocês que eu não me iludo com o número de seguidor e 5 engajamento nas notícias, vamos ver se pega aí, se não pega eu vou dar um zoom aqui para vocês verem que o negócio aqui é sério, né, tia? Isso aqui... Você chama-se credibilidade, audiência e respeito com o que eu faço. Então eu vou dar uma canja para vocês aqui agora, para vocês verem que o negócio aqui não é brinquedo. A coisa aqui é séria. Aqui, ó, dei o zoom aqui. Vou ver se a câmera aqui me ajuda e dá o destino certo para a imagem, né? Senão não adianta, né? Acelerou demais ali. Acelerou demais ali. Agora aqui complicou. Vamos ver se eu consigo. Eu quero que vocês leiam aqui. Printa aí a tela. Visão geral. Ah, mas tá complicadinho essa. Não tem problema. Não tem problema. Deixa eu ver se eu consigo aqui. Vamos ver se eu consigo aqui. Não, eu quero mostrar para ver que o negócio é sério. 65.455 visualizações no Futebol Online, na página aqui do Futebol Online. Aqui, estou tentando aproximar, vou meter na cara da tela aqui mesmo para ver isso aqui. Tem que funcionar esse negócio aqui. Um pouquinho. Vamos ver aqui. Está desfocado aqui, cara. Ah, não, fico louco isso aqui. Quero passar a informação e a câmera está me ferrando. Tá, mas depois não tem problema. Eu tenho aqui, printo, mando para quem quiser. A matéria do Paulo Baier, aquela ocasião aqui, deu mais de 40 mil visualizações. Alô, empresários que querem anunciar aonde vende. Tá? Não, tem que vender no ar. Tem que vender no ar, porque é assim que a coisa funciona aqui. É, a publicação... Eu não tinha nem noção. Eu pensei que ia dar aí umas 600 visualizações e tal. Não. Então, deixa eu só recuar a câmera aqui. Deixa eu recuar aqui. Vamos ver se eu consigo agora botar aqui. Se alguém conseguir printar aí, vai ver, ó. Ali no cantinho, em negrito ali, ó. 65.4... Eu tô surpreso que eu não tinha noção. 65.455 visualizações entre a página do Facebook do programa e o Instagram do programa. Ou seja... Agradecendo muito a credibilidade que a gente gera, porque a audiência que vem é no retorno daquilo que a gente promove. Eu disse sempre para vocês, às vezes não agrada a opinião, pode não agradar o contexto, mas o que tem que agradar não é a simpatia, é a informação e a credibilidade. É disso que vive o cronista, é disso que vive a informação, né? 95% das visualizações vieram do feed, 3,6% pelos stories. Mais de quase 3 mil contas alcançadas, fora as visualizações. Seguidores, olha aqui, ó, seguidores do canal, 23,3%. Não seguidores, 76,7%. Então, um engajamento muito grande. Só no Facebook, só lá no Facebook do Futebol Online, tá lá? Foram 60.375 visualizações. Aqui no Instagram do Futebol Online, foram visualizadas 5.080 vezes a matéria do... E eu botei ontem achando assim, que, né? Porque tu olha ali curtida, 142. Aí tu vai lá, olha assim, seguidores uma vez. Eu nunca me esqueço, um corneteiro aí que não tem o que fazer na rede social. É, como assim? Ele não tem 1.000 seguidores. Tá errada a métrica dele, ele tá olhando. Porque seguidores, se tu quiser comprar e botar 10 mil seguidores, tu bota. Eu quero saber quantos daqueles 10 mil seguidores vão consumir o teu produto. Então eu prefiro ter 1.226 seguidores e ter 65 mil visualizações em cima da postagem que a gente põe aqui. Então essa é a métrica que às vezes alguns têm que entender, né? E isso aqui eu quero só dizer para vocês, compartilhando com vocês aí que fazem futebol. Vocês, ouvintes, torcedores, amigos aqui da casa, patrocinadores... Que esse trabalho do futebol online aqui é muito sério, cara. Eu já disse para vocês que eu aprendi a conviver com a discordância, se tiver, com a antipatia. Eu já aprendi, eu durmo que nem uma criança, com a satisfação que Deus me deu pela consciência do trabalho. Mas não vou me omitir de fazer um trabalho correto. E a informação tem que ser dada, a opinião também. Pô, mas não gostei. É, para de falar em bastidores, SAF. Azar do goleiro. Vou falar sempre que tiver que falar, porque é um assunto em pauta, entendeu? E é isso aí. Vamos para o intervalo e eu não sei se o Walter volta, mas eu volto em seguidinha depois do cafezinho.
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2: 11 horas e 8 minutos.
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Tá legal! 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Essa aí é a versão inédita, nunca ouvida aqui no Futebol Online antes, clássica de 79, remixão, embaladão, nem é remix, é uma estendida, reeditada, mixada, Born to Be Alive. Born to Be Alive. Já foi a abertura de Jornal do Almoço, vocês não viram porque em 79 alguns não eram nascidos. Mas foi a abertura de Jornal do Almoço, já contei aqui essa história toda aí pra vocês. O grupo Kraftwerk também ia fazer a abertura do Jornal do Almoço. A trilha sonora do Feelings já foi a abertura do Jornal do Almoço, lá nos anos 70, não tinha produção fonográfica, era tudo assim mesmo. 999-02-3414, o Amaral do BGV volta para mim e diz assim: eu tenho pena dos funcionários do hotel, que não vão receber as indenizações trabalhistas. Gente com vários anos de casa, agora só na justiça. É, quando quebra, né? Aí vai ter que buscar realmente o seu direito e a justiça vai atrás, né? Aí tem que ver se tem patrimônio, se tem leilão, se alguém vai comprar. Faliu porque a recuperação judicial não foi aceita. E o Manta fechou. Abre o olho. Gilson Renier. O que é mais esse cabelo aqui? De quando é? Mas cabelo aqui, isso aqui é fake, isso aqui é IA, não. Isso aqui tá só foto aqui, é IA, bruxo. Isso aqui é filtro. Bom dia, meu goleiro e DJ. Vem aí o retrovisor em agosto. Você vai viajar no tempo. Você vai curtir aquilo que você não vê mais por aí. Olha aí, vai ter chugalips, kkk. Esses são bons, hein? Futebol deixa pra segunda-feira, kkk. Vamos ver. Se não tem bruxismo amanhã, kkk, abraço no time do Gilson, né? Não, a previsão da agenda, eu falei pro Lobão aqui, que é... Eu estive lá conversando com a direção do Brilhante, tem muitas agendas agora, nesse período, né? Então, e o Chico tem o evento dele ali, o Verdes Anos, agora dia 23, então nós vamos começar a planejar para agosto, né? Para agosto. No visual, botei um cabelo, careca nunca mais. Ah, agora esses 64 aninhos, até que estou bem, hein? E fazendo muito bem o meu papel de 9. Grande Gilson Renier. Sabe que eu tenho um amigo aí que eu encontro ele seguido? Também era centroavante aí do futebol de 7, né? Um amigo nosso aí. Também agora tá com o telhado novo, né? Tá com o telhado novo. Mas é legal. Cara, é o seguinte, ó. Sem problema nenhum. Autoestima é fundamental. O cara tá careca, não gosta... Adiciona aí, hoje tem muito recurso. Faz um implante, bota uma. Essa, eu não sei se essas perucas são fixas agora. Não sei nem. Porque tem muita tecnologia hoje, né? Cara, é autoestima. Se o cara tá bem careca, fica. Se não tá bem, bota cabelo, faz um implante, faz alguma coisa. É isso aí. A gente tem que se gostar, ô Gilson. É isso aí mesmo. Parabéns pelo novo visual. Bom dia, amigo. Tô ligado no Futebol Online. Na sexta, autênticos flashbacks de garagem. André, True Connection, More. Pedro Pintanel, bairro Balneário dos Prazeres. Foi a segunda que a gente colocou na trilha aqui, né? A versão estendida aí do... Não é More. Eu coloquei hoje, foi a New York. O More é de 76, da discoteca Hipopótamos, lá em São Paulo, né? Aquela é a trilha original, né? André, True Connection. Marcou a época, né? Te lembra da Hipopótamos? Não a Hipopótamos aqui. A Hipopótamos lá, a discoteca original, no São Paulo, né? Que é essa aqui, ó. Tem uma versãozinha estendida aqui pra ti, ó, bruxo. Eu vou te preparar aqui, passar o paninho. Para aí que eu vou pegar o disco aqui. Tô passando o paninho. Vamos botar no toca-disco aqui virtual. Limpar a agulha, né? E vou colocar pra ti aqui o More, pra tu curtires aqui o... A trilha sonora do... Ah, mas é 54 vídeos antes da música entrar, né? Aí é complicado, né? Pra não quebrar o pauta, porque eu tenho que andar aqui. Quer ver? Lá vem ela, olha aí, ó. Clássica. Versão estendida. Só aqui no Futebol Online.

0: Tá legal, tá aí no Pediu Ouviu no Futebol Online, essa versão estendida de More, More, More, um clássico dos anos 70. A gente segue na trilha porque tem muita interatividade, eu tenho que falar ainda de futebol.
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0: Tá legal, Santa Esmeralda, clássica pra você. House of the Ring, sim. É, mas daqui a pouco tem mais Santa Esmeralda, tem muito som legal. Olha aqui, ó, bruxo, vou passar essa pauta aqui pro pessoal do jornalismo, tá? O meu querido André Soares, sobre um... Pra não cortar a pauta aqui, porque é um assunto diverso e a gente tá no clima, sobre um semáforo aí na General Osório, esquina Juscelino Kubitschek, né? Outro dia deu uma batida embaixo aí, né, atrás do Campo do Brasil, né? Bem ali, né? Vou passar aqui pro pessoal do jornalismo, da produção, depois aí o Daniel Curso, o pessoal aí organiza a pauta pra verificar isso aí com calma, tá? Pra não... Senão eu vou ter que prestar atenção numa pauta que eu não tô dominando pra poder... Ah, é, eu sei que tem problema aí, né? Nesse cruzamento aí. Aliás, eu vou dizer uma coisa aqui também, já tiro o fundo aqui, já vou aproveitar uma dica aqui, ó. Eu não sei o que que tá acontecendo, se tem que botar quebra-mola na Andrade Neves ali com a Barão de Azevedo Machado, já colocaram. O que tem de... Ah, eu tinha vontade de elogiar esses motoristas aí. O que tem de imbecil no trânsito é uma grandeza. Tem faixa de segurança na Osório, ali pertinho do açougue do Moreira, que tu não consegue atravessar em certos horários, porque esses babacas passam correndo, que nem Fórmula 1, pra chegar em casa. Não sei se estão com pressa, que o pé de pano tá entrando, não sei o que que houve. Estão sempre com pressa. Tu faz, fica parado, levanta a mão e eles... nem aí pra ti. Tem senhoras ali que atravessam ali naquela região. Fora Neto aqui, ó. General Neto tá com a faixa de segurança simplesmente assim, é uma faixa mesmo. É uma só, não tem mais a passagem ali. E tem babaca no trânsito que dá vontade de chutar a porta. Qualquer dia eu vou fazer isso, vou dar uma de louco, vou dar uma porrada na porta. Que os caras passam em cima de ti, tu tá no meio da faixa, os caras vêm vindo. Como tu não venceu a faixa, eles vão. Já várias vezes aqui na Neto com a 15 aqui apareceu esses babacas aí, né? Os caras não estão nem aí pra faixa de segurança e pelotão. Não sei se a gente de trânsito tem que segurar mais. Não é minha pauta, mas já vou dar-lhe a porrada aqui que é pra começar a acordar isso aí. Se tem que botar mais câmeras, tem que começar a multar pelo sistema de câmera, porque vai acabar matando um aí nessas faixas de segurança em Pelotas, hein? Tô avisando hoje. O que eu vejo, porque eu caminho muito na cidade. O que eu vejo, motorista babaca, trouxa, que achando que é mais esperto pra passar voando por cima da faixa. Ah, o cara ainda não atravessou, tá no meio, sim, mas o cara se distrai, toma uma porrada, mata um. Assim que tá aí no centro da cidade. Tem gente boa que respeita. Mas tem uma turma de babaca que não tá nem aí pra faixa de segurança. Então já fico em balo e deu pra bola. Segue na trilha que eu sigo na interatividade do futebol online.
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Essa aí é outra fera, Kissy and Sunshine Band, uma das dos grupos dos anos 70 que mais marcaram a época das discotecas, com esses sucessos aqui, fantásticos, né? Entre eles, o I'm Your Boogeyman. 999-02-3414, obrigado Pedro Pintanel. Flávio Chavante tá mandando várias dicas aqui pra gente, né? Carro, tá ligado no carro, no 1160 no digital. Bom dia, Beto, paz e bem, ótima sexta-feira a todos. Eu tenho, hein? Ah, tá legal aqui. Tá ligado aqui na Review. Tá lá no rádio Kenwood, com CD, ligado no 1160 no AM, o Rádio Raiz. Alexandre Sica, Tubarão, Bruxo, turma 76, não, 73. Bom dia, Beto, muito bem colocado sobre as faixas de segurança. Eu sempre digo, o dia que for a mãe deles ou delas ou outro parente, aí vão sentir. Forte abraço. Não, olha, eu vejo coisa, cara. Eu vejo, me tô falando aqui, eu não gosto. Não é minha pauta, né, cara? Mas assim, ó, como eu sei que a repercussão aqui do programa é alta, eu tô avisando aqui, vai, Deus me livre, que os anjos não permitam, mas vai acontecer, vão matar um numa faixa de segurança dessa em Pelotas, que esses babacas, trouxas, não estão respeitando faixa. Não sei qual é a pré... Eu tinha uma faixa que eu colocava uma vez num carro aí. Por que que todo, né, cabeça inchada tem pressa, né? 999-02-3414, faixa de segurança, kkk, é piada em Pelotas. As ruas que passam pelo calçadão, eles passam a mil pela faixa. É, na Neta é uma ali. É que eu não quero, sabe por que eu, não, obrigado pela mensagem. Sabe por que eu não quero abordar essa pauta aqui, ô André? Se eu abordar, olha aqui, o pessoal, todo mundo sabe. Aí vai mudar a pauta do programa, eu vou criar um outro contexto que não é o futebol. Eu tenho que manter o futebol, tá legal? E é por isso que vem aí as primeiras do nosso futebol local.

0: 11 horas e 26 minutos, a hora certa, Cidadela Buffet traz Fernando Moraes e o boletim do lado do Farroupilha.
1: E após empatar contra a equipe do Bagé pelo placar de 1-1, o Grêmio Atlético Farroupilha já está com as atenções voltadas para o clássico Brafar. Em entrevista à Rádio Universidade, o técnico Bruno Coelho projetou o confronto e também analisou essa partida contra o Bagé, valorizou o empate, a atuação da equipe, disse que foi uma atuação muito madura, especialmente por buscar a igualdade após sair perdendo já na segunda etapa. Então, um ponto importante conquistado pelo Farroupilha nessa estreia da Copa da Federação Gaúcha. Bom, falando do clássico Brafar, o confronto está marcado inicialmente para a próxima quinta-feira, às 3 horas da tarde, no estádio Estrela D'Alva. A dupla, inclusive, ingressou com um pedido na Federação Gaúcha para reconsiderar o local e a data do jogo. A ideia é trazer para o estádio Bento Freitas e antecipar o duelo para quarta-feira à tarde, o que daria mais um período de descanso para o Brasil, que tem jogo no Paraná no final de semana. Além disso, a dupla também cita os custos que acarretariam caso esse jogo seja mesmo realizado em Bagé. Então a ideia é essa, a federação ainda não respondeu esse pedido, e deve protocolar uma resposta em breve. Mas lembrando que os jogos do Farroupilha contra Bagé e Guarani estão marcados para a Boca do Lobo em uma negociação da própria FGF junto ao Esporte Clube Pelotas. O Brafar não ficou para o estádio do time Arucerúnio justamente porque a ideia é ter maior presença da torcida do Brasil e assim arrecadar uma renda. Todo mundo sabe, a Copa FGF é deficitária e o Farroupilha busca jogos com torcida para, claro, ter aí uma receita a mais durante esse período da competição. Bom, falando agora do Walter, o atacante que não fez a sua estreia contra o Bagé, ele ainda não apareceu no bid da CBF, apenas a rescisão com o Atlético da Bahia, que era o seu clube anterior, então não pôde fazer a sua estreia, seu primeiro jogo. Ele está treinando com a equipe, mas há uma certa dúvida quanto à sua permanência. Cabe lembrar que o Walter está para ter um filho junto à sua esposa e isso pode acabar impactando na sua continuidade no Grêmio Atlético Farroupilha. Mas ainda não há uma definição quanto a isso, as partes devem se reunir para ter uma definição muito em breve. Caso ele tenha sua continuidade e apareça no boletim informativo diário, a tendência é que o atacante faça a estreia justamente no clássico Brafar. Ele é o jogador mais midiático do Farroupilha e todo mundo aguarda a estreia dele, e isso só deve ser definido, assim como a data do jogo, agora no decorrer do fim de semana e no começo da próxima semana, beleza? Com as informações do Grêmio Atlético Farroupilha para a Rádio Universidade, quem falou foi o repórter Fernando Moraes.
0: Obrigado, Fernando. Volta na programação esportiva da RU, 4 da tarde, lance rápido e às 7, papo da bola. Pois ontem eu também recebi a nota, tá timbrado pelo Grêmio Esportivo Brasil Presidência, que é o associativo, que é quem representa legalmente o clube, é o associativo. Recebi a nota, que eu tô aqui berrando desde terça-feira, pelo menos, Eu já disse para vocês, não tem essa de tirar o Brafar daqui. Não me interessa regulamento de gaveta, mimimi, notificação da federação. O que tem que ser entendido é o que representa um Brafar, um clássico, fora de Pelotas. Bom, houve uma intransigência, houve uma irregularidade, a torcida invadiu, quebrou tudo e tal. Bom, perda de mando, aí não tem, é punição pura. Mas não é caso de punição. A questão do Farroupilha não ter o estádio é uma questão de administração do clube que, nesse momento, por razões já explicadas pela direção, ainda não está pronto. Perfeito, chega. O Brasil tem estádio? Tem. Pode jogar aqui? Bom, o Brasil vai jogar com o mando de campo do Brasil. Perfeito. Na Boca do Lobo, tem que proibir Brafar na Boca do Lobo. Já vou dizer para ti, não tem condições de fazer Brafar na Boca do Lobo. Porque ele vai virar um brapel fake. E aí vai dar pau, vai dar bomba, vai dar invasão, vai dar aquela confusão. Não vamos se iludir, vamos fazer a coisa como tem que ser. Na régua, sem mimimi. Não vamos perfumar o que não precisa. Brafar na Boca do Lobo vai dar encrenca. Então não tem por que fazer e tá proibido. O Farroupilha vai jogar na Boca do Lobo com o Guarani e com o Bagé. Tá definido, beleza. O Pelotas também concordou, tá tudo certo, a federação pediu, beleza. Mas Brafar na Boca do Lobo não existe. Nesse momento não existe. Bom, aí tu vai fazer o quê? Vamos fazer o seguinte, vamos pra Bagé. Beleza, nada contra o Guarani, os bruxos lá, parceria, nada contra. Aí tu vai pra Bagé. Quantos quilômetros são? 190, né? Me lembro. Quase 200 quilômetros. De tarde, numa quinta-feira, De tarde, numa quinta-feira, em Bagé. Aí vai o Brasil com ônibus, comida, logística. Aí vai o Farroupilha com ônibus, comida, logística. O Farroupilha tem um mando. Ele paga 3,7 pau para jogar, porque é 3,7 pau. Antes tem que pagar a taxa. Parece que ele recebeu uma força aí da federação, centenário. Alguma coisinha de arbitragem, acho que a federação está ajudando. Pô, ainda bem. Mas de qualquer maneira, aí tu tira da população de Pelotas um clássico. O torcedor do Brasil quer ir ver. O torcedor do Brasil quer ir ver. Torcedor do Pelotas que gosta, vai ver, quer ver, quer ir no jogo, vai talvez lá para a torcida do Farroupilha, não tem problema nenhum. Isso é esporte, isso é esporte. Então tu vai tirar da cidade um clássico tradicional que há muitos anos não tem essa edição do Brafar, por uma burocracia tecnocrata desse pessoal de escritório lá da federação, que não conhece a interior raiz, bota pra Bagé. Só um pouquinho, cara pálido, como é que é? Não, porque o regulamento... Para com o regulamento, rapaz. Vamos falar coisa séria aqui. Nós estamos falando de gente, de pessoas. Estou falando do baleiro, do pipoqueiro, do churrasquinho. Do cara que tem que fazer o trabalho aqui. Pode ajudar aqui. O cara que pode sair de casa e ver o Brafar, não pode viajar. Tu vai tirar de uma torcida. E a torcida, quando eu falo, é a torcida Brafar, ou a torcida Brafarpel. A torcida de Pelotas... Tu vai tirar um clássico porque lá no regulamento, no canto do arquivo, do rodapé, diz que não pode. Que não pode o quê, rapaz? Eles já ferram com o interior, ainda vão tirar o clássico daqui. Tira esse clássico, é de lá. Tem que ser aqui. Mando de campo, os clubes estão harmonizados, o Brasil e Farroupilha conversaram. Tá tudo ok, os clubes estão numa boa, entre os dois se acertaram. Não há nada que inviabilize. Não há nada que inviabilize a não ser pro forma burocrata da federação, de fazer o clássico Brafar em Pelotas. Não há nada que impeça, a não ser a burocracia dos tecnocratas. E aí tu tira daqui o clássico, 3 da tarde, vai para Bagé. Detalhe, o Brasil ainda vai ter que viajar para o Paraná, porque domingo tem o São Joséense. Aí é outra viagem para descansar no ônibus ou no avião, sei lá onde é que eles vão dormir. Isso a federação não entende, porque eles não sabem nada de futebol, de burocracia, regulamento, essas coisas de última hora, conselho técnico, tem que chamar 5 vezes para decidir o que vão fazer, aí se eles conhecem. Agora, de resolver a vida dos clubes do interior, porra, quanto mais problema, melhor, tia. A cidade já está com uma penúria de grana, a torcida já não está indo. Aí tu tem um clássico, ainda que seja com um público menor, talvez não seja o Brapel... Mas é um clássico, é valorizar a cidade, é valorizar a história dos clubes, é valorizar a reedição do Brafar, é diminuir custo para os caras, cara. Futebol aí, torcida do Brasil está indo pouco, já não está dando renda. A do Farroupilha ainda está tentando se mobilizar para voltar a jogo. Aí o Farroupilha saiu para jogar fora, que era para cumprir calendário, lá em Bagé. Tudo bem, aí não se discute. Aí tu tem a chance... em comum acordo de Brasil, Farroupilha e Brasil, o Brasil cedeu o estádio como mando de campo, claro que a burocracia é do Farroupilha, mando de campo é do Farroupilha, responsabilidade jurídica é do Farroupilha, bordeiro é do Farroupilha, aquela mano, tudo bem, o Farroupilha, mas é aqui, cara. O cara sai do trabalho e vai ali, pode fazer às 7 horas da noite, 7:30 ali, pode fazer de noite, se quiser, tem iluminação, não precisa ir para Bagé. É bom senso. É inteligência, é não complicar, é facilitar, é compreender, é ajustar, é melhorar, é atrair, é empreender, porque aí o recurso fica aqui. Não, vamos complicar, vamos botar para Bagé, porque o regulamento não permite. Ah, vamos trabalhar, rapaz, vamos cuidar da vida. Então, tá aqui a nota das duas direções, Grêmio Atlético Farroupilha e Grêmio Esportivo Brasil, por seus representantes legais, vem respeitosamente a presença desta federação apresentar um pedido de reconsideração da decisão que determinou a realização da partida entre as equipes válida pela Copa Federação Gaúcha de Futebol na cidade de Bagé, no próximo dia 21 de maio. Conforme previamente alinhado entre os clubes, ou seja, está tudo legal, tudo certinho, havia o consenso para que a partida... com o mando de campo do Grêmio Atlético Farroupilha, fosse realizado no estádio Bento Freitas, em Pelotas. Solução fundamentada em critérios objetivos de viabilidade operacional, racionalidade logística, redução de custos, equilíbrio esportivo e preservação das condições adequadas da gestão técnica e física dos elencos. Importante destacar que a realização da partida no estádio Bento Freitas não encontra oposição por parte de qualquer dos clubes envolvidos, tampouco representa prejuízo à organização da competição, nem da segurança do evento ou regular exercício do mando de campo formalmente atribuído ao Grêmio Atlético Farroupilha. Engraçado, só porque é o Brasil dono da casa. Quando o Farroupilha alugou o estádio para jogar a terceira divisão, podia jogar no Bento Freitas. Claro, não era o Brasil, mas só porque o Brasil é o dono da casa, não pode. Que frescura isso, hein? Da mesma forma, os clubes registram que não identificam vedação legal objetiva para a realização da partida no estádio Bento Freitas, seja à luz do Estatuto do Torcedor, seja do regulamento específico da competição, especialmente diante da concordância expressa das instituições diretamente envolvidas e pela viabilidade operacional da realização do evento. Bom, em resumo, segundo a nota que está assinada aqui, não foi encontrado no regulamento, até vou dizer mais, eu vou corrigir, porque eu achei que tinha aí o mimimi do regulamento. Segundo a nota, não houve nenhum empecilho do regulamento específico, não há outro tipo de empecilho legal que possa proibir o jogo aqui. Então não tem brafar em Pelotas e acabou, o resto é mimimi, chegue, vamos berrar, porque a federação não pode fazer isso aí. A federação tem que cuidar dos clubes e não ferrar os clubes. Brafar em Pelotas, vamos definir isso aqui, a nota já está aí, eu continuo gritando e berrando e vou continuar até a hora que a nota da federação disser, está homologada, é lá em Pelotas, aí sim, aí vai valer, porque senão, velho, deixa assim, eles vão botando, qualquer dia eles vão mandar o cara jogar sabe onde, na lua, de máscara e cabeça, capacete de astronauta, aí eu finte. 11h38, as primeiras do futebol local, pelo lado do Farroupilha, no futebol online.

ela de volta, é, tá ela de volta. Roberta Kelly, que já cantou Zodiac, tá aí com Troublemaker. Intervalo e da volta tem Brasil e muito mais futebol online até 1 da tarde.

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1: 11 horas e 39 minutos.
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Tá legal, é clássica, anos 70, é discoteca, é viagem no tempo. Essa aí baixei o download hoje, olha a qualidade do som, pra fazer um sonzinho legal, né? Essa aí marcou época também, nessa época aí, meados dos anos 70. Pra você, o George McRae, Rock Your Baby, 74. Versão estendida. Deixa eu agradecer aqui, porque eu acho legal, eu sempre falo pra vocês que quando eu vejo o material aqui, né? Quando eu vejo o material aqui, eu sempre dou a fonte, né? Digo, olha, eu vim em tal local, vim em tal local. Então, quero agradecer ao Chavante.news, tá? Chavante.news no Instagram. Compartilhou o material aqui do pedido da Tupã Brafar, né? Do pedido de reconsideração para mudar o clássico para a cidade, né? E o que, que eu estou agradecendo a ele? Nada demais, apenas ele fez uma coisa legal. Ele citou a fonte aqui do texto, A Hora do Sul. E fotos do documento Futebol Online, Beto Vetromelho. Obrigado. Isso aqui que é legal. A gente cita as fontes quando recebe. E eu sempre cobro de vocês. Pô, cita a fonte, mas não tem problema. Aí eu boto o Walter e dá 65 mil visualizações. Não tem problema, não é isso. Eu acho que é o correto, é a ética, né? Então, obrigado ao Chavante.news aqui. E citou o nosso material aqui no Instagram. Tá? Obrigado pelo carinho. Muitas mensagens ali também. O pessoal também tá entendendo, ó, já tem gente aqui, ó, é, olha aqui, ó, o Israel Pedra, saudades do Francisco Noveleto, é, eu sei, tem trocado algumas mensagens muito superficiais com o presidente Noveleto, vamos ver, se Deus quiser vai acontecer, ah, a magia vai acontecer para salvar o interior, ah, ainda vamos ter de volta o Noveleto. 999-02-3414-1148. Seguindo na trilha sonora, eu sigo na interatividade do futebol online.

Tá aí ela de volta, Donna Summer. Lembra dessa? 77, I Remember Yesterday. É aquela coisinha gostosa de sexta-feira, né? Já que o bicho pega de vez em quando, né? Um pouquinho de leveza na trilha, brincar um pouquinho, né? Olha aí, pô, o Hamilton Fernandes achou o estileto, perfume estileto. Pô, esse era clássico, aquela tampinha de madeira ali, né? Tu ia no lugar, todo mundo cheirava estileto, né? O perfume da moda. E aí, todo mundo tinha, mas aquele cheirinho do Aqua Fresca, que era uma outra, um outro produto ali, né? É verdade, né? Produtos masculinos e femininos. Época boa, né, velho? Tranquilo. Bom, o Serginho Casanevo chega com a gente aqui. Bom dia, Beto. Aqui é o Barriga. Manda um abraço para o meu neto, Murilo, completando 15 anos hoje. Aí, Murilo, Serginho da banda. Eu nem sabia que tu era o Serginho da banda, o Serginho Casanevo. Não sabia, agora tô te me contasse. Murilo, querido, 15 anos aí. Abraço para ti, tá? Beijão no vô aí, né? A gente tem os mimimi de futebol, mas é só mimimi de futebol, né? O vô é um baita cara aí. Grande Serginho Casané, Serginho Barriga. Pediu abraço, então tá aí o abraço pro Murilo, 15 anos hoje, o neto do Serginho Casané. Abraço a família toda aí, curtindo também o aniversário aí do filhão, do neto, enfim, do irmão, do primo, né? Todo mundo tá ligado aí. Obrigado, Serginho. Merece aí o guri também, gente boa. 999-02-3414. O meu querido Advasson, bom dia, Beto. Quarta-feira à tarde é pra ferrar. Não, e é pior, é quinta. Nem é quarta, é quinta que eles botaram até então. Por que não colocaram pra noite? É, mas ainda assim, né? Quem trabalha não vai poder ir. Já que às vezes quando tem jogo à noite, quando é cedo, quando é sábado, os caras não conseguem ir, né? Imagina em Bagé. Um clássico da cidade que vários anos não acontece. Alô? Quem teve a ideia de jogar à tarde, repensa essa possibilidade aí. Obrigado, Advasso. É isso aí, faz um bom barulho aí, como diz o nosso querido Mauro, o Mário Ribas. Vamos fazer uma campanha positiva, um protesto positivo. Brafar em Pelotas. Brafar em Pelotas, não tem porque, sei lá, é questão de burocracia. Já foi lida a nota aqui que nem no regulamento eles encontraram nenhuma divergência. Tem mimimi aí. Brafar é em Pelotas. Tá aqui o estádio da Baixada prontinho para receber o jogo, né? Faz quarta-feira, legal. Não precisa viajar. Dá para ir a torcida lá. Então vai ficar legal. Todo mundo quer Brafar em Pelotas. Zé do Porto, bom dia, Beto. Clássico em Rio Grande. É só atravessar a ponte, o estádio de São Paulo. É, mas aí não vai ser fácil. Estádio do Rio Grande, Rio Grandense. Mas não precisa, ô bruxo. O que a gente tá tentando evitar, meu querido Zé, é o desgaste de ter que sair da cidade sem necessidade, né? É custo operacional pro torcedor ir ver jogo, para as delegações fora da cidade, é um ônibus, é um deslocamento, sem necessidade, para a imprensa trabalhar, sem necessidade. Então, é só fazer assim ali no papel, Farroupilha Brasil, Bordeiro, pronto, tá pronto, é frescura deles lá. Ou interesse outro que eu não sei. Meu querido Vanderlei Cabral, lá em Canoas, bom dia, sexta-feira e final de semana, de muita proteção divina ao amigo. Obrigado, querido, a vocês também aí em Canoas, parabéns. De 15 de maio, dia da família, isso aí, dia da família, a raiz de tudo, a essência, a semente é ali. Tá legal? O Hamilton Fernandes mandou aqui, o pessoal digitando. Então tá na hora de voltarmos a falar do nosso futebol local. Música.

0: 11 horas e 53 minutos, hora certa, Cidadela Buffet, traz Lucas Fabião e o boletim do lado do Brasil.
1: E estamos chegando com as informações do Grêmio Esportivo Brasil.

0: estaria saindo da zona de classificação pela primeira vez dentro dessa Série D 2026. Gilson vai finalizando a sua preparação, vai realizar a coletiva pré-jogo, aquela famosa coletiva, perto do meio-dia, e você confere durante toda a programação esportiva da Rádio Universidade o que Gilson Maciel trouxe para todos nós. Mas, claro, a expectativa é que o Brasil volte com seu time 100% titular, poupou na quarta-feira contra o Guarani, e no domingo vai vir com força máxima nomes como Matheus Streit, que foi poupado contra o Marcílio na última derrota, né, no sábado passado, quando perdeu por 4-1. Lembrando que também que o Brasil vem de 3 jogos sem vitórias dentro da Série D. Quebrou o tabu, que estava na sequência negativa quando venceu o Guarani, mas dentro da Série D a situação ainda é de uma sequência negativa. Mas Matheus Streit, lateral esquerdo, deve retomar como titular. Andrei, que foi destaque quando entrou na Recopa Gaúcha, foi muito bem, também está encaminhando para voltar. Quem está fora é Júlio Simas, o camisa 8, o capitão, jogou contra o Guarani porque está suspenso. Está suspenso, cumprirá essa suspensão contra o Zequinha, não vai a campo e é uma peça, um pilar importante desse time do Gilson. Mas para a gente finalizar o nosso boletim, o serviço de jogo foi liberado para o torcedor chavante. Os preços são R$ 50 com meia 25 para as arquibancadas sul e JK, 70 com meia por 35 para o setor social e 100 com meia por 50 para as cadeiras cativas. E também tem os planos de sócio, as modalidades de praxe que o clube já vem trabalhando. Mas eu sou o Lucas Fabião e volto na nossa programação esportiva para seguir falando do Grêmio Esportivo Brasil, que recebe o Zequinha, o São José, no próximo domingo, 16 horas, e claro, com transmissão da Rádio Universidade, já fazendo o nosso convite. Até lá!
1: Tá aí o Lucas Fabião. Deixa eu só receber uma mensagem aqui. Eu agora vou dizer o que que é. Tá aí o Lucas Fabião, então, trazendo pra gente aqui informações do lado do Chavante. O Brasil que joga, então, sábado, um jogo com características decisivas, porque o São José cresceu na briga. Aquilo que se projetou na outra semana, em relação ao desgaste do jogo do meio de semana, a viagem, toda a logística, o Brasil correria o risco de ser derrotado lá para o Marcílio Dias. Aconteceu. E o São José, que enfrentar o Azures, que é o morto da chave, poderia ser beneficiado se tivesse um bom desempenho e conseguisse realmente criar uma vitória. E conseguiu. Os resultados acabaram combinando e com isso o São José, deixa eu só recuperar aqui a tabela da semana passada, o Blumenau ficou no 0-0 com o São Joséense, o Marcílio tocou 4-1 no Brasil e o São José jogou no Noveleto, Francisco Noveleto aqui, Porto Alegre, ganhou 1-0 do Azures. Então, o que aconteceu? Bom, o Blumenau está com 13, praticamente está classificado. Isso aí não vai perder classificação. Marcílio Dias foi para 11, é o segundo. Também está encaminhado a classificação. Não está, mas vai encaminhando. São Joséense tem 11 também, está brigando, que é o próximo adversário do Brasil semana que vem, depois do Clássico Brafar. É lá no Paraná contra o São Joséense. Por isso que não dá para jogar fora de Pelotas. Tem que jogar aqui para os caras descansar, senão não dá. Aí vai ser outra, né, viagem para contar na carga. E o Brasil caiu para quarto colocado com a derrota, com as duas derrotas aí para o Marcílio Dias, ficou com 7. Mesmo que o Brasil ganhe, ele não chega na terceira posição, porque o São Joséense tem 11, ele fica com 10. Mas, se o Brasil ganhar, evidentemente, que aí tu já tem, né, um aconchego. Aí com 10 pontos, o São José ficaria com 5, 5 pontos de diferença na sexta rodada, indo para a sétima, oitava, nona e décima. Faltando 4 rodadas, 12 pontos para disputar. Se o Brasil ganhar mais uma vitória, aí, talvez o quê? Indo para 10. Na minha opinião, 14 pontos vai caminhar a classificação em quarto lugar, só uma zebra. Vai caminhar nessa chave porque o São José vai ficar para trás se perder, não vai ter fôlego para buscar 3 vitórias consecutivas. Então vai ficar complicado. Então aí é a questão do jogo. O São José só tem uma bala: não perder. Por que não perder, que eu digo? Porque o São José, para ele, para o Brasil não é ruim o empate, porque ele não sai do G4. Vamos lá, vamos analisar os contextos. Melhor resultado: vitória do Brasil. Segundo resultado satisfatório: empate. Não é o ideal, não, mas tu fica com 8. O São José fica com 6. Ainda continua com 2 pontos de diferença, mas o Brasil ainda não sai do G4. Pior, evidentemente, que é perder. Porque aí automaticamente o Brasil sai do G4, o São José vai para 8, o Brasil fica com 7, muda a posição. Aí o Brasil só tem um caminhão de concreto para descarregar no Paraná, São Joséense e Brasil.

0: que tem o clássico do meio de semana. Ah, mas é os reserva. Não vai nessa de reserva que tá metade do time tá jogando titular aí do Brasil. Robinho, Otávio, Yuri. Tá todo mundo jogando aí. Não tem essa, tá? Então, o Morbeck agora já tá pedindo passagem. O Guti já tá pedindo passagem. Pra mim, eu já ia dizer que era o Guti mais 10. Não, agora é o Guti, Morbeck mais, mais 8 no campo, né? Porque tem o 11, que é o goleiro. Então, vamos botar 9. É o Guti, o Morbeck mais 9, né? Bom, mas isso aí o Gilson é que vai saber quem é o titular e para poder resolver. Então, só que o Brasil tem o desfalque do Júlio Simas. Aí tu vai com dois volantes, o Vinícius que às vezes marca e o Germano que marca, mas tem mais tendência de sair. Já não fica consistente. Aí tu bota o Guti que pede para carona para marcar. Esse meio campo aí o Gilson deve estar fazendo conta de cabeça. Pode ser que até pode mudar um pouquinho a escalação. Mas isso a gente vai ver no jogo. Então, o Brasil tem que ganhar o jogo para encaminhar uma classificação para outra fase. O empate não fica fora, mas fica apertado, porque depois o Brasil vai jogar no Paraná com o São Joséense. Aliás, deixa eu corrigir aqui. É, Brasil-São José, vamos supor que dê um empate. O Brasil fica no G4, São José fica ali brigando. Só que depois, por isso que eu disse para vocês que esse Brafar aí, ele tem que ser cuidado, por isso que não pode jogar fora, para não ter viagem, não ter desgaste, não ter nada disso aí. Que o Brasil vai ao Paraná jogar com o São Joséense e o São José joga em casa no Francisco Noveleto contra o Marcílio Dias. É outro jogo, né? São José é outro jogo ali. Daqui a pouco o São José encrespa aí, dá uma zebra lá, porque é mais fácil dar uma zebra lá. Com o Brasil fora não ganhou de ninguém. O melhor resultado do Brasil até agora foi um empate em Porto Alegre com o São José. Perdeu para o Blumenau 3-0, perdeu para o Marcílio Dias 4-1, então fora não é o melhor lugar para resolver a vida. Por isso que esse jogo de sábado, de domingo, 4 da tarde, tem um revestimento, assim, uma cara de decisão. É o famoso jogo de 6 pontos, aqueles que se usa no futebol. Então isso é que está na pauta do Brasil para poder fazer um resultado positivo e buscar uma classificação, tá legal? Bom, daqui a pouco a gente vai ouvir as vozes também do Brasil ainda, tem voz do lado do Farroupilha no Giro da Bola, mas antes eu quero dar uma notícia aqui, lamentável, né, porque eu tenho amizade com a família e agora há pouco tá aqui, colocou, né, a minha querida amiga Márcia Katz, irmã da Mirtz, a gente foi amigos, colegas de muitos anos, é com saudade que nos despedimos do nosso pai e avô, que sempre foi exemplo de vida e amor. Não sabia, foi agora, não sei se foi agora exatamente, mas eu estou vendo pelo Instagram da Márcia o falecimento do Dr. Saul Katz, né? Por demais conhecido em Pelotas. Amigo da família, sou amigo da família há muitos anos, fomos colegas com a Mirtz, com a Márcia. Então, aproveitando que esse horário tem uma grande audiência, muita gente, evidentemente, talvez até alguns foram pacientes do Dr. Katz, né? Falecimento do Dr. Saul Katz, tá? O velório e o cemitério memorial de Pelotas. Das 2h30 às 17, às 5 da tarde. Então, das 2h30 da tarde até às 5 da tarde, o velório no cemitério memorial Pelotas do nosso querido carinhoso Dr. Saul Katz aí, né? O falecimento dele. Então, a notícia agora veio da família, veio da Márcia. Meus sentimentos aos familiares, amigos e a todos nós aí que convivemos com o Dr. Katz, com a família toda, tá bem? Com isso, eu fecho o bloco, vem o momento de oração e a gente volta depois do intervalo.
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Pai nosso que estais no céu, santificado seja o vosso nome. Venha a nós o vosso reino. Seja feita a vossa vontade, assim na terra como no céu. O pão nosso de cada dia nos dai hoje. Perdoai as nossas ofensas, assim como nós perdoamos a quem nos tem ofendido. E não nos deixeis cair em tentação, mas livrai-nos do mal. Amém.

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0: no Pique na Adrenalina, nas discotecas, as clássicas, aquelas eternas que você sabe, né? Música que não tem idade, tem qualidade. 999-02-3414. Lá no Futebol Online pelo YouTube, o Fabrício Gripe. Bom dia, Beto. Escutando sempre o excelente programa. De manhã, já acordo bem. Grande irmão, obrigado. E também o Jorge Bittencourt no seu bom dia, registrando na turma do YouTube. No WhatsApp, segue mensagem chegando. O Advasson acrescenta: Beto, eu falei do jogo, em caso de ser na Baixada, tem que ser de noite e não de tarde. Não, mas aí tu pode botar de noite lá, é porque o Guarani está implantando aí aquele sistema novo de iluminação, deve ser por isso, né? Lembra que tinha problema da iluminação? Por isso que ia ser de... mais um motivo até para ser aqui, né? Aqui tem iluminação, pode fazer à noite, perfeito. Mas se mantiver em Bagé, também à noite é a melhor opção. Mas não sei se lá estão jogando à noite, não me lembro, acho que não. O estádio do Guarani tem iluminação também. Tem, mas estava com problema do módulo aquele de transmissão. Estava sendo instalado, não sei se já instalou. Mas claro, quero na Baixada. Beleza, é o que a gente quer também, né? Brafar aqui, né? Tranquilo. Brafar é de Pelotas, ele tem que ser jogado em Pelotas. O resto é mimimi, tá? Brafar é em Pelotas, o resto é mimimi. E sem mimimi, olha aí, rapaz. Quem é que teve bem espinhorado? Justiça do Rio de Janeiro determinou a penhora de 31% das ações da SAF do Vasco da Gama pertencentes a 777 Partners. Esse também iniciou com esse imbróglio aqui. O Pedrinho é que teve que botar os bens dele em garantia. Agora estão pedindo penhora dos bens da 777 Partners. Que bonito, né? Ó, oh, vai vir agora um investidor aí pra SAF. 777 Partners. Que loucura. Mas um dia eles vão acordar. E você também, porque sabe o que vai acontecer agora? Vem aí o giro geral de informações do futebol.
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0: Clássica 79. É, do outro lado B, né? O grupo Voyage. Souvenirs, não, aquela de souvenirs, né? Esse aqui é o outro, Let's Fly Away. 999-02-3414, é o Giro da Bola começando. 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E hora certa, Cidadela Bife. Bom, pelo futebol local, a gente já trouxe os boletins, né? Mas temos avaliações ainda, principalmente pelos técnicos, né? Depois da estreia do Brasil, jogo das 7 horas na quarta-feira, o Gilson avaliou a vitória, né? A importância dessa vitória após resultados negativos. Avaliação do técnico chavante Gilson Maciel.
1: Ganhar é sempre importante, né? Ainda mais no momento em que nós atravessávamos, né? de quatro jogos sem vitória. Isso é ruim para uma camisa tão pesada como a do Brasil. E esse jogo, mesmo a gente indo para uma outra equipe, uma equipe que não vinha atuando diretamente, alguns jogadores estavam entrando, estavam minutando, mas a gente precisava ver um Guti, a gente precisava ver o Morbeck desde o início, fez uma grande partida, né? A gente precisava ver o Robinho, esse Robinho que jogou hoje é o Robinho que a gente sabia que podia render, é um jogador de muita qualidade. Né? O próprio Masson é um jogador que chegou na fumaça e entrou e entrar. Um jogador que está chegando, está se adaptando ao clube, as ideias de jogo, os comportamentos, ele entrar durante os jogos. E hoje eu tentei colocar ele dentro da sua posição, foi um jogador importante. Quem ganha é o grupo, né? Porque a gente vê durante os jogos e a gente vê opções que a gente pode ter para as próximas partidas, né? Eu acabei de falar para eles que isso é um bom problema, né? A qualidade, o nível que nós tivemos de atuação, nos coloca a pensar, a montar a melhor estratégia para domingo, que será uma grande final frente ao São José.
0: O Brasil estava com dificuldade de encontrar um meia, que é o Givigi, que agora o Gilson elogiou ele lá contra o São José. Até eu comentei aquele jogo e disse para ele, olha, não concordo, o Givigi não estava tentando jogar, lutando, a gente não tira o mérito do esforço, mas não estava sendo o meia diferencial. Talvez nem seja bem a característica, ele veio como meia, mas, bom, aí inclusive o Gilson tira ele lá e bota o Morbeck, dois centroavantes, o Morbeck e o Yuri Tanque. O Robinho ficou do lado até cansar, depois ele botou o Strite lá para o lado esquerdo, botou o Otávio, e que foi com o Daniel e a gurizada sassaricando pela direita, mas mais pro abafa depois dos 30 minutos lá no Pastarei. Depois aqui não se tinha visto muita mudança, três volantes, aí veio o Internacional, aí não tinha como jogar faceiro, tem mantido três volantes, o Júlio Simas, o Germano e o Venício. Mas agora o Júlio Simas está fora, porque está suspenso por cartão, então tu já tem uma baixa num volante de marcação, que é o camisa 5 ali do Brasil, é ele. O Vinícius é um pouco mais do lado e o Germano não tem ele marca, mas não é a primeira melhor função dele. Ele é um volante que se desprende mais, posiciona e sai, tá bem. Tanto que às vezes eles botam ele lá na extrema direita, que não é a dele. Bota ele adiantado de meia particular, que não é a dele, mas ele sabe jogar um pouquinho ali. Aí tu tira da cartola, do arquivo, o Guti, que ninguém via o Guti jogar, eu nem me lembrava mais, já tinha ouvido o nome dele, já tinha ouvido naquelas contratações, mas não lembrava mais do Guti. Bom, aí quando tu vê o cara aparece, o rapaz aí aparece, lá no Marcílio Dias, num campo pesado, jogo complicado, e ele entra fazendo jogadas do meia, transitando naquela faixa atrás dos volantes, ali na intermediária ofensiva do Brasil, chutando, arriscando o chute de fora da área, e fez uma jogada. Quando eu olhei a jogada, eu digo, olha aí, será que é esse? Ele faz a jogada. Pô, cansei de falar aqui. Não é eu falar, é todo mundo que vê futebol sabe, mas é que eu tenho que falar. Pô, o meia tem uma característica própria, o atacante de ponta também. Ele é insinuante, é o que o rapaz aí, o Andrei, fez com o Internacional. Insinuante, vai pra cima, vai pra dentro, carrega pra área, chama a falta que é pênalti. E o meia, a mesma coisa. Tem que ser um meia insinuante, ele tem que agredir as linhas, ele tem que entrar e filtrar. Faz o drible, chama a jogada pessoal, bate de fora da área, porque o meia bate de fora da área. e principalmente pifar o centroavante. Todo mundo já sabe disso, é beabá de escolinha. Pois bem, o Brasil apresenta o Guti lá em Itajaí, ele faz a jogada, pifa o Morbeck e pá, o gol do Brasil. Ó, de boa, parei um pouquinho. Será que é tudo isso aí? Bom, se ele for tudo isso, até disso aqui na semana do pós-jogo, se for tudo isso aí que o Guti apresentou, é ele mais 10. Passaram-se os dias, o Brasil enfrentou o Guarani. O Brasil bem. Eu já disse para vocês que tem que posicionar coisas bem claras para entender bem o comentário. Brasil bem, com mérito, articulado, correndo, ofensivo. E o Guarani, que ficou lá em Candiota, não chegou a vir, não veio para o jogo. O Guarani ficou jogando videogame. Mas não interessa. O que eu quero dizer é o seguinte: que o Brasil foi bem, criou. Aí o Guti aparece na intermediária direita do Brasil, para quem não viu o jogo, na frente do pavilhão. E ele faz o quê? A jogada pessoal do meia. Ele sai da marcação, ele carrega para dentro, faz uma diagonal. E o que ele faz na frente da área? Dá-lhe um canudo, uma bochecha. Baita gol do Brasil, gol do Guti. E ele já tinha tentado lá. Aí tu vê que o cara pifa lá o centroavante, arrisca lá, transita na intermediária ofensiva, quebrando as linhas. É insinuante, serve o atacante. Aí tu pega o Guti aqui no Bento Freitas contra o Guarani. Faz a mesma coisa, vai para cima, faz a jogada pessoal, mete o canudo, pifa o atacante, faz a tabela, cruzamento na área, gol do Morbeck, eu digo, não, só um pouquinho. Se ele fez isso em dois jogos. No mínimo, salvo o Gilson ter a responsabilidade de escalar, para não deixar meio campo faceiro, porque o Guti também não é de marcação, né? Ele ajuda ali, mas não é a dele. O cara tem que jogar livre. Não vai querer trazer o Guti para marcar a lateral, deixa ele um pouquinho adiantado para sair pro jogo, senão tu nunca vai ter a bola de contra-ataque. Se o Guti for o que ele apresentou em dois jogos que a gente viu aí, domingo é Guti mais 10. E talvez dando uma chance pro Morbeck, que está fazendo gols, né? O cara entrou lá no Marcílio e fez gol. Jogou aqui, pifada na área, fez gol de cabeça. O Yuri Tanque, não sei se está no melhor momento, daqui a pouco se perturbou com o pênalti perdido contra o Marcílio. Tem que analisar, mas aí o Gilson vai fazer essa resenha aí com eles lá. Eu não gosto dessa coisa do cara foi bem num jogo e muda. Ah, foi bem. Não, o cara pode ter ido bem nos 15 minutos de luz dele. Mas já são dois jogos com adversários diferentes que o Guti e o Morbeck se apresentaram bem. Um fez gol, é centroavante. O outro pifou, criou jogada e fez gol, é meia. Num jogo em que tu precisa ganhar do São José, tu já tem pelo menos uma pulga atrás da orelha. Se vem cá, te bota os dois ou não bota? Eu tô vendo o Justo pensar, né? Olhando e tal. Então, claro que daqui é fácil escalar. Eu não gosto muito dessas coisas, tem que jogar fulano. Eu não gosto aí. Eu estou opinando hoje baseado naquilo que o Brasil não tem apresentado, que desde o São José, que eu comentei o jogo, eu disse para vocês, está falhando o último terço. Eu passei o jogo falando. Terminou o jogo, a entrevista do Gilson. Tivemos problemas no último terço. O Júlio Simas, tivemos problemas no último terço. Ou seja, eu não vi nada do outro mundo, eu vi o que estava acontecendo. E qual é o problema do último terço? Era exatamente o que o Brasil está apresentando em dois jogos. A efetiva ação de um meia flutuando e investindo na jogada pessoal e servindo o ataque, e um centroavante que está recebendo e metendo na rede. Se esse era o problema, e eu não estou dizendo que vai ser por magia, porque o São José vai vir aqui para marcar o Brasil, evidente. Se esse era um dos problemas que o Brasil não tinha alternativa, são dois jogos que apresentam alternativas. Repito, o critério de escalação é do técnico, o Justo é que convive, sabe o que vai escalar, sabe o que precisa. É muito fácil daqui escalar jogador, eu não faço isso, mas dá para pensar que o Brasil pode apresentar, sim, o Guti na estreia do jogo, já iniciando o jogo como titular, né? Baseado no que ele está mostrando no campo. E às vezes tu nem sabe, às vezes o treino, é aquela história, o treino é que escala, depende. Tem jogador que no treino não vai bem, mas daqui a pouco pega uma chance e arrebenta. É o que me parece que esse rapaz está fazendo aí, o Guti. Tá? Então, sem fazer muito marketing, muita mídia, eu estou olhando função. O rapaz apresentou função de meia, apresentou articulação, apresentou criação, apresentou infiltração, apresentou conclusão, é ele mais 10. Depois, se ele não estiver bem contra o São José, se os caras sentarem o ferro nele, marcação, bom, aí o Justo tem que achar uma alternativa. Mas eu creio que nesse jogo aí, a não ser que seja um jogo de estudos no primeiro tempo, pode ser, já que tu não tem o volante de marcação, o Simas está fora, bota ali o Thiago Henrique, com mais o Germano e o Vinícius, para não perder a função de marcação, iniciar assim com o São José, pode ser. Porque essa história também que o torcedor acha fácil, né? Não, não, bota os 11 para cima deles, vamos ganhar deles. Não é assim que funciona o futebol. Aí tu toma lá atrás, aí o caminhão de areia vira contra ti, aí tu começa a correr atrás do resultado. Não é assim também, jogar tudo ofensivo, bonitinho, planilhado. Ferra rapidinho. Mas bota ali, talvez, um momento do jogo, o segundo tempo. Esse rapaz vai aparecer no jogo, eu não tenho dúvida. E o Morbeck também, tá bem? A gente tá analisando, por enquanto, o Brasil aqui, que vem jogos por aí importantes, né? Esse de sábado e o do outro sábado, que é o clássico no meio de semana ainda a gente analisa. Mas o outro sábado, aliás, o outro fim de semana, é o São Joséense, o Brasil, São Joséense e Brasil, para ser justo com a tabela. Vai ser no outro domingo, 4 da tarde. Então, se deixar passar pelo São José soma de pontos, é um caminhãozinho mais carregado de brita lá para descarregar em Paraná. Tá bem? A gente segue com o Giro da Bola aqui no Futebol Online, meio-dia 23.

Tá legal, 999-02-3414. Hoje é dia de discoteca aqui no Futebol Online, as clássicas, as verdadeiras trilhas que embalaram os autênticos anos 70. 999-02-3414. O pessoal vai pro almoço agora, todo mundo de radinho ligado, quietinho, só ouvindo Futebol Online. Mas tem o Nilo Campos. Parabéns mais uma vez pelo teu trabalho. Temos um programa de rádio de qualidade para usufruir. Pô, só posso te agradecer pela mensagem e confiar naquilo que eu te digo sempre aqui. A gente só faz o que a gente tem que fazer, que é trabalhar sério com a informação e opinião, né? Quando a gente sabe que nem sempre vai agradar, que não é o papel do cronista que opina, ele vai conceituar o trabalho pela realidade do que ele apresenta. Sabendo, né? A gente tem que saber, eu já aprendi a viver com isso, aprendi muito isso. O futebol me ensinou muito isso. Porque o futebol, tu tá todo dia com o desafio do treino, melhorar, para ganhar domingo, para ganhar do campeonato, para passar de fase. O futebol te dá muito isso, é o desafio do dia. Para ganhar o salário, porque às vezes atrasa, ou atrasava, né? Então, é isso aí, é tu aprender a viver ou conviver com a diversidade, ou com a adversidade, que é do outro lado, tem um adversário para te ganhar, tem a superação do teu trabalho. E o futebol no rádio, ele não é muito diferente, porque a gente, quando opina, a gente sabe que vai ser com clareza, tem que ser com um argumento sustentável, mas que tu vai, daqui a pouco, desagradar alguém. Mas isso não é o meu problema, desagradar, desde que eu seja correto com o que eu estou falando, que eu tenha materialidade no que eu estou informando, e eu cacifo mesmo e pau na mesa e vambora, entendeu? E o tempo depois mostra. Mas, na verdade, é isso que tu gosta, né? É a dinâmica do programa, é a dinâmica do trabalho, é o conceito que se cria. Então, eu agradeço. São 16 anos neste programa, né? Só de rádio são 23. Então, a gente aprendeu um pouquinho, né? Obrigado, Nilo. Obrigado pelo carinho. Obrigado pela tua mensagem aí, tá bem? Segue na trilha que eu ainda tenho mais interatividade no Futebol Online.

Dança da imortal Donna Summer em mais um clássico dos anos 70. MacArthur Park, pra você no Futebol Online.

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Olha aqui o Giovanni Ferraz, Beto, até a copinha, esse presidente quer acabar, se fosse o noveleto já tava tudo resolvido e o jogo já seria aqui, e é isso aí, é isso aí, é isso aí, se fosse já tava... Não, não tinha nem tido esse mimimi aí, né? Não tinha nem tido esse mimimi aí, né? Não tinha nem tido esse mimimi aí. Deixa eu ver o que eu tô recebendo aqui, obrigado, irmão. Olha aí, ó. Olha aqui, ó. Deixa eu ver aqui. Gregory Macedo marcou aqui a gente no futebol online. Tô compartilhando aqui no story, né? Agora a gente vai ouvir o Bruno. Ontem eu conversei com o Gregory, conversei com o Bruno, mas à tarde o pessoal fez o contato com o Bruno, técnico do Farroupilha, né? A gente vai ouvir agora o Bruno em seguida. Sonhos que são realizados. Ele botou uma mensagem legal e marcou futebol online aqui. Obrigado, Gregory. Tá compartilhado aqui também. Olha, falando em treinador, o São Paulo já tem Dorival Júnior de volta. Vocês conhecem o novo dono do Botasaf do Botafogo aí? Ah, até eu botei aqui uma trilha sonora especial pra ele aqui no Instagram aqui, rapaz. Aqui, ó, vou mudar aqui pra você a trilha aqui. É, olha aqui, ó, deixa eu ver se tá com a trilha aqui, ó. Deixa eu ver.

0: É. Não, coincidência do nome, eu não sei se não é parente. O novo Assembleia do Botafogo define novo comando. Eduardo Iglesias assume a direção-geral da SAF do Botafogo. Eu botei a trilhazinha do Julio Iglesias. Não sei se é parente, né? Mas não deve ser muito distante pela raiz aí, né? Bom, a gente tem que ir para o intervalo. Na volta eu vou trazer mais um pouco do Brasil e do Farroupilha também. A gente repercute aqui a fala dos técnicos, projetando o final de semana do Brasil ainda, né? Que o Brasil enfrenta o São José domingo, 16h, cobertura total do time da Bola Branca. E o Farroupilha vai esperar até a semana que vem para o clássico Brafar. Lembrando, mais uma vez aqui, que ontem os representantes do Brasil e do Farroupilha escreveram uma nota pedindo solicitação à federação de reconsideração por razões de logística, econômicas, técnicas dos atletas e principalmente também a questão financeira. Além do que, não há nada, segundo a nota, que impossibilite o jogo ser em Pelotas. Não foi encontrado nada nem no regulamento geral, o regulamento específico da competição. Pelo menos no texto, nada que proíba o jogo ser em Pelotas. Ou seja, é a boa fé, o bom senso e a cordialidade da federação só de assinar e dizer é em Pelotas e deu pra bola, o resto é mimimi. Intervalo, e já voltamos.
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2: 12h32. 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

É clássica, 79, Discoteca Papagaio número 2, Patrick Juvê, versão estendida, hoje só as especiais, I Love America. 999-02-3414, tá aqui o Paulo Bauer, grande Paulinho, Bapô, fazia horas, hein, Paulinho, que tu não mandava uma mensagem aí, o homem tá em Caxias há muitos anos, né, muitos anos ele escuta, é chavante, mora lá em Caxias. Pô, velho, tá difícil, hein? Pô, receber uma mensagem tua aí. Bom dia, Beto, um abração, bom programa. Bota aí o ABBA pra lembrar das tardes de domingo na Baiuca, ali na Floriano, Paulo Bauer. Normalmente eu fecho o programa com o ABBA, o Dancing Queen, mas hoje eu mudei a trilha. Mas eu tenho o ABBA aqui pra ti, ó, no toca-disco, sabe qual é? Essa aqui tu conhece, olha aí, ó. Libera pra nós, mas eu tenho que liberar o áudio aqui. Agora sim, o ABBA!

Tá aí, Gimme, Gimme, Gimme, clássica do ABBA pra você também nas discotecas do futebol online. É isso aí, o pessoal gosta de reviver os bons tempos, tá legal? Obrigado, Paulinho Bauer. É, com certeza, já te mandei o link aí. A gente segue na trilha porque eu tenho também mais informações no Giro da Bola. É só discotecão, cara, é só sonzeira. O segundo maior clássico do Village People é esse aí, 78.

0: Legal, tá aí o Macho Man pra você na clássica 78. A primeira foi São Francisco, a segunda Macho Man, a terceira IMCA e a quarta foi o In The Navy. Os quatro principais sucessos, as pontas do disco. Depois vieram outros, aí tinham outros aí, o Hot Cop também, o In The Navy já foi, o Go West também até hoje aí regravado, então legal. Do lado do Farroupilha, que foi até Bagé enfrentar o Jaldi Negro, saiu perdendo e buscou um empate, é importante resultado para o Farroupilha. O técnico Bruno Coelho falou com o time da Bola Branca e analisou a estreia do Tricolor.
1: Boa tarde, pessoal. Boa tarde a toda a audiência. Prazer estar conversando com vocês. Pois é, um jogo duro, né? Sabíamos que ia ser difícil, né? O Bagé tem uma boa equipe, tem um poder financeiro e de estrutura maior que o nosso. Mas, é que nem eu falei desde o início, nossa ideia era montar um time competitivo, um time que pudesse competir, fazer que o Farroupilha fosse forte, e foi o que aconteceu, né? Graças a Deus, o Farroupilha, a equipe se portou muito bem, soubemos sofrer e soubemos atacar no momento certo. Poderíamos ter perdido o jogo, lógico, mas também poderíamos ter vencido. Então, cara, saiu contente dessa estreia aí, para nós foi bom, um ponto fora de casa sempre é importante, principalmente numa estreia, né? Então estou contente com o funcionamento da equipe, vamos ajustar algumas coisas que temos que ajustar. Sabemos que o próximo jogo é tão difícil quanto o de ontem, né? É um clássico. Conversa com os atletas ali foi tranquila, né? Saímos com um gostinho bom, né? do jogo, né? Porque conseguimos empatar quase ao final da partida, né? Nós esperávamos, a nossa ideia era, no mínimo, vir com empate, né? Então, ficamos contentes. Tivemos dois desfalques de última hora ali, né? Que foi o Sorriso e o Arthur, da nossa equipe titular. Então, o pessoal conseguimos suprir rapidamente ali. O pessoal entrou bem. E mostrou no segundo tempo ali, com as trocas, os atletas que entraram bem, então... ficamos contentes com o desempenho coletivo da equipe. Agora é acertar alguns detalhes ali e seguir para o próximo jogo.
0: Aí o técnico do Farroupilha, Bruno Coelho, então, né, sobre esse empate, né, com um gostinho de vitória, estava perdendo, empatou o jogo, trouxe um ponto importante para o Farroupilha. Lembrando que a Copa Federação, então, foi jogada no meio de semana, a primeira rodada já aconteceu com apenas um jogo adiado. Na quarta-feira, então, 15h, na Vila Olímpica Gramadense, lá na Serra, em Gramado, perdeu 2-1 para o Santa Cruz. Na quarta-feira, 19h, no Bento Freitas, Brasil 2-0 no Guarani de Bagé. E também lá no Pedra Moura, em Bagé, à noite, 20h, esse jogo, então, o Bagé 1, Farroupilha também 1. Está adiado para a próxima quarta-feira, dia 20. Deixa eu ver se é quarta-feira mesmo. É isso aqui. É quarta-feira, dia 20. Está adiado, então, para quarta-feira, dia 20, jogo da primeira rodada, nas Castanheiras, na Serra Gaúcha, Brasil de Farroupilha e Monson. A próxima rodada da Copa Federação Gaúcha de Futebol marca também para quarta-feira, no Estrela d'Alva, 20h da noite, então vai ter luz, né? Então tem luz, está funcionando lá. Na quarta-feira, então, Estrela d'Alva recebe o Baguá, depois de muito tempo sem edição, mais um clássico regional, o Guarani e Bagé. Também na quinta-feira, dia 21, neste momento, pela tabela, está marcado lá no Estrela d'Alva, quinta-feira, dia 21, 15h, Farroupilha e Brasil. Um asterisco aqui. Ontem, as direções enviaram para a federação um pedido de reconsideração, chamado assim. Para você que não sabia, não ouviu, o programa está toda hora atualizando. É, para que seja entendido a necessidade, primeiro, minimizar custos, a parte operacional, logística, ou a própria situação dos jogadores, preservação dos jogadores, que não foi encontrado nem no regulamento específico da competição qualquer impedimento legal que o mando de campo no Bento Freitas possa ser do Farroupilha. Depois o Brasil joga, o Brafar também no Brasil, no Bento Freitas. Então as direções onde escreveram esse documento, enviaram, e agora, pelo bom senso, só falta a federação aceitar. E eu não vejo clima para dizer não, né? Bom, aí vai ser uma intransigência autoritária, vertical, sobre qualquer outra forma de pensar. Não há sentido nenhum no momento em que a economia está apertada, o torcedor já está indo pouco, os clubes estão gastando, às vezes, até o que não tem, no sentido geral, para jogar, não estão captando tanto. Então, é uma questão de inteligência. Jogo na Baixada, inverte o mando, assina ali, protocolo, administrativo é do Farroupilha e pronto. Vai todo mundo bem para casa, vai chegar no jogo, vai embora trabalhar, vai dormir, os jogadores vão descansar. Porque o Brasil, se jogar na quinta, que para mim não tem necessidade nenhuma, já corre um processo, um problema contra o Brasil. Ainda que seja o reserva, mas tem meia dúzia aí do time titular que estão jogando. E a opção que tu pode precisar para jogar um jogo difícil contra o São Joséense no domingo. Não interessa se o cara joga só no primeiro tempo ou só no segundo tempo. Interessa que ele está no grupo. Daqui a pouco tu precisa do cara e ele tem uma intercorrência qualquer aqui, né, de viagem, desgaste, não pode jogar. Então tem que tratar do cuidado disso aí também, sem precisar sair daqui. E o torcedor, né, principalmente o torcedor, que já teria que ir a Bagé, já teria que fazer um custo de tarde, muita gente não vai, ia esvaziar o clássico. Não que o pessoal de Bagé não fosse, mas aí não tem a mesma vivência, não é a mesma emoção do que a cidade de Pelotas com o clássico, né? Então tu tem muito mais apelo aqui. Então, em respeito a tudo isso que se argumentou, que as direções botaram na nota, a gente está berrando aqui desde terça-feira, não tem explicação para botar clássico Brafar em Bagé, a não ser que fosse uma outra razão muito superior, um problema de perda de mando por razões outras. Não há necessidade. Então vamos aguardar o que a federação pondera sobre isso e aceita o jogo ficar em Pelotas. E a outra ainda do Farroupilha é a questão também que ontem, porque o Rádio Dinâmico, está no Instagram do Futebol Online, a nota, o texto que eu recebi da direção do Farroupilha, sobre o Walter, né? O caso do Walter, que a gente não tem ainda uma definição, lamentavelmente, o Walter estava aqui, já sabia que ele estava demorando um pouco para vir por causa da sua esposa, que está com 7 meses de gravidez, e ele estava relutando um pouco, e segundo a informação que a gente recebeu até do clube mesmo, né, os telefonemas lá do Nordeste, onde o Walter mora com a família, teriam agravado alguma situação de saúde dela, precisando do Walter lá. O Walter então negociou a sua liberação de ida, viagem, mas permanece até então com um contrato com o Farroupilha. Não está no BID, na última informação que se tinha, mas o Farroupilha ontem enviou para mim, pelo menos, o texto que eu coloquei aqui. Não sei se o Farroupilha divulgou em outra rede, deixa eu ver aqui, daqui a pouco está em outra rede do Farroupilha, mas ontem à tarde eu conversei com a direção do Tricolor, né? Não tem aqui, eu não vi nada, mas... Bom, o Farroupilha então enviou para mim ontem e eu coloquei no Instagram o seguinte texto, tá? O Walter não estreou na partida de ontem, que foi aquela do jogo lá em Bagé, inicialmente em razão da demora da liberação por parte do clube que ele atuava anteriormente. Além dessa situação, surgiu um novo impasse de ordem pessoal e familiar. A esposa do atleta está enfrentando complicações na gestão, o que exige sua presença junto à família neste momento. Diante deste quadro, ao longo desta semana, a comissão técnica e a diretoria do Grêmio Atlético Farroupilha irão avaliar em conjunto com o jogador a possibilidade da sua permanência no elenco ou eventual desligamento. O clube compreende plenamente a situação e respeita a prioridade que o atleta deve dar à sua família. Ao mesmo tempo, o Farroupilha precisa da definição quanto à disponibilidade do jogador para que o planejamento da equipe siga com a estabilidade necessária para a sequência da temporada. Pois é, o Walter, que disse que estava um tempinho parado, aí uns 20 dias parado, vem tentando pegar forma, está treinando, está tentando se ajustar, ainda que tenha, como ele disse aqui no estúdio, tido uma queda de peso de 40 quilos daquilo que ele estava anteriormente, ainda precisa do ritmo de jogo, ritmo físico. E talvez ainda esteja encontrando também dificuldade o Walter. A informação é que ele já teria inclusive recebido valores do próprio Farroupilha. Então, agora eu aguardo os próximos dias, as 24, 72 horas, para ver o que está havendo lá com o Walter, se está tudo bem com a família, ele volta, se o Walter vai rescindir, se vai voltar, se não vai voltar, ou coisas do futebol, né? Daqui a pouco pode aparecer outro clube, então a gente nunca sabe. Futebol, bastidor de futebol, a gente aguarda para ver o que, que vem, tá bem? Pelo lado do Farroupilha, então, por enquanto é isso, mas a gente volta a ouvir o técnico Gilson Maciel, que também, depois da vitória do Brasil, além do atual momento da vitória, a importância, falou das correções do grupo, no grupo alternativo, e as opções para as competições.
2: É, correção de erros a gente já conversou, né? É uma equipe totalmente diferente da que jogou. Eu acho que são novas ideias, são novos jogadores que mostraram hoje a sua capacidade, a sua qualidade. E isso me dá mais opções, né? Me dá mais opções. A gente teve finalizações de fora da área. A gente estava transferindo muito isso. Hoje, ainda na palestra, eu conversei com eles que nós precisávamos ter um pouco mais de coragem, ser mais ousado, que eles poderiam chutar 10 vezes que eu ia incentivar, porque a gente estava marcando, a gente marca, a gente é um time que é competitivo, mas a gente precisa ter mais qualidade ofensiva, né? Não estou dizendo sobre jogadores, ousar mais, a gente está tendo essas oportunidades, só que a gente não está transferindo, na hora que tem que chutar, a gente passa para um outro jogador, e hoje, quando o Guti faz aquele gol, eu na hora vi, cara, é um jogador que tem uma qualidade, a gente fica feliz por ele, porque acabei de falar com ele assim, quantos jogos a gente só treina, às vezes fica difícil ver a resposta dentro de um jogo pesado, porque hoje foi um jogo de gauchão, né? De primeira e segunda bola, e ele foi extremamente importante, foi uma situação muito legal ver o jogador fazendo gol. É bom porque o jogador cria, dá moral para ele, ele cria confiança, isso é muito bacana. São jogadores que deram uma resposta muito importante. O Morbeck a gente já conhecia, já conheço o Morbeck há muito tempo, né? Vem entrando bem, vem fazendo gol. Centroavante, ele vive de gol, vive de oportunidades. Ele teve poucas oportunidades no jogo e guardou. E outra, ele finalizou de fora da área e que o Jonathan fez uma grande defesa, né? Então, assim, isso é importante porque qualifica mais, a corda fica esticada, né? Porque os jogadores estão entrando, estão dando resposta e a gente fica feliz por eles, né? Porque souberam esperar e esses jogos da Copinha vão fazer com que a gente tenha essas respostas, né? Morbeck, Masson, o próprio Zamora, que não vinha jogando, né? O Saulo estava retornando. O Thiago Henrique é outro jogador que a gente está com ele aqui desde o ano passado, né? Da Copinha. O Thiago é um jogador que ele é sempre regular, ele é um cara que dá sempre uma resposta super importante. Eu sabia que ele ia sentir em função de minutagem, de ritmo de jogo, né? O próprio Robinho, o próprio Thiago, que sentiu cansaço, a gente teve que fazer substituições, mas o importante é que a gente não deixou cair o ritmo. A gente tem um time extremamente competitivo, agora eu preciso quebrar a cabeça para melhorar a qualidade em relação no último terço, sabe? A gente cria, a gente entra pelos lados, principalmente quando um time que está com o setor central fechado, a gente está entrando pelos lados, a gente está criando. Eu estaria aqui incomodado se eu não tivesse criado nos últimos 4 jogos, foram 3 derrotas e 1 empate. Claro que eu fico louco, fico maluco, porque a gente criou e a gente não perdeu um jogo para o Marcílio numa bola parada. Internacional, o Inter, nos últimos 7 minutos, 8 minutos, a gente tomou 2 gols. E em 7 minutos lá em Itajaí, nós tomamos 2 gols. Então, em 15 minutos, juntando os tempos dos 2 jogos, nós tomamos 4 gols. Isso não pode acontecer numa equipe que quer chegar, numa equipe que almeja coisas melhores.

coletiva do técnico Gilson. A gente usou mais o Gilson agora, que o Bruno Coelho ainda tem o jogo para semana que vem do clássico. A gente vai ouvir mais a direção, as comissões técnicas, né? Semana que vem tem clássico Brafar, esperando aí a decisão da federação de aceitar o pedido dos clubes que o clássico seja no Bento Freitas com o mando de campo do Farroupilha, e não tem problema nenhum, só se eles quiserem complicar, mas do resto. E aguardar essa expectativa do clássico. Amanhã não, domingo. Domingo o Brasil joga nessa expectativa de enfrentamento aí contra o São José. Nesse momento o Brasil é o quarto colocado com 7, o São José é o quinto colocado com 5. Vale muito para o Brasil pelo menos não perder. O empate não é o ideal, mas tá bom, não é o pior resultado. O pior é perder, porque aí sai do G4. Somar ponto, 8 pontinhos, fica ali juntinho, fica lá atrás do São José. Se ganhar, melhor, né? Bom, aquilo que eu digo para você sempre, se chover, molha. Bom, aí o óbvio, né? Então, se o Brasil vencer, encaminha bem uma classificação. Para domingo, então, time da Bola Branca para a cobertura da 7ª rodada da Série D do Campeonato Brasileiro. Bento Freitas, 16h, 14h30, o Esperando Futebol com a nossa querida Beatriz Alt no comando. 15h30, abertura da jornada esportiva. 16h, a bola rola, depois o Por Dentro da Bola no intervalo e o Sala de Imprensa no comando dela, Beatriz Alt. Narração Gustavo Lousada, comentários Beto Vetromilli, reportagens Wesley Dagani, a Central de Esportes com a Beatriz Alt, o técnico de externas, Jorginho Alves, e na mesa de áudio, o nosso querido Diego Lourenço, o sobrinho do Túlio, meu bruxo. Tá legal? E na segunda-feira a gente vai repercutir tudo para você também desse jogo Brasil e São José, valendo importante posição de tabela. O Enio Barbosa lá no YouTube também, a galera aqui, bom, foi muita mensagem, muita coisa legal. Falei para vocês no início do programa sobre essa lei da SAF aí que está sendo encaminhado um novo projeto de lei para que haja uma redução das alíquotas para os clubes associativos, também de 5% e não de 15%, que é uma mudança que pode haver. Mas a gente vai ter tempo na semana aí para procurar mais detalhes e ampliar essas informações em relação a isso, tá bem? Logo mais tem o lance rápido às 4 e também às 7 tem o papo da bola. E na segunda-feira, aliás, a gente volta na jornada, se encontrar, né? E na semana que vem a gente repercute o fim de semana esportivo, tá bem? E para fechar, sempre trago uma mensagem legal para você curtir aí, né? Pensar no dia, quem sabe na vida, mas pode melhorar. Que diz assim: valorize pessoas que te incentivam a pegar mais peso, comer melhor e se tornar uma versão melhor de si mesmo. A última da playlist de hoje.

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8: Maio, sexta-feira, 15. Praticamente metade do mês, né? Metade do mês, né? Um mês dedicado até aqui aos senhores candidatos. Não, candidatos não, pré-candidatos. Aos senhores pré-candidatos. Nós recebemos já vários. Deveremos receber outros pré-candidatos, determinados dias, número excessivo de pré-candidatos, depois as agendas deles.
9: Os roteiros aqui também, na região, pré-candidatos, né? Tantos do nossos aqui da cidade, né? Quanto de fora. Né? Ontem tivemos aqui de Rio Grande, né? Enfim, né? Candidatos a pré-governador, pré-candidato a governador. Mas, Cleito, hoje marca, hoje pela manhã, o fim, o encerramento das atividades do Hotel Manta, um dos estabelecimentos mais tradicionais de Pelotas, né? Foi fechado pela Justiça, os últimos hóspedes saíram pela manhã. E eu estava acompanhando no noticiário, nas redes sociais, um estabelecimento fundado em 1957, né? E que funcionou depois ali na General Neto, onde está o edifício até hoje, né? E ali se decidiu muita coisa em relação a Pelotas, né?
8: Reuniões políticas.
9: República,
8: políticas, né?
9: E eu sempre recordo aqui, em relação ao contorno de Pelotas, o encontro do prefeito Fetter com o presidente Lula foi ali. Proporcionado pelo Miltinho, que era vereador, presidente da Câmara. E quantas autoridades passaram por ali, artistas que vinham ao 13, né, para peças teatrais, enfim.
8: Gilberto Gil, várias vezes.
9: Eu me lembro do senador Chiarelli, sempre se hospedava ali. Mesmo tendo casa em Pelotas, ele tinha uma amizade muito grande com a família Manta.
8: Juca Chaves se hospedava ali.
9: Juca Chaves.
8: Vinícius de Moraes. Toquinho. Chico Buarque de Holanda. Jô Soares. Pessoas que o 13, inclusive, muitos desses espetáculos do Guarani foram promovidos pelo 13 Horas.
9: Eu fiz uma entrevista com o então
8: Gilberto Gil,
9: candidato ao governo do Estado, o Edgar Preto, que hoje é candidato a vice.
8: Ali.
9: Mas lá atrás ele não pôde vir ao 13, eu me desloquei até ali, ele me recebeu ali dos andares ali do Hotel Manta. Uma vez fiz uma entrevista que eu tenho gravada até hoje com o ex-governador de São Paulo, Paulo Maluf, que ele, a assessoria dele disse assim, olha, ele vai te receber no trajeto do Hotel Manta até o aeroporto. Você tem que estar às 9 da manhã ali ele dorme no Hotel Manta e ele pega o avião por volta de 10h30. Então, às 9 da manhã, você entra no carro com ele, no banco de trás, e faz a entrevista. Eu fui com um gravadorzinho Panasonic, que eu tenho até hoje, com fita cassete, comprei pilhas novas, alcalinas e tal, e 9 horas em ponto, o ex-governador Paulo Maluf desceu, e eu embarquei junto com ele, e fomos conversando até o aeroporto de Pelotas. Lá no aeroporto de Pelotas, ele desceu, pegou o avião, peguei meu gravador, tive que vir caminhando até ali a rua do aeroporto, a avenida aquela, e pegar um ônibus de volta para o centro da cidade.
8: Tempos de Maluf, né?
9: Paulo Maluf. Era muito polêmico, um cara que
8: marcou
9: a política. Um babaita entrevista, tem até hoje, gravada no cassete. Eu cheguei a digitalizar ela. Ela teve um tempo no site do 13 Horas, mas tem um problema que algumas entrevistas antigas, depois de um certo tempo, elas caem. Né? Ela está lá no Spotify.
8: Ela é anulada, a entrevista é anulada. Né?
9: Mas no Spotify ela está lá. Acho que quem quiser procurar no Spotify, tiver o trabalho de procurar, porque tem que entrar no Spotify e digitalizar ali, digitar o Paulo Maluf e 13 Horas e tal, capaz dela estar lá.
8: Getúlio Pereira Dias, deputado federal, frequentador do pub do Manta, né? Foi dali que ele me telefonou. Cleiton, vem aqui, 6 da tarde, estou te esperando, vamos tomar um uísque, eu vou romper com o Irajá. Aquela célebre entrevista, mais de 2 horas de entrevista, né? Mais de 2 horas de entrevista, que foi o rompimento terrível dos dois, né? Enfim, eu também, sou João Manta, tô o Fernandinho, toda a turma ali aqui, ó.
9: Encontro Irajá e Érico,
8: isso, o famoso
9: célebre encontro, né, pré-eleitoral.
8: Isso mesmo.
9: Que o Érico convida o Irajá para ser candidato a vice dele, né? Uma coisa assim, né? E aí depois o Irajá disse,
8: isso foi no outro endereço.
9: Foi
8: na casa do Shield.
9: Mas, de qualquer maneira, foi um estabelecimento que marcou junto com o Tours Executivo. Né?
8: As festas do 13, olha aqui. Yolanda Pereira, 50 anos depois, ela foi eleita em 30, a gente fez a festa em 80. Né? 50 anos depois, uma festa histórica no Tours, o Mérito Zona Sul no Tours, a Quinquinhas de Assis Brasil, Simval Guazelli, reitor da ex-reitor da URGS, Eliseu Palioli, por aí vai, celebridades do Rio Grande do Sul, o Tours Park Hotel, super, super, super lotado, e os carros tiveram que ficar, inclusive, no acostamento, tiveram que deixar automóveis no acostamento, uma festa histórica, quando? 1980, lá no Tours. Então, o vice-governador eleito, Beto Grill, lembra? A gente promoveu um jantar em homenagem a ele lá no Tours. Né? Enfim, quer dizer, esses fatos todos, isso me deixa muito entristecido, muito, muito, muito entristecido, porque é uma história, é uma história, né? E nós, desde 1978, nos misturamos essa história, né? Nós 13 horas. Né? Então, isso tudo machuca muito, sabe? Isso entristece, eu fico profundamente entristecido. Né?
9: Eu só não entro numa linha que eu vejo muitos comentários culpando a cidade, dizendo a cidade está decadente. Eu não entro nessa linha, porque tem bons estabelecimentos abrindo, né, hotéis também abrindo e sempre lotados e com bom atendimento. E a cidade não tem culpa nenhuma, né, porque em outros municípios e outras cidades também houve o fechamento de estabelecimentos similares. Eu me lembro que no Rio de Janeiro houve uma crise do Hotel Glória, que depois foi comprado e reabriu, também entrou em período de decadência. Então, não dá para generalizar e culpar a cidade. Tem hoje sempre uma questão ligada à gestão, à gestão empresarial, enfim. A cidade não tem culpa das relações, né, comerciais de estabelecimentos, né, e das suas gestões. Até porque existem muitos bons empresários aqui que estão muito bem, obrigado. Né? Então, a cidade segue sua vida. Né? Outros hotéis já também encerraram suas atividades e outros abriram com muito sucesso. Né? Recentemente, abriu agora o Ibis, lá na Avenida Dom Joaquim, e está muito bem, obrigado. Né? Então, a família Jacques Jorge também, nos seus dois hotéis, a Jaque, o seu Jacques. Então, é uma outra questão e não a cidade, né, eu iria culpar. Queria fazer esse registro no início. Então, uma outra coisa que foi notícia hoje é em relação ao Rio de Janeiro. Né? Por incrível que pareça, mais um ex-governador do Rio de Janeiro, na mira do judiciário, a Polícia Federal apreendeu o celular do ex-governador, né? E está aí, mais um do Rio de Janeiro, com problemas.
8: Christopher Goulart, boa tarde, Christopher.
10: Oi, Cleiton. Boa tarde a todos os ouvintes.
8: Tudo bem contigo? Tudo tranquilo?
10: Tudo, graças a Deus, tudo certo. Firme e forte aí na expectativa do lançamento do livro. Amanhã em Pelotas, vamos ter a honra de estar aí presente com o meu livro Imanchado de Sangue.
8: Não, só um pouquinho que eu estou tentando melhorar a qualidade do som aqui, só um segundinho. Não, ao vivo. Professor Renato Luiz Melo Varotto no estúdio, o Antônio Carlos Baqueri Duarte chegando em seguida.
10: Perfeito.
8: Melhorou, Christopher? Melhorou? Acho que melhorou agora.
10: Muito bom.
8: Tu estás em Porto Alegre?
10: Eu, no momento, estou em Caxias do Sul. E amanhã estaremos aí viajando, chegando em Pelotas e pela manhã, juntamente ao meu amigo Guto Lopes, que é o proponente aí do evento, né? Eu, claro, sou o autor do livro, estou lançando meu livro, e juntamente com o Guto Lopes estaremos aí amanhã no Mercado Público às 15 horas no Mercado Público.
8: Bom, o João Martins conversou bastante comigo, o presidente do partido, né, do PDT. 15h, Mercado Público de Pelotas, mercado aqui em Pelotas, para o lançamento do teu livro. Esse teu livro, ele já foi lançado em outros lugares, Christopher?
10: Então, é importante também tu falar sendo o João Martins, sim, muito importante. Participação aí e todo o envolvimento dele também, do PDT, muito embora o meu livro não seja um livro partidário, mas de fundamental importância o envolvimento das pessoas que também compreendem o trabalhismo. Né? Mas respondendo diretamente a tua pergunta, o livro eu lancei em agosto do ano passado em Porto Alegre. Né? Ele se encontra nas melhores livrarias do Brasil, ele está muito bem recomendado, né? Muito bem muito bem comentado aí pela crítica. Já lancei no Rio de Janeiro, devo lançar em breve em São Paulo. Depois, enfim, a gente tem viajado bastante. Brasília também pretendemos lançar. E no Rio Grande do Sul tenho feito várias viagens, né? Nas maiores cidades do Rio Grande do Sul. E então ele é um livro que não é especificamente sobre política e história, claro que ele tem relação direta com política e história, mas é uma história de superação, entende? É um romance da vida real, né? Qualquer pessoa, não precisa ser de esquerda, de direita, de centro, seja lá de que segmento político, mas com certeza se identifica. É um livro autocrítico, um livro que procura gerar empatia entre as pessoas através da conexão das suas fragilidades, tá? É um livro que critica, de certa forma, é uma crítica ao sistema imposto, digamos assim, que a sociedade de consumo vende, né? Eu já tenho uma vivência de vida que me dá condições de indicar e apontar um novo caminho. Ele tem a ver também com questões psicológicas, né? Fala muito sobre relações humanas, né? Então, por isso que ele é um livro que ele acrescenta, eu posso te dar garantia disso. E ele é um belo investimento para as pessoas que se interessam por literatura.
8: E tu te preocupaste durante toda a tua vida, né, em preservar a memória do teu avô, né, o ex-presidente João Goulart, João Belchior Marques Goulart, né? Eu lembro de nós termos conversado uma vez por telefone, tu estavas em São Borja, se não me engano, né? Tu estavas em São Borja. Depois, na outra feita, tu estavas aqui, ao vivo, tu eras suplente de senador do Lazier Martins. Né? Lembras da tua presença ao vivo aqui?
10: Já... Claro, claro, estivemos em muitos. Eu viajei muito, já conheço bastante o Rio Grande do Sul, né? Como tu muito bem falaste, eu ocupei alguns cargos públicos. Também em São Borja, citou São Borja, fui candidato a prefeito em São Borja em 2020. E é verdade que eu sempre tive essa marca aí de levar, né, de, digamos assim, a preservação do legado de Jango. Mas eu precisei superar isso, né? Sim. Porque eu entendi que só isso não bastava, né? Eu precisava mostrar quem era o Christopher Goulart, né? Não só o neto de Jango. Isso é uma coisa bem complexa. E a partir do momento que eu consegui lançar esse livro, as pessoas começam mais a conhecer. Aí sim o Christopher Goulart. Eu digo brincando, eu digo, olha, esse livro não foi o Jango que escreveu, né? Eu sempre falo brincando isso. Porque é claro que ele está diretamente interligado com a história de Jango. Inclusive, a intenção do livro também é mostrar para o leitor como é que é a vida real de um neto de um presidente deposto por um golpe militar. Porque muitas vezes as pessoas romantizam isso, as pessoas colocam isso num glamour que verdadeiramente não existe, né? Porque é uma história de luta, é uma vida de batalhas, né? Então, e a partir daí eu entendi que eu poderia criar uma conexão mais íntima com as pessoas. E aí sim, muitas vezes, até conectar aqueles que eventualmente não se sentem compreendidos, né? Porque sim, eu tenho conceitos que vão muito, digamos assim, na contramão do padrão colocado aí de uma maneira mais vulgar, vamos dizer assim, né? Então por isso que o livro acaba sendo mais profundo e eu estou muito feliz com o resultado dele.
8: Christopher, me diz uma coisa, como é que tu está vendo esse momento pré-eleitoral? Baixo nível, as coisas tendem a se ajeitar, o cidadão fica frustrado, testemunhando tudo que vem testemunhando no dia a dia eleitoral, pré-eleitoral?
10: Então, Cleiton, o modelo, digamos assim, o que se apresenta aí, de uma maneira geral, né? Nunca é nada muito aprofundado, né? Porque hoje a gente vive a divulgação do que eu digo da ostentação do ódio, né? E as pessoas acabam colocando isso nos palanques, traduzido aí à vontade, e digamos, as decepções da população de uma maneira geral, e acaba virando uma batalha rasa, né? E é por isso que eu, de alguma maneira, me afastei um pouco, né? Eu não tenho mais ambições pessoais, claro, eu tenho relações políticas, porque eu acabei me preocupando em expressar uma mensagem através da literatura. Por isso que eu estou viajando muito o livro, porque aí a gente traz outro tipo de conceito. Né? Agora, o cenário é um cenário político, um cenário que a gente já vem acompanhando há muito tempo. Brasil polarizado, né? É uma batalha, uma guerra. Tu não vê, não se vê nada produtivo nas redes sociais, então nem se fala, mas é sempre... nada que acrescente, digamos assim, a favor de um projeto comunitário maior, sempre é. E com certeza nós acompanhamos aí o escárnio, né, de envolvimentos aí de candidatos agora, por exemplo, aí com o Vortaro, né? Isso é uma notícia mais recente.
8: O nome mais famoso da República, né?
10: De valores.
8: Daniel Vorkar é o nome mais famoso da República hoje.
10: É, mas assim, você está entendendo o que eu quero te dizer? Esse é o nível da política. É sempre um lado dizendo que o outro roubou, e o outro dizendo que o outro roubou mais. E isso é uma coisa que intoxica, sabe? Eu demorei 49 anos na minha vida para entender que eu não posso dar o direito a ter o que eu tenho de melhor para oferecer para as pessoas, que é a minha energia elevada. Enquanto eu estava nesse processo, eu entendi que a minha energia estava sendo completamente sugada, sabe? E eu não posso permitir isso. Eu acho que eu tenho coisas mais legais para oferecer. E aí, por isso que eu me atirei de cabeça na literatura. Claro, né, Cleiton? Eu sou trabalhista. Evidente que eu tenho uma formação de esquerda, né? Na verdade, eu sou filho de um processo político da história do Brasil, de um golpe militar. Minha vida está diretamente ligada ao golpe militar, né? Mas eu procuro transmitir isso de uma maneira propositiva, sabe? Sem vitimização, né? Eu acho que a modelagem que eu procuro passar para as pessoas é algo que tenha valor no sentido de continuar a luta, sabe? De se manter de pé, cabeça erguida, né? Mente esperta, espinha ereta e coração tranquilo. Eu acho que é muito por aí.
8: Que beleza, gostei da frase que tu usaste, né? As pessoas ficam intoxicadas de tanta pobreza política, né? Baixaria política, etc, etc, etc, né? O cenário começa e o processo começa e já há um desencanto estabelecido, né? Prezado Christopher, mais uma vez, nossa terceira conversa é essa, né? Pena que tu estarás aqui no sábado e o debate não é levado ao ar aos sábados, né? Mas numa próxima visita tua a Pelotas, entre segunda e sexta, terei imenso prazer em te receber aqui. Temos tido conversas muito boas, né? Eu lembro da Tu eras candidato a prefeito de... Só um pouco, pessoal. Tu eras candidato a prefeito de São Borja. Sai tudo no ar aqui, ó. Tu eras candidato a prefeito de São Borja e tivemos uma maravilhosa conversa telefônica. Lembro bem daquilo, tá?
10: Isso. Tá bem, Cleiton. Te agradeço muito a tua lembrança, teu nome, teu carinho, né? Por procurar aí me possibilitar, né, condução de uma palavra para a tua audiência, tá? E fica o convite, então, né, Cleiton? É amanhã, às
8: 3 da tarde.
10: Às 3 da tarde, mercado público. Estaremos lá, eu, Guto Lopes, né? Também com a participação efetiva aí do João Martins, nosso presidente do PDT. Mas estaremos lá divulgando, então, lançando o livro Manchado de Sangue Terá Esquecido. Vai ser muito bom poder dar um abraço e poder conversar um pouquinho com todos. Obrigado, Cleiton. Um abraço a todos os teus ouvintes.
8: Outro, prezado Christopher. Um abraço, um abração. Aí está Christopher Goulart, neto do ex-presidente João Goulart, conversando conosco. Ele está em Porto Alegre, se desloca amanhã para Pelotas, 3 da tarde, mercado público. Ney Flávio Gomes Setialan, eu já havia anunciado o professor Renato Luiz Melo Varotto, chegando em seguida Antônio Carlos Baqueri Duarte, são 13 horas 28 minutos, na hora oficial Ótica Cristal, seu Gastão. O que é que temos mais aí de interessante para registrar?
9: Ah, sim, sim. Adriane Rodrigues, que vai apresentar o nosso convidado, né?
8: Israel
9: é
8: Costa.
9: É candidato a deputado federal. Ele é economista, né? Mas a Adriane está acompanhando pelo Podemos, que é um partido novo, né? E que está acompanhando, né, o pré-candidato, Adriane.
8: Podemos? Podemos ouvir?
9: Podemos ouvir?
11: Podemos.
12: Juntos nós podemos.
8: No microfone.
12: Quer dizer, juntos nós podemos, com certeza.
11: Não, o Israel, meu colega lá de quando estávamos ainda no PL, né, Cleiton? Um jovem empresário como eu, nos conhecemos em Porto Alegre, meu vizinho em Porto Alegre, dono de uma rede de academias, onde eu frequentava. Então, começamos falando em política e construindo ideias. e eu mostrando a realidade da minha região, como é que era diferente do Guaíba para baixo, principalmente descendo mais um pouquinho, quanto mais se desce, mais carência se tem. E aí o Israel despertou, foi despertando interesse, ele disse, pois é, né? Aí a gente nasce geograficamente numa região, se estabelece naquela e desconhece a realidade de outros. Eu preciso começar a conhecer isso um tempo já, lá atrás, né? E aí ele começou a despertar essa curiosidade começou a vir mais vezes, começou a pesquisar mais. E aí tu começa a ver, discutir e ver que tu não está sozinho, isso é muito bom. Ver que tem gente que olha para ti e que quer conhecer melhor da tua terra. E é por isso que o Israel está aí. Fruto de uma conversa começou quase 3 anos atrás.
9: Tem academia em Pelotas?
13: Temos uma unidade. Eu sou um dos sócios da rede Superforce CrossFit. Ela é uma rede de academias de CrossFit, né? Não é de musculação. A maioria diz, pô, o CrossFit é diferente. Não tem pneu, antes que me perguntem, a gente não vira pneu. Mas a gente tem uma unidade aqui com
9: qual
13: cuidado.
9: É a diferença?
13: O CrossFit, eles são movimentos funcionais. Está mais perto? Eles são movimentos funcionais em alta intensidade, constantemente variados. Essa seria a denominação do CrossFit. O que são os movimentos funcionais? Puxadas, empurradas, pulos, saltos, né? Corridas. Então a gente faz aqueles movimentos.
9: Aquele da corda?
13: Exato, uma da corda, pular numa caixa, levantar um peso de uma forma como tu levantaria, por exemplo, a gente chama do kettlebell, como a gente carregaria as sacolas do mercado. Então são realmente movimentos mais funcionais do dia a dia. Só que numa forma mais de alto rendimento, certo? A forma mais simples de explicar. Então, ele é muito dinâmico, ele é muito diferente. São aulas normalmente em turma, né, em grupo. Então, a gente trabalha bastante o que a gente chama de comunidade, que também na política a gente tem que trabalhar bastante a questão da comunidade. E a gente desenvolve esse movimento diferenciado. A musculação ela tem uma linha mais você com você mesmo. Né? Enquanto no CrossFit você tem mais um trabalho em grupo com outras pessoas, uma aula mais dinâmica, mais divertida. Então, a gente tem essa rede aí, são 18 unidades pelo estado, sendo 6 em Porto Alegre e as outras 12 a nível estadual. Somos uma rede que também é franqueadora, né? Então, aqui em Pelotas, nós temos com o Davi, que é um dos nossos franqueados, que ele tem uma unidade aqui em Pelotas.
8: Bom, acho que o Varoto e o Neif, né, podem dar um depoimento.
14: Adriane, em primeiro lugar, prazer em te ver.
11: Prazer, meu amigo.
14: Há muito tempo eu não te vejo, nem o teu pai, nem a tua mãe. Eu ouvi pouco antes da operação. Depois não vi mais, só tinha notícias pelo Face. Vocês saíram do PL e foram para o Podemos?
11: Não, eu estou no Republicanos. O meu amigo Israel é que está no Podemos.
13: Somos.
14: Tu era do PL.
11: Isso, era do PL.
14: Também.
11: O pai continua lá, Varoto.
14: Então, cada um. Bom, então vamos perguntar para o candidato ali.
11: Pré-candidato.
14: Para nós já é candidato.
15: Não, nem pode.
9: Só depois de
13: 16 de agosto.
15: Para os homens lá em cima, não.
14: Uma fantasia legal.
15: É que tem muita fantasia. Sentido,
13: né? A gente tem que seguir essa fantasia.
14: Bom, então, o pré-candidato, o teu partido estava apoiando o Flávio Bolsonaro.
13: Continua apoiando, inclusive.
14: Já está definido? Tu acha que esse problema dele com o dinheiro desse filme, que custou mais do que o filme que ganhou o Oscar, isso não tem nenhuma coisa assim? Se for eleito deputado, tu pretende fiscalizar esse tipo de coisa? Ou o dinheiro público vai correr solto?
13: Boa pergunta, senhora.
14: Renato.
13: Seu Renato. A sua pergunta ela é bem interessante, principalmente no momento atual, porque o senhor colocou duas questões. O senhor, né, caso eleito, vai fiscalizar o dinheiro público com a mais absoluta certeza, não tenha dúvidas quanto a isso. Mas a gente também precisa separar algumas, algumas formas de apresentar a informação. O que ficou claro, e assim, eu não sou o maior especialista, mas vou falar a minha opinião pelo que pude ver, é que o Flávio estava fazendo era buscando um investimento privado com um investidor privado para um filme privado. Não tinha nada de dinheiro público. Obviamente que pode ficar ali em maus lençóis a situação, por toda a situação que aconteceu depois com o referido, né, com o Daniel Vorcaro, mas até o presente momento, quando o Flávio estava fazendo aqueles áudios, enviando aqueles áudios, ele estava defendendo uma questão privada com uma empresa privada, que eu não sei se os senhores devem se lembrar, hoje o audiovisual nacional ele é praticamente inteiramente apoiado por bancos, né? Seja às vezes pelo Banco Itaú, às vezes pelo Banco do Brasil, pela Caixa, pelo Santander, pelo Bradesco, e na presente questão o Master era um banco de grande porte no Estado brasileiro. Então estava ali o Flávio buscando um investimento privado para um filme privado. Então não teve dinheiro público.
11: Deixa eu fazer uma pergunta, agora de curiosa mesmo. Quem é que financiou o filme do Lula?
13: Se eu não me engano, foi a Odebrecht, a OAS e o Banco do Brasil, se eu não me engano. Então, a gente olhar os créditos, vai estar lá, né? Todos os filmes brasileiros têm nos créditos quem foram as empresas realizadoras e apoiadoras, né? Então, é uma prática comum, né, no nosso país.
9: Não só de presidentes, né? Outros filmes também.
13: Vários outros filmes nacionais, né, de
11: grande nome. Eles financiam para receber os créditos depois na bilheteria, né?
13: Às vezes, até como uma forma de abater impostos, outras formas para fazer um retorno da bilheteria, que, pelo que eu pude entender, e aí não posso falar pelo Flávio, né, falo só pela minha pessoa, mas, pelo que eu pude entender, a negociação ali me pareceu que consistia em você investe hoje e pega um retorno da bilheteria depois, quando o filme for lançado.
14: A característica do programa é o debate livre e a opinião independente. Não é isso, Cleiton?
16: Perfeito. Debate livre e opinião independente.
13: Estamos aí para isso, Renato. Estamos aí para isso.
14: Eu vou discordar um pouco, porque essa separação que está sendo feita, dinheiro público, dinheiro privado, ela é meio fictícia. Por quê? Porque o dinheiro usado provinha de onde? Dos fundos de pensão de órgãos públicos, de vários órgãos públicos, de aposentadorias, institutos. O do Amapá mesmo, do presidente do Senado, que é uma figura altamente duvidosa, o presidente do Senado, o Amapá investiu tudo no Banco Vorkar, meu caro Ivan Duarte, que acaba de chegar. Então, eu acho que dizer que é dinheiro privado, o banco pode ser privado, mas o dinheiro não era privado. Não sei se
13: sim,
14: deu
13: sim, sim, não, com certeza. Não,
14: é só uma discordância.
13: E concordo em boa parte com o que o senhor disse, que a sua leitura está correta de que depois descobriu-se que aquele dinheiro dito privado, infelizmente, estava sendo surrupiado do dinheiro público. Mas até o presente momento, quando o Flávio, então, havia feito tais conversas, ao que se sabe, então, ele não tinha esse conhecimento. Né?
9: É que a forma do pedido, o áudio liberado, claro. A forma, a intimidade é que revela uma questão...
16: Criou um constrangimento muito grande. Um desencanto. Foi horrível.
11: Gente, eu não achei intimidade.
9: Eu assisti a entrevista do Flávio Bolsonaro no G1, na Globo, 30 minutos, e algumas tendências de direita estão dizendo que foi uma bela entrevista que ele respondeu. Eu achei que ele se enterrou mais ainda.
14: No programa da Globo News.
9: Eu achei que foi um desastre.
16: Eu não sei o efeito ainda,
9: porque é o seguinte, nós estamos, como agora eu dizia, o pré-candidato aqui é deputado federal, era pré-candidato. Chegou agora o deputado Pepe Vargas e o vereador Ivan Duarte. Nós estamos no período pré-eleitoral. Não tem dúvida que muito mais eventos similares vão aparecer. Porque o estrago desse cidadão, Daniel Vorkaro, ainda não se mediu ainda, não se tem tamanho ainda dele. Que né?
13: Teremos alguns anos descobrindo, né?
14: As mentiras dele, quando ele foi jantar na casa do Bolsonaro, do banqueiro, dizer que nem, mal conhecia o cara. Então, convido o deputado.
9: O deputado Pepe Vargas está chegando, veio de Rio Grande.
14: Tudo bom, deputado? Na casa do Varoto, não conheço. Quer dizer, e foi lá com o meu amigo Ivan Duarte, mas conheci.
9: Está numa agenda. Chegando de Rio Grande, né? Está numa agenda.
14: Eu acho muito estranha a situação dele. E mais estranho ainda, só para não me tornar dono da palavra, é que a equipe de direção e produção do filme diz que não viu esse dinheiro. Então, onde é que ele foi parar? No meu bolso não é, porque eu estou cheio de dívidas. Eu vou pedir emprestado para o Ivan um pouco do salário dele.
17: Corre um boato que o Cleiton está pedindo uma grana aqui para fazer um filme sobre Pedro Osório.
16: Pedro Osório. É. A história de Pedro Osório.
15: O que mais me preocupa nessas opiniões todas é que elas surgem de pessoas que em outras situações tinham opiniões diferentes, de fatos muito mais graves e comprovados, né? E hoje faz essa enorme festa, né? Eu acho estranho isso, né? Porque senão essas pessoas deveriam, por uma questão de coerência, né? coerência, né? Uma questão de coerência, deveriam analisar os fatos todos, então, para ver a diferença. E até tem um detalhe, Varotto. Não existe dinheiro de governo. O dinheiro é público todo, entende? Por exemplo, é o meu fundo de garantia, o INSS que eu recolhi anos. Esse dinheiro também foi usado e é usado para eventos e situações propostas pelo governo, usando esse dinheiro através de bancos. Isso é assim que funciona. É assim que funciona. O que me causa espécie é as pessoas terem diferentes opiniões sobre fatos idênticos e alguns até muito diferentes, com situações muito mais graves, e as pessoas esquecem que deram opiniões diferentes lá. Só isso que me preocupa. Então, se não existir uma incoerência aqui, eu gostaria que explicasse onde é que está a coerência. Não tem coerência. Não tem coerência.
14: Desculpa. Para mim, chora o...
11: Não. Acho que não, né, Neif?
13: Deixa eu colaborar aqui com o seu Neif e seu Renato. Tem uma solução muito boa para essa dúvida que eu acho que todos nós temos, né? O que aconteceu com o dinheiro do Banco Master, com o dinheiro dos aposentados, do INSS, que, estando certo ou estando errado o que ocorreu com o Flávio e com a situação toda do filme, é uma coisa que ele deixou muito clara em todas as entrevistas que ele fez desde então, é: abram a CPMI do Banco Master. Perfeito. Investiguem. Coloquem todas as questões a limpo. Investiguem todos, sem ideologia, sem partido. Teve um mínimo envolvimento? Investiga. Teve uma emissora? Investiga. Teve uma rádio envolvida? Investiga. Porque ser investigado não é um crime. Significa que vamos tirar aqui a limpo se você tem algum envolvimento. E isso já aconteceu com partidários do PT, partidários do PSOL, partidários do PL, partidários, né, de todos os partidos, pessoas sendo investigadas. Ser investigado não é um crime, né? Aqui fica isso claro. Investigou-se, nada consta, show de bola, ficha limpa, vida que segue. Então, vamos só reforçar a intenção do Flávio. Gente, houve essa situação, ela é atípica, ficou estranha, show de bola, sou o primeiro, assino o CPMI do Banco Master e vamos investigar todo mundo. Resolvido.
15: Perfeito, essa é a opinião correta.
14: Exato. Não posso chamar de candidato, porque senão...
13: Não, Israel, fica à
14: pré-candidato. Só que temos o Flávio Vargas Bolsonaro... Aqui. E o seu partido e a sua turma, que eu prefiro chamar de gangue, mas é uma turma, eles foram contra a CPI do Master. Agora, ontem ele disse que a solução é a CPI do Master. Espera um pouquinho. Antes ele era contra.
13: Mas ele assinou? Como é que ele foi contra?
15: Ele assinou?
13: Assinaram desde o início.
11: Desde o início.
13: Foram os primeiros a assinar.
15: Ele cria uma narrativa.
11: Ele pediu.
15: Esse é o problema, Varotto. São narrativas feitas.
13: Exato.
15: Repetidas, não é verdade?
13: Aí,
11: tem data da assinatura?
13: Exato. Fatos, dados e comentários. Né? Não, mas quanto a isso, não tem problema. Todos nós temos direito de ter a nossa opinião e eu concordo totalmente. Eu sou a favor disso. Mas vamos nos atentar aos fatos. O Flávio foi um dos primeiros a assinar a CPI, certo? Lá do INSS, certo? Teve partidos, e não precisamos nomear, não é esse o ponto, que não assinaram a CPI do INSS, não assinaram a CPI do crime organizado, não assinaram. Teve partidos que comemoraram quando o relatório da CPI do INSS foi derrubado. Houveram. E dentro desses partidos não estava o pessoal da direita. Isso precisa ficar claro, seu Renato. Entende? Bom. Não estou aqui fazendo jus de valor do que ocorreu quanto ao filme. E sim, tem uma sombra de dúvida sobre a situação, o envolvido disse, me investiguem. Se eu tiver algo devendo, encontrem e eu pague por isso. Bom. Ele fez.
8: Ativo, no início, senhores, culpado, são 13 mais 44.
14: À disposição da justiça. Não precisa estar à disposição, a justiça não precisa que a pessoa se coloque à disposição.
11: Uma coisa é estar à disposição e assinar que está à disposição, né? E pedir investigação, né, Varotto?
8: Pessoal.
14: O deputado Pepe Vargas ainda não deu o seu voto.
8: Pois é, né?
13: Por favor, deputado.
8: Inclusive.
13: Importantíssimo, o vereador Ivan.
8: Ocupa altas funções nacionais, o Pepe. Seja bem-vindo, Pepe.
18: Boa tarde, Cleiton. Boa tarde a todos os que participam aqui da mesa, os ouvintes. Nós estamos aqui hoje para dar a devolutiva do Fórum Democrático do Centro Regional da Assembleia Legislativa. Como estava na presidência da Assembleia no ano passado, nós fizemos todo um conjunto de seminários regionais e agora, nesse primeiro semestre, nós estamos voltando com os relatórios, com as publicações que a Assembleia fez, com as propostas que foram apresentadas. Então, já queria deixar o convite aqui para quem eventualmente está nos ouvindo, que queira participar da atividade, da apresentação. Vai ser ali na Universidade Federal.
8: No Museu do Doce. Aqui no entorno da Praça Coronel Pedro Osório.
18: Na Universidade Federal, a partir das 15 horas. Né, qualquer cidadã pode participar. Agora, sobre o assunto que estava sendo discutido ali, é o seguinte, né, eu acho que as CPIs, muitas vezes, elas acabam não fazendo o processo investigativo que tem que ser feito. Né? Ela acaba tendo uma conotação mais política. A própria CPI do INSS, por exemplo, não indiciou o Vorcaro. Né? E há comprovações, que há o envolvimento ali do Banco Master, né, nos processos que ocorreram de empréstimos consignados, fraudulentos, né, papéis que não existiam, enfim, coisa e tal. E a CPI não indiciou o Vorcaro. Então, é a maior demonstração de que a CPI não é o local mais adequado, porque fica ali uma disputa política, de uma força política contra a outra, um querendo, né, jogar mais coisa no outro.
8: Num ano eleitoral
18: ainda mais. Então é o seguinte, eu acho que o Ministério Público vai ter investigação do Ministério Público, vai ter investigação da Polícia Federal, vai ter investigação, como foi dito aqui, se alguém...
11: Então, o senhor acha que se tem no Ministério Público, não pode ter culpado. Político também?
18: Olha, pode ter político, sim, mas...
11: E o político não é o fiscalizador? Não,
18: o Ministério
11: Oficial?
18: Público pode acontecer de um promotor, pode acontecer de um delegado, pode acontecer de um juiz, eventualmente, querer enveredar por uma avaliação política e não técnica. Pode. São seres humanos. Mas se isso acontece, aparece com o tempo. Como apareceu, inclusive, naquilo que o Moro fez... que foi tudo desconstituído, porque ficou evidente que era uma
11: desconstituído, não, né?
18: Não, foi desconstituído, sim.
11: Um processo anulado, mas desconstituído.
18: Mas anulado por quê? Anulado por quê? Por não seguir os ditames
11: pelo rito.
18: Do processo
11: pelo rito,
18: legal.
11: Não pelas provas.
18: Não, porque não seguiu.
11: Prova não tinha.
18: Minha querida, ele dizia o seguinte: não precisa prova, basta convicção.
11: Em cima das provas.
18: Por isso que não deu certo, porque foi politizado. Então, pode politizar? Pode politizar. Mas se politizar, vai aparecer e vai ser anulado. Mas tu tens razão, ser investigado não quer dizer que a pessoa é culpada. A pessoa tem que ter o direito à ampla defesa, ao devido processo legal, ao contraditório, coisa que o Moro não fez, coisa que o Dallagnol não fez. Né? Não tinha o contraditório, não tinha o devido processo legal.
11: Como não?
18: Não deu o pedido da defesa para que fosse feita perícia nas contas, onde ficaria demonstrada a manobra que o Dallagnol e o Moro estavam fazendo. Ele não permitiu, ele indeferiu o pedido da defesa, por exemplo. Então, tu tens razão, é isso. Acho que vamos com calma, vamos ver onde é que está o dinheiro, onde é que ele foi. Agora é verdade, quer dizer, tem muita contradição no processo aí, né? Não, o dinheiro é para o filme, agora não é para o filme. O dinheiro está no.
15: Só queria fazer uma observação aqui.
18: Cara, mas o tempo vai dizer isso.
15: Quando uma premissa acontece, a gente parte dela. Mas não foi indiciado o Vorcaro porque a CPI não continuou. Ele seria?
18: Não, a CPI continuou e ela continuou. E o relator apresentou um indiciamento de vários e não do Vorcaro.
15: Não.
18: Por isso que não foi aprovado.
15: Não foi porque não houve tempo. E quando pediram para aumentar o tempo, foi negado.
18: Ele teve o tempo suficiente para fazer o que quisesse.
15: Não, tanto não foi,
18: quebrou sigilo bancário, quebrou sigilo fiscal.
15: Tanto não foi que não chegou o tempo dele. Porque
9: mas, regimentalmente, a CPI ela foi o tempo correto.
15: Não, não, o tempo correto
9: não. Existe a prerrogativa de não precisar aumentar o tempo,
15: que ela não existe. Não,
9: vários, até ministros.
15: Não, não, me desculpe, mas não pode... como é que vai ter terminalidade? Se é um processo...
19: Se o tempo da CPI foi transcorrido, que lei, não foi
15: se a lei permite que ela tenha mais tempo, significa que está se imaginando, né, dentro da lei, que há possibilidade de o processo não ter tido continuidade por falta de tempo. Ora, se essa
9: falta... Não
15: se essa falta... Por sim, falta de tempo. Sim, foi. Foi porque já estava previsto. Ah,
9: já estava escolhendo isso há muito tempo.
15: Como que não? Bom, então, então todas as comunicações que a gente vê na imprensa estão erradas. Não,
19: umas
15: só estão certas aquelas que dizem...
19: Tem umas do WhatsApp que estão erradas mesmo.
15: Mas não foi no WhatsApp, né? Não, então, nem no matar não é assim.
14: Deputado, mudando não, já um pouco que eu termine... de assunto... Como é que o senhor vê?
16: Não, Varoto, ele Davis que quer concluir a fala dele.
14: Ah, pensei que ele...
16: Não concluiu ainda.
15: Não, é exatamente isso que tu fizeste agora, entende? Quando o assunto vai numa evolução, ele é interrompido.
14: Ah, então, desculpa.
15: Assim como se interrompeu não, uma CPI.
9: Eu quero fazer uma pergunta para o deputado Pepe Vargas no sentido, num outro sentido, que não é político, que é uma questão de desenvolvimento. Nós estamos prestes a ter uma eleição para o governo do Estado, para uma... mudança, e nós temos um governador de Pelotas que teve dois mandatos. O deputado é de Caxias do Sul, da Serra Gaúcha, uma das regiões mais desenvolvidas do Rio Grande do Sul.
20: Do Brasil.
9: E do Brasil. A Adriane Rodrigues, agora há pouco, né, falou sobre a questão do Pampa aqui, né, que nós temos aqui a nossa metade sul com uma série de problemas e o Rio Grande seguramente dividido. Eu queria ouvir o que, que se pode fazer a partir de uma mudança no Palácio Piratini para que haja uma equidade, digamos, entre as regiões norte e sul, que possa diminuir essa diferença. O senhor que conhece bem a região sul e a região lá, serrana, foi prefeito de Caxias, foi deputado federal, conhece muito bem a Serra Gaúcha.
14: Complementando, antes do deputado responder, complementando, ele responde junto. Como é que o senhor vê... nesses seus planos e nos planos, não ser cabeça de chapa, ser vice.
21: Pescoço de chapa.
14: Pescoço de chapa. Inclusive, o senhor chegou a ser lembrado como um dos possíveis candidatos a governador. Depois veio o Preto. E aí, de repente, não. Sessão vice e deu. Sendo vice, vai dar para atender. Ajudar isso que o Paulino está falando?
18: Não, então, primeiro essa questão que tu levantaste, havia um debate interno dentro do nosso partido de buscar uma composição mais ampla do que nas eleições anteriores, né? E esse objetivo foi obtido, né? Nós já tínhamos em torno da candidatura do Edgar 6 agremiações partidárias, além do PT, o PV, o PCdoB, o PSOL, a Rede Sustentabilidade e o PSB, e buscávamos uma composição com o PDT também. Entretanto, o PDT sempre colocou uma questão de que para eles ou era cabeça de chapa ou não tinha a composição. Então, acabou prevalecendo essa posição. A posição da direção nacional era no sentido de que se cedesse a cabeça de chapa para eles.
14: Era estadual.
18: A estadual tinha uma posição contrária, mas acabou sendo convencida disso. O diretório estadual reuniu e acabou aprovando a composição em torno da candidatura da Juliana Brizola e o Edgar Preto de vice. Né? E está tranquilo. Tá. Os diretórios municipais estão discutindo, já têm agendas conjuntas, enfim, ainda é uma pré-campanha. Não,
14: e como
18: não tem uma campanha
14: para atender a preocupação do Paulo?
18: Olha, eu acho que esse desafio que ele levantou, de fato, é um problema. Né? Não é só na região sul, gente. É importante a gente lembrar o seguinte. A região sul tem, nos dias atuais, menos desenvolvimento econômico que a região norte do estado. Sim, é verdade. Né? Mas o estado do Rio Grande do Sul como um todo, ele tem aí já um período de tempo expressivo de baixo crescimento econômico. O crescimento econômico do Rio Grande do Sul é abaixo do crescimento econômico brasileiro
19: da região sul,
18: e abaixo do crescimento Paraná, dos estados da região sul.
20: Da região sul, Paraná.
18: Se nós pegarmos o ano passado, o PIB gaúcho cresceu 0,9%, o PIB brasileiro 2,3%. Sim. Paraná e Santa Catarina mais alto. Se nós pegar um horizonte mais largo de tempo, pegar aí os últimos 10, 11 anos, se nós pegar de 2015 para cá, até 2025, o PIB gaúcho, o produto interno bruto gaúcho, cresceu 3,4%. O brasileiro, 11%.
20: Em média, né?
18: É, 11%. Não, somatório, não é média. Não,
20: é média, é média, é média.
18: Somatório, somatório. 15, 16, 17, 18, 19, até 2025, o crescimento do Rio Grande do Sul foi 3,4.
20: Não, mas eu acho que em termos médios, não é?
18: Não, não é média, é acumulado. Porque nós tivemos a recessão ali em 2015, 16, 17, então depois o que teve de algum crescimento,
13: pandemia,
18: tudo recuperou.
13: Gente.
20: Crescimento acumulado,
18: é
20: né?
18: Acumulado, acumulado. 11% brasileiro, Paraná, se eu não me engano, 13%, e Santa Catarina perto de 20%, né, nesses últimos 10, 11 anos. Nós já chegamos a responder por 9,4% do PIB brasileiro, hoje Sim. nós respondemos por 5,9%. Então, o Rio Grande do Sul precisa ter políticas de desenvolvimento, e eu acho o seguinte, o desafio é que tenha políticas de

0: Momento. Não é que o Estado vai substituir a iniciativa privada. O investimento para gerar emprego, renda, etc., tem que ser investimento do setor produtivo, novos investimentos na indústria, no comércio, no serviço, na agricultura, onde for. Mas o Estado não pode se omitir de ter políticas públicas para induzir o desenvolvimento, para ter linhas de crédito com subsídio, para ter subvenções econômicas, eventualmente, para ter estruturas de governo que pensem nisso. E o nosso Estado, eu acho que um dos problemas dele é que ele foi cada vez se apequenando mais. Aquela ideia de que a iniciativa privada sozinha se resolve, sim, se resolve. O grande, né? O grande se resolve. O pequeno, o médio não se resolve, ele precisa do apoio do Estado.
1: Acabaram então, também com a Fundação de Economia e Estatística.
0: A Fundação de Economia e Estatística não existe mais, a Fundação de Pesquisa Agropecuária
1: que era independente,
0: não existe mais.
1: As informações eram transparentes.
0: Exatamente. A Metroplan também não existe mais. Vejam bem, tem 6 bilhões e meio de reais que o governo federal encaminhou para o Estado fazer as obras de contenção das cheias ali na região metropolitana. O dinheiro chegou em 2024, não teve uma obra dessa que começou até agora. Nenhuma. Só vão a primeira que vai começar vai ser 2026, ali em Porto Alegre. E todas elas, no cronograma que está posto, só fica pronto em 2030 e 2031. Por que demora tanto? Aí tu vai ver. Pega aí nos últimos anos os engenheiros que eram servidores do Estado que se aposentaram. Um monte de engenheiro se aposentou, não tem engenheiro para fazer projeto. Se não tem projeto, não tem como fazer o edital de licitação. Então, demora para fazer os projetos. E aí nós ficamos colocados nessa situação. Então, acho que tem um debate a ser feito. E, com certeza, eu acho que deveria ser o debate central da disputa estadual. Qual é o projeto de desenvolvimento para o Rio Grande do Sul como um todo e como é que nós reduzimos desigualdades regionais, que são gritantes, são evidentes as desigualdades regionais.
2: Eu quero registrar a presença do Bacchieri, né? Seja bem-vindo, o Antônio Carlos Bacchieri Duarte, da Federação, parceiro nosso das jornadas memoráveis aí sobre duplicação da 116. Nós começamos a conversa hoje aqui, éramos duas pessoas, né? Hoje o salão está super lotado. Então, esse é um cuidado que nós devemos ter, que todos se manifestem, né? Bacchieri, seja bem-vindo.
3: Obrigado, Cleiton. Obrigado, ouvintes. Obrigado a todos da mesa aqui também. Estávamos agora numa reunião aqui no andar superior, onde o presidente Rodrigo Souza Costa estava fazendo uma palestra sobre associativismo, muito ligada ao que está sendo debatido aqui também, empreendedorismo, né? Questões de ouvir atentamente o senhor falando sobre as questões de Estado e não de governo. Exatamente. Concordamos plenamente com isso. Questões de governo, elas atrapalham na medida em que, às vezes, não tem uma sequência de fatos e de ações que realmente, interrompidas a quatro anos, o que eu tenho a dizer em tudo que eu ouvi do senhor, em algumas coisas eu concordo, mas uma das coisas que eu não consigo entender muito é quando há um alinhamento político, as coisas deveriam prosperar. O Rio Grande do Sul já teve a oportunidade de ter um alinhamento político desde o governador até o presidente da República. Agora mesmo, prefeito da cidade é prefeito do PT, prefeito de Rio Grande é prefeito do PT, prefeito de Bagé é do PT, prefeito de São Lourenço é do PT, e o presidente da República é do PT, enfim. Assuntos que tenta resolver. Não estou falando de verbo, não falo de alguma verba pública que vai ser retirada daqui ou dali. Agora, eu não consigo entender, como um dirigente de uma entidade empresarial, que, por exemplo, não prospere o projeto da termoelétrica de Rio Grande, né? Projeto da termoelétrica para a região sul, projeto da termoelétrica para o Brasil. Não há uma força política que consiga remover isso. E já sabemos que é uma discussão simplesmente entre a ANEEL, que é um órgão regulador, entendemos bem, mas tem o Ministério de Minas e Energia, tem o Presidente da República que poderia estar tratando desse assunto. E acho que para a cidade do Rio Grande, não só para a cidade do Rio Grande, para a zona sul do estado, para o Rio Grande do Sul,

0: seria uma das obras mais importantes, um investimento de US$ 1 bilhão, privado. Privado. E quando se fala em várias outras coisas que temos aqui na nossa região, como, por exemplo, esse problema que está acontecendo agora com a CMPC, 27 bilhões, Cleiton Rocha, de investimento trancados, porque o procurador resolveu questionar a questão dos índios. Os índios já estão acertados com o investimento que vai ser feito, com as benfeitorias que vão ser feitas. Não, agora tem que ouvir os índios de toda a região, que é afetado para mais outros índios, etc. Gente, o projeto não vai parar em pé se a empresa tiver que pagar para toda a região de índios do Rio Grande do Sul os efeitos de uma ação que já estava acertada naquela região. Então, são esse tipo de coisas que nós entendemos que não são positivas em momento algum e que nós poderíamos, como eu sempre disse aqui, agora repetido, com caneta resolver. E eu não vejo, nos últimos anos, esse tipo de solução.
1: Baquer, só para iniciar o debate. Né? A tua história esteve sempre ligada ao mundo político. Né? Não tu, mas vivesse esse mundo não é de agora. Desde de não sei que ano, mas há bastante tempo. Tu acha que politicamente nós evoluímos alguma coisa ou nós estamos retrocedendo ao tempo da Primeira República, em que São Paulo e Minas era o que interessava? O resto do Brasil...
0: Eu toquei num assunto, eu acho que política se faz em casa. Política se faz na empresa, se faz na escola, se faz em qualquer lugar política. A dizer que a política retrocedeu, ou não, ela vai existir sempre. Até na religião se faz política. Então, o que eu penso é que quando tem o alinhamento de estrelas, que tanto falam, eu fico revoltado com o resultado que não acontece. Eu ouvi o senhor falar agora aqui de alguns problemas que são pertinentes, de tiraram, cancelaram. Cada um tem uma formação, cada um tem uma ideia. E eu respeito muito a ideia de todos os senhores aqui presentes. Por isso estou debatendo. Por isso aceitei. Nem sabia que os senhores estavam aqui. Mas ao ouvir o que estou ouvindo, aqui é um lugar que pode se falar. E a opinião é independente. Sim. Então eu vou falar a minha opinião. A minha opinião é que o Estado tem que cuidar de educação, de segurança e de saúde.
2: Perfeito.
0: E o resto é a iniciativa privada, com o que esse senhor falou. Com o Estado fiscalizando, o Estado induzindo. Mas, me perdoe, não é necessário fundação disso, fundação daquilo outro.
2: Está lá, né? Inchar a máquina.
0: Está na própria legislação, está na própria opinião pública. Não há como tu não fazer. Você vai conceder uma estrada, a gente discute muito isso. Nós da Federação somos a favor do pedágio. A favor do pedágio. E muitos dos senhores que são contra o pedágio.
3: Eu não sou contra.
0: Não estou dizendo que é o senhor.
3: Sou a favor.
0: Muitos dos
3: senhores. Desde que seja o preço adequado.
0: Então, na verdade, o que nós queremos, e aqui no Cleiton nós já discutimos muito com o Paulo Gastal, com toda a equipe aqui, é a modelagem. É
3: exatamente.
0: Óbvio que a modelagem é que tem que ser discutida. Agora está se discutindo. Vamos fazer free flow, tudo bem? Vamos fazer free flow aqui na entrada da cidade, onde um trabalhador vai ficar pagando, né?
4: Caminhoneiro.
0: Agora, que não tem saída, gente. Dizer que o Estado vai poder manter, vai terminar a 116, vai fazer a ponte Rio Grande São José do Norte, que daria uma duplicação do Porto do Rio Grande imediata, com dinheiro público, pode esquecer. Então, eu toquei em dois assuntos. O que é da caneta, que poderia ser resolvido, e toquei em dois assuntos, que é o CMPC e a problemática que existe também na termoelétrica, que poderia ter uma influência política. Não tem. E a segunda é essa questão que foi abordada aqui, que eu discordo com toda a franqueza, mas também aceito as ponderações de todos os senhores. Somos contra. Eu não gosto de ter fundação disso, fundação daquilo. Acho que, por exemplo, a CESA é uma área que eu trabalho. 44 anos trabalho no Porto. O que tem que ter uma companhia estadual de silos e armazéns, tendo Bianchini, tendo Cotrijuí, tendo Tergrasa, tendo Termasa, tudo empresas que eu estou falando para os senhores aqui, empresas públicas, algumas colegiadas, algumas de agricultores, cooperativas, bacana. Companhia estadual foi terminada. Achei que fizeram muito bem. Tem que terminar mais coisas ainda, Sulgás.
4: Bacchieri,
3: se me permite, a Companhia Estadual de Silos e Armazém foi necessária num passado muito remoto, e o senhor tem toda a razão, não havia mais necessidade de o Estado fazer armazenagem. Até porque, com as políticas de crédito agrícola que foram construídas ao longo dos anos e de vários governos, vamos lembrar que a lei do crédito agrícola é dos anos 70 ainda, passou a ter financiamento para o próprio cerealista, para o próprio produtor, ele construir a sua estrutura de armazenagem. Então, de fato, não tinha mais sentido ter uma Companhia Estadual de Silos Armazém. Concordo internamente com o que ele coloca. Agora, sobre a termoelétrica lá em Rio Grande, tem um problema. Para ter a termoelétrica, tem que chegar o gás. Né? Tem que chegar o gás. E o gás não chegou lá. Quem é que tem que levar o gás para lá? A Sulgás. A Sulgás hoje é uma empresa privada. Então, precisa esta empresa privada, ou com seu recurso próprio, ou com financiamento que ela pode fazer no BNDES, até no Banco dos BRICS pode fazer, para levar o gás.
0: Ah, o gás não estava previsto pela Sulgás.
3: Pode ser o gás da Argentina.
0: A empresa cobra.
3: Também pode ser.
0: Argentina, é multinacional, mas é espanhola. Essa empresa já tinha um contrato de fornecimento via marítima do gás.
3: Ok.
0: O gás viria de fornecedores via marítima.
3: Mas não chegou também.
0: É uma opção, como temos também na Argentina. Agora eu pergunto, há clima entre o Brasil, o presidente da República atual e o presidente Milei para acertar a venda do gás de vaca morta? Há clima?
3: Há clima, só para lhe dar um exemplo. Então. Só para lhe dar um exemplo. Nesse momento, está sendo construído, está sendo iniciada a construção de uma ponte binacional entre o Brasil e a Argentina, ali em Porto Xavier, sobre o Rio Uruguai. Acertado entre o governo Milei e o governo Lula. Então, as áreas técnicas dos governos têm que sentar, reunir e decidir. É isso. Agora, então tem esse problema, tem que chegar o gás também. E sobre a CNPC, o senhor tem razão. Né? Eu não vejo razão de paralisar. Precisa fazer o licenciamento definitivo, que é a tarefa da FEPAM fazer. Tem um promotor que entrou com uma ação. Bom, vamos ver o que a ação do promotor disse, o judiciário aceita, não aceita, enfim. Agora, no que diz respeito ao governo federal, o presidente Lula esteve em Rio Grande, há poucos dias atrás, fazendo a cessão, a concessão da área do porto para a CNPC poder fazer a sua operação lá. O governo federal pegou uma área do porto e fez a concessão por um terminal de uso privado para a CNPC, para o seu projeto. O governo federal não tem nenhuma objeção ao projeto CNPC. Existe um promotor público federal, que está com as suas razões lá. Vamos ver o que o judiciário diz, as razões dele. Né? Mas, sem sombra de dúvidas, é um empreendimento importante ser feito. Agora, tem essas vicissitudes. Às vezes, vai ter que enfrentar uma ação judicial, alguma coisa do gênero, enfim.
1: Mas vamos aguardar, deputado, enquanto isso, vamos ouvir o que, que o pré-candidato acha de tudo isso, que ele está mais mudo do que o mudo.
5: Não, eu estava ouvindo os rapazes falarem. Eu queria ter a oportunidade até de tecer um comentário sobre uma fala do Pepe, que ele falou agora sobre o Lula vir a Rio Grande e que deveria ser muito agraciado porque ele veio ceder uma área federal, mas eu entendo que é função também do governo federal desenvolver o Estado e os empregos.
3: Sem dúvida.
5: Concorda?
3: Sem dúvida. Então, tá tentando fazer isso, nesse caso objetivo, dessa forma.
5: Eu queria que tu me explicasse, Pepe, então, como é que se é obrigação do governo federal desenvolver o Estado e os empregos. Por que que o seu partido, depois de uma fala que você disse que nós apequenamos o Estado do Rio Grande do Sul nos últimos anos, por que que o seu partido escolheu não lutar pelo Rio Grande? Porque se o Rio Grande precisa ser grande novamente...
3: Mas não decidiu não lutar em que caso?
5: Ao decidir escolher não colocar uma chapa própria, ele demonstra a falta de importância para o partido do Estado do Rio Grande do Sul. Se, de fato, fosse importante para o Partido dos Trabalhadores desenvolver o nosso Estado, ele lutaria com todas as forças para governá-lo. E ele não o fez. Sendo que essa deveria ser a missão de um partido quando ele tem um diretório estadual. Fazer tudo o que é possível para governar aquele Estado e melhorar aquele Estado, independente da ideologia. seja ela direita ou esquerda. E o Partido dos Trabalhadores decidiu que o Rio Grande do Sul não era importante o suficiente a ponto de ter um candidato próprio. E a gente está aqui, em Pelotas, discutindo a importância da região sul, não só do Estado. Nós devemos cada vez mais lutar para ter o nosso Estado grande, para desenvolver economicamente, gerar emprego e renda, e a gente vê o partido do presidente Lula simplesmente decidindo que não vale a pena a gente disputar o Rio Grande do Sul, deixa outro. Isso fala mais sobre o partido sobre que sobre os demais. Enquanto a gente vê, seja o PL, seja o PDT, seja o MDB, ali disputando a importância que o Rio Grande do Sul tem de colocar um representante seu lá para desenvolver os seus planos de governo, e o PT decide que o Rio Grande do Sul não é importante o suficiente. E aí a gente tem que ouvir um deputado do PT dizendo que nós precisamos deixar de apequenar o Estado do Rio Grande do Sul, mas vocês próprios decidiram que a gente não era importante. O seu próprio partido decidiu ser um lugar, uma sombra dentro de outro plano de governo, enquanto nós todos aqui estamos, que eu dei a palavra para ele antes por isso, desculpa, nós todos estamos aqui querendo fazer o melhor, gerar emprego, gerar renda, desenvolvimento, certo? Temos toda a parte social que tem que ser desenvolvida, mas nós todos estamos aqui deste lado dizendo o Rio Grande é o nosso partido. E o PT decidiu que o Rio Grande não é o partido dele.
3: Prezado Israel, vou respeitosamente discordar de ti. Nós achamos tão importante que a gente resolveu fazer uma aliança maior do que só nós sair sozinho.
5: Tentar, foram rechaçados, na verdade. Jogados para o escanteio pelo próprio presidente de vocês.
3: Não, foi uma decisão do diretório estadual, mas eu respeito a tua opinião. Eu acho assim, a gente, cada um monta... Eu não tenho como escalar o teu time. Agora, o meu time eu tenho como escalar. Né? Eu não tenho como escalar o
5: mas
3: teu time.
5: Mas vocês estão no banco.
3: Eu não tenho como... Agora, eu tenho como escalar meu time. Não, nós não estamos no banco. Nós estamos dentro do time, estamos escalados ali, temos o candidato a vice, temos o candidato ao Senado, abrimos a vaga do Senado para uma outra agremiação partidária, como, inclusive, as outras forças também estão fazendo a mesma coisa. Né? Se todo mundo achar que sozinho se basta, nós não achamos que sozinho nos bastamos. Nós achamos que tem outras forças políticas com qual a gente não concorda integralmente, mas tem pontos em comum, que podemos, sim, fazer um programa de governo para governar o Rio Grande. Isso não é secundarizar o Rio Grande, é achar que ele é muito importante, inclusive. Mas eu respeito a tua opinião, obviamente.
5: É que a gente vê um partido denominado Partido dos Trabalhadores, tendo, por exemplo, o movimento agora com os estagiários não tendo mais validade a meta de trabalho que os estagiários
3: sim,
5: fazem.
3: É porque é errado um estagiário ter ponto a mais
5: na sem a lei do estágio.
3: De um concurso público. Não, a lei do estágio é para ele fazer estágio. Agora, não dá para uma pessoa que fez um estágio no serviço público, na hora que for fazer o concurso, ter vantagem
5: perfeito.
3: De mas pontuação
5: vantagem,
3: contra outra pessoa que não teve a oportunidade de fazer o estágio.
4: Senhores,
3: é isso que
4: eu acho que já houve um...
5: Claro.
4: Enfim, nos momentos em que o senhor falou, ele ouviu, né?
5: Perfeito.
4: Ele ouviu, né? O professor Varô está lembrando aqui que o professor Marcelo de Oliveira Passos, por exemplo, não fez uso da palavra. A Valer não fez uso da palavra.
6: Estou escutando atentamente aqui as questões.
4: E eu preocupado em ouvir o depoimento de todos.
7: É quem está correndo atrás da vitória
6: ainda. Eu só pondero uma fala referente a fundações. Eu sou liberal, enfim, mas eu gosto de um Estado bem dimensionado, com foco em serviços essenciais, políticas públicas essenciais, saúde, educação, segurança e administração da justiça também, que são os focos do Adam Smith, né? E dos liberais clássicos, né, ingleses. Mas eu pondero que, no caso da Fundação de Economia e Estatística que eu citei, que foi extinguida aqui, foi extinta aqui no Rio Grande do Sul, qualquer estado dos Estados Unidos tem sua própria Fundação de Economia e Estatística. E os Estados Unidos é um país liberal, né? Pelo menos é apontado como liberal. Eu acho que é liberal, né? Então, assim, é uma área na qual a independência de análise e tal é essencial. A gente tem o IPEA no Brasil, o IBGE, que é uma instituição secular, que agora está, de certa forma, aparelhado, passa por uma crise e tal, mas no âmbito estadual, a gente tem no Paraná, eu trabalhei lá no IPARTS, enfim, temos outras, no Santa Catarina também temos um instituto estadual de estatística econômica e tal. Isso é essencial para os projetos, para o desenho dos projetos e da formulação de políticas públicas para cada estado. Né? No Rio de Janeiro, eu sou carioca, também tem um instituto desse tipo, enfim, inclusive fazem, produzem informação, produzem dados, trabalham com dados do IBGE, melhoram a formulação de políticas públicas. Então, acho que é imprescindível que exista esse órgão. Esse órgão foi passado para dentro do governo estadual atual, e as informações, eu sou pesquisador, as informações não são, a meu ver, tão transparentes, até eu diria confiáveis, eu queria dizer confiáveis, quanto eram da Fundação de Economia e Estatística. Então, esse ponto, né, que nesse caso específico uma fundação se aplica, eu não estou falando dos outros casos. Realmente há muito excesso de fundações, uma proliferação de fundações que a gente não entende exatamente a razão de ser. Mas nesse caso específico ela se aplica. Seria isso.
0: Só um contraponto que você fala, não é dizer que todas as fundações não são desnecessárias, absoluto. Está falando de uma importante. O problema todo é que quando tu tem uma máquina pública muito grande, tu tem que ter impostos, Cleiton Rocha. Muitos impostos.
6: Elas custam.
0: E os governos que se sucedem, de direita ou de esquerda, eles insistem em aumentar impostos. E há uma luta muito forte. A Federação foi uma das grandes entidades que lutou para que esse governo que está aí, atual, não aumentasse o imposto para 19%. Nós estávamos vivendo com 19%, 19,5%.
8: Do ICMS?
0: De ICMS. E quando se fala também no governo federal, se fala que para sustentar essa máquina toda, é necessário muito. Então, na medida em que você, dentro da iniciativa privada, consiga empresas um pouco melhores do que essas que o senhor abordou agora, que não estão refletindo os números corretos, o próprio mercado se adapta a isso, e é importante que se tenha assim estatística. É óbvio que precisa de estatística, é óbvio que precisa dos números, mas não é necessário que se gaste muito dinheiro, claro, em termos, porque vai aumentar o problema maior do Brasil, que agora nós estamos vivendo. Como diminuir o tamanho da máquina pública? É muito difícil. Olha que segurança precisa.
6: E a eficiência do gasto também.
5: Né? Isso quer dizer, não falta dinheiro para o nosso país, né?
6: A eficiência do gasto também, a eficiência da despesa.
0: De saúde, estamos com uma saúde deficitária. Nós precisamos de educação. E aí eu falo que não é esse governo, não é o governo de direita que resolveu o problema da educação. Há um problema de educação no Brasil que tem que ser atacado. A Coreia, os senhores todos sabem, o sucesso da Coreia veio através da educação. Se nós não colocarmos o dedo na educação... Agora, como é que se faz isso? O senhor falou Estados Unidos. Como é que é nos Estados Unidos? São as universidades que são privadas ou são as escolas públicas que são do primeiro e segundo grau? As high school lá. Bacana, né? Pois o cidadão já tem uma formação. Então, o filho do presidente Obama, a filha do presidente Obama, ela estava na mesma escola de uma pessoa comum dos Estados Unidos.
2: Uma parte, por favor. Oi? Tu oferece o mesmo ponto de partida. Depois segue o caminho junto quem
0: Exatamente.
2: Quer.
0: Exatamente. Então, por exemplo, algumas coisas nós temos que também imitar os Estados Unidos. Tá?
6: Mas no caso da educação...
0: eu não consigo ver isso aí.
6: No caso específico da educação, eu não vejo os Estados Unidos como modelo. Eu vejo como modelo na educação superior. Aí, claro, é a melhor educação superior do mundo. Mas as high schools e a educação pública nos Estados Unidos, ela padece de problemas sérios também. Na comparação,
2: mas vem de onde? Quando se chega na universidade, se teve uma base.
6: Na comparação internacional, nos testes de PISA, os Estados Unidos deixa a desejar. Agora, é claro que, no caso brasileiro, existe um problema de educação.
0: Mas existe esse debate grave no Brasil?
6: Não existe.
0: Falando,
6: esse é o problema. Falta o debate.
0: Tem debate sobre
5: modernização isso da educação. Não, então,
0: quando se fala nisso aí, pelo amor de Deus, as universidades todas veem. Isso é uma visão que vai ser escravagista, que não sei o quê, só rico vai estudar, que não sei o quê.
6: Nós tínhamos o Provão no passado, o Provão foi enterrado pelo PT. E o Provão servia como um balizador para a gente comparar as melhores universidades e as melhores escolas. E foi enterrado.
0: Que estudei a serviço, escola pública. Eu estudei no Colégio Municipal Pelotense. Aqui em Rio Grande, em Pelotas. Olha o que tinha de professores bons no Colégio Municipal Pelotense.
7: Obrigado.
0: O senhor foi um deles.
7: 13 anos.
0: E eu tive mestres que depois eles davam aula para a universidade, estavam iniciando as universidades.
7: De novo.
0: E isso não existe mais.
6: Escola Acabou. Pública de qualidade
0: é fundamental. Aí realmente, só um filho rico, sim, vai para o Mário Quintana, vai para uma escola, né, de condições, aí eu discordo. Então, como temos coisas, deputado, para resolver...
3: Mas então, veja bem, quem passou pela escola pública nos anos 60, 70, digamos assim, como é o meu caso também, nós temos que levar em consideração o seguinte: naquele período, a maior parte das crianças estavam fora da escola. Nós fomos privilegiados naquele momento de poder estar numa escola pública de qualidade. Então, o Estado gastava pouco em educação porque tinha pouca escola. Por isso que a maior parte das crianças estão fora da escola. Então, é evidente que aquele Estado que tinha pouca escola podia ter uma escola de excelente qualidade, como foram as escolas naquele período. Com a Constituição de 88, a educação fundamental não ficou a cargo da União, ficou a cargo dos Estados e dos municípios, né? O ensino médio com os estados, o ensino fundamental, estados e municípios. Eu, particularmente, acho que o ideal seria que os estados se focassem no ensino médio e os municípios no ensino
2: fundamental.
3: Básico, fundamental ali, né? Eu acho que seria o ideal. Mas tem um processo de transição, de certa forma, isso está acontecendo na prática, né? Então, é um problema, porque tu tem 27 estados na federação, você tem mais de 5 mil municípios e a coisa funciona nos lugares, não funciona em outros. É que nem o SUS.
2: Tem políticas diferentes.
3: O SUS é descentralizado.
6: É o problema da
7: universalização
6: e da qualidade.
7: Política pública de ensino, nós temos um exemplo do início dos anos 60, em que o Rio Grande do Sul construiu escola suficiente para todos.
3: Sim.
7: Para todos. Não só
3: foi muito importante as brisoletas ali naquele tempo, mas não foi para todos, infelizmente.
6: Não foi para todos.
7: Posso dizer isso. Não. Eu, no município de onde eu vim, tinha em todo o município 3 escolas.
3: Não, foi um movimento importantíssimo.
7: 3 escolas. Mais 27 foram construídas naquele ano. E todas funcionaram. Então, é possível fazer isso. Se naquele tempo se fez isso, por que, que o setor...
3: Mas hoje está universalizado.
7: Os governos não investem nisso. Quando investem errado.
3: Veja bem, hoje está universalizado.
6: Desde 97, o governo Fernando Henrique Cardoso.
3: Hoje está universalizado. O Fundeb foi muito importante. O Fundeb, na época, foi muito importante. E o Fundeb é muito importante, que depois foi aperfeiçoado. São duas políticas que têm sido políticas de governo, diga-se de passagem, quando a gente estava falando nesse
7: tempo. Com certeza. Não, tem que ser política pública de Estado. É. E os governos cumprirem.
3: Desculpe-me, de Estado.
7: Porque o problema é quando ela é de governo. Vejam bem, os CIEPs, na época do Colares, eles terminaram ali. Não houve continuidade do processo. Quando entrou o governo seguinte, praticamente eles terminaram de Pelotas aqui. Né, que eu tive a honra de ter sido o que montou a estrutura dele toda, parou de funcionar como CIEP, fundou como colegião. A mesma coisa do CAIC, que era do governo federal. Mesma coisa. Parou.
3: Mas agora se retomou.
6: O deputado coloca um ponto essencial para mim, que é a questão da universalização do ensino e a qualidade. Isso é um problema mundial.
3: Eu acho que o problema
6: toda vez que você universaliza, você perde qualidade. Isso é mundial. E aí, resolver essa questão é difícil. Não é fácil. Qualquer país do mundo. Não,
7: sim, resolver a questão é difícil. Agora, regredir, me parece que teria sido mais fácil.
6: A gente universalizou, não houve regressão na universalização. Não, os dados mostram, Neif.
7: Houve.
6: Aí eu discuti com os dados aí.
7: Universalização, tu fala de uma forma.
6: A qualidade caiu, eu concordo, mas universalização.
7: Por conta disso, por quê? Porque quando.
6: São os dados.
7: Quando aconteceu dos municípios ficarem encarregados, eles, dessa estrutura totalmente, saiu da mão do Estado, entidade da União, entende? Isso complicou. Porque esses municípios, eles têm, muitos deles...
3: Mas agora, em geral...
7: deles, enormes dificuldades.
3: Em geral, as escolas municipais estão melhores do que as escolas estaduais aqui no Rio Grande do Sul, em geral. Né? Em geral, um professor estadual é melhor remunerado que o professor municipal é melhor remunerado que o professor estadual. Em várias cidades gaúchas tem sido assim. Então, houve uma universalização, houve uma queda de qualidade. E agora está se retomando a questão do ensino integral. Nós temos estados brasileiros que já têm praticamente todas as escolas de ensino integral. Aqui no Rio Grande do Sul nós não temos ainda. Né? Então, eu acho que tem. E eu acho que o esforço agora tem
7: que
3: ser
7: da qualidade. Mas não dentro do sistema do CIEPS. São escolas integrais, assim, eles atendem em 2 turnos, mas de uma forma não dentro dos princípios do CIEP, que é completamente diferente. Eu não conheço nenhuma aqui em Pelotas que funcione assim. Agora tem dois turnos, bom, isso é outra história.
3: Agora, voltando um pouco, só uma questão para não fugir aqui. Fundações ou estruturas públicas, vamos pensar o que seria da agricultura brasileira sem a Embrapa? Quando a Embrapa foi... Vamos lá, a Embrapa foi criada durante o regime militar. Né? Eu que sou, obviamente, contra a ditadura regime militar, né, mas foi criada durante o regime militar. E, obviamente, que todos foi continuada ao longo desse período. A agricultura brasileira não seria o que é se não fosse a Embrapa. E não seria o que é se não fosse a Embrapa.
5: Pepe, mas a agricultura brasileira não seria o que é sem o investimento do produtor.
3: Ok,
5: em desenvolvimento,
3: mas
5: em tecnologia.
3: Mas, veja bem.
5: E é o produtor que paga essa conta.
3: Nós somos um país onde boa parte dele é tropical.
5: Sim.
3: Nós desenvolvemos uma agricultura tropical graças à Embrapa. Não adiantaria ter dinheiro do produtor se não tivesse a pesquisa e o investimento de uma instituição pública mantida com recursos públicos de excelência e qualidade e que fez o que fez. Acho muito importante a gente dizer. E outra coisa, o crédito agrícola ele tem muito subsídio público. Né? Quando o produtor vai buscar no Banco do Brasil um crédito financiado do Plano Safra, ele não paga a taxa básica de juros da economia.
5: Mas ele deixa a sua terra como garantia.
3: Óbvio, em qualquer ele vai num banco.
5: Então não é um mérito do banco, é um mérito do produtor.
3: Não, é um mérito do produtor e do governo que subsidia o juro.
5: É um mérito do produtor,
3: banco é banco.
5: Que se arrisca.
3: Veja bem, banco é banco. Banco é banco, banco tem que seguir regra de Basileia,
5: sim,
3: mesmo banco público. Banco é banco. Tá? Não é o banco que está sendo bonzinho diminuindo o juro. Quem faz o juro diminuir é o governo com seu orçamento público que equaliza a taxa de juros. A taxa básica hoje é 14,5, o cara vai lá e pega um financiamento por 10, digamos. Se for um agricultor familiar, pega por 3,5, 4. Quem é que está pagando a diferença do juro? Não é o banco que foi bonzinho. Não é o Banco do Brasil que foi bonzinho, não. Quem está pagando a diferença de juro somos todos nós que pagamos os impostos e está lá no orçamento do Ministério da Fazenda o dinheiro para equalização da taxa de juros. E isso está correto de ser feito. É uma subvenção econômica que o governo dá para uma atividade econômica.
6: O ideal seria o juro cair, né, para todo mundo.
3: Mas sem dúvida, o Banco Central
6: mas,
3: podia ajudar
6: nesse caso.
5: Mas não é o Banco Central que tem que ajudar. Aí são as contas públicas.
3: Tinha que ajudar um pouquinho.
5: Deputado, não adianta o Banco Central ajudar se as contas públicas não ajudam, Pepe.
3: O Brasil não tem um problema. Veja bem, a nossa dívida pública é 78% do PIB. A nossa dívida pública. Os Estados Unidos é 150, pega qualquer país europeu é 150.
5: Mas aí a gente não tem qualidade de vida.
3: O nosso problema é a taxa de juros que faz com que a rolagem da dívida pública...
5: A nossa taxa de juros há 2 anos atrás estava em 2%. O problema não era a taxa de juros.
3: Não,
5: a gente aumentou o nosso gasto público de uma forma desenfreada.
3: A taxa...
6: 5% com teto de gastos.
5: Com teto de gastos a 2%.
3: A taxa de juros hoje...
5: Ela está desse juros para conseguir bancar o governo,
3: não,
5: o Estado.
3: Não, ao contrário.
5: Nosso pagamento.
3: Pega o orçamento de 2025 da União. Se tu pegar todo o gasto do governo com educação, com saúde, com previdência social, que são milhões de pessoas, assistência social e infraestrutura, 1,6 trilhão de reais. Pega o dinheiro para rolar a dívida pública, quanto é que é?
5: Se tivesse 2%,
3: um trilhão de reais. Não, 1 trilhão de reais.
5: Se tivesse 2%, não estava nesse custo.
3: Assim, vamos deixar esse debate assim, não é direita, não é esquerda, não é nada. Tá?
5: Matemática.
3: Vamos discutir o que o Banco Central tem que fazer. Vamos discutir o que o Banco Central tem que fazer. Nada justifica uma taxa de juros de 14,5% hoje justifica em dia, com uma inflação de
5: 4,5%.
3: Nada.
5: Estão desenfreados.
3: Absolutamente. Não tem gastos desenfreados. O gasto do governo é pequeno perante as necessidades
5: que tem.
3: O que nós gastamos muito é com taxa de juros.
2: Mas por que mudou tanto as necessidades? Mudaram
3: não mudou.
2: Está
3: igual estava no tempo do Bolsonaro. Mesma coisa.
6: Bastante dívida pública.
3: O Bolsonaro, aumentou a taxa de juros.
5: Nós,
3: né?
5: Nós tínhamos 65% antes do Lula entrar. Hoje está em 78%.
3: Olha o que era o déficit público. Olha o que foi o déficit público.
2: Olha, para um empresário, 1%, 1 real faz diferença.
5: Passou da diferença.
3: Óbvio.
5: E aí que está, os últimos presidentes do Banco Central que foram colocados, de todos os governos, disseram, cara... Eles têm não só uma biografia, eles têm um parecer técnico a ser seguido.
3: Não, o Banco Central
5: hoje.

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2: 14 horas e 30 minutos.

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1: No trecho do Evangelho de hoje, tirado de João, Jesus disse aos seus discípulos: em verdade vos digo, se pedirdes ao Pai alguma coisa em meu nome, Ele vo-lo dará. Até agora, nada pedistes em meu nome. Pedi e recebereis, para que a vossa alegria seja completa. Jesus recomenda aos seus discípulos de todos os tempos que se dirijam a Deus Pai pedindo em nome dele. E garante que Deus Pai atende. Até chega a queixar-se: até agora nada pedistes em meu nome. Sim, podemos e devemos pedir a Deus Pai em nome de Jesus, e recebendo teremos alegria e alegria completa. Porém, fica bem claro, trata-se de pedir em nome de Jesus, não se trata de pedir em nosso nome. Quando pedimos em nosso nome, queremos que a nossa vontade seja feita. Quando pedimos em nome de Jesus, queremos que a vontade de Deus seja feita. Na oração do Pai Nosso, Jesus não ensina a rezar "seja feita a nossa vontade", mas sim ele ensina que seja feita a vossa vontade, assim na terra como no céu. Com a bênção do Deus misericordioso, o Pai, o Filho e o Espírito Santo. Amém.
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3: Olá, muito boa tarde, Conexão RU, na tarde desta sexta-feira, 15 de maio de 2026. Boa tarde para você. Sol presente entre nuvens, temperatura nos 16 graus e 7 décimos, com 67% umidade relativa do ar. Estamos com o estúdio cheio nesta tarde aqui. A galerinha do Colégio São José está presente aqui. Vão ouvir um boa tarde aí. Quem é que conversa conosco aí? Boa tarde, professora. Qual é o coleguinha aí?
4: Boa tarde, diz.
5: Boa tarde.
3: Ah, quem é que deu boa tarde aí?
5: Luíde.
3: Olha só. Tem mais alguém querendo dar boa tarde aí, não?
6: Oi!
3: Isso.
6: Oi.
3: Tá, e o teu nome?
6: Meu nome é Vicente.
3: Tá, e a tua turma, qual é?
6: Pré-2C.
3: Ah, pré-2C. É todo mundo do pré aí?
6: Sim.
3: É? É yes. Todo do pré-2C? Ou uhum. Tem mais?
6: Sim.
3: Olha
7: e
3: só.
7: O que nós estamos trabalhando essa semana lá no Colégio São José, no pré-2C?
5: Os meios de comunicação.
3: Ó, que legal. Sim.
7: E aí viemos conhecer
5: a UCPEL. A UCPEL.
3: É.
5: O rádio da UCPEL.
3: O CPEL que forma jornalistas, né? E os jornalistas se distribuem em todos os meios de comunicação, não só o rádio, né? Uhum. Internet, especialmente hoje. Muita gente trabalhando na área da internet. Quem sabe daí vai sair algum comunicador.
7: É verdade. Muito, se Deus quiser, né?
5: Se Deus quiser.
3: E quem mais? As outras professoras aí, monitores?
5: E aqui, eu sou do Brasil.
8: É, Brasil. Todo mundo é do Brasil.
3: Quem mais está presente aí?
7: Estamos nós, as professoras, coordenação e monitoras.
3: Olha só. Então, a galerinha está presente aí, está fazendo toda essa participação e conhecendo a nossa Universidade Católica, né? Do ladinho do São José aqui, a porta está sempre aberta aí para vocês virem aqui.
5: Muito obrigada.
3: É, algum recadinho aí para alguém aí, não? Será que tem alguém escutando em casa, não? Da família, não?
5: Sim.
6: Eu!
3: Manda um recadinho para a mãe, para o pai aí, para a avó. Será que a avó está escutando?
5: Ô pai, eu tô na rádio.
9: Eu também quero mandar.
3: Isso, fala.
6: Ô pai, eu tô no rádio.
4: Agora eu posso falar?
6: Ô pai, eu tô na rádio,
3: aí meu nome é Ellen. Galerinha do Colégio São José, pode falar, quer mais algum recadinho aí?
9: Mãe, pai, eu tô na rádio, Isabela.
6: Meu nome é Bicho do Mato!
3: Aí a galerinha então tá, que tá,
6: pai,
3: tá visitando São José.
6: Meu nome é Bicho do Mato!
3: Vão pra onde agora? Vão circular para outros lados, outros corredores?
7: Agora nós vamos voltar pra escola pra
6: estudar. Meu pai!
9: Posso falar mais uma coisa?
7: Diz que nós vamos.
6: Pai, eu tô na rádio!
7: Agora eles só querem recados.
9: Posso falar mais uma coisa?
7: Diz que nós vamos pra sala de aula agora pra estudar mais.
8: O pai da minha mãe e a mãe da minha mãe se conheceram aqui.
3: Olha só, na rádio ou na universidade? Na universidade?
6: Ah. Olá!
7: Na universidade, então. Na Universidade Católica, diz.
3: Ó, que legal.
8: Eles se conheceram na Universidade Católica.
3: Ó, que legal, hein? O pai, qual é o nome do pai e da mãe? Diz o nome do pai e da mãe.
7: Qual é o nome da mãe e do pai? Ele tá perguntando.
9: Eu não sei o nome da
7: Ingrid.
3: Nome do pai e da mãe?
8: Ingrid e Márcio.
3: Olha só, hein? Casal começou, já tá. E o filho já tá por aqui também, hein? É o caminho aí. É só atravessar a rua. Então, aí, obrigado pela presença de vocês. A Rádio Universidade está com portões abertas aí para vocês nos visitarem quando quiserem, tá bem?
7: Muito obrigada. Como é que a gente agradece?
8: Muito obrigada!
6: Muito obrigado!
8: Meu pai é Nabu!
3: Aí a galerinha do Pre2C, né, fazendo aqui a participação dentro aqui do nosso o Conexão é Rio, a galerinha do Colégio São José que está visitando. Vamos fazer o Falando de Bíblia? Vamos acompanhar o Padre Marcos Bicalho falando de Bíblia? Aí eles vão passar aqui para a área técnica, para a área da operação, para conhecer como é que é. Vamos lá, Padre Marcos.
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12: Olá, gente amiga! Então, mais uma vez aqui juntos no nosso Falando de Bíblia. E a gente começa sempre com aquele abraço, né? Então hoje, não podia deixar de ser, né? O meu abraço vai para essa turma aí bacana da CAEX. Os nossos internos, nossos coordenadores, nossa psicóloga, nossa equipe de apoio. Vamos juntos, construindo uma nova vida, dia a dia, passo a passo. Uma boa recuperação nessas próximas 24 horas para cada um de vocês que está aí, nos escuta, participa conosco. E seguindo, então, abra aí o seu livro de Atos de Apóstolos, no capítulo 11. Atos de Apóstolos, capítulo 11. Nós vamos pegar hoje a partir do versículo 19. Vamos ver se a gente até onde a gente consegue chegar. Mas era muito importante a gente entender, né, de que polêmica que nós estamos falando, né? A discussão é essa, mas para ser seguidor de Jesus Cristo, a gente precisa ser judeu, não precisa ser judeu? Quer dizer, essa que é a discussão. Que é uma discussão muito atual, né? Que a gente faz muitas exigências, às vezes, para ser católico tem que ser assim, tem que ser assado. Ou outro, para você ser salvo tem que pertencer a essa igreja, ou essa pastoral, essa coisa. Calma, né? Calma no Brasil. Vamos deixando as coisas acontecer e vamos pegar no essencial. O essencial é entender o que Jesus propôs, seguir o que Jesus pediu, agir como Jesus agia. Então vamos lá, Atos de Apóstolos, capítulo 11, lá no versículo 19, diz assim: os que haviam se dispersado por causa da perseguição que seguira a morte de Estevão, chegaram a Fenícia, a ilha de Chipre e a cidade de Antioquia, mas não anunciavam a palavra a ninguém que não fosse judeu. Então vamos lá. Todo mundo se lembra ainda, né? Estevão, então, é assassinado a pedradas, né? E aí os cristãos lá, os seguidores de Jesus, que ainda não se chamavam cristãos, né? Os seguidores de Jesus, eles se dispersam, né? E eles fogem e vão para diversos lugares. mas aqui cita, né? Então, que eles chegam à Fenícia, à ilha de Chipre e a cidade de Antioquia. Mas continuam anunciando as coisas de Jesus, a palavra, que eles diziam, né? A vida de Jesus e tal, só para judeus. Contudo, alguns deles, habitantes de Chipre e da cidade de Cirene, chegaram a Antioquia e começaram a pregar também aos gregos, anunciando-lhes a boa nova do Senhor. E a mão do Senhor estava com eles. Muitas pessoas acreditaram na boa nova e se converteram ao Senhor. Então veja, já começa a aparecer um outro grupo que fala, não, a mensagem de Jesus é tão importante que não pode ser anunciada só a judeus. E vão pregando também a não judeus, né? Vão pregando também a gregos e tal. Tá bom. Só que então a igreja de Jerusalém, né? A igreja de Jerusalém fica sabendo do que está acontecendo. E manda então Barnabé para ver em loco, né? Realmente o que está acontecendo. E Barnabé fica maravilhado, né? E reconhece os bens que estão acontecendo, as bondades, reconhece que a presença da igreja começa a ficar muito forte também entre não-judeus. Vamos ver esse pedacinho? Seria os versículos 22 a 24. A notícia de que se estava pregando para não-judeus chegou aos ouvidos da igreja em Jerusalém. Então enviaram o Barnabé à Antioquia. Ao chegar, ele viu a graça que Deus havia concedido, alegrou-se muito e exortou a todos para que permanecessem fiéis ao Senhor com firmeza de coração. Pois ele era um homem bom, cheio do Espírito Santo e de fé, e uma grande multidão aderiu ao Senhor. Então vamos lá. A igreja de Jerusalém envia o Barnabé à Antioquia para que ele verificasse o que estava acontecendo. Ele verifica como que a igreja começa a nascer e atuar no meio de não-judeus, fica maravilhado com aquilo e dá o seu reconhecimento àquilo. E aí Barnabé vai então para Tarso, né, e busca Saulo. Encontra com Saulo e eles ficam então em Antioquia mais ou menos um ano. E aqui é legal, porque pela primeira vez eles vão se chamar cristãos, os tais seguidores de Cristo. Vamos ver esse trechinho? Atos de Apóstolos, capítulo 11, nos versículos 25 e 26. Barnabé, entretanto, partiu para Tarso à procura de Saulo. Tendo-o encontrado, levou a Antioquia. Passaram um ano inteiro trabalhando juntos naquela igreja. E instruíram uma numerosa multidão. Em Antioquia, os discípulos foram pela primeira vez chamados pelo nome de cristãos. Pergunta: em qual comunidade, pela primeira vez, os seguidores de Jesus foram chamados cristãos? Dica: Atos de Apóstolos, capítulo 11, versículo 26.
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3: Este é o Padre Marcos Bicalho, falando de Bíblia de segunda a sexta-feira na programação da Universidade. Você quer receber o Falando de Bíblia de segunda a sexta-feira? 99106-6003. Mande uma mensagem aí para o WhatsApp do Clube do Ouvinte, né, que a gente coloca você na lista, no grupo lá do Falando de Bíblia. É só enviar 99106-6003. E bota na lista do Falando de Bíblia, que segunda a sexta-feira nós estamos repassando aí o Falando de Bíblia para todos os ouvintes que estão neste grupo. 16 graus e 4 décimos a temperatura, variação de nebulosidade nesta tarde, 67% umidade relativa do ar, pressão atmosférica nos 1.017 milibares, o vento é sul, né? Praticamente imperceptível. Está indicando só o sul, mas não tem velocidade. 7 graus e 7 décimos foi a mínima, 6 horas e 32 minutos. Deixe-me ver aqui a mínima oficial. Né? A mínima oficial, segundo a estação do Instituto Nacional de Meteorologia. A mínima foi 5 graus às 6 horas da manhã. A mínima oficial desta sexta-feira, que é a estação oficial do Instituto Nacional de Meteorologia. Neste momento, então, a máxima 16 graus e 8 décimos foi agora há pouco às 14 horas e 11 minutos. Segundo os meteorologistas Henrique Repinaldo e Lucas Lessa Mendes, na análise dos meteorologistas do CPPMET, nesta sexta-feira, a atuação de um centro de alta pressão entre o Uruguai e a metade sul do estado, associada a uma massa de ar frio e seca, mantém o predomínio de sol e possibilitou, durante a madrugada e o início da manhã, um forte declínio das temperaturas, com registro de mínimas abaixo de 5 graus em pontos da campanha e do extremo sul, além de formação de nevoeiros e geada. Na metade norte, o dia iniciou com nevoeiros, especialmente no Vale Central e nas serras. E devido à passagem de uma perturbação de baixa pressão, deverá apresentar períodos de aumento de nebulosidade nessa faixa norte. No litoral norte, a presença de ventos úmidos provenientes do oceano manterá o dia mais encoberto e sujeito a chuvas isoladas. Em todo o estado, as temperaturas máximas não deverão se elevar muito durante a tarde, permanecendo abaixo dos 20 graus na maioria das localidades. Indicação, então, para as próximas horas é de poucas nuvens a céu claro. Para o sábado, céu parcialmente nublado, com períodos de nublado, ventos de noroeste e sudeste fracos. Mínima para amanhã, praticamente como hoje, na faixa dos 5 graus. A máxima podendo bater nos 19, já são 2 a mais que hoje. Então essa é a condição, céu parcialmente nublado, com períodos de nublado, ventos de noroeste e sudeste fracos. Domingo, céu nublado com períodos de parcialmente nublado, sujeito a chuviscos. A temperatura mínima de 10 graus ocorrerá na noite do domingo. Ventos de sudoeste e sul fracos a moderados. A máxima do domingo fica na faixa aí dos 16, segundo o Centro de Pesquisas e Previsões Meteorológicas. O clima-tempo está indicando mínima de 7 graus para amanhã e batendo aqui as questões aí de mínima nos 10, máxima nos 16 no domingo. Para termos aí 6 graus de mínima na segunda, a presença do sol, 4 graus de mínima na terça, outros 6 graus na quarta-feira, dia 20, 21, dia 21, quinta-feira, outros 5. Para depois, sexta-feira, dá uma elevadinha e subir a 10. Então, vamos para mais uma semana aí com frio e, pelas indicações, tempo seco. O CPPMET dá indicação de possibilidade de algum chuvisco aí no domingo. Já o clima-tempo já não dá mais essa indicação de chuva. Né? Não dá indicação de chuva, apenas de temperatura baixa e variação de nebulosidade. Então, tempo seco garantido com esse núcleo de alta pressão que a gente está acompanhando por aí. Aeroporto de Pelotas com 17 graus neste momento, 17 graus também em Bagé, 16 em Rivera, 19 em Uruguaiana, 17 em Santa Maria, 19 em Porto Alegre, 16 em Caxias, 20 em Passo Fundo e 21 para Ijuí. Né? Montevideo tem 18, ou tem 15, Buenos Aires que tem 18. Tem nebulosidade e chuva aqui na os arredores aqui de Unión, né? E perto a 9 de julho também na Argentina, com essas chuvas nesse momento, e depois pegamos lá especialmente o litoral sul de Santa Catarina, Criciúma, Florianópolis, tá com nebulosidade e pancadas de chuva muito fracas e isoladas nesta tarde aí de sexta-feira. Sexta-feira, 15 de maio de 2026. Nós temos intervalo comercial e na sequência a gente repassa alguns destaques das agências e também depois a gente reproduz aí a entrevista realizada com nosso querido padre Wilson Fernandes, já que esse fim de semana tem evento todo especial na Catedral Metropolitana, né? Mais um evento de mobilização para que a iluminação interna da catedral, do lado que foi furtado o cabeamento, seja reposto. Então, acontece nesse final de semana nós reproduzimos depois do intervalo.
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3: 14 horas e 55 minutos.
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6: O Conexão é Rio, 2 minutos antes das 15h, temperatura batendo agora nos 16 graus e 4 décimos, com 67% a umidade relativa do ar. Geão destaca, Cláudio Castro atuou para blindar refit e favorecer esquema de sonegador de SPF. Ainda destaque, mais de R$ 500 mil em dinheiro vivo são apreendidos na casa de policial civil. Só que não identifica aqui o local que foi feita essa apreensão na matéria do Jão. Também destaque principal aqui, Ucrânia revida mega ataque de drones da Rússia que matou 24. Dorival Júnior está confirmado, é o novo técnico de São Paulo. Não foi o São Paulo que foi atrás do Dorival Júnior. Foi o Dorival Júnior que fez proposta para assumir o São Paulo, né? O Dorival Júnior que, da última vez que esteve no São Paulo, deixou o São Paulo de lado para assumir a seleção brasileira. Ou seja, saiu deixando a porta aberta. E agora está voltando. Zero Hora, relatório da PF aponta que Cláudio Castro teria atuado para favorecer interesses do grupo Refit. Golpes de identidade e roubo de celulares fazem fraudes bancárias digitais dispararem no Brasil. E aqui na cidade o destaque para o fechamento, né, de vez do Hotel Manta, que tem as portas lacradas e encerrando as atividades após 69 anos. Dívidas milionárias com credores e pendências trabalhistas, incluindo FGTS não depositado e outras verbas de funcionários. Segundo esses funcionários, né, cerca de 40 trabalhadores foram afetados aí com o fechamento. O salário permanecia em dia, mas FGTS e outras situações não eram pagos. E agora está fechado de vez, vai a leilão ali o prédio do Hotel Manta. 15h, vamos acompanhar agora então a entrevista realizada há alguns dias aí pelo jornalista Sérgio Correia com o padre Wilson Fernandes da Catedral Metropolitana de São Francisco de Paula, já que teremos especialmente aí neste sábado, está previsto aí a realização, né, de um evento, tem um chá comunitário que será realizado na

0: na nossa, no Salão São José. Está previsto para a partir das 14h30 às 17 horas, valor de R$ 35,00, né, nesse 16 aí de maio, em prol das melhorias da parte elétrica da nossa catedral, um gesto de amor, união e cuidado com o nosso lar de fé e comunidade. Tem esse chá comunitário e, para quem gosta, tem show de prêmios também. Mas vamos acompanhar um trecho da entrevista realizada aqui no Bom Dia Rio pelo jornalista Sérgio Correa.
1: Wilson, que prazer recebê-lo aqui para a gente conversar um pouquinho sobre a nossa Catedral Metropolitana. Seria motivo de muita alegria não fosse a pauta que a gente traz aqui, né? Que é o vandalismo, que é o furto de fios e cabos na nossa Catedral, um patrimônio de Pelotas, né? Dessa Pelotas que, desde quando iniciou, porque Pelotas é uma das cidades cuja catedral ou não tem uma igreja na Praça Central, porque iniciou de lá para cá. É muito interessante que a gente avalie isso, né? Mas, inicialmente, o prazer é recebê-lo aqui.
2: Bom dia, Sérgio. Bom dia, queridos ouvintes. É bem verdade, você toca num ponto fundamental, não é? Pelotas nasce em torno da pequena capelinha dedicada a São Francisco de Paula. Depois, com o passar do tempo, quando se emancipa, quando vira cidade, então é levada de capela à igreja matriz, né? E depois, em 1910, exatamente no dia 15 de agosto de 1910, né, é levada à diocese, né? Então passa a ser a catedral da cidade de Pelotas e também naquela então época, não é? Ela torna-se a diocese de toda essa vasta área do sul, não é? Que naquela época incluía desde Rio Grande até Bagé, chegando lá na divisa com Uruguaiana. Em 1910 são criadas três dioceses do Rio Grande do Sul: Pelotas, Uruguaiana e Santa Maria, porque até 1910 o Rio Grande do Sul era uma única diocese. Porto Alegre é levado à arquidiocese. E então depois, né, em 1910, então cria-se as três novas dioceses. Lembrando que até 2011, né, de 1910 até 2011, 101 anos depois, então são criadas as três novas arquidioceses do estado. E aí, então, Pelotas, a partir de 2011, Pelotas, Santa Maria e Passo Fundo são elevadas à categoria de arquidioceses. Mar, então, por esse zelo pastoral, né? A catedral, ela transcende a sua dimensão espiritual, ela é um patrimônio histórico, artístico, cultural, não é? Ela tem essa capacidade de trazer em si, porque alguns patrimônios é um patrimônio histórico, é um patrimônio artístico, não é? Mas ela, eu usaria ainda acrescentar uma outra dimensão social, não é? Ela registra a história e a memória de uma cidade, de um povo, não é? Que nasceu ali em torno. Então, se você é católico ou você não é católico, se você faz parte da igreja ou não faz parte da igreja, essa dimensão você não pode negar, não é? Pelotas nasceu ali, não é? E assim como nas nossas casas a gente tem esse zelo e esse cuidado, não é? A gente que tem responsabilidade de cuidar, está à frente de um patrimônio deste, a gente tem a responsabilidade de zelar. E como você disse, é um patrimônio antigo, não é? De dimensões vultosas, porque diferente de uma casa, o pé direito da catedral é um pé direito altíssimo. Então, por aí, por si só, já vai impondo limites que são enormes no seu cuidado. Hoje tudo custa.
1: Me permita só lhe interromper um pouquinho. Até para intervenção é necessário profissionais específicos.
2: Exatamente.
1: Né?
2: E aí, por exemplo, esse é o grande desafio. Diz, olha, agora, eu não. Não é que não. Ah, preciso de um eletricista. Mas não pode ser qualquer eletricista, né? Existe todo um treinamento hoje, porque é um patrimônio, não é? Eu não posso fazer qualquer intervenção. Esse patrimônio está tombado, ele está resguardado por lei e eu preciso de cuidar disso. Então é um desafio muito grande, porque se numa casa já tem dificuldades, tudo é feito com muito esforço, com muita dedicação também na vida da comunidade. Assim, como você disse, o ano passado nós havíamos terminado de restaurar o piso, toda uma restauração. Havíamos feito internamente, né, que as luzes estavam comprometidas, nós fizemos toda uma... Começou-se todo um restauro da parte elétrica conjuntamente, feito por partes, porque também os recursos não davam, mas o ano passado foi investido mais de 60 mil. Trocar toda a parte, entrada externa, padrões, caixa de luz, né? A parte externa estava toda pronta e funcionando, e agora nós vínhamos fazendo a parte externa. E com isso, né, com o furto, compromete todo um trabalho que foi feito, além daquilo que foi investido, foi reposto, e aquilo que foi reposto foi levado, e mais do que isso, levaram-se uma terceira parte, que é aquilo que já estava pronto. A obra na catedral, para que todos entendam, não é chegar assim, eu vou fazer uma obra. O restauro não é assim. Uma reforma, você pode chegar e sair jogando tudo fora. No restauro, como é que funciona? No restauro é trazer o original o mais próximo possível. Então, aquilo que está bom permanece, aquilo que não dá, não é? Que foi deteriorado pelo tempo, pela ação do tempo, eu vou buscar o mais próximo possível daquilo que é a originalidade e vou preservar. Então, nessa segunda vez que entraram, levaram a segunda fiação nova que havia sido reposta, né, que tava, são chamados pontos de espera, na medida que a obra vai avançando, e levaram também a fiação antiga, e essa foi puxada, arrebentada.
1: Então, porque os fios estão expostos ali naquelas caixinhas de espera, né? Onde vai uma luminária, onde vai uma tomada.
2: Então eles estavam prontos para ir
1: fazer o acabamento.
2: Fazer o acabamento. Então, para que vocês entendam, então aquilo que estava pronto, não é, foi danificado. E o mais grave disso tudo é justamente uma das coisas que vai tornar refazer isso, é porque nós estamos numa altura, não é? A altura são 5 colunas, as colunas, sim, não são baixas. Eu preciso de alugar andaimes. Alugar andaimes, hoje, quem mexe com a construção sabe que é uma das partes mais... A mão de obra será a parte mais cara. A parte material é uma parte cara, não deixa de ser cara, sim, mas a parte mais cara que nós vamos ter que pagar é a mão de obra, porque envolve altura, envolve riscos, envolve a gente ter as licenças necessárias para que, não é? Eu preciso de um RT, eu preciso dessa parte toda técnica que às vezes as pessoas não se dão conta, não é assim? Então, é um grande desafio e é triste porque a gente já havia feito, né? Aquilo estava pronto, estava ali para ser entregue, não é? Então, nós desde 2024, quando eu cheguei à catedral, a gente vem num processo de cuidar do restauro do piso, que é uma parte que já foi entregue. Fim do ano passado foi entregue a parte de catalogação dos materiais e dos bens móveis, não é? O inventário, isso foi feito, adequado, armários novos, tudo catalogado, tudo ajeitado, porque isso também entra num processo de restauração daquilo que é possível ser usado, daquilo que não é possível, é destinado à criação de um futuro museu, não é? Então essa parte já... E agora, terminando as fachadas, não é? E também, então, essa parte final do telhado, porque é para a gente progredir agora, a partir do mês de agosto, não é? Para uma terceira e última parte, que é a restauração da cúpula. A cúpula nunca foi restaurada depois de concluída. A catedral, ela é concluída em 1950, não é? No jubileu de 1950, o ano passado, nós vivíamos um ano jubilar. Então, ela foi concluída no jubileu de 1950. Então, ou seja, 76 anos depois, nós vamos mexer, não é, na cúpula. fazer esse processo de restauração a partir do mês de agosto. E, consequentemente, não é, um projeto de acessibilidade que também começa a ser feito, ser desenhado, não é, um projeto de acessibilidade ao colégio, ao Salão São José, que é o salão que nós temos, não é um grande salão, mas é o único salão que nós temos para o serviço pastoral, para as atividades que são necessárias na vida da paróquia. Então, todo um projeto também de acessibilidade que está sendo feito agora. E, claro, não é, tudo isso começou porque se queria mexer nas pinturas, mas não havia como restaurar as pinturas se não cuidasse desse processo de retirar as fezes dos morcegos, que o telhado estivesse funcionando. Por exemplo, todas as calhas foram trocadas, todos os tubos de quedas foram ampliados, porque quando se fez, né, quando se fez, era um volume de chuva. É. Hoje é outro volume de chuvas.
1: E
2: né?
1: A calha obstruída.
2: E a calha obstruída.
1: Já causa problemas.
2: E aí, naquela época, não tinha gente jogando sacola na rua, não tinha jogando papel na rua. Quando você joga um papel na rua, não é assim? Em torno da catedral, quando você joga lixo em qualquer parte, né? Quando vem o vento, ele eleva.
1: Ele levanta.
2: Ao levantar, isso cai dentro da... Então, o ano passado, por 3 vezes, não é, nós tivemos problemas de alagamento. Não é? Por quê? Caiu uma sacola dentro do tubo, veio a chuva, aquela sacola travou, aquela água extravasou e houve vazamentos. Então, é um desafio constante e permanente, não é? Porque não é só restaurar, é também garantir que esse restauro ele vá, né, continuando e cuidando e zelando. Então é permanente, é uma obra permanente.
1: Tem a durabilidade, né? Porque a gente em casa já sabe, um dia estraga uma coisinha, outro dia danifica outra.
2: Agora você imagina isso num universo
1: bem maior
2: que a catedral, né? Só, por exemplo, você tem ideia, são 750 metros quadrados de piso, não é? Só a sua área construída.
1: Sim.
2: Então, a dimensão da construção é uma dimensão gigantesca, não é? E que requer assim, esse cuidado elementar, que é um desafio constante do dia a dia. Termina uma coisa, começa outra.
1: Porque na casa, a gente, por exemplo, faltou uma lajota ali, né? Tem que botar uma diferente. Então, bota num cantinho que vai ficar embaixo do armário, né? É. Não aparece, né? É. Agora, a catedral, além de todo esse processo que o senhor falou aqui, as intervenções com pessoas específicas, profissionais específicos, não é assim, né?
2: Não dá para fazer assim.
1: Não.
2: Então, por exemplo, agora, nós estamos às escuras, não é? Tem muitos eletricistas, mas não se trata de chamar um eletricista e ir lá e ligar um fio.
1: Exato.
2: Não é?
1: Exato.
2: Esse fio tem que fazer, porque como, veja bem, como isso está entre o telhado e todo o estuque, toda a parte de pintura, eu não posso fazer qualquer ligação, não é, que não leve em conta esse processo, não é?
1: Então
2: precisa de ser muito bem pensado, precisa ser bem calculado. Então é um desafio, não é como se fosse na minha casa, como você disse, não é? Terminou ali, foi lá, tirou o fio, vou lá e coloco.
1: Exato.
2: Um processo que precisa de, não é? E às vezes as pessoas não compreendem isso, né? E é um desafio para a gente também fazer com que todos entendam esse processo que requer num processo de recuperar, de restaurar ou até de construir, se necessário.
1: E é importante para quem nos ouve, até porque muitas das vezes, no momento do furto, a agressividade, ela danifica, né, às vezes até o trajeto do duto onde os fios vão passar.
2: Foi isso que aconteceu.
1: E daqui a pouco tem que passar com aquela passa-fio, né? Porque é uma trena passa-fio, né? E daqui a pouco um duto está rompido, o fio já não vai passar.
2: Exatamente.
1: É bem complexo.
2: Para que todos entendam, né? Essa parte que foi danificada é uma parte em que, como ela estava praticamente original, né? Apesar das intervenções, havia, por exemplo, cabos que eram de pano ainda.
1: Sim.
2: Na época que ainda se usava fios.
1: Com duas, três capas e uma delas era pano.
2: Era pano, não é? Então, isso ia ser trocado, obviamente, não é? Mas dentro de um processo natural, não é?
1: Um cronograma.
2: Com um cronograma que não ia intervir nisso. Agora, não, isso foi puxado, foi arrebentado, então tem que ser refeito, não é? Não é tanto o que foi danificado, é a estrutura.
1: Exato.
2: Não é? Porque o fio é fácil. O fio a gente passa. É. Mas como é que passa numa estrutura danificada? Então, essa estrutura que vai ter que ser refeita. Então, portanto, é o grande desafio.
1: São sempre desafios, né, padre? Só recuperando aqui para quem nos ouve, furtaram uma primeira vez.
2: 700 metros, né?
1: Depois foi recomposto
2: esses 700 metros, e aí entraram uma segunda vez.
1: Furtaram uma segunda vez.
2: Os 700 metros repostos e mais os outros 700 metros já existentes, não é?
1: Meu Deus do céu.
2: Então aí está totalizando aí em torno de 2.100 metros de fios, não é? Isso tem valor.
1: Sim, sim, né? Mas é como o senhor disse, é todo o contexto.
2: É todo o contexto, não são só 2.100 metros de fios.
1: Esse é o valor mensurável.
2: Isso é aquilo que dá para mensurar, não é? Mas a outra parte ela é imensurável, porque o estrago que é feito não tem como ser por isto em valor.
1: Exato.
2: Não é? Agora, quando vem o conjunto, não é? Quando vem o conjunto, 15 mil de prejuízo, nós vamos ter que investir agora. E veja que nós estávamos numa campanha, nós estávamos prestes a fazer para terminar, porque precisamos de restaurar os bancos, porque os bancos são atingidos pelo cupim, o piso está novo, eu não posso deixar que os cupins avancem nos bancos.
1: Claro.
2: Então, são sempre demandas que agora a gente tem que apagar aqui, apagar fogo ali, então é um desafio cotidiano bastante grande.
1: E eu acho muito importante, Padre Wilson, a gente trazer para a comunidade, não é porque é a catedral, né, mas é por tudo isso que conversamos aqui, que é uma grande obra-prima, né, que o custo de manutenção, e também aqui não envolve o profissional que vai fazer, porque a catedral eu vou cobrar mais caro. Não, é exatamente todo esse processo de especificidade.
2: É, exatamente.
1: É que o trabalho, a mão de obra, ele encarece.
2: Exatamente. Não é porque vão cobrar mais caro, não. É o contexto em que isso tem que ser executado da maneira que tem que ser executado. Eu não posso fazer diferente. Vale lembrar, por exemplo, em relação ao piso, não é? Foi trocado todo o piso, mas eu sou fiscalizado constantemente, não é?
1: Sim.
2: Vem IFAI, vem IFAM, vem todo mundo fiscalizar. É dinheiro público investido que nós devemos cuidar e preservar, né? Então, é um grande desafio que se põe e que a comunidade toda tem que se envolver. A cidade de Pelotas precisa de aprender a cuidar do seu patrimônio, não é? Eu sempre digo, não é? Eu estou de passagem, hoje estou eu, amanhã vai estar outro, não é? E a catedral vai continuar permanecendo, não é? E ela permanece, ela pertence, ela é um patrimônio da cidade, ela é um patrimônio do Estado, ela é um patrimônio do país. Então, se ela é um patrimônio de todos, não é? Se ela é um patrimônio de todos também, o cuidado deve ser de todos, não é? Porque ela pertence a todos.
1: E essa sua frase, a cidade de Pelotas precisa cuidar do seu patrimônio, ela deve ecoar diariamente. E eu lhe digo porque aqui em frente à biblioteca pública, no Centro Histórico de Pelotas, nós tínhamos ali várias placas de bronze fazendo alusão a grandes figuras ilustres de Pelotas. Dentre essas placas, uma delas era o Lobo da Costa, poeta. Foram sendo furtadas pelo valor do bronze, né? O valor do produto que acaba sendo vendido para uma fundição que vai derreter para transformar aquele patrimônio social, histórico, né? Numa outra peça. Então, isso é muito triste. Padre, de que forma a comunidade pode ajudar? A catedral vai lançar uma campanha? Qual é a forma que quem quiser ajudar pode ajudar?
2: Então, no próximo dia 16, nós vamos realizar um chá com show de prêmios. Para esse chá, graças a Deus, nós já esgotamos as cartelas, os ingressos à disposição, porque o Salão São José é restrito, então foram postos 135 convites, que graças a Deus já foram. Mas recebemos um apoio bonito da comunidade libanesa, do Clube Libanesa, que no dia 17 promove também um bingo, não é, a partir das 15 horas, em prol das obras na catedral. Então, essas cartelas aí, sim, ainda tem cartelas à disposição, podem ser adquiridas na secretaria ao custo de R$10. Vai concorrer a 4 rodadas de prêmio, totalizando dá R$1.000. Tudo isso em prol das obras da catedral. E depois, aqueles que querem fazer sua doação direta, também podem procurar na catedral através do nosso WhatsApp, não é, 053 99152-0273, não é? Você também pode achar os meios para fazer também a sua doação. Então tudo que vem é muito bem-vindo, não é? Porque além de ter aí agora esse desafio de refazer toda essa parte da iluminação, porque compromete, né? Chega os momentos das celebrações, nós estamos às escuras, não é? E ainda com os bancos ainda para a gente terminar e concluir. Então, todo o apoio será bem-vindo, toda ajuda será bem-vinda. Eu quero agradecer todos aqueles que já contribuíram, já compraram, aqueles também que nos estão doando brindes, né, para o sorteio. Então, agradecer também essa generosidade. Se por um lado tem alguém que nos subtrai, também por outro lado tem uma generosidade que brota e daqueles que vão entendendo que nós precisamos fazer juntos, né, e cuidar juntos desse patrimônio que é de todos nós.
1: Com um olhar matemático, se tem aquele que subtrai, tem aquele que adiciona também, né,
2: padre? Exatamente.
1: Que coisa boa. Muito obrigado pela sua presença aqui. Não sei se o senhor quer deixar uma mensagem final, fique à vontade. E prazer em conhecê-lo.
2: Eu que agradeço a oportunidade de estar mais uma vez aqui nos canais da nossa rádio. Não é a par, eu acho que é importante que todos nós tomemos consciência, não é, daquilo que acontece, porque quando a gente tem consciência daquilo que nos toca, também tem como a gente poder agir, não é? Então, assim, agradeço, quero desejar a todos aí um bom restinho de semana, já caminhando já para quase um outro início de semana, mas também fazer um apelo. Eu acho que vale esse apelo. Diz, olha, cuidar da história e cuidar do patrimônio é cuidar da memória, não é? Se a gente não tem uma memória, a gente não tem história, não tem uma identidade. E o esforço de cuidar do patrimônio não é manter, no jargão de muitos, coisas velhas. Porque, isso é velho, vamos fazer de novo. Não é? Quando, por exemplo, estava no restauro do piso, aí muita gente dizia, por que o senhor não manda agora colocar porcelanato? Por que é mais fácil fazer isso, né? Mas num processo de restauro, num cuidado de patrimônio, é contar a história, é preservar a memória. E até mesmo porque, por exemplo, só a título de curiosidade, né? A catedral, ela tem uma acústica que muitos outros ambientes hoje, na sua técnica, com toda a modernidade, não existe.
1: Exato.
2: Porque os materiais empregados, inclusive aquele piso de madeira, não é? Favorece a sua acústica. Hoje, por exemplo, nós temos uma dificuldade quando se coloca som, que às vezes dá conflitos, porque ela não foi feita. Quando ela foi feita, não existia caixa de som.
1: Exato.
2: Ela foi feita para voz, não é? Então, hoje a gente usa os recursos modernos num ambiente que foi feito exclusivamente para voz.
1: Claro.
2: É verdade que hoje precisa dessa amplitude de voz artificial pelos microfones, porque nós temos barulhos externos que naquela época não existia, não é? Nós temos hoje, por exemplo, uma grande dificuldade, por exemplo, quando chega o verão, é um calor, fica um calor, porque a catedral, quando foi construída, vinha de uma época de invernos rigorosos, não é? Era outro jeito de construir, então as janelas são mais fechadas, poucas entradas de ar. Então, tudo é fruto de um tempo, é fruto de uma época, que agora, neste nosso tempo, nós temos que entender essa dinâmica construtiva que ela foi feita, esse histórico construtivo, a tentar adaptar o mais possível para que a gente continue usando, mas ao mesmo tempo que a gente preserve a memória e a história de um povo, de uma cidade, de um tempo, de um legado que nos foi deixado.
1: Obrigado, Padre Wilson.
2: Sérgio, muito obrigado.
1: Muito obrigado.
2: Um bom dia a todos.
1: Obrigado igualmente. Vou pedir que o senhor...
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0: 15 horas e 26 minutos.
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9: Louvado seja nosso Senhor Jesus Cristo. O noticiário da Rádio Vaticano, Vatican News, direto da Cidade do Vaticano. Amigos de todo o Brasil e do continente africano, estamos juntos com o noticiário da Rádio Vaticano, Vatican News, em língua portuguesa, nesta sexta-feira, 15 de maio, trazendo as últimas notícias do Papa, da Igreja e do mundo. Nos estúdios Silvone José, com assessoria técnica de Daniele Giorgi. Uma saudação a você no Brasil e nos países de língua portuguesa. Tempo nublado na cidade do Vaticano e a temperatura em torno dos 20 graus Celsius na Praça São Pedro. E vamos aos destaques do programa de hoje. Papa, a luta contra drogas e crimes organizados passa pela reeducação dos infratores. Papa recebe parlamentares envolvidos nessa questão. Entre tropeços e esquecimento, só Deus pode aplacar nossa inquietação. A mensagem em vídeo para um evento ecumênico de oração de Kingdom Come, venha o teu reino. E o Papa enfatiza o desejo e a ousadia de pedir a proximidade do Senhor em oração. Fogo na história, as grandes civilizações africanas, países africanos que nunca foram colonizados. Padre José Inácio, do Instituto Histórico Redentorista. No Líbano, 200 crianças morreram desde o início da guerra e sobe para 24 o número de mortos em ataque russo contra Kiev. Bom dia mais uma vez a você. E hoje o nosso santo é Santo Isidoro, lavrador e confessor. Bom dia, Camila Moraes.
10: Bom dia, Silvonei José. Bom dia a todos os nossos ouvintes nesta sexta-feira. Isidoro nasceu em Madrid, na Espanha, em 1080. Era um modesto lavrador e trabalhava como empregado. Seu patrão o apreciava muito por sua vontade de trabalhar e sua retidão. Sem se importar com a sua pobreza, Isidoro cumpria rigorosamente os seus deveres de empregado, conciliando-se com contínuas orações e contemplação, acompanhados com sublimes atos de caridade. Por isso, atingiu exímia santidade. Santo Isidoro foi canonizado em 1622 e ele é o padroeiro da cidade de Madrid, capital da Espanha.
9: Papa luta contra drogas e crime organizado que passa pela reeducação dos infratores. Audiência do Santo Padre hoje a parlamentares. Andressa Golê.
11: Good morning, everyone, and welcome.
12: O Papa Leão XIV recebeu na manhã desta sexta-feira no Vaticano os participantes da segunda conferência interparlamentar sobre a luta contra o crime organizado na regional da Organização para a Segurança e Cooperação na Europa, que atua em mais de 50 países, pela promoção da paz e da justiça em três dimensões: política militar, econômica, ambiental e humana. O evento de 2 dias em Roma, na Câmara dos Deputados, é destinado à grave e urgente batalha contra o flagelo das drogas ilícitas, recordou o pontífice logo no início do discurso na Sala Clementina, a cerca de 120 pessoas presentes, entre parlamentares, especialistas do setor e representantes dos países da organização. Prevenir e combater o crime organizado é essencial para a construção de sociedades seguras, justas e estáveis. Com profunda esperança e preocupação pastoral, Leão XIV enalteceu o testemunho da determinação coletiva de enfrentar um fenômeno que sustenta redes criminosas e põe em risco o próprio futuro de nossas sociedades. A própria Santa Sé, continuou ele, está firmemente convencida de que o Estado de Direito, a prevenção do crime e a justiça penal devem avançar juntos em união. Leão XIV disse que a implementação das leis continua sendo indispensável para o desenvolvimento humano integral e não o contrário, com a violação da dignidade e dos direitos das pessoas. Por isso, a prevenção e a resposta às atividades criminosas estão intimamente relacionadas com o respeito e a proteção dos direitos humanos universais. Isso requer não apenas os esforços das autoridades responsáveis pela aplicação da lei, mas também o envolvimento da sociedade em geral, tanto no âmbito nacional quanto no internacional.
13: In this regard, the Holy See wholeheartedly supports every initiative
12: Nesse sentido, a Santa Sé apoia plenamente todas as iniciativas que visem estabelecer um sistema de justiça penal eficaz, justo, humano e credível, capaz de prevenir e combater a produção e o tráfico de drogas ilícitas. Reconhecendo que a verdadeira justiça não pode se contentar apenas com a punição, tais esforços devem igualmente adotar abordagens marcadas pela perseverança e pela misericórdia, voltadas para a reeducação e a plena reintegração dos infratores no tecido social. O mesmo respeito pela dignidade inerente a cada pessoa, inclusive aquelas que cometeram crimes, exclui o uso da pena de morte, da tortura e de toda a forma de punição cruel ou degradante. São necessários, então, aprofundou o pontífice, redescobrir a dignidade dada por Deus através de programas multidisciplinares que se sobrepõem a medidas puramente repressivas e que não conseguem libertar os indivíduos escravizados pelo vício. Essa abordagem pode vir através de tratamento médico, de apoio psicológico e de reabilitação sustentada. Além disso, Leão 14 fez questão de enfatizar que a educação é a chave para a prevenção, sobretudo nesta época de redes sociais que transmitem conteúdos que banalizam os riscos da dependência. Por constituir a base do desenvolvimento humano integral, a educação na família e na escola ajuda a capacitar crianças e jovens a reconhecer a profunda devastação causada pelas drogas. A própria conferência realizada em Roma pode produzir frutos importantes de cooperação transnacional, prevenção eficaz e esperança genuína, acrescentou o Papa ao finalizar.
13: The Catholic Church, through its many institutions around the world,
12: a Igreja Católica, por meio de suas numerosas instituições em todo o mundo e com base em sua longa experiência no acompanhamento das pessoas afetadas pela dependência química, está pronta para aprofundar ainda mais seu vínculo de cooperação frutífera com a sociedade civil. Juntos, num espírito de respeito mútuo e responsabilidade compartilhada, podemos promover políticas que sirvam verdadeiramente ao bem comum e à dignidade inalienável de cada ser humano.
13: Thank you.
9: Através de um telegrama, o Papa Leão XIV encarregou o secretário de Estado, cardeal Pietro Parolin, de transmitir suas cordiais saudações aos participantes da inauguração da 38ª edição do Salão Internacional do Livro de Turim, que se realiza de 14 a 18 de maio. Trata-se do maior evento literário da Itália, reunindo editores, autores e leitores para mais de 1.200 eventos. O tema dessa edição, afirma o pontífice, é particularmente significativo e atual: o mundo salvo pelas crianças. Numa época, escreveu o Papa, que parece sufocada pelo horror da guerra e pelo gelo da indiferença, as crianças, com sua capacidade inata de olhar o mundo com os olhos novos, acendem na sociedade uma luz de esperança. Leão XIV defende a necessidade de uma literatura que ajude a reconhecer a dignidade de cada pessoa, especialmente dos mais vulneráveis, e que se torne cada vez mais uma escola de fraternidade e de paz. Ao desejar que o evento suscite uma renovada consciência sobre a importância da cultura na construção do diálogo e da concórdia, o Sumo Pontífice invoca abundantes luzes celestiais sobre todos os que participarão do evento e, de bom grado, concede a bênção apostólica. Conclui o texto. Leão 14. Entre tropeços e esquecimentos, só Deus pode aplacar nossa inquietação. Reconhecer as próprias quedas e esquecimentos em relação a Deus, que no fundo do nosso ser sabe ser o único capaz de acontentar os desejos e aplacar nossas inquietações interiores. Portanto, voltasse para o Senhor com a ousadia de quem pede proximidade para realizar o projeto de um mundo novo, onde reinem a paz e a unidade, habitado por uma multidão de homens, e ainda assim, um só homem, porque embora havendo muitos cristãos, um só é o Cristo. Esses são alguns dos temas abordados pelo Papa Leão XIV na mensagem em vídeo publicada nesta quinta-feira por ocasião do evento ecumênico de oração The Kingdom Come, Venha o Teu Reino. O nome se refere ao movimento que nasceu em 2016 a partir de um convite estendido à Igreja da Inglaterra pelos arcebispos de Canterbury e York. Ao longo dos anos, evoluiu para uma iniciativa internacional que convida cristãos de todo o mundo a rezar para que cada vez mais pessoas conheçam Jesus. O pontífice situa a sua reflexão precisamente neste sentido, recordando a invocação do Advento. Vem, Emmanuel. Com grande urgência, disse o Papa, pedimos o cumprimento da profecia de Isaías, o nascimento de Emmanuel, cujo nome significa Deus conosco. Uma oração que se torna cada vez mais urgente, porque é forte o desejo de sermos salvos dos nossos pecados, da nossa insensatez e de tudo o que nos possa fazer mal. Ademais, é invocada a presença do Senhor para curar o que está despedaçado dentro de nós e no mundo. Desejamos, continua o Papa, que Ele cure o que está despedaçado dentro de nós e aquilo que está despedaçado em nosso mundo. Mesmo sabendo que Deus é onipotente e transcendente, tenhamos a ousadia de lhe pedir que esteja verdadeiramente conosco, não distante, mas próximo. Sejamos bastante audazes para clamar com o profeta: quem dera fendesses os céus e descesses. Do Advento passa-se então para o tempo pascal, quando é cantado o Aleluia, reconhecendo a ressurreição de Deus conosco. Uma alegria que, ao lermos os Evangelhos, nos recorda como mesmo aqueles mais próximos de Jesus nem sempre conseguiam reconhecê-lo nos dias que se seguiram à ressurreição. No entanto, ele estava verdadeiramente presente.
14: And Jesus is still present. For when he returned to the Father's side, he did not leave us orphans. He remains with us through the gift of the Holy Spirit, and we encounter him in a variety of ways, for he is always truly present in the church.
9: E Jesus ainda está presente, continuou o Papa, porque quando voltou para o Pai, não nos deixou órfãos. Ele permanece conosco pelo dom do Espírito Santo, e nós o encontramos de diversas maneiras, porque ele está sempre, verdadeiramente, presente na Igreja. Cristo é tudo para nós, afirma o Papa, enfatizando como nele encontramos o sentido e a plenitude da vida. Não é algo sobre o qual possamos nos calar, adverte, mas sim uma boa nova a ser compartilhada. Deus está conosco e nós que o encontramos somos chamados a falar dele aos outros. Por fim, reconhecendo a importância de rezar para que cada vez mais pessoas conheçam o amor salvador e libertador de Deus revelado em Jesus, Leão XIV conclui recordando algumas palavras proferidas em sua homilia na Vigília Pascal, na Basílica de São Pedro. Como as mulheres que correram para anunciar a notícia aos seus irmãos, nós também queremos partir, levar a todos a boa nova de que Jesus ressuscitou e que com a sua força, ressuscitados com ele, também nós podemos dar vida a um novo mundo de paz e unidade, como uma multidão de homens. E, no entanto, um só homem, pois embora haja muitos cristãos, apenas um Cristo.

0: Foco na História. Conhecendo melhor o continente africano. Padre José Inácio de Medeiros, do Instituto Histórico Redentorista. Países africanos que nunca foram colonizados.
1: Para quem conhece um pouco de história, sabe que a maior parte do mundo já foi colonizado, em especial pela Europa. Primeiro veio a colonização da América, depois da Oceania, depois da Ásia e por último veio a colonização da África. E quando falamos em África, já publicamos aqui nesta coluna 25 textos e gravamos 25 áudios, o continente foi retalhado pelas grandes potências europeias que formaram diversas colônias. Mas existem dois países que apresentam uma grande novidade, porque nunca foram colonizados. O continente africano é formado hoje por 54 países reconhecidos pelas Nações Unidas, sendo o continente com o maior número de países do mundo, distribuídos em cinco regiões principais: Norte, Meridional ou Sul, Central, Ocidental e Oriental. Até o fim do século XIX, a maior parte do continente africano era desconhecida, principalmente a região central deste continente. As grandes potências europeias da época, com exceção de Portugal, estavam até então mais focadas em suas colônias da Ásia. Em 1885, foi realizada a Conferência de Berlim, que leva esse nome por ser a cidade alemã o lugar de sua realização. Um dos objetivos desta reunião entre as potências europeias era de se reorganizar o mapa geográfico do mundo. Para isto, era preciso fazer a divisão e partilha da África entre essas nações colonizadoras. Ao final da referida conferência, praticamente todo o continente africano já havia sido repartido em colônias e pertenciam às potências europeias. Mas, no entanto, havia apenas dois países que permaneceram independentes: a Etiópia e a Libéria. A Etiópia era um país bem antigo e independente, possuindo uma bem-sucedida relação com outros países. Fato curioso é que, em 1896, a Itália, que também havia ganho alguns poucos territórios no continente africano durante a conferência, subestimou a Etiópia tentando colonizá-la. Porém, ao invadir o país africano, foi repelida e sofreu uma derrota que chamou a atenção do mundo inteiro na época, pelo fato de um país africano pobre conseguir derrotar um país europeu, visto como uma potência emergente. A Itália havia surgido como país unificado há menos de 30 anos, em 1879, sendo considerado o primo pobre da Europa. Em outros momentos, como no início da Segunda Guerra Mundial, acontecida entre 1939 e 1945, a Itália tentou reconquistar a Etiópia, mas também desta vez foi mal sucedida em seu intento, pois a Etiópia contou com a ajuda de outros países. Apesar desta aparência liberdade, a Etiópia passou por situações complexas em sua história, como no tempo da ditadura de Haile Selassie, e hoje enfrenta uma grave crise humanitária marcada pela insegurança alimentar aguda, pela seca e riscos de novos conflitos no norte, na região de Tigré. O país também lida com tensões geopolíticas, desafios econômicos e instabilidade. O outro país africano que nunca foi colonizado pelos europeus tem uma história bastante curiosa. Isto porque foi fundada em 1824 por escravos libertos dos Estados Unidos. Naquela época, uma organização americana chamada Sociedade Americana de Colonização havia sido criada com o propósito de levar escravos libertos e negros nascidos livres de volta para a África. Na época, a ideia parecia bem absurda. Afinal, tanto os ex-escravos quanto os nascidos livres eram americanos. Mas naquele tempo, o pensamento racista e escravista permitia esse tipo de conclusão. Levar a população negra para a África seria, na visão desta organização, um modo de impedir o aumento da criminalidade ou os casamentos interraciais. Apenas em 1824, o país foi fundado oficialmente sob este nome, que tencionava indicar País da Liberdade. Apesar da conexão bastante próxima com seu país de origem, os agora liberianos declararam sua independência em 1847. Mesmo assim, sua ligação próxima com os Estados Unidos manteve de fora os demais colonizadores europeus. Etiópia e Libéria. Os dois países têm histórias muito curiosas. Um deles conseguiu expulsar os colonizadores e o outro tinha acabado de ser formado por imigrantes negros que fugiram da escravidão nos Estados Unidos. Mas, na atualidade, enfrentam os mesmos problemas e desafios que marcam a realidade de outros países do continente.

0: Apesar do cessar-fogo anunciado em 17 de abril, o Líbano continua a sofrer baixas, especialmente entre crianças. De acordo com o Unicef, Fundo das Nações Unidas para a Infância, pelo menos 200 crianças morreram e 806 ficaram feridas desde o início dos ataques israelenses em 2 de março, em meio à guerra regional contra o Irã, travada por Israel e os Estados Unidos. Somente nos últimos 8 dias, a agência da ONU relata que pelo menos 59 crianças foram mortas ou feridas. Desde que o cessar-fogo entrou em vigor, o número de mortos é de 23 crianças e 93 feridas. O Unicef denuncia que a violência está deixando impactos profundos e duradouros em centenas de milhares de menores. Aproximadamente 770 mil crianças no Líbano estariam vivendo em condições de grave vulnerabilidade psicológica, marcadas por medo, insônia, ansiedade e um sentimento de desespero. Isso ocorre também porque as instalações de saúde e os programas de assistência estão com dificuldades para atender às necessidades humanitárias. De acordo com o Ministério da Saúde libanês, o conflito causou um total de 2.882 mortes e 8.768 feridos. Enquanto isso, os confrontos continuam. Esta sexta-feira, pelo menos 4 pessoas morreram e 2 ficaram feridas em ataques israelenses em Harouf, no distrito de Nabatieh, ao sul do país, onde um prédio próximo à prefeitura também foi destruído. Sinais de esperança podem estar vindo do outro lado do Atlântico, já que a terceira rodada de negociações diretas entre Israel e Líbano, mediada pelos Estados Unidos, foi retomada em Washington. Beirute espera que as negociações levem a um novo acordo de cessar-fogo e abordem questões pendentes, desde a retirada de Israel do sul do Líbano até o desarmamento do Hezbollah. Segundo fontes libanesas, o governo de Beirute considera o papel da administração Trump crucial e está focado principalmente em alcançar uma cessação completa das hostilidades. Últimas notícias de Pequim. As negociações estão ocorrendo em um contexto regional ainda extremamente instável. Em Pequim, durante a cúpula entre Donald Trump e Xi Jinping, o presidente dos Estados Unidos declarou que a campanha militar contra o Irã continuará, ao mesmo tempo em que afirmou que tanto Washington quanto Pequim querem impedir que Teherã desenvolva uma arma nuclear e desejam a reabertura do Estreito de Hormuz. A China, por sua vez, reiterou que a guerra nunca deveria ter começado e pediu que o diálogo e as rotas marítimas permaneçam abertas. De acordo com o The Wall Street Journal, durante o conflito, a Arábia Saudita também realizou ataques contra instalações de drones e mísseis iranianos, atingindo também alvos no Iraque ligados a milícias apoiadas por Teherã. O Financial Times também relata que Riad está trabalhando em um possível pacto de não agressão regional, inspirado no processo de Helsinki da década de 1970, em um esforço para construir um novo quadro de segurança para o Oriente Médio após a guerra. Segundo fontes diplomáticas, esse projeto também conta com o apoio de diversos países europeus.
1: E assim chegamos à conclusão de hoje. A gente volta amanhã neste mesmo horário com mais informações direto do Vaticano para você. Um abraço e até lá.
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16 horas da tarde desta sexta-feira, 15 de maio de 2026. Eu sou Wesley Dagani e vou junto com vocês a partir de agora com o nosso lance rápido que está no ar. Você vai chegando junto com a gente a partir de agora nos 1160M, no ru.cpel.edu.br, na nossa live lá no YouTube, Rádio Universidade de Pelotas. A nossa live já está no ar, então vai lá, deixa seu like, te inscreve no canal da Rádio Universidade, mande o seu comentário, essa participação. Amanhã é dia de jornada, amanhã é dia de Grêmio Esportivo Brasil em Campo, no domingo é dia de Grêmio Esportivo Brasil em Campo, e a gente vai estar junto com vocês contando todas as emoções deste confronto e, claro, repercutindo a partir de agora tudo que envolve

Envolve este confronto do Grêmio Esportivo Brasil pela Série D do Campeonato Brasileiro, além de muito futebol. Então, vem junto com a gente a partir de agora até às 5 horas da tarde aqui no nosso Lance Rápido, que fala em nome de Peças e Acessórios Pioneiro. 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Você vai chegando junto com a gente a partir de agora nos 1160M, ru.cpel.edu.br, a nossa live no YouTube, Rádio Universidade de Pelotas, mande sua mensagem, deixe seu like, te inscreve no canal da Rádio Universidade, rumo aos 5 mil lá no YouTube, então vai lá e te inscreve no YouTube da Rádio Universidade de Pelotas, né? E também mande sua mensagem, seu comentário por lá e, é claro, no 053-984-13-5473. Muitas informações que a gente tem para trazer para vocês aqui dentro do nosso Lance Rápido desta sexta-feira. E a gente começa a girar as manchetes do programa de hoje.

0: Brasil vai finalizando a sua preparação para o confronto da Série D do Campeonato Brasileiro. Depois de 4 partidas e voltar a vencer dentro da sua temporada, vencendo o Guarani na última quarta-feira, agora o foco vira para a Série D do Campeonato Brasileiro, onde nesta competição já são 3 partidas sem vitória. Nas últimas 2 partidas, derrotas para a equipe do Marcílio Dias. E vai reencontrar um velho conhecido, o São José de Porto Alegre, para tentar voltar a vencer e encaminhar a sua classificação dentro do estádio Bento Freitas. Tem as informações do adversário, como chega este São José, o novo São José, o São José de Argel Fuchs, que teve a sua estreia frente ao Brasil lá no Francisco Noveleto, empatou em 0-0 e de lá pra cá não perdeu. Então, como é que chega, de que forma vai estar se apresentando essa equipe do São José para este confronto deste domingo? A gente vai saber tudo que envolve essa equipe também hoje, aqui no nosso Lance Rápido. Tem ainda as informações que envolvem o nosso super placar, o Juventude classificado na Copa do Brasil. Vamos trazer o destaque também do presidente Fábio Pizzamiglio. Então é muitas informações, é para você e com você. É o nosso Lance Rápido que está no ar. Horas 4 minutos da tarde desta sexta-feira. Boa tarde, Jorge Alves, que me acompanha ali na mesa técnica. A gente vai chegando junto com vocês a partir de agora. 15,8 graus faz aqui na nossa Princesa do Sul, 70% a umidade relativa do ar, 15,3 de sensação térmica. Então, vem chegando junto com a gente, junto com a Rádio Universidade a partir de agora, trazendo tudo que envolve este momento, né, que o Brasil vai vivendo, de estar tentando se recuperar, se reorganizar, pensar a Série D do Campeonato Brasileiro, né, voltar a vencer dentro dessa competição, que é algo muito importante para o Brasil, que em caso de vitória encaminha a sua classificação à próxima fase. Então, muita situação aqui para estar trazendo para vocês a partir de agora, dentro do nosso Lance Rápido desta sexta-feira, que já vamos iniciar para trazer as informações do nosso mapa do Brasil. E no nosso mapa do Brasil desta sexta-feira, dia 15 de maio de 2026, a gente vai trazer a voz de Fábio Pizzamiglio. Ele que é presidente do Juventude, conversou com a Rádio Universidade e falou da importante classificação na última quarta-feira. Eliminou o São Paulo, o São Paulo tricolor, que conseguiu chegar às oitavas de final da Copa do Brasil. E a gente traz esse destaque a partir de agora.
1: Vamos conversar agora aqui na Rádio Universidade com Fábio Pizzamiglio, presidente do Esporte Clube Juventude, a quem eu agradeço desde já pela participação conosco. Vamos falar um pouquinho dessa classificação do Ju na Copa do Brasil, venceu São Paulo por 3-1, está nas oitavas de final da competição. Presidente, primeiramente, boa tarde, seja bem-vindo à Rádio Universidade, tudo bem?
2: Boa tarde, tudo bem, prazer falar para vocês mais uma vez.
1: Presidente, então falando desse jogo, vitória por 3-1, com gol, né, do Mandaka no finalzinho do jogo, né, o Juventude conquista mais um importante avanço nessa Copa do Brasil. Presidente, queria que tu analisasse o jogo, né, também já te desejando parabéns, né, parabéns não só a ti, a todo o grupo do Juventude pela classificação, mas uma análise desse jogo, claro, um jogo muito difícil contra um gigante do futebol brasileiro.
2: Pois é, um jogo que nos fez mais um teste cardíaco na gente, né? A gente sabia da dificuldade. A gente acabou abrindo o placar, conseguindo abrir os 2-0 que eram necessários para poder passar sem pênaltis. Acaba levando um gol no finalzinho e acaba conseguindo ainda fazer o terceiro para poder chegar aí sem os pênaltis, que a gente sabe que é uma loteria. Mas posso dizer, assim, desde o começo do jogo, o time apresentou um belo futebol. A gente já parecia que ia dar certo, depois ali com a expulsão do jogador de São Paulo, acabou deixando um pouquinho mais próximo, né, do gol, a gente conseguiu fazer mais oportunidades e ainda bem que a gente conseguiu aí, isso acaba ajudando bastante, né, ajuda os caixas e ajuda a moral do grupo essa passagem de fase.
1: Perfeito. Presidente, tem uma mística, né? Muita gente fala. O Juventude gosta da Copa do Brasil e a Copa do Brasil gosta do Juventude, né? A gente vê, mesmo em divisões inferiores, o Juventude chega longe em Copa do Brasil, né? Bate gigantes, bate times com orçamentos muito mais fortes, né? Muito mais poderosos. O Juventude sempre apostou nessa mística, presidente. É algo falado, assim, internamente, né? Que a Copa do Brasil é uma competição onde o Juventude se dá bem e isso já é quase que enraizado historicamente.
2: Isso eu vou te confessar que é sim algo que a gente trata internamente. Quando a gente fez a primeira reunião com esse grupo novo de atletas, a gente falou disso, que a gente tinha sempre bons resultados na Copa do Brasil. Essa vez aqui que a gente passa para as oitavas, se eu não me engano, é a oitava, a nona vez que o Juventude vai para essa fase dentro da Copa do Brasil. E a última vez que a gente tinha passado pelo São Paulo, a gente estava na Série C. A gente passou pelo Botafogo, a gente passou pelo São Paulo e acabou caindo nos pênaltis, nas quartas de finais, se eu não me engano, pro Atlético Mineiro. Então, é algo que mesmo fora da Série A, a gente costuma ter bons resultados. E quando a gente traz isso para dentro e internaliza nos atletas, eles acreditam e fazem acontecer, assim como foi ontem. Olha o investimento de São Paulo, a qualidade de São Paulo, e a gente acabou conseguindo esse bom resultado, né? Mas claro, tem que tudo dar certo, o outro time não pode estar no melhor momento, mas a gente tem que se aproveitar e saber jogar, né?
1: Sim, e falando sobre, né, o jogo, o gol foi do Mandaka, né, um dos jogadores, se não me engano, nos últimos anos, né, posso estar errado, mas é um dos mais identificados com o clube, né, tem apreciação da torcida, o Mandaka bastante, né, aprovação por parte dos torcedores. Queria que tu falasse, presidente, dessa identificação com o jogador, né, o jogador que fica mesmo após um rebaixamento, né, no clube. Queria que falasse dessa identificação, né, que o Mandaka tem pelo clube e com a torcida.
2: O Mandaka é um jogador diferente, né? Ele, além de ter uma qualidade acima da média, ele tem essa identificação com o clube aqui, que a gente acolheu ele ainda quando ele era muito mais novo, né? Ainda vindo das categorias de base do Corinthians. O Corinthians ainda tem parte do passe dele, a gente também tem parte do passe. E ano passado ali, quando a gente viu o sofrimento dele tentando reverter o quadro da queda para a Série B, e ele era um dos atletas que mais sentia isso, ele falava nas entrevistas também. Está sempre muito identificado e a torcida sente isso, né? Ontem ele entrou no sacrifício, ele está com, já desde o outro jogo contra o São Paulo, que deram uma pancada no tornozelo dele e acabaram de tirar ele daquele jogo, e ele não tinha voltado ainda, ele ainda está com dores e resolveu entrar para ajudar e acabou ajudando, né? Nos últimos 5 minutos ali acabou fazendo gol.
1: Pois é, e falando sobre essa questão, né, dele estar indo bem, de fazer gols, né, desempenhar bem até mesmo em Série A de Campeonato Brasileiro, presidente, é inegável que os outros clubes, né, clubes de maiores investimentos, volta e meia, né, há rumores de que recebe propostas, né, contatos. O Juventude tem esse temor de acabar perdendo o jogador agora no meio da, né, dessa caminhada na Série B, uma caminhada que busca o acesso. Como é que está essa situação também, né, dele, a permanência dele no clube?
2: A gente recebeu propostas na virada do ano, propostas de grandes clubes, propostas do exterior também. A gente acabou negando algumas propostas. Pode ser que apareçam aí propostas melhores na metade do ano, vão ser avaliados, né? A gente não pode negar que ele tem uma valorização alta e ele precisa ir também, ele merece ir para clubes de alto nível. Provavelmente ele vai conseguir alguma proposta do exterior e a gente vai avaliar. O Mandaka, ele, como eu disse, ele merece isso e não vai ser o Juventude que vai atrapalhar. Mas claro, ele, a gente precisa ter uma boa recompensa financeira para poder tentar achar um jogador à altura da posição dele ali para poder recompor o grupo, né? Caso aconteça.
1: Sim. E sobre o técnico Maurício Barbieri, presidente, também foi bastante criticado, né, recentemente. O Juventude teve um momento ruim ali no começo da Série B, agora parece que entrou nos trilhos, né? Apesar disso, o treinador segue, né? Conseguiu a sua recompor também a sua confiança. Como é que foi isso, né? Da diretoria conseguir talvez blindar ele dessas críticas, né? Colocar confiança no treinador e agora parece que, né, começa a andar direitinho, assim, em busca dos objetivos.
2: O Barbieri, ele é um técnico de alto nível, a gente sabe a qualidade dele, acompanha os treinos, não, sabe também já desde naquela mesma reunião que eu falei da Copa do Brasil no começo do ano, a gente conversou que iam acontecer durante o ano as oscilações e que a gente, o Juventude, costuma sempre tentar resolver isso internamente e não sair queimando o treinador ou queimando atletas, né? E foi isso que a gente fez naquele momento de instabilidade. A gente sai de um gauchão invicto com belas atuações e daí acaba tendo problemas ali principalmente no primeiro jogo, né, da Série B, onde a gente perde para o Avaí, perdemos nossa invencibilidade. Aí a gente tem alguns jogos da Sul-Sudeste, onde a gente usa o time sub-20, um time misto, e aconteceu que caiu no colo dele, né, ter que passar por essa competição com atletas que não eram os atletas do time principal, né, os que estavam jogando. Mas aí, quando a gente começa a recompor o grupo, também a gente teve algumas lesões também, quando recompõe o grupo, a gente já volta a apresentar um futebol de boa qualidade e tudo volta ao normal. E assim como a gente já passou por esses altos e baixos, vai ter de novo na competição. O importante é terminar a competição em altíssimo nível e subir. O que vai acontecer no meio da competição, a gente tem que superar.
1: Perfeito. Para finalizar, então, já lhe agradecendo, presidente, esse investimento, né, da Copa do Brasil, o dinheiro que o Juventude vai receber deve ser revertido em contratações, vai ser investido no futebol, ou o Juventude prioriza outras áreas?
2: Não, esse valor aqui, parte dele vai sim para reforçar elenco e obviamente tem parte aí destinadas a contas já prévias, né? A gente sempre destina, deixa tudo em dia, deixa nosso caixa bem equilibrado, mas parte sim vai ser destinada às contratações na janela do meio do ano.
1: Perfeito, muito obrigado, Fábio Pisamiglio, presidente do Esporte Clube Juventude. Presidente, mais uma vez, parabéns pela classificação, uma boa sequência nessa Série B de Campeonato Brasileiro.
2: Obrigado, está sempre à disposição.

0: Muito bem, tá aí então a palavra de Fábio Pizzamiglio, presidente do Juventude, sempre muito solícito aqui com a Rádio Universidade, sempre nos atendendo, falando aqui com a RU Juventude, então, que consegue essa ótima classificação, né, a próxima fase da competição, da Copa do Brasil, né, chegou às oitavas de final, acho que agora é sorteio sem potes, né, a partir de agora, nas oitavas de final. Então aí vamos ver quem vai enfrentar agora. Os gaúchos todos passaram, né, o Internacional, o Grêmio e também o Juventude conseguiu chegar aí à próxima fase da competição. Pela Série B, volta a campo no próximo domingo, às 4 horas da tarde, na Arena Sicredi contra o Athletic. Juventude que hoje é o nono colocado, tem 12 pontos, mas está muito equilibrada a Série B em 8 partidas, né? São somente 4 pontos que distanciam o Juventude, que hoje é o nono, do São Bernardo, por exemplo, que é o líder e do Sport também, né? Esse G2, né, que vão direto à Série A do Campeonato Brasileiro na próxima temporada. Então, equipe jaconeira também sendo destaque aqui dentro do nosso Lance Rápido. 16 horas e 16 minutos da tarde desta sexta-feira. Lucas Fabião, antes estava ali na produção, né? Agora me acompanha por aqui, Lucas. Tudo bem? Boa tarde.
1: Boa tarde. Boa tarde, Wesley, ao João, ao Jorge Alves na mesa de áudio. E, claro, todo mundo sintonizado, ligado aqui para o último lance rápido dessa semana, nesse pré-jogo, porque domingo a gente tem essa decisão importante. Estava lá na produção, na redação ali, trazendo mais informações para a gente escutar aqui no lance rápido. Mas é isso, é um grande jogo. Talvez o Brasil se colocou nessa situação, porque começou muito bem a Série D e vem de 3 jogos sem vencer dentro da Série D, quebrou essa marca que era maior, porque veio com a derrota também do Inter e poderia ser maior contra o Guarani, mas venceu o Guarani. Mas dentro da Série D ainda está a 3 jogos sem vencer, vindo de 2 derrotas. Então é importante voltar a vencer, até porque se acaba derrotado, sairá da zona de classificação pela primeira vez dentro dessa Série D 2026. E do outro lado, um São José com Argel, que está em pleno crescimento, vai ser um duelo gaúcho dentro da Série D e de extrema importância. Então a gente fala sobre esse jogo também. Próximo lance rápido, até... Que horas é a convocação, segunda-feira?
2: 3 horas.
1: Então aqui já teremos. É o último lance rápido, sem saber quem irá para a Copa do Mundo.
0: Os convocados.
1: Mas enfim, muitos assuntos e vamos para mais uma.
0: Vamos para mais uma, João Antônio Ferreira, tudo bem? Boa tarde.
3: Boa tarde, Wesley. Boa tarde ao Lucas Fabião, Jorge Alves, todo mundo que está nos acompanhando. Pois é, mais um lance rápido, agora trazendo as informações, né, desse Grêmio Esportivo Brasil e São José. Conversei com o Nilton Batista, executivo de futebol do São José, falou que serão algumas finais de Copa, né, para o São José pela frente, começando agora mais uma... Começou, na verdade, nesses confrontos contra a equipe do Azures e agora, neste confronto contra o Grêmio Esportivo Brasil, será mais um, né, onde entende que uma derrota praticamente elimina a equipe da competição, então precisam, no mínimo, de um empate, porque depois teriam 2 confrontos em casa. Mas que a expectativa é conseguirem surpreender o Brasil, conseguir uma vitória e com isso já adentrar o G4 desse grupo A16.
0: Muito bem, assim a gente vai para as informações dos adversários da dupla. Para primeiramente trazermos um boletim do que envolve São José, como é que chega? E o nosso colega José Otávio Pires, diretamente de Porto Alegre, nos traz as informações da equipe do Zeca.
4: Muito boa tarde, meu caro Wesley, amigos do programa Lance Rápido aí da Rádio da Universidade em Pelotas. Falamos aqui de Porto Alegre, trazendo informações do Esporte Clube São José, que neste final de semana enfrenta o Chavante, Brasil de Pelotas, aí no estádio Bento Freitas, em jogo válido pela Série D do Campeonato Brasileiro. Na rodada passada, o São José conseguiu sua primeira vitória na competição, batendo o Azures do Paraná por 1-0 no Passo da Areia. Para este jogo contra o Brasil, o São José poderá ter o retorno do meia Gabriel Lima, que havia sido expulso na partida anterior, justamente contra o próprio Azures, lá no Paraná. A tendência é o técnico Argel Fuchs mandar a campo a mesma equipe que venceu o Azures neste final de semana passado, talvez com o retorno de Gabriel Lima, que tecnicamente é o melhor jogador do São José, mas vem sofrendo com constantes lesões e não está sendo aproveitado em todas as partidas. Provável time do São José: Fábio Rampi no gol, Pureza, Eduardo Melo, Thiago Pedra e Michel na lateral esquerda. Meio de campo com Keverton, Anderson Gomes, Bagatini e aí a dúvida, Gabriel Lima ou Péricles, que não vem tendo bom rendimento no meio de campo quando joga, e o ataque formado por Kaique, Trindade e Grafite. Este deve ser o time do Sport Clube São José, que vai a campo no Bento Freitas, diante do Brasil, pela Série D do Campeonato Brasileiro. Amigos de Pelotas, aquele abraço de Porto Alegre, falou para a Rádio Universidade, José Otávio Pires.
0: Valeu aí, José Otávio Pires, nos trazendo aí os detalhes por parte dessa equipe do São José. E agora vamos ouvir Newton Batista, executivo de futebol da equipe do Zeca, que conversou com a reportagem da Rádio Universidade.
2: Fala agora aqui na Rádio Universidade, o executivo de futebol da equipe do São José, nosso amigo Newton Batista. Muito boa tarde, Newton, é um prazer estar falando contigo aqui na Rádio Universidade mais uma vez, tudo bem?
5: Boa tarde, João, tudo bem? É um prazer para mim sempre estar falando contigo e com os ouvintes da Rádio Universidade.
2: Bom, Newton, primeiramente queria te perguntar como é que tem sido a avaliação, né, dessas três primeiras rodadas aí sob o comando do técnico Argel, desde a chegada dele, né? Foram três rodadas sem derrotas, né, dois empates, uma vitória. Inclusive, essa sequência positiva, dá para assim dizer, começou justamente na partida contra o Grêmio Esportivo Brasil. Como é que tem sido a avaliação da direção? Como é que tens avaliado esses últimos resultados?
5: Olha, João, eu acho que o Argel está conhecendo o grupo, colocando a metodologia de trabalho dele, o grupo comprou a ideia. Nós vimos nas três primeiras rodadas, nós fizemos um jogo muito ruim contra o Blumenau, e depois os outros dois jogos que a gente perdeu, tanto para o São José como para o Marcílio Dias, nós fomos melhor que nossos adversários. Mas, infelizmente, a bola não estava entrando e nós não conseguimos os resultados positivos. Com a chegada do Argel, ele deu uma revigorada no grupo, é o mesmo grupo, são os mesmos jogadores, e conseguiram, na primeira partida, empatar com o Brasil 0-0, daí depois fizemos gol, que empatamos com o Azuris, saímos perdendo e buscamos o resultado de empate, e na última rodada conseguimos ganhar do Azuris aqui. Então, o trabalho está sendo feito, ele está conseguindo conhecer os atletas, né, porque já estavam todos aqui quando ele chegou, e estamos numa boa perspectiva aí. Sabemos que temos uma decisão pela frente agora no domingo. Na verdade, nós, desde o jogo do Azuris, a gente sabe que a gente tem cinco finais. A primeira foi contra o Azuris aqui, que nós tivemos resultados positivos. Temos outra final contra o Brasil agora no domingo, e subsequentemente depois mais três finais. Então, o grupo sabe do comprometimento que tem com a Gel e conosco, sabe que precisamos se classificar. Esse jogo no domingo contra o Brasil é fundamental para nós, porque uma derrota, o Brasil abre 5 pontos de nós, uma vitória nossa, nós ultrapassamos o Brasil, e um empate nos deixa 2 pontos do Brasil, mas dos 3 jogos que faltam, 2 partidas em casa na sequência contra Marcílio Dias e São Joséense, né?
2: Pois é, como é que tem sido a avaliação de vocês também a respeito desse grupo, né, que para vocês, infelizmente, teve um início negativo, né, porque foram 3 derrotas, como tu falou, né, uma primeira rodada bem complicada, né, um jogo ruim, depois jogos bastante equilibrados, mas que os detalhes levaram a vitória para os adversários, e agora sim, né, a equipe vem conseguindo ser mais consistente, vem conseguindo primeiro estancar aquela sangria de derrotas, né, está crescendo na competição, ainda há tempo de buscar essa classificação e quem sabe até mesmo lutar um pouco mais, de proposições mais acima. Como é que vocês estão vendo, né, esses jogos e o equilíbrio, de certa forma, que tem se mostrado o grupo agora?
5: Na verdade, a gente parou de tomar gol, né? Os últimos 3 jogos nós tomamos 1 gol, né? E isso é fundamental para a gente tentar buscar o resultado positivo, né? Então, como eu te falei, a dificuldade do grupo é grande, principalmente para nós, que arrancamos com 3 derrotas, né? Mas, como se diz o nosso ditado aqui, não está morto quem peleia, né? E aí nós estamos nos revitalizando, buscando energia e tendo tranquilidade, acreditando no trabalho do Argel e da sua comissão técnica, para que nós possamos buscar essa classificação para a segunda fase, que era o nosso objetivo no início da competição, né?
2: Agora tem um confronto, como a gente fala, de gauchão pela frente, né? Aquele jogo que tem se tornado, de certa forma, um clássico, porque foram vários, né, confrontos nesses últimos anos, tanto em gauchão quanto em Série D. Como é que tem sido também, né, a preparação para esse confronto agora do domingo?
5: Da mesma maneira que o Brasil veio aqui no Passo da Areia, fez um jogo de igual para igual com nós e nós não conseguimos um resultado positivo, eu acho que nós temos condições de ir no Bento Freitas e fazer um confronto de igual para igual com o Brasil e tentar buscar os 3 pontos que nos deixa dentro da zona de classificação, né? Com todo respeito à equipe do Brasil, que a gente sabe, muito bem treinada pelo meu amigo Gilson e comandada pelo Hélio Vieira também, mas a gente sabe que os jogos são bem equilibrados entre Brasil e São José e não tenho a mínima dúvida que será um jogo muito equilibrado, definido no detalhe, e espero que o detalhe seja a nosso favor.
2: Como é que tu tá vendo também essa questão, né, do elenco, né, as mudanças que foram feitas pelo Argel e principalmente, né, passar confiança para os jogadores para que aquela fase ruim já tenha passado, como tu falou, com os mesmos jogadores, mas com um desempenho agora melhor?
5: É, tu sabe que uma sequência de derrotas tira a confiança da equipe, né? E quando tu começa a empatar, depois tu começa a vencer, tu começa a somar pontos na competição, tu olha pra frente e vê que tu tá 2 pontos da zona de classificação, o horizonte é outro, né? Então, a energia é outra, o astral dos jogadores são outro, a confiança volta a imperar. Então, a gente tá bem tranquilo pra essa partida, sabemos, como te falei, da dificuldade, mas vamos aí fazer um jogo de igual para igual com o Brasil e, se possível, sair com os 3 pontos. Né? Mas se não der, e empatar que nem o Brasil empatou conosco aqui, nos deixa vivo na competição também. Nós não podemos perder para o Brasil, né? Uma derrota, o Brasil abre 5 pontos de nós, faltando 3 rodadas. Aí fica bem difícil. Mesmo que a gente ganhe os 3 jogos que restam, fica bem difícil para classificar.
2: Com certeza. Falando um pouco sobre jogadores, né? A gente está vendo, por exemplo, o Renê, né, que é um jogador que se destacou bastante na equipe do São José nesses últimos anos. A gente já via a qualidade do Renê há um bom tempo. E ontem mesmo, por exemplo, ajudando a equipe do Vitória a eliminar um Flamengo numa Copa do Brasil, já tinha se destacado pela Portuguesa. Quão importante é para vocês ver o sucesso desses atletas que passam pelas categorias de base, passam aí jovens pelo São José, para fomentar cada vez mais essa categoria de base que tem se tornado cada vez mais forte no cenário gaúcho e, de certa forma, acaba sendo também um exemplo para que esses jogadores que estão nas categorias de base do São José hoje tenham para colocar, né, como um objetivo, quem sabe para o futuro, né, continuar ajudando o São José e, se for necessário, em algum momento, subir para novos voos, digamos assim, o Newton.
5: Ô João, vou te citar 4 exemplos para nós, assim, que nos deixa no cenário nacional aí. O Chico da Costa, no Cruzeiro, que é um atleta que jogou na base do São José, que também depois jogou no profissional. O Marlon Freitas, no Palmeiras, fazendo um belo campeonato brasileiro aí. E ontem a gente viu 2 jogos, os 2 pela Copa do Brasil. O Everton Alemão, também, que é base do São José, jogando contra o Corinthians, ontem pelo Barra, fazendo uma excelente partida, e o Renê, pelo Vitória da Bahia, fazendo esse jogo épico, o Vitória eliminou o Flamengo numa Copa do Brasil. Isso aí nos deixa muito contentes e sabemos que o trabalho está sendo bem feito e os frutos estão aí para a gente colher.
2: Agora, para encerrar, Newton, qual é a expectativa para este confronto contra o Brasil, pensando também no restante da temporada, né? Porque é um confronto, como a gente falou, uma final, né? A gente sabe do interesse da equipe do São José em retornar, pelo menos, para uma Série C, então esse jogo acaba sendo, né, de suma importância para manter viva essa expectativa de passar de fase. E caso, né, não consiga o acesso, quem sabe já garantir, pelo menos através da Série D, né, essa vaga, porque no Campeonato Brasileiro a gente fica sempre com aquela dúvida, né? Vão ser quantas vagas, né, são 2 equipes, são 3 equipes, como é que vai ser o formato da Série D 2027, como é que está sendo esse confronto, né, a visão para esse confronto, pensando também na próxima temporada, nessa sequência disputando Campeonatos Brasileiros?
5: Olha, João, a gente sabe da importância desse jogo, sabemos que tanto para o Brasil quanto para nós esse jogo vai ser muito importante. Como eu te falei, nós focamos em 5 finais e essa jogamos uma e essa vai ser a segunda. O Brasil fez um baita enfrentamento contra o Internacional pela Recopa Gaúcha, não merecia perder o título, na minha opinião, assistir todo o jogo. Só que gerou um desgaste muito grande no Brasil, porque o Brasil foi além das expectativas e teve um desgaste além de emocional, um desgaste físico. E o resultado do Brasil contra o Marcílio Dias a derrota de 4-1, pode ter certeza que passou por esse jogo da Recopa. Então a gente sabe da força do Brasil, da força da sua torcida, da força do seu treinador. Sabemos que vai ser um jogo muito difícil, um confronto dificílimo, mas nós também estamos buscando o nosso objetivo. E como eu te falei, como o Brasil veio no passo da areia e jogou de igual para igual com nós, podia ter ganho, como nós podíamos ter ganho também, eu espero que o São José vá ao Bento Freitas e faça a mesma coisa, o mesmo enfrentamento que o Brasil fez aqui conosco, e se possível, como eu te falei, sair com a vitória, que é fundamental para nós.
2: Tá certo, então, Nilton, muito obrigado pela tua atenção conosco aqui na Rádio Universidade mais uma vez, uma boa viagem para todos vocês até aqui a Pelotas, e que tenhamos um bom confronto nesse domingo. Grande abraço e até uma próxima, Nilton.
5: Tá bom, João, eu que agradeço sempre o contato com vocês, estou sempre à disposição, é sempre um prazer para mim estar falando contigo e com os ouvintes da Rádio Universidade.
2: Prazer é nosso, um abração, até mais.
5: Valeu, valeu, um abraço, tchau.
0: Muito bem, tá aí então a palavra do Nilton Batista, executivo de futebol do São José. Dá para dizer que dos confrontos que o Brasil tem agora é o mais difícil na teoria de que é uma equipe que é gaúcha. É um confronto gaúcho e é uma final de Copa do Mundo para o São José, porque tu deixar o Brasil abrir 5 pontos fica muito arriscado de tu não buscar mais, né? Aí a tendência é não buscar, né? Então, é um confronto que, olha, vale muito para as duas equipes, né?
3: É pressão para os dois lados, né, Wesley? Porque o Brasil, pressionado a dar a resposta ao seu torcedor, né, que já, obviamente, gostou, né, do resultado da partida que o Brasil fez contra o Guarani, mas que era ainda um desempenho na Série D. E por outro lado tem um São José que pelo visto não enxerga com olhos ruins um empate. Claro, jogaria responsabilidade acima deles nos jogos em casa, né? Mas um jogo fora contra uma equipe qualificada como a do Brasil não seria de todo mal um empate. Então, de certa forma, acho que é um jogo que vai ser difícil para os dois. As duas equipes, o Brasil pressionado porque ainda está em busca, né, da sua formação ideal, seu 11 titular, e o São José que precisa pelo menos do empate para não dar adeus à competição.
0: É, e vamos estar acompanhando de perto este confronto entre Brasil e São José no próximo domingo, aqui no Estádio Bento Freitas. 16 horas 32 minutos da tarde desta sexta-feira, 15 de maio de 2026. A gente vai para um rápido intervalo aqui dentro do nosso Lance Rápido. Deixar aqui um abraço para o Hugo Luiz Amaral. Diz boa tarde em Chapecó, Santa Catarina, lá no nosso YouTube. Então, um abraço para ele aqui participando com a gente. Mande sua mensagem lá na nossa live no Rádio Universidade de Pelotas, também no 053-984-13-5473. A gente vai para um rápido intervalo, mas não sai daí. Depois a gente volta, tem informações do Grêmio Esportivo Brasil e uma entrevista com Hélio Vieira, coordenador técnico da equipe Chavante.
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0: 6 horas 37 minutos da tarde desta sexta-feira, 15 de maio de 2026. A gente vai junto até as 5 horas da tarde trazendo tudo que envolve o nosso futebol local aqui dentro da Rádio Universidade. Você vem junto com a gente nos 1160m, no rio.cpel.edu.br, na nossa live lá no YouTube, Rádio Universidade de Pelotas, e também pelo 053-984-13-5473. E a gente vem chegando com o nosso Bate-Bola Brapel. Domingo é dia de Brasil em Campo, Chavante enfrentando a equipe do São José dentro da Baixada. Sétima rodada desta Série D de Campeonato Brasileiro, tá chegando a finaleira já desta primeira fase, e o Brasil terá este confronto contra a equipe do São José. O serviço de jogo já foi divulgado pela equipe Chavante, né, pelo Clube Chavante, e os ingressos arquibancada sul e JK, R$50 a inteira e R$25 a meia entrada, arquibancada social, R$70 a inteira e R$35 a meia entrada. Cadeira cativa, R$100 a inteira e R$50 a meia entrada. E também teremos o ingresso para a torcida visitante, R$70 a inteira e R$35 a meia entrada. Para os sócios, sócios raiz, maior do interior, estudante e cadeira chavante, entrada livre. Sócio chavante do povo em Sem Fronteiras, é R$20 o ingresso. Acompanhante de sócio maior do interior, R$30. Raiz chavante, R$40. E cadeira chavante, o valor de R$60, limite de um ingresso de acompanhante por sócio. Então, para este confronto, o técnico Gilson Maciel não conta com Júlio Simas. Ele está suspenso para essa partida, tomou o terceiro cartão amarelo contra a equipe do Marcílio Dias e fica fora desta partida contra a equipe do São José. Aí vem a dúvida: de que forma o técnico Gilson Maciel vai estar vendo este confronto contra a equipe do São José? Entra mais um jogador que faça essa função de camisa 5? Quem seria este jogador? O Thiago Henrique? Vai utilizar daqui a pouco um dos zagueiros para estar fazendo essa função um pouco mais avançada? Vai repetir o esquema com 3 zagueiros daqui a pouco também para ter um pouco mais de proteção? De que forma o técnico Gilson Maciel pode pensar este confronto contra a equipe do São José? A gente viu na última quarta-feira, por exemplo, confronto contra a equipe do Guarani, onde o Brasil teve alguns destaques, principalmente individuais. Guti, Morbeck, jogadores que tiveram um destaque um pouco a mais, que deixa essa dúvida. O próprio Masson foi muito bem, o Zamora mais uma vez. Então, são dúvidas que surgem no estádio Bento Freitas, João Antônio Ferreira, em relação ao que vai ser visto desta equipe do técnico Gilson Maciel.
1: Pois é, Wesley, ainda temos algumas dúvidas, né? Principal delas, eu diria, quem vai ser o substituto do Simas? Se vai ser voltar com 2 volantes normais, aí o Vinícius faz essa função? Será que é a confiança do Thiago Henrique por ter um pouco mais de características de marcação do que o próprio Vinícius? São dúvidas que temos, né? O Masson assumiu a 10, o próprio Guti vai jogar na ponta direita. São algumas das dúvidas que nós temos. O Morbeck, será que assumiu a titularidade depois desses últimos jogos, dos últimos desempenhos com gols, né, nessas últimas partidas? São algumas das dúvidas. Claro que muito da montagem, né, da equipe, às vezes acaba acontecendo também pensando, né, no time adversário, então deve estar estudando a equipe do São José para ter um entendimento maior a respeito do estilo de jogo, né, e como isso pode fazer o Grêmio Esportivo Brasil, através da sua montagem de elenco, sair com algumas vantagens. Mas eu observo, né, algumas dúvidas relacionadas, pelo menos dessa vez, ao bom desempenho de alguns atletas, Wesley. Acho que, claro, a questão de quem será o substituto do Simas, aí é uma dúvida mais por conta, né, da dúvida realmente a respeito de características e de como vai montar o seu elenco o técnico Gilson Maciel. Mas de resto são dúvidas, porque o camisa 9, né, o Morbeck, está jogando melhor do que o camisa 9 titular, que começou bem, mas decaiu, né, o Guti, né, fez uma boa partida com ponta direita e com meia mais centralizado, né, o meia armador. Mesma situação do Masson, né, começou com meia centralizado e foi para ponta e jogou bem. Então são algumas dúvidas positivas, dúvidas por desempenho positivo que tem aí o técnico Gilson Maciel.
0: São dúvidas que surgem em relação ao que a gente vai ver do estádio Bento Freitas, né, desta equipe do Brasil no estádio Bento Freitas no próximo domingo. E conversasse, Lucas Fabião, com Hélio Vieira, coordenador técnico da equipe Chavante.
2: Pois é, conversei com ele e se pelo lado do São José, o Nilton Batista traz que é uma decisão, que se perder está praticamente eliminado, que vale muito a partida de domingo. Do lado do Chavante é a mesma questão. É a mesma questão. É um Brasil que ganhou, de certa forma, um ânimo com a vitória contra o Guarani, porque o Gilson ganhou peças importantes, a confiança que tem no elenco, né? O Hélio menciona essa questão, mas foram jogadores como o Morbeck, o Guti, o próprio Masson, como vocês mencionaram, que foram muito bem e dão uma pulga atrás da orelha para o Gilson, positiva, né? Aquela pulga positiva do que poderá fazer. Ganha possibilidades, está sem Júlio Simas, mas até na coletiva pós-jogo, né, o Gilson mencionou e elogiou o Thiago Henrique, o Hélio também menciona, então é uma possibilidade, mas também mencionou a questão, né, que a gente observou nos últimos tempos, né, nas últimas horas, sobre o clássico Brafar da próxima semana. Teve realmente esse ofício por parte de ambas as equipes em conjunto, mas até o momento, até a tarde desta sexta-feira, a federação não deu nenhum retorno oficial, e o Brasil segue trabalhando, então, que o jogo vai ser em Bagé e vai ser na quinta-feira, né? Porque pediu para ser no estádio Bento Freitas e pediu para ser na quarta, por causa da questão de viagem. Não teve nenhuma resposta nesse sentido por parte da federação. Mas o Brasil, o Hélio traz a avaliação do jogo de quarta-feira, mas a expectativa que é grande para o jogo de domingo contra o São José, mas a gente escuta agora no lance rápido Hélio Vieira, coordenador técnico do Grêmio Esportivo Brasil. Estamos recebendo aqui na Rádio Universidade o coordenador técnico do Grêmio Esportivo Brasil, Hélio Vieira. Brasil que tem no próximo domingo uma decisão no estádio Bento Freitas, recebe a equipe do São José numa partida que vale muito, duelo direto na batalha pela classificação. O Brasil vai se preparando depois da vitória na estreia da Copa FGF, e o Hélio está falando aqui conosco. Hélio, uma boa tarde. Obrigado por atender novamente a Rádio Universidade. E primeiramente te pedir essa expectativa, avaliação para esse confronto contra o São José, porque o Brasil reencontrou o caminho das vitórias contra o Guarani, mas dentro da Série D ainda tem essa marca de 3 jogos sem vencer, vem de derrota difícil contra o Marcílio, e é importante vencer o São José para a situação ficar mais tranquila, encaminhar a classificação. Como que vocês estão trabalhando? O Gilson falou depois da vitória contra o Guarani que é uma decisão mesmo, uma final de Copa do Mundo. É isso que vocês estão tratando? Como que está a expectativa? Uma boa tarde.
3: Boa tarde, Lucas. Boa tarde aos ouvintes. Bem, realmente, né? O caráter do jogo é exatamente esse. É um jogo decisivo. Nós temos um adversário direto que hoje, né, pela nossa situação na tabela de estarmos na quarta posição, o São José é o clube que está logo atrás de nós. Tem, além desse jogo conosco, 3 partidas, sendo que 2 em casa, e ao passo que nós, após esse jogo, invertemos, né? Temos apenas 1 partida em casa e 2 fora, né? Então, é um jogo que merece toda a nossa atenção, né? Toda a nossa preparação, nós estarmos assim muito ligados, muito atentos a tudo aquilo que pode acontecer. E tentarmos, né, no domingo, já que a vitória que nós tivemos na quarta-feira na estreia da Copa da Federação, ela é por outra competição, voltarmos a vencer na Série D, nos aproximarmos do objetivo, né, que é a classificação, que é passarmos de fase, e certamente esperando que tenhamos no domingo o apoio do nosso torcedor, uma presença bastante significativa de torcedores dentro do Bento Freitas, porque esse é um dos fatores que podem realmente fazer tornar, né, a tarefa menos árdua, né? O incentivo do nosso torcedor é fundamental, é combustível para os nossos atletas, e nós esperamos contar com isso no domingo.
2: Com certeza. Seguindo falando desse próximo jogo de domingo, né, mas eu queria mencionar a vitória que teve na última quarta, na estreia da Copa FGF, porque é uma competição que o Brasil sempre demonstrou interesse em participar, mas vocês, tu e o Gilson, sempre mencionaram que seria uma competição para dar rodagem para atletas com menor minutagem, e isso realmente aconteceu, mesmo contra um
4: um Guarani, que é uma equipe de Série D, e vem com grande parte dos seus titulares para essa partida. O Brasil vai bem, convence e vence por 2-0. Mas te pergunto, porque você segue esse planejamento e o Brasil vai bem. Guti, Masson, Morbeck, atletas que vêm entrando, né, na segunda etapa, são opções para o Gilson dentro da Série D, pegaram essa titularidade na Copinha e foram muito bem. Eu queria pedir uma análise tua sobre essa decisão de vocês darem maior minutagem a esse elenco e mostrando que tem peças. O Gilson tem peças importantes para o jogo contra o São José. É, claro, a gente debate por aqui se poderá haver mudanças ou não, mas vai surgindo cada vez mais possibilidades. Eu queria uma avaliação tua sobre essa questão, a confiança com o grupo e a pulga atrás da orelha que o Gilson tem, positiva.
3: Bem, é que ao disputarmos duas competições, né, de forma conjunta, muito dificilmente consegue-se usar o mesmo time nas duas competições, né? Existe uma série de fatores que tem que ser considerados, principalmente os que dizem respeito ao desgaste dos atletas e à exposição a lesões por fadiga, por cansaço. Nós temos um grupo que não é tão grande, mas é um grupo que nos dá a segurança de fazermos com que eles tenham um rodízio, um aproveitamento de acordo com o que, né, o cuidado faz com que nós tenhamos. Existe todo um processo, né, de avaliação da condição física dos atletas, do nível de desgaste, do nível de comprometimento de pequenas lesões que podem, né, se agravarem a partir de uma exposição maior dos atletas ao esforço. Nós temos um grupo parelho, com bons jogadores. A prova é que na quarta-feira nós jogamos contra a equipe principal do Guarani, a equipe que hoje joga a Série D em outra chave, né? E nós tivemos uma partida de supremacia, de controle, uma partida que tivemos por quase todo o tempo um desempenho superior ao adversário. Vencemos, né? Nos dá uma tranquilidade em relação àquilo que nós pensávamos, né? E agora é virar a chave, né, focar no São José. Essa é a competição mais importante que nós temos no momento. Embora nós não desprezemos a Copinha, nós temos que buscar a nossa classificação na Série D e tentarmos, né, chegar o mais longe possível, chegarmos o quanto mais nós formos competentes, irmos avançando as fases para que se possa almejar, e ainda em disputa da Série D, estarmos sonhando com o prêmio, né, que a Série D oferece, que é o acesso à Série C. Aí, a partir, né, de nós ou não nos classificarmos, ou já termos uma condição, né, que nos satisfaça em relação à Série D, podemos, né, eventualmente, em determinados jogos da Copinha, também usar o grupo principal, usar todos os atletas à disposição, né, sempre levando em consideração aquilo que nós planejamos no começo, né, que é de não expor o atleta a lesões, porque não houve tempo hábil para que ele se recuperasse do último esforço.
4: Com certeza. Para a gente finalizar essa parte Copinha, Hélio, eu só queria te questionar sobre uma questão, né? Porque pela competição, volta a campo na semana que vem, num clássico Brafar, e a informação que roda nesses últimos dias, nas últimas horas, inclusive, é que a dupla Brafar solicitou à Federação Gaúcha que o clássico seja no estádio Bento Freitas, alegando questões de impacto financeiro, né? Poderia perder de arrecadar R$70 mil, e também tem a questão de pedir a mudança de data. Queria te questionar se houve alguma sinalização da federação, se seria possível esse clássico acontecer no estádio Bento Freitas, vai seguir em Bagé, e se não conseguir essa mudança de estádio, consegue pelo menos a mudança de data solicitada?
3: Bem, acredito que essa solução encontrada pela federação ela conseguiu desagradar as duas equipes, né? Desagrada tanto a Brasil quanto a Farroupilha, né? Onera os clubes em relação ao deslocamento e onera os clubes em relação a abrirem mão de uma renda que certamente haveria, e na troca de mando certamente haveria uma composição entre as duas direções para que ambos tivessem, né, algum benefício em relação a valores. Eu não entendo sinceramente o porquê da marcação da cidade e também, né, do dia escolhido. Nós estamos, né, disputando a Série D, nós somos um clube filiado à Federação Gaúcha, acredito que a Federação deveria zelar pelos nossos interesses, e nós, pela data marcada, quinta-feira, nós jogamos quinta-feira em Bagé, viajamos, e na sexta, ao meio-dia, nós viajamos já para o jogo contra o São Joséense. Então, em todos os aspectos ela é prejudicial, tanto nos aspectos financeiros, também quanto ao que diz respeito à parte do futebol propriamente dito, né? De tudo aquilo que nós poderíamos evitar se o jogo fosse aqui ou se o jogo fosse em Rio Grande, que é mais próximo. Então, eu não sei, eu acredito que de todas as alternativas a federação conseguiu fazer a pior escolha.
4: E teve o envio desse ofício, realmente já teve um retorno por parte da federação, ou vocês já trabalham realmente que o jogo será quinta-feira lá em Bagé e não conseguindo essa mudança de data e de estádio?
3: Houve o pedido, né, conjunto. Eu acho que isso é muito significativo, né? Não existe por parte de nenhum dos dois clubes envolvidos a intenção de se beneficiar, pelo contrário, a intenção é de minimizar os prejuízos que hão de vir do cumprimento dessa data e local. Não sei sinceramente se já foi dada a resposta pela federação. Até agora não nos chegou nada aqui de forma oficial, e estamos no aguardo e preparando, né, nos preparando, porque existe toda uma preparação e uma sequência para que até o momento se cumpra o jogo e a determinação da federação, que é na quinta-feira.
4: Perfeito. Para a gente finalizar então a nossa conversa, Hélio, retomando então esse jogo importantíssimo que tem contra o São José no domingo, 16 horas, te pedir novamente, né? O Brasil fica sem Júlio Simas, que vai cumprir suspensão, mas vai voltar com o que em tese é o time titular do Gilson, mas ganhou possibilidades, uma dor de cabeça boa, né? Porque vários jogadores que jogaram contra o Guarani se destacaram, foram bem, deram possibilidades para o Gilson trabalhar para esse jogo de domingo. Eu queria então te pedir essa avaliação, expectativa, sem Júlio Simas, ganha possibilidades, e do outro lado um São José que tu conhece bem, é um São José com o Argel que tá crescendo, né, venceu a primeira na competição na última partida, e é um duelo que ganhou ar de decisões, né, foi importante pro Brasil, também queria te questionar essa questão, vencer o Guarani, mas dentro da competição ainda tem essa sequência negativa. Qual foi a importância também de ganhar essa moral o time quarta-feira para voltar a vencer dentro da Série D?
3: Bom, em termos de grupo, muito importante a vitória, né? Porque nós usamos, né, os atletas que estão atuando menos e que deram uma resposta bastante positiva, né? Tiveram um desempenho coletivo, individual muito bom. Oferecem ao Gilson mais alternativas, né, para as escolhas, né, que serão feitas para o jogo com o São José. O aspecto anímico também tem que ser ressaltado, porque nós vínhamos de uma sequência ruim, né?

0: Silas vem fazendo uma ótima competição e tentarmos, né, vencer o São José, retomar as vitórias, marcar mais 3 pontos e nos aproximarmos da classificação e ao mesmo tempo nos afastarmos, né, desse adversário direto que enfrentaremos.
1: Tá certo, então, esse é Hélio Vieira, coordenador técnico do Grêmio Esportivo Brasil, Brasil que tem esse importante jogo no próximo domingo. Hélio, obrigado pela atenção aqui na Rádio Universidade e sucesso nessa decisão de logo mais.
0: Tranquilo, obrigado.
2: Muito bem, tá então a palavra do Hélio Vieira, coordenador técnico do Grêmio Esportivo Brasil. Então, o Brasil que segue sua preparação deve ter mais um treino neste sábado, onde o Gilson fechará a equipe que deve ir a campo. A dúvida que fica, quem será o substituto do Júlio Simas? E eu tenho uma possibilidade aqui na minha mente, que existe duas opções por parte do Gilson. Ou ele vai manter os 3 zagueiros que atuou contra o Internacional e contra o Marcílio Dias fora, ou vai com 2 pontas contra esta equipe do São José. Disso, aí projetamos a equipe da seguinte forma: Edson, Thiago Baiano, o Lula, Tony Lucas e também o Matheus Streit. Meio campo, Venício, Germano, Guti. E aí, a dúvida que fica, Robinho ou também o próprio Yuri, que faria a função de terceiro zagueiro, ou daqui a pouco o próprio Thiago Henrique, que é um jogador que faz a camisa assim. Então, 3 jogadores disputando esta vaga, mais avançado o Andrei e também o Yuri Tanque. Para mim, é essa a dúvida. Yuri, para fazer a função de terceiro zagueiro, o Robinho, que seria mais um extrema, ou o Thiago Henrique, que faria a função de camisa 5, que isso a gente vai descobrir lá no domingo somente contra esta equipe do São José, com transmissão da Rádio Universidade a partir das 14h30. Você vem com a gente aqui na Rádio Universidade, que já estaremos no ar com Esperando Futebol, logo na sequência a jornada esportiva e depois o nosso Sala de Imprensa. Na segunda-feira a gente volta já com a convocação da Seleção Brasileira e a pergunta que fica, Lucas Fabião, vai Neymar?
3: Não vai, Neymar. Não vai. Eu sinto muito, mas segunda-feira a gente acaba com esse debate. Mas é isso. Fazendo esse convite para o jogo de domingo. E é grande questão, né? A gente ampliando o papo. Como o Gilson ganhou possibilidades. E agora, realmente, claro, perde o Simas, que é um pilar daquele meio-campo. É talvez um dos melhores, ou dá para dizer, o melhor jogador do Brasil nessa temporada. Porque o que vem desempenhando, claro que tem altos e baixos, mas sempre constante. E o Gilson ganhou bastante possibilidades, mas a gente amplia no papo. E aqui no Lance Rápido, última vez que a gente debate essa convocação, porque Neymar não estará. Até trazendo aqui o detalhe, né? A CBF divulgou que o Carleto, Carlo Ancelotti, vai estar acompanhando Atlético Paranaense e Flamengo.
2: Pedro na pauta, muito provavelmente. Pra levar Danilo, que é reserva. Vai entender. Mas a gente vai ficando por aqui. Um abraço aqui ao Luiz Carlos Amaral, Dali Chavante. Vamos vencer a maratona de jogos. Bora, e também aqui é o Cássio Curz, mandando aqui sempre a sua mensagem. Então, um abraço a todos. Fiquem agora com Renata Bandeira e Bira Barcelos com o Samba Lance. E a gente volta às 7 horas com o Papo da Bola. Um abraço a todos. Até mais. Tchau.
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5: 17h01.
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0: Boa tarde para você de Pelotas, muito boa tarde para você da região sul do Brasil, ótima tarde para você que a partir de agora começa a conferir mais uma edição do programa que é líder em audiência, programa Seu Balanço. Tá no ar a partir de agora, já estamos ao vivo pela Rádio Universidade e também pelo nosso aplicativo. Aê, já estamos ao vivo também pelo YouTube, Rádio Seu Balanço, pelo nosso aplicativo também, Rádio Seu Balanço. Também, pois é, cara, é, pra mim é complicado.
1: Eu não vou negar que ainda te amo, mas você não merece eu abandono. Ai, vira Barcelos.
0: É isso, e a partir de agora você pode, se você ouvir e nos ver pelo YouTube, não esqueça de inscrever-se no canal, as notificações ali, dá aquele cliquezinho, porque é de graça, gente, é 0800, é no mole, é de barbada, e você ajuda a gente a aumentar os números de seguidores. Então é isso, a partir de agora o Seu Balanço tem a coordenação e a produção do Rudinei Machado, na seleção musical José Carlos Farias, na técnica ele, Jorge Alves, o Jorge Knight, e a apresentação é minha, Bira Barcelos, juntamente com ela, que já deu ar da graça. Tudo bem, Renata?
1: Muito boa tarde, Bira Barcelos, boa tarde, Jorge, boa tarde a todos os ouvintes. Pois é, sexta-feira, coisa boa, né? Sexta-feira. Sextou.
0: Enfim, chegou.
1: Sexta. Vocês estão ouvindo barulho de fundo?
0: Ah, é, não é carro no estúdio, não, gente.
1: É uma furadeira.
0: O pessoal tá em obra aqui.
1: O pessoal tá em melhorias, então esse barulho...
0: Sempre é válido.
1: Esse barulho é bom, barulho de reforma, né? É, maravilha.
0: Chato, mas importante.
1: Então, sextou, Bira Barcelos. Sextou. Coisa boa estar na companhia, já estamos ao vivo, como o Bira falou, via YouTube, Rádio São Balanço. Já pode ir lá, além de nos ouvir pela Rádio Universidade, pelo site, pelo aplicativo. Também vocês podem nos ver via YouTube, não que vocês vão ganhar muita coisa, mas nos acompanhando a gente já vai ficar feliz. Pois é, Bira Barcelos.
0: O que a gente ganha é a inscrição da galera lá.
1: Sexta-feira, e eu acho que agora o Hexa vem, Bira Barcelos.
0: O que será? Pois é.
1: A internet parou hoje.
0: Aliás, o mundo parou.
1: Acabou.
0: Gente chorando.
1: Alô. Ô, Virgínia, mas eu não esqueci da
0: gente
1: menina.
0: Chorando na internet,
1: acabou,
0: Renata Bandeira.
1: Acabou,
0: gente chorando
1: acabou.
0: Pelo término do... Que coisa séria.
1: Foi bom enquanto durou?
0: Ah, pois é, o romance é assim, né?
1: Durou mais que Carnaval de Torrinhas. Conhece essa expressão?
0: Eu não.
1: Porque em Torrinhas não tem carnaval.
0: Ah! Vira. Mas será que... Eu acho que nem começou na realidade, né? Foram uma junção
1: sabe
0: de,
1: que eu acho
0: de interesses,
1: tudo? Eu acho.
0: Acho
1: disso tudo que não vai mudar nada, né, na nossa vida.
0: Não,
1: a gente vai ter que trabalhar
0: os
1: amanhã.
0: Os boletos estão chegando.
1: Mas uma coisa boa, Bira Barcelos, dessa história, eu acho legal, é que assim, ó, acabou, cada um pro seu lado e vida que segue.
0: Não, sim.
1: Né?
0: Como dizia minha mãe, ninguém é dono de ninguém, você não pode mandar em ninguém.
1: E meu pai já dizia, ninguém morre de amor, mas sim da falta dele.
0: Exatamente.
1: Vamos começando com Menos é Mais. Champanhe tá no samba.
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0: Muito bem, 17 horas 9 minutos. Abrimos nosso bloco do Sextou hoje com Menos é Mais, Champanhe. Maravilha, Sextou, né, Bira Barcelos? É só alegria.
1: Champanhe.
0: Estoura uma. Coisa boa, né? O barulho de abrir champanhe, né?
1: É verdade.
0: Lembra ano novo, né? Festas de final
1: vida
0: de
1: nova.
0: Ano. Eu gostava de tomar uns golinhos. Quando eu era pequena, eu tomava escondido aquela champanhe de maçã, sabe? Que sempre vendeu, vinha nas cestas.
1: Mas tem pra criança já, né? Tem.
0: É, depois eles foram fazendo, que nem o energético, né? Hoje em dia tem kids. Mas eu digo que naquela época, tipo, as pessoas que tomavam champanhe, essas coisas assim, as pessoas que tinham uma condição de vida melhor. E aí depois começou a vir umas. Que até hoje tem no mercado as mais acessíveis, não tem uma cidra? É. Aí aquilo era. Tomava como se fosse uma bebida muito cara. Como se fosse Chandon.
1: Chandon.
0: Né? É, tem bebidas que estão na faixa de quê? R$1.000 o vidro.
1: E até mais, eu acho. R$1.000 eu acho que não dá, não.
0: Loucura, loucura, loucura.
1: O resto tu trabalha 30 dias e consegue comprar, né, Jorge?
0: Ô, Deus, se não for pedir muito, me joga pra esse lado do universo.
1: Que com o Chandon?
0: Que compra a garrafa R$1.000. Ah, vida, vai dizer que não.
1: Não, sim.
0: A gente não vem na vida pra passar trabalho.
1: Quanto é que custou essa bebida, Marca? R$1.000.
0: R$1.000. Não, a pessoa que paga R$1.000 nem fala o valor da bebida.
1: Não fala.
0: Né?
1: O cara tem uísque de
0: ainda
1: 50 mil.
0: Ainda dá gorjeta
1: mil.
0: Pro garçom ainda.
1: Tem uísque de 50 mil, 100 mil, é... Meu Deus do céu.
0: Imagina, né? Eu vou tomar uma casa hoje.
1: O quê?
0: Tomar uma casa. O valor?
1: Ah, sim, sim. Agora sim. Agora caiu a minha ficha. Eu vou tomar minha casa. Como assim?
0: Ah,
1: é
0: não.
1: É o valor da minha casa.
0: Até às 19, vamos com quem, Bira?
1: Eu acho que é, eu acho que aí, né?
0: Aí, Bira,
1: eu acho
0: deixar...
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1: E eu começo trazendo a agenda aqui do programa Samalanço, dizendo o seguinte: o bloco Eles e Elas de Rio Grande convida para o almoço show do próximo dia 12 de julho, a partir do meio-dia na Sociedade Águia Branca, com o Encontro dos Gigantes. Lá no palco teremos Pagode do Luiz Paulo, Swing Entre Nós e Lê Moraes. Os ingressos antecipados custam R$45 e as informações você pode obter pelos telefones 984-26-5016 ou também pelo 999-2702-52. Mas se você não quiser obter por telefone, você pode obter também as informações pelo Instagram, é @blocoelesielas/oficial.
0: Muito bem, também lembrando que tá aberta as vendas, né, Bira? Já
1: tá.
0: Podem adquirir ingressos para curtir no dia 31, a Amâncio Jorge convida Ricardinho. Vai acontecer ali no Flama e os ingressos já encontram no Simpla ou também pelo WhatsApp. Pode me dar o WhatsApp,
1: aqui,
0: Bira?
1: Só um pouco.
0: Bira pegou minha aí. Conta, agora sim. pelo Pix, né, pelo 997-0522-00. Lembrando que o Flama ele fica ali na Cassiano 309 e claro que esse show tem o apoio do programa Sambalanço. Amâncio Jorge convida Ricardinho e... me dá uma chance.
1: É bom demais, né?
0: Que eu quero ficar
1: essa
0: com
1: é
0: você. Ah, eu queria ser cantora, sabia?
1: Ué, não é? Ué, como assim?
0: Cantora.
1: Mas
0: cantora.
1: Por que não treinou pra isso?
0: Ah, Bira, Deus não me deu esse dom, Bira.
1: Ué, não, mas
0: imagina.
1: Isso aí, de repente as pessoas não descobrem o dom. De repente, né? No início a gente acha, né, não nasci pra coisa, daqui a pouco vai, canta no banheiro, daqui a pouco, ó.
0: Não adianta que a única coisa que eu consigo é cantar o dono do bar pra me vender fiado.
1: Nossa, mãe de Deus, caraca.
0: Brincadeira,
1: Não, não, mas faz parte de ver. Quando uma choradinha é bom, quem não chora não mama. E tu, tá preparada para pro próximo dia 31 de outubro?
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0: Muito bem, conta paga, vamos seguir na nossa playlist musical, né, do José Carlos Farias. Agora vamos de Carinho com o Grupo Swing. 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
2: Samba Lanço informando a hora certa, 17 horas, 25 minutos.

0: muito bem encerrando, aliás, né? Encerrando não, abrindo é ótimo, né? Encerrando o nosso primeiro bloco, ouvimos Grupo Família, era lindo também, Digão com Sou Feliz. E abrindo Grupo Swing, Carinho, Beira Barcelo.
1: Muito bem! Até às 19, programação Balanço. 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
1: Segunda agenda da tarde e noite desta sexta-feira, prenúncio de fim de semana. Lembrando que tem música, gente, que não é só música, é memória. 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
1: Bia. Bom demais! É mais uma com apoio aí também do programa Sambalanço, que agora dá um tempinho. Vamos tomar um café sem Jorginho Alves. A Renata já tá tomando dela aqui já no estúdio. Que maravilha! Aí, ó. Bom, né? Intervalo, Jorge Alves. Voltamos na sequência. 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

0: Muito bem, agora 17 horas 38 minutos. Ouvimos Digo e Léo, Hipnotiza, também Grupo Chocolate, Virgínia e Turma do Pagode. I love you.
1: O mundo chocado. Ai, o mundo está chocado, o mundo está chorando, Jorge
0: Alves.
1: Eu
0: nem vou dormir essa noite.
1: Eu também não. Eu só espero que depois as contas também se...
0: Será que tem que pagar boleto segunda por causa disso? Porque isso aí chocou o mundo hoje.
1: Chocou.
0: Em Bira, o Bira falou assim, tem que fazer a música pro Vini Júnior. O Latino, né? Lançou uma música pra Copa.
1: Foi.
0: Em que ele mostra
1: ali...
0: Eu
1: sei que ele fez uma pra ti. Lembra?
0: O Latino não tem moral nenhuma comigo, tá bom? Pra ele eu sou ingrata.
1: Ingrata. Trocou o meu...
0: Trocou o meu amor por um litro de carne.
1: Trocou o meu amor por uma ilusão, alguma coisa assim.
0: É, Renata.
1: Essa
0: ingrata,
1: vai tocar lá amanhã.
0: Eu só vou tocar
1: quando tu chegar
0: ilusão.
1: Lá. Renata vai lá na festa dos anos 80, ela vai pisar na festa e eu já vou tocar ali essa aí.
0: Quem planta sacanagem, gole solidão.
1: É boa. Grande Latino.
0: Chata pra caramba.
1: Por que será?
0: Ah, não gosto.
1: Por que será que ela não gosta, gente?
0: Ainda bem que o meu nome é Célia.
1: Ah, verdade.
0: Meu nome é Célia Renata. Assina aí. Célia Renata, nome de rica, ó. Célia Renata.
1: Apresentação, Bira Barcelos e Célia.
0: Célia Renata.
1: Célia
0: Renata. Ah, não. Eu tinha pavor que me chamavam na escola de Célia.
1: Ira, ué.
0: Eu ficava muito, muito brava.
1: É mesmo?
0: Uhum. Uma vez eu fiz meu pai na secretaria ordenar a escola que não me chamassem de Célia. Aham.
1: Conseguiu?
0: Conseguiu.
1: Não tinha um que chegava lá só pra torrar a paciência. Uhum. Ai, ô Célia!
0: Não pode fazer
1: bravo,
0: isso, né?
1: Fica bravo, não adianta.
0: Não pode fazer isso, né? Mas uma vez eu dei um socão no nariz de uma
1: que
0: colega minha.
1: Isso!
0: Por causa que ela vivia me chamando de Célia. Célia, mas, Célia. Mas... A primeira vez que eu briguei na escola e única.
1: Meu Deus do céu, Renata. Uhum,
0: a única vez que eu briguei na escola.
1: Renata,
0: não incentivo as crianças a fazerem
1: não, claro
0: isso.
1: Que
0: óbvio
1: não,
0: que não,
1: não
0: né?
1: Isso
0: era na minha
1: casa,
0: época.
1: Nem na escola.
0: Isso na década de 50.
1: Nossa.
0: A gente tá falando de anos atrás.
1: Depois ela disse que tem 18 anos.
0: Ai, Bira, para que eu nasci, vivi, revivi umas quantas vezes nessa vida.
1: É mesmo?
0: É.
1: Ah, então tá bom.
0: Bira, vamos parar de conversa fiada
1: e
0: vamos pagar a conta, senão a gente não pode nem andar.
1: É verdade. Vamos lá, então. 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
0: Muito bem, entrando no nosso agendão, eu quero lembrar vocês que estão abertas as vendas de ingressos para o grande evento que promete lotar o Fama Jardim. 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Vocês já conseguem adquirir ingressos no simpla.com.br e também via Pix pelo 997-05-2200. 997-05-2200. 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Então, tem o apoio aqui do programa São Balanço e vocês não podem ficar de fora.
1: Maravilha! E o bloco Eles e Elas de Rio Grande convida para um almoço show que acontece no próximo dia 12 de julho, a partir do meio-dia, ali na Sociedade Águia Branca, com o Encontro dos Gigantes. E no palco teremos o pagode do Luiz Paulo, também o Swing Entre Nós e Lê Moraes. Os ingressos já estão antecipados a R$ 45,00. Informações pelos telefones 984-26-5016 ou também pelo 999-2702-52. Tem também o Instagram lá da rapaziada, que é o arroba bloco eles e elas / oficial. Também, é claro, com apoio do programa São Balanço.
0: não me diga.
1: Digo.
0: Muito bem, Bira Barcelos, deixa eu mandar beijo e abraço aqui pro pessoal que tá conectado conosco. Quem chegou cedinho hoje? Quem chegou? Quem nunca pode faltar, né? Ela, Adriana Martins.
1: Ô, Drica, ontem tava ela, a mãe e o filho curtindo.
0: Ai, que maravilha. Maravilha, Drica, muito obrigada, Adriana, pela participação. Adriana Martins, um grande beijo no teu coração, um ótimo final de tarde e um final de semana bom também, né? Não sei como é que vai estar. A temperatura, Bira, qual é a temperatura
1: aqui,
0: que nós
1: Renata
0: temos?
1: Bandeira.
0: De 13 graus e 8 décimos, a sensação tá bem perto também, 13,6. A umidade tá em 77%. Muito obrigado, Dica, pela participação também. A Carme Carles,
1: ela.
0: Oi, meu amor.
1: Oi, beijo. Meu amor.
0: Oi, meu amor, é para o Bira Barcelos. E aí ela botou abraços, Renata. A minha mensagem é sempre a segunda, né, Carmen? Quando é que tu vai dizer assim, ó, oi, Renata, beijos? Aí atrás, oi, Bira, meu amor. Mas eu entendo, são prioridades, né? Também o Darneli Pinheiro, muito boa tarde, Darneli. Muito obrigado pela companhia. E daí o Luiz Carlos botou, bah, dona Célia. Só porque eu falei que eu agredi a minha colega.
1: O Amaral.
0: Ah, desculpa, gente, eu não tá mais aqui quem falou. Depois, quando eu chegar em casa, eu vou editar essa parte no YouTube. Pra não aparecer, deixa eu falar, Bira. Pra não, eu vou apagar essa parte no YouTube que falou que eu agredi uma amiga minha quando eu era criança. É verdade, mas eu não posso estar falando isso, né, ao vivo.
1: Apologia, não. Olha só, Luiz Carlos Amaral, você vai pegar uma inimiga, né?
0: Dona Célia pra acabar. Dona Célia. Vocês já viram uma... Não, agora vamos falar sério. Vamos falar sério. Já viu alguma Renata vó? Já viram uma vó Renata?
1: Eu já.
0: Eu nunca vi.
1: Sim.
0: Qual vó, Renato, que eu tenho?
1: Uma vó de um amigo meu, até.
0: É Renato o nome dela?
1: A gente chamava a vó Renatinha.
0: Tá, mas quantos... Que idade tem o neto?
1: Morder. Sério, sério.
0: Que idade tem o neto da dona Renata?
1: O neto dela deve ter hoje, ele deve ter quase uns 30 anos, 30, 40 anos.
0: Sério? Não, mas então essa Renata é rara.
1: Não,
0: né? Aí não tem, né? Não existe. Eu não conheço.
1: Como?
0: Vó Renata, eu não conheço nenhuma.
1: Vó Bira, tem? É difícil.
0: Tá, mas aí agora a vó Célia. Aí sim.
1: Ah, tem.
0: Aí tem várias.
1: Tem nomes que... É verdade.
0: Entendeu? Agora vem me chamar de Célia, um nome... Sabe, não posso falar que é um nome feio, porque é o nome da minha mãe, né? É que meu nome é uma...
1: Célia é bonito.
0: É um nome bonito, mas quando eu era criança eu não gostava. Hoje em dia, se me chamar de Célia, eu vou gostar. Entendeu?
1: Vobira.
0: Eu tenho muito... Eu teria...
1: Ai, tio.
0: Mas eu sou... Ele tá falando que eu já tenho 3 netos, dos quais me orgulho muito. Eu não sou avó ainda, né? Então é por isso que eu não
1: sou 3
0: não posso,
1: também.
0: Eu não posso dizer, eu tenho orgulho dos meus netos. Os únicos netos que eu tenho é um cachorrinho, sabe? É, o único é filho do meu filho.
1: Ah, sim.
0: Então o único neto que eu tenho não é humano, entendeu? É isso que eu tô querendo dizer. Mas hoje, se me chamarem de Célia, tá tudo certo. Mas naquela época eu não gostava.
1: É que coisa de infância também,
0: é,
1: né,
0: é, coisa de criança,
1: eu tinha um apelido, cara. Quem botou meu apelido foi meu primo, Jorge. O Jorge lá do Teixeira. Ai, Grilo.
0: Grilo.
1: Pô, cara, eu ficava...
0: Sabe como é que era o meu apelido?
1: Marara, velho.
0: Sabe como é que era o meu apelido? Lagartixa Baia. Sério.
1: Por que Baia?
0: Não sei, meu pai tinha o costume de falar. Lagartixa Baia, sai daí.
1: Meu Deus do céu.
0: É nos apelidos carinhosos, assim,
1: né? Meu primo também, então eu vou te contar, né? Aí, Nando, aí, Jorginho. Aí, Grilo. Porra, chama de Grilo.
0: Ora, Grilo.
1: Porra, não, sinceramente,
0: cara. O Cléo Almeida.
1: Grande Cléozinho.
0: O Cléo Almeida, sabe que é o apelido que ele me colocava? Perereca. Porque eu ficava pererequeando lá no estúdio, não deixava ninguém em paz.
1: Não para quieta,
0: entendeu?
1: Né?
0: Entendeu? Não deixa ninguém em paz. Quem vive comigo tem que saber o tormento que é.
1: Meu sabe? Deus do céu.
0: É, o Bira, pelo menos, assim, não, eu tô ficando...
1: Já, o quê? Mais de 2 anos já.
0: É. Tipo assim, ó, por que vocês acham que depois que eu comecei a trabalhar no programa São Balanço eu fiquei meia totoca da cabeça?
1: Ah, pronto.
0: Por causa do Bira.
1: A culpa é minha.
0: Isso é tudo culpa do Bira.
1: É minha, gente. Não, ela era calminha quando ela chegou aqui, né? Tira uma ideia. E hoje ela tá assim. A culpa é minha. Quero mandar um abraço também, Renata. Tive a oportunidade de conhecê-lo, grande, o meu amigo Inácio, lá da Satialã. Ali na Avenida Duque de Caxias, o pessoal tá sempre ligadinho comigo no programa São Balanço. Aliás, eu e o Paulo Bocão tivemos dando uma volta na cidade aí pra entregar cartazes e tal. E aí o pessoal lá do Satirã curte o programa São Balanço, que maravilha.
0: Que legal,
1: um abraço especial aí,
0: ó.
1: Oi, Inácio, um abraço e um beijo no coração, irmão, pra ti e pra família. Um ótimo fim de semana. Vê se aparece lá amanhã, garoto. Vê se aparece lá amanhã no CTG Tomás de Osório pra curtir aí os anos 90 com a Corona.
0: Um abraço.
1: Palco e Corona na Copa.
0: Eita, um abraço, pessoal da Sete Alan. E também o Luiz Carlos Amaral, perdão. Ele colocou, serviu, o Cléo Almeida serviu comigo no Exército em 1976. Grande Cléo Almeida e Roberto Júnior, a qual eu tive prazer de trabalhar lá na outra emissora. que hoje já não tem mais também, né? Virou outra emissora, mas o carinho segue o mesmo. Por onde eu passo e encontro eles, é um respeito mútuo, porque eles são grandes profissionais em qual eu pude aprender muito. E é muito bom, que nem eu já comentei aqui, né? É muito bom quando a gente tem oportunidades em mesas que, de pessoas que fizeram e fazem história. Tipo, pra mim, estar ao lado do Bira aqui é um grande orgulho pra mim, sabe? Porque o Bira começou no programa São Balanço, eu aprendo muito com ele, com o Jorge Alves e com todo mundo que me cerca por aqui. Então, acho que tem que ser assim, né? A gente tem que aproveitar. Não,
1: e eu também, Renato. Independente dos anos que eu tenho de rádio, a gente sempre aprende com uma pessoa que a gente conhece. Eu já te conheço já há mais de 2 anos, então a gente sempre vai aprender. É. Eu mesmo, em rede social, nunca aprendi, estou começando a aprender.
0: O meu pai sempre dizia, a gente nunca sabe muito que não possa ensinar, né?
1: O ser humano é isso.
0: Às vezes a gente aprende. Meu pai sempre dizia, a gente precisa até de um cachorrinho da rua. Verdade, é muito realmente, né? Verdade. Então, a gente aprende muito todos os dias, e até com pessoas que a gente pensa que não sabem nada, mas na verdade quem não sabe nada é a gente, porque a gente está aqui em constante evolução para aprender todos os dias, né?
1: E essa é a palavra, evolução.
0: É. Constante evolução, né? Tem pessoas que não querem evoluir, tá tudo bem, né?
1: Bom, aí faz parte.
0: Aquelas pessoas que a gente encontra e chega em casa, dá vontade de dizer, ó, pega
1: eu da tenho
0: mão,
1: nome.
0: Vem tomar um banhozinho de sal
1: eu
0: grosso.
1: Eu tenho nome, turra. Uma pessoa que é turra, cara, não tem. Se tu disser que isso aqui é verde, ela vai dizer, não, é verde.
0: E aí eu digo assim, nossa, é muito bonito mesmo esse verde, né? Porque café pra louco não leva açúcar.
1: Não se põe, é verdade.
0: Café pra louco não leva açúcar. Então, se o louco falou que isso aqui é verde mesmo, que bonito.
1: Não dá pra dizer.
0: Ai, eu adoro esse tom de verde, ver uma blusa dessa cor. Ah, sim.
1: Aí a vendedora dá uma preta e fica braba.
0: Aí eu vou te contar. Ó, a Marley tá ligada conosco. Boa tarde, estou assistindo aqui de Cerrito.
1: Opa,
0: muito
1: aí,
0: obrigada.
1: Cerrito.
0: Um abraço pra Cerrito. Cerrito fica do ladinho de Pedro Osório, né?
1: Fica.
0: Pedro Osório, Cerrito, essas cidades todas aí, né? Bagé, Pinheiro Machado. Sabe que eu quero saber qual é o frio de Bagé. Todo mundo fala que Bagé é muito frio.
1: É muito frio.
0: Ah, o que é frio? Eu quero ir lá em Bagé pra saber se tá frio mesmo.
1: Eu fujo do inverno.
0: A gente consegue fazer uma raspadinha de manhã cedo. Também, boa noite, escutando de Piratininha, Eluane.
1: Opa, as cidades vizinhas se
0: Piratininha,
1: se manifestando aqui na programação.
0: Filha, vamos de break, Bira.
1: Vamos lá então, Jorginho, aquela paradinha básica, vamos lá. Cara, comemos uma cuca agora
0: pra mim ninguém dá essas coisas. Meu café tá frio aqui, tá que nem o chafé já.
1: Chafézinho.
0: Vamos de break.
1: Vamos lá, Jorginho, ó, os intervalos rapidinho. 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

0: bem, ouvimos Exalta Samba, Dona do Prazer, também Naldo Beni, Você Sempre Vem. E abrindo esse bloco, o Ricardinho, ele que estará conosco agora no próximo dia 31, ali no Flama com Amâncio Jorge. Convida Ricardinho! Uau! Não é, Bira Barcelos?
1: É isso aí, no Flama, né? Lá no Flama, cara, imperdível. Ele e Amâncio Jorge, que dupla, hein?
0: Pô,
1: show de
0: já
1: bola!
0: Já podem adquirir ingressos no Simpla. Depois a gente vai contar melhor pra vocês pelo Pix também.
1: Gente, e o Simpla é com Y, tá? Se você for botar Simpla com Y, não vai achar.
0: É, isso mesmo. 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
0: 18 horas, 4 minutos.
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0: Muito bem, vamos de break?
1: Break, Jorge Alves, na sequência tem mais, porque tá no samba.
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0: Muito bem, nesse bloco ouvimos Thiaguinho, Me Balançou, também Camisa 10, Balancinho Gostoso. E abrindo este terceiro, quarto bloco, ouvimos Pixote, Defeito do Seu Beijo. É isso, Jorge Alves. Que maravilha, até às 19 horas o Samba Lanço vai num oferecimento de Hotéis Atlântico em Rio Grande, no Cassino. 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Muito bem, vamos de break. Na volta tem mais. 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
1: É, amigo, como eu sempre digo, faça tudo e não perca a tua hora. Samba Lança Informa agora, 29 para 7. Muito bem, você acabou de ouvir aí a rapaziada do Bom Gosto, música bonita, curtindo a vida. É, você tá curtindo a vida, curtindo a gente aqui, programação, anúncio na tua sexta-feira, prenúncio de fim de semana. Clareou com a música Valeu Pra Aprender e ainda tem o som do Xande de Pilares com o grupo Revelação, tá escrito. É nas estrelas, Renata Bandeira. Tomando um cofs.
2: Nossa, tá frio. Isso aqui é um café gelado.
1: Café com dois Fs. Frio e fraco.
2: Ui, chegou a sair água dos olhos. Não, é que esse copo conserva, mas é que também faz uma hora, mais de uma hora, né?
1: Ah, não, mas também ele conserva, mas também não faz milagre.
2: Vira, próximo bloco, tu não falou, não tava aqui, eu peguei essas coisas, agora já...
1: Ah, não, mas tranquilo, aqui. Eu tenho aqui as Sabores do Sul.
2: Tá muito chegando bem, fim de semana, é gente. Isso mesmo, bora.
1: Aqui. Vamos lá, então. 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
2: Muito bem. Já estão abertas as vendas dos ingressos para o grande evento que vai acontecer no dia 31 de maio no Flama. 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
1: 26 para 7, Renata Bandeira.
2: Muito bem, vamos de break.
1: Intervalo é rapidinho, na sequência tem muito mais. 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

É bom demais!

0: Muito bem, agora 18 horas 47 minutos, ouvimos bom, quase não, já acabamos a nossa playlist, quem vai ter coragem com um belo sorriso maroto e também Turma do Pagode, ouvimos também Marvila e Nike e Shortinho, e abrindo este último, penúltimo, último, né, agora a gente vai tocar mais uma, bloco Ian, Vou Desligar, que maravilha, essa foi a programação musical, vamos ter que incluir mais algumas músicas, né?
1: Tem que incluir mais algumas.
0: É, hoje, amanhã, aliás, amanhã a partir das 9 horas o programa São Balanço ao vivaço, pelo YouTube, pela Rádio Universidade, pelo nosso aplicativo e também pelo nosso site. Quem nunca visitou nosso site pode acessar radiosambalanco.vipfm.net. É isso.
1: Isso.
0: radiosambalanco.vipfm.net. A gente fala o www, porque como é que é? É o início do servidor.
1: É o início da página, isso.
0: Né? Não, mas coloca só radiosambalanco.vipfm.net. Entrou no nosso site, vai ter lá o espaço para mandar recado, pedir música. E lá no cantinho vai ter os nossos endereços, como Facebook, Instagram. Também tem um robozinho onde vocês acessam e já vão cair direto no nosso aplicativo. Aplicativo esse que rola música 24 horas. Dá um play lá. Acabou o programa aqui, dá o play lá. Tá tocando o samba, né? Gauchesca não vai estar tocando. Gauchesca é anos 80, é pagode tá tocando, mas anos 80, aquelas outras não tocam.
1: Não. Toca aquele samba antigo dos anos 80, tanto que é que toda segunda-feira, você sabe, né, tem aquela segunda retrô que basicamente é anos 80 e mais pra 90.
0: É, tem uma programação musical bem legal lá, isso, que toca 24 horas. Aí quando a gente entrar ao vivo, vocês podem nos assistir via rádio e São Balanço no YouTube. Mas o que que tá acontecendo? Gente, eu tô gaguejando, isso é culpa do Bira.
1: É, sempre eu.
0: É culpa do Bira, do Jorge Alves, de todo mundo menos minha.
1: Boa, boa, boa. Quero mandar um abraço especial pro meu amigo Emir Vensky. Tá nos estúdios aqui. Pegou os ingressos pra festa de amanhã. Renata também vai, Emir. Vai, Renata vai amanhã.
0: Amanhã que é
1: bom. Amanhã, anos 80, Vulcão Eventos, a partir das 22 horas com a festa Corona. Lá, tocou Corona.
0: A hora que o Bira colocar a Renata ingrata, eu chamo o Procon e desmancha a festa.
1: Não, tem que.
0: Não, brincadeira, vou me embalar, né?
1: Tem que denunciar o latino. Eu não fiz a música, quem fez foi ele.
0: Mas tu está reproduzindo uma coisa que eu não gosto.
1: Mas é clássica, tem que rodar, Renata.
0: Só se mudar a versão.
1: Vai tocar a versão, não, vai tocar dance.
0: Muda a versão, aquela, bota Renata Ingrata. É, a versão é, Renata Ingrata trocou o meu amor por uma ilusão, né?
1: Isso.
0: A gente troca.
1: Ela fez uma versão.
0: Renata Ingrata trocou o meu amor por um gole de cachaça.
1: Essa aí, galera. Então amanhã, a partir das 22 horas, tem anos 90, né? Não só anos 90, mas 70, 80, 90. Mas quando tocar Corona, aquela clássica The Rhythm of the Night, vai ter baldinho de Corona.
0: Como é que é essa
1: 39...
0: música?
1: This is the rhythm of the night. Aí tocou essa aí, pode correr na Copa enquanto estiver rodando.
0: Não, mas não precisa correr a ponto de se quebrar na festa. Não, né? Calma. Vai com calma, devagar com a dor que o santo é de barro. É só chegar devagarinho.
1: Mas tem aquele lance de 3 minutos e alguma coisinha. Tem
0: que chegar
1: lá, um balde com 5 long neckzinha de Corona por apenas R$39,90. É bom demais.
0: É pra sair encoronhado de lá.
1: Imagina.
0: É, lasqueira. Então estão todos convidados amanhã.
1: Todos. Inclusive o Emir vai, né, Emir? Anos. Vai o Emir, a esposa, vai mais um casal. Show de bola, esse é o cara.
0: É, maravilha.
1: Grande, Emir.
0: Foi um prazer estar com vocês nesse sextou, 15 de maio de 2026, agora a temperatura em Pelotas na marca dos 12 graus.
1: Tá baixando.
0: E cada vez mais, agora daqui pra frente é só pra trás. Umidade relativa do ar em 82%, Bira Barcelos. Vamos de breakzinho? Antes de
1: break?
0: Não, ou vamos embora já?
1: Não,
0: nós temos que ir pro...
1: Vamos pro break, intervalinho? Rapidinho, Jorginho? Intervalo, a gente volta na sequência com o São Balanço para a reta final de mais uma edição na tua sexta-feira, prenúncio de fim de semana. Intervalo comercial, a gente volta já. 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

0: Muito bem, 18 horas e 52 minutos. Voltamos essa balança na sua reta final. Vamos ouvir o que agora, Bira?
1: Aqui o Jorginho me mandou, Jorginho.
0: O Jorge Knight mandou a foto, a música.
1: Ainda não. Chegou nada.
0: Ah, tá escrevendo uma carta. Mandou pra mim,
1: Agora sim.
0: Manda áudio, deixa eu ver se tem saudade aqui, desse tom de voz. Aqui, mandou pra mim, ó.
1: Tiaguinho? Pode ser?
0: Pé na areia. Nossa, isso. O Jorginho quer pé na areia. Essa hora no inverno ele tá querendo pé
1: na areia. Caipirinha? Mas caipirinha no inverno é bom, né, meu? Caipirinha no inverno é bom. Hein? Amanhã vai ter quentão, cara. Vai ter quentão amanhã. Te prepara, tem quentão amanhã, meu.
0: Nossa, uma caipirinha com água que tubarão não bebe.
1: Ah, não, mas com melzinho. Jesus amado. Vamos parar com isso,
0: gente. É bom, gente. Né? Uma caipirinha. Não é bom. Tem costume de tomar,
1: mas... tá fazendo uma carnezinha no... assada, nem imagina, o assador tá ali, tá... Dá um golezinho numa caipirinha no inverno. Bom demais.
0: É aquela água que passarinho não bebe, que tubarão não nada, né? Que entra e desce tem quente, que ser... tem nome de
1: a
0: agora.
1: Caipira tem que ser com essa água, porque senão não tem como.
0: Lembra desse som do avião do forró?
1: Lembro.
0: É bom demais, né?
1: Bom demais, Bahia, né?
0: Eu bebo água que passarinho não bebe, que tubarão não nada. Vai! Eu bebo água que entra e desce quente,
1: tá com
0: tem
1: sei.
0: Nome de aguardente.
1: Gente, muito obrigado pelo carinho da audiência. Amanhã tem São Balanço no teu sábado, a partir das 9 da manhã até o meio-dia. E é 3 horas com o melhor do samba, pagode swing, que o São Balanço de hoje teve a coordenação e a produção do Rudinei Machado na seleção musical. José Carlos Farias, a apresentação foi minha, Bira Barcelos, Renata Bandeira, e na técnica ele, Jorge Knight.
0: Renata Bandeira, comunicadora e crocheteira, agora no inverno, ó, tô acabando a minha bolsa da
1: porque,
0: Copa.
1: Olha só, segunda-feira sai os jogadores, né? Sai a lista dos convocados.
0: Segunda-feira do eu vou vir com a minha vuvuzela, eu vou vir com a minha bandeira do Brasil, uns pacotes de salgadinho que a gente vai começar a comemorar, porque já começou a Copa.
1: Jorginho gostou,
0: Ah, tu gosta, né, Jorge Alves, eu gosto.
1: Olha só, a partir das 5 da tarde, o São Paulo vai estar de plantão aqui, a gente vai estar com o programa.
0: E se o Neymar não foi pra Copa, a gente vai brigar com o Ancelotti. Eu quero o Neymar na Copa, que a gente precisa do Hexa.
1: Calma, menina, calma, se ele jogar o que ele joga, o que ele sabe jogar, ele vai
0: cair de novo. Vamos embora, Bia.
1: Gente, valeu demais. Amanhã 9 da manhã aqui, hein? 9 da noite.
2: Vamos, vamos, vamos.

0: E 58 minutos. O programa Voz do Brasil será reproduzido por esta emissora às 21 horas.
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19 horas, 2 minutos, 7 e 2 da noite desta sexta-feira, 15 de maio de 2026. Muito boa noite, estamos entrando no ar aqui na Rádio Universidade com o programa Papo da Bola, tradicional debate esportivo das noites aqui da Princesa do Sul. Nesta sexta-feira, tá chegando o final de semana importante aí para o Grêmio Esportivo Brasil, que tem jogo importante, né? Podemos dizer aí, mais uma decisão contra a equipe do São José no próximo domingo, no estádio Bento Freitas, às 4 horas da tarde. Brasil, se vencer,

0: tranquiliza na tabela, se distancia ali dos dois últimos colocados e, caso, né, tenha um resultado negativo, aí começa a ter a sua classificação ameaçada. Mas a gente torce para que o Brasil consiga a vitória nesse jogo, né, que faça, repita o bom jogo que fez contra o Guarani, né, desta vez contra outro adversário gaúcho na Série D do Campeonato Brasileiro. 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Te convidando a participar conosco no 0539-8413-5473, é o WhatsApp aqui da Rádio Universidade, para você participar, interagir conosco, também mandar aí o seu pitaquinho, né, como o Gilson Renier, e também a sua mensagem, né, a gente sempre traz aí todas as mensagens, às vezes precisa acelerar o áudio, né, para colocar todos no ar, mas a gente dá um jeito, né, e todo mundo tem o seu espaço aqui no nosso programa. Temperatura na casa dos 11 graus, 11,7 neste momento, 84% a umidade relativa do ar. Eu sou Gustavo Lousado, estou ao lado de Lucas Fabião, João Antônio Ferreira, Wesley Dagani e também o Fernando Moraes. Estão casa cheia, né, time completo hoje aqui da Rádio Universidade para o Papo da Bola. É o turno da noite aqui da RU, completinho nesta noite aqui de sexta-feira. Começar dando aí o boa noite para Lucas Fabião. Tudo certo, Lucas?
1: Boa noite, Lousada, todos os guris por aqui, claro, todo mundo ligado conosco para mais um Papo da Bola. Esse pré-jogo, porque a gente tem uma decisão no domingo, né? Porque ó, dentro do calendário do Brasil, dentro dessa Série D, é o jogo, em tese, né, mais acessível. Claro que tem um Azures na última rodada, um Azures que já pode ter sido até eliminado quando o Brasil chegar lá.
0: Provavelmente.
1: Mas é um jogo fora de casa, no Paraná, e a gente tem visto como o Brasil tem encontrado dificuldades em jogos fora de casa. E depois vai, tem o São Joséense, depois fora, jogo no Paraná, e o São Joséense está crescendo. Foi a equipe que parou o Blumenau, que é a sensação do grupo, né, nesse momento. Depois tem o próprio Blumenau no Bento Freitas, e aí teria esse Azures. Mas é um clássico gaúcho dentro dessa Série D. A gente vê o Agel dando um jeito no São José, pelo menos todos os pontos que o Zequinha tem na competição foi com o Agel. Conseguiu sua primeira vitória na última partida contra esse Azures que citamos. E tá crescendo, tá gostando, tá, ganhou uma sobrevida. Se ganhar do Brasil, entra pela primeira vez dentro da zona de classificação, e o Brasil sairia pela primeira vez da zona de classificação. Então é um jogo que vale muito. Vem dessa vitória na última quarta, né, que trouxe para o Gilson muitas possibilidades, pulga atrás da orelha positiva, porque tem possibilidades, tem peças que a gente vai debater por aqui hoje.
0: Pois é. João Antônio Ferreira, tudo certo, Jaf? Boa noite.
2: Boa noite Lousada, boa noite a todos os guris aqui da mesa, a todo mundo que está nos acompanhando. Vamos para mais um Papo da Bola agora, debatendo, né, trazendo todas as expectativas, as projeções para este Brasil e São José. É decisão para ambos os lados, né? Para o Brasil é a oportunidade de praticamente garantir a classificação para a próxima fase, abrindo 5 pontos, né, com 9 que restariam ainda em disputa, com o São José tendo confrontos difíceis pela frente. Então eu imagino que seja uma partida bastante disputada e que tenha aquela tensão, de certa forma, porque para o lado do São José, uma derrota, eles sabem, né, que dificilmente conseguiriam se recuperar em busca da classificação. Um empate os colocariam na missão de, jogando em casa, né, 2 dos próximos 3 jogos, vencer as partidas em casa e torcer por tropeços do Brasil. E em caso de vitória do São José, aí a situação do Brasil ficaria já extremamente complicada. Então é um jogo que é aquele jogo chamado de 6 pontos, e que para o Brasil e para o São José já dá para imaginar mais ou menos como uma pré-mata-mata, né? Porque é basicamente um jogo onde define quem vai passar de fase e quem pode acabar ficando pelo caminho.
0: Sem dúvidas, né? Acho que a gente tem que encarar, sim, esse jogo, porque, de fato, é uma decisão aí para o Brasil, né? Que pode praticamente definir os classificados já nessa rodada, né? Claro que vai precisar ali de um milagre, especialmente do São José, mas Brasil vencendo, e também, né, o São Joséense que pega o Azures, foi no link errado aqui, mas se São Joséense e Brasil vencerem seus jogos, a gente pode ter aí uma classificação definida aí, digamos assim, nesse grupo, né, porque ficaria faltando, acho que três rodadas, né, isso, três rodadas, com uma distância de no mínimo 5 pontos, né, do Brasil para o São José, e o Azures se perder ficaria com 2, o Azures estaria praticamente eliminado, então o Azures joga aí a sua sobrevida, e o São José também, né, porque caso perca para o Brasil, aí fica com uma situação muito complicada. Fernando Moraes, tudo certo, Fernandinho? Boa noite.
3: Muito boa noite, Lousada, a todos que nos acompanham, os guris aqui da mesa. Mesa cheia hoje, realmente, quase todo o time da Bola Branca presente, né, aqui no Papo da Bola. E para falar um pouquinho desse Brasil e São José, realmente uma final, né? A primeira do... acho que todos os jogos, na verdade, né, na Série D são uma final, mas agora é que a coisa começa a ficar decidida, né? O Brasil, se perder, sai pela primeira vez do G4 da competição, e se vencer, né, ganha ali uma folga em relação ao próprio São José e encosta ali nos três primeiros colocados. É um jogo muito decisivo e, olha, com muita tensão dentro de campo.
0: Eu lembro que na viagem para Porto Alegre, até falei isso aqui no ar já, o São José era lanterna, né? Fui com o Wesley Dagani, o motor era o Eberson, e aí nós falávamos ali, né, do carrão, o São José tá mal, a lanterna e tal. Aí depois do jogo lá em Itajaí, né, ele até se surpreendeu, ele não acompanha muito. A gente falou, olha, se o Brasil perder pro São José semana que vem, São José passa o Brasil, né? Então, vai ver a reviravolta, né, da competição, muito mais sobre o Brasil, que estacionou na tabela, do que o São José, que ganhou uma, né, de lá para cá, empatou outra também, mas o Brasil, né, com as duas derrotas consecutivas, né, acabou estacionando ali na tabela. Então, né, não pode mais marcar passo, tem que fazer a sua parte, dar o seu jeito em casa, porque o próprio Fernando disse, todo jogo é uma final, né? Os jogadores costumam falar isso, mas esse já é a primeira final, né? Caso não ganhe, a situação vai ficar muito complicada, porque aí o São José do Argel, que a gente sabe que gosta, né, desse início de trabalho, vai crescer ainda mais, então tem que já cortar na raiz esse crescimento, essa ascensão do São José, para que não deixe se criar, né, aí na sequência da Série D. Wesley Dagani, primeiramente, boa noite. Segundamente, eu quero que tu traga as últimas informações aí do Brasil, até para a gente debater em cima desse provável time e as dúvidas que o técnico Gilson Maciel tem para o duelo diante do São José. Wesley, tudo bem? Boa noite.
4: Boa noite, Lousada, a tia, os guris, a todos que nos acompanham mais o Papo da Bola. Vamos lá então, né? Porque é um Brasil que agora calendário cheio, joga meio de semana, joga final de semana, né? E isso faz com que o técnico Gilson Maciel tenha que trabalhar de uma forma de pensar duas competições. Hoje até conversamos com Hélio Vieira, né? Que ele é coordenador técnico chavante, falou sobre isso, né? E que não tem condição do Brasil estar utilizando a mesma equipe nas duas competições. Isso é totalmente natural e a gente já imaginava. E o que a gente viu, por exemplo, na última quarta-feira, é o Brasil enfrentando uma equipe de Série D com sua equipe alternativa, conseguindo fazer um bom jogo, um jogo sólido e sair vitorioso. Principalmente dando destaque a pontos individuais, algo que pode dar uma dor de cabeça positiva ao técnico Gilson Maciel, que é Morbeck e Guti, principalmente. Dois jogadores que têm a condição de daqui a pouco estarem aparecendo na equipe titular chavante. Para domingo, o Gilson não conta com o Júlio Simas. Ele tomou o terceiro cartão amarelo contra a equipe do Marcílio Dias e está fora desta partida. E aí entra as dúvidas, né? Porque quem vai ser o substituto do Júlio Simas? A gente não acompanha treinos, né? A gente não tem acesso a treinamentos do Brasil, a gente não, nem ao começo, como a gente teve em alguns momentos. Então a gente não tem grandes informações do que envolve o trabalho do Gilson Maciel durante a semana. Mas, daquilo que se projeta, do que se viu, a gente pode imaginar que teriam basicamente três jogadores brigando por esta vaga. E seria o Yuri, para fazer talvez uma função de terceiro zagueiro, o Thiago Henrique, que faria a função de um camisa número 5, ou também o Robinho, porque aí ele poderia utilizar dois extremas dentro desta partida contra a equipe do São José. Levando em conta que é uma partida dentro de casa, é uma partida que o Brasil precisa sair vitorioso para estar encaminhando a sua classificação à próxima fase e também voltar a vencer dentro da competição, porque o Brasil venceu a equipe do Guarani no meio de semana, vinha de 4 partidas sem vitória, mas dentro da Série D são 3 partidas sem vitória, contando até mesmo o confronto contra o São José lá no Francisco Novelletti. Então, é um Brasil que tem essas dúvidas em relação a que equipe a gente vai estar vendo dentro de campo. O que acredito que vai acontecer? Guti deve ser titular. O que vem apresentando, a forma como vem sendo elogiado, e aí acredito que pode ser daqui a pouco até uma disputa com o próprio Masson, mas acho que um dos dois vai acabar sendo titular, o Brasil vai ter esse homem, esse camisa 10 ali dentro do seu meio campo. E aí vem as outras partes do campo, que até posso projetar aqui um provável Brasil para a gente já estar debatendo, que seria Edson, Thiago Baiano, Tony Lucas, Lula e Matheus Streit, Venício, Germano, o Guti ou o próprio Masson. E aí vem a dúvida, Yuri para fazer a função de terceiro homem ali da defesa, terceiro zagueiro, o Thiago Henrique para fazer mais uma função dentro do meio campo, ou o Robinho para ser um extrema, e mais à frente o Andrei e também o Yuri Tanque. Deve ser um Brasil que tem essas dúvidas. Quem vai ser o substituto do Júlio Simas, levando em conta da forma, da regularidade que a gente viu o Júlio Simas dentro desta competição até aqui, e de que forma o Gilson está pensando neste confronto para estar escalando a sua equipe que vai a campo no próximo domingo, Lozada?
0: Pois é, então, né, vamos aqui com as dúvidas e colocar como probabilidade cada uma, né? Primeiro, Yuri no lugar de um volante, né, para fechar ali um terceiro zagueiro, para fazer a dobra de laterais, que convenhamos, não deu certo contra o Marcílio, contra o Inter deu, mas era um outro tipo de jogo, né? Talvez dessas três seja menos provável, eu acredito, na opinião minha. Depois, um outro atacante, né? A gente não. Pode ser o Robinho. Também acho. Não vejo assim com tanta probabilidade essa. Jogar um jogador mais
4: só
0: avançado.
4: Outra probabilidade, tá? Que eu acredito que possa acontecer. Guti e Masson juntos. Daqui a pouco com o Venício um pouco mais recuado, Germano, Guti fazendo a sua função de um terceiro homem de meio campo, como ele fez praticamente contra o Guarani.
0: Sim,
4: né?
0: Fizeram, jogaram juntos, né?
4: E o Masson. Eu acho que pode acontecer novamente essa dupla também.
0: Porque assim, analisando o cenário dos últimos jogos, o jogo em Itajaí, quem entrou primeiro foi o Guti, né? Então, talvez o Guti esteja na frente aí nessa fila da hierarquia diante do Masson. Eu acredito que se ele tiver que optar por um, ele vai optar pelo Guti. Mas os dois podem jogar juntos, né? Porque nenhum dos dois é aquele 10 paradão, né? São móveis, ajudam a marcação, se movimentam bastante. Então podem tranquilamente jogar juntos sem que torne o time do Brasil muito ofensivo ou um time que não marque ninguém, né? Não será. Então eu acho que seria o mais provável. Aí recua o Vinícius vai ter que fazer a primeira função, o Germano vai ter que fazer a segunda, acho que ali no meio eles vão voltar uma casinha, né? O Germano, que é o terceiro homem, volta para segundo volante, o Vinícius, que é o segundo volante, volta e faz a primeira função. Eu acho que essa é a formação que mais me agrada. Vou passar a bola pro João, né? Ele que é o comentarista, não estará na jornada de domingo, né? Vai estar de folga. Então já quero que tu traga, João, teu parecer aí dessas possibilidades que o Wesley traz pro time do Brasil.
2: Eu acho que concordo praticamente em tudo com o Wesley, né? Acredito que o quarteto defensivo, né? O quinteto defensivo, colocando junto com o goleiro, né? Com o Edson, não deve ser modificado, por mais que eu tenha até expressado ontem, né? Para mim, não muda muita coisa em relação a Yuri e Thiago Baiano, mas não faz muito sentido fazer essa troca nesse momento. Então, mantenho o quarteto defensivo, mantenho o goleiro. O meio campo, eu acredito que vai ser Venício e Denis Germano. Venício como 5 e Denis Germano como 8. Na ponta direita, que fica a dúvida para mim. Eu acho que o Guti ele vai ser o meio armador. Mas aí fica a dúvida se vai ser o Guti realmente centralizado como meio armador ou se o Gilson vai testar o Andrei pela direita e o Robinho pela esquerda. Pensando em questão de possibilidades, né, para um segundo tempo, fica a dúvida igual, porque se tu jogar assim, tu vai ter a possibilidade do Givigi, quem sabe, e principalmente do Masson, né, que jogou bastante tempo nesse jogo contra o Guarani, mas aberto pelo lado. Tu vai ter essa possibilidade. Se tu jogar com o Masson e o Robinho for pro banco, tu vai ter a possibilidade do Robinho, tu vai ter do mesmo jeito um velocista, finalizador, e se tu jogar pro banco o Masson, tu vai ter um armador que pode cair pelas beiradas também. Então, muda pouco em relação a um ou outro, eu acho, na questão de, vou deixar um no banco para ter uma possibilidade de troca pelo desgaste que vão ter os pontas, por exemplo. Então, acho que essa dúvida talvez até ainda passe um pouco pela cabeça do Gilson, porque jogou muito bem o Masson pela ponta, jogou muito bem o Guti pela ponta, não se viu ainda o Robinho e o Andrei juntos, que eu me lembro até, eu acho que jogaram sempre um na posição
0: eu
2: do
0: acho
2: outro.
0: Que, eu acho que eles
4: jogam minutos.
0: É, 10 minutos contra
4: O Andrei entra, o Robinho ainda está em campo. Contra e aí depois... Né?
2: Como assim?
0: O Robinho saiu mancando.
2: Então, foi pouco tempo, né? Acho que dá para jogar os dois juntos e seria interessante, porque teria dois jogadores bastante agudos, né? Um por cada lado. A dúvida é quem vai jogar pela direita, porque até agora praticamente os dois jogaram pela esquerda, né? Robinho a gente sabe que é ponta esquerda e o Andrei jogando pela esquerda teve um bom desempenho. Então acho que surge essa dúvida e, honestamente, eu iria de Morbeck, porque a defesa do São José é uma defesa muito forte fisicamente, é uma defesa que se impõe na forma física e também se impõe em bola parada. Então acho que seria mais interessante. Aí depende um pouco, talvez se tu jogar com um time bem leve, tu tente ganhar inclusive na mobilidade com o Yuri Tanque. E aí jogando com os dois pontas, por exemplo, tu já bota os dois pontas, tu bota o Guti, né, que também tem boa mobilidade, centralizado, e tu bota o Yuri e tenta jogar com troca de passes, com movimentação, como a gente viu o Brasil fazendo contra o Guarani, que trocava bastante de posicionamento os jogadores. Uma hora estava um numa ponta, outro na outra, outro no meio, ia trocando justamente para dificultar o marcador, né, se for uma marcação mais individual, e principalmente para ter uma mobilidade muito grande no ataque que dificulte um time que também, né, a defesa é forte e consequentemente a defesa acaba sendo um pouco mais pesada. Na velocidade, na mobilidade, o Brasil consegue vencer, mas se tu não for jogar com tanta mobilidade, aí eu acho que é melhor tu botar o Morbeck, porque tu vai ter uma figura dentro da área para batalhar com uma defesa que é alta, que é forte, que é um pouco mais pesada, e um jogador que a bola, talvez do jeito que chegar, mesmo que chegue talvez pouco para ele, que seja um jogo mais para os pontas, para o meia, a bola a gente já viu, se a bola chegar de um jeito mascado, ainda assim o Morbeck consegue ou de cabeça, ou que nem ele fez contra o Marcílio fora, né, num carrinho, botar pro fundo das redes.
0: Pois é, eu trabalho com a possibilidade do Morbeck jogar, né? Não vejo a... Eu acho que o Yuri Tank já teve suas oportunidades, não vive um bom momento, e o Morbeck tá pedindo passagem. É, tu trabalha com o time com o Tank, Wesley.
4: Sim, eu acho que até por questão de hierarquia, eu acho que eu não vejo... De repente, uma possibilidade que pode acontecer, até por conta do jogo que é e da forma como se desenha, de jogar os dois juntos. Eu não descarto também daqui a pouco a gente ver o Morbeck junto do Yuri Tanque. Os dois mais avançados, o Yuri sai bastante da área, por exemplo. A gente viu muitas vezes o Yuri Tanque armando o jogo. Então pode ser daqui a pouco uma possibilidade dele estar jogando com os dois atacantes juntos. Ele já fez isso, por exemplo, com o Patrick e o Márcio Jonathan na Copinha, que eram dois centroavantes, né? Um pouco mais móvel, o outro de área. Então são possibilidades, né? A gente vê possibilidades. Mas acredito eu que, neste primeiro momento, da forma como se viu quarta-feira, o Morbeck é o titular da Copa da Federação Gaúcha de Futebol. E o Yuri Tanque, pelo menos, né, naquela base de confiança por parte do treinador, ele segue sendo o camisa número 9 da Série D do Campeonato Brasileiro, e o Morbeck vai entrando ali totalmente natural durante as partidas. Eu acho que, principalmente por questão de hierarquia, eu vejo que... É da mesma forma que, por exemplo, eu escalo ainda o Thiago Baiano. Porque se a gente for colocar bola no pé, o Yuri tá jogando a mesma bola que o Thiago Baiano. Então, eu acho que por essa situação, eu acredito que o Yuri Tanque siga sendo titular, pelo menos para essa partida.
0: E você, torcedor? 053-984-13-5473. Quem deve ser o substituto de Júlio Simas? E no ataque, Morbeck ou Yuri Tanque? Manda aí no nosso WhatsApp, pode comentar também no YouTube, estamos no ar aí em múltiplas plataformas. Fernando Moraes, tua visão aí dessa resenha, quem tu escalaria no time titular ao lado, aliás, no lugar do Simas, e também no ataque, darias uma oportunidade a Gabriel Morbeck.
3: Tá bem no sotaque. Mas olha, Lousada, são diversas possibilidades, né, para esse confronto. Há muitas dúvidas, né? Não sabe exatamente o que o Gilson está planejando. É um jogo, talvez, num contexto diferente, né? Ao lado do Brasil, São José é o outro gaúcho, então é um jogo com uma... Talvez um jogo mais físico, um jogo mais disputado. Eu, particularmente, eu jogaria com Guti e Masson. Eu jogaria com os dois. E ali a posição de primeiro volante é mais difícil, né? Porque o substituto natural, até que poderia jogar junto com ele, que a gente fala, é o Alan, né? Mas acredito que ele não vai ter condição para esse jogo. E o resto ali, Tobias, né? São atletas mais jovens e que talvez não entrem nessa fogueira. Então acho que não vai ter muita opção a não ser recuar o Venício para essa posição de primeiro volante, né? Deixar ali. Eu faria quatro meio-campistas: Venício, Germano, Morbeck, aliás, Masson e Guti. Na frente, Morbeck e o Andrei. Usaria um 4-4-2, né, com o Andrei mais móvel, podendo cair tanto pela esquerda quanto pela direita. E usaria os dois meio-campos, podendo abrir um pouco mais. E acho que isso pode qualificar os cruzamentos, né? São dois jogadores que são técnicos. Que o Guti já se mostrou ser um, pelo menos o que eu vi, né, até agora, até a amostragem dele é menor do que a dos outros, né, do que a do Givigi e a do próprio Masson. Mas ele me parece ter a melhor visão de jogo. Parece que ele encontra mais o atacante, sabe? Que ele consegue fazer um passe que quebra a linha, né? O gol dele contra o Marcílio é assim, ele encontra o Morbeck dentro da grande área. Então, é o que eu faria. Eu colocaria os dois para potencializar o time nessa questão técnica. Talvez um caindo para cada lado ali, para fazer os cruzamentos, né? E o Morbeck na área disputando com a zaga do São José. Que é uma zaga, como o João disse, né? Uma zaga muito física. Tem o Thiago Pedra, que realmente o sobrenome é chato, dele, né? Praticamente já é o que ele é, né? Que é uma. O cara é uma pedra ali, é muito forte, né, fisicamente. É um cara que também. Eu acho que ele, durante o jogo, assim, é um cara que pode entrar na mente também dos atacantes, né? É um cara que desequilibra o time adversário.
0: Chato,
3: então,
0: né? Chato.
3: É chato, é um zagueiro chato. E olha que já é bem experiente ele. Mas eu iria nesse 4-4-2. Eu acho que o contexto do jogo diz isso. Acho que não é um jogo para dois extremos, justamente porque é um jogo muito físico. E tu precisa ter um meia que tenha a bola no pé e saiba o que fazer com ela. Porque senão vai ficar aquele bate-rebate ali no meio de campo e muita disputa e as defesas se sobrepondo. Eu projeto que se o Brasil entrar com dois extremos vai ser mais ou menos isso. Então eu apostaria nesse 4-4-2 com o Masson e o Guti e o Morbeck à frente.
0: Pois é, eu acho que é a minha. Eu acho que é o meu favorito também, né? Vamos lá. Edson, Thiago Baiano. Aí com o Yuri, sinceramente, não vejo tanta diferença, né? Mas eu acho que o Thiago Baiano segue. Com Tony Lucas, Lula, Streit, Venício, Germano, Guti e Masson. Na frente, o Andrei e o Morbeck, né? Morbeck, na minha visão. Eu acho que esse seria o time ideal. O meu time, se fosse Gilson Maciel, escalaria esta equipe. Lucas Fabião.
1: Eu não vou muito distante, eu concordo, e até, Lousada, teve aquele papo da bola pré-Marcílio e Brasil, eu discordei contigo quando falou do Morbeck, porque eu acreditava que o Tanque, até pelo jogo que seria lá contra o Marcílio, e se mostrou difícil, mostrou até pior do que projetávamos, porque ninguém esperava o Brasil tão abaixo e com tantos erros, mas para aquele jogo, um jogo fora de casa, contra o Marcílio que precisava se impor, o Tanque era um jogador que... O Tanque é um jogador de mobilidade. Vai se mexer ali, vai estar se movendo na área, buscando a bola, construindo. Então, naquele jogo, eu realmente falei que o Tanque estava à frente do Morbeck. Para esse jogo contra o São José, eu concordo com vocês. Acho que o Morbeck tem se mostrado com qualidade, tem feito esses gols. Matou o jogo contra o Guarani, mas descontou lá contra o Marcílio. Vem entrando bem. E como vocês trouxeram aqui na análise de vocês, até para não ser redundante, né? Mas nessa questão, é um jogo que vai ser brigado, vai ser um jogo de disputa, e o Morbeck vai entregar isso como centroavante mesmo, vai brigar, vai fazer o pivô, vai brigar pelo alto, e é um jogo que se espera que o Brasil construa e pelo menos se imponha. Então o Morbeck tem a possibilidade de ficar fazendo o que se pede, que é realmente ficando ali na área e brigando e cabeceando e finalizando sem precisar buscar a bola e ter que construir e tudo mais. E é por isso que eu também concordo que tanto o Guti como o Masson ganham essa oportunidade. Foram muito bem contra o Guarani. E o Robinho é um jogador que também foi bem contra o Guarani. Não sei se a palavra que se redimiu, mas deixou uma impressão melhor. Mas pelo lado do Robinho parece que o Gilson já deu maiores oportunidades para ele e ele teve essa queda de rendimento e se recuperou. Mas é uma opção de velocidade também para uma segunda etapa e é importante. E talvez precise. Por isso também acredito que o Robinho não venha como titular e seja uma opção também para uma segunda etapa. Então eu vou de acordo com vocês. Eu acho que não foge disso. E nesse debate, Yuri e Thiago Baiano, eu acho que é interessante, né? Não acho que deveria vir com os dois e terceiro zagueiro. Eu acho que, como tu bem mencionou, Lousada, contra o Inter era um caso específico e deu certo. E contra o Marcelo se mostrou... teve muitos erros, né? Foi um jogo de erros, mas de qualquer jeito não é o que pede a partida. Mas o Yuri vem muito bem. Não sei e acredito também que segue com o Thiago Baiano, até pela sequência que teve o Yuri agora. Foi titular contra o Marcílio, foi titular contra o Guarani. O Baiano foi reserva contra o Guarani. Mas o Yuri pede passagem. Eu acho que não está devendo nada ao Thiago Baiano e em uma possível oportunidade pode sim pegar a vaga do Baiano. Mas de resto eu estou de acordo com vocês e é a minha escalação preferida, se o Gilson vai fazer isso, porque até o, por exemplo, o Thiago Henrique, que vem como volante, é um atleta de confiança do Gilson, foi elogiado na coletiva, né? Também daqui a pouco vai saber, é um atleta que o Gilson confia. Aqueles remanescentes da Copa da Federação Gaúcha do ano passado, acabam que tem uma confiança maior do Gilson, porque trabalharam há mais tempo e entregaram nas dificuldades que foi aquela competição, né? Então, fica a menção ao Thiago Henrique, que foi elogiado. Mas eu concordo com vocês e a escalação ideal é essa aí.
4: Desculpa, Luzardo, só alguns pontos, tá? Em relação ao que envolve essa escalação. Eu não sei a que nível o Gilson não avalia como faceiro demais ir com Venício, Germano, Guti e Masson. Eu não sei a que nível ele avalia que isso não seria tão fácil. Porque, por exemplo, ele utilizou Guti e Masson agora quarta-feira, mas ele tinha o Júlio Simas, né? Ele estava ali,
0: ele tinha dois volantes marcadores, né?
4: Exatamente. Então, eu não sei a que nível ele avalia essa equipe do Brasil para domingo sem ter este jogador. É porque o Venício, ele não é esse jogador camisa número 5. O Venício é o cara do passe, é o cara que...
1: O 8.
4: Ele está ali, ele faz o box-to-box, né, o famoso. Né, então ele está ali para essa função. Aí entra a situação que se avalia dele. A única opção hoje que a gente vê no banco de reservas das últimas escalações do Brasil que ele tem é o Thiago Henrique, que faz essa função. Ou ele coloca um zagueiro por ali. Aí ele tem o Zamora, ele tem o Yuri, que podem fazer essa função. Ele tem o Tobias, que daqui a pouco pode utilizar também fazendo essa função de camisa 5. Então, ele pode daqui a pouco querer fazer algo diferente, que aí é colocar alguém para marcar. O Brasil, se ele vai com esses 4 meio-campistas, os 4 meio-campistas vão ter que correr para marcar, né? E ele vai rechear esse meio-campo, né? Esse miolo do campo ali, defensivo, e vai tentar achar uma forma de não dar espaço a esse São José, que, por exemplo, no jogo do Francisco Noveleto, queria utilizar desses espaços que o Brasil deixava, né, e tanto pelo meio campo quanto também pelas pontas, para tentar levar perigo ao gol do Brasil. O São José, por exemplo, para este confronto, Ele conta com o retorno do Gabriel Lima, que é o principal jogador deles hoje, né? E que estava suspenso na partida contra o Azures, e até o São José vem esse confronto. Mas hoje, até a gente teve o boletim do nosso colega lá, o José Otávio Pires, né? Lá, o colega que é jornalista e acompanha o São José. Ele diz, é o melhor jogador técnico que o São José tem. Então ele vai voltar e ele deve ser titular para esta partida. Então, eu não sei a que nível ele avalia, né, que ir com esses quatro meio-campistas não seja faceiro demais. E aí, daqui a pouco, ele queira, né, estar fazendo alguma escalação que proteja a defesa também, né, que proteja os quatro zagueiros, que proteja o Edson, por exemplo, para ele ter esse controle também dentro deste meio-campo, para não correr o risco dele perder este meio-campo, e no momento que perder este meio-campo, o Brasil estar, de certa forma, perdido. Então é só um ponto também que eu acho que é interessante ter essa avaliação também, de que a que nível seria faceiro tu ir com Vinícius, Germano, Guti e também o Masson.
0: É que se não for, esse vai ser o Thiago Henrique. Não tem outros cinco, né?
4: Provavelmente. Ou alguém improvisado, né? Um zagueiro, né? Daqui a pouco pode utilizar. Tem o Otávio, por exemplo, que dá para fazer também ali daqui a pouco essa função. O Yuri, o Zamora, por exemplo, né, que vem, sim, agradando. Então...
0: Não, é um bom ponto mesmo, né? Porque ele não teve um time faceirinho ainda. Né? Não teve.
4: Sempre teve o camisa 5, né?
0: É. E chegou a ter dois, né? Só que o camisa 5 disponível, acho bom jogador, o Thiago Henrique, mas ainda é jovem, né? Não sei se...
4: E ele não tem problemas em colocar para jogar. Ele fez isso com o Alan, por exemplo, que o Alan não tinha jogado um minuto e o Alan foi pro jogo contra o Aimoré na estreia do Gilson.
0: E
4: o Thiago Henrique foi titular na semifinal da Copinha, quando o Alan fica fora, se não estou enganado, e ele coloca o Alan para jogar.
1: Foi.
4: Ele não o Thiago Henrique, perdão, coloca o Thiago Henrique para jogar lá em Passo Fundo, e o Thiago Henrique vai bem lá. Então, o Gilson já se mostrou, né, que não tem problema em dar oportunidade para alguém que não vem jogando. E a gente não sabe como é que está a situação do Alan também, né, que até não ficou no banco ainda contra essa equipe do Guarani, mas se avaliava de 20 a 30 dias para ele estar recuperado, voltando a treinar e ficar à disposição para estar retornando aos gramados.
1: Mas até só para, claro, trazer, né, porque eu concordo com o Wesley, né, porque quando eu trouxe aqui, é por isso que eu mencionei, a escalação do meu gosto, porque eu acho que é um jogo do Brasil se impor, de jogar leve, de apesar de um jogo disputado que será, e o time do Argel já é assim, tem Thiago Pedra que tem essa característica e essa liderança lá atrás, mas porque eu concordo, talvez venha esse medo do Gilson, né? Daqui a pouco dá pra dizer que é medo ter essa contenção e possa vir, por isso que mencionei o relato do Thiago Henrique, porque seria muitas mudanças, né? Seria um Brasil dentro de uma partida decisiva mudando bastante, por isso que também teria esse asterisco daqui a pouco de um Thiago Henrique, eu acho que seria um substituto natural para falar dessa questão de primeira volância, um camisa 5 digno mesmo, Vinícius, Germano, todos esses são o típico 8. Faltaria um pouco da contenção, por isso que eu tenho dúvidas também do que poderia o Gilson fazer nessa questão.
0: É bem observado.
3: Se fosse para botar um 5 ali, eu botaria o Zamora. Ele é alto e tem uma boa saída de bola.
4: E não dá pra descartar também três zagueiros.
0: Sim.
4: Daqui a pouco nem precisa ser o Yuri, porque o Yuri vem jogando direto também, daqui a pouco desgasta. Mas o Zamora, tu pode utilizar também três zagueiros, que aí tu protege mais e dá essa liberdade a mais pro teu meio campo conseguir trabalhar, né?
0: Pois é, aí jogaria três zagueiros, o Thiago Baiano de um lado, Strite do outro.
4: Vinícius, Germano e aí Guti ou Masson.
0: E aí Guti ou Masson, né? Não jogariam os dois juntos. Perfeito. São essas possibilidades aí. A gente tá pedindo, né, pro torcedor também mandar a opinião. É aquilo. Guti e Masson talvez seria o meio campo ideal com o Simas, né? E aí tiraria um dos volantes. Mas como o Simas não está, nenhum dos dois volantes que o Brasil joga, o Germano nem é volante, né? Por mais que seja de origem, já foi volante em outras oportunidades, ele é hoje um meia no Brasil, né? Então, vamos ver, vamos seguir aqui debatendo, vamos seguir acompanhando e, claro, contando aí com a sua participação aqui no 0539-8413-5473, o nosso WhatsApp. 7h37, a gente vai para o primeiro intervalo aqui no nosso Papo da Bola. Daqui a pouco a gente volta com mais debate e, é claro, com a opinião do torcedor.

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0: 7 horas e 42 minutos, estamos de volta com o Papo da Bola aqui na Rádio Universidade, noite desta sexta-feira, 15 de maio de 2026. Temperatura em Pelotas neste momento 10,9, quase 11 graus neste momento a temperatura aqui no centro de Pelotas. Você, né, nos acompanhando no radinho, também nas plataformas digitais, no YouTube, nos aplicativos, aqui no nosso Papo da Bola. 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Vou até pegar aqui o super placar para ver se está tendo jogo importante nesta noite de sexta, e a resposta é não. Então, estamos acompanhando a Kings League aqui. O pessoal não gosta muito, mas é o que tem nesse momento de jogo, né? O João e o Wesley são apaixonados pela Kings League. Eu até gosto também, mas não sou um aficionado pelo esporte. Bom, tem gente aqui mandando, daqui a pouco a gente vai, né, trazer aqui as opiniões, né? Mas falar um pouco também desse adversário, né, Wesley, que até vocês conversaram aí com setorista, e até a gente falava, né, da resenha lá com o Motora, o quanto que o São José mudou, né? Hoje o São José tá vivo, tá acreditando muito pela mudança, né, dos últimos jogos. Tem sido bastante elogiado o time do Zequinha. O que que tu traz aí de informação, que tu conversou lá com o setorista, né, e o que que a gente pode esperar desse Zequinha para domingo?
1: Pois é, um São José que, desde que o Argel chegou, já diriam uma manchete da Rádio Universidade, mudou da água para o vinho. É. Né? Então, porque conseguiu fazer seus resultados, né? O São José, ele não vinha conseguindo, tinha até o certo desempenho, mas ele não conseguia ter resultados. E aí, o Argel, por exemplo, ele estreia contra o Brasil, empata, né, em 0-0. Acho que é até o primeiro ponto do São José na competição. Sim. Depois empata com o Azures fora. E ganha agora do Azures dentro de casa. Então, claro que, né, na avaliação que se tem, o Azures, neste momento, pelo menos, é o pior time dentro deste grupo. Mas conseguiu ir lá e pontuar, e ganhou dentro de casa. Fez o seu dever, né, o São José, para cima desta equipe do Azures. A expectativa que se tem, né, até estou sem meu celular agora, mas é que o São José repita a equipe que enfrentou e venceu o Azures no último confronto, com apenas uma mudança. O Gabriel Lima, como citei anteriormente no outro bloco, deve estar retornando, porque ele foi expulso na partida do Paraná e ficou suspenso na partida aqui no Francisco Noveleto. E para este confronto contra o Brasil, ele deve ser titular, deve estar retornando naturalmente à equipe titular dessa equipe do São José. De resto, a equipe deve ser a mesma que venceu o Azures na última partida, que até se elogia que foi um bom desempenho por parte da equipe do São José. Hoje conversamos também com o Newton Batista e disse que não, o que mudou foi somente o treinador. O Argel, ele deu a cara dele a este elenco do São José e acabou que está encaixado neste momento, está conseguindo fazer seu resultado. Vem para cá de uma forma que, se vencer o Brasil, passa o Brasil na tabela e entra no G4 pela primeira vez. Se perder para o Brasil, abre 5 pontos de distância e fica complicada a situação. Se empatar, o São José ainda tem 2 confrontos dentro de casa nas últimas 3 rodadas desta primeira fase da Série D. Então, são avaliações que o São José faz também em relação a possibilidades, né, e a forma como o time conseguiu estar desempenhando melhor e conseguindo ter frutos e resultados depois que o Gabardo, né, vai e aceita a proposta do Ipiranga e chega o Argel para assumir.
0: Pois é, eu vou pegar aqui a escalação, né?
1: E até antes estavam falando do Thiago Pedro, se não me engano, o Thiago Pedro é reserva até deste elenco, desta equipe.
0: Foi titular no jogo de ida contra o Brasil.
1: Contra o Brasil?
0: É, ele jogou lá. Vamos ver aqui se eles postam a escalação. Escalação do último jogo. Em ordem numérica, né? Fábio Rampi, Keverton, Eduardo Melo, Aí Michel, meia dúzia, deve ser lateral esquerdo. O Eduardo Mello é zagueiro, junto com o Thiago Pedra, o 13, titular. Michel, meia dúzia, lateral esquerdo. Daí Anderson Gomes. O Bagatini é volante, né? Gustavo Bagatini. Então são esses dois volantes. O Grafite, lembro que ele jogava no lado, ele entrou no lado direito naquele dia. Kaique Trindade, era o centroavante, não?
2: Isso.
0: Era o centroavante, né? E Matheus Pureza, acho que ele ia jogar...
1: Ele era reserva no jogo contra o Brasil.
0: Sim, ele entrou.
1: Entra.
0: É.
1: Então tem mudanças, né? Se a gente for pegar aquele elenco, por exemplo, o time titular contra o Brasil, tem mudanças para este confronto. E aí a única dúvida é, sai o Péricles para a entrada do Gabriel Lima. É a única mudança que o São José deve fazer para este confronto aqui dentro do estádio Bento Freitas, e o resto da equipe deve ser a mesma que venceu aí esse confronto contra o Azul.
0: É, o Igor Cássio tá no banco aqui, Douglas também, Bruno Jesus, né? Caso repita essa equipe, é que a gente não conhece muitos jogadores, né, João? Mas eu acho que só o ingrediente Argel Fuchs, ele já torna esse jogo especial também, né? Porque a gente sabe o quanto que o Argel consegue motivar as suas equipes, e certamente vai fazer uma guerra aqui no domingo, né?
3: Exatamente, né? É um treinador que tem qualidade, que conhece bastante do futebol gaúcho e principalmente conhece esse tipo de jogo, né? Esse jogo que, como a gente está falando, né? Um mata, digamos assim. Então ele conhece esse tipo de jogo que às vezes precisa fazer uma retranca, joga de uma maneira um pouco mais reativa, faz, né, a equipe adversária talvez se cansar um pouco de ter paciência e começar a forçar um pouco mais, e aí ele tenta aproveitar depois, né, de segurar um pouco o resultado, segurar um empate aí para sair um pouco mais, tirar a equipe um pouco mais de trás. Mas conhecemos o estilo de jogo do Argel, que é de mais marcação, que é de fechar espaço, né? Então, até por isso que a gente vai ter que ver os meio-campistas, né? Os armadores do Grêmio Esportivo Brasil, né? Com habilidade, os atacantes com habilidade para sair um pouco mais, né? dessa teia que coloca, digamos assim, o Argel na sua equipe para dificultar a construção dos adversários. É um time que Não tem muitos nomes que chamam a atenção, dá para assim dizer, né? Claro que tem qualidade, mas é bem abaixo, por exemplo, do time de São José do ano passado, que esse sim, né, venceu os confrontos, trouxe bastante perigo, né, para o Grêmio Esportivo Brasil nas partidas. Dessa vez não. Dessa vez é um São José comum, né? Claro, com alguns jogadores que a gente já está mais acostumados, outros realmente mais comuns, que tem qualidade, mas que acredito que o que pode dar mais certo por parte da equipe do São José é o coletivo. Então, se o Brasil estiver bem encaixado, se o Brasil conseguir, em questão de estilo de jogo, né, superar o adversário, não vejo muitas peças individuais na equipe do São José que possam se sobressair e fazer a diferença nesse confronto.
0: Pois é, no papel não assusta muito, né, Lucas? Mas é aquilo... É muito parelho a competição, né? É uma... Talvez nenhum dos times no papel sejam tão fortes assim. Esses jogadores que a gente viu aí na escalação contra o Azures, a maioria era reserva naquele primeiro jogo que a gente foi acompanhar lá em Porto Alegre. Talvez isso explique, né, o fato do São José também estar na lanterna daquela oportunidade, né? Venceu o jogo aí com a maioria dos jogadores que começaram a temporada como reservas. No papel não assusta, mas Argel é chato, né, Lucas?
2: Acho que essa é a questão, né? Aquele São José da temporada passada tinha expectativa dentro do Zequinha, mas a gente até concordava que poderia ser um dos times que iam lutar pelo acesso. E acabou caindo na primeira fase.
0: Primeiro
2: foi...
0: mata.
2: Então foi... E ninguém esperava e foi realmente... Dá pra dizer uma zebra, né? Porque acabou merecendo aquela eliminação. Foi abaixo. Nessa temporada, o São José está penando para se classificar e não é um dos favoritos a se classificar. Já está fora nesse momento, né? Está crescendo a competição, mas ainda não é o favorito, porque junto com o Azures são realmente as equipes que mais sofreram para mostrar algo. E o São José vai conseguir a sua primeira vitória contra o Azures, que tem se mostrado a pior equipe do grupo, e no sufoco. Foi uma vitória suada, conseguiu nos méritos, era importante vencer mais do que desempenho, mas abaixo. O problema é que o Brasil se colocou nessa posição desse jogo de domingo ser importantíssimo, porque vem de 3 jogos sem vencer, inclusive vindo de 2 derrotas dentro da competição, empate contra o São José, que ok, mas era a estreia do Argel, era um jogo que poderia mais, mas ok, não vamos reclamar de um empate no Francisco Novelletto, que é sempre complicado. Contra o Marcílio, aqui no estádio Bento Freitas, foi um jogo de abaixo de todo o time. Foi um jogo abaixo, e o Brasil acaba sendo derrotado também por mérito, mais demérito seu do que mérito do adversário. Foi um jogo abaixo do Brasil. E lá em Itajaí é completamente dominado e derrotado com autoridade. Se vencesse o Marcílio lá, a situação já seria totalmente diferente na partida contra o São José agora no domingo. Mas está nessa situação, não dá mais para lamentar. Mas esse jogo ganha áreas de decisão por isso, porque o Brasil não conseguiu fazer nesses últimos 3 jogos. O São José aproveitou junto com o Argel para crescer, e quando o Argel é anunciado, a gente conversa com o Nilton e debateu por aqui, que a grande mudança, mais do que daqui a pouco taticamente, e a gente vê que vai ser nas peças e na postura, vai ser um São José bastante diferente do que aquele mesmo que o Argel estreou contra o Brasil, mas era da questão anímica, na questão de se fechar, de fazer um segundo turno bem melhor e conseguir ainda lutar pela classificação. Não é à toa que todos os pontos do São José na competição foi com o Argel. Então conseguiu, de certa forma conseguiu. O São José está na briga. Chega no estádio Bento Freitas, se vencer, e claro que é uma missão difícil para o São José, porque o Brasil é um adversário complicado de ser enfrentado, ainda mais nos seus domínios. São José se vence, entra pela primeira vez dentro desse G4. Mas segue sendo um ano abaixo, segue sendo um elenco que tem sofrido bastante, esse do Zequinha. Mas pelas circunstâncias do Brasil, acabou que esse jogo criou uma dificuldade e claro, a gente escutou o Nilton hoje no Lance Rápido, que falando que no mínimo um empate hoje no domingo seria interessante para o São José brigar, até porque tem 2 jogos em casa. E não duvido que possa ser a postura do São José, porque sabe da importância que é esse jogo para o Brasil. Então acaba que nesses fatores é um jogo difícil, mas é um grupo equilibrado. São José não é um adversário que tu pode tirar para bobo. Sempre foi impotente, sempre conseguiu se impor, e agora nesse jogo de agora vai fazer disso essa possibilidade.
0: É, tendo um empate aqui, imaginando esse cenário, né? Aí ficaria a briga pela classificação, a quarta vaga, São José e Brasil. Ficaria o São José com 6, Brasil com 8, com o São José tendo 2 jogos em casa
2: na sequência,
0: e o Brasil tendo 2 de 3 fora. Né, então...
1: E não é fora, é no Paraná.
0: Sim, no
1: As
0: Paraná,
1: duas partidas longe. São no Paraná. E o Brasil tem a copinha ainda em meio a isso. Então, mais do que nunca, né? Aquele ponto perdido. Os pontos perdidos pro Marcílio pesam demais. É, a derrota em casa, principalmente. É muito forte, né? A forma como o Brasil acabou perdendo pontos que não era para ter perdidos, né? E aí acaba que em algum momento essa pontuação ela te cobra. E aí o Brasil vem nesse domingo. Que é ou tu vence e abre 5 pontos, e mesmo assim tu vai ter que ganhar pelo menos mais uma partida, acredito eu, na avaliação ali da questão de pontuação, e ver o São José daqui a pouco tropeçar em mais uma, ou tu vai perder esse jogo ou empatar e tu vai ser obrigado a estar pontuando fora de casa, por exemplo.
0: Que não aconteceu ainda, né? Teve um empate.
1: E o Brasil não tem conseguido desempenhar um nível para convencer fora de casa. Então, é o momento da disputa da competição agora, dessa primeira fase, mas talvez que o Brasil esteja ali no momento mais delicado, que é precisar estar vencendo este confronto contra a equipe do São José para conseguir abrir 5 pontos e ter uma tranquilidade para a sequência do trabalho dentro dessa primeira fase.
0: Sem dúvidas, né? É o jogo que vai definir toda a tranquilidade do Brasil, o restante da primeira fase, tranquilidade para jogar a copinha também. Né? Então,
2: em Lousada,
0: a gente vê esse jogo como fundamental, talvez eu acho que o jogo do ano até aqui, né? O jogo mais importante do ano até o momento, Lucas.
2: Eu só ia trazer essa questão, né, que conversei com o Hélio e questionei sobre aquilo que saiu ontem do ofício do Brasil e do Farroupilha de mudarem o jogo de quinta-feira para quarta e também mudar de Bagé para Pelotas. Por que que eu trago isso agora, né? Porque nessa questão, como é importante o jogo contra o São José. Porque se seguir assim, o Brasil vai até o Paraná no sábado, viagem na sexta, então, e jogaria na quinta contra o Farroupilha. O Hélio traz a informação que a federação, até o momento, não foi palavras do Hélio, mas trago aqui, não tacou no lixo, né? Não respondeu ainda o clube, não.
0: Dando um vácuo.
2: Deixou o Brasil no vácuo. Até a tarde dessa sexta-feira, o Brasil não teve nenhum retorno por parte da federação sobre mudança de estádio e vir aqui para Pelotas e também muda deslocamento, né? Bagé é 2 horas daqui, né? E também da data. Acredito que a data a federação não teria problema em mudar, mas até o momento não teve essa mudança. E o Hélio até fala que essa decisão da federação conseguiu desagradar os dois clubes.
4: Não tem como mudar a data porque tem Baguá na quarta em Bagé, né?
0: Ah, então
4: realmente
0: então,
4: em Bagé.
2: Tá, era uma dúvida que eu tinha. Então é isso. Então é mais
0: um problema. Sim, mas aí não poderia jogar em Pelotas?
4: Pois é. Não quer porque, né?
0: Seria os dois no mesmo dia? Aí aqui seria de tarde. Ou não?
4: Aqui teria que ser à tarde, porque o Brasil joga à tarde no domingo.
0: Sim, mas
4: se for na quarta, quinta, talvez aí dê. Aí,
0: na quarta aí dê. Poderia ser de noite. Ah, eu acho que não vai sair.
4: É que na boca do Lobo Pelotas não quer, e no Bento Freitas a federação disse que o Brasil vai ter vantagem.
2: Mas mostra como é preocupante.

0: situações que possam vir na Copinha, mostra que é importante esse planejamento e essa questão de logística.
1: É, primeiro, né? Quando o Brasil aceita jogar a Copinha em meio à Série D, sabia que em algum momento o calendário ia ficar apertado, né? Mas não tira o direito do Brasil, né, de solicitar essa mudança junto ao Farroupilha, né? Eu falei aqui, se o Farroupilha se sentisse prejudicado, até tudo bem, né? Se o Guarani ou o Bagé não, tá todo mundo, acho que a favor, né? Porque os times, eles se colocam também no lugar, né? Imagino que o Tato Moreira vai, ele sabe, como um gestor de clube ali, que tem a logística, o valor, né, do que envolve uma viagem, por mais que viaje no dia, mas tudo é gasto, né? Então, eu não sei, mas eu vejo que tá caindo de maduro aí essa mudança. E caso não haja, aí é isso, tem que jogar quinta de tarde para respeitar o tempo de 66 horas dado
0: É bom
1: aí,
0: senso, né?
1: determinado pela FIFA.
0: Para mim, o problema, primeiro, é a federação. Claro, pode ser. Se marcassem, né? Se batesse o martelo, tá, vai ser no Bento Freitas. E aí o Guarani e o Bagé fizesse uma reclamação formal. Ah, acho que vai ser uma partida onde o Grêmio Esportivo Brasil vai ter a vantagem por estar com dois mandos, digamos assim. Aí beleza, pode ser que já tenha tido, né, por baixo, por trás das cortinas, uma movimentação por parte tanto do Bagé quanto do Guarani para também falar, ah, acho que não seria legal, perderia um pouco a isonomia da competição, digamos assim. Mas como a gente não tem a informação disso, vou dizer, primeiro, a federação não deveria estar ela se colocando contrária, né? Ela julgando que vai interferir de certa forma porque o Brasil vai ter mais torcedor. A chance do Brasil ter mais torcedor é muito grande, independente de onde o jogo for, já falei
1: Sim.
0: isso. E outra, a indefinição, né? Porque os clubes são, já chega e já manda, já fala pro clube, não vai ser ponto. Se não quiserem jogar em Bagé, não joguem o jogo, é 0 pontos pros dois, ponto. O problema é às vezes ficar nessa frescura de segurar, segurar, segurar, não falar, não bater o martelo, ah, vamos ver ou não responder. Bate o martelo logo e Deus, quem manda no campeonato é a federação. No final das contas, se não quer que realmente o jogo seja em Pelotas, já se já definiu isso, independente, que não fique dando, ah, não, mas o clube solicitou, ah, os clubes mandaram um ofício. Não, não tem essa do ofício, vai ser isso e deu. Se virem vocês, já sabiam e ponto, vão jogar em Bagé e acabou. Porque senão fica também o Brasil, por exemplo, que vai ter o jogo, que vai ter essa condição, né, de uma outra partida, né, vai ficar talvez travando o seu planejamento. Quem sabe que o futebol profissional tem que ter planejamento, faz o planejamento semana a semana, mas sempre, principalmente o pessoal da gestão, né, pensando, olha, vamos viajar tal dia, o treinador pensando, vamos treinar tal dia, vamos fazer tal tipo de treinamento no dia tal, para ter uma condição, digamos assim, de ter um bom treinamento, ter o descanso, ter a recuperação dos atletas. No final das contas, se enrolar demais, aí obviamente vai bater o martelo, mas pode acabar interferindo de certa forma em alguns pensamentos do próprio Grêmio Esportivo Brasil para a sua sequência, né, de jogos e obviamente sequência tanto numa competição quanto, no, quanto na outra. A questão das viagens, a questão do descanso, são várias as situações. Bate o martelo logo, é o que eu sempre falo da federação. Não vejo problema na federação tomar as suas decisões, ter as suas ideias e querer definir da maneira que ela define. Não vejo problema nisso, porque ela é a equipe que. Ela é a federação que organiza o campeonato,
1: É
0: que
1: a que
0: define.
1: manda, né?
0: É quem manda. Agora, o problema é tu segurar demais. E daí depois chega perto e acaba cedendo para os clubes, ou demora demais e na condição ainda de ser a federação que vai definir, no final das contas, optar por, de certa forma, dá para dizer, prejudicar os dois clubes e prejudicar ainda mais o Brasil, que tem um jogo três dias depois tem uma viagem longa e os dois clubes não se importam. Os dois envolvidos no confronto, sim, não se importam de
1: jogar. E dependendo do resultado de domingo, o jogo contra o São Joséense pode ser uma decisão, né, também.

né, pro Brasil. Então, por isso que a vitória é importante no domingo, justamente para que essa semana seja tranquila. Tem que jogar quinta, joga com as reservas, viaja. E porque se for com os titulares, se perder ou se empatar, daí o jogo lá no Paraná ganha outros ares, e isso vai certamente impactar no Brafar também no meio da semana. Então é importante que o jogo seja, né, a vitória contra o São José e depois a tranquilidade no na semana seguinte. 8 horas e 4 minutos, esse é o Papo da Bola aqui da Rádio Universidade para peças e acessórios Pioneiro e também o Cepel, que vai para o intervalo comercial. Na sequência, a gente vai trazer aqui os áudios dos nossos ouvintes também, repercutir mais aí as opiniões e, é claro, seguir com o Papo da Bola. Já voltamos!

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1: 20h05.
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0: 8:08, 8:08, estamos de volta, é o Papo da Bola aqui da Rádio Universidade, noite desta sexta-feira, 15 de maio de 2026, temperatura aqui em Pelotas na casa dos 10 graus, 10.6, mais precisamente 88% a umidade relativa do ar. 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O CPEL, pense no amanhã. 8 e 9, esse é o nosso Papo da Bola, que agora vai trazer aí os áudios dos nossos ouvintes, pessoal participando, pessoal interagindo conosco aqui no 0539-8413-5473. Luiz Augusto Simone vai pro ar. Para aí, antes vou ligar a caixinha, tava desligado, então já ia tomar um gol aqui, agora sim.
1: Boa noite, pessoal. Boa noite. Um abraço a todos. Na quarta-feira, pô, eu vinha chateado, arrasado. Cada vez que o Brasil perde, me estraga a semana inteira. Aí nós vimos de 3 derrotas e 1 empate. Então é brabo, pra mim é terrível. Aí a gente fez um bom jogo contra o Guarani, principalmente em se tratando de um time misto, quase reserva, né, digamos assim. Então eu fiquei tão contente que não quis nem comentar nada ontem. E hoje eu só voltei para dizer que estou ansioso, porque o São José vai ser uma pedreira. Esse time de São José sempre é uma pedra no nosso sapato, e o Argel Fux pior ainda, não gosto desse cara. Enfim, eu só estou ligando para dar um abraço e dizendo que estou feliz da vida com a última vitória. Até o próximo jogo. Um abraço.
0: Valeu, grande abraço, muito obrigado. E até brinquei, né, ontem, quem dera se todo jogo fosse igual de quarta, né? Tranquilinho, sem sustos, vitória de boa, jogando bem, né? Todo mundo jogando bem. Tomara que domingo seja assim, mas sabe que a vida de torcedor não é fácil, né? Então, tendência é que seja um jogo difícil. Eu acho que o Brasil vai ganhar, acho que o Brasil é o favorito para esse jogo, mas todo cuidado é pouco, porque o time do São José é chato mesmo. Vamos lá, o Antônio do Barro Duro.
2: Boa noite, amigo. Ah, meu amigo, não existe hierarquia no futebol, meu amigo, principalmente aí no Brasil. O Morbeck tá bem, vem fazendo gol, e o Tanque não vem fazendo nada, não dá um chute a gol, o cara tá paradão, tá mal. Que hierarquia, meu velho? Não existe isso. Agora, por que o Marvel tem que ficar na copinha se ele está bem e o outro lá na Série D está mal? É a tua análise, realmente faz bons comentários, mas hoje eu estou pisando a bola. Não tem, o Marvel está bem melhor, tem que ficar no time.
0: Pois é. Tá, então, Antônio Alves do Barro Duro. Eu concordo, para mim é Morbeck e mais 10, né? Mas a gente sabe que no futebol existe sim hierarquia, né? E o treinador, ele já tem o seu time titular, mas ele não é proibido, não é crime modificar, fazer uma mudança. Ainda mais de um jogador que tá pedindo passagem, né? O Morbeck, ele tá pedindo passagem. 2 gols nos últimos 2 jogos, o Yuri Tank não vem jogando bem. E eu acho que é isso que faz, né, o Morbeck ele ganhar mais força, digamos assim, nessa luta pela titularidade, porque o Yuri Tank não tá bem, né? Então, eu vejo...
3: Ele tem sido mais oportunista.
0: Sim,
3: né? Eu acho, dentro ali da grande área, claro, os gols do Tank foram de pênalti. Então, a chance ali de pênalti, ela é praticamente uma obrigação do batedor para fazer o gol. Eu digo isso até porque as novas regras do futebol também, né? Goleiro já pode se mexer ainda, não pode pular, eu acho, né?
0: No pênalti?
3: É.
0: Não, ele não pode fazer aquela catimba do Dibu Martínez ali.
3: Cara, isso é inacreditável.
0: É,
3: isso é assunto para outro Papo da Bola, mas é inacreditável. Então o atacante, ele já tem uma vantagem de estar só ele e o goleiro Não tem ninguém dentro da área. Goleiro não pode nem provocar. 7 metros de largura, 2 metros de altura. Né? Então, o aproveitamento do Yuri Tanque é bom, sim. Mas os gols deles têm sido só de pênalti. Errou um pênalti e um gol de bola parada. O Morbeck já fez gol de cabeça, que mostrou ali. Aquele gol contra o Guarani é um gol de centroavante. É um cabeceio perfeito ali, né? Como manda o figurino. O gol contra o São Joséense também, dentro ali da grande área, né? Aproveitando uma bola que estava pingando por ali. Então, eu acho que merece uma chance. Ele tem mais jeito, né? Mais feição de centroavante do que o próprio Tanque, que, né? Além disso, da fase, assim, né? De não estar numa fase boa. Então, eu também concordo. O Morbeck, para mim, tem que ser o titular.
0: Eu sou Morbeck Futebol Morbeck. Clube. Morbeck. Vamos lá, mais um aqui. Deixa eu ver. Gilson Renier, chegou a hora dele, do pitaquinho.
4: Boa noite, gurizada. Boa noite. Do Papo da Bola. Vamos a um pitaquinho. Olha, a tendência é nós ganhar do São José. A tendência é essa. Agora, vamos ver se não tem bruxismo dentro do vestiário. Só que me falta essa. Querer jogar com Germano, com Robinho. Não. Tem que jogar os melhores. O Andrei tem que jogar, se tiver bem, né? O Morbeck está merecendo uma chance. Então é isso, gurizada. Tem que botar melhor. O Guti tem que jogar. É um meia que nós achamos. Agora, eu vi um comentário que o Guti não entrega nos treinos. Ele não é muito não se entrega. Ele não se esforça no treino. Mas para aí. Olha o Romário. O Romário não gostava de treinar, mas entregava no jogo. Entendeu? Então, bota em mim que eu te entrego os 3 pontos. Mas não gostava de treinar. Agora, se o Guti não gosta muito de treinar e no jogo entrega, o que vale é os 3 pontos. Não te entrego no treino, mas te entrego no jogo. Te dou 3 pontos. E isso que é o importante. Então, dane-se o treino, se o cara entrega. É que nem o Romário. Vamos ver, gurizada. A tendência é se escalar certo, não inventar, é nós ganhar fácil do São José. Tá bem?
0: Olha, só pra destacar, daqui a pouco a gente vai reproduzir o outro áudio aqui, essa questão do Guti, né? Eu fui um que falei ontem de uma referência que nós recebemos dele, de pessoas que acompanhavam ele lá no Remo, né? E também de um amigo nosso do futebol que disse, a informação que eu soube dele é que ele não era muito comprometido nos treinos. Não sei se no Brasil ele tá assim, né? Porque se o Gilson botou ele de titular, já colocou ele no outro jogo, colocou ele de titular, a gente sabe que, claro, o Romário era o Romário, né? O Romário, ele entregava em campo, mas o Romário já tinha sido campeão mundial, já tinha, enfim, feito milhões de gols lá, né? Claro que o treinador, ele tem o dia a dia pra avaliar, se o jogador não dá muito a vida ali, já perde espaço, né? A não ser que seja um craque da bola. Craque geracional, que o Guti está se mostrando um bom jogador, né? Eu até acho, até concordo nessa visão do Gilson, mas o treinador no dia a dia, dando treino, imagina o cara não sendo compromissado ali, não vai jogar. Então, se o Guti está jogando, está entrando nos jogos, é porque a postura dele está sendo condizente com o desempenho em campo, né? Porque o jogador tem que se dedicar nos treinamentos para, né, ter o aval aí do treinador. Vamos com outro áudio aqui do Gilson.
4: E outra ligeirinha, gurizada. Não pode jogar com o Germano. Já provou que não merece estar no time do Brasil. Bota qualquer um. Qualquer um. Menos o Germano. Ainda mais de volante. Para sair jogando de trás, ele tem um passe horrível. Nós vamos se atrapalhar se nós jogar com o Germano. Pode ter certeza. Boa noite.
0: Boa noite. O Gilson é um hater. Não, não é para tanto, né? Mas, enfim. É um
3: crítico.
0: É um crítico, mas assim, não é nada pessoal, pelo menos é o que a gente, né, entende. É sim uma crítica ao jogador que não vem entregando, né? Não vem jogando bem. Essa é a verdade. Agora, já sem o Simas, eu acho que ele não tiraria o Germano do time, né? Até ficaria um meio-campo desconfigurado, talvez no futuro, né? Mas assim, o time sem o Germano na quarta jogou melhor, né? Inclusive com o Guti fazendo a função que é a do Germano. Aliás, Guti e Masson, né, se revezando ali. É, mas enfim. E também ajudando na marcação os dois, né? Então, não tem porquê o Germano ter uma cadeira cativa no time. Eu só acho que não vai sair para domingo porque o Brasil já não tem o Simas e aí, né, ficaria né, um meio-campo muito desfigurado aí do Grêmio Esportivo Brasil. Boa noite, Thiago Henrique no lugar do Simas, sem sombra de dúvida. O Tobias tem que começar a jogar a copinha. Morbeck no lugar do Tanque, Guti no lugar do Givigi e Andrei no lugar do Robinho. Ele fala sobre o time da quarta, né? Que ele tá falando. Não, mas aí a zaga é diferente. Mas o... Sim, o Guti como um meia centralizado, Morbeck na de centroavante e o Andrei na ponta esquerda. E o Thiago Henrique fazendo ali o trio de volantes com o Vinícius e também...
5: São 8 horas e 20, dá pra fazer um debate ainda. Porque eu não escalaria o Morbeck.
0: Não?
5: Eu acho que o Yuri entrega mais que o Morbeck.
0: Sério?
5: Para o grupo, para o elenco, sim. O Morbeck, o que é o Morbeck, né? Se a gente for pegar o jogo de quarta, a participação do Morbeck no jogo é o gol.
0: Sim.
5: O Yuri Tanque, ele participa do jogo. O Yuri Tanque, ele ajuda a criar jogadas.
0: Até demais, né? Ele sai muito da área, né?
5: Ele finaliza duas, três, às vezes, dentro de um jogo, ele faz o gol. Então, sinceramente, na minha avaliação, e até pegando o que o Morbeck jogou os 90 minutos contra a equipe do Guarani, eu acho que vai manter o Yuri Tanque e eu acho que há o porquê de manter o Yuri Tanque dentro desse time titular.
0: Muito bem. Tá aí, vamos ver, vamos lá. Eu até concordo nessa tua análise, nessa tua visão, tá? Porque o Yuri Tanque, de fato, participa mais. Mas eu achei, assim, ó, assustador ele saindo da área lá em Itajaí.
5: Porque não tinha o que fazer.
0: É, não, mas aí é que tá. Né? O centroavante, ele não pode jogar fora da área, a não ser que seja treinado isso. Mas pareceu mais uma...
5: Pareceu um incômodo dele.
0: É, pareceu um incômodo. Parecia que partiu dele essa atitude de sair da área, né? Não sei. Eu acho que... Eu
6: concordo, desculpa te interromper. Eu concordo com Wesley, mas ainda assim, mesmo concordando que o... Acho que é mais participativo pro jogo, acho que ajuda mais e se aproxima mais das jogadas... Eu ainda acho que depende do jogo. Porque no jogo contra o Marcílio, para mim, ele é uma participação, é um cara que saiu e foi jogar fora da área. Mas isso para mim não teve contribuição, porque o Brasil só dava chute de média distância, fraco pro goleiro dominar quase com o pé. O problema é que o goleiro também não estava muito confiável, né? Mas chutes fracos, chutes que não levavam perigo e... O Brasil cruzava a bola pro Robinho no meio da defesa. Então, se for pro Brasil jogar com a bola no chão, né, com ele saindo, tendo infiltração, né, o Germano e o Vinícius são dois jogadores que infiltram muito bem no meio da defesa. Não se viu nenhuma vez isso. Se viu uma vez, que foi na estreia, no gol do próprio Germano. A única vez que a gente viu os volantes, que são volantes que infiltram no meio da defesa, que aparecem ali, a lá Paulinho do Corinthians, né, que era um jogador que tinha essa característica muito, muito forte, né, de do nada aparecer no meio da área para fazer uma finalização. Depois daquele jogo, não se viu mais isso. Se o Brasil for botar a bola no chão e trocar passes, jogar realmente trocando passes com mobilidade, aí tudo bem. Porque aí o Yuri Tanque, ele vai ser útil se tiver ele saindo da área e alguém chegando para jogar com a bola no chão. Não adianta tu botar, aí vai o Andrei e o Robinho para a área para pro Strite cruzar para dois caras de 1,70m tentarem ganhar do Thiago Pedra. Não vão ganhar nunca. Então, dependendo da situação, acho que é válido tu permanecer com ele. Se tu for jogar com bola mais na área, aí tem que ser o Morbeck, mas concordo com essa.
0: É, eu concordo, mas eu sou da linha que centroavante vive de gol. Centroavante tem que botar a bola na casinha. E o Tanque... Tá, eles têm na temporada o mesmo número de gols.
5: Sim.
0: Né? Mas os gols do Tanque foram ali na... foram no primeiro...
5: Eu acho que o Tanque tem assistência pro Germano também. E tem uma outra aí. Acho que tem umas 5, 6 participações.
0: É, contando que ele fica mais tempo em campo que o Morbeck, né? Mas eu ainda... Eu acho que o Morbeck merece uma vaga no time titular aí.
7: Foi por isso que eu defendi a escalação do Tanque contra o Marcílio. Porque era um jogo que ia pedir isso. Ia pedir que ele saísse da área. Porque realmente foi um jogo muito abaixo do Brasil. Na minha opinião, pior nesse ano. E pediria, na dificuldade que é uma mobilidade maior no campo ofensivo, e o Tanque entregou isso, apesar de também concordar com o João que acabou não dando em nada. Quem foi lá e fez o gol foi o Morbeck.
0: Exatamente.
7: Mas contra o São José, do que vai pedir o jogo dessa briga que vai ter e pela que se propõe o Brasil, acho que o Morbeck merece essa possibilidade para brigar lá no alto pela parede. E aí precisaria de um Guti, de um Maçon, dando esse apoio para fazer o que o Tanque iria fazer.
0: Tentou fazer contra... eu acho que tu tendo dois meias como o Maçon e o Guti...
7: Tu cobre...
0: O Tanque não precisaria sair tanto da área, né? Só que... Olha, é uma boa discussão, cara. Vamos ver o que o Gilson vai fazer. Mas é uma boa discussão. Eu acho que o Morbeck se escalou. Mas eu não sei se o Gilson pensa desta forma.
7: O Brasil acabou de postar um vídeo convocando o torcedor, né? E quem falou no vídeo foi Gabriel Morbeck. Botaram pra falar.
0: Sabe
7: não
0: que...
7: sei se é uma pista. Esses
5: são os sinais, às vezes.
0: É
5: que uma vez também o Brasil botou o Rael pra fazer uma chamada.
0: Ah, mas o Rael é o...
7: Eu também acho que... Eu só quis falar, mas...
0: Não,
6: mas
0: Rael,
6: desde a lesão, ele era o outro do marketing, né?
0: Porque ele é
6: o Gabrielzinho, que é quem filma, quem faz os vídeos sempre muito, muito bons, né?
0: Ah, não, é piada.
6: E tinha o Rael, que era a cara, na frente das câmeras.
0: É o marketing,
6: câmeras, né?
0: Ele com certeza era um marqueteiro dos bons, né? Pena que...
6: Pra onde foi? Pra onde foi?
0: Ah, não sei. Sabe pra onde foi o Rael?
5: Rael era um time de Série D também.
0: Mas enfim.
3: Não foi pro CSA, ele não foi mandado pra lá naquela negociação.
0: Bah.
7: Acho que não. Era um...
0: Vamos pesquisar aqui o barulhinho de...
3: Os teclados.
0: Real Noroeste do Espírito Santo, informação de GZH, né, que jogador envolvido em briga deixa o Brasil. Ah, que fase. Aqui vamos com um áudio. Eu ia falar um negócio, esqueci. Ah, não, eu lembrei que na época da Série B ali, o Marcelinho e eu aqui, a gente sempre via, por exemplo, quem é que, na época tinha coletivas, né? Quem é que dava as coletivas na semana? Quem é que falava na semana? Por exemplo, a entrevista, um jogador na quinta, Gabriel Morbeck, vai falar. Mas, se falou é porque...
5: Existe um motivo, né?
0: Tem motivo. Esse vídeo é sintomático, né? Não quer dizer nada, ou quer. Descubra. Vamos lá, mais um áudio aqui.
8: João Luiz do Laranjal.
0: Boa noite.
8: Bora, Brasil. Bora pra cima deles. Vamos ganhar deles, domingo. Vamos com tudo. Vamos fazer uns 3-0, que é pra calar a boca de meia dúzia de secador aí. E pior que tem até secador chavante aí, né? Ah, não dá. Esses caras não dá pra ver esses comentários aí. Tá difícil.
0: Valeu, tá aí então. Não sei se é o nosso ou dos torcedores, mas a maioria aqui é otimista, né? Claro que depois do jogo contra o Marcílio ali, o pessoal tava meio triste. Mas é... A maioria aqui é otimista, né? Os de fé, né? Que sempre mandam aí. São da linha Agenda Positiva. Vamos com mais um áudio. Pra quem será o abraço hoje, hein?
9: Amigo Chavante Rio Grande. Hoje eu li no jornalzinho Rio do Sul. O Brasil tá pedindo pra jogar em Pelotas com o Farroupilha, porque a viagem custa 70 mil pra ir até Bagé. Será que a Federação Gaúcha vai aceitar? Hamilton Chavante Rio Grande. Pô, se não aceitar, é uma falta de consideração. Para nós gastar 70 mil e ir até Bagé, o Farroupilha e o Brasil não vão gastar nada para jogar no Bento Freitas. Hamilton Chavante Rio Grande. Um abraço, meu amigo Barriga.
0: Boa, tem que ter um abraço. Mas eu acho que o gasto de 70 mil seria
5: o montante
0: dos dois clubes, né? Isso. Não seria o Brasil só que ia gastar 70 ou só o Farroupilha. Os dois, né, com viagem, enfim, todos os custos.
7: E a arrecadação aqui. É, se for no
0: aqui
7: jogo
0: aqui vai
7: tarde,
0: arrecadar mais, né? E aqui a renda do jogo ficaria com o Farrapo, é isso? Ou isso, dividiriam?
5: Provavelmente.
0: É. Então, pro Farroupilha seria bom, porque a gente sabe que...
7: Ou num acordo, né? Porque o Brasil estaria cedendo seu estádio.
0: Não, mas é...
7: Não sei se... se
0: deveria... É, não, poderia ser um acordo, mas o Brasil...
5: É
0: que
5: deixar a renda pro mandante.
0: Claro, deixar a renda pro mandante, até pra não... Por exemplo, tu vai fazer... Tu vai jogar na minha casa com um mando teu, mas a renda fica contigo. A gente sabe que futebol também é dinheiro, né? E ainda mais o Farroupilha, né? Nem o Brasil tá nadando no dinheiro. Mas o Farroupilha é muito menos, né? A realidade do Brasil Pelotas, se ela não é boa, imagina a do Farrapo. Então, pegar uma renda de um jogo do Brasil, tudo bem que dê tarde, né? Mas sempre vai o...
5: Ah, vai, vai.
0: Ainda mais no clássico ali, tem os saudosistas aí que, né, ainda lembram da rivalidade, que hoje em dia já não. Já tá quebrada essa rivalidade da dupla Brapel com o Farrapo, mas pode voltar, né? Só o Farroupilha fazer um
5: gente
0: timezinho.
5: Falando
0: mas...
5: em clássico da amizade.
0: Ah, bem. É, eu acho que
5: isso
0: aí... Que
5: aí juntaria tanto o Brasil quanto o Pelotas contra o Farroupilha é o clássico da amizade. Todo mundo gosta do Farrapo.
0: É, não. O Farrapo hoje é um time que não, que é muito mais parceiro aí, né? Acho que todo mundo...
5: Patrimônio da
0: cidade. É patrimônio da cidade. Não pode acabar, né? Não deixe o Farrapo acabar, pelo amor de Deus. 8:30, 8:30, nós vamos para o intervalo aqui no nosso Papo da Bola de Peças e Acessórios Pioneiro e também de Universidade Católica de Pelotas. No próximo bloco, a gente vai seguir ouvindo os áudios dos nossos ouvintes que estão participando conosco no 0539-8413-5473. Intervalo comercial e nós já voltamos.

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0: 8:36, de volta com o Papo da Bola, reta final do programa, sempre para peças e acessórios Pioneiro, toda a linha de peças e acessórios para caminhonetes nacionais importados, Avenida Bento, entre Professor Araújo e Marcílio Dias, contatos pelo 3222-3612 e 3225-8508. 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Seguindo aqui na nossa interatividade, o ouvinte participando conosco, no 0539-8413-5473, também no nosso YouTube, YouTube Rádio Universidade de Pelotas. Também, né, você pode deixar ali o seu comentário. Um abraço aí pro Enio, também pro Adilson, estão ligados aí no programa e deixaram ali o comentário no YouTube. É, vamos lá, vamos com a sequência aqui das mensagens. Boa noite, Hamilton Chavante da Sanga Funda, um abraço para o pessoal da mesa. Valeu, Hamilton, tamo junto. Hamilton Chavante da Sanga Funda, ele mandou o seu áudio, vai pro ar.
1: Boa noite, boa noite. Gurizada do Papo da Bola. Pô, essa casa tá cheia hoje, hein? Sextou. É isso aí, gurizada do Papo da Bola. Não adianta nada. Tem que jogar com o mesmo time pra poder ganhar os três pontinhos. Domingo, casa cheia. Pô, essa mesa aí tá cheia, hein, gurizada? Anjo da Gani, Gustavo, Fernando, João. E o nosso amigo aí, né? Não tem o que fazer. Edson Dagani, vamos se ver domingo no Chavante de novo lá, meu irmão. O Cavalinho vai te conhecer de novo. É nóis, gurizada da mesa, tô na escuta. Ó, o empate não queremos, nós queremos a vitória. E se não, fica ruim. É a vitória. E casa cheia domingo, sem falta. Voltar na cena. O Cavalinho vai fazer sucesso domingo. A gurizada da mesa, agora não me esqueço o nome dele, Lucas, aí meu amigão, pode crer, aí completou o time do Chavante, aí tá certo, agora eu vou dizer pra todo mundo, no domingo, na baixada lá na frente, se eu pegar o Wesley da Galinha lá, kkkk, e segundo ele vai falar 2-0, Chavante, gurizada, é nóis.
0: Valeu, valeu, tamo junto, aí lembrou o nome, agora é...
2: Agora sim,
0: é questão
2: agora
0: de, sim. É questão de decorar, né, decora e tá tudo certo. Aqui, esse é secador, hein, olha a corneta...
3: Boa noite, amigos do Papo da Bola, junto com o Cavaco. Só uma perguntinha. Há uma possibilidade do Pelotas virar SAF também? Estão comentando nas rodas esportivas. Só para saber. E aqui uma. Só uma coisinha bem rapidinha.

0: Abraço, bom fim de semana.
1: Valeu! Olha aí, quem sabe faz ao vivo, Júlio do Cavaco e a sua performance do hino do Pelotas no cavaquinho. Ô Wesley, ele perguntou sobre a possibilidade do Pelotas virar SAF. Existe um projeto, né? Tem um cara aí que tá querendo investir, mas nada avançado ainda. O que, que tu sabe? Tu que é um cara bem informado.
2: O Pelotas, ele vive esse processo de estar ainda avaliando, né? O Pelotas, ele tem um grupo de trabalho dentro do Conselho Deliberativo que lidera essa parte de estar analisando a possibilidade, de que forma seria, como seria esse projeto até mesmo, né? Envolvendo a se transformar em uma sociedade anônima do futebol. Até o Pelotas, ele teve uma convocação, né, em relação a um edital que vai acontecer, uma reunião extraordinária que vai debater vários assuntos. Entre eles, com certeza, vai estar este debate que envolve a possibilidade de se transformar em uma sociedade anônima do futebol. Então, o Pelotas, ele estuda ainda, né? E lá, quando a gente entrevistava nas primeiras aparições por parte do Gabriel Ribeiro como presidente do Conselho Deliberativo do Pelotas, ele já falava dos grupos de trabalho e da forma como o Pelotas iria tratar uma possibilidade de sociedade anônima do futebol, porque não dá também para te estar aceitando qualquer proposta que apareça, né? Então o Pelotas, ele avalia ainda, vive esse processo, a possibilidade ela existe, porque existe a chance de ter um investidor que estaria bem interessado, né, como já é de conhecimento público, em relação a estar investindo no clube. Mas ainda é um processo inicial, é um processo de conversas, de negociações, que isso deve levar ainda um tempo, né? E a gente vai tentando ainda descobrir de que forma vai estar se desenrolando.
1: Muito bem, né? Tem... É aquilo, né? O exemplo no... Não vou dizer, o Pelotas está imitando. Não, porque todo mundo está virando SAF, mas...
2: Vamos dizer que é o empurrãozinho.
1: É.
2: Né?
1: Então, ajuda, né? Ajuda, sim. O exemplo que deu certo, pode ser que, ó... aqui deu certo, né? Porque é aquilo, o futebol de Pelotas, ele não vai subir de patamar com as próprias pernas. A gente já tá vendo que a tendência é só piorar, né? O time do Pelotas esse ano vai ser modesto, vai ser honesto. Então não... Só com uma SAF, que nem o Brasil tava mal das pernas, né? A SAF veio para tentar fazer, pagar em dia, pelo menos, né? Não para nadar na grana. Né? E o Pelotas também, pelo que a gente sabe, também tem dificuldade, né, para os custos diários, né? Então, não seremos contra, depende, né, de quem vai assumir aí, porque precisa ter uma credibilidade, precisa ter, né, como é que podemos dizer, uma boa fama, né? Então, é isso. Vamos lá, mais um áudio aqui. Ele veio de novo.
3: Pessoal, eu voltei para um último pitaco. Não culpe o Yuri Tanque. Ele recua, ele vem, ele tabela, é outro estilo. O Morbeck aí é mais da área mesmo. E é um excelente centroavante, eu acho que o Yuri Tanque também é. Mas o Yuri Tanque cumpre um papel tático, talvez pedindo pelo Gilson. Se ele ficasse mais lá na área entre os zagueiros, talvez tivesse as mesmas chances, fizesse mais gols, ou os mesmos números de gols do... Tá bom, vamos deixar a carruagem andar. O problema é que é tiro curto, né? Se marcar na praça, o jacaré abraça.
1: Pois é, tá aí então, né? São estilos diferentes, né? Vamos ver qual o Gilson vai preferir. Eu prefiro quem faz gol. Quem tem o faro do gol. No caso, os dois, né? Porque o Yuri tem que ter até mais gols que o Morbeck, mas jogou mais tempo também, né? Eu acho que a média de tempo vezes ou divididos por gol, acho que aí o Morbeck tá na frente, creio eu. Áudio!
4: Boa noite, pessoal do Papo da Bola. Aqui é o Christian, Rio Grande, tranquilo. Vem cá, eu não sei, eu não estou acompanhando muito aí, mas... Vem cá, por que que não é no Torquato Pontes? Parece que foi cogitado isso aí, a federação não aceitou. Torquato Pontes tem condições, tem tudo. Que eu saiba, tem tudo em dia. Inclusive o Rio Grande mandou os jogos dele no Torquato Pontes, que é do Rio Grandense... Porque o Arthur Lawson não tem condições. Falta para o PCI, um monte de coisa. que eu saiba, o Toro 4 pontos tem condições. E parece que foi cogitado isso aí. Por que, que não evoluiu? Eu tô meio por fora aqui, mas... Me deu uma luz aí. Pô, era do lado aqui, né? Pô, e a Bagé? Pelo amor de Deus. Voltei de novo. Eu não volto. É Cristian, Rio Grande. Mas hoje, agora vi a discussão de joga Yuri Tanque, o Morbeck. Vai jogar os dois, meus amigos. Depois me cobre se eu tô errado. O ataque do Brasil vai ser Yuri Tanque, Andrei, um de cada lado, aberto, e o Morbeck centralizado. Cuide o que eu tô dizendo. Pode ser que eu erre, mas depois você me cobre.
1: Muito bem, sobre o jogo em Rio Grande, parece, né, que o Farroupilha não se acertou com os times de lá, né, Wesley?
2: A questão parece que do São Paulo foi financeira até, e com o Torquato Pontes, ao que parecer, a documentação. Porque a gente sabe que tem toda a questão de liberação, né, bombeiros, brigada militar, tem que ter todo tipo de liberação para estar tendo jogo nos estádios. Então isso teria fazendo com que tivesse esse entrave em relação a jogar em Rio Grande, aí acabou, né, sendo tendo a possibilidade de jogar no Estrela d'Alva, o Guarani já vem jogando, mas também veio aqui agora para a Boca do Lobo, né, e somente a federação está travando o clássico Brafar mesmo para acontecer em Bagé.
1: Eugênio Lino, vamos lá.
0: E aí, gurizada, só vou dar um pitaquinho do meu amigo aquele aí. Boa noite para vocês. Esse dia um torcedor do Pelotas mandou aí que se a gente quiser conhecer a Taça da Recopa, eles têm duas lá. Faz uns 10 dias que ele entrou no programa e botou. Tia, faz 10 dias que eu passo lá pra ver a tal taça. Então, eu queria ver então, né? Mas não consigo ver aberto. O troço lá tá sempre fechado. Como é que se faz pra ver essa taça deles aí então?
1: tome corneta, é. É que é aquilo, né? Corneta de um lado, corneta do outro, né? Mas é uma vergonha, né? Tudo bem que o calendário prejudicou o Pelotas, né? A divisão de acesso começar tarde, mas, né, tu bate só jogar em agosto, né? Tem um amigo meu, torcedor do Pelotas, que disse, tá bom, né? Deixa assim, pelo menos não tô me estressando, mas o torcedor gosta, né, de estar no campo, no estádio, estar envolvido ali, o pré-jogo, né, ali nas redondezas ali da Boca do Lobo, mas de fato é complicado, né?
5: Não... Mas, ô Lousado, ia certo em não jogar a copinha, né?
1: Também, sim.
5: Isso a gente já falou, né? Então, é por isso que fechado por uma decisão correta da sua diretoria, né?
1: Pior. Tem toda a razão. Este aqui é o Giovanni. Eu já ia falar Christian, não sei porquê.
6: Essas mensagens aí dele durante os jogos são fenomenais.
1: Cara, o Giovanni, ele tava meio nervoso aqui na hora do jogo contra o...
2: Ele manda, ele vai reagindo a cada lance.
1: Claro.
2: Cada lance ele vai...
1: Foi...
7: Acho que aquelas carinhas raivosas ali me demonstram.
1: Era o sentimento dele naquele momento
7: melhor
1: ali.
7: Melhor expressado.
1: Então vamos lá.
8: Boa noite, amigos. Boa noite. Da DRU. Boa noite, pessoal da mesa aí. Cara, agora eu vi aí um torcedor falando aí da... Tem torcedores que quer que o Brasil ganhe, porque tem torcedores que secam e que dá mais torcedores chavantes. Cara, não existe isso aí que ele falou, cara. Eu sou torcedor chavante, mas eu sou um cara com os pés no chão, eu não me iludo. Eu quero o bem do Brasil, como todo torcedor quer. Só que o que a gente vê no jogo não condiz com a expectativa que nós mesmos criamos, né? Eu vejo um Brasil, vocês sabem, eu já falei aqui, eu vejo um Brasil que é só transpiração. Não tem dois ou três jogadores ali de qualidade, tá? Mas o resto é só transpiração, cara. Eu não vejo um bom técnico. Eu nunca fui a favor desse técnico do Brasil, não tem nada contra a pessoa, mas eu não acho ele um bom técnico para o Brasil, para essa disputa de divisão, né? Então, a gente tem opinião, mas claro que a gente quer o bem do Brasil. Quero que o Brasil suba para a Série C de uma vez, cara. Eu quero que o Brasil ganhe seus jogos. Mas o que a gente está vendo é isso aí, cara. Eu não tirei parâmetro o jogo do Internacional e não tiro parâmetro esse jogo do Guarani. Não tiro parâmetro para isso aí. Eu tiro parâmetro do que eu vejo, do que eu assisto no campo, dos jogadores que estão ali. Então é isso aí, cara. Espero que melhore, claro. A expectativa é que melhore, que ganhe o jogo. Mas você sabe o que eu penso, né, cara? É isso aí, cara. Eu não vejo, eu não tô criando mais expectativas em cima desse time aí que tá aí. Eu achei que deveriam contratar mais uns 3 ou 4 jogadores de ataque. Mas, enfim, né? Não tem dinheiro, a SAF não ainda tá firmada. Então é isso aí, né? Vai se fazer o quê? Seria o pulo do gato pra SAF, né? Mas eu não sei como é que tá a situação. Não sei como é que tá findado esse acordo aí, né? Mas é isso aí, cara. A gente espera. O que eu quero dizer é que a gente nunca joga praga. Eu sou realista, cara. E vou continuar sendo assim. Torcedor, chavante e realista. Otimista, claro, eu sou otimista também. Torço pelo Brasil. Todos nós torcemos para que o Brasil suba de uma vez. Tá ok? É só mais um desabafo aí, uma fala aí que eu escutei e eu, de repente, as pessoas vão pensar, cara, esse cara só liga, só fala, tipo, negatividade. Não, não é, cara, é realismo. Falou, um grande abraço a todos aí, cara, um grande abraço a todos aí, que a gente consiga uma vitória contra o São José.
1: Amém.
8: Falou, um abraço a todos.
1: Valeu, tia, agora sim, acabou o áudio, porque às vezes eu me meto, né, no meio do áudio, parece que eu tô conversando com o cara ali, né? Tá se despedindo e eu já tô falando, mas é, enfim.
2: Só um ponto que eu acho que é interessante de avaliar também, porque fala do confronto contra o Guarani, mas é preciso lembrar que o Guarani também é uma equipe de Série D. Sim. Do Campeonato Brasileiro. E o Brasil, o jogo que o Brasil fez com um time totalmente alternativo, o Guarani, por exemplo, ele veio com o, naquele momento, ele tinha de melhor. O Alessandro Telles botou para campo o que ele tinha naquele momento à sua disposição. O Tato falou conosco aqui e disse que é a Copa do Mundo agora. Se o Guarani sai, por exemplo, da Série D, é a Copinha. Porque vai ser o que tem a disputar para garantir o campeonato, o calendário nacional. Então, tudo bem tu não querer... O jogo internacional é um jogo à parte. Isso ninguém discorde. Mas esse confronto contra contra o Guarani, a forma como o Brasil conseguiu desempenhar, a tranquilidade como o Brasil conseguiu ter dentro do jogo para conseguir sair vitorioso e conseguir seus pontos, eu acho que é algo sim que tem que tirar de positivo, porque tivemos jogadores ali que se destacaram contra uma equipe que é uma equipe, por exemplo, do grupo que o Brasil vai enfrentar na próxima fase, né? Então eu acho que é uma situação que é interessante sim de se avaliar, que eu não desmereço totalmente assim desta forma o confronto que o Brasil conseguiu fazer contra essa equipe do Guarani.
7: Não. Fica à vontade. Não, só ia mencionar, no que a gente projetava é que o Guarani estaria no grupo do Brasil, né? A CBF que mudou só essa questão.
6: Não, e assim, o Guarani tem mais pontos do que o Azures. A gente valoriza a vitória do Azures, por exemplo, do Brasil em cima do Azures, por exemplo. O Guarani tem um ponto a menos que o São José. A gente imagina um confronto equilibrado, né? Foi um empate, imagina um confronto equilibrado agora no domingo. Não dá para desmerecer, porque pode ser que o outro grupo se mostre, né, mais abaixo, tecnicamente, em questão de qualidade, pode ser. Mas isso a gente só vai saber depois, quando os dois grupos se enfrentarem no mata-mata, né?
1: Pode falar.
6: Mas não dá pra tu colocar como se o jogo contra o Guarani tinha... Ah, não, o jogo de copinha. Mas era uma equipe de Série D.
1: Sim, sim. E outra... é que o Guarani tá mal, né? O Guarani pode ser eliminado já praticamente nesse final de semana. Se perder pro São Luís e o Santa Catarina ganhar do Joinville, né? Tem Cianorte e Cascavel no Albino Turbay. No mando do Cianorte. Então, se os mandantes vencerem na rodada...
6: Se o São Luís ganhar do Guarani e o Cianorte ganhar do Cascavel, já vão abrir 7, 8 pontos já, sim, do Guarani, sim, com 9.
2: E se o Brasil ganhar do São José, abre 5.
1: Sim, é.
2: Então, né, a gente, acho que é um jogo que, tudo bem, é um jogo de copinha, mas é um jogo de duas equipes de Série D, um clássico da Zona Sul, que acabou que o Brasil conseguiu fazer um bom jogo com a sua equipe alternativa.
1: Cara, eu tava com medo, entre aspas, mas tava pensando, esse jogo vai ser só pra incomodar, porque o Brasil vai estar com as reservas, os caras sem ritmo, Guarani vai vir querendo com os titulares, veio de vitória, Daí pensei, tá, vai dar problema. Mas me surpreendeu positivamente, porque jogou muito, né? Então, é isso.
5: Me pareceu, Lousada, a gente fala, né, que o Guarani é um time de Série D, mas parece que o elenco do Guarani não é suficiente.
1: É, não, é um elenco, vai dizer, é um elenco de divisão de acesso, né?
5: É.
1: É um time de ali que briga pra não cair no gauchão, como é sempre. Né? E da Série D
7: é... A análise que a gente faz é que, em tese, os reservas do Brasil, que estão tendo menor minutagem, diversos deles seriam titular nesse Guarani.
1: Fácil.
7: Então já mostra um pouco do nível do que está o Guarani no momento.
1: Se
7: né?
1: tu pegar ali, o goleiro não vou dizer porque o Jonathan até foi mal aquele dia, mas tem boas apresentações, né? Mas a zaga... O Saulo acho que jogou no Guarani já, né? O Saulo era... Então...
7: O Saulo, se não me falha a memória, o Brasil ganhou a disputa com o Guarani.
1: É verdade.
7: Agora,
1: e ele
7: foi...
1: jogou lá algumas vezes também. É desse nível aí. O Zamora, por exemplo, muito melhor que o outro lá, o Bruno Cardoso. Né? O Rafinha até acho bom lateral também, mas enfim, tem os problemas. O Yuri é mais identificado com o Brasil. Mas isso aí a gente compara em outra... oportunidade, porque o tempo acabou. Aliás, eu vou fazer o anúncio agora, quem está acompanhando, claro que a gente vende aqui o nosso peixe, né, mas vocês sabem quem será o repórter da Metrópolis na partida entre Brasil e São José? Lucas Fabião, cara. Então, para quem vai acompanhar as imagens, vai ver ali Lucas Fabião na reportagem. Que faz, hein? Quem diria,
2: grande momento.
1: Que momento, hein? Então, boa sorte lá, Lucas. Não vai nos trocar, viu?
7: Não. Agradeço a menção. Esse interesse, a oportunidade profissional é muito graças à oportunidade que a Rádio Diversidade me dá. Então, feliz, mas claro, estarei...
1: É nosso, não te...
7: Não. Sou da casa, só estou sendo emprestado.
1: É o...
7: Mas é aquilo, né? Também, já que fez o peixe, ué, por que não olhar as imagens...
1: Claro, e acompanhar...
7: E acompanhar no ouvido na universidade...
1: Mas assim, a vida profissional, principalmente, né, ela é feita de oportunidades, né, cara? Então, né, chegou o convite, nosso coordenador aqui, o Wesley, né, viu, sabia que...
7: negou.
1: Ele negou, daí teve que colar um pix ali, então só assim, né, mas brincadeiras à parte, né, seja um grande trabalho aí, Lucas.
6: Até falando um pouco sobre isso, né, vai pingar gordinho ou não?
1: Vai, eu quero isso. Eu tô só pelo copão, é o copãozinho?
2: O
1: só?
2: Pós-jogo ali.
1: É, o pós-jogo é contigo, então. Vai ter um evento pra nós ir. Porra, vamos lá, 8h56.
7: Vamos com calma também, que o passe não está
1: uma
7: tão
1: só,
7: caro, né?
1: Uma só. O resto é com a
7: só
1: gente.
7: Só uma rodada.
1: Tá, duas.
7: Mas valeu.
1: Valeu, gurizada, então. Bom final de semana pra todo mundo. Muito obrigado aí pela parceria. Mais uma semana se encerrando. E, é claro, te convidando. 2h30, esperando futebol com a Beatriz Alt. Eu comando a jornada a partir das 3h30. E depois o pós-jogo com sala de imprensa também com a Bia. E esperamos que seja uma jornada feliz para você, torcedor do Grêmio Esportivo Brasil. A todos, um forte abraço, bom final de semana, até domingo, tchau!

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